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3: Nós precisamos nos preocupar em andar com Deus. E não andarmos, ou seja, andarmos com Deus e próximo dEle, e não distante dEle. Porque distante do Senhor, nós corremos o risco de sermos enganados, de outros se aproximar e nos conduzir para um caminho que não é o caminho da salvação. Só teremos o discernimento do que é verdadeiro quando estamos próximos de Deus. Por quê? Porque o Espírito Santo não nos deixa enganados. O Espírito Santo nos orienta, o Espírito Santo fala com a gente, o Espírito Santo, aleluia, ele nos instrui. Sai deste lar, sai deste lar, sai dessa família, sai deste casamento, sai, diabo, saia, saia, saia, saia agora. Espírito que quer destruir este lar, em nome de Jesus Cristo, sai deste corpo, não adianta não, diabo, olha lá, tá caindo, cai por terra, diabo, cai por terra, Satanás, cai por terra, em nome de Jesus Cristo, queima, Jesus, queima, manda queimar, igreja, manda queimar, sai, sai, espírito maligno, em nome de Jesus, em nome de Jesus, em nome de Jesus, o sangue de Jesus Cristo tem poder, o sangue de Jesus Cristo tem poder, não adianta resistir, não adianta resistir, o sangue de Jesus te derrota, o sangue de Jesus te derrota, Satanás, você está vencido, diabo, espírito que tem colocado pessoas no vício das drogas, no vício do crack, no vício da cocaína, olha aí, olha aí, olha a fúria do diabo aí, ó. Olha a fúria aí, olha a fúria, olha a fúria, olha só, que fúria de Satanás, irmãos, olha só, tira aí, pastor, segura a cabeça dele, segura a cabeça dele, espírito imundo, espírito imundo, mão para trás, diabo, mão para trás, mão para trás, diabo, mão para trás, é mão para trás, diabo, aqui você não manda em nada. Qual o seu nome, diabo? Qual o seu nome?
4: Morte.
3: Qual é o seu nome?
4: Chuda Morte.
3: Chuda Morte.
4: Só você não quer... matei ele ainda, porque aquele homem não dança.
3: Você quer matar ele, diabo?
4: Quê? Ele não vai morrer mesmo. Porque Jesus está aqui.
5: Eu sei que ele está aqui.
4: Jesus já te venceu, diabo. Em nome de Jesus Cristo, Satanás. Junta sua bagagem agora. Junta sua bagagem agora. Junta sua bagagem agora, diabo. Sai do corpo desse homem. Sai do corpo desse homem. Sai.

0: poder ali, pelo poder do sangue de Jesus Cristo. Sai, sai, levanta ele, levanta ele. Isso, já está liberto do enxo da morte.
1: Meu nome é Fábio.
0: Fábio.
1: Eu tava, começou a oração, não era, a minha cabeça precisa explodir. Comecei a sentir um monte de agulhada.
0: Agulhada no pescoço?
1: Sim.
0: E agora, está sentindo... Tá sentindo mais leve?
1: Nada.
0: Não sente mais nada?
1: Não.
0: Tá liberto. Tá liberto. Jesus te libertou, meu irmão.
1: Amém.
0: Glória a Deus.
1: Amém.
0: Vai ficar firme com Jesus? O senhor já aceitou Jesus?
1: Com certeza.
0: Já?
1: Já.
0: Mas tá firme?
1: Sim.
0: E agora tem que ficar mais firme ainda.
1: Sim.
0: Porque agora o senhor tá liberto, viu?
1: Eu vim de outra denominação, eu tava passando aqui.
0: O senhor sentiu?
1: Eu falei,
0: te vira aqui.
1: Parece um ímã, assim, que vem puxando, assim.
0: Deixa eu vir aqui. Porque Jesus te ama, meu irmão.
1: Vim aqui.
0: Jesus te ama, por isso que eu te trouxe aqui. Para você receber a libertação do enxo da morte.
1: Amém.
0: Tá liberto, tá transformado. Aleluia! Pelo poder do sangue, pelo poder do sangue, olha a operação divina, olha a mulher andando ali, ó, em nome de Jesus, anda mesmo, a mulher está andando ali, ó, saiu da cadeira de roda, Jesus querido, olha que coisa linda, é para a glória do Senhor, nós queremos ver isso aí, vem andando, vem andando, vem andando, que é isso, pastor Joel? Meu Deus do céu, será que é o que eu estou vendo mesmo? Essa senhora estava na cadeira de roda. Oh, rabaclama, labassuriana, abre aí, abre o corredor, abre o corredor, abre o corredor. Olha Jesus operando nesta noite, é o toque de Jesus, é o toque de Jesus. Jesus opera, meu Deus do céu. O que está acontecendo aí, pastor?
2: Que coisa tremenda, pastor Jergue. Quando o senhor começou a orar, a irmã sentiu fogo nas pernas, levantou da cadeira de roda e começou a andar perfeitamente para a glória de Deus, pastor Jergue. Só está andando, minha irmã.
3: Andando de Jesus, irmã.
2: O que aconteceu com a senhora que só não podia andar? O que houve com a senhora?
3: E Jesus me libertou das minhas pernas.
0: Oh, meu Deus.
3: Glória, glória a Deus. Oh, Santo Espírito de Deus.
2: Quanto tempo faz que a senhora estava na cadeira de roda, irmã?
3: 3 anos.
2: 3 anos, irmã?
3: 3 anos.
2: O que aconteceu com a senhora?
3: Um AVC hemorrágico.
2: Você teve um AVC, minha irmã?
3: Lógico, foi.
2: E devido ao AVC, a senhora ficou paralítica?
3: E fiquei paralítica, irmão.
0: Quantos anos,
2: na cadeira,
0: pastor?
2: De roda?
3: Na cadeira de roda.
2: Fala com o pastor Jack.
0: 3 anos.
3: Aleluia.
0: 3 anos?
3: 3 anos.
0: E agora a senhora está podendo andar?
3: Acabei de andar, em nome de Jesus.
0: Vamos ver se ela pode andar, pastor.
2: Pastor Jack, ela falou que sentiu um fogo nas pernas na hora da adoração, pastor Jack.
0: Meu Deus,
2: caminha, caminha, irmã, caminha.
0: É Jesus operando.
2: Aí, deixa ela caminhar.
0: Olha o toque de Jesus aí, ó.
2: Olha a cadeira de roda,
0: glória
2: aqui,
0: a Deus, aleluia.
2: Levanta a cadeira de roda, Jesus.
0: Meu Deus do céu.
2: Levanta ali.
0: Olha aí.
2: Levanta, olha aí, ó.
0: Jesus, que coisa linda.
2: Olha a cadeira de roda,
0: meu Deus
2: aqui,
0: do céu. Meu Deus do céu.
2: Olha a cadeira de roda aí, ó. Aleluia.
0: É a operação divina aqui nesta noite.
2: Aleluia. Quem dá glória a Deus? Quem dá glória a Deus?
0: 3 anos sem poder andar.
2: 3 anos, pastor Jack.
0: Meu Deus do céu, que coisa linda.
2: Está chorando, pastor Jack.
0: Está chorando de alegria, pastor Joel.
2: Aleluia.
0: Meu Deus, 3 anos, irmã.
3: 3 anos.
0: Eu não podia ficar nem em pernas.
3: Não podia, irmão. Se ficasse sem muleta, eu caía. Glória a Deus.
0: A senhora veio participar do culto, o toque de Jesus. E o que a senhora sentiu na hora da oração?
3: Fogo do Espírito Santo nem minhas pernas.
0: Ela sentiu fogo do Espírito Santo nas pernas.
3: Pernas.
0: O que aconteceu?
3: E eu andei, irmão.
0: Começou a andar. Quem curou a senhora?
3: Jesus.
0: Jesus Cristo, aleluia. Ele está presente. Terra na Bassuria na Lábia.
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0: clama igreja, clama igreja, clama igreja, clama igreja, clama igreja, clama igreja, saia, saia, saia, olha a tua derrota, diabo, olha a tua derrota, diabo, saia, saia, e não volta mais. Olha aqui o diabo aqui, ó, querendo destruir essa vida. Satanás do inferno, Satanás, segura aí, Satanás do inferno, você vai sair dele. O que você quer fazer com ele? O que você quer fazer com
5: ele? Matar ele.
0: Você não vai matar coisa nenhuma.
5: Eu não quero ele mais com Deus.
0: Pois é, mas hoje você já foi derrotado pelo poder do sangue de Jesus. Sim ou não, igreja? Espírito do inferno, qual é o seu nome, legião? Fala o seu nome aqui, diabo. Qual é o seu nome? Olha outro caindo por terra aí. Olha outro demônio aí. Qual é o seu nome? É o Lucifer. Essa legião vai sair agora. Pelo poder do Senhor. Vai sair sim. Vai sair sim. Vai sair. Em nome de Jesus. Igreja, estenda as mãos pra cá. Estenda as mãos pra cá. Vai sair. Vai sair. Vai sair sim. Olha aqui, diabo. Segura aí. Traz aqui, traz aqui. Traz aqui. Segura aí, segura aí. Em nome de Jesus. O sangue de Jesus Cristo te expulsa agora. Sai, sai, já saiu, já saiu. Cadê o outro aqui? Traz o outro aqui. Aqui é um chão que liberta. Segura aí, segura aí. Olha aí, diabo, você vai sair desse corpo em nome de Jesus Cristo. Sai, em nome de Jesus, diabo. Você vai sair do corpo dele agora. Espírito que quer matar, espírito que quer matar. Jesus Cristo te expulsa agora. Sai, sai, já saiu, já saiu. Cadê o outro aqui? Traz o outro aqui. Aqui é um chão que liberta. Segura aí, segura aí. Olha aí, diabo, você vai sair desse corpo em nome de Jesus Cristo. Sai, em nome de Jesus, diabo. Você vai sair do corpo dele agora. Espírito que quer matar. Espírito que quer matar. Olha o sangue de Jesus te derrotando aí, diabo. Olha o sangue de Jesus te derrotando aí. Em nome de Jesus Cristo. Essa operação divina é a operação divina. É o Jesus curando. É Jesus libertando. É Jesus libertando. É Jesus sarando nesta manhã. Oh, stay the canto, never march. Receba aí, receba, receba, receba, receba. Tem obreira sendo renovada agora. Tem obreira sendo renovada agora. Tem obreira sendo renovada agora. Olha aí, olha aí, olha aí, olha aí, olha aí. Tá incendiando, tá incendiando. Eish, eish, eish. Oh, reclama lá, vai. Vai, decanto, ali andarai. Ixi, ixi, ixi, ixi, ixi, ixi, ixi.

Meu Deus, com a tua graça, com o teu poder, o seu lar, a sua família, o seu filhinho, meu Deus, com a tua divina graça, meu Deus, vindoura do teu Espírito Santo, meu Deus, nós estamos aqui, ó Pai, mediante esse momento do clamor, meu Pai, a clamar, Senhor, orar, porque sabemos, Pai, conforme diz a tua palavra, buscar-me-ei, me acharei quando buscar-me, de todo o vosso coração, ó Pai, olha, meu Deus,

nesse momento da oração. Senhor, vai de encontro, meu Pai. Vem encontro, meu Pai, vai visitando, Senhor, vai tocando com as Tuas poderosas mãos, meu Pai, de milagre essa noite, na vida

através da programação A Voz da Libertação, Senhor. Tenha de misericórdia, meu Pai, da nossa vida. Tenha de misericórdia, meu Pai, desse amado ouvinte, Senhor.

Deus de poder e de graça, nós estamos aqui clamando, meu Pai, porque sabemos, Senhor, que o Senhor é o nosso refúgio, a nossa fortaleza, ó Pai. Ó Jesus poderoso, em teu nome clamamos, porque a tua palavra nos ensina, ó Senhor, a clamar em teu nome, porque no teu

Pai, a cura divina para essa pessoa, somente em Ti, ó Pai, a reconciliação para esse casamento, somente em Ti, ó Pai, ah, meu Deus, a força para essa pessoa prosseguir, ó Pai, somente em Ti, meu Pai, podemos encontrar o caminho da salvação, porque o Senhor disse na Sua palavra, eu

Uma sombra do Onipotente descansará, podemos descansar em Ti, meu Pai. Nem a praga, nem a peste, meu Pai, chegará na nossa vida, diz a Tua palavra. Por isso vai queimando todo o mal nessa noite, Pai. Vai visitando a Tua igreja, Senhor, com a Tua mão poderosa de milagres, Senhor. Vai queimando, vai queimando, vai queimando, meu Deus, todo laço de enfermidade agora, Senhor. Porque nós cremos, Jesus, que só o Senhor é Deus, ó Pai, só Deus é o Senhor. Meu Deus, nós estamos nessa poderosa campanha do mês de junho, meu Deus. Ó, o desafio, meu Pai, a qual Elias, meu Deus, lá naquele momento propôs, meu Pai, dizendo, ó Pai, o Deus que fosse verdadeiro responderia com fogo, meu Pai. Meu Deus, e os profetas tentaram, mas invocaram o nome de Deus errado, meu Pai. Mas quando Elias, ó Pai, consertou o altar e invocou o Teu nome, a palavra do Senhor diz que aconteceu, meu Pai, o grande mover, meu Pai, do Senhor. Por isso, meu Pai, por intermédio dessa campanha, nos colocamos a consertar nossa vida, pedir o perdão, meu Pai. Pedi, meu Pai, o refrigério, meu Deus, pedi, meu Pai, aleluia, para que nós venha, meu Pai, estar em comunhão com o Teu Espírito Santo, estar alicerçado com a vida aliada, meu Pai, para que, intermédio dessa oração, o fogo venha descer, a glória venha, meu Pai, alcançar esse lugar.

Pai. Ô Jesus glorioso, vem, meu Pai, visitar essa vida. Visita também, meu Pai, nosso irmão Leonardo, meu Pai Gomes, com a tua mão poderosa, meu Pai, pelejando, meu Pai, na vida, pelejando, ó Pai, nos seus afazeres, meu Pai, nas suas decisões, meu Pai, no seu dia a dia, naquilo, ó Pai, que ele tem colocado as mãos, Senhor, vem, meu Pai, com a tua mão pelejar, vai dando livramento, ó Pai, de todo mal, de toda peste, meu Pai, peleja, meu Pai, por cada causa do teu filho, seja na área espiritual, sentimental, financeira, meu Deus, peleja.

Pai, a vida, Senhor, do nosso irmão Paulo, meu Deus, que está conosco, meu Pai, o Paulo Ricardo, meu Deus, sim, meu

pedindo mover das tuas mãos, ó Pai. Por isso vai queimando todo o mal, Jesus, de dentro desse lar, dessa família. Vai queimando todo o tropeço na vida espiritual, sentimental, financeira, conjugal, meu Deus. Queima todo o atrapalho, meu Deus, da vitória, Jesus, da vitória essa vida, meu Pai, meu Deus, a vida que está cansada, que está fadigada.

Pai, ó Deus poderoso, ó Deus poderoso, ó Deus maravilhoso, vai operando, Senhor, com a tua mão poderosa. Visita também a nossa irmã Vete, meu Deus, a nossa irmã Ivete da Macedo, meu Deus, com a tua mão poderosa, Pai. Visita com a tua mão gloriosa de poder, de milagre, sustentadora, libertadora, meu Deus. Ô, papai querido, amado, visita, Pai. Visita, Senhor, visita, meu Deus, visita com a tua mão de poder, Senhor, com a tua mão gloriosa, Pai. Dando livramento, abrindo a porta, meu Pai, quebrando as correntes. Ô, Deus poderoso, abre as portas, meu Pai, o milagre. Entrega o milagre, Jesus, o milagre, meu Pai. Ô, grande Pai de poder, de glória. Vai queimando tudo mal, Senhor. Vai queimando tudo mal, Senhor. Vai entregando a vitória, meu Pai, nessa noite, meu Pai, porque nós cremos, Senhor, que através desse momento da oração, meu Deus, o Senhor visita, Pai, o Senhor cura, meu Deus, o Senhor transforma, Pai, o Senhor faz, meu Pai, aleluia, o milagre acontecer nessa vida, Senhor, meu Deus, nós estamos aqui clamando, Senhor, tenha de misericórdia, meu Pai, da nossa vida, Senhor, tenha de misericórdia, meu Pai, daquilo, Senhor, que essa pessoa, Pai querido, amado, ó Deus, está passando, meu Deus, ó Deus, opera, meu Deus, o milagre, sai impedimento da vida dessa pessoa, meu Deus, abre essa porta, meu Pai, não somente essa porta, mas abre, meu Pai, a comporta do céu, meu Pai, abençoando, derramando, Pai, do teu poder. Visita também nosso irmão Exídio, meu Deus, com a tua mão de milagre, Senhor. Ó Deus, vai operando na vida do teu servo, meu Pai. Visita, meu Pai, a mãe Geni, meu Deus, com a tua mão poderosa de milagre. Nós cremos, Senhor, que o Senhor é Deus, ó Pai, para realizar o milagre, Senhor. Que o Senhor é Deus, meu Pai, aleluia, para fazer os grandes feitos acontecer, meu Pai, na vida dessa pessoa, ó Deus vivo e poderoso, Pai de graça e poder. Nós cremos, Jesus, que o Senhor é Deus, ó Pai, que por intermédio dessa oração, colocada na vida do teu filho, meu Pai, o milagre vai chegar, meu Deus, na vida desse irmão, dessa irmã, Senhor. Visita minha esposa também, meu Pai, que está assistindo, está orando, meu Pai, no momento do clamor. Abençoa, Pai, os seus projetos, seus sonhos. Abençoa o nosso lar, nossa família, meu Pai, o nosso trabalho, a nossa empresa, meu Pai, peleje. Entrega a vitória, meu Deus, quebra as correntes, meu Deus, entrega a bênção, meu Pai. Nós cremos, ó Pai, confiamos em Ti, esperamos em Ti, meu Pai, porque sabemos, Senhor, que o Senhor...

0: Senhor venha prosseguir, ó Pai, usando o teu servo, nosso irmão Guilherme, que vai prosseguir, meu Pai, com a tua mão poderosa, continua operando, em nome de Jesus Cristo, ó Pai.
1: Glorioso Deus e eterno Pai, em sua presença, Senhor, nessa noite, em concordância com o teu servo, Senhor, com o teu filho que aqui estava clamando, orando, buscando a sua presença, eu venho te pedir diante do Senhor agora, diante do teu trono da graça, meu Deus, que o Senhor venha abençoar a cada família, a cada lar nessa noite poderosamente, que o Senhor venha estender as tuas mãos gloriosas sobre esta família agora, meu Pai, eu venho te pedir humildemente diante da sua presença, diante do Senhor agora. Agora, neste momento, ó Pai, pelo teu poder, pela tua graça e infinita misericórdia, Senhor, são 30 dias de oração, Senhor, são 30 dias de desafio, Senhor, meu Deus, 30 dias, Senhor, na sua presença, buscando a sua face, meu Deus e meu Pai, eu venho te pedir agora, neste momento, nesta hora gloriosa, Senhor, Espírito Santo da verdade, eu venho te pedir, meu Deus e meu Pai, continua, Senhor, a falar com este irmão, continua a falar com esta irmã, meu Deus e meu Pai querido, eu te peço nessa noite humildemente, alcança esta vida neste lar a larga distância.

Senhor, meu Pai amado, para este irmão, vai dando vitória para esta irmã poderosamente, alcança agora, Senhor, livrando este irmão, meu Deus e meu Pai, nós clamamos, nós te buscamos neste momento, Senhor, meu Deus e meu Pai, unânimes em oração, no clamor, Espírito Santo da verdade, alcança esta vida, alcança este lar, Espírito Santo de Deus, venha derramar, Senhor, meu Pai, chuva de bênção, venha derramar, Senhor, chuva de vitória, sobre esta casa, este lar agora, alcança, Senhor Jesus querido, esta casa, livra, Senhor, de todos os males, ó Pai, livra, Senhor, de todas as enfermidades, livra, Senhor, de todos os perigos, de todas as doenças, ó Pai, incuráveis pela medicina humana, opera neste lar, opera nessa família, meu Deus, eu te peço nessa noite, opera.

verdade, eu venho te apresentar a nossa irmã Ivete Damasceno, meu pai, venha alcançar poderosamente a vida dos teus filhos, vai de encontro a nossa irmã Marlene Santos, lá em Ponta das Canas, vai de encontro, Senhor, meu pai amado, a nossa irmã Ivanilda, Senhor, meu Deus, lá em Itapema, Senhor, meu pai, eu te peço nessa noite, Senhor Jesus Cristo, diante da sua presença, diante do Senhor agora, vai operando nessa casa, vai operando neste lar, poderosamente.

vai operando, Senhor, neste lar agora, meu Deus amado, Deus de poder, Deus de graça, em nome do Senhor Jesus Cristo Nazareno, eu te ordeno, sai toda a enfermidade, em nome do Senhor Jesus Cristo Nazareno, sai toda a doença, em nome do Senhor Jesus Cristo, vai saindo agora deste lar, vai saindo dessa casa, é uma ordem do Senhor, sai dessa vida, toda a enfermidade incurável, sai agora, o sangue de Jesus tem poder e te repreende, sai dessa casa, em nome do Senhor Jesus querido, meu Deus e meu Pai, opera neste lar, opera nessa vida, opera poderosamente, meu Deus e meu Pai, segura na mão deste irmão, segura na mão desta irmã, Senhor meu Pai, eu venho te pedir nessa noite, diante da sua presença agora, Espírito Santo da verdade, vai de encontro, Senhor, aos nossos amados irmãos, Senhor, meu Deus da glória, eu te peço, Senhor Jesus Cristo, vai de encontro ao nosso irmão, ó Pai amado, Elinildon, Senhor Berzeira, Senhor meu Pai, alcança o teu filho, alcança o teu servo, poderosamente, Senhor, a larga distância, vai alcançando agora, Senhor, a cada família, a cada lar, Senhor, repreendendo toda a fúria do inimigo, toda a fúria do inferno, contra o teu povo, Senhor meu Deus, eu te peço nessa noite, humildemente, diante da sua presença, nesse instante de oração, ó Pai, venha alcançar, Senhor, venha alcançar, meu Deus, essa família, venha dar a vitória, Senhor meu Pai, neste irmão, ó Pai, que está pedindo, clamando, buscando, que está intercedendo, Senhor, em prol, Senhor, da sua família, em prol, Senhor meu Pai, da sua parentela, eu te peço, Senhor meu Deus, manifesta o seu querer, manifesta, Senhor, a sua vontade, Senhor, no lar, na família deste irmão, manifesta, Senhor, a sua glória, venha manifestar, Senhor meu Deus, a sua presença, Espírito Santo de Deus, Espírito Santo da verdade, venha alcançar os nossos irmãos agora, a larga distância, eu te peço, Senhor,

estão apresentando a cada irmão, a cada irmã, Senhor meu Pai, para que o Senhor venha, Senhor, fazer a sua obra nessa vida, que o Senhor venha fazer a sua obra nesse lar. Eu te peço nessa noite, meu Deus querido, Deus de poder,

Contra os teus filhos neste momento, em nome do Senhor Jesus Cristo, sai dessa casa agora, em nome do Senhor, sai dessa família, em nome do Senhor, sai do lar agora, deste irmão, vai saindo, vai caindo por terra agora, toda obra do inferno sai dessa vida, em nome do Senhor Jesus Cristo, eu te ordeno agora, sai dessa casa, meu Deus querido, opera nessa vida, opera neste lar, opera Senhor poderosamente, nós te pedimos na sua presença, vai curando as enfermidades do teu povo, vai sarando, Senhor, as enfermidades, vai curando, Senhor, do câncer, vai curando, Senhor, de todo mioma, vai curando, Senhor, meu Pai, de toda a enfermidade, incurável pela medicina humana, eu te peço agora, Senhor, meu Deus, manifesta nessa vida, manifesta nesse lar, manifesta, Senhor, a sua glória, meu Deus querido, para que seja tudo para a honra, tudo para louvor e glória do teu nome santo e poderoso, porque nós cremos, nós temos fé, ó Pai, num Deus que abriu o mar. Nós cremos, Senhor, num Deus, meu Deus, que sustentou o seu povo no deserto, com maná diretamente do céu, ó Pai. Nós cremos, Senhor, no seu agir, Senhor, meu Pai.

as áreas deste irmão, em todas as áreas desta irmã, Senhor meu Pai, eu venho te pedir agora, Senhor, na sua presença, entra com providência divina, Senhor, na parte psíquica, mental, Senhor meu Pai, entra com providência divina agora, vai pelejando, Senhor meu Pai, na parte financeira,

esta bênção divina, meu Deus e meu Pai, eu te peço nessa noite, Espírito Santo da verdade, vai pelejando, Senhor, meu Pai, por esta vida, por este irmão agora, Senhor Jesus Cristo, meu Deus, entra com providência divina também, Senhor, na parte emocional, Senhor, desta casa, na parte emocional, Senhor, deste irmão, desta irmã, vai pelejando, Senhor, vai usar, vai de encontro, meu Deus, vai de encontro a este irmão agora, Espírito Santo da verdade, eu te peço na sua presença, manifesta, Senhor, a sua presença nessa casa, manifesta, Senhor, a sua presença nesse lar agora, eu te peço, meu Deus, manifesta a sua glória, Senhor, meu Deus, eu te peço, Senhor Jesus querido, diante do seu trono da glória, diante da sua presença, meu Pai, nessa hora de oração, neste momento de clamor, abre as janelas do céu, derrama chuva de bênção sobre este lar, derrama chuva de vitória, Senhor, sobre esta família, vai estendendo as tuas mãos, ó Pai, vai estendendo os teus braços.

nossas causas, Senhor, na justiça, Senhor meu Deus, vai pelejando, Senhor Jesus querido, Deus de poder, Deus de graça, vai pelejando, Senhor, por estes processos, ó Pai, que estão parados, Senhor, meu Deus amado, na mesa destes promotores.

Santo da verdade, para estes irmãos, ó Pai, que foram ao médico, e o médico falou que não tem mais saída, mas o Senhor é a saída, o Senhor é a vida, o Senhor é a verdade. Meu Deus querido, Espírito Santo, eu te peço nessa noite humildemente, diante da sua presença, vai alcançando o Senhor, vai alcançando os irmãos a larga distância, vai operando o Senhor dentro deste lar, vai operando o Senhor dentro dessa família, no meio do seu povo, ó Pai. Eu venho orar, Senhor, por todos os nossos irmãos, ó Pai, membros, cooperadores, Senhor, obreiros da sua casa, pelas nossas irmãs obreiras, Senhor, da nossa sede estadual de Florianópolis, os nossos irmãos diáconos, Senhor, os irmãos presbíteros da tua santa casa. Eu oro, Senhor, pelos nossos pastores, ó Pai, da nossa sede estadual de Florianópolis. Vai de encontro, Senhor, ao pastor Telmo.

carmesim, vertido na cruz do Calvário para a remissão dos nossos pecados. Eu te peço agora, Senhor Jesus amado, Espírito Santo de Deus, eu te peço, Senhor, nessa noite, ó Pai, a qual nós estamos neste quarto período de oração, aonde nós estamos aqui, Senhor, nessa noite, buscando a sua presença, ali como é Atos 2, ó Pai, a qual, Senhor, meu Deus, os seus discípulos, Senhor, estavam no templo buscando a sua

distante um do outro, Senhor, mas nós estamos unidos, Senhor meu Deus, no mesmo propósito. Eu te peço nessa noite, Senhor, que o Senhor venha alcançar essa vida, que o Senhor venha alcançar, Senhor, este irmão, que o Senhor venha alcançar esta irmã, Senhor meu Pai. Espírito Santo da verdade, eu te peço nessa noite, Senhor, livra o teu povo de todos os perigos, livra o teu povo, ó Pai amado, Deus de poder, de todo o inferno, Senhor, de todo o levante de Satanás, Senhor meu Deus, livra o teu povo de todo laço, Senhor meu Pai. Eu te peço nessa noite, Espírito Santo da verdade, guarda cada um dos meus irmãos, venha guardar cada uma das minhas irmãs, ó Pai querido. Levanta, Senhor, aquele que está caído, abatido, Senhor, vai dando ânimo àquele que está cansado, ó Pai amado. Espírito Santo de Deus, vai libertando aquele que está oprimido, Senhor, por prisões, ó Pai. Eu te peço na sua presença, segura na mão deste irmão, segura na mão desta irmã, Senhor meu Pai querido, porque o Senhor é o nosso escudo e o broquel, Senhor meu Pai, é o Senhor, ó Pai querido. Ah, Senhor, se não fosse o Senhor e a sua misericórdia, Senhor, que se renova a cada manhã, Senhor meu Pai, nós teríamos sido consumidos, Senhor, pela sua ira, mas a sua misericórdia, ó Pai. Ah, Senhor meu Deus, Espírito Santo da verdade, que não deixa ser consumido pelo Senhor, é a tua misericórdia, Senhor meu Pai, na nossa vida, Senhor meu Deus. Eu te peço nessa noite, ó Pai, tem de misericórdia de cada um dos teus filhos, tem de misericórdia, Senhor, de cada um dos teus servos, ó Pai. Ah, das tuas filhas, Senhor meu Deus, alcança este lar, Senhor, agora, que

povo, alcança os irmãos agora, meu Deus e meu Pai, vai dando alegria, vai dando paz, Senhor, neste coração abatido, para este coração aflito, Senhor, meu Deus, eu te peço, Senhor, neste momento, vai dando a paz, Senhor, a qual só o Senhor pode dar, alegria verdadeira, a qual só o Senhor pode conceder, eu te peço, Senhor, meu Deus, na sua presença, alcança nossa irmã Nilce Gonçalves agora, Espírito Santo da verdade, toda a família, Senhor meu Deus, eu venho orar pelo André, Senhor, pela Estela, Espírito Santo, pelo Wesley, Senhor, pela Heloísa, Senhor meu Deus, ah, Senhor meu Deus, alcança a família da tua serva, a larga distância, venha dar o grande livramento, ó Pai, na família, meu Deus e meu Pai, eu te peço nessa noite humildemente, Espírito Santo da verdade, ah, Senhor, eu te peço agora, guarda, Senhor, a cada um de nós, meu Deus, eu venho orar, Senhor meu Deus, querido, pelo presbítero Joel Batista, vai de encontro, Senhor, ao pastor Jessé também, Senhor, Espírito Santo da verdade, ah, eu te apresento, meu Deus, Espírito Santo do Senhor, a cada irmão, Senhor querido, a cada irmã, poderosamente, Senhor, meu Deus, quantos estão pedindo, quantos estão clamando conosco agora, neste momento, meu Pai, quantos estão, Senhor, diante da sua presença, intercedendo, Senhor, pelas suas respectivas famílias, meu Deus e meu Pai, vai dando a vitória para cada irmão agora, vai dando a vitória para cada irmã, meu Deus, peleja, Senhor, por esta família, peleja, Senhor, por este irmão, vai pelejando por esta irmã, ó Pai, meu Deus querido, repreende toda a enfermidade, Senhor, porque o Senhor nos manda orar um pelos outros, para que seremos sarados, ó Pai amado, aquele que bate, a porta se abre, aquele que busca, encontra, meu Deus querido, Deus de poder, Deus de graça, Deus Todo-Poderoso, ai, Espírito Santo, venha alcançar poderosamente essa vida, Senhor, meu Deus da glória, aqui nós estamos batendo, Senhor, na sua porta, estamos te buscando, ó Pai amado, porque assim está escrito nas tuas palavras, Senhor, meu Deus, ah, Espírito Santo de Deus, alcança esta vida que está, Senhor, buscando a sua face, a sua presença, nesta noite gloriosa de oração, nesta noite poderosa, Senhor, de intercessão, venha alcançar, Senhor, essa vida, eu venho orar, Senhor, meu Deus e meu Pai, pelos projetos da sua igreja, eu venho orar, Senhor, meu Deus, interceder, ó Pai, por cada projeto, Senhor Jesus amado, que o Senhor tem levantado, Senhor, meu Deus, eu venho orar pelo pequeno Galileu, os nossos pequeninos, as nossas criancinhas, guarda, livra de todos os perigos, guarda com teu sangue, meu Pai, eu oro, Senhor, pelos adolescentes, eu venho orar pelos jovens, ó Pai, da sua casa, segura na mão de cada um, ó Pai, poderosamente, Espírito Santo de Deus, Espírito Santo da verdade, eu oro também nessa noite, Espírito Santo da verdade, pelo projeto, Senhor, da Reviver, pelo projeto da Reviver Help.

tu vida melhor, Senhor meu Pai. Alcança, Senhor, os projetos da tua santa casa nesta noite, meu Pai. Eu te peço agora, Espírito Santo de Deus, venha dar força, graça para cada um dos teus filhos, ó Pai, nesta noite de oração e de clamor. Espírito Santo de Deus, alcança agora, meu Deus amado, com as maiores abastanças, Senhor meu Pai. Espírito Santo, eu te peço nessa noite, humildemente diante da sua presença, Senhor, derrama o bálsamo sobre as feridas, ó Pai, dessas vidas, Senhor meu Deus, derrama o bálsamo, Senhor Jesus querido, o bálsamo, Senhor, a qual, Senhor meu Deus, só o Senhor pode curar, Senhor, estas feridas na alma, Senhor Jesus. Eu te peço nessa noite, Espírito Santo da verdade, Espírito Santo de Deus, eu te peço, Senhor Jesus Cristo, na sua presença agora, nesse instante, meu Pai, vai alcançando, vai livrando, guardando cada um dos teus filhos, ó Pai. Eu venho orar, Senhor, pelos dirigentes, pelos irmãos dirigentes, ó Pai, das nossas igrejas, Espírito Santo da verdade, ah, Senhor, alcança a cada irmão, a cada irmã, Senhor meu Pai, que está na direção, na frente da tua obra, Senhor meu Deus. Espírito Santo, venha alcançar poderosamente agora, Senhor meu Deus. Espírito Santo de Deus e da verdade, opera, Senhor meu Pai, opera, Senhor Jesus amado, grandes sinais, prodígios e maravilha, continua a operar, Senhor meu Deus, continua, Senhor. Eu te peço nessa noite, humildemente, diante da sua presença, diante do Senhor agora, diante do meu rei querido, Espírito Santo, vai levantando, Senhor, a cada dia o teu povo, Senhor meu Pai, na oração, no clamor, na intercessão, ó Pai, vai levantando, Senhor, a cada dia mais, Senhor meu Deus. Eu te peço, Senhor, nessa noite, humildemente, diante da sua presença, Pai amado, alcança, Senhor, essa vida, alcança este lar agora, pelo teu poder, Senhor. Nós cremos que nós já recebemos a nossa vitória, nós cremos que nós já recebemos a nossa bênção para o nosso lar, meu Deus amado, Deus glorioso, Espírito Santo da verdade. Ah, Senhor meu Deus, assim como Elias estava orando, Senhor, Espírito Santo, e antes mesmo, ó Pai, de ser lançada, Senhor, uma palavra, o

Senhor, meu Pai, aquele sinal, Senhor, maravilhoso, Senhor, no meio do seu povo, Senhor, eu venho te pedir nessa noite, ó Pai, Espírito Santo da verdade, Espírito Santo do Senhor, nesta noite gloriosa de oração, ó Pai, eu venho te apresentar os teus filhos, os teus servos que estão a larga distância, eu te apresento os nossos irmãos, Senhor, alcança a hora, Senhor, vai alcançando, meu Deus, os irmãos, Senhor, meu Pai amado, da América do Sul, Senhor, os países, Senhor, meu Deus, a nossa nação brasileira, eu te apresento, Senhor, também, América Central, América do Norte, o continente africano, o continente europeu, asiático, a Ásia Menor, a Oceania, meu Deus, eu te apresento a todas as tribos, línguas e nações, ó Pai, vai de encontro, Senhor, neste momento, a cada um dos teus filhos, Senhor, que estão, Senhor, evangelizando os nossos evangelistas, Senhor, eu te apresento, Senhor, meu Pai, vai rompendo, Senhor, as cadeias, vai rompendo, Senhor, agora, vai colocando por terra, Senhor, meu Deus, toda a obra do inferno, Senhor, que tenta parar o seu povo, que tenta parar, Senhor, a igreja, queima agora, Senhor, repreende, eu te peço, Senhor, na tua presença, meu Deus e meu Pai da glória, vai colocando por terra neste momento, Espírito Santo da verdade, Espírito Santo de Deus, vai queimando, Senhor, vai quebrando, Senhor, todo o arco, vai queimando, Senhor, meu Deus, todo o arco, vai quebrando, Senhor, meu Pai, toda a flecha, eu te peço, Senhor, neste momento de oração, ó Pai, repreende, Senhor, coloca os carros de farol no fogo, Senhor, consome agora, eu te peço nessa noite, humildemente, diante da sua presença, diante do Senhor agora, meu Deus e meu Pai da glória, Espírito Santo da verdade, eu te peço nessa noite, meu Pai, de oração e de clamor, Espírito Santo de Deus, segura, Senhor, na mão do seu povo, venha segurar na mão deste irmão agora, venha dar vitória para este irmão, Senhor, que está pedindo esta bênção, ó Pai, meu Deus amado, meu Deus querido, eu te peço, responda o seu povo, ó Pai, responda, Senhor, os irmãos, as irmãs, Senhor, meu Deus, honra com a fé deles, Senhor, meu Pai, honra, Senhor, com a fé dos teus filhos, meu Deus, Espírito Santo da verdade, a tua palavra nos diz, meu Deus, Espírito Santo de Deus, que o Senhor não tem os seus olhos, ó Pai, e nem os seus ouvidos agravados para que não possas escutar, Senhor, e nem os seus, ó Pai, os teus braços, as tuas mãos encolhidas, Senhor, para que não possa abençoar, Senhor, meu Pai, e a oração de um justo pode muito em seus efeitos, por isso nós estamos aqui clamando, buscando a sua presença nessa noite, meu Deus e meu Pai, alcança poderosamente, Senhor. Eu te peço, meu Deus, neste momento de oração e de clamor, venha dar a vitória, Senhor, para essa casa, para essa família, meu Deus amado, vai queimando toda a enfermidade, vai queimando, Senhor, agora, eu te peço nessa noite, repreende, Senhor, toda a enfermidade que assola este lar, que assola essa família, eu venho orar, Senhor, por aquelas vidas, meu Deus e meu Pai, que estão, Senhor, nas UTI, nas CTI, Senhor, meu Deus, nos centros cirúrgicos, Senhor Jesus amado, nesse instante, meu Deus e meu Pai, que estão, ó Pai, nos lares de idosos, nos orfanatos, nos centros de recuperação, meu Deus, eu venho te pedir nessa noite, Senhor Jesus Cristo, Espírito Santo da verdade, pelo teu poder, pela tua graça e infinita misericórdia, meu Deus e meu Pai, eu te peço, Espírito Santo de Deus, Espírito Santo do Senhor, eu venho te suplicar nessa noite, humildemente, diante da sua presença, nesta hora gloriosa, Senhor, meu Pai, ah, Senhor, vai respondendo o seu povo, vai de encontro, Senhor, aquele que clama por socorro, aquele irmão, ó Pai, que está clamando, Senhor, suplicando diante da sua face, por socorro, Senhor, meu Pai, por uma providência divina, que o Senhor, ó Pai, venha olhar, Senhor, com seus olhos, ó Pai, de compaixão, com seus olhos de amor, ó Pai, sobre esta família, meu Deus e meu Pai amado, vai de encontro, Senhor, meu Pai querido, neste momento, Senhor, meu Deus, Espírito Santo da verdade, venha responder, Senhor, a oração do teu povo, ó Pai, com fogo do céu, com fogo da glória, venha responder a oração dos teus filhos, meu Pai, com fogo, Senhor, meu Deus querido, Deus de poder, Deus de glória, nesta noite, humildemente, eu te peço, diante da sua face, diante do Senhor agora, meu Deus, alcança, alcança essa vida que está, Senhor, pelo Facebook, que está pelo Instagram da igreja, que
está, Senhor, pelo YouTube, pelo programa de rádio, a Voz da Libertação agora, em nome do Senhor Jesus Cristo, recebe a bênção do Senhor agora, recebe a bênção do Senhor, em nome do Senhor Jesus Cristo, vai recebendo aí, meu irmão, vai recebendo aí, minha irmã, esta bênção do Senhor, meu Deus e meu Pai, eu te peço nessa noite, humildemente diante da sua presença, eu venho orar, Senhor, meu Deus, pelos nossos irmãos dizimistas, pelos nossos irmãos ofertantes, ó Pai, que tem ajudado de bom coração, meu Pai, esta obra, Espírito Santo de Deus, que tem suprido e ajudado, Senhor, Senhor, a se manter a sua obra de pé, Senhor, meu Pai, eu te peço, Senhor Jesus querido, na tua santa presença nessa noite, humildemente, ó Pai, diante do Senhor agora, eu venho te pedir, meu Deus, venha abençoar com o melhor ganho, com o melhor trabalho, Senhor, meu Pai, a cada irmão, a cada irmã, Senhor, meu Deus, dando cada dia, Senhor, meu Deus querido, o melhor para essa casa, para essa família, eu te peço, Senhor, prospera o lar, a família, Senhor, todas as áreas deste irmão, todas as áreas desta irmã, Senhor, meu Deus, eu te peço humildemente, na tua presença, meu Pai da glória, eu venho te apresentar nessa noite, Senhor Jesus Cristo, a nossa irmã, Senhor, meu Pai, Espírito Santo do Senhor, Silvana, o pastor Valdeci, ó Pai, a Sabrina, que estão lá em Joinville, Senhor, meu Pai, Senhor, meu Deus amado, Deus de poder, alcança poderosamente, Senhor, meu Deus, vai dando vitória, vai guardando, livrando de todos os perigos, eu te peço nessa noite, humildemente, ó Pai, alcança o meu pai, a minha mãe, o meu irmão, a minha família, toda a minha parentela, Senhor, meu Pai, eu venho te apresentar nessa noite, e dai a grande bênção, a grande vitória, Senhor, eu te peço nesse instante de oração e de clamor, Senhor, meu Deus, por mais uma oportunidade, nós estamos agradecidos de estar na sua presença, de estar nessa noite, ó Pai amado, diante de ti, Senhor, meu Pai, orando, buscando a tua presença, Senhor Jesus Cristo, meu Deus e meu Pai, eu te peço, nesta noite gloriosa, meu Deus e meu Pai, nos conduza, Senhor Jesus, num sono bom, Senhor, meu Pai, Senhor Jesus, afasta, Senhor Jesus amado, Senhor Jesus querido, Espírito Santo, os sonhos ruins, ó Pai, vai queimando, Senhor meu Deus, eu te peço nessa noite, nos reveste, Senhor, reveste este irmão, ó Pai, com as tuas armaduras celestiais, Senhor, com o capacete da salvação, Senhor meu Pai, a espada do Espírito, meu Deus querido, Deus de poder, o escudo da fé, a couraça da justiça, eu te peço, Senhor, nessa noite, reveste, Senhor, este irmão agora, com o sapato, Senhor, do Evangelho, Senhor, da preparação do Evangelho da paz, eu te peço, Senhor, reveste, Senhor, a sua igreja, reveste o seu povo, Senhor, eu venho te pedir, meu Deus, neste momento de oração, neste momento de clamor, ó Pai, porque aqui nós estamos, porque aqui, Senhor, meu Pai, até aqui, o Senhor nos ajudou, Senhor, e tem nos sustentado, Senhor, meu Deus, diante da sua face, diante da sua presença, eu te peço nessa noite, humildemente, ó Pai, Espírito Santo da verdade, Espírito Santo do Senhor, continua, Senhor, continua, meu Deus, a falar conosco, ó Pai, continua, Senhor, a usar os teus filhos, meu Deus e meu Pai da glória, eu te apresento os cultos, ó Pai, aqui na nossa sede, Senhor Jesus amado, usa poderosamente os nossos pastores, os irmãos, as irmãs, ó Pai, que tem pregado a sua palavra, Senhor, meu Deus amado, Deus querido, Deus de poder, eu venho te pedir, Senhor, humildemente, diante da sua presença, pelo teu poder, ó Pai, em nome do Senhor, em nome do Pai, do Filho e do Santo Espírito, amém e amém, Senhor Jesus. Que Deus abençoe a nossa amada audiência, comunica com todos vocês, é seu irmão em Cristo, cooperador Guilherme Termo. E nessa noite nós estamos no quarto período deste grande desafio, a oração, o desafio de Elias. São 30 dias de oração, de clamor, nos quatro horários, amém? E nós estamos diariamente com os nossos irmãos, com os pastores, com os nossos irmãos obreiros da casa de Deus, orando, intercedendo pela sua vida, por cada um dos irmãos. E nessa noite eu venho te fazer um desafio, nessa noite especial. Você, querido irmão, querida irmã, que está me escutando a larga distância, que quer entrar neste propósito, neste desafio. Amém? Graças a Deus. Aleluias.
é um propósito entre você e Deus, amém? Mas o Senhor colocou no servo, no coração do servo do Senhor, pastor Samuel, amém? O propósito de R$100, amém? Você pode estar ofertando através do CNPJ da igreja, que é o 43-208-040-1000-36. Mais uma vez, você pode estar ajudando através do CNPJ da Igreja Pentecostal Deus e Amor, que é o 43-208-040-1000-36. Você pode estar enviando o seu pedido de oração juntamente com o seu comprovante de depósito para o número do WhatsApp da rádio, amém? Que é o 48-3207-8283.

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0: E atenção, ouvintes, vai ser logo mais, também às 19 horas, a Terça-feira dos Vencedores, com a presença do presbítero Jessé da Glória. Ele vai estar conosco logo mais às 19 horas, trazendo a palavra de Deus no culto da Terça-feira dos Vencedores. Nós já temos aí até uma participação do presbítero Jessé da Glória falando com os ouvintes aqui dentro do programa Voz da Libertação sobre a Terça-feira dos Vencedores no horário das 19 horas.
1: Amados irmãos, recebam a doce paz do nosso Salvador Jesus Cristo, seu irmão em Cristo, presbítero Jessé da Glória, passando aqui nesta programação para te convidar para todas as terças-feiras, no horário das 19 horas, o culto da Terça-feira dos Vencedores. Estaremos ali juntamente com o irmão pregador da Palavra de Deus para orar por você. Eu te convido a estar conosco no horário das 19 horas, onde o Senhor tem uma bênção especial para a sua vida. Teremos ali temas de campanhas em andamento, onde você pode estar fazendo conosco na Terça-feira dos Vencedores. Fica aí o meu convite, convite especial da parte de Deus, para você estar conosco na sede estadual de Florianópolis, Avenida Mauro Ramos, 184, no centro da capital dos catarinenses, Florianópolis. Venha estar conosco, o Senhor tem uma bênção especial para a sua vida, uma vitória. Jesus, ele garante a bênção, o milagre na sua vida e na sua família. Deus abençoe, fiquem todos na paz do Senhor Jesus.
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3: Todavia, mesmo que venham a sofrer porque praticam a justiça, vocês serão felizes. Não temam aquilo que eles temem. Não fiquem amedrontados. 1 Pedro 3,14.
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4: E eu quero meditar na palavra de Deus, no Evangelho de Mateus, capítulo 11, verso 28, que diz: vinde a mim todos que estáis cansados e oprimidos, e eu vos aliviarei. O Senhor Jesus, por sua vez, faz um convite de caráter abrangente, mundial, universal, chamando a si no singular. Ele mesmo fala dele na terceira pessoa, porque ele é a verdade, a vida, o verbo que se fez carne. E ele convida, vim até ele, a fonte de toda a vida, a fonte da cura, do perdão. E dentro desse convite de Jesus, o que nos chama a atenção e é muito relevante no contexto daquela época e para os dias de hoje, porque Jesus, ele chama até ele como aquele que pode fazer, como aquele que pode resolver o problema da alma. E Jesus fala disso, e isso é bem forte nas páginas dos evangelhos sinóticos, que nós chamamos de Mateus, Marcos, Lucas e João. Ele diz: eu sou o pão da vida, eu sou o caminho, a verdade e a vida, quem tem sede vem a mim e beba, né? Eu sou o bom pastor dá a vida pelas ovelhas, e ele convida todos para vir até ele. Vinde a mim todos que estáis cansados e oprimidos, e eu vos aliviarei. Então você que está cansado de sofrer, porque está preso em um vício, está preso na depressão, na ansiedade, em incertezas da vida, como ansiedade, enfim, tantas doenças que têm surgido, Jesus é a solução. Não só a solução do corpo físico, que é a matéria, mas a solução que resolve o problema da alma. O pastor Billy Graham, que já parte para o Senhor, ele diz que o homem tem um vazio do tamanho de Deus dentro de si, e só Deus pode preencher esse vazio, essa lacuna vazia. Por isso, você que está acompanhando agora, aflito, eu quero convidar você a entregar sua vida a Jesus. Eu quero convidar você a fazer essa oração de confissão e aceitar a Jesus como seu único, suficiente Salvador. Diga comigo essas palavras. Senhor Jesus, eu reconheço os meus pecados, reconheço as minhas falhas. Nesse momento eu peço perdão. Perdoa, Senhor Jesus, todas as vezes que eu pequei contra Ti. Salva minha alma, segura em minhas mãos. Me recebe e me aceita em Tua presença. E escreve o meu nome no livro da vida, em nome de Jesus e amém.
5: Quando uma alma aceita a Jesus como seu Salvador.
4: Você que entregou sua vida a Jesus agora, ou quer tomar essa decisão, você vai entrar em contato no nosso WhatsApp, DDD48, número 3207-8283. 3207-8283. Entregue a sua vida a Jesus. Nós já estamos aqui com o irmão André Luiz, que é lá de Fortaleza, no Ceará. Ele está agora se reconciliando com Deus e pede oração. Nós vamos orar e ele vai receber o perdão de Jesus. Entre em contato aqui conosco. Entregue a sua vida a Jesus.

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1: Por isso, por amor de Cristo, regozijo-me nas fraquezas, nos insultos, nas necessidades, nas perseguições, nas angústias. Pois quando sou fraco, é que sou forte. 2 Coríntios 12:10.
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2: E atenção, toda grande Florianópolis. 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No dia 19 de junho, sexta-feira, no horário das 18 horas, nós teremos o culto de gratidão a Deus pelos 50 anos da Igreja Pentecostal Deus e Amor na cidade de Florianópolis. 50 anos de vitória, bênçãos e milagres. Você que é grato a Deus pela Igreja Pentecostal Deus e Amor e faz parte dessa história de fé, de milagres, você não irá marcar nenhuma outra data na sua agenda, porque nesse dia 19 de junho, sexta-feira, nós seremos impactados pela palavra de Deus, presença marcante do homem de Deus, pastor Jerry Porchat, pregando a palavra do Senhor. Vamos acompanhar a maneira que o Senhor usa o pastor Jerry, homem de Deus.
3: Nós precisamos nos preocupar em andar com Deus e não andarmos, ou seja, andarmos com Deus e próximo dele e não distante dele. Porque distante do Senhor, nós corremos o risco de sermos enganados, de outros se aproximar e nos conduzir para um caminho que não é o caminho da salvação. Só teremos o discernimento do que é verdadeiro quando estamos próximos de Deus. Por quê? Porque o Espírito Santo não nos deixa enganado. O Espírito Santo nos orienta, o Espírito Santo fala com a gente, o Espírito Santo, aleluia, ele nos instrui. Sai deste lar, sai deste lar, sai dessa família, sai deste casamento, sai de amor, saia, saia, saia, saia agora, Espírito que quer destruir este lar, em nome de Jesus Cristo, sai deste corpo, não adianta não, diabo, olha lá, tá caindo, cai por terra, diabo, cai por terra, Satanás, cai por terra, em nome de Jesus Cristo, queima, Jesus, queima, manda queimar, igreja, manda queimar, sai. Sai, espírito maligno, em nome de Jesus, em nome de Jesus, em nome de Jesus. O sangue de Jesus Cristo tem poder, o sangue de Jesus Cristo tem poder. Não adianta resistir, não adianta resistir. O sangue de Jesus te derrota, o sangue de Jesus te derrota. Satanás, você está vencido, diabo. Espírito que tem colocado pessoas no vício das drogas, no vício do crack, no vício da cocaína. Olha aí, olha aí, olha a fúria do diabo aí, ó. Olha a fúria aí, olha a fúria. Olha a fúria. Olha só, que fúria de Satanás, irmãos. Olha só, tira aí, pastor. Segura a cabeça dele, segura a cabeça dele. Espírito imundo. Espírito imundo, mão pra trás, diabo. Mão pra trás, mão pra trás, diabo. Mão pra trás, é, mão pra trás, diabo. Aqui você não manda em nada. Qual o seu nome, diabo? Qual o seu nome?
4: Morte.
3: Qual é o seu nome?
4: Chuda Morte.
3: Chuda Morte.
4: Só não matei ele ainda, porque aquele homem não deixa.
3: Você quer matar ele, diabo?
4: Quero, mas aquele homem não deixa.
3: Ele não vai morrer mesmo. Porque Jesus está aqui.
4: Eu sei que ele está aqui.
3: Jesus já te venceu, diabo. Em nome de Jesus Cristo, Satanás. Junta sua bagagem agora. Junta sua bagagem agora. Junta sua bagagem agora, diabo. Sai do corpo desse homem. Sai do corpo.
5: sim, você sai sim. O sangue de Jesus te queima. Olha o sangue do meu Jesus te queimando aí, ó. Olha o sangue de Jesus te queimando aí, diabo. Dá seu grito de derrota, diabo. Dá seu grito de derrota. Sai do corpo dele. Pelo poder do sangue de Jesus Cristo. Sai. Sai. Levanta ele. Levanta ele. Isso, já está liberto do enxame da morte.
6: Não, é Fábio.
5: Fábio?
6: Eu tava, começou a oração, mano, era, a minha cabeça precisa explodir. Comecei a sentir um monte de agulhada.
5: Agulhada no pescoço?
6: Sim.
5: E agora? Está sentindo? Está sentindo mais,
6: mais
5: leve?
6: Nada.
5: Não sente mais nada?
6: Não.
5: Está liberto. Está liberto. Jesus te libertou, meu irmão.
6: Amém.
5: Glória a Deus.
6: Amém.
5: Vai ficar firme com Jesus? O senhor já aceitou Jesus?
6: Com certeza. Já?
5: Mas está firme?
6: Sim.
5: E agora tem que ficar mais firme ainda. Porque agora o senhor está liberto, viu?
6: Eu vim de outra denominação, estava passando aqui.
5: O senhor sentiu?
6: Eu falei,
5: te vira aqui.
6: Parece um ímã, assim, que vem puxando, assim.
5: Deixa eu vir aqui. Porque Jesus te ama, meu irmão.
6: Vim aqui.
5: Jesus te ama, por isso que eu te trouxe aqui. Para você receber a libertação do enxame da morte.
6: Amém.
5: Tá liberto, tá transformado. Aleluia! Pelo poder do sangue, pelo poder do sangue, olha a operação divina, olha a mulher andando ali, ó, em nome de Jesus, anda mesmo, a mulher está andando ali, ó, saiu da cadeira de roda, Jesus querido, olha que coisa linda, é para a glória do Senhor, nós queremos ver isso aí, vem andando, vem andando, vem andando, que é isso, pastor Joel? Meu Deus do céu, será que é o que eu estou vendo mesmo? Essa senhora estava na cadeira de roda. Ô, Rabaclama, Labassuriana, abre aí. Abre o corredor, abre o corredor, abre o corredor. Olha Jesus operando nesta noite. É o toque de Jesus, é o toque de Jesus. Jesus opera. Meu Deus do céu. O que está acontecendo aí, pastor?
7: Que coisa tremenda, pastor Jergue. Quando o senhor começou a orar, a irmã sentiu fogo nas pernas, levantou da cadeira de roda e começou a andar perfeitamente. Glória. Para a glória de Deus, pastor Jergue. Só está andando, minha irmã.
8: Deus, de Jesus, irmã.
7: O que aconteceu com a senhora, que a senhora não podia andar? O que houve com a senhora?
8: E Jesus me libertou das minhas pernas.
5: Oh, meu Deus.
8: Glória, glória a Deus. Oh, Santo Espírito de Deus.
7: Quanto tempo faz que a senhora estava na cadeira de roda, irmã?
8: 3 anos.
7: 3 anos, irmã?
8: 3 anos.
7: O que aconteceu com a senhora?
8: Um AVC hemorrágico.
7: Você teve um AVC, minha irmã?
8: Hemorrágico, foi.
7: E devido ao AVC, a senhora ficou paralítica?
8: E fiquei paralítica, irmão.
5: Quantos anos,
7: na cadeira,
5: pastor?
7: De roda?
8: Na cadeira de roda.
7: Fala com o pastor Jegue.
5: 3 anos.
8: Aleluia.
5: 3 anos?
8: 3 anos.
5: E agora a senhora está podendo andar?
8: Acabei de ver, em nome de Jesus.
5: Vamos pastor, ver se ela pode andar, pastor.
7: Pastor Jegue, ela falou que sentiu um fogo nas pernas na hora da adoração, pastor Jegue.
5: Meu Deus, é o...
7: Caminha, caminha, irmã, caminha.
5: É
7: aí.
5: Jesus operando.
7: Olha aí, deixa ela caminhar.
5: Olha o toque de Jesus aí, ó.
7: A cadeira de roda,
5: aqui, glória a Deus, aleluia.
7: A cadeira de roda, Jesus.
5: Meu Deus,
7: levanta,
5: do céu.
7: Roda, levanta ali.
5: Olha aí.
7: Levanta, olha aí, ó.
5: Jesus, que coisa linda.
7: Olha a cadeira de roda,
5: meu Deus
7: aqui,
5: do céu. Meu Deus do céu.
7: Olha a cadeira de roda aí, ó. Aleluia.
5: É a operação divina aqui nesta noite.
7: Aleluia. Quem dá glória a Deus? Quem dá glória a Deus?
5: 3 anos sem poder andar.
7: 3 anos, pastor Jergue.
5: Meu Deus do céu, que coisa linda.
7: Está chorando, pastor Jergue.
5: Está chorando de alegria, pastor Joel.
7: Aleluia.
5: Meu Deus, 3 anos, irmã.
8: 3 anos.
5: Ela não podia ficar nem em pé assim.
8: Não podia, irmão. Se ficasse sem muleta, eu caía. Glória a Deus.
5: A senhora veio participar do culto, o toque de Jesus. E o que, que a senhora sentiu na hora da oração?
8: Fogo do Espírito Santo nem minhas pernas.
5: Ela sentiu fogo do Espírito Santo nas pernas. O que aconteceu?
8: E eu andei, irmão.
5: Começou a andar. Quem curou a senhora?
8: Jesus.
5: Jesus Cristo, aleluia.
7: Cadê
5: Ele
7: mais?
5: Está presente. Terra na basúria na lábia.
2: Segura, Florianópolis, porque vai tremer. Vai ser forte o que o Espírito de Deus vai fazer na sede estadual das igrejas Pentecostal Deus e Amor do estado de Santa Catarina. Atenção, atenção, Lages. Atenção, atenção, Chapecó. Atenção, atenção, Joinville. Atenção, atenção, todo o povo de Deus, das sedes centrais, das igrejas setoriais, regionais. Atenção, toda a membresia, obreiros, porque dia 19 de junho, sexta-feira, no horário das 18 horas, no aniversário dos 50 anos da Igreja Deus e Amor, em Florianópolis, na capital da belíssima Santa Catarina, a presença do homem de Deus, pastor Jerry Porchat, pregando a palavra do Senhor e orando por explosão de milagres.
5: Clama igreja, clama igreja, clama igreja, clama igreja, clama igreja, clama igreja, saia, saia, saia,

0: passa e não volta mais. Olha aqui o diabo aqui, ó, querendo destruir essa vida. Satanás do inferno. Satanás, segura aí. Satanás do inferno. Você vai sair dele. O que você quer fazer com ele? O que você quer fazer com
1: ele? Matar ele.
0: Você não vai matar coisa nenhuma.
1: Eu não quero ele mais com Deus.
0: Pois é, mas hoje você já foi derrotado pelo poder do sangue de Jesus. Sim ou não, igreja? Espírito do inferno, qual é o seu nome, legião? Fala o seu nome aqui, diabo. Qual é o seu nome? Olha outro caindo por terra aí. Olha outro demônio aí. Qual é o seu nome? É o Lucifer. Essa legião vai sair agora pelo poder do sangue. Vai sair sim. Vai sair sim. Vai sair. Em nome de Jesus. Igreja, estenda as mãos para cá. Estenda as mãos para cá. Vai sair. Vai sair. Vai sair sim. Olha aqui, diabo. Segura aí. Traz aqui, traz aqui, traz aqui. Segura aí, segura aí. Em nome de Jesus. O sangue de Jesus Cristo te expulsa agora. Sai. Já saiu, já saiu. Cadê o outro aqui? Traz o outro aqui. Aqui é um chão que liberta. Segura aí, segura aí. Olha aí, diabo. Você vai sair desse corpo. Em nome de Jesus Cristo. Em nome de Jesus, diabo. Você vai sair do corpo dele agora. Espírito que quer matar. Espírito que quer matar. Jesus Cristo te expulsa agora. Sai. Já saiu, já saiu. Cadê o outro aqui? Traz o outro aqui. Aqui é um chão que liberta. Segura aí, segura aí. Olha aí, diabo, você vai sair desse corpo. Em nome de Jesus Cristo. Em nome de Jesus, diabo, você vai sair do corpo dele agora. Espírito que quer matar. Espírito que quer matar. Olha o sangue de Jesus te derrotando aí, diabo. Olha o sangue de Jesus te derrotando aí. Em nome de Jesus Cristo. Essa operação divina é a operação divina. É o Jesus curando, é Jesus libertando, é Jesus libertando, é Jesus sarando nesta manhã. Oh, stay the canto, rabamash. Ai, calabastei, ai, shaidei. Receba aí, receba, receba, receba, receba. Sendo renovado agora, tem obreira sendo renovado agora, tem obreira sendo renovado agora. Olha aí, olha aí, olha aí, olha aí, olha aí, está incendiando, está incendiando. Eish, eish, eish. Oh, reclama lá, vai, vai, decanto de andarai.
2: Vocês acompanham a maneira extraordinária que o Espírito de Deus usa o pastor Jerry Pochat, esse que estará aqui dia 19 de junho, sexta-feira, às 18 horas, no aniversário dos 50 anos da Igreja Deus e Amor. Você paralítico, você desenganado pela medicina, você oprimido, você que vê vozes, ouve vozes, você que vê vultos, você é meu convidado mais do que especial. Avenida Mauro Ramos, número 184, no coração de Florianópolis, esses milagres acontecem.

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1: Se o meu povo, que se chama pelo meu nome, se humilhar e orar, buscar a minha face e se afastar dos seus maus caminhos, dos céus o ouvirei, perdoarei o seu pecado e curarei a sua terra. 2 Crônicas 7,14.
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3: Que tem duas pessoas que Jesus te cura de uma situação que tem te preocupado e você tem sentido dores e pontada. É claro que Deus mostra aqui. Você sente pontadas em uma determinada parte do teu corpo. Vou dizer onde que é, mas você sente pontadas e sente dor. Jesus está te livrando do hospital, está te curando nesta manhã. Onde está esta pessoa? São duas pessoas. Não me confirma. Aqui uma pessoa revelada e lá é a outra pessoa. Recebe. Bate palma e dá glória. Bate palma e dá glória a Deus. Tem uma pessoa aqui que Jesus te dá o livramento, um derrame cerebral. Você tem tontura, tem fraqueza, dói a tua cabeça. O Senhor mostra uma das veias da tua cabeça com má circulação e Deus te livra. Onde está essa pessoa? Quer a vitória, irmã? Corre aqui para frente do altar. Deus te livra de um derrame cerebral. Bate palma e dá glória a Deus bem forte, bem forte. Jesus cura, Jesus salva, Jesus liberta, Jesus abre porta. Aqui tem uma pessoa que você tem orado, intercedido e até parece aos teus olhos que não vai haver transformação, não vai haver libertação. Parece tão difícil, né? Porque quanto mais ora, parece que piora. Isso se torna um desafio ao ponto de vir na sua mente. Eu acho que não adianta orar. E Deus diz que vai fazer um milagre. Até quem não acredita vai olhar e vai dizer: o que aconteceu contigo? Como é que tu conseguiu? Como é que do céu dessa? Foi a oração que Deus fez o milagre. Deus está mostrando aqui que vai atender a tua oração. Lembra da história da mulher viúva que estava ali, ó, batendo na porta, batendo? E o Senhor disse que o juiz fez justiça. Aí Jesus diz: vocês ouviram o que disse o injusto juiz? E Deus não fará justiça aos seus escolhidos que clama a Ele de dia e de noite? Eu digo para vós que Ele vos fará justiça. E Deus está fazendo justiça. Vem cá, minha irmã. Vem, porque Jesus te dá essa vitória. Ah, Ele vai te dar, vai. Ele vai te abençoar. Vai ser resposta grande. Dá glória a Deus, igreja.
4: O Senhor mostrava-me uma moto, e nessa moto de cor preta, e faltando uma das partes da carenagem próximo à perna, quando você assenta-se ela, e o Senhor dá o livramento para a tua vida no dia de hoje. Cadê essa pessoa? Eu não vou insistir, porque o livramento é grande. Receba em nome de Jesus Cristo e pode glorificar. Glorifica ao Senhor, que Ele tem bênção, Ele tem vitória.
5: As pessoas aqui, que Deus está concebendo o livramento sobre o seu lar. É um princípio de incêndio lá no teu lar. É um princípio de incêndio. Três pessoas, receba a tua bênção, o teu milagre em nome de Jesus. Glórias a Deus.
6: Tem três pessoas nesta tarde que você precisa de uma bênção de prosperidade e é com urgência você clamou ao Senhor. Pode ter mais, mas o Senhor me traz essas três pessoas que você precisa de uma bênção e essa bênção é com urgência na prosperidade no teu lar. Duas estão aqui. A irmã lá atrás, receba em nome de Jesus Cristo,
5: Senhor,
6: Ele quer abençoar, meus irmãos, é um projeto que você tem. Você está já com 30% deste projeto em andamento. Glórias a Deus, e o Senhor quer dar a força, o Senhor quer dar a prosperidade para que você possa concluir este projeto. Glórias a Deus, e eu não vou insistir a uma pessoa, glórias a aqui, receba em nome de Jesus Cristo, e as palmas, seja exaltado ao Senhor.
3: E aqui entre nós me revela o Espírito de Deus, tem três pessoas. Que o Senhor está entrando com providência dentro da tua casa. E está repreendendo o espírito maligno que tem lutado contra a vida do teu familiar. Grita, queima ele, Jesus. Esta pessoa tem sido perseguida por obras de macumba. Esta pessoa a qual o Senhor me revela, são três pessoas que estão aqui. O teu familiar não consegue se erguer na vida, porque foi lançado sobre ele uma obra de macumba. Mas Jesus revela para desfazer o laço do diabo, este embaraço, esta situação que embaraçou, e esta pessoa tenta se desviar, tenta sair, mas não sai. Deus está rompendo este mal e está clareando o caminho desta pessoa. Aleluia. Que a bênção para o teu familiar, levante a mão. Onde está a irmã? Aqui é uma pessoa revelada. Vem cá. Isso, falta ainda duas pessoas. Eu não... Vem cá, moça. Deus socorre hoje. Do jeito que está, não vai ficar. Deus está fazendo um milagre. E é Deus que faz. Falta mais uma pessoa. Vem cá, moça. Deus ajuda você nessa manhã. Bate palma e dá glória a Deus bem forte. Glória com aleluia. Aqui tem cinco pessoas que vai chegar uma bênção na palma das tuas mãos. Não me pergunte como, mas Deus diz que tem uma honra para chegar nas tuas mãos. E é na sua mão, não é na mão de ninguém, não. Não é do fulano, ciclano, da família, não. Vai chegar na tua mão. E vem por Deus. Vem cá, meu irmão. Vem cá, irmão. Falta ainda duas, três pessoas que não levantou a mão ainda. Que é a bênção de Deus. A irmã Marlene é uma pessoa revelada. Fica no silêncio, fica na humildade, porque o Senhor diz que vai surpreender. É o Senhor que vai fazer, não vai precisar ter se esforçar, não vai precisar correr atrás, não vai precisar falar, porque Ele pelejará. Cadê essas outras duas pessoas? Vem cá, irmã, isso. Falta mais uma pessoa que não levantou a mão ainda. A jovem ali, a pessoa revelada. Deus vai entregar uma bênção nas tuas mãos.
2: Marque essa data, dia 12 de junho, às 19 horas, seremos impactados pela glória de Deus.

0: abençoe o seu lar, que Deus abençoe sua vida. Eu sou seu irmão em Cristo, presbítero Samuel Dolô. Nós já estamos ao vivo no programa Voz da Libertação, 24 horas no ar, levando a palavra de Deus. Se o vento contra ti se enfurecer. Me faça acompanhado do presbítero Joel Batista, pastor Maicon de Oliveira. A paz do Senhor, pastor Maicon, seja muito bem-vindo a mais uma edição do programa Voz da Libertação.
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0: E eu quero chamar a atenção do povo de Deus, da grande Florianópolis e região, porque nós estamos na grande campanha, o desafio de Elias. Atenção, atenção, toda a região de Florianópolis, atenção, norte e sul da ilha, porque nós estamos no mês profético, o mês de junho, no desafio de Elias. Deus, pastor Maico, eu tenho certeza, irá continuar manifestando o seu poder no mês de junho.
2: Como é que é o seu nome?
3: Leonardo.
2: Qual foi a bênção que o irmão recebeu através do voto? O meu milagre vai virar notícia de R$50. Conte para nós qual foi a bênção.
3: Fiz o voto em um dia, no outro dia já veio uma bênção de 200 pilas para mim. Nem esperava. Ligaram para mim e aí falaram, você ganhou 200 pilas.
2: R$200?
3: R$200. E no dia primeiro veio 2.700.
2: Quanto?
3: 2.700.
2: E estava impossível?
3: Estava impossível.
2: Só foi fazer o sacrifício com Deus no altar de R$50 que você pediu emprestado. Olha aí, ouvintes, ele não tinha condições, mas pediu emprestado. Deus deu a ele uma bênção através do

0: Uber de uma promoção de R$200 e no dia 1º ele recebeu a bênção também de R$2.700.
1: Foi através do voto.
0: Quanto tempo estava trancada essa situação?
1: Um ano e meio já.
0: O irmão teve fé de vir aqui fazer o voto com Deus, foi?
1: Teve fé.
0: Na hora que você recebeu o convite, Deus falando ali, o meu milagre vai virar notícia, é isso que vai acontecer na minha vida. Como é que foi?
1: Coloquei a fé.
0: E veio para frente do altar?
1: Vim para frente. Meio tímido, mas vim.
0: E tá vivendo o milagre hoje?
1: Vivendo.
0: O milagre virou notícia?
1: Virou, graças a Deus.
0: Maravilha, Deus abençoe, irmão.
1: Amém.
0: Qual é o seu nome?
2: Meu nome é Ângela.
0: Qual foi a bênção que a irmã recebeu no desafio de Elias?
2: A minha bênção, eu já fiz 2 votos em nome de Jesus. Eu tinha uma aposentadoria e ali eu estava com a pensão do meu esposo, que eu sou viúva. E aí eu disse, meu Deus, só essa pensãozinha, pagava aluguel. Mas daí Deus preparou um marido abençoado. Entremos no desafio, eu e ele. Mas não tinha como construir a nossa casinha. Ele ganhou o terreninho da mãe dele. E ali o Senhor falava fortemente que ele ia nos dar vitória. E graças a Deus, já fiz 2 propósitos, já ganhei material, já conseguimos tudo, já estamos com a nossa casinha já preparada para a honra e a glória de Deus. E Deus, ele nos deu vitória. E ontem eu cumpri mais outro propósito, o Senhor disse assim, filha, tu vai ser abençoado. Fui lá no banco, achei, e fui para receber aquele dinheiro do Senhor. Eu quero cumprir hoje o meu voto, Senhor. E eu fui lá, estava a lei daquilo, irmão Joel, que eu não esperava. Porque quando um salário de uma aposentadoria assim, de validez, de saúde, não é um salário alto. Cheguei lá, estava aquele salário que eu não esperava. Eu dei glória a Deus, porque Jesus é fiel e poderoso. Em nome de Jesus.
0: Pode dar glória a Deus, igreja! Jesus é bom!
3: Quem vos fala, irmã Eliane, fiz o voto, que eu trabalho com venda, eu estava um pouco paralisada, que as minhas vendas eram de 2.500, 2.000, 3.000 durante o mês, e o mês de maio as minhas vendas ultrapassaram R$6.500. Eu me surpreendi, uma venda de recorde, né? Durante todo o tempo que eu estou vendendo. O Senhor me abençoou grandemente nesse propósito, qual eu almejava, que era um sofá. No terceiro dia da campanha eu estava com o meu sofá dentro da minha casa. O meu esposo também estava à procura de um carro. Antes mesmo de encerrar a campanha, o meu esposo também tinha conseguido fechar o negócio. Mês de junho, eu já estou com a minha bênção nas minhas mãos, do meu propósito. Que Deus abençoe os meus irmãos ouvintes. Continue nessa fé, continue ajudando a obra do Senhor, porque Deus é fiel para honrar o teu propósito. Basta um ato de fé e Deus pelejará por vocês. Deus abençoe a todos em nome de Jesus Cristo.
4: Com certeza, Pastor Samuel, Deus há de mover as suas mãos. E o desafio ele está lançado, né, Pastor? Elias orou e Deus respondeu. Muitos eram os falsos profetas e nada acontecia. Então você que tem batido em portas, nada tem solucionado, venha para cá, para a Igreja Pentecostal Deus é Amor, Avenida Mauro Ramos 184, aonde Deus vai mover as mãos dele e resposta vai ter sobre a sua vida. Entre neste propósito, entre nesta campanha, faça como muitos já têm feito, como a irmã Janete já fez, como o Dalmir fez, como a Elaine fez, o Diego fez, muitas pessoas. Nós estamos apenas no segundo dia, Pastor Samuel, e o povo já está com a fé postas diante de Deus, porque eles têm certeza que assim como houve o desafio de Elias, Deus ele está conosco, Pastor Samuel.
5: É verdade, Pastor Maico, o Senhor Deus já tem nos surpreendido desde a preparação no sábado, já operando sinais e prodígios nessa poderosa campanha, o desafio de Elias. Nós já vamos acompanhar testemunhos, porque Deus tem feito, Pastor Maicon de Oliveira, obras sobrenaturais já no segundo dia dessa campanha. Acompanhe, ouvintes.
6: No desafio de Elias, ele diz, eu cesso essa enfermidade, arranco de você. Sai do estômago dela, segura aí. Vai vomitar, que é o desafio de Elias. Diga, queima ele, Jesus. A palavra de Deus não faz curva, Satanás. Vomita, põe para fora essa macumba agora. Todos verão que Deus responde com fogo. Aperta aí agora e procurador. Se doer, a senhora pode falar, você é um mentiroso. Procurador, hã?
7: Não, não tem mais.
8: Quanto tempo?
7: Pra medicina, eu tinha 18 miomas no útero.
8: Procura a dor agora!
7: Não tem mais!
8: Apertava, doía?
7: Eu não conseguia nem me mexer. Nem...
8: Mexa aí, baixa aí! Baixa aí! É desafio de Elias! Eu sei como eu subo aqui nesse altar. Eu não subo aqui debaixo de pecado, com nada no tapete, vendo nada errado na internet. Eu subo aqui debaixo da autoridade de Deus. Cadê a dor, minha irmã? Cadê?
7: Não tem mais. Foi como que se...
8: O que a senhora sentiu?
7: Como que se colocasse uma mão e tirasse na hora.
8: Foi o desafio de Elias. Foi a mão de Deus. Irmão, você está na Deus amor, pode dar glória a Deus. Pode bater palma para Jesus. Tem uma pessoa aqui, ó, vítima de um trabalho de bruxaria. Diga, queima ele, Jesus. É o desafio de Elias, Satanás. Pega toda a tua trouxa agora.
7: Eu não vou parar. Enquanto eu não te matar, ela, enquanto eu não...
8: Cala a boca, você só fala quando eu mandar. Você não gostou dessa campanha, o desafio de Elias, né? Fala!
7: Não.
8: Já fala!
7: Não.
8: Estende a mão pra cá, igreja, e diga toda a legião. Toda obra maligna, toda obra da bruxaria, em nome de Jesus, sai! Fala amém, minha irmã. Jesus te faz vencer hoje. Jesus manda te dizer, hoje eu te purifico, eu queimo essa maldição sobre a tua vida. Receba a tua vitória, levanta a mão e dá glória a Deus. O Espírito de Deus está dizendo, eu restauro a tua saúde. Sai do estômago dela esse trabalho de bruxaria agora. Esse caroço maligno, em nome de Jesus, sai! Jesus te dá saúde, aperta agora aí. Procura essa dor, essa enfermidade, esse inchaço que a senhora entrou aqui sentindo. Cadê?
9: Não tem mais, nada aqui.
8: Quanto tempo a senhora estava sentindo isso?
9: É, digo que estava bem inchado mesmo. É.
8: Uhum. Jesus falou para mim, eu te dou saúde hoje.
4: É tremendo os milagres que Deus tem realizado na igreja pentecostal Deus é Amor. E nós vemos, meus irmãos, que apenas o segundo dia, preparação, já houve milagres, já houve respostas, e hoje é apenas o segundo dia. E Deus há de alcançar a sua vida. Entre neste propósito, venha para cá, para a igreja pentecostal Deus é Amor, e seja alcançado pelo poder de Deus sobre a sua vida. Atenção, atenção, povo de Deus do norte e do sul da ilha, porque no mês de junho, a sede estadual da Igreja Pentecostal Deus e Amor, localizada na Avenida Mauro Ramos, número 184, no coração de Florianópolis, está em guerra, está na poderosa campanha de oração e jejum, 30 dias, o desafio de Elias. Elias orou e fogo do Senhor desceu. 1 Reis 18:38. E nessa campanha, nós estamos no desafio de Elias. Nós entramos no desafio e o povo de Deus já contemplou o agir de Deus. E eu quero convidar você, você que está me escutando, nós estamos em 30 dias de oração por todas as pessoas, todas as colunas da obra de Deus, que irão usar a fé, entrar no desafio com voto de R$100. Eu quero convidar você agora, para entrar no desafio de Elias. Nós estamos em 4 períodos de oração, e Satanás ele está desesperado com essa campanha, pastor Maico, porque Deus está respondendo com fogo. O Deus que responde com fogo, esse é o Deus de Israel. Esse é o Deus que nós cremos. E eu quero chamar a sua atenção agora, para você entrar nessa campanha. Você que está me escutando aí, no trânsito,
5: no trabalho, no norte, no sul da ilha, nossos irmãos aí de Pontas das Canas, nossos irmãos de Canasvieiras, de Bombinhas, de Itapema, Biguaçu, Porto Belo, Tijucas, Balneário Camboriú, nossos irmãos que acompanham a programação em todos os lugares, o Senhor está te convidando a entrar no desafio de Elias. Deus irá responder com fogo. 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
4: E nós temos a certeza, Pastor Samuel Dolor, que Deus há de alcançar a vida de todo aquele que entrar nesse desafio. Esse que não ficar de fora deste desafio, ele vai receber a resposta do Senhor. Porque a igreja, ela está posicionada na forma que Deus chamou, na oração, na consagração, em períodos de oração diários diante da presença do Senhor, nesses 30 dias de oração, para que Deus venha corresponder este amado ouvinte que entrar no propósito, esse empresário, este microempreendedor, este trabalhador autônomo, você que está desempregado também, faça um propósito com Deus e Deus vai mandar fogo e as portas vão se abrir para você também. Você que está passando por opressões malignas também, Deus, ele traz esta libertação completa sobre a sua vida. Tenha certeza do mover de Deus sobre a sua vida, sobre o seu lar, através do desafio de Elias.

0: do povo de Deus, porque Deus já tem operado, feito obras gloriosas no segundo dia da campanha, o desafio de Elias. Quando nós falamos sobre o desafio de Elias, o diabo se enfureceu, o inferno se estremeceu e o nome do Senhor foi glorificado. Vamos acompanhar já o que aconteceu no segundo dia da campanha, o desafio de Elias.
1: No desafio de Elias, ele diz: eu cesso essa enfermidade, arranco de você. Sai do estômago dela, segura aí. Vai vomitar, que é o desafio de Elias. Diga: queima ele, Jesus. A palavra de Deus não faz curva, Satanás. Vomita. Põe para fora essa macumba agora. Todos verão que Deus responde com fogo. Aperta aí agora e procurador. Se doer, a senhora pode falar, você é um mentiroso. Procurador, hã?
2: Não, não tem mais.
1: Quanto tempo?
2: Para medicina, eu tinha 18 miomas no útero.
1: Procurador, agora!
2: Não tem mais.
1: Apertava, doía?
2: Eu não conseguia nem me mexer.
1: Mexa aí, baixa aí! Baixa aí! É desafio de Elias! Eu sei como eu subo aqui nesse altar. Eu não subo aqui debaixo de pecado, com nada no tapete, vendo nada errado na internet. Eu subo aqui debaixo da autoridade de Deus. Cadê a dor, minha irmã? Cadê?
2: Não tem mais. Foi como que se...
1: O que, que a senhora sentiu?
2: Como que se colocasse uma mão e tirasse na hora.
1: Foi o desafio de Elias. Foi a mão de Deus. Irmão, você está na Deus amor, pode dar glória a Deus. Pode bater palma para Jesus. É o desafio de Elias. Tem uma pessoa aqui, ó, vítima de um trabalho de bruxaria. Diga: queima ele, Jesus. É o desafio de Elias, Satanás. Pega toda a tua trouxa agora.
2: Eu não vou parar enquanto eu não te matar.
1: Cala a boca, você só fala quando eu mandar. Você não gostou dessa campanha, o desafio de Elias, né? Fala!
2: Não!
1: Já fala!
2: Não!
1: Estende a mão para cá, igreja, e diga: toda legião, toda obra maligna, toda obra da bruxaria, em nome de Jesus, sai! Fala amém, minha irmã. Jesus te faz vencer hoje. Jesus manda te dizer: hoje eu te purifico, eu queimo essa maldição sobre a tua vida. Receba a tua vitória, levanta a mão e dá glória a Deus. O Espírito de Deus está dizendo: eu restauro a tua saúde. Sai do estômago dela esse trabalho de bruxaria agora. Esse caroço maligno, em nome de Jesus, sai! Jesus te dá saúde, aperta agora aí. Procura essa dor, essa enfermidade, esse inchaço que a senhora entrou aqui sentindo. Cadê?
2: Não tem mais, nada aqui.
1: Quanto tempo a senhora estava sentindo isso?
2: Eu digo que estava bem inchado mesmo.
1: Jesus falou para mim: eu te dou saúde hoje.
0: Aí você acompanha o que já tem acontecido no segundo dia, Pastor Maico, da poderosa campanha, o desafio de Elias. Agora a grande pergunta é: você vai ser ouvinte ou participante das bênçãos de Deus?
3: É isso mesmo, Pastor Samuel. Nós não podemos somente, você que está nos acompanhando, ficar ouvindo os milagres que Deus tem feito. As libertações, as curas, as transformações, as portas que têm que ser aberto diante do povo que entra no desafio. Você tem que ser um participante, venha para cá, entre no propósito. Você tem a possibilidade de vir à igreja e Deus operar diretamente aqui. Ou você tem também a oportunidade de entrar no propósito através da rádio também. Você vai entrar juntamente conosco neste propósito, o desafio de Elias. 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
1: Meu nome é Daír de Souza. Eu, quando eu não era evangélico, eu ia assim, né, fazendo visita, né? Até eu gostei, conheci aí a Deus do Amor de São Paulo. Fui visitando. Hoje eu sou novo convertido. Estou muito contente com Jesus, sou de Sorocaba. Pastor, irmãos, Deus abençoe.
2: Meu nome é Aparecida Marley Trindade. Eu conheci a Igreja Pentecostal Deus Amor há 22 anos, né, quando eu tinha um câncer no meu pulmão esquerdo. E ao estar nessa igreja, Deus me curou o câncer, foi revelado, Deus curou o câncer, glória a Deus. Desde então, eu estou muito feliz com Jesus nesta igreja. Que Deus abençoe esse ministério em nome de Jesus.
3: Meu nome é Lucinete, moro no povoado debaixo da Porteira, município de Vitória da Conquista, Bahia. Eu conheci a EPDA através do programa de rádio, né, A Voz da Libertação, e também indo ali à sede do Sumaré, né, e hoje tenho 29 anos e tenho 7 anos que eu congrego, né, para a glória do Senhor.
4: Meu nome é Sônia Regina Ferreira de Oliveira. Eu sou daqui da região do Itaim Paulista. Eu conheci a Igreja Pentecostal Deus e Amor através da Voz da Libertação do rádio. E recebi curas através deste ministério, curas de síndrome do pânico, curas de perturbação mental. Já recebi curas de libertação na minha vida de enfermidade. Eu sou grata a Deus pela vida de vocês que oram por nós. Amém?
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5: São Mateus, no capítulo 23, versículo 37 a seguir. Jerusalém, Jerusalém.
6: Jerusalém, Jerusalém.
5: Que matas os profetas e apedrejas os que te são enviados.
6: Que matas os profetas e apedrejas os que são enviados.
5: Quantas vezes quis eu ajuntar os teus filhos?
6: Quantas vezes quis juntar tus hijos?
5: Como a galinha junta os teus pintos debaixo das asas.
6: Como a galinha junta os polluelos bajo las alas.
5: E tu não quiseste.
6: E não quisiste.
5: Eis que a vossa casa,
6: é aqui vuestra casa,
5: vai ficar-vos deserta.
6: Vocês deixará desierta.
5: Porque eu vos digo que,
6: porque os digo que,
5: desde agora,
6: desde agora,
5: me não vereis mais.
6: Não me vereis mais.
5: Até que digais.
6: Até que digais.
5: Bendito que vem.
6: Bendito el que viene.
5: Em nome do Senhor.
6: En el nombre del Señor.
5: Toma os seus lugares, meus irmãos. Toma os seus lugares.
6: Podem sentar-se, irmãos.
5: O título da nossa mensagem é Que Pena Que Você Não Quis.
6: O título é Que Pena Que Não Quisiste.
5: Que pena que você não quis.
6: Que pena que não quisiste.
5: Eu poderia ter lido o texto até um pouco antes para a gente ver por que Jesus está falando isso.
6: Eu poderia ter lido o passagem um pouco antes para ver por que se disse isto.
5: Na verdade, Jesus está encerrando um sermão fulminante.
6: Na realidade, Jesus encerra um sermão fulminante.
5: Um discurso diante de um grande público.
6: Discurso ante um grande público.
5: E esse público era formado por sacerdotes.
6: Era formado por sacerdotes.
5: Fariseus.
6: Fariseus.
5: principais das sinagogas,
6: escribas,
5: e por pessoas comuns também.
6: Por gente comum também.
5: Para vocês meditarem em casa depois.
6: Para que meditem em casa depois.
5: Vocês podem ler o capítulo inteiro.
6: Podem ler todo o capítulo.
5: Vocês vão ver Jesus falando: ai de vós, escribas e fariseus.
6: Jesus dizendo: ai de vosotros, escribas e fariseus.
5: Hipócritas.
6: Hipócritas.
5: Devoradores de viúvas.
6: Devoradores de viúdas.
5: Vocês que buscam seguidores.
6: Quienes buscan seguidores.
5: Mas vocês mesmos não fazem.
6: Pero ustedes mismos no lo hacen.
5: As coisas que precisam fazer.
6: Necesitan hacer.
5: Condutores cegos.
6: Conductores ciegos.
5: Vocês que dão o dízimo disso daquilo.
6: Que dan el diezmo de esto y de aquello.
5: Porém vocês são condutores cegos.
6: Pero sois conductores ciegos.
5: Que vocês fazem uma coisa, mas não fazem a outra.
6: Hacen algo pero no lo otro.
5: Vocês fariseus hipócritas.
6: Fariseus hipócritas.
5: Vocês limpam o exterior do corpo.
6: Limpian lo exterior del cuerpo.
5: Mas o interior está sujo, cheio de rapina.
6: Por dentro está sucio con rapina.
5: E aí vai.
6: Y así va.
5: O discurso não foi leve não, meus irmãos. O discurso foi pesado.
6: No ha sido leve, fue pesado el discurso.
5: Jesus, como a gente diria nos dias de hoje, pegou firme.
6: Como diríamos, agarrou forte.
5: E as pessoas o ouviram.
6: E a gente lo oyó.
5: A porta da graça estava se fechando aquele dia.
6: La puerta de gracia se cerraba en ese día.
5: Para alguns.
6: Para algunos.
5: Alguns líderes enganosos.
6: Algunos líderes que engañaban.
5: E muitos outros escravos da ambição e dos seus próprios interesses estavam ali ouvindo.
6: E outros escravos de sua ambição e próprio interesse estavam ouvindo.
5: E Jesus conhecia com profundidade não somente as suas atitudes espirituais erradas.
6: Profundamente Jesus conhecia sua atitude espiritual também equivocada.
5: Mas também os seus atos criminosos.
6: Também os feitos criminais.
5: E Jesus largou a boca mesmo.
6: Pero Jesus abriu a boca, sim.
5: Jesus disse que eles adoravam o túmulo dos profetas.
6: Jesus disse que adoravam a tumba de los profetas.
5: Mas os profetas que eles mesmos haviam matado.
6: Profetas que eles mesmos haviam matado.
5: Jesus falou que eles pregavam a caridade, mas eles defraudavam as viúvas.
6: Jesus disse que predicavam o amor, mas decepcionavam as viúvas.
5: Tudo aquilo que eu falei para vocês.
6: Lo que os dije, acabo de
5: eles
6: decir.
5: Falavam da verdade, da obediência.
6: Falavam de verdade e de obediência.
5: Mas praticavam a mentira e a rebeldia.
6: Praticavam mentira e rebeldia.
5: Isso não é tão diferente, não é, em nossos dias?
6: Parece não ser tão diferente em nossos dias.
5: Parece que muitas pessoas parece vivem esse tipo de vida.
6: Muitos vivem esse estilo de vida.
5: Esses que veneravam o recinto sagrado, mas dentro do recinto sagrado do templo haviam até matado pessoas.
6: Venenava dentro del recinto del templo, era hasta mataban personas.
5: E o mais deplorável de tudo, o mais inconsequente, o mais injusto e calamitoso fato.
6: Lo más injusto y calamitoso hecho.
5: Eles procuravam calar a boca de Jesus Cristo, não dando crédito e difamando. Não davam crédito à sua palavra, não acreditavam nele como Messias e tentavam calar a sua voz. Era o mais calamitoso dos erros que eles cometiam.
6: Buscavam calar a Jesus Cristo, calar sua voz, era o erro mais grave que cometiam.
5: Tentavam aniquilar a influência de Jesus Cristo.
6: Tentaram aniquilar a influência de Cristo Jesus.
5: Na verdade, tentavam exterminar a profecia.
6: Em realidade, tentavam exterminar a profecia.
5: Por essa razão, Jesus Cristo falou tão pesado a esses homens.
6: Por isso Jesus falou tão forte a esses homens.
5: Porque esses homens rejeitavam, desafortunadamente, a identidade divina de Jesus Cristo.
6: Porque eles rechazavam a identidade divina de Cristo
5: Jesus. E eu sinto, a Bíblia não chega necessariamente a dizer, mas eu acredito que eles só faziam isso por uma razão.
6: A Bíblia não diz isso, mas eu creio que eles lo hacían por um motivo.
5: Porque eles não queriam perder a boquinha.
6: Não queriam perder a boca.
5: Eles não queriam perder o espacinho que eles tinham para continuar com a sua exploração.
6: A razão e o espaço que tinha para seguir com sua exploração.
5: Eles não queriam de forma alguma aceitar.
6: De nenhuma forma queriam aceitar.
5: Que Jesus Cristo com a sua palavra viesse tirar deles privilégios que eles tinham.
6: Que Jesus com sua palavra quitasse privilégios que eles tinham.
5: Eu de certa forma vejo dessa maneira.
6: De certa forma eu vejo assim.
5: Então veementemente tentaram calar a voz do Senhor.
6: Veementemente intentaram calar a voz do Senhor.
5: Uma rejeição sistemática ao máximo.
6: Um rechazo sistemático ao máximo.
5: E infelizmente. O Senhor Jesus teve de falar com essa dureza.
6: Jesus teve que falar com essa dureza.
5: Mas pelas palavras do Senhor Jesus e até mesmo pelas profecias.
6: Era por suas palavras e até por as profecias.
5: Nós podemos ver que o Senhor Jesus ou que Deus.
6: Vemos que Jesus ou Deus.
7: Em várias oportunidades havia dado ao povo de Israel a oportunidade.
6: Havia dado ao povo de Israel a oportunidade muitas vezes.
7: Da reaproximação desse povo com Deus.
6: Del acercamiento del pueblo a Dios.
7: É só nós olharmos quantas vezes a Bíblia Sagrada fala.
6: É só ver quantas vezes a Bíblia lo dice.
7: Que Deus havia tentado aproximar-se do povo de Israel.
6: Deus tentou acercar-se ao povo de Israel.
7: Mas esse povo rejeitava Deus.
6: Pero el pueblo le rechazaba a Dios.
7: Esse povo havia se perdido pelo caminho.
6: El pueblo se había perdido en el camino.
7: Esse povo havia se esquecido do caminho do santuário.
6: Se habían olvidado el camino del santuario.
7: E rebelde.
6: Y rebelde.
7: Esse povo acabou passando por dificuldades horrorosas.
6: Comenzó a pasar por dificultades horrorosas.
7: Por destruições terríveis.
6: Destrucciones terribles.
7: Por cativeiros inimagináveis.
6: Cautiverios inimaginables.
7: E aparece Jesus dizendo: eu sou o filho de Deus, eu sou o Messias que havia de vir.
6: Dizendo: sou filho de Deus, Messias que vendria.
7: E contra qualquer tipo de prognóstico aparece esses homens se opondo a ele.
6: E contra qualquer tipo de prognóstico se poniam contra ele.
7: E era mais uma oportunidade que Deus dava a esse povo.
6: Era uma oportunidade mais que Deus lhe dava a esse povo.
7: Para poder estar com esse povo.
6: Para poder estar junto a esse povo.
7: Para poder estar abençoando esse povo.
6: Para poder bendecir a este pueblo.
7: Para resgatar esse povo.
6: E rescatar a este pueblo.
7: Por essa razão.
6: Por esse motivo.
7: Eu li os versículos que li para vocês.
6: Leí los pasajes que he leído para ustedes.
7: Jerusalém, Jerusalém.
6: Jerusalém, Jerusalém.
7: Que matas os profetas e apedrejas os que te são enviados.
6: Que matas a los profetas y apedrejas a los que son enviados.
7: Profetas e pregadores,
6: profetas e predicadores,
7: que foram enviados para a restauração,
6: que foram enviados para a restauração,
7: que foram enviados para a oportunidade,
6: que foram enviados para a oportunidade,
7: que foram enviados para o resgate,
6: enviados para resgate,
7: que foram enviados para o ajuntamento, para a proteção,
6: enviados para contar e proteger.
7: E vocês simplesmente disseram não.
6: Simplesmente lhe disseram não.
7: E mais uma vez vocês estão dizendo não.
6: E uma vez mais lo dicen não.
7: Essa palavra é profunda.
6: Essa palavra é profunda.
7: Jesus está dizendo: quantas vezes eu quis?
6: Jesus disse: quantas vezes quis?
7: Ajuntar os teus filhos.
6: Juntar tus hijos.
7: Está falando com uma nação.
6: Se refere como uma nação?
7: Como a galinha junto os seus pintinhos debaixo das asas.
6: Como a galinha junto aos seus polluelos abaixo das alas.
7: Quem já morou no sítio aí?
6: Quem viveu no campo já?
7: Ou mesmo quem não morou no sítio, sabe como é que a galinha faz, não sabe?
6: Todos sabem como vive a galinha.
7: A galinha ela bota os ovos.
6: Ela põe os ovos.
7: Depois ela fica ali aquecendo os ovos.
6: Ela vai calentando os ovos.
7: Até que nascem os pintinhos.
6: Até que nascem os polluelos.
7: E ela escava no chão, arranca a minhoquinha, a coisinha, põe no biquinho do pintinho, ou o pintinho vai lá e come.
6: Cava no piso, saca a lombriz e leva na boca.
7: E quando vai chegando a noite, o que que ela faz?
6: Chegando a noite, o que faz?
7: Ela agacha.
6: Se baixa.
7: Ela abre as asas.
6: Abre las alas.
7: Os pintinhos vão entrando embaixo das suas asas.
6: Los polluelos entran bajo sus alas.
7: E ela protege os seus pintinhos.
6: Y protege a sus polluelos.
7: E tem galinha, meus irmãos, que a gente chamava lá no sítio de galinha choca.
6: E aí gallinas que decíamos la gallina choca. Sí.
7: Não tenta arrancar os ovos delas ou mexer com os pintinhos, não, que ela corre até atrás da gente.
6: Solo intentan quitarle sus polluelos y verán cómo corren.
7: E era exatamente o que Deus queria fazer com a nação israelita.
6: Era o que Deus queria fazer com a nação israelita.
7: É exatamente o que Deus quer fazer com você, porque hoje essa mensagem é para você.
6: É o que Deus queria fazer com você, porque esse mensagem é para você.
7: Os israelitas rejeitaram o seu guia máximo, Jesus Cristo. Então o povo se perdeu pelo caminho, mas abriu-se para você a oportunidade.
6: Os israelitas han rechazado al guia máximo, pero se te abre para ti la oportunidad.
7: Então Deus está falando com você hoje.
6: Habla contigo hoy.
7: Deus está falando: quanto eu quero guardar você, o quanto eu quero cuidar de você, mas você não quer. Por que que você não me quer?
6: Deus está dizendo: quero guardar-te tanto, pero por que tu não me queres?
7: Quantas pessoas ouvem Deus falando?
6: Quanta gente ouve a Deus falar?
7: Assim como o povo de Israel ouvia.
6: Como o povo de Israel ouvia.
7: Quantas pessoas chegam ao ponto de entender a profundidade das profecias?
6: Quanta gente chega a entender a profundidade das profecias?
7: Com claridade entende o Novo Testamento e o porquê que Jesus veio.
6: Claramente entende o Antigo Testamento e por que Jesus vino.
7: E Jesus fala para elas.
6: Jesus lhes disse:
7: eu quero te guardar.
6: Quero guardar-te.
7: Eu quero cuidar de você como a galinha cuida dos seus pintinhos.
6: Quero cuidar-te como a galinha cuida dos seus polluelos.
7: Por que que você não me deixa cuidar de você?
6: Por que não me deixas cuidar de
7: você? Por que você não me deixa cuidar da sua vida?
6: Por que não me deixas cuidar tua vida?
7: Quanto ao povo de Israel, só restou a Jesus lamentar.
6: Enquanto ao povo de Israel, só lhe quedou lamentar a Jesus.
7: Eis que a vossa casa vai ficar deserta, diz o Senhor àquele povo.
6: É aqui que a vossa casa quedará deserta, lhe disse a esse povo.
7: Quantas vezes eu quis te ajuntar e te guardar, mas você não quis, então a sua casa haverá de ficar deserta.
6: Quantas vezes eu quis juntar-te e guardar-te, mas tu casa que se quedará deserta.
7: E nós vimos o cumprimento disso pouco tempo depois, quando a nação foi destruída, a cidade de Jerusalém, a cidade de Jerusalém foi destruída, não sobrou nada.
6: E vimos isso cumprir-se quando a cidade de Jerusalém foi destruída, não sobrou nada.
7: Ficou deserta a cidade.
6: Se quedou deserta a cidade.
7: E eu diria a vocês que Israel capenga até os dias de hoje, apesar do seu poder, eu diria.
6: Eu diria que Israel aún cogea com esse poder, aunque sea.
7: Mas ainda existem as guerras, ainda existe o distanciamento de Deus, ainda existe a não presença de Cristo.
6: Aún hay guerras, distância de Deus e de Cristo.
7: Se cumpriu o que Jesus falou.
6: Se cumpriu o que Jesus disse.
7: A sua casa, a vossa casa, vos ficará deserta.
6: Sua casa quedará deserta.
7: Porque rejeitaram, a rejeição foi forte, rejeitaram o apelo de Jesus, deixe eu cuidar de vocês, vamos reconciliar-nos, vamos.
6: Rechazaram o chamado de reconciliação com Deus.
7: Você que está aqui hoje, Deus trouxe você aqui.
6: Tu que estás aqui, Deus te trajo aqui.
7: E Jesus diz a você, deixa eu cuidar de você.
6: Jesus te disse, deixa-me cuidar-te.
7: Deixa-me aconchegá-lo debaixo das minhas asas. A Bíblia fala, sua verdade é escudo e broquel. Debaixo das suas asas estarás seguro. É o que a Bíblia Sagrada fala. Deus quer cuidar de você, mas por que você tem resistido?
6: Deus quer cuidar-te, mas por que resiste?
7: Por que você tem dito não para o Senhor que tem dito, eu cuido de você, eu cuido da sua vida?
6: Por que ele dijiste não se te disse, cuido tu vida?
7: Eu cuido da sua casa, eu cuido da sua saúde, eu cuido da sua salvação, eu cuido de tudo.
6: Cuidarei tu casa, tu saúde, tu salvação, todo.
7: Por que que você tem dito não para esse Senhor que tem se oferecido a você?
6: Porque ele havia dito não, ele viu que se ofereceu a você.
7: Deus tem se oferecido para cuidar da sua vida.
6: Deus te ofereceu para cuidar tua vida.
7: Nós às vezes achamos, meus irmãos, que podemos fazer tudo independente de Deus.
6: Pensamos que podemos ser independentes, fazê-lo todo sem
7: Deus. Mas a verdade é que nós não podemos.
6: A verdade é que não podemos.
7: Sem Deus na nossa vida, nós podemos muito pouco.
6: Sem Deus na nossa vida, podemos muito pouco.
7: Sem Deus na nossa vida, nós somos um alvo fácil para o adversário.
6: Sem Deus na vida, somos um blanco fácil para o adversário.
7: Sem Deus na nossa vida, nós vivemos uma vida vazia, uma vida de vaidade, uma vida transitória e sem nada.
6: Deus na vida vivemos uma vida vazia e passageira.
7: Por mais que sejamos bem sucedidos financeiramente,
6: que sejamos exitosos economicamente,
7: o vazio vai estar lá.
6: O vazio estará ali.
7: Por mais que nós sejamos bem sucedidos em qualquer área da vida,
6: que sejamos exitosos em qualquer parte da vida,
7: a presença de Deus na nossa vida não existindo, estaremos sempre caminhando num vazio.
6: Sin estar con la presencia de Dios, estaremos en el vacío.
7: Y teremos encuentro marcado con la tristeza, con la depresión y con la muerte, estaremos siempre sozinhos.
6: Habrá un encuentro agendado con la tristeza, estaremos siempre solitos.
7: Facilmente podemos ser vítimas da violência e das doenças que estão permeando o nosso século.
6: Facilmente seremos vítimas da violência e do que cega nosso século.
7: Jesus quer cuidar de você.
6: Quiere cuidarte.
7: Por que você não deixa ele cuidar da sua vida?
6: Por que não deixas que cuide tua vida?
7: Deixa Jesus cuidar da sua vida.
6: Deixa que Jesus cuide tua vida.
7: Jesus já tentou uma vez.
6: Jesus já tentado uma vez.
7: Tentou duas.
6: Tentou dois.
7: Três, quatro.
6: Três, quatro.
7: Eu não sei quantas vezes você teve a oportunidade de vir aqui à casa de Deus ou alguém ir à sua casa falar de Deus.
6: Não sei quantas vezes tuviste a oportunidade ou alguém foi à tua casa falar de Deus.
7: Eu não sei quantas vezes você pôde ouvir pelo rádio Jesus falando, eu amo você, eu quero cuidar de você, eu quero a salvação para você. Eu não sei quantas vezes.
6: Não sei quanto pudiste ouvir a Jesus dizendo que quero salvar-te, quero ter-te junto a Ele.
7: Mas Jesus está tentando mais uma vez, não resista.
6: Jesus
7: quer você, Ele não vai desistir de você. Ele não desiste de você.
6: Uma vez mais, Ele não se rinde de você.
7: Vocês se lembram de Judas, meus irmãos?
6: Acordas de Judas, irmão?
7: Judas entrou na história como o traidor.
6: Ele entrou na história como um traidor.
7: Quantas vezes Jesus tentou ajudar Judas?
6: Quanto Jesus tentou
7: ajudar? Não sei quantas, mas muitas.
6: Não sei, pero muchas.
7: Deu a ele áureas oportunidades.
6: Le dio muchas oportunidades.
7: O colocou e honrou até acima dos demais discípulos.
6: Lo puso y lo honró sobre los discípulos.
7: As pessoas que eram colocadas como tesoureiras ou para cuidar do dinheiro.
6: Quienes eran puestos como tesoreros para guardar la plata.
7: Eram as pessoas que eram tidas em maior estima e consideração e confiança.
6: Eran los puestos en más estima, confianza y
7: consideración. Tudo isso Jesus fez com Judas.
6: Todo isso Jesús hizo con Judas.
7: Advertiu Judas de várias formas também.
6: Le advirtió de várias maneiras também.
7: Quantos milagres Jesus fez que foram contemplados pelos olhos de Judas?
6: Quantos milagres Jesus hizo que Judas contemplou?
7: Mas Judas não quis ouvir o que Jesus estava falando, mesmo através do que ele estava fazendo.
6: Pero Judas não quis ouvir através do que Jesus fazia.
7: Por muitas vezes Jesus tentou salvar Judas daquele tipo de morte horrorosa, mas ele não quis. Ele disse não à salvação.
6: Muitas vezes Jesus quis livrá-lo dessa morte, pero ele disse não à salvação.
7: Muitos têm dito não à salvação.
6: Muitos dijeron no a la salvación.
7: Judas infelizmente continuou no caminho da perdição até encontrar-se com aquela morte ridícula.
6: Infelizmente Judas seguiu nesse caminho e teve uma morte ridícula.
7: Nem se matar direito conseguiu.
6: Nem matar-se bem pudo.
7: Uma morte absurda.
6: Uma morte absurda.
7: Que poderia ser evitada.
6: Poderia haver sido evitada.
7: Se ele tivesse aceitado.
6: Se hubiera aceptado.
7: O cuidado de Jesus Cristo.
6: El cuidado de Cristo Jesús.
7: Eu quero guardar você debaixo das minhas asas.
6: Quiero guardarte bajo mis alas.
7: Eu quero ser o seu refúgio, a sua fortaleza.
6: Quiero ser tu refugio y fortaleza.
7: Eu quero ser a sua sombra de descanso.
6: Quiero ser tu sombra de descanso.
7: Eu quero ser o seu Senhor para te guardar na hora da dificuldade.
6: Quiero ser tu Señor para guardarte.
7: Quando você estiver passando pelo vale da sombra da morte, eu quero estar lá contigo para te guardar.
6: Quando passas por vale de sombra de morte, estarei para salvar-te.
7: Quando você estiver andando em caminho perigoso, eu quero estar lá para guardar você também.
6: Em lugar peligroso, estarei para guardar-te também.
7: Por que que você não quer que Jesus te ajude, te abençoe e te salve? Por que que você não quer?
6: Porque não queres que Jesus te ajude e te salve? Por que não queres?
7: O que é que está fazendo você rejeitar essa oferta de Jesus Cristo?
6: Que hace que rechaces essa ofrenda de Cristo Jesús?
7: Olha, meus irmãos, a gente se oferecer às pessoas não é fácil, não.
6: Miren, que nos oferecemos a las personas no es fácil.
7: Sabe aquela coisa, fulano é oferecido.
6: Sabe, el dicho que
7: Jesus está sendo oferecido nesse momento. Ele está oferecendo a você o cuidado que ele quer ter para com a sua vida. A salvação que foi comprada por ele, para você, na cruz do Calvário. Por que você não quer?
6: Ele te oferece a salvação dada por ele na cruz do Calvário. Por que não queres?
7: Dá uma recapitulada na sua vida, quantas vezes Deus falou com profundidade ao seu coração.
6: Recapitula em sua vida, quantas vezes Deus falou com profundidade em teu coração.
7: É mais um dia.
6: Um dia mais esse.
7: Vai ser horroroso um dia você ter que ouvir de Jesus.
6: Horroroso será ouvir um dia de Jesus.
7: Eu ofereci a você o meu cuidado, a minha salvação, mas tu não quiseste.
6: Eu ofereci o meu cuidado e salvação, mas não o quisiste.
7: Tu disseste não.
6: Dijiste não.
7: Quantas vezes eu, está dizendo o Senhor Jesus.
6: Quantas vezes eu, disse o Senhor Jesus.
7: São palavras de extrema tristeza e lamentação.
6: Palavras de tristeza e lamentação extrema.
7: Às vezes nós ouvíamos quando os nossos pais falavam conosco.
6: Às vezes ouvíamos quando os padres nos diziam a nós.
7: Para com essa correria que você vai cair.
6: Para de correr porque te cairás.
7: Para de fazer isso que vai dar errado.
6: Tente fazer isso porque irá mal.
7: E às vezes a gente fazia como criança, né?
6: Nós fazíamos sendo niños, não é assim?
7: A gente caía, a gente se machucava.
6: Caíamos, nos lastimávamos.
7: Aí que os nossos pais falavam, mas eu não te falei.
6: Porque nossos pais nos diziam, pero no te dije.
7: Falei para você, para com essa correria. Não falei para você ir devagar. A gente não quis ouvir o nosso pai.
6: He dicho que pares, nos dizem, pero não hemos querido ir a nuestro
7: padre. E o que acontece é que nós poderíamos ter nos livrado de tantas cicatrizes. Eu tenho tanta porque era um menino levado.
6: Pasa que nos habíamos livrado de tantas cicatrizes e eu que era um niño muito...
7: Eu era levado. Eu tenho muitas cicatrizes que poderiam não existir.
6: Tenho muitas cicatrizes que nem poderiam existir.
7: Se eu tivesse ouvido meu pai, eu estou te falando, para. Ouvido minha mãe, estou te falando, para.
6: Se houvesse escutado meu pai e minha mãe também dizendo, para, detente.
7: O Senhor Jesus está dizendo hoje, eu quero juntar vocês debaixo das minhas asas.
6: Jesus te disse, quero juntar debaixo das minhas asas.
7: Eu quero juntar vocês para proteger vocês, para ensinar vocês, para conduzir vocês a uma experiência inimaginável que vocês nunca tiveram antes.
6: Quero juntar os protegeros para levá-los a um lugar onde nunca han pensado antes.
7: Eu quero juntar vocês e fazer-vos caminhar dentro dos meus planos para que sejais bem-sucedidos em todas as coisas. coisas das vossas vidas. É isso que o Senhor Jesus está falando.
6: Quero guiar-vos por um lugar onde não han esperado estar em vossas vidas. É o que Deus está dizendo, esperando.
7: Mas não quiseste.
6: Pero no quisiste.
7: O nome é aleatório.
6: El nombre es aleatorio.
7: Mas me lembro como se fosse hoje.
6: Pero me acuerdo como si fuese hoy.
7: Na nossa juventude nós tínhamos muitas dessas coisas que nós estamos revivendo hoje de novo.
6: En nuestra juventud había mucho de lo que revivimos hoy.
7: A gente invade um lugar, faz um arrastão evangelístico, a gente entregava panfleto, a gente me lembro do Senhor Francisco.
6: Vamos a ciertos lugares evangelizábamos y me recuerdo del Señor Francisco.
7: Era uma tarde.
6: Era una tarde.
7: E o amor de Deus chegou ao coração dele através das nossas palavras.
6: E o amor de Deus chegou a ele através de nossas palavras.
7: O Senhor Francisco nos ouviu.
6: El Señor Francisco nos oyó.
7: A sua esposa recebeu Jesus.
6: Su esposa recibió a Jesús.
7: Jesus a protegeu debaixo das suas asas.
6: Jesús la protegió bajo sus alas.
7: Mas o seu Francisco disse: amanhã eu vou. Acho que amanhã eu aceito então. Vou deixar para amanhã. Amanhã, nessas palavras, amanhã eu vou tomar uma decisão. Tem algumas coisas a fazer hoje. Amanhã, eu vou pensar hoje. Amanhã eu aceito Jesus.
6: Mas o senhor Francisco dizia: não, melhor lo deixamos para amanhã. Tenho coisas para fazer. Amanhã é melhor.
7: Infelizmente, no outro dia nós estávamos velando o seu Francisco, que foi à noite fulminado por um ataque cardíaco.
6: Infelizmente, no dia seguinte já estávamos velando porque na noite havia sofrido um ataque cardíaco.
7: Uma pena.
6: Pena foi.
7: Um dia antes nós estávamos dizendo, mas seu Francisco.
6: Um dia antes decíamos, pero senhor Francisco.
7: No outro dia ele já não podia mais nos ouvir.
6: No dia seguinte não podia ouvir-nos mais.
7: Eu não sei quantas vezes ele havia ouvido o evangelho.
6: Não sei quantas vezes ouviu ele o evangelho.
7: Quantas vezes será? Eu não sei.
6: Quanto será? Não lo sei.
7: Mas um dia Jesus poderá dizer a ele: quantas vezes eu tentei te guardar debaixo das minhas asas.
6: Pero um dia Jesus lhe dirá a ele: quantas vezes tentei guardar debaixo das minhas alas.
7: E tu não quiseste, até que então se tornou tarde demais para você.
6: E não quisiste até que se hizo tarde para ti.
7: O Senhor Jesus hoje está dizendo a você: não mais Jerusalém, Jerusalém. Está dizendo a você: José, José, Josefina, Josefina.
6: Jesus já não te disse Jerusalém, Jerusalém, sino disse José, Josefina.
7: Quantas vezes eu quis ajuntar você como a galinha junta os seus pintinhos debaixo das suas asas.
6: Quantas vezes quis juntar-te debaixo das alas, como hace
7: como é que vai ser? Você vai querer ou você não vai querer?
6: Quando será se quebrar ou não quebrar?
7: Jesus está dizendo que é Ele quem quer.
6: Jesus te disse que eres a Ele quem eres. Quem
7: Jesus
6: eres.
7: Está dizendo: eu quero juntar.
6: Jesus disse: quero juntar.
7: Ele está dizendo: eu quero proteger.
6: Disse: quero proteger.
7: Ele está dizendo: eu quero aquecer no meio dos invernos que essa vida pode trazer.
6: Quero calentar entre os invernos que pode suceder.
7: É de lamentar que muita gente continua dizendo: eu não quero.
6: É lamentável quanta gente disse que não quer.
7: Não querem a proteção de Deus por causa de pecados.
6: Não querem a proteção de Deus por los pecados.
7: Por causa de ofertas do mundo.
6: Por las ofrendas del mundo.
7: Por causa de coisas que desagradam completamente a Deus.
6: Por lo que le desagrada a Deus por completo.
7: Talvez porque não querem tomar uma atitude radical em sua vida.
6: Porque não querem tomar uma atitude radical em sua vida, talvez.
7: Talvez tenham a simples vergonha de dizer: não, eu sou crente agora. Por vergonha, pura e simplesmente por vergonha de dizer: eu sou crente.
6: Ou porque vão ter talvez a vergonha de dizer que são crentes.
7: Ainda mais no tempo em que nós estamos vivendo uma perseguição velada contra a igreja.
6: Ainda no tempo que vemos a perseguição contra a igreja.
7: Ainda mais no tempo em que querem calar a voz do Senhor, como os escribas e fariseus tentaram calar a voz de Jesus naquele tempo.
6: Tempo que vemos que como escribas e fariseus querem calar a Jesus nesse tempo.
7: Nós podemos dizer a essa gente que mais uma vez a casa dessa gente vai ficar deserta.
6: Podemos dizer nesse tempo que a casa dessa gente
7: vai ficar deserta. Ah, quando Deus começar a grande tribulação, nós vamos ver muitas dessas pessoas, se estiverem vivas, as que estiverem no tempo, é claro, vão se arrepender de não ter entrado debaixo das asas do Senhor.
6: Quando começa a tribulação, essa gente se arrepende.
7: Mas você que está aqui, quantas vezes você sente que Deus já te deu uma oportunidade?
6: Mas tu que estás aqui, quantas vezes sentes que Deus te deu uma oportunidade?
7: Deus está dando a você mais uma oportunidade.
6: Deus te dá uma oportunidade, mas
7: venha para debaixo das asas do Todo-Poderoso.
6: Vem bajo las alas del Todo-Poderoso.
7: Para que o seu nome seja escrito no livro da vida.
6: E teu nome se escreva no livro da vida.
7: Para que a sua vida, enquanto você viver aqui, seja uma vida de vitória e de proteção.
6: Para que tua vida aqui seja uma vida de vitória e
7: proteção. E que caiam 10 mil ao seu lado, você não será atingido.
6: E que caiam 10 mil a tu lado, nada
7: que voem as setas de lá para cá, de cá para lá, mas você não será atingido.
6: Porque voem as saetas, não serás alcançado.
7: E que quando cair o seu corpo na sepultura, que mais uma alma seja recolhida ao paraíso de Deus.
6: Quando tua alma caiga na sepultura, se é um arco,
7: quantas vezes o Senhor quis te salvar?
6: Quantas vezes Deus quis salvar-te?
7: Reaja a esse convite, porque é um convite.
6: Reaciona a esta invitação.
7: Reaja de forma positiva. Deus ama você e não vai desistir de você.
6: Reaccione positivamente. Deus não se rendirá.
7: Enquanto você estiver vivo,
6: mientras estés vivo,
7: o Senhor vai estar falando quantas vezes eu já quis.
6: El Señor te dirá cuánto ya quise.
7: E mais uma vez eu quero.
6: Y una vez más quiero.
7: Te guardar.
6: Guardarte.
7: Te proteger.
6: Protegerte.
7: Te dar a minha salvação.
6: Dar-te minha salvação.
7: Vem.
6: Vem.
7: Jesus está te chamando. Vem.
6: Jesus te chama. Vem.
7: Vai ser difícil demais. Não sei se nessas palavras, mas vai ser difícil demais ouvir. Eu te dei oportunidade, mas você não quis.
6: Será demasiado difícil ouvir. Eu te chamei, pero não quisiste.
7: Deus está te dando mais uma oportunidade.
6: Deus te dá uma oportunidade mais.
7: Não se preocupe. Preocupe com o que o mundo pensa, com o que o mundo faz, com o que não, com a reação, não se preocupe com isso.
6: Não te preocupes com o que o mundo diz ou faz, não
7: com isso. Preocupa-te com a tua vida.
6: Preocupa-te com tua vida.
7: Você já pode ter falado pelo menos alguma vez na sua vida: ninguém tem nada a ver com a minha vida.
6: Podes haver dito alguma vez: nada tem algo que ver.
7: Até que não está errado.
6: Hasta que não está mal.
7: Mesmo porque você dará conta da sua vida a Deus.
6: Porque tu lhe rendirás contas um dia a Deus.
7: Então entrega a sua vida ao Senhor e deixa Ele cuidar de você.
6: Entrega tua vida a Deus, deixa que Ele te cuide.
7: João, João, Pedro, Pedro, Joaquina, Joaquina, quantas vezes eu já falei contigo?
6: Juan, Pedro, Joaquim, Joaquim, quantas vezes falei contigo?
7: E você continua não me ouvindo, não me respondendo.
6: E sigue sem ouvir-me, sem responder.
7: Mas hoje é o dia dessa mudança.
6: Mas hoje é dia desse cambio.
7: Hoje você vai, não, eu entendi que Jesus está me dando oportunidade, eu vou me entregar a Ele.
6: Hoje virás, não, Deus me dá a oportunidade, aceitarei a Ele.
7: Porque eu quero fazer parte desse povo que está sendo ajuntado debaixo das asas do Todo-Poderoso.
6: Porque quero ser parte do que é contado bajo as asas do Poderoso.
7: Porque quando vier o mal, eu serei protegido.
6: Quando venga o mal, serei protegido.
7: Quando vier a morte, ela já estará vencida.
6: Quando venga a morte, será vencida.
7: Quando Jesus chamar a glória, eu subirei.
6: Quando Jesus chamar a glória, subirei.
7: Porque eu aceitei estar debaixo da asa ou das asas do Todo-Poderoso.
6: Porque aceitei estar bajo as asas do Todo-Poderoso.
7: Se este mundo tiver de passar a tribulação, caberá de passar.
6: Se este mundo tiver que passar a tribulação,
7: já não estarei mais aqui.
6: Já não estarei aqui.
7: Verei o Senhor na sua glória e participarei da santa ceia com Ele lá no céu.
6: Verei o Senhor na glória.
7: Porque aceitei esse Senhor e a sua proteção, deixando a hipocrisia para trás, deixando as questões hipócritas, farisaicas, deixando as questões que são defendidas às vezes com tanta veemência, mas são erradas, para trás. Vivendo a palavra de Deus e nada mais do que a palavra de Deus.
6: Vivendo somente a palavra de Deus e nada mais.
7: Obedecendo ao Senhor e abandonando o caminho da rebeldia e da rebelião.
6: Obedecendo ao Senhor e deixando a rebeldia e a rebelião.
7: E aceitando essa oportunidade.
6: Aceitando esta oportunidade.
7: Pode ficar tranquilo, meu irmão.
6: Pode estar tranquilo, irmão.
7: Que já deu certo.
6: Que já foi todo.
7: Aí funcionou.
6: Allí se foi bien.
7: Aí funciona.
6: Funcionou allí.
7: Vai ser muito bom você ouvir, não sei se nessas palavras.
6: Muy bueno será que tú oigas, no sé si en estas palabras.
7: Vem cá, meu querido, vem cá.
6: Vem, querido mío.
7: Entra para a glória aqui, vem.
6: Vem na glória aqui.
7: Porque no dia que eu estendi as minhas asas, você entrou debaixo, eu te protegi, eu te guardei, tu quiseste.
6: Porque o dia que estendi minhas asas, tu,
7: tu me aceitaste.
6: Me aceptaste, quisiste.
7: Então vem cá, bendito meu Pai, vem, entra para cá, vem para as mansões.
6: Vem, bendito de mi Padre, vem a las mansiones.
7: Deixa as coisas velhas para trás e vem viver eternamente.
6: Deja lo viejo atrás
7: porque
6: e vem a
7: tu quiseste.
6: Eternamente, porque
7: tu aceitaste a oportunidade que eu te dei.
6: Aceptaste a oportunidade. Que te dado.
7: Que Deus abençoe vocês, meus irmãos.
6: Deus os bendiga, irmãos meus.
7: O Espírito de Deus siga falando ao vosso coração.
6: O Espírito de Deus siga falando ao vosso coração.
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0: Eu cheguei na Deus Amor, ela tinha só 3 anos de idade. E eu encontrei uma igreja diferente, uma igreja com amor, uma igreja com muito temor a Deus e obediência. E isso mudou a minha vida, mudou meu ponto de vista e mudou o modo que eu entendi a palavra de Deus.
1: A Igreja Deus de Amor, ela começou a crescer pelos milagres e maravilhas que Jesus operava. E não somente por isso, porque ela tinha muitas orações. As orações realmente moviam a mão de Deus. E como a igreja começou a crescer com as operações que o Senhor fazia, de pessoas sendo curadas do câncer, pessoas curadas da paralisia, e isso era mostrado. Quando eu era pequena, eu via as muletas penduradas na parede da igreja. Isso foi chamando a atenção. Então, minha mãe e meu pai resolveram entrevistar as pessoas que estavam sendo curadas para passar no rádio. Aí que começou o Conte a Bênção. E outras igrejas acharam interessante e começaram a fazer o mesmo. E a Igreja Deus de Amor começou a imitar aquilo que Jesus fazia. Ele usava os milagres e maravilhas, atraía as pessoas como se fosse uma isca ao peixe e ali levava o evangelho. Foi algo maravilhoso. A Igreja Deus de Amor imitou exatamente o modelo que Jesus fez, trazendo as pessoas pelos milagres e maravilhas que ele fazia.
2: A Igreja Deus de Amor começou em muitos países, em pequenos salões. Hoje, graças a Deus, são megas igrejas. Por quê? Porque o ídolo do Senhor Jesus foi obedecido e chegamos lá, vencemos todos os grandes desafios terríveis. Eu me recordo muito bem que eu era pastor em Maracaibo, no país de Venezuela, onde a Igreja Pentecostal Deus de Amor sofreu uma das maiores divisão da história, que o nosso procurador quis ficar com toda a igreja do país de Venezuela para ele, o qual eu respondi: eu somente entregarei a igreja para você com a ordem do nosso presidente mundial, que naquela época era o missionário Davi Miranda. E aquela pessoa ficou muito brava e foi me denunciar às autoridades para que eu fosse expulso do país da Venezuela. E a graça de Deus foi tão maravilhosa que a maioria dos membros ficou com a Igreja Deus de Amor e todas as pessoas me apoiaram de tal maneira que as autoridades venezuelanas não conseguiam ter acesso a mim para supostamente me tirar do país.

0: Sempre quando nós encontrava desafio no nosso coração, a gente tinha uma convicção que no Brasil havia milhares de pessoas que estavam de joelhos dobrado, clamando a Deus por nós. E ali vencemos, inauguramos muitas igrejas, Deus e amor, de tal maneira que hoje já estamos nos 5 continentes com a igreja pentecostal Deus e Amor.
1: No falecimento do missionário Jair Miranda, meu sogro, é claro que eu tive temor, como a maioria das pessoas teve, o temor de que a igreja pentecostal Deus e Amor não pudesse sobreviver a semelhante desastre. Foi um desastre, meus irmãos. Foi um desastre mesmo. Mas ele foi, deixou um legado que foi agarrado por muitos, incluindo eu, meu filho, e a igreja prossegue.
2: Foi muito difícil a partida do meu pai, mas estou muito feliz porque a igreja permaneceu de pé. É uma prova de que esta igreja não era dele. Esta igreja é do Senhor.
3: Olha, falando em proporção, o batismo nos anos 80 era realizado praticamente em todo o estado de São Paulo, vinham para a sede, para a represa do Guarapiranga, fazer o batismo. E nesse dia, principalmente no meu batismo, foram batizados mais de 4 mil pessoas. Então isso marcou, impactou muito.
4: Nos anos 2000, o missionário Davi Miranda teve essa revelação que Deus estaria levantando uma nova safra de obreiros. E a partir desse momento, dessa revelação, eu pude observar no ministério um movimento jovem começando. Eu pude ver os jovens indo evangelizar, assumindo igrejas, capitais. Eu pude ver, inclusive eu fui um desses jovens também que começou a fazer a obra, comecei a evangelizar, dirigir igreja. Então foi muito grande o mover. Depois que o missionário Davi Miranda teve essa revelação, começou o projeto Expansão Jovem. O projeto Expansão Jovem começou aqui na cidade mundial e se espalhou. E você vê esse grande projeto hoje aí no Brasil e no exterior também. Hoje nós vemos aqui o Ministério Regenere também. Estão cumprindo a revelação que Deus deu para o saudoso missionário Davi Miranda, que levantaria uma nova safra de obreiros. Nós vemos isso hoje aqui na nossa Igreja Pentecostal Deus e Amor.
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0: em São Paulo. Uma boa noite na graça, na paz de nosso Senhor e Salvador Jesus Cristo, presbítero Levi Muniz, comunicando com você nesta noite, noite fria na grande São Paulo. Hoje é dia... Deixa eu viver aqui. Hoje é dia 9. 9 de junho do ano de 2026. Hoje é uma terça-feira dos vencedores. E aqui estamos nós para mais uma vez clamarmos a Deus na oração da meia-noite. Eu quero agradecer a toda a minha equipe técnica que está aqui, o nosso irmão Josué, o nosso irmão Cris, o nosso querido irmão Leonardo Francês. Deus os abençoe e que esta noite, esta madrugada, seja uma madrugada de bênção. Eu quero agradecer também a... Hoje é o 19º dia da campanha de oração, né? Que maravilha! E aqui estamos nós para glorificar a Deus. Quero agradecer também o nosso irmão Jonathan, ele que está me acompanhando através do rádio e me trouxe até aqui ao Templo da Glória de Deus. Deus abençoe, Jonathan. Eu te espero após a oração, tá bom? São 23h47. Eu quero ler com vocês, amados ouvintes, amados internautas, o que está escrito na palavra do Senhor no Evangelho de Lucas, capítulo 6, versículo 47. Lucas 6, 47 diz assim, ó: qualquer que venha a mim e ouve as minhas palavras e as pratica, eu vos mostrarei a quem é semelhante. É semelhante ao homem que edificou uma casa e cavou e abriu bem fundo e pôs os alicerces sobre a rocha. E vindo a enchente, bateu com ímpeto a corrente naquela casa e não a pôde abalar, porque estava edificada sobre a rocha. Louvado seja Deus. Notem vocês que o homem cavou bem fundo e a Bíblia diz que ele abriu a vala e ele colocou alicerce sobre a rocha. E a Bíblia diz que veio a enchente e a enchente bateu com ímpeto contra aquela casa, mas não a pôde abalar porque estava edificada sobre a rocha. Aí o Senhor Jesus continua dizendo: mas o que ouve e não as praticas é semelhante ao homem que edificou a casa sobre a terra sem alicerces, na qual bateu com ímpeto a corrente sobre a casa, e logo caiu, e foi grande a sua ruína. Por quê? Porque não estava edificada sobre a rocha. Então o segredo é você edificar a casa sobre a rocha. É interessante, pastor Miqueias Almeida, que está conosco também. A paz do Senhor, pastor Miqueias, boa noite, seja bem-vindo aqui à programação da Igreja Deus e Amor.
1: A paz do Senhor, meu querido irmão Levi, a paz do Senhor a todos os nossos queridos irmãos internautas que nos acompanham de todo o Brasil para mais um dia desse propósito, mais um dia de oração para o grande dia do aniversário da Igreja.
0: Sim, sim. Ô, pastor Miqueias, eu estava falando com os nossos ouvintes, com os nossos internautas, sobre as duas casas, né? Você sabe que o Senhor Jesus, depois que ele ministrou o Sermão do Monte, que foi o maior sermão de Jesus Cristo, ele falou essas palavras: do homem que edificou a sua casa sobre a rocha e o homem que edificou a sua casa sobre a areia. E é interessante que os problemas vieram para as duas casas.
1: Com certeza.
0: As dificuldades, as lutas, a Bíblia diz que a corrente bateu contra a casa. Uma casa caiu e a outra ficou de pé. A minha pergunta é: a sua casa cai ou a sua casa fica de pé?
1: Verdade, esse versículo, querido irmão Levi, é um versículo que já preguei algumas vezes e eu costumo dizer que ali Jesus ele estava trazendo um ensinamento de vida, né?
0: Sim.
1: Não só uma religião, né?
0: Sim.
1: Mas Jesus, eu costumo dizer que o evangelho ele é muito mais do que às vezes a gente fecha dizendo: não, o evangelho é só uma religião. Não, o evangelho é um estilo de vida.
0: Verdade.
1: E quando Jesus ele traz sobre esse ensinamento, sobre firmados na rocha, Jesus traz que a base da nossa vida, toda a base da nossa vida, de tudo que nós entendemos, de tudo que nós pensamos, de tudo que nós somos, de todas as nossas ações, ela precisa estar firmada e alicerçada em Cristo.
0: Glória a Deus.
1: Né? Então, quando nós temos essa base, que é Jesus, que é essa rocha, que é a base de toda a nossa vida, de toda a nossa família, de todo o nosso ser. Acredito que nós temos uma vida abundante, nós temos uma vida diferente, uma forma de pensar diferente, uma forma de agir diferente, porque nós não vivemos a nossa vida.
0: Glória a Deus.
1: Mas vivemos a vida de Cristo em nós.
0: A vida de Cristo em nós, é isso, gente. E a Igreja Pentecostal Deus e Amor, completando 64 anos, já pensou? 64 anos de uma igreja firmada na rocha, uma igreja que passou, como diz o texto, por intempéries, por Sim. problemas, por Sim. dificuldades. Muitas pessoas olharam para a Igreja Deus e Amor e em muitos momentos disseram assim, ah, essa igreja agora vai acabar.
1: Sim.
0: Né? Essa verdade. Igreja não vai para frente. Né? Quando o saudoso missionário partiu, muitos falaram, essa
1: agora
0: igreja
1: acabou
0: agora
1: a igreja.
0: Acabou a igreja.
1: Achando que a igreja, né, estava firmada.
0: Estava firmada
1: no missionário.
0: Não no missionário. A igreja firmada em Cristo, nos valores que Cristo nos ensinou. E nós estamos aqui, ó, 64 anos, e a casa está firme.
1: E o tema é muito forte, né?
0: É forte demais.
1: Porque não é só sobre uma igreja, não é só sobre uma instituição.
0: Não.
1: Nós estamos falando aqui sobre uma instituição, Igreja Pentecostal Deus e Amor. Eu acho muito bonito que o Davizinho, e ele vem com essa trazendo para nós esse entendimento de que o Evangelho ele é muito mais do que aquela caixinha que a gente tenta colocar.
0: Exatamente. Né?
1: Então, acho que esse tema desse ano de firmados na rocha... traz muitas mensagens,
0: Sim.
1: traz para nós muitos entendimentos, né? Abre um leque da nossa visão para entendermos que o Evangelho ele é muito mais do que isso, e a Igreja Deus e Amor ela não é apenas uma instituição. Nós somos pessoas que estamos no coletivo,
0: uma grande
1: servindo
0: família,
1: a Deus, né? Uma família em Cristo Jesus, e que vive princípios de Cristo, que está alicerçada na rocha, que exala, né, o bom perfume de Cristo. Né? E o perfume você não precisa falar que passou.
0: Ele sente,
1: você não precisa,
0: as pessoas sentem a sua volta.
1: Aonde você passar, você vai sentir o cheiro. E as pessoas vão falar, olha que cheiro. E é o que Paulo diz, né?
0: Sim,
1: nós exalamos
0: o bom perfume de Cristo.
1: Bom perfume de Cristo.
0: Glória a Deus. Então, gente, está aí. Fica o nosso convite para quem ainda não o recebeu. Eu sei que a maioria já está sabendo, mas você que não sabe, dias 13 e 14... Está chegando, ô Miquel?
1: Não, passou muito rápido.
0: Hoje,
1: né?
0: Hoje é dia 9, daqui a pouquinho, meia-noite, já é dia 10.
1: Já é dia 10 e já está aí.
0: Está aí. O
1: Nós
0: aniversário...
1: estamos entrando para quarta-feira, madrugada da quarta-feira.
0: Sim, o aniversário da Igreja Pentecostal Deus e Amor... Você não vai ficar de fora. Estava conversando com o irmão hoje, o Miquéias, uhum. e ele falou para mim, pastor, eu estou indo aí para a sede mundial para participar do aniversário, estou indo com uma caravana. E aí eu falei, mas você está vindo de onde? Ele falou assim, de Belém do Pará.
1: Meu Deus.
0: Aí eu falei assim, e quando que sai o seu voo daí? Ele falou, não, pastor, a gente vem de ônibus.
1: Estamos saindo hoje.
0: aí ele falou assim, são 3 dias para ir. 3 dias, 3 noites para ir, 3 dias e 3 noites para voltar.
1: Sim, praticamente uma semana.
0: Uma semana na estrada. E eu fico pensando, Miquéias, 3 dias para ir, 3 dias para voltar, uma semana na estrada. E quanta gente que mora aqui, ó, há duas horas,
1: Poxa, verdade.
0: 3 horas, 4 horas, mora aqui em estados vizinhos, fala, ah, eu não vou não, é longe. Ah, ei... Não coloque empecilhos.
1: Verdade.
0: Se a sua casa está firmada na rocha, porque quem quer, acontece, faz acontecer.
1: Com certeza.
0: Se você quiser algo, você fala assim para a pessoa, ó, esteja aqui 6 horas da manhã que eu vou te dar R$1.000. O cara, meu, ele dorme na porta da igreja.
1: Né? Nem vai dormir, né?
0: Nem vai dormir. Agora, para ouvir a palavra de Deus, para receber orações, para louvar o nome do Senhor, para participar deste momento ímpar. É um momento ímpar, Miquéias.
1: Uhum.
0: Culto, nós temos todos os dias na igreja. Sim. Todo dia, de manhã, de tarde, de noite, tem vigília. Agora, aniversário da igreja é só uma vez no ano.
1: Com certeza, e eu acho que todos os membros da igreja, né? Não só os membros, mas também os nossos irmãos simpatizantes,
0: Sim.
1: visitantes, que são gratos a Deus
0: Sim.
1: por tudo que Deus já fez na sua vida. Quantas pessoas, já conheci muitos pastores, muitos líderes de outras denominações
0: Sim.
1: que falam, olha, pastor, às vezes eu vou lá no santuário,
0: sim,
1: às vezes eu vou lá na igreja só para agradecer o que Deus já fez.
0: A gente encontra alguns,
1: sim,
0: aqui.
1: O que Deus já fez no meu ministério, o que Deus já fez na minha vida. Então, quero convidar você também, você que é líder de outras denominações, você que já foi de alguma forma abençoado por Deus.
0: Já passou por aqui.
1: Já passou por aqui, né? Quem sabe a sua história,
0: sim,
1: o pedacinho da sua história fez parte,
0: história, né,
1: aqui. Venha celebrar conosco esses 64 anos.
0: E você que nunca veio, mas nos ouve no rádio, que nos acompanha na internet. Ah, agora mesmo eu vim de Uber, uhum, né? E o rapaz falou, olha, eu sempre que eu passo aqui na porta da igreja, eu tiro foto para mostrar para minha esposa. Eu acho tão bonito, é um cartão postal a igreja de vocês. Eu falei, mas você já entrou lá dentro? Eu falei, não, nunca entrei, não. Eu falei, ó, tá convidado.
1: É. E às vezes parece que as pessoas acham que tem uma barreira, né? Parece que. E não, é tão acessível, né, o Levi? É tão acessível. E esse dia nós queremos estar aqui de braços abertos.
0: Glória,
1: nós vamos ter uma grande equipe nesses dois grandes dias, que vão ser sábado e domingo, né? Nós teremos esse final de semana
0: toda uma logística para receber as pessoas.
1: Teremos uma equipe, o Levi,
0: super
1: do Expansão,
0: preparada,
1: do Regenere.
0: Sim.
1: Do Ministério de Voluntários da Igreja Deus
0: o
1: e Amor em
0: de
1: peso,
0: obreiros.
1: Os obreiros, os seminaristas, vão ter
0: todo mundo
1: empenhado para recepcionar, para orientar, para abraçar todos vocês, independente da sua religião, independente do seu credo religioso, independente de onde você seja, não importa, nós só queremos te receber. E você será muito bem-vindo aqui conosco.
0: Muito bem, ó, vamos começar no sábado, né, pela manhã,
1: sim,
0: já com as mulheres de fé, mulheres firmadas na rocha, né, logo pela manhã com a irmã Débora Miranda, à tarde aquele trabalho maravilhoso com os nossos jovens,
1: sim,
0: né?
1: Teremos
0: muito
1: o Garagem Cristã,
0: Garagem,
1: Speakers Break, que vai ser uma dinâmica com a juventude.
0: Aquela dinâmica maravilhosa.
1: Que jovem gosta, né?
0: É, o culto jovem à noite, que é para todos. Ah, mas eu não sou jovem. Ei, irmã, se você está respirando, se Deus ainda tem algo com você, você ainda é jovem.
1: Sim.
0: Então você é o nosso convidado. Sábado vai ser especial. O domingo, então, maravilhoso,
1: de
0: né?
1: Ouro, né?
0: Logo pela manhã vamos ter o lançamento do Ministério de Intercessão Global,
1: com a nossa
0: irmã Lorena. Vai ser tremendo demais. A consagração dos novos diáconos, dos novos presbíteros, né? Pela
1: sim,
0: manhã. E à tarde, aquele grande culto, com a presença de milhares e milhares de irmãos, né? Os nossos jovens, os nossos idosos, a nossa diretoria, os nossos pastores, o Regenere, Expansão, a Escola Teológica, a Escolinha O Pequeno Galileu,
1: Mulheres,
0: a Fundação
1: de fé,
0: Reviver, a Associação Reviver Help, todos os departamentos da igreja unidos, para quê? Para celebrar 64 anos.
1: Sim, então, acho que vai ser uma perda quem ficar do lado de fora. Quem,
0: exatamente.
1: Quem não estiver conosco nesse dia vai perder, porque é o momento do corpo de Cristo firmados na rocha, né, Levi, como você
0: sim,
1: bem trouxe essa passagem. E quem está ligado na videira, né, tem que estar junto, tem que estar juntinho, né?
0: Sim.
1: Não tem como uma folha da árvore estar desconectada.
0: Não, não.
1: Do seu ramo.
0: Tem que estar juntos, né? Vamos estar todos os departamentos. Porque, na verdade, a gente fala Regenere, Expansão, Escola Teológica, Fundação, mas é uma igreja só.
1: Sim, somos
0: só. É um corpo só. E nós estaremos aqui, eu estou participando do Voz da Libertação, e nós estamos nos programando para colher testemunhos, porque muita gente vem de todo o Brasil.
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1: Feche seus olhos, aonde você estiver, poder dobrar os seus joelhos, ou quem sabe você está numa cama, onde você estiver, não importa, no seu trabalho, Liga seus pensamentos em Deus e oremos ao Senhor, os nossos queridos ouvintes do programa Voz da Libertação. Senhor Deus e Pai, nós te louvamos por essa oportunidade, Senhor. Nós te louvamos porque o Senhor é bom. Nós te louvamos porque o Senhor é misericordioso. Nós te louvamos porque a tua graça é infinita e abundante, Senhor. Nós te louvamos porque mais um dia, Pai, onde os ponteiros apontam para o céu, os ponteiros indicam para o céu que nós estamos finalizando mais um dia, Senhor, encerrando mais um dia e iniciando mais um dia. Que privilégio, Senhor, privilégio que nós temos da vida. E nós te louvamos pela vida, Senhor. Nós te louvamos porque somos privilegiados de encerrar um dia e iniciar mais um dia, Senhor, em tua presença. Oh, que maravilha, Senhor. Quão bom é estar na tua presença. Quão bom é, Senhor, estarmos mais uma vez, Pai, prostrados diante do teu trono de glória. Não porque merecemos, é verdade, Senhor, nós não merecemos. Nós não merecemos, como Paulo bem disse, todos pecaram. Todos pecaram e destituídos foram da glória do Senhor. Mas a tua graça, Senhor, a tua abundante graça, mais uma vez nos encontrou todos os dias. A tua graça nos encontra todos os dias. Lemalá céu que lemai.
3: Glória a Deus.
1: E eu sinto, Senhor, a tua graça, a tua misericórdia indo de encontro com milhares e milhares de pessoas que estão nos ouvindo, nos acompanhando agora, Senhor. Que estão agora se humilhando diante de ti, Pai, confessando os seus pecados, reconhecendo a soberania e a grandeza do Senhor como Criador e soberano do universo. Ó, Senhor, muito obrigado, Pai. Obrigado, Senhor, por estarmos aqui, pela vida do meu querido irmão Levi, Pai.
3: Glória a Deus.
1: Estarmos aqui juntos em uma só fé, em um só propósito.
3: Aleluia, Jesus.
1: Unindo, Senhor, a nossa fé, unindo uma corrente de oração, onde irmãos, não só daqui, mas de todo mundo, Senhor, estão perante o Senhor, Pai, clamando, dizendo, Abba, Pai, leba, sou canda, leba. Aqui, Pai, são os seus filhos. Senhor, nós temos uma identidade no Senhor, Pai. E a nossa identidade é de filhos. Aquela que o apóstolo João, ele vai nos trazer em 1 João, e todos quanto o receberam, Deus lhe deu o poder de serem chamados, serem feitos filhos. E nós somos filhos, Pai. Nós somos sim, seus filhos. Quem sabe eu estou falando com alguém que tem ausência de paternidade, que faltou o pai na sua vida, que faltou a paternidade, que faltou uma mãe, que faltou, meu Deus, quem sabe a criação de um pai e de uma mãe, mas nesta madrugada, neste novo dia, o Senhor se revela como um pai, o Senhor traz a revelação como pai para homens e mulheres que são órfãos, e o Senhor se revela dizendo, eu sou o pai, eu sou o seu pai. Oh, Elemai, Kanda Elemai. Quantos até hoje, Senhor, quantos jovens, quantas pessoas que, quem sabe, estão na terceira idade, que até hoje tem uma crise de paternidade, tem uma crise de identidade, Senhor. Aleluia. Mas nessa noite, o Senhor está trazendo para nós a nossa identidade, a nossa filiação, a nossa identidade. Somos feitos filhos do Senhor, porque todos quanto receberam,
4: todos quanto creram. O Senhor nos deu o poder de serem feitos filhos do Senhor, Pai. E nessa madrugada eu sinto no Senhor, o Senhor tratando paternidade, o Senhor tratando, Pai, pessoas que estavam com crise, vivendo uma crise de depressão, uma crise, um vazio, Senhor. E às vezes tem buscado preencher esse vazio, preencher, meu Deus, essa ausência na bebida, nas drogas, na prostituição, em lugares, Pai, que ele nunca vai alcançar, preencher essa lacuna que só o Senhor pode preencher. Pai, eu te louvo, porque em ti eu encontrei a minha identidade. Em ti, Senhor, nós encontramos quem somos, o nosso propósito de vida. Quantas pessoas, Pai, estão vivendo sem propósito? Quantas pessoas, Pai, estão vivendo tempo sem propósito? Quantas pessoas estão vivendo, Senhor, o tempo, uma rotina? A sua vida é uma rotina, a sua vida é levantar, trabalhar, voltar para casa, dormir, levantar, trabalhar. Vivem, Senhor, uma rotina. Vive, Senhor, somente o tempo, Cronos. Somente vive o Cronos, e o Cronos é o que nos limita. Mas que neste novo dia, Senhor, eu quero orar para que nós possamos viver o Kairos do Senhor, para que nós possamos viver, meu Deus, alinhado ao propósito do Senhor sobre as nossas vidas. Quantas pessoas estão até mesmo dentro da igreja, Senhor, e estão desalinhados ao propósito do Senhor, não sabem qual é a sua vocação, o seu chamado, qual é o seu propósito, Senhor. Mas que nesse dia possa vir um alinhamento do Senhor.
3: Aleluia.
4: E a revelação da nossa identidade.
3: Glória.
4: Eu jamais vou esquecer das tuas palavras, Senhor. Ah, Pai, traz a memória deste irmão, dessa irmã, as palavras que um dia já foram liberadas, as tuas palavras, porque é sobre as tuas palavras que nós viveremos. Jesus, quando foi tentado, ele disse: Satanás, nem só de pão viverá o homem, mas de toda palavra que sai da boca de Deus. Senhor, nós vivemos debaixo da tua palavra, nós estamos firmados nessa rocha. Nós estamos firmados, Senhor, na rocha inabalável, que é o Senhor. Pai, que nós possamos estar no centro da tua vontade. Ajuda esse irmão, essa irmã, Senhor, centralizar a sua vida no Senhor. Alinhar, meu Deus, a sua vida ao centro da tua vontade e do teu querer, Pai. Quantas vezes nós tomamos, quando nós estamos sendo dominados pelo Cronos, pelo tempo, pela rotina, nós fazemos péssimas escolhas, nós tomamos decisões precipitadas,
3: papai.
4: Nós tomamos decisões erradas, Senhor, nós ficamos ansiosos com o que queremos vestir, comer. Nós ficamos ansiosos, Pai, quando nós estamos somente presos ao Cronos, somente presos à linha do tempo, do relógio, dos minutos, dos dias, dos meses e anos. Mas a partir do momento que nós alinhamos a nossa vida ao Cronos, ao Kairos do Senhor, porque o Senhor não está preso ao tempo, o Senhor não está preso à matéria, o Senhor não está preso ao espaço, o Senhor é acima de tudo isso, Senhor. O Senhor está acima de tudo isso.
3: Aleluia, Jesus.
4: O Senhor está acima do tempo. Aleluia. Porque o Senhor é mais do que eterno. O Senhor está sobre a eternidade, Pai. E quando nós olhamos, às vezes nós olhamos somente o que é palpável, aquilo que é temporal, mas quando nós olhamos para o Senhor, Pai,
1: é muito além do que é temporal. Quando nós olhamos para o Senhor e alinhamos a nossa vida à Tua vontade, ao Kairós do Senhor,
4: aleluia, Jesus,
1: nós vamos viver eternidade. Senhor, eu quero orar pela Tua igreja. Eu quero orar para que o Kairós do Senhor, para que o tempo do Senhor, Pai, seja alinhado ao propósito que o Senhor tem para a nossa igreja, para o nosso ministério. Eu quero orar, Senhor, pela vida da nossa presidente, irmã Irene Miranda. Pai, sustenta a Tua filha, sustenta a Tua serva. Nós queremos orar pela saúde, pelo vigor, Senhor. Pai, continua usando, dando sabedoria, dando graça, Pai, em todas as decisões que ainda são tão necessárias, Pai. Usa a Tua serva. Eu quero orar pela nossa irmã Débora Miranda, pelo pastor Lorival. Senhor, essa igreja está firmada no Senhor, nessa rocha inabalável. Eu quero orar pelo presbítero Davi Miranda Neto, que está também, Senhor, no conselho deliberativo da igreja. Pai, usa o Teu filho, que ele possa viver o Kairós do Senhor. Que o Senhor preserve ele no centro da Tua vontade, em todas as decisões, Pai, que serão necessárias. Usa Teu filho, juntamente com a nossa irmã Erenia, nossa irmã Débora e o pastor Lorival. Nós oramos pela diretoria executiva da igreja, Senhor.
4: Sim, Jesus.
1: Nós oramos pela liderança. Nós oramos, Pai, para que a liderança esteja alinhada à Tua vontade, Senhor, ao Teu querer. Usa, Senhor, nas Tuas mãos. Usa com sabedoria, usa com graça, com poder. Nós oramos, Pai, por esse final de semana, Senhor. Nós oramos pelo sábado, pelo encontro de mulheres de fé. Nós oramos, Pai, pelo período da tarde, todas as atividades que terão, no culto, Senhor, jovem. Nós oramos também pelo lançamento, Pai, do Ministério de Intercessão. Senhor, essa igreja foi alicerçada na oração, no jejum, na busca pelo Senhor. Pai, nós estamos revisitando este lugar. O Senhor está levando a Sua igreja para este lugar, Pai. Para este lugar de essência. Esse lugar de princípio, aonde tudo começou, Senhor. Nós oramos, Pai, pelo culto à tarde. Usa, Senhor, o Davi. Usa com sabedoria, com poder, graça, milagres extraordinários possa acontecer, Senhor, para que o Teu nome, Senhor, e somente o Teu nome seja glorificado. Senhor, eu Te louvo. Eu Te louvo porque até aqui o Senhor tem sustentado a igreja. Nós podemos dizer, estamos firmados na rocha. Ah, se não fosse o Senhor, se não fosse o Senhor, os inimigos já teriam devorado, nos devorado vivos, Senhor. Mas o Senhor tem sustentado e preservado a Tua igreja, porque a igreja, ela é do Senhor, Pai. Senhor, nós Te louvamos, Pai, pelos milhares e milhares de ouvintes que estão nos acompanhando e vão continuar, Pai, essa oração com o nosso querido irmão Levi. Graças te damos.
0: Glória ao nome do Senhor que vive e reina para sempre. Senhor, nós continuamos na Tua presença, nós já estamos na Tua presença nesta madrugada, em concordância com a oração do Teu filho, do Teu servo. Senhor, que o Senhor nesta madrugada venha visitar cada lar, cada família aqui representada, cada pessoa, meu Pai, que parou as suas atividades para orar juntamente conosco. Eu sei, ó Pai, que existem pessoas aflitas, necessitadas, angustiadas, desesperadas, pessoas, meu Deus, que estão passando por vales terríveis na sua vida, na sua casa, na sua família. Mas nesta manhã, Senhor, esta pessoa está orando juntamente comigo. Este homem está clamando pela Tua misericórdia. Esta mulher está clamando pelo Teu amor, pela Tua bondade. Eu sei que quando nós clamamos, quando a igreja clama, o Senhor ouve e o Senhor responde. Meu Deus, eu quero Te louvar, ó Pai, por cada irmão, cada irmã que já tomou a atitude de, neste fim de semana, vir à Tua casa para Te adorar. Eu Te louvo, Senhor, pela vida deste meu irmão que está formando, preparando a sua caravana. Senhor, esta caravana que já está saindo do seu estado, da sua cidade, para estar conosco aqui no templo da Tua glória. Senhor, venha usar cada irmão, venha usar cada irmã, venha encher o Teu povo com o Teu Espírito Santo, Senhor. Sem a Tua presença nós não somos nada. Sem a presença do Senhor nós não iremos a lugar algum, assim como Moisés disse: sem a presença de Deus, a presença manifesta de Deus, eu não irei. Senhor meu Deus, que a Tua presença possa estar em nossa vida, em nossa igreja, em nossos obreiros, em nossa diretoria. Senhor, que a Tua presença possa estar, ó Pai, em cada departamento da nossa igreja e em cada minuto da nossa vida. Meu Pai querido, eu Te peço em favor daqueles que nesta madrugada estão precisando de um socorro. O salmista disse: eleva os meus olhos para os montes, de onde me virá o socorro? E ele conclui dizendo: o meu socorro vem do Senhor que fez os céus e a terra. Senhor meu Deus, visita agora esta mulher, Senhor, que está passando pelo vale da indecisão, pelo vale do desespero, pelo vale, Senhor, da tribulação. Quantas pessoas passando por tribulações, passando por provas, passando por dificuldades, e eu sei que nesta madrugada o Senhor já está visitando esta pessoa. Senhor, eu quero neste momento, de acordo com a orientação do Senhor ao meu coração, ao meu espírito, orar por todos aqueles que estão em depressão. Meu Pai, quantas pessoas que já estão deprimidas há tanto tempo, meu Pai, e este irmão já não tem mais forças para orar, não tem mais forças para se levantar desta cama, não tem mais forças para reagir, ó Pai, por conta da situação aflitiva e desesperadora que ele está enfrentando. Mas nesta madrugada, Senhor, eu sei que o Senhor é poderoso para restaurar a fé, restaurar a alegria, restaurar a comunhão dentro desta casa. Senhor, visita agora esta família. Quantas famílias, Senhor, destruídas. O marido foi para um lado, a esposa foi para o outro lado, os filhos foram para o outro lado e a família se desintegrou. A família, meu Deus, a família se acabou. Mas o Senhor é o Deus restaurador. O Senhor é o Deus que visita o Teu povo. O Senhor é aquele que guarda aqueles que o temem. Senhor, visita agora este homem. Senhor, tira esta tristeza deste coração. Meu Deus, tira a angústia deste coração, Pai. Senhor, chegou o tempo da restauração desta casa. Chegou o tempo da restauração desta família. Chegou o tempo, meu Pai, da restauração desta moça, deste rapaz, desta pessoa que ora juntamente comigo. Senhor, olha para esta pessoa, meu Pai, que já foi tão usada pelo Senhor. Meu Pai, quantos que cantaram, quantos que tocaram os seus instrumentos, quantos que pregaram a Tua palavra, participaram da escola bíblica dominical, participaram da Santa Ceia do Senhor, e agora não tem mais forças para voltar, não tem mais forças para orar, não tem mais forças para ler e examinar a Tua Santa Palavra. Senhor, quantos foram é, Senhor, dissipados pelos prazeres do mundo, pelos prazeres da carne. Quantos, Senhor, se deixaram levar pelas coisas da vida e agora pararam, estão desanimados e cansados. Mas a Tua palavra diz, Pai, que aqueles que esperam no Senhor renovarão as suas forças. Ah, subirão com asas como águia, caminharão e não se cansarão, correrão e não se fatigarão. Senhor, restaura agora esta vida, restaura agora, Senhor, a alegria do Teu Espírito Santo nesta vida. Senhor, esta vida que já perdeu a fé, que já perdeu a comunhão, que já perdeu a alegria, e esta vida sabe, meu Deus, que ela está tão distante, está morta, assim como aquele vale de ossos secos estava morto, mas o Senhor, aleluia, ah, o Senhor fez dele um grande exército, e quando foi soprado o Espírito de vida, aquele exército se levantou poderosamente. Espírito Santo, vem, sopra sobre esta mulher, sopra sobre este homem. Espírito Santo, vem e enche esta pessoa com a Tua presença. Espírito Santo, vem e enche este meu irmão com a Tua presença. Senhor, eu quero orar agora por esta mulher, Senhor, que há tanto tempo não sente mais a presença de Deus, não sente mais a comunhão com o Senhor. Ah, meu Deus, a Tua palavra diz que se nós tivermos comunhão uns com os outros, o sangue de Jesus Cristo nos purifica de todo pecado. E quantos irmãos, ó Pai, perderam a comunhão, às vezes por conta de coisas tão supérfluas, de coisas tão pequenas, a comunhão acabou, a amizade acabou, ah, meu Deus, mas nesta hora, o Senhor está renovando esta vida, esta vida está liberando o perdão para aquele irmão, para aquela irmã, e através deste perdão, assim como o Senhor Jesus Cristo nos perdoou e rasgou-se o véu e voltou a comunhão com Deus, o homem voltou a ter contato com o Senhor através de Jesus Cristo. Esta pessoa agora libera este perdão e esta comunhão vem entre os irmãos e o sangue de Jesus Cristo nos purifica de todo o pecado. Senhor, abençoe a Tua igreja, abençoe o Teu povo. Senhor, eu oro agora pelos obreiros da Tua casa. Ó, meu Pai, a Tua palavra diz que aquele que pôs a mão no arado não pode voltar atrás. E quantos irmãos pensaram e pararam por causa de problemas dentro da igreja? Quantos pararam por causa de lutas que têm enfrentado? Quantos pararam, meu Pai, por causa de coisas tão supérfluas? Mas agora, meu Pai, este meu irmão está sendo renovado. Esta minha irmã está sendo renovada. Este meu irmão está sendo edificado, Senhor, esta casa que estava edificada, quem sabe sobre areia, agora está sendo edificada sobre a Tua palavra. Senhor, nos ajuda a examinarmos e praticarmos a Tua palavra, a vivermos a Tua palavra, porque é a Tua palavra que vai nos fortalecer, é a Tua palavra que vai nos renovar, é a Tua palavra que vai fazer com que tenhamos a alegria do Teu Espírito Santo, assim como Davi no Salmo 51 disse: Senhor, torna a dar-me alegria da Tua salvação. Senhor, traga alegria para esta mulher, traga alegria para este homem, traga alegria, Senhor, para este obreiro, esta obreira, para que eles voltem a ter o prazer de Te servir, o prazer de estar na Tua casa Te adorando, o prazer de estar em comunhão com os nossos irmãos. Senhor, meu Deus e meu Pai, abençoe a vida da nossa diretoria, a deliberativa, a executiva, abençoe a vida dos nossos obreiros, dos nossos jovens. Senhor, eu oro pelos jovens jovens da tua casa, Senhor, fortalece cada um deles, fortalece cada uma delas. Eu sei que Satanás tem oferecido pratos para derrubar e para tirá-los da tua presença, mas eu sei também, ó Pai, que o Senhor é quem renova, o Senhor é quem restaura, o Senhor é quem fortalece, fortalece esta moça, Pai, fortalece este irmão, este jovem, esta criança, meu Deus e meu Pai, guarda este teu filho e esta tua filha, Senhor meu Deus, abençoai também, ó Pai, todas aquelas pessoas que estão enfermas. Ah, meu Deus, a tua palavra diz que o Senhor levou sobre si todas as nossas dores. Cura agora, Senhor, cura pelo poder da tua palavra, cura, Senhor, que nós venhamos a ver milagres. E eu sei, ó Pai, que nestes dias 13 e 14, aqueles que vierem ao templo da tua glória, aqueles que comparecerem à tua casa, receberão milagres, milagres de cura, milagres de transformação, ah, milagres, ó Pai, através da fé, milagres de entendimento da tua palavra, ah, Senhor, como é bom quando o homem, quando a mulher abre os seus olhos e vê, entende aquilo que o Senhor está falando. Meu Deus, fica conosco nesta oportunidade, Pai. Abençoe a tua igreja, abençoe os nossos irmãos. Eu oro pela vida do nosso irmão Miqueias, a sua esposa. Ah, Senhor, visita ele, cobre-o com o teu sangue, Pai, e o ajuda na caminhada. Ajuda a minha vida, Senhor, o nosso retorno para os nossos lares. Senhor, fica conosco, Pai. Fica com os nossos internautas, com os nossos ouvintes, e a ti, Senhor, nós damos a honra, nós damos a glória, nós damos o louvor pelos séculos dos séculos, em nome de Jesus Cristo, louvado seja o teu nome, glória a Deus, aleluia, glória a Deus. Eu sinto, Miqueias, uma presença muito forte nesse estúdio, e é a presença do Espírito Santo de Deus, e eu quero falar com você que está me vendo, você que está me ouvindo aí através do rádio, quem sabe você um dia já participou da casa do Senhor. Quanta gente, Miqueias, já cantou no coral, já tocou na banda, já participou da escola bíblica, já tomou até Santa Ceia, e agora está aí desanimado, está parado, está fraco, já não tem mais forças para orar, para meditar na palavra de Deus, os prazeres do mundo tomaram conta. Hoje é o dia que Deus preparou, o Senhor escreveu, colocou nesta madrugada o tempo para você retornar ao caminho de Deus. É madrugada de salvação, pastor Miqueias.
1: Deus, quando eu orava também, querido irmão Levi, eu sentia muito forte de Deus, Deus tratando,
0: sim,
1: corações de pessoas que sentiam uma ausência de paternidade.
0: Sim.
1: E o Senhor, eu creio que visitou muitas pessoas hoje.
0: Ele continua sendo o nosso Pai,
1: se revelando como Pai.
0: Às vezes a pessoa se baseia no seu pai carnal, no seu pai físico, e às vezes o pai não foi um bom pai.
1: Sim.
0: Às vezes aquele pai foi um pai que machucou, que magoou, que ofendeu, que não ajudou quando precisava. E o filho se sente, eu não quero ser um filho de um pai como esse pai.
1: Uhum.
0: Mas só que o pai que nós temos é um pai diferente.
1: Pai perfeito, né?
0: É um pai perdoador.
1: Verdade.
0: É o pai que deixa o outro filho em casa e vai buscar aquele que se perdeu.
1: Glória a Deus.
0: É aquele pai que fala assim: ei, vamos matar o bezerro cevado e vamos fazer uma festa para esse meu filho, porque ele estava morto voltando, e reviveu.
1: Verdade. Quem sabe hoje Jesus está chamando tantas pessoas, né, irmão Levin, de volta à casa do
0: Sim.
1: pai.
0: O Espírito Santo está falando com você aí, que está me assistindo, me ouvindo, e talvez você fale assim: ó, meu pai é evangélico, a minha mãe, a minha avó, o meu tio, a minha tia, eles são crentes, mas eu estou aqui, eu às vezes até vou à igreja. Ei, é momento de tomar a decisão. Entrega o teu caminho ao Senhor, confia nele, e o mais ele fará. Ele bate a porta do seu coração, ele diz: se alguém ouvir a minha voz e abrir a porta, eu entro na sua casa, né? Jesus entra na sua casa e vai cear com você. Vamos agora fazer uma oração? Diga comigo assim: ó, Jesus, nesta manhã, eu te recebo como meu Senhor e Salvador. Diga: Senhor, me perdoa, me purifica, me lava com o teu sangue, e a partir de hoje eu me entrego a ti de todo o meu coração. Em nome de Jesus, amém. Ó, parabéns, você tomou a melhor das atitudes. A Igreja Deus e Amor tem uma equipe, pastor Miqueias, que cuida desses irmãos. Tem pastores que estão prontos para agregá-los, para recebê-los. Nós temos um WhatsApp, que é o 11 95094-4645. DDD 11, que é São Paulo, 95094-4645. Temos o e-mail, queroaceitarjesus@ipda.com.br. Entre em contato conosco, seja bem-vindo à família de Deus. Mais que uma igreja, somos uma família. Meia-noite 31, aguardamos você aqui, né, Miquel?
1: Com certeza, né? Mais uma vez, reforçando o convite.
0: Sim.
1: Né? Eu levei esse final de semana, sábado e domingo. Principalmente no domingo aí,
0: sim,
1: período da tarde, teremos a grande celebração dos 64 anos da Igreja Pentecostal Deus e Amor, firmada na rocha.
0: Uma igreja firmada na rocha. Deus abençoe vocês. Eu sou o Levi Muniz. Eu quero desejar que você tenha uma noite abençoada, uma madrugada cheia da presença de Deus. E continue com a nossa programação, que é o seguinte: o canal Deus e Amor Oficial volta às 6 horas da manhã com a oração.
1: Sim.
0: A rádio Deus e Amor continua com a Madrugada com Deus.
1: Sim.
0: E o canal Direto com Deus
1: continua
0: é a oração 24 horas. É a Igreja Deus e Amor, a igreja que não para, né?
1: Sim, em oração. Então, você que está conosco agora pelo canal oficial da igreja: pastor, a oração estava gostosa, eu quero continuar orando.
0: Canal Vai Direto com Deus oficial.
1: Canal Direto com Deus.
0: E você que está no rádio, fique ligado. Tem louvor, tem palavra, tem oração, tem muita coisa boa da parte de Deus na Rádio Deus e Amor para você. Que Deus os abençoe. Até a próxima oportunidade. A paz do Senhor, Miqueias.
1: A paz do Senhor, Molevi. A paz do Senhor,
0: fique com Deus e até a próxima oportunidade.
1: Fiquem com Deus, Pai.

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1: Ao comemorarmos mais um ano da nossa Igreja Deus e Amor, podemos olhar para trás e nós vemos a fidelidade de Deus em cada etapa desta caminhada. São 64 anos de oração, de evangelização, de sacrifícios e dedicação de homens e mulheres que atenderam ao chamado de Deus para anunciar o Evangelho. Se a gente fosse imaginar quantas pessoas foram transformadas, como você que está ouvindo o programa, quantas famílias como a sua foram restauradas, quantos enfermos encontraram consolo como você, e quantos pecadores encontraram a salvação em Cristo através deste ministério Igreja Deus e Amor. Eu digo que mais do que celebrar uma história humana, vamos celebrar a graça de Deus. Esta graça que sustentou esta obra ao longo destas décadas. Como está escrito, até aqui nos ajudou o Senhor em 1 Samuel 7,12. Eu quero dizer que essa declaração, ela resume toda a nossa trajetória. Se nós chegamos até aqui, foi porque a mão do Senhor nos guiou. Esta mão nos protegeu, esta mão nos fortaleceu. E eu queria abrir aqui um grande parênteses. Também é um momento para nós agradecermos os pioneiros que enfrentaram desafios, aqueles que chegaram primeiro, antes de nós. Quantos pastores estão conosco até hoje e nos ajudaram no início desta obra? Outros já partiram, estão com o Senhor, mas suas famílias queiram receber a nossa gratidão, o nosso reconhecimento deles terem dedicado as suas vidas para que a obra chegasse no tamanho que ela está hoje. Os pioneiros, recebam a nossa gratidão, que enfrentaram perseguições, como esta igreja foi perseguida e continua sendo perseguida ainda, e muitas vezes enfrentaram limitações para levar o Evangelho. Quantas dificuldades esses pioneiros enfrentaram para ganhar apenas uma alma? Quantos quilômetros percorridos em vias de transporte tão precários para levar a palavra a uma só alma? Quantas vidas foram humilhadas por não poderem, ou seja, para poderem entrar num lugar, num estabelecimento para socorrer uma vida? Quantos nãos esses pioneiros receberam para levar a palavra do Senhor? Mas eles permaneceram firmes, não negaram a sua fé no Senhor. E nós então vemos que um legado foi deixado. O legado que recebemos nos inspira. O trabalho desses pioneiros que começaram a obra do Senhor aqui em São Paulo, eles estão neste momento nos ouvindo e com certeza estão ainda de pé, firmes na rocha. Esta igreja que está firmada na rocha, por isso ela não caiu. Vieram os ventos, sopraram contra ela, mas ela permaneceu de pé, porque ela pertence ao Senhor e foi levantada pelo Senhor. Um legado foi deixado e o legado que recebemos nos traz aquela força e nos inspira para nós continuarmos fazendo esse trabalho que eles iniciaram. Pregação do Evangelho puro e genuíno. A palavra de

Deus com amor, com compromisso. E ao celebrarmos este aniversário, mais um ano, nós podemos dizer que nós vamos renovar o nosso compromisso, não é apenas celebrar, que todos que estiverem ouvindo e que vão estar conosco nesta festa, não vão simplesmente celebrar ao Senhor, mas vamos renovar os nossos votos de compromisso com Deus, de permanecermos fiéis à missão que Deus nos confiou, que é anunciar Jesus, ganhar almas para o seu reino e preparar um povo para a volta do Senhor. Que esta data não seja apenas uma comemoração do que aconteceu há anos atrás, mas um marco para um novo tempo de crescimento. Um novo tempo de crescimento espiritual também. De unidade, não união, unidade sendo um. De avivamento e conquista de vidas para Cristo. Parabéns, Igreja Pentecostal Deus de Amor, por mais um ano de vida. Que o Senhor continue derramando suas bênçãos, seu poder e sua presença sobre esta obra, para que as próximas gerações que vierem após nós também possam testemunhar a fidelidade de Deus. Grandes coisas fez o Senhor por nós e por isso estamos alegres. Salmos, capítulo 126, versículo 3. Parabéns, Igreja Deus e Amor.

E queremos ver você aqui. Não olhe dificuldades, pelo menos no aniversário, né? Você que é membro, você que passou por aqui, ou você que quer celebrar conosco e renovar os votos de compromisso com Deus, estão totalmente convidados. Não hesitem duas vezes, uma vez, se quer que seja. Estejam conosco, vai ser inesquecível. Nós estamos em campanha de oração, de jejum, para que o Senhor derrame restauração, fortalecimento e crescimento espiritual para a sua igreja. Serão dois dias, 13 e 14, sábado e domingo. No dia 13, às 9 da manhã, estarei com vocês e com as mulheres de fé, em consagração. À tarde, teremos aí a festa do programa Garagem Cristã e, à noite, o culto jovem da Igreja Deus e Amor. Domingo pela manhã teremos a oração e consagração e também a apresentação da Intercessão Global, um ministério que nós vamos unificar para um só ministério, o Ministério Global de Oração de Intercessão, juntamente com a irmã Lorena, que é líder deste ministério Intercessão Global. À tarde teremos então a nossa festa de mais um ano, de 64 anos da nossa Igreja Deus e Amor. Diretoria, cantores, o povo de Deus, pastores, obreiros, jovens, crianças, todos aqui presentes. E eu tenho certeza que o Senhor vai se mover. Não perca esta oportunidade, principalmente você que está nos ouvindo em São Paulo. Esteja conosco, venha conosco celebrar.

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1: Aceite, amados e queridos ouvintes, a paz do Senhor Jesus Cristo. Aqui quem fala com todos vocês é o pastor Gumercindo do Prado. É com muita alegria, com muito prazer neste momento que nós vamos falar aqui no dia 17 de junho de 1979. É isso mesmo, eu cheguei nesta igreja Deus e Amor, né? Sofrendo tanto, tantos vícios, tantos problemas na minha vida, ouvintes. Eu tinha 14 anos de idade quando eu saí do lar de meus pais. Era um viciado, vivi uma vida triste, desesperadora, a minha situação. E quando alguém me fez um convite, um certo dia, para poder fazer uma visita, participar de um culto na Igreja Pentecostal Deus e Amor, eu, muito sofrimento, já tinha já andado por muitos lugares procurando uma porta de saída e não tinha encontrado ainda para os meus problemas, para a libertação daqueles vícios que estava na minha vida. Foi então quando eu entrei nessa igreja, Igreja Deus e Amor, e naquela noite, ao ouvir a palavra de Deus, Deus transformou a minha vida naquela noite, através da palavra. No final do culto, eu já estava chorando, derramando lágrimas. E quando foi feito o apelo, eu aceitei a Jesus como Salvador da minha alma, ouvintes. E naquele dia, Jesus mudou a minha vida. Quando eu saí dali de dentro da igreja, não era mais um viciado. E daquele dia em diante, a minha vida passou a ser diferente, ouvinte. E de lá para cá, assim, um chamado de Deus aconteceu na minha vida. Aí, ao longo dos anos, pregando a palavra de Deus, já em várias capitais, vários lugares, ouvintes, aí, levando a mensagem de Deus, a palavra de Deus. Então, essa data, para mim, é uma data muito importante, ouvinte, significa muito para mim e particularmente eu sinto um orgulho muito grande no meu coração de fazer parte desta família Deus e Amor, esta família maravilhosa. Que Deus abençoe a nossa diretoria. Nesta data eu quero parabenizar a nossa diretoria, todos os membros desta igreja, o Ministério Geral, todo o povo que admira a Igreja Deus e Amor. Parabéns, Igreja Pentecostal Deus e Amor. Que Deus abençoe a todos vocês, amados e queridos ouvintes desta programação.
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0: senhor que o queira.
1: Eu tava sentindo uma dor aqui na perna, que eu não tava nem aguentando estar sentado na cadeira ali, orando a Deus, buscando a Deus para que ele me curasse. Graças a Deus não tá doendo mais, irmão. Graças
0: a Deus. Você tá enganado, né?
1: Não, não tô enganado. Completamente...
0: Jesus te curou agora.
1: Curou.
0: Eu hoje fiquei a pé, até uma hora de cama, e falei, eu vou pra igreja. Eu não quero que o homem nenhum corte de mim. Eu sei que o irmão do seu lado vai orar e eu vou ficar curado. E por não querer vivo, o pobreiro do estômago, que o Beto falava que era gafito, o outro falava que era úlcero.
2: Todo dia esse mal do estômago.
0: Ó, meu irmão, já tem uns 10 anos.
2: Sumiu as cores agora.
0: Sumiu, meu irmão.
2: Eu creio que o milagre foi grande.
0: Foi grande, meu irmão. Graças a Deus.
3: Quanto tempo a senhora não escutava?
4: 9 anos.
3: Qual delas que era surdo? O direito? Estourou, ela disse que escutou um tiro. Como é que fez mesmo? Só falta os pouco. Como é que fez no seu ouvido?
4: Ignacio Carlos fez tchum, estampa meu ouvido. No nome de Jesus que deu.
3: Estourou. Tchau! Glória a Deus! Quanto tempo a senhora tinha esta hérnia?
4: Eu estava com 2 anos com essa hérnia.
3: Que tamanho estava, mais ou menos?
4: Foi do laranja.
3: Meu Deus, estava grande. E ela não se desaparecia.
4: Desaparecia.
3: E agora, sumiu?
4: Agora não está aqui, não.
3: Sumiu?
4: Sumiu.
3: Sumiu? Glória a Deus, aleluia!
4: Irmão, depois que eu ganhei a minha filha, né? Aí saiu um carocinho do meu seio, eu fui revelada na vigília que eu tava com câncer. Mas a hora que eu tava lá, aí a minha sogra falou, vamos embora. Eu falei, não, eu não quero ir embora, eu quero ficar aqui, né? Aí a hora que o irmão falou assim, eu senti aquele fogo, assim, sabe? Como se estivesse arrancando o caroço. Glória a Deus, Jesus me curou. Glória a Deus, aleluia.
3: Sumiu.
4: Sumiu, irmão, graças a Deus.
2: Senhor, irmão, estão a ruim das pernas.
1: Ah, eu não tinha mais condição, eu estava aqui sem esperança mais. Fazendo tratamento, mas nada. Não tinha, para mim não tinha mais solução, não.
2: Jesus curou!
1: Verdade, irmão. Jesus curou, graças a Deus. Graças a Deus.
2: Viu? Dá mais uma carreira aí para nós. Já recebeu, corre! Corre, corre, igreja!
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2: Senhor Jesus, meu nome é Sara, moro em Jacareí. Fazia 15 dias que eu tava com muita dor em todos os dentes, no maxilar. Cheguei a passar no dentista e hoje eu ia madrugar para ir no médico e andei colocando meu nome aí, coloquei minha fé em prática. Falei: Senhor Jesus, Senhor, me curar. Eu vou contar o testemunho. Graças a Deus, não tô sentindo mais nada de ontem para hoje. Não podia nem comer, nem abrir a boca, doía demais. Do nada começou a doer meus dentes, meu maxilar. Graças a Deus, o Senhor Jesus Cristo me curou. Pedi aí nas orações e recebi essa cura e essa vitória. Estou agradecendo a Deus e agradecendo pelas orações do canal da Deus é Amor. E quando fazemos um voto em contar o testemunho, tem que contar. Paz do Senhor Jesus Cristo. Deus abençoe.
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4: 1:02.
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0: Bom dia para você que está aqui conosco na Rádio Deus é Amor, que orou com os pastores desde a meia-noite. Estamos na semana de preparação para os 64 anos da nossa Igreja Pentecostal Deus é Amor. E é claro que você é mais do que convidado para participar desse momento especial em nossa Igreja Deus é Amor, sede mundial. Avenida do Estado, 4568, no bairro Liberdade, aqui no centro. Estamos aguardando por você. Sábado e domingo, dias 13 e 14, nos reuniremos nos átrios do Senhor para buscarmos a sua face e a eles agradecermos pelo fundamento da Igreja Pentecostal Deus e Amor, pela fundação da IPDA em 1962, pelo saudoso missionário Davi Miranda. E a partir de agora, aqui na sua Rádio Deus e Amor, Madrugada do Socorro de Deus, você já pode ligar para cá. 11, código DDD de São Paulo, número 3208-2743. 11, código DDD de São Paulo, 3208-2743. Esse é o número para você falar com a gente aqui na Central de Produção Internacional. Se você quiser também, pode mandar uma mensagem para o 11 9 8292-3392. Estou aqui aguardando seu envio de mensagem e também estou aguardando aqui a sua ligação para nós conversarmos e, claro, orarmos juntos aqui na Central de Produção Internacional. E já tem gente na linha. Bom dia!
1: Bom dia!
0: Paz do Senhor, com quem falo? Amém! Como é o seu nome?
1: Delmira de Ferraz.
0: Ferraz de Vasconcelos? Delmira. Delmira, qual é o teu pedido?
1: Nome da minha família para oração.
0: Que bênção. Nome da sua família, né? Tá aqui, ó.
1: É Lucilene.
0: Uhum.
1: Luciano.
0: Uhum.
1: Heloísa.
0: Certo.
1: Enfim, toda a minha família, irmão.
0: Sim.
1: Minha filha, que fuma um cigarro só Jesus para parar.
0: Estão oprimidos ainda, né?
1: Aham. Uhum.
0: Mas a irmã crê na grande libertação, no milagre. Glória a Deus.
1: Tá bom, irmão?
0: Claro, tá ótimo. Que bom que a irmã ligou pra cá. Tô muito feliz, hein?
1: Tá bom.
0: Deus te abençoe.
1: Amém.
0: Obrigado, Delmira. Vai orar com a gente 2 horas?
1: Amém, em nome de Jesus.
0: Então tá bom, 2 horas, a gente ora daqui, você ora daí, e o nosso Deus faz o milagre, tá bom?
1: Amém, irmão, amém.
0: Agora são 1h10 em São Paulo. E sabe quem está acordado, Felipe? Presbítero Levi Muniz. Está no carro. Você acredita numa coisa dessa? Ele está com o Jonathan. Um abraço para o Jonathan e também para o presbítero Levi Muniz, que ainda está acordado. Vai fazer o programa Voz da Libertação amanhã cedo. E ainda está de pé. É assim mesmo. Uma obra de Deus, semana de preparação para os 64 anos da nossa Igreja Pentecostal Deus é Amor. Liga para cá, 11-3208-2743. Mais uma pessoa na linha, bom dia.
2: Bom dia, Pai do Senhor.
0: Paz do Senhor, minha querida. Qual é o seu nome?
2: Meu nome é Aparecida do Espírito Santo, Mato Grosso do Sul.
0: Mato Grosso do Sul.
2: Dourados.
0: Dourados, que bênção. Sim. E qual é o pedido de oração da irmã?
2: Pai, eu queria que você orasse comigo. Uma diabetes descontrolada, agora está baixa demais, agora sobe demais,
0: está desregulada a pressão.
2: Está desregulada, a diabetes.
0: Diabetes, perdão, estou anotando errado aqui, mas de qualquer forma, minha irmã, Deus que abençoe a sua ligação. Como é que está o clima aí? Está frio, está quente?
2: Tá meio frio, começou a chover hoje.
0: Tá geladinho, né?
2: É, tá.
0: A irmã orou com a gente meia-noite.
2: Oi, em nome de Jesus Cristo.
0: Glória a Deus.
2: Eu quero que ela tá usando uma filha minha, uma cliente, a partir da primeira, que ela tá com os pulmões.
0: Uhum. Tá com os pulmões, tá? O que aconteceu com os pulmões
2: ela
0: dela?
2: Ela tá com chikungunya.
0: Chikungunya?
2: É.
0: Chikungunya, meu Deus.
2: É, pra Deus libertar ela. Hoje está com 10 dias que ela está com essa problema. E a prisão de dengue não era, né, dengue?
0: Ela foi internada, já passou...
2: Não, ela não foi internada, dá não.
0: Dá não,
2: só foi isso. Só que ela fez exame de dengue, não era, né? Amanhã ela vai passar pelo médico, vai passar e vai fazer exames com mãe. Que a ajuda dela doeu tudo o corpo dela, empolou tudo, mas não era dengue.
0: Tá com sintoma de chikungunya.
2: É.
0: Tá, mas Deus vai fazer uma obra.
2: Também quero que nós fomos embora no nome dessa menina oração, minha filha Silva.
0: Uhum.
2: Que era muito, muito nervosa, muito brava, não tem temor de Deus. Deus me levava na vida dela.
0: Então tá bom. A gente vai orar por ela também. Tá bom?
2: Tá
0: Deus
2: bom.
0: Abençoe.
2: Dá pra me fazer oração pra mim agora?
0: Agora, claro, oro por você imediatamente. Eu e todos os irmãos que estão ouvindo agora em todo o Brasil a Rádio Deus é Amor, porque nós estamos em rede. 460 emissoras, são milhões de pessoas.
2: Eu parabenizo a Igreja do Amor.
0: Sim.
2: Pelo aniversário, uma igreja abençoada.
0: Que benção, a nossa igreja é uma família.
2: É,
0: vamos orar então. Senhor Deus e Pai, obrigado pelo teu amor derramado por nós na cruz do Calvário. Senhor, a tua palavra diz que tu levaste sobre si as nossas dores e pelas tuas pisaduras nós fomos sarados. Meu Pai, eu suplico agora a tua misericórdia em favor da minha irmã. Senhor, curando-a desta enfermidade. Senhor, esta diabetes terrível que tem assolado, meu Deus, a vida dela. Tem misericórdia, Cristo vivo. Tem misericórdia, Pai eterno. Faça uma grande obra e o teu nome será glorificado, Senhor Jesus. Eu te peço com a certeza do grande milagre para ela, para a sua família. Aleluias. Junto com todos que estão agora em oração aqui na Rádio Deus e Amor. Amém?
2: Amém, amor. Glória a Deus.
0: Deus abençoe, minha querida. Ligue sempre aqui para a Central de Produção Internacional.
2: Amém. Da Rádio Família de vocês.
0: Amém. 1h14 em São Paulo. Tá vendo aí? É a madrugada do socorro de Deus. É o socorro bem presente na hora da angústia. Esse é o programa Voz da Libertação, meio pelo qual o Pai, o Filho e o Espírito Santo atuam na humanidade. Na madrugada, no momento em que muitos estão aflitos, estão passando por necessidades terríveis, o nosso Deus está operando. Mande sua mensagem para cá também. 11 98292-3392. Algumas pessoas, a Débora, por exemplo, está aqui mandando sua interação. Peço oração para minha saúde. Débora Leopoldina, peço oração por minha família. E ela elenca aqui alguns nomes. Agora são 1h15, mais uma pessoa na linha. Bom dia.
3: Bom dia, Paz do Senhor.
0: Paz do Senhor, como é o seu nome?
3: É Iraci.
0: Iraci?
3: É.
0: Iraci do quê?
3: Iraci Campos, Domingos.
0: Campos. Você fala de onde?
3: Vitória, Espírito
0: Santo. Ah, uma capixaba. Que bênção. E qual o seu pedido de oração, irmã Iraci?
3: Saúde, irmão.
0: Saúde.
3: É, dor do lado direito, dor assim no pescoço. Eu já tô com 75 anos, né?
0: 70, é 75?
3: 75.
0: Olha só. E a irmã é membro da nossa igreja?
3: Tô.
0: Glória a Deus.
3: Deus é amor aqui do bairro Grande Vitória.
0: Que bênção. Que bênção. É,
3: eu não perco o programa, eu assisto o programa até 3 horas da manhã.
0: Que bom. É bom saber que tem pessoas de tão distante que estão acompanhando a Rádio Deus e Amor. A irmã sabe que nós estamos em clima de festa aqui em São Paulo, né?
3: Oi?
0: Nós estamos em festa aqui em São Paulo, em todo o Brasil, na verdade, Brasil e mundo. Pelos 64 anos da nossa igreja.
3: O meu dízimo vai para a instituição reviver.
0: Olha aí, associações de Reviver, né? Fundação Reviver e Help Deus e Amor. Que Deus abençoe, irmã Iraci. Obrigado por sua ligação.
3: Irmão,
0: pode falar.
3: Eu queria que você orasse por mim agora.
0: Agora sim, vou orar por você, tá bom? Senhor Amém. Deus, abençoe a irmã Iraci, que está lá em Vitória, Espírito Santo, acompanhando a Rádio Deus e Amor. Abençoe a tua filha poderosamente, meu Pai. Está com dores, Mas o Senhor é o Deus que agora entra com a tua providência, meu Pai, repreendendo a enfermidade, repreendendo as dores. Senhor, meu Pai, para que a tua serva te glorifique e nós também, Senhor, para um grande testemunho da parte da cura da enfermidade, da libertação de todos os males e o teu nome sendo glorificado. Deus abençoe, mãe Iraci. Liga sempre aqui, tá bom?
2: Como é seu nome mesmo, irmão?
0: O meu, Natiel.
2: Natiel.
0: Isso. Deus abençoe, tá bom? Com Deus. E você que está acompanhando a Rádio Deus e Amor, está aflito, angustiado? Liga para cá, 3208-2743, código DDD 11, estamos aqui aguardando. Queremos orar com você e por você. Mais uma pessoa? Alô?
4: Alô, boa noite, irmão.
0: Boa noite, paz do Senhor, tudo bem com você?
4: Tudo bem, meu nome é Lourdes.
0: Lourdes, fala de onde, Lourdes?
4: Sou aqui de Bragança Paulista, irmão.
0: Bragança Paulista...
4: Eu venho pedir oração pelo meu esposo, Magno, que se encontra preso, pelos meus filhos. E eu precisava muito de uma oração.
0: Claro. Como são os nomes dos seus filhos?
4: É Raul, Maiara e Maria Eduarda.
0: Uhum. E eles moram com você ainda?
4: A Maiara e a Maria, sim. O Raul, ele mora lá em Araraquara com o pai dele.
0: Tá. Tá anotado aqui os pedidos de oração, minha querida. Você vai orar com a gente 2 horas?
4: Vou sim, irmão. É, eu sou uma pessoa que eu não sou batizada, porém eu venho buscando a Deus. Todos os dias eu escuto as pregações e eu creio que Deus, ele vai fazer, né?
0: Sim, uma obra, claro. Você frequenta a nossa igreja?
4: Vou às vezes, sim, na Deus é Amor aqui em Bragança.
0: Que bênção. Que bom. Nossa igreja tem sido um refúgio.
4: Sim.
0: Como esse programa também, na madrugada.
4: É
0: madrugada de aflições.
4: O programa, Deus,
0: ele... E a irmã tá sentindo melhor agora?
4: Sim. Nossa. Eu falei, nossa, tem dias que eu quero ligar e não consigo.
0: São muitas pessoas em todo o Brasil, né?
4: Deus preparou essa ligação.
0: Sim, Deus preparou essa ocasião para que a irmã conseguisse ligar, colocar aqui os nomes. Esses pedidos de oração não findam aqui quando encerrar essa programação, porque eles vão lá para o santuário. Todos os pedidos de oração, os nomes dos seus familiares... E os obreiros continuam orando lá 24 horas, todos os dias.
4: Sim.
0: Orando por você.
4: E eu gostaria, pastor, de pedir uma oração especial pelo meu esposo. Ele está esperando, né?
0: Sim.
4: É,
0: ele tem possibilidade de ouvir a Rádio Deus e Amor lá?
4: Sim, ele escuta, ele
0: Olha,
4: escuta.
0: Que bom.
4: Ele escuta.
0: E qual é o presídio que ele está?
4: Ele está na Taliba Nogueira, em Campinas.
0: Campinas. Vou orar por ele, é o Magno, né?
4: Sim. E
0: Magno
4: isso.
0: O quê?
4: Magno Santos da Silva.
0: Eu vou orar por ele daqui a pouquinho aqui na Rádio Deus é Amor e por todos.
4: Sim.
0: Que estão lá. Tá bom?
4: Eu agradeço, viu? Muito
0: eu que
4: obrigada.
0: Agradeço a sua ligação.
4: Deus nos abençoe.
0: Liga sempre pra cá, tá bom?
4: Vou ligar, tá?
0: Manda
4: muito
0: mensagens
4: obrigada,
0: aqui
4: irmão.
0: No nosso WhatsApp, tem uma equipe pra Sim. responder as mensagens, pra pegar os pedidos de oração também. Todas as vezes que a irmã estiver aflita, com o coração angustiado, Sim. nós estamos aqui como uma família, tá bom?
4: Eu gostaria que o irmão fizesse uma oração por mim.
0: Claro. Olha, eu vou fazer a oração às 2 horas, porque eu preciso atender Sim. outras pessoas. Tem tanta gente tá. ligando aqui. Olha, só nesse momento tem mais de 200 pessoas ligando aqui
4: tá
0: para a Central
4: então.
0: De Produção Internacional. Seu pedido está anotado aqui, tá bom?
4: Tá. Muito obrigado.
0: Deus abençoe. Eu que agradeço a sua ligação. Sim. Obrigado pela companhia.
4: Tchau, tchau.
0: 1h22, está aí a ligação da irmã Lourdes de Bragança Paulista. Pediu orações em favor do Magno, seu esposo que está preso. Eu acredito que Deus tem uma obra para fazer na vida dele e também das suas filhas, seus filhos, que estão também pedindo oração. E você? Tem outras pessoas ligando para cá. 11-3208-2743. Esse é o nosso número, tá bom? Manda sua mensagem também para o WhatsApp. 11-98292-3392. Daqui a pouco eu leio algumas mensagens. 2 horas eu vou orar com você e por você. Mais uma pessoa na linha. Alô?
5: Alô, Barão.
0: Como é o seu nome?
5: José Pereira da Silva.
0: José Pereira da Silva, de onde fala?
5: Aqui, Vitória do Espírito Santo.
0: Olha aí, os capixabas hoje estão animados, hein?
5: Aqui é município da Serra, Jardim Carapina.
0: E o irmão já é membro em nossa igreja?
5: Sou membro há 40 anos.
0: 40 anos, então o irmão está em celebração pelos 64 anos da nossa igreja.
5: Já fui dirigente de igreja aqui em Vitória, duas igrejas. Como eu comecei os problemas aí, aí eu passo aí, não estou tomando conta da igreja. Franquei a igreja, mas não
0: está dirigindo agora, né?
5: É que eu estou machucado agora, alguma vez pedindo oração.
0: Sim.
5: Que agora, dia 23, em nome de Jesus, eu vou operar de uma hérnia.
0: Vai operar de uma hérnia.
5: É, dia 23.
0: Já deu certo lá na questão dos documentos, da agenda?
5: Já tá tudo com os papéis marcados já.
0: Ah, certo. Você crê que Deus vai à frente, né?
5: É. Eu queria oração com o filho meu, que também que tá... Começou a entrar no meio da droga aí, tá, agora que tá começando a parar, mas que eu tô dando muito conteúdo.
0: Sim.
5: Aí eu quero que Deus abençoe.
0: Como é o nome dele?
5: Matheus Souza da Silva.
0: Souza da Silva. Qual a idade dele?
5: Entrou na igreja com nós aí também, ficou um bocado de tempo, desviou, aí pronto.
0: E qual a idade dele?
5: Ele tá com 25 anos.
0: Novo, né?
5: Novo.
0: Minha idade. Mas Deus vai fazer uma obra na vida dele.
5: Amém.
0: Eu creio. Tá bom? Você ora daí, eu oro daqui.
5: Tá bom.
0: E o nosso Deus faz o milagre acontecer e a transformação completa.
5: Quero uma oração pro meu filho Maurício Souza da Silva.
0: Maurício Souza da Silva. Sim.
5: Maciel Souza da Silva.
0: Maciel Souza da Silva, certo.
5: Márcia Souza. Eu tenho uma menina aqui, Márcia Souza da Silva, que ela é missionária.
0: Olha.
5: É, missionária. Esse dia mesmo ela tava lá nos Estados Unidos.
0: Nos Estados Unidos. Coisa boa, né? É Deus fazendo uma grande obra na vida das nações através das nossas vidas.
5: Fazer obra lá,
0: sim.
5: E outra irmã aqui, a irmã Vina.
0: E já voltaram?
5: Já voltaram.
0: Tá
5: chegaram
0: certo.
5: Ontem.
0: Fizeram boa viagem.
5: Boa viagem, graças a Deus.
0: Que maravilha. Bom, José, Deus abençoe, tá? Obrigado por ter ligado aqui. Vai dormir já ou vai orar com a gente?
5: Eu vou orar, 2 horas da manhã. Eu começo a oração aqui, eu vou começar. Aqui até 2 horas da manhã.
0: Ah, que bom então. Deus abençoe, obrigado. Tá.
5: Amém.
0: Aqui já anotado os nomes.
5: Amém.
0: E o pedido de oração. Deus vai à sua frente na cirurgia, tá bom? Vai dar tudo certo em nome de Jesus.
5: Amém, Jesus.
0: Com Deus, meu querido. Te aguardo 2 horas para orarmos juntos.
5: Amém.
0: 1:26 em São Paulo. Algumas mensagens, Felipe, chegando para cá no nosso WhatsApp. Deixa eu atualizar aqui, são inúmeras mensagens. 15.882 mensagens recebidas aqui na Central de Produção Internacional. Paz do Senhor, peço oração por Daniela, Cecília, pois precisa de uma medicação urgente, pois não está sendo fácil. Agradeço a oração por todos da família. Quem mandou a mensagem aqui foi a Joelma. A Joelma, que tem o código DDD 81, final 5513. E é claro que eu agradeço, Joelma, a sua mensagem aqui. Oremos ao Senhor para que envie o socorro bem presente na hora da angústia. Ele quem prometeu: vinde a mim cansados, oprimidos e sobrecarregados, e eu vos aliviarei. Ele vai te dar o alívio, tá bom? Olha, agora a gente vai a um quadro aqui na Central de Produção Internacional, enquanto você liga para cá e também manda sua mensagem. 2 horas a gente ora, tá bom? Não esqueça. 2 horas é o nosso compromisso com Deus para orarmos juntos. A oração maravilhosa, a oração do socorro de Deus. Agora tem pão diário com o nosso querido pastor Lorival de Almeida, um alimento para sua madrugada aqui na Rádio Deus e Amor.
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7: Nós vamos fazer o seguinte, nós vamos refletir um pouquinho. Às vezes as pessoas questionam, né? Eu não sei que onde vou, quando devo começar a ler a Bíblia? Muitas perguntas, pastor, que livro que é o livro melhor para eu começar a ler a Bíblia e tal? A verdade, ouvinte, é que nós devemos amar a palavra de Deus de ponta a ponta, né? De Gênesis a Apocalipse, nós devemos amar a palavra de Deus. E a gente deve ler, enfim, meditar, refletir. Ah, eu gosto de ter uma sequência. Eu, na realidade, dependendo da pessoa, até digo, você pode, né? Começar dos novo convertido, por exemplo, ler o Novo Testamento, depois você pode, de repente, recomeçar de Gênesis, repassa o Novo Testamento e tal. E você vai ter que reler vários textos, né? Porque amando a palavra de Deus, a gente encontra tantos textos bonitos, tanta coisa bonita. E a gente acaba, então, sentindo estímulo, né? Para ler e estudar a palavra de Deus. Eu, por exemplo, como prego a palavra de Deus, eu leio, às vezes, um texto muitas vezes. Tem textos que eu já li, sem brincadeira nenhuma, tem textos que eu já li mais de 100 vezes. Porque você vai, eu sempre gosto de usar o termo escafrunchando, né? Ali, buscando também entendimento nos originais. Eu não sei ler grego, nem nada, mas existem livros que já tem tudo traduzido pra gente. A gente, claro, vai se adequando, né? E aí vai. Tem também bons livros que a gente pode tirar boas referências. Mas, é claro, a gente também, eu faço isso, gosto de bons livros, de bons devocionais, bons estudos, né? E sempre que posso, né, estou lendo também boas literaturas. E isso vai enriquecendo a gente, né? Isso vai nos fazendo também coisas que a gente talvez não entenda. Eu tenho muita coisa que eu busco conhecimento realmente em dicionários bíblicos, há notas de comentários bíblicos, e eu vou vendo ali, Deus vai tocando no coração da gente, né? A gente vai vendo o que realmente faz bem e o que a gente sente pelo Espírito de Deus, porque às vezes nós temos discrepâncias em alguns comentários, mas a gente vai vendo o que é que faz bem para a igreja, o que faz bem para a gente, né? Então é interessante, Paulo dizia já no final da sua carreira, ele escrevia a Timóteo, ele que tinha lido no seu tempo com toda certeza o Antigo Testamento, né? E refletia, Paulo era um conhecedor das Escrituras, mas já ali no finalzinho da sua carreira, eu posso dizer assim, a fim de manter, eu diria, né, o seu conhecimento, a sua alma viva, ele pede ao seu filho na fé que traga os livros, e ele fala especialmente os pergaminhos, rolos, né, contendo o Antigo Testamento, está em 2 Timóteo 4, versículo 13. E eu tenho isso como uma grande lição para nós, não é? Todos nós devemos nos manter estimulados na leitura da Bíblia. Então nós devemos sim ler. E não só ler, nós devemos refletir, estudar, meditar nas Escrituras, né? Nós devemos sim nos aprofundar nas coisas de Deus. E esse, sem dúvida alguma, é o segredo da vida de Paulo e de todos os grandes homens e mulheres de fé de todos os tempos. O conhecimento de Deus, a Bíblia Sagrada, acompanhada também de literaturas boas. Existem muitas literaturas boas. A Bíblia Sagrada mesmo fala que Deus deu alguns para pastores, alguns para evangelistas, alguns para mestres, e muitos são mestres. Eu gosto de muitas literaturas, tenho escritores que eu gosto de ler os seus livros e gosto dos seus comentários, não é? Alguns nem tanto, alguns mais, alguns... Não é? Então, a Bíblia deixou para nós pessoas que nos ensinem, sim. Muitas pessoas não conseguem, infelizmente, ler a palavra de Deus, se manterem estimuladas na leitura da palavra de Deus, porque não desenvolvem, não é, dentro de si uma metodologia de estudo da palavra de Deus. Ou seja, não leia a Bíblia com o cuidado de quem está estudando. Não leia a Bíblia, de repente, com explicações de coisas que elas não têm o entendimento naquele exato momento. Aí vai ficando então a leitura da Bíblia meio que desinteressante, porque as pessoas, eu não entendi isso aqui, o que quer dizer aquilo, mas não buscam também conhecer. Paulo está dizendo, traga-me os livros, especialmente os pergaminhos. está dizendo tudo que é bom, tudo que edifica, eu quero me aprofundar mais. Quando você lê uma coisa e você não entende, você perde o interesse. Isso é uma coisa natural. As pessoas não sabem que a leitura da Bíblia vai se tornando atraente e estimulante. De duas maneiras. Primeiro, à medida em que Deus, pelo Espírito Santo, vai aplicando as verdades da Santa Palavra no nosso coração, nos dando conhecimento que vem pelo estimular do Espírito. Segundo, quando nós vamos escavando, escafrunchando, como eu disse, e encontrando através do estudo da Palavra de Deus, os tesouros mais preciosos da Palavra de Deus. E infelizmente muitas pessoas acabam amontoando críticas e mais críticas por divulgarmos o conhecimento. Muitas pessoas falam duramente. Algumas pessoas chegam a dizer aí, ó, esse pessoal fala de teologia, de Satanás, e chegam a dizer que somos filhos do diabo por causa disso. Quer dizer ao ouvinte que, para você, infelizmente, né? Eu sei que estamos fazendo o que é certo fazer, e eu não me incomodo, porque eu tenho que estimular as pessoas a terem conhecimento de Deus. Quantas pessoas já passaram pela minha vida e eu mesmo disse, olha, busca o conhecimento de Deus em oração, consagração da sua vida, Deus vai te usar. E essas pessoas se tornaram pessoas usadas por Deus e com muito mais conhecimento que eu, e hoje me ensinam tanta coisa que eu não sabia. Isso é tão bom. Agora, geralmente a aplicação da palavra que o Espírito Santo de Deus faz aos nossos corações só vem em decorrência da compreensão que nós obtivemos pelo estudo dedicado. Se você não se dedicar, vai ficar complicado. Não dá para ficar lendo por cima. E existem textos bíblicos que nos deixam claro isso. O salmista fala assim, olha, eu o instruirei e o ensinarei no caminho que você deve seguir. Eu o aconselharei e cuidarei de você. Não sejam como o cavalo ou o burro, que não tem entendimento, mas precisam ser controlados com freios e rédeas. Caso contrário, não obedecem. Falou tudo. Tem coisas que cabem a nós buscarmos o conhecimento. A partir do momento que nós não buscamos a instrução ou o ensinamento do caminho, nós precisamos de cabrestos. Nós precisamos de freios e rédeas. E a Bíblia fala, não sejam como o cavalo e o burro, que não tem entendimento, mas precisa de freios e rédeas, senão não obedecem. Eu sempre digo que nós temos de buscar a orientação do Espírito Santo de Deus e ouvirmos as mensagens, que são mensagens, é claro, básicas, doutrinárias, mas existem coisas que você tem que aprender para que você não seja, infelizmente, a Bíblia mesmo está falando, como o cavalo ou o burro, que não tem entendimento, mas precisa de freio, você está falando todo dia, precisa de rédea, senão não obedece. Deus está dizendo que devemos usar o nosso entendimento para refletirmos em seus ensinamentos, pois somente assim nós receberemos os seus conselhos e ouviremos a sua voz. E nós deixaremos também de ficar acusando esse ou aquele porque não falou isso, não falou aquilo. E tem coisas que nós ouvimos diretamente de Deus pelo conhecimento, a instrução e ensinamento que estão na sua palavra, que nós pregamos aqui, é claro, mas você tem que buscar também. Paulo orienta dizendo, até a minha chegada, dedique-se à leitura pública da Escritura, à exortação e ao ensino. 1 Timóteo capítulo 4, versículo 13. O apóstolo revela que a igreja em Éfeso, sob os cuidados do jovem pastor Timóteo, haveria de se beneficiar ouvindo a voz de Deus mediante a leitura e a pregação da Bíblia no culto. É muito importante refletirmos também em 2 Timóteo 2,7, dizendo, reflita no que estou dizendo, pois o Senhor lhe dará entendimento em tudo. Passamos à reflexão e o Senhor dá o entendimento, ou seja, se quisermos ouvir claramente a voz de Deus, entender com precisão o sentido de um texto bíblico, e aí nos mantermos sim, ligados, estimulados, a leitura, ao conhecimento diário de Deus através das Escrituras, nós temos de refletir, ou seja, estudar e meditar nas Escrituras Sagradas. Tantas coisas melhoram quando o povo adquire o entendimento e o conhecimento. Que Deus nos ajude, ouvintes. Vamos buscar o conhecimento de Deus. Deus se agrada disso. Que Deus nos guarde, que Deus nos ajude. Vai ser tudo melhor quando você se preocupar em buscar de Deus o entendimento. E quem sabe você deixar de falar coisas que não edificam, mas magoam, machucam pessoas como eu, interessadas na sua

1:42 em São Paulo, estamos de volta com você no atendimento da Madrugada do Socorro de Deus. Nosso telefone está disponível, tem muitas pessoas aguardando e você também ainda pode ligar para cá, tá bom? 11-3208-2743 e também pelo nosso número WhatsApp. 11-98292-3392, estamos aguardando seu envio de mensagem para cá, tá bom? Liga para cá, liga para nós. E também manda a sua mensagem. Quero ler algumas mensagens aqui. Estela Marina, quero hoje agradecer.

0: Que dormi bem anteontem, porque achava que nem ia conseguir dormir de tanta ansiedade, mas continuo orando por nós. Amém. Vamos orar sim, o nosso Deus vai fazer uma grande obra por você, tá bom? E em você, na tua vida e em toda a tua família. Obrigado por seu envio de mensagem, tá? Estela Marina, o código DDD da Estela Marina é o 16, final de contato 1952. Obrigado. Deus abençoe. Mais mensagem chegando aqui na Central de Produção Internacional. Maria Aparecida. A paz do Senhor, peço oração para mim, especialmente para o meu filho. Muito nervoso, descreve ela. O nome dele é Carlos Eduardo e também a Cláudia. Vamos orar por eles. Deus abençoe sua vida, tá, minha querida? Obrigado, Maria Aparecida. E tem outra Maria Aparecida aqui que pediu oração. Maria Aparecida de Jesus, peço oração para meu filho Adonias Ribeiro, de 37 anos. É usuário e está jurado de morte por causa de uma dívida. Me ajudem em oração, em nome de Jesus. Sou da Assembleia de Deus. Maria Aparecida, vamos orar por você sim, tá? Ora aqui por você, a oração do socorro de Deus. Exatamente para isso, para Deus socorrer. Eu já abro até aqui um parêntese, faço um adendo a respeito da mensagem da Maria Aparecida, que é realmente isso. A vontade do diabo, nosso adversário, é matar, roubar e destruir, trazer dor, sofrimento, não somente para o usuário das drogas, mas para toda a família. E você que está aí acompanhando a Rádio Deus é Amor, que está passando algo semelhante, confie em Jesus. Acredite que Ele é poderoso para fazer uma grande obra, assim como vai operar na vida do Adonias Ribeiro, vai operar na tua vida também, tá bom? Liga para cá, você que precisa, liga para cá agora, 3208-2743, código de área 11, e também a nossa linha de WhatsApp está à sua disposição. 11 982 92 33 92. Sem mais esperas, vamos atender a próxima pessoa. Bom dia! Como é o seu nome? Vera Lúcia. Vera Lúcia, de onde? De Itapetininga. Que Deus abençoe a tua vida nessa madrugada. Qual é o teu pedido de oração, Vera Lúcia?
1: Carita, eu queria que o pastor orasse por mim agora, pela minha saúde.
0: Pela
1: Eu
0: saúde.
1: estou perdendo muito peso, tomando muito medicamento, é muita inveja, perseguição, maldição
0: Muita
1: contra a minha vida.
0: perseguição, né?
1: Eu
0: Certo,
1: queria que o
0: então.
1: pastor orasse por mim, para Deus.
0: Sim, a gente vai orar. Ó,
1: Repreendendo.
0: como a gente tem pouco tempo para atender outras pessoas, tem muita gente ligando, 2 horas, eu vou colocar o teu nome aqui, já tá para apresentar, tá bom?
1: Como
0: Você.
1: pastor orar agora para mim?
0: É porque tem muita gente aqui ligando, muitas pessoas mandando mensagens, e eu também preciso dar uma atenção para essas pessoas que também estão desesperadas, sabe? Estão passando uma situação complicada, mas teu nome tá aqui, Deus abençoe, você conseguiu ligar, conseguiu falar com a gente. E a gente vai apresentar o teu pedido também, tá bom?
1: Tem favor do meu filho também.
0: Sim, a gente vai orar por você daqui a pouquinho, tá bom? Deus abençoe. Muito obrigado pela companhia nessa madrugada. 1h46 em São Paulo, no horário oficial de Brasília. A gente continua atendendo as pessoas aqui na madrugada do Socorro de Deus. Alô?
2: Alô. Bom dia, pastor.
0: Bom dia, como é o seu nome?
2: É Edna Dias, de Ribeirão Pires.
0: Ribeirão Pires. Tá frio aí?
2: Tá, mas tá o calor do Espírito Santo.
0: Ô, glória, que
2: Eu tô
0: maravilha.
2: desde a meia-noite orando
0: E
2: e
0: vai
2: eu
0: orar com a
2: queria
0: gente
2: só
0: 2 horas,
2: agradecer.
0: né? Vai agradecer pelo quê agora?
2: Segunda-feira, eu estava com a minha perna, meu corpo todo doído, como se estivesse formigando meu corpo todo. Aí eu pedi para Deus, se ele colocasse as mãos, eu ia testemunhar e também ia na sede domingo. Eu sou obreira da igreja da sede de Ribeirão Pires. E eu vou na caravana, né? Eu vou tentar também para glorificar o nome do Senhor.
0: A irmã vem em São Paulo aqui, São Paulo,
2: isso,
0: capital.
2: Vou para São Paulo.
0: Glória a Deus.
2: A dor foi embora, pastor. Eu não precisei ir para médico, porque o Senhor colocou as mãos sobre mim.
0: Glória a Deus.
2: E eu só sei dizer que tudo posso naquele que fortalece. Naquele momento, eu não pensei na dor. Eu pensei que Deus já ia curar. E ele colocou o bálsamo sobre mim. E eu estava sentindo muita dor, chorava de dor. Mas eu recebi a oração sentada, porque eu não conseguia me ajoelhar, porque estava doendo muito meus ossos. Era uma dor muito forte, pastor, agoniante. Eu não sei se adormeceu meu corpo todo, eu não sei o que aconteceu. Eu não sei se foi o pastor que orou na segunda-feira, eu não lembro o nome.
0: Uhum.
2: Mas eu sei que dizer que todos vocês já são mais que abençoados.
0: Glória a Deus.
2: E vale a pena. Eu deixo no rádio 24 horas, porque eu já tenho 10 anos que eu estou na Deus Amor. E eu não abro mão daquilo que Deus tem na minha vida. E eu vou continuar fazendo as campanhas na igreja, porque eu sou muito tomada pelo Espírito Santo e sou usada para ganhar almas para Jesus. É só isso, eu só tenho
0: glória
2: que agradecer.
0: Glória a Deus.
2: Eu estou muito feliz porque Deus tomou eu, assim, a presença dele na minha vida.
0: E sua fé é muito grande, hein, minha querida?
2: É, pedi uma oração para o meu filho, o Felipe Santiago Dias.
0: Uhum.
2: Que eu quero que ele volte a cantar e servir a Deus. Ele
0: glória
2: faz aniversário dia 21 de junho e eu estou no propósito para que ele volte aos caminhos do Senhor, né?
0: Qual a idade dele?
2: 17 anos vai fazer.
0: 17. Está na flor da idade ainda.
2: É, ele não tem o pai dele, mas eu sempre disse para ele que o pai dele é o celestial.
0: Glória a Deus.
2: Então ele faz falta hoje, mas eu quero que a falta que não falte dele é a falta do Espírito Santo.
0: Amém.
2: Todo dia eu peço por ele. E eu só tenho que agradecer a todos vocês. E domingo estou aí para agradecer e glorificar o nome do Senhor.
0: Tá bom.
2: Estou muito feliz.
0: Procura a gente.
2: Amo todos em Cristo e que Deus abençoe a todos vocês.
0: Tá bom. Procura a gente para a gente fazer uma foto, gravar o seu depoimento.
2: Ah, eu queria saber, a gente pode ir com a roupa, com o uniforme, ou só posso ir com a roupa normal mesmo? Porque eu sou obreira, né? Eu sou levantada como obreira e pregadora da palavra.
0: Ah, a irmã diz do avental rosa?
2: Isso, eu tenho ele já.
0: Ah, olha, eu acho que a irmã pode procurar essa orientação com o pastor local sobre cooperar, tá bom?
2: Tá bom, mas aí eu
0: sim,
2: vou contar o testemunho, eu quero
0: pode
2: tirar
0: contar,
2: uma foto.
0: Sim.
2: Tá bom, eu vou contar, tá
0: Deus
2: bom?
0: Deus abençoe, obrigado,
2: Deus
0: Edna.
2: Deus abençoe, viu?
0: Amém,
2: Pai,
0: com
2: Jesus.
0: Deus.
2: Amém.
0: 1h50 em São Paulo, tá aí, a obreira Edna, conversando com a gente lá de Ribeirão Pires, interior de São Paulo. Deus abençoe, Edna. Obrigado por sua ligação aqui. E você, já mandou sua mensagem? 11 982 92 33 92. São muitas pessoas ligando para cá. A gente vai para um bloco aqui importante na Rádio Deus e Amor. Daqui a pouco tem oração. A gente vai falar agora sobre prejuízos da rejeição e do abandono. Quem traz esse quadro importantíssimo é o psicólogo Gessé Ávila. Clínica da Alma, agora na Rádio Deus e Amor para você.
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4: Olá, seja muito bem-vindo a mais um episódio do Clínica da Alma. Um espaço para falarmos sobre saúde mental, qualidade de vida e desenvolvimento interior. Você sabia que a rejeição ativa no cérebro os mesmos circuitos neurais da dor física? É por isso que dores emocionais parecem tão reais quanto as corporais. E é sobre os prejuízos da rejeição e do abandono que nós vamos falar hoje. Pesquisas da Universidade de Michigan mostraram que a rejeição social aciona áreas como o córtex cingulado anterior, que é responsável pela percepção da dor. Rejeição e abandono, principalmente na infância, aumentam o risco de baixa autoestima, insegurança e dificuldades em relacionamentos futuros. Pense comigo. Uma criança que se sente constantemente rejeitada pode crescer acreditando que não é digna de amor, repetindo esse padrão em suas relações adultas. Então, a rejeição não define o valor de uma pessoa, mas sim revela a limitação de quem rejeita. Como disse Jean-Paul Sartre, o inferno são os outros, mas também podemos escolher relações que sejam os céus. Eu quero deixar aqui algumas dicas práticas que pode ajudar a você lidar com esse tema que nós estamos falando hoje. Primeiro, reconheça e valide a sua dor, sem minimizá-la. Segundo, pratique o autocuidado e fortaleça a sua autoestima. Terceiro, evite interpretar rejeições como reflexo do seu valor. Penúltimo, busque apoio em vínculos saudáveis e terapias. E por último, lembre-se, cada rejeição pode abrir espaço para novas oportunidades. Eu quero dizer o seguinte para a gente fechar aqui. Se esse episódio falou o seu coração, você se sentiu edificado, compartilhe com quem pode precisar desta mensagem, seus amigos e a sua família. Afinal de contas, a qualquer momento nós podemos voltar aí na programação com novos temas para fortalecer a sua jornada interior. O nosso forte abraço e até breve.
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0: Três minutos para as 14h. Hoje é 10 de junho deste ano de 2026. Estamos a poucos dias da grande comemoração dos 64 anos da nossa Igreja Pentecostal Deus e Amor, que vai acontecer aqui no bairro da Liberdade, em nossa sede mundial. Avenida do Estado, 4568. Estamos aguardando por você. Bem ao lado do metrô Pedro II, da linha 3 Vermelha, e também do lado do INSS do Glicério. Lá em Icoaraci, distrito de Belém, no estado do Pará, está a minha amiga, irmã Silvia, acompanhando o programa Voz da Libertação, na madrugada do Socorro de Deus. E ela aproveita para pedir orações em favor do presbítero João. Deus abençoe o esposo dela e também a tia dele. Olha, vou pedir oração em favor dele, porque a tia dele passou para o Senhor ontem. A família está em luto. Vamos orar, sim, então, por ele, por toda a família. Foi uma perda muito grande, significativa, mas o Senhor dará o consolo, o conforto necessário, e nós acreditamos no poder que Deus vai manifestar nesta ocasião. Tá bom? Obrigado, irmã Silvia, por seu envio de mensagem aqui na Central de Produção Internacional. São 1 hora e 59 minutos, a gente vai identificar as emissoras, e daqui a pouco a oração do Socorro de Deus com você e por você, aqui na rádio Deus é Amor. Não saia daí, vai ser rapidinho, e a gente já volta clamando ao nosso Deus.
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2: A paz do Senhor Jesus Cristo, amados irmãos e ouvintes do programa Voz da Libertação, nos cumprimenta presbítero Humberto Ramos. Graças a Deus, até aqui, nos ajudou o Senhor. Eu lembro quando cheguei na igreja pentecostal Deus e Amor, jovem e oprimido e precisando de Deus na minha alma. E ouvindo a palavra de Deus, inclusive conheci essa igreja através...
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1: 2:09 no horário de Brasília. Você que acompanha a Rádio Deus e Amor em todo o Brasil, chegou o momento de nós falarmos com Deus, a oração da madrugada do socorro de Deus. Aqueles que ligaram para cá, nossa gratidão, os que mandaram suas mensagens, estão sendo respondidos por nossa equipe de apoio à madrugada do socorro de Deus, aqui da Central de Produção Internacional. Neste momento, você que não conseguiu falar conosco, que está trabalhando, os taxistas, motoristas de carros por aplicativo, outros profissionais que atuam na madrugada, socorristas, bombeiros, policiais, aqueles que atuam também na vigilância privada, é o momento de nós orarmos, e as potentes mãos do Senhor te alcançarão. 2:10, busquemos a face de Deus com muita fé. Maravilhoso Deus, querido e eterno Pai, a nossa gratidão a Ti por esta madrugada. Estamos em oração diante da Tua presença, ó Pai. Senhor, Te agradeço pela vida, pelo ar que respiro, por cada pessoa que agora também está orando comigo, nas mais diversas localidades em todo o Brasil e também no mundo. Aqueles que oram, Senhor, por intermédio também de sua fé, que está sendo colocada em prática agora. Senhor meu Pai, eu acredito que para esta ocasião o Senhor tem preparado o socorro bem presente na hora da nossa angústia. Eu oro em favor daqueles que até este momento não conseguiram, Pai, pegar no sono, porque sofrem com insônias, com desespero. Senhor, o desespero de padecerem, o desespero, Senhor, de não conseguirem cumprir os seus objetivos, o desespero da noite, o desespero, Pai, que os aflige tão grandemente, mas o Senhor é o Deus que agora faz o milagre acontecer. Meu Deus, dando o sono tranquilo a estas pessoas depois desta oração, que a paz que excede todo entendimento os alcance agora, meu Deus, trazendo a calmaria para o coração, trazendo, Senhor, a tranquilidade. Senhor, que esse desespero seja agora lançado por terra, que esta insônia seja agora, Senhor, extirpada em nome de Jesus, meu Pai, para o Teu nome ser glorificado. Meu Deus querido, eu oro em favor, Senhor, desta pessoa que sente desejos, desejos que não vêm da Tua parte, desejos, Senhor, de tirarem as suas próprias vidas. Essas pessoas, Senhor, que agora oram comigo, que estão passando uma terrível situação, meu Pai. Estavam mudando o dial do rádio, procurando uma frequência para acalmarem o coração, porque estão passando, Senhor, dias de calamidade. Mas o Senhor é o Deus que agora tira esse desejo suicida e traz vida onde não havia esperança. O Senhor é o Deus que nos chamou para descarregarmos em Ti a nossa ansiedade, as nossas dores, aflições, porque o Senhor já levou sobre Ti, Senhor, a nossa ansiedade, as nossas dores, aflições, uma vez que o Senhor é o sacrifício vivo, o sacrifício perfeito, aquele que veio a este mundo, padeceu de dores, aflições, morreu por nós, mas ao terceiro dia ressuscitou, cumprindo as profecias. O Senhor esmagou a cabeça da serpente, o Senhor envergonhou a morte, o Senhor é a primícia daqueles que ressuscitaram, meu Deus, dos que ressuscitarão em Cristo, meu Pai, em nome de Jesus. Obrigado, Pai, por cada pessoa que agora está sendo libertada, está sendo livre, Senhor, das algemas do diabo, meu Deus, onde o ar gélido da morte chegou, que a Tua graça, o Teu amor superabunde, meu Deus. Eu oro para que essas pessoas que sofrem com depressão, com ansiedade, esta pessoa, Senhor, que sofre com síndromes de pânico, meu Deus, o medo, essa pessoa que não consegue sair de casa porque tem medo de tudo, de todos, esta pessoa que tem medo de escuro, esta pessoa que tem medo, Senhor, de ficar sozinha porque ouve vozes, porque sente a presença de pessoas, ouve barulhos, pessoas a chamando, meu Deus, que agora esta opressão maligna seja repreendida em nome de Jesus. Potestades malignas, entidades espirituais da maldade, sejam agora repreendidas em nome de Jesus Cristo. Você não tem força, Satanás, contra esta vítima. Você não tem forças, porque agora o sangue de Jesus está acobertando, está agora protegendo, Senhor meu Pai, o filho deste irmão que está orando agora, a filha desta irmã que está suplicando agora. Livra, Senhor, liberta da ansiedade, da depressão. Estão num quarto fechado, num quarto, Senhor, escuro, se mutilando, fazendo uso de entorpecentes, bebidas alcoólicas. Tem misericórdia, Jesus. Misericórdia, Pai. Agora que esta potestade maligna seja repreendida e o Teu nome glorificado. Meu Deus querido, eu oro também em favor daqueles que Te pedem por saúde. Aqueles que estão internados nos centros médicos, nas UTIs. Meu Deus, aqueles que estão passando no vale da sombra da morte. Seus parentes estão orando agora, os seus familiares, os filhos, os pais estão orando agora, Senhor, para que eles sejam curados de toda a enfermidade, de todo o mal. Eu oro, Senhor, para o alívio das dores crônicas, agudas. Senhor, aqueles que estão ainda acordados, depois de terem tomado medicamentos fortes, ainda não conseguiram dormir porque o sofrimento é muito grande. Meu Deus, já tomaram medicamentos na veia, medicamentos fortíssimos para que as dores sejam aliviadas, mas até o momento, Senhor, ainda estão passando este terrível sofrimento. Mas o Senhor é o remédio que não pode ser prescrito por médicos humanos. O Senhor é o médico que não há na farmácia. O Senhor é o médico e o remédio que agora pode, meu Deus, fazer com que esta enfermidade, com que esta dor seja repreendida, que estas dores sejam aliviadas, este sofrimento seja aliviado para nunca mais voltar, meu Pai. Porque o desejo do Senhor é que os Teus filhos vivam bem. É o que está escrito no Evangelho, segundo testificou João, capítulo 10, versículo 10, parte B. Eu vim para que tenham vida e tenham com abundância. Senhor, eu Te peço abundância de saúde, abundância de paz, o alívio desta enfermidade terrível. Senhor, a cura completa e que o diagnóstico seja para glorificar o Teu nome. O diagnóstico seja de cura, não há mais doença, o câncer desapareceu, a AIDS sumiu. Senhor, a diabetes, Pai, muitas pessoas ligaram aqui nesta madrugada, mandaram mensagens, Senhor, para pedirem oração em favor de saúde para eles e também para os seus familiares. Eu oro, Senhor, para que o Teu nome seja glorificado de forma que todos contemplem que Tu és o Deus maravilhoso, conselheiro, Pai da eternidade, Príncipe da paz. Senhor, eu oro em favor das doenças, ou seja, dos doentes que estão com enfermidades diagnosticadas como estados terminais, Senhor. O nosso clamor é pelo Teu socorro bem presente na hora desta angústia. Esta pessoa, Senhor, que está passando por tratamentos paliativos, meu Deus, para amenizar o sofrimento, segundo os médicos, é apenas a passagem da vida para a morte e não há mais o que ser feito. Mas quando nós clamamos ao Deus de Israel, ao Senhor dos Senhores, ao grande Eu Sou, o diagnóstico humano se torna pífio, se torna pequeno e o teu nome é glorificado. Deus, continue abençoando os teus servos que agora oram, meu Pai, que estão clamando com lágrimas nos olhos, que estão te pedindo, Senhor, que ajudem a eles e também aos seus familiares, aos seus parentes, aos seus amigos, vizinhos. Meu Pai querido, em nome de Jesus, eu também oro, Senhor, pela restauração dos casamentos que estão, Senhor, passando por situações tão complicadas. Meu Deus, casais que estão dormindo de costas um para o outro, prestes a assinarem o divórcio. Aqueles que dormem em cômodos separados, outros que dormem em casas diferentes. Senhor, estão passando situações complexas, emocionais, sentimentais, espirituais. Senhor, a Tua vontade é que este casamento perdure, dure. Senhor, seja para sempre. Meu Deus, quando eles se casaram, disseram que fariam um ao outro feliz, mas de forma inesperada esta intempérie chegou e eles não conseguiram gerenciar. Meu Deus, eu oro para que eles tomem a melhor decisão, a decisão de fazerem um ao outro feliz, que eles recomecem, que eles tomem a decisão de se amarem, porque aquilo que uniu o Senhor não separe o homem. Meu Deus, eu oro também em favor da libertação de filhos que estão viciados. Senhor, os pais, mães que agora oram porque estão acordados, esperando que o filho volte para a casa, saíram com os amigos, amigos entre aspas, amigos que levam para as noitadas, para o tráfico, para os assaltos, para os furtos, amigos que levam para as orgias, para o pecado da prostituição. Meu Deus, e esses pais estão orando agora pela libertação de seus filhos. Meu Deus, traga a tranquilidade, a paz que excede todo entendimento, para que esses pais consigam dormir, Senhor, porque estão preocupados, porque estão aflitos. Senhor, que os seus filhos retornem para casa com saúde, em santa paz, e que eles reconheçam, Senhor, que não existe alegria, felicidade, quando estão distantes da Tua presença. Somente a Tua presença os satisfazem, Senhor. Somente a Tua presença pode os preencher. Não há outro, não há qualquer outra coisa ou outra pessoa que possa preencher a nossa vida, senão a Tua presença, meu Pai. Senhor Jesus, eu oro em favor da cessação da violência doméstica. Mulheres, Senhor, que passam por esse processo tão deplorável, tão triste. Senhor, eu oro em favor da proteção dessas mulheres, em favor da proteção dessas crianças, idosos que sofrem abusos dentro de suas próprias casas. Meu Deus, as protege, Senhor, as crianças, as mulheres, os idosos, pessoas vulneráveis, pessoas que precisam de cuidados especiais. Meu Deus, eu oro para que elas não sejam mais agredidas, mas que sejam amadas. Senhor meu Pai, dome o coração deste agressor. Dome o coração, meu Pai, desta pessoa que está terrivelmente tomada por Satanás, com ódio, com rancor, com ira, para que se torne uma pessoa amorosa. A transformação do Senhor é eficaz, verdadeira. Meu Deus, eu oro, Senhor, para que tudo ocorra muito bem e o Teu nome seja imensuravelmente glorificado. Meu Pai, eu oro também em favor do socorro financeiro que esta pessoa está pedindo, o livramento da falência e das dívidas. Senhor, eu oro pelos trabalhadores, pelos empresários que perdem o sono, pensando em como pagarão as suas contas amanhã. Eles estão, Senhor, com as dívidas a vencerem nesta data 10. Alguns estão com as dívidas a vencerem no dia 15, no dia 20, mas não têm prospecção de receberem dinheiro, de receberem um pagamento. Este trabalhador CLT que ganha os seus recursos somente para trazer alimento para a sua casa, somente para, Senhor, as necessidades básicas, e de repente aconteceu algo, uma situação que foi necessário que desprendessem valores que não tinham, pegaram emprestado, fizeram empréstimos bancários, mas não têm condições de pagarem, de arcarem com esta responsabilidade. Senhor, eu oro também para que esta pessoa veja o teu socorro chegar. Eu oro para que esta pessoa contemple o trabalhar poderoso de tua parte. Meu Deus querido, eu oro, Senhor, para que este empresário não declare falência, mas que ele veja a necessidade de contratar outras pessoas. Meu Deus, porque as coisas estão melhorando, porque os ventos estão soprando dos céus e estão trazendo bonança, a paz e a tranquilidade. Meu Deus querido, que hajam clientes, compradores, negociadores. Meu Deus querido, eu oro para que o teu nome seja glorificado. Também, Senhor, eu oro para a abertura de portas de emprego por aqueles, Senhor, que estão desempregados e precisam de uma resposta urgente para sustentarem as suas casas. Meu Deus, aqueles que já estão desempregados há tantos meses, até mesmo anos, Senhor, nenhuma prospecção, porque já entregaram currículos, já passaram por processos seletivos, mas não passam na primeira triagem, que é feita por algoritmos, por inteligências artificiais. Meu Deus, mas Tu és aquele quem pode fazer agora um milagre acontecer para que esta pessoa, mesmo em meia idade, mesmo na terceira idade, consiga um trabalho. Este jovem sem experiência também consiga uma porta aberta, meu Deus, para trazer sustento à sua família, à sua casa. Eu oro, meu Deus, para que esta pessoa veja o operar soberano do Senhor, que receba uma ligação ainda hoje, que volte, que termine, que conclua este processo seletivo. Senhor, eu oro também em favor da proteção, do socorro espiritual, meu Pai. Eu oro para que esses trabalhadores noturnos que agora estão, Senhor, orando comigo, motoristas, enfermeiros, vigias, policiais, aqueles que estão viajando, Senhor, sejam protegidos por Ti, meu Pai. Senhor Jesus, lança por terra as amarras do inimigo, do diabo, nosso adversário. Meu Deus, e o Teu nome será glorificado. Eu concluo, meu Pai, esta oração, orando em favor daqueles que estão afastados da Tua presença, para um renovo espiritual, para que voltem ao Teu caminho santo. Jesus, o único caminho, a verdade e a vida. Ninguém vem ao Pai senão por Ti. Senhor, renove as forças dos nossos pastores que oram também, dos presbíteros, diáconos. Nós estamos em celebração na Igreja Deus e Amor. Eu Te peço que abençoe a nossa diretoria mundial, a nossa irmã Irene Miranda, a irmã Débora, pastor Lorival, pastor Davi Miranda Neto, também o pastor Milton, todos os diretores, meu Pai, para que Teu nome seja glorificado nesses dias de festividade que acontecerão aqui no templo da Tua glória. Eu oro e por fé agradeço em nome de Jesus Cristo. Amém e amém, Senhor Jesus.

0: E agora é o momento de você que está afastado, você que ainda não aceitou Jesus, também dá um passo para Ele. Você que está afastado, volte para Cristo. Você que ainda não o aceitou como Salvador, o aceite nesse momento. Repita comigo as seguintes palavras. Senhor Jesus, eu te aceito como o meu Salvador. Escreva o meu nome no livro da vida e sela com o teu sangue para o grande dia da redenção. A partir de hoje, eu sou teu e o Senhor é o meu Deus. Me prepara para pregar tua palavra, para cumprir a justiça divina e morar contigo nas mansões celestiais. Amém. Deus abençoe você. Estamos aguardando seu envio de mensagem aqui para a Central de Produção Internacional, para nós te encaminharmos a nossa equipe de apoio aos novos convertidos, para você poder fazer parte também das aulas do batismo, o batismo que acontecerá em nossa igreja no mês de setembro, em todos os finais de semana, ao longo do mês. Os nossos irmãos cumprirão a justiça divina e você também é convidado a cumprir a justiça divina. Mande uma mensagem também direto para o WhatsApp do Quero Aceitar Jesus. É o 11 950 94 4645, 11, código de área de São Paulo, número 950 94 4645. Este é o número para você mandar mensagens para o Quero Aceitar Jesus. Agora são 2 horas 33 minutos. Tem Bíblia em Foco com o presbítero Fábio Lúcio aqui na Rádio Deus e Amor. O tema é Tempo de Decisão. Você vai ser edificado através dessa mensagem. Fique em nossa companhia até 5 horas. Tem muita coisa para acontecer aqui na Rádio Deus e Amor. Belos louvores, depoimentos e a sua participação.
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3: Olá, ouvintes, recebam a mais perfeita e gloriosa paz do Senhor Jesus. Quem fala com vocês aqui é o seu irmão Fábio Lúcio. Querido ouvinte, você já passou por um momento da sua vida em que não sabia o que fazer? Pois é, às vezes o diabo nos confunde, mas muitas vezes nós é que não tomamos posse do discernimento que Deus nos dá. Nos confundimos com as nossas próprias dúvidas, com os nossos medos e acabamos tropeçando feio na hora de resolver algum problema ou de tomar alguma decisão importante. E é sobre isso que eu quero falar com você. Se você está prestes a tomar uma decisão impactante nos próximos dias, se você precisa fazer uma escolha e não sabe exatamente como deve agir, diga agora: fala comigo, Senhor. Eu quero ouvi-lo. Em Tiago capítulo 4, versículo 16 e 17, a Bíblia nos diz assim: caso contrário, estarão se orgulhando de seus planos pretensiosos, e toda presunção como essa é maligna. Lembrem-se de que é pecado saber o que devem fazer e não fazê-lo. Queridos irmãos e irmãs, o que o Senhor quer falar para nós, para mim e para você, através dessa passagem que eu acabei de ler, é que a melhor decisão é não se encher de si mesmo. Quando nós estamos em Deus, quando nosso coração está em Cristo, as nossas decisões são guiadas pelo Espírito Santo. E nós seremos direcionados àquilo que é certo, àquilo que é correto, àquilo que é agradável a Deus e para aquilo que Ele quer de nós. Só que para nós enxergarmos o que é certo a se fazer, nós devemos deixar que o Espírito Santo de Deus haja em nós e através de nós. Nós precisamos ser capazes de silenciar as muitas vozes que estão na nossa cabeça, às vezes vozes do mundo, as vozes do inimigo, as vozes da nossa própria carne, e também permitir que a palavra de Deus fale mais alto. Precisamos ouvir o que o Espírito Santo diz à igreja. Tomar decisões costuma ser difícil porque geralmente essas decisões vêm acompanhadas de grandes responsabilidades. Nós devemos assumir a maturidade que Deus quer de nós e ter discernimento do que é certo e errado diante do Senhor. Olhe para essa situação que você precisa resolver com os olhos do Espírito. Olhe com o seu coração quebrantado, com uma fé inabalável. Procure enxergar essa situação sob uma outra ótica. Coloque-se no lugar das pessoas que estão envolvidas e acredite que Deus está te guiando para que você faça aquilo que é certo. A palavra do Senhor diz em Provérbios capítulo 21 e o versículo 3 que fazer o que é justo e certo é mais aceitável ao Senhor do que oferecer sacrifícios. Deus não precisa dos nossos sacrifícios, especialmente quando o nosso coração está fechado para ouvir a sua palavra. Queridos, Deus quer que vocês saibam fazer aquilo que é bom, aquilo que é certo, aquilo que é correto. Ele quer que você permita ser guiado pelo Espírito Santo em todas as decisões que você precisar tomar. E Ele confia no seu potencial. Sim, Deus te deu sabedoria, discernimento, entendimento. Deus acredita em você e na sua boa vontade em fazer as coisas. Seja um representante de Deus

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1: Duas horas e 44 minutos. Daqui a pouco tem mais oração aqui na Rádio Deus e Amor com o nosso querido pastor Lorival de Almeida na oportunidade. Claro que você é convidado também a orar conosco, mandar sua interação para cá. Nosso número WhatsApp continua à sua disposição. Nós temos uma equipe aqui. Se você quiser também ligar para cá, nós temos um call center, atendentes para falar com você. E é claro que a nossa igreja é uma família para te abraçar. Nos momentos difíceis, nos momentos de tribulação, nós somos a sua família. Tá bom? Igreja Pentecostal Deus e Amor, que inclusive está em comemoração de seus 64 anos, uma igreja de todos e para todos, e será este fim de semana, dias 13 e 14, aqui no Templo da Glória de Deus. Uma festa maravilhosa está programada para acontecer aqui em nossa igreja sede mundial. Igreja Pentecostal Deus é Amor, o Templo da Glória de Deus, uma igreja de todos e para todos. Quero acompanhar com você um belo depoimento, uma linda história, uma linda experiência com Deus. E é claro que a sua experiência também será próxima a ser contada aqui na Rádio Deus e Amor, por intermédio do seu testemunho depois da grande cura. Mas eu quero que você acompanhe essa experiência linda, que o Espírito Santo fale ao seu coração, te convença de que Ele é o único que pode te ajudar.
2: Meu nome é Valéria Nascimento. Estou aqui para relatar o meu testemunho, como foi o meu encontro com Deus. Eu tive uma infância normal com os meus pais, até que um dia conheci as maus companhias e as drogas. Eu comecei a andar com maus companhias, não queria ir mais para a escola, e eu não dava ouvido para os meus pais. Meus pais falavam e eu não dava ouvido. E comecei a usar drogas, como crack, cocaína, maconha, lança-perfume, eu comecei a usar. E chegou um tempo que eu não tinha mais como esconder da minha família. E minha mãe, ela ficava atrás de mim, dentro de favelas, ficava desesperada atrás de mim, não sabia mais o que fazer, eu não tinha mais sonho, minha esperança se acabou. Minha vida estava destruída, só estava indo de mal a pior. E eu só estava esperando a morte. Por conta de vícios e de onde eu vivia, eu sofri vários abortos. Quando eu estive na rua, por diversas as vezes, apanhei, sofri abusos e estive muito perto da morte. Mas Deus nunca deixou o inimigo cefar a minha vida. Mas um dia eu descobri que eu estava grávida. Aí eu falei assim, e agora? O que eu faço? Foi como uma bomba e eu não queria que a minha filha morresse. Porque como eu saía, me prostituía, eu acabei pegando doença, sífilis, né, que dá no sangue. Dentro de mim tinha uma pessoa que eu não queria que ela passasse o mesmo que eu passei. Por conta da sífilis, a minha filha, ela tinha que fazer um tratamento por 3 anos. Após isso, tinha que fazer exame todos os meses para ver o resultado, se a sífilis estava controlada. E isso mudou o meu jeito de pensar e eu lembrei de Jesus, e eu fui para a igreja, comecei a abrir o meu coração para Deus, né? E quando eu cheguei na igreja, eu comecei a ir, eu lembro que como se fosse hoje, quando foi no terceiro dia, eu não aguentei quando fez o apelo, e eu estava na última cadeira de trás, e eu fui chorando até na frente, para falar as palavras, não conseguia, porque eu chorava muito e não tinha falar as palavras, meu rosto começou a pegar fogo, chorava tanto, ficava vermelho meu rosto, E eu comecei a frequentar a igreja e ali fizeram o convite para me aceitar a Jesus. Eu aceitei e tive um encontro com Deus. E minha vida mudou. A minha filha nasceu com saúde. O médico não acreditou, porque ele não acreditava, né, que minha filha ia nascer com saúde. Para ele, ela ia nascer com defesas mentais, porque usava muita droga. Hoje ela tem 2 anos. Hoje ela é saudável. Os médicos não acreditam. A médica tirou até foto dela para colocar na internet. E hoje, graças a Deus, eu agradeço a Deus pela saúde dela. Agradeço a Deus por ter me dado ela. Hoje eu estou feliz, estou abençoada por Deus. Os meus sonhos que o inimigo tinha destruído, foi Deus ressuscitou todos os meus sonhos. Deus mudou a minha vida. Deus transformou a minha vida por completo. E hoje eu estou feliz nos caminhos do Senhor. Hoje a minha esperança é no Senhor. E eu agradeço, muito obrigada, Senhor, por estar aqui gravando o meu testemunho, para que outras pessoas venham tomar como um exemplo essa experiência que eu passei. Que elas venham ter um encontro com Deus, assim como eu tive um encontro com Deus. Muito obrigada por essa oportunidade.
1: Linda história que acabamos de ouvir, uma transformação genuína. Os testemunhos servem para isto, para provarmos que Deus continua operando em nossas vidas. E é claro que você que está acompanhando a Rádio Deus e Amor pode fazer o mesmo, mandar sua mensagem para cá, interagir conosco. Nós aguardamos por você, por sua mensagem, porque o mesmo Deus que operou na vida da nossa irmã pode operar em sua vida também. Ele pode. Ele pode te abençoar, ele pode te libertar. Você que está aí fazendo uso de entorpecentes, de drogas, você que está voltando das noitadas, o Deus que nós pregamos nesta programação pode te fazer algo poderoso. Ele pode transformar a sua vida por completo, e é isso que nós acreditamos. É isso que nós pregamos aqui na Rádio Deus e Amor. É o que nós anunciamos com todo amor, com todo ímpeto. É com isso que nós nos preocupamos, com a sua vida. Como você está hoje? Será que você está completo? Será que você está deixando a desejar em algum quesito da sua vida? Eu quero que você reflita um pouco sobre esse depoimento que acabou de ouvir e que o Espírito Santo de Deus continue falando mais ao seu coração. Para a glória dele, o nome do Senhor será glorificado em sua vida, em sua casa e em sua família. Agora são 2:51. Estamos em preparação para daqui a 8 minutos, porque agora são 2:52. Daqui a 8 minutos, vamos orar com o pastor Lorival de Almeida e o nome do Senhor continuará sendo glorificado em sua vida. Serão momentos de intercessão e você, meu irmão, você, minha irmã, deve buscar a face de Deus conosco, deve buscar a presença de Deus e o nome dele será glorificado em tua vida, em tua casa e também em tua família.
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5: Pessoas estão morrendo no mundo sem salvação. O que você está fazendo para impedir isto? Fale de Jesus para alguém agora, antes que seja tarde demais. Quem ganha almas, sábio é. E disse-lhes Jesus: ide por todo o mundo e preguem o evangelho a todas as pessoas. Quem crer e for batizado será salvo, mas quem não crer será condenado. Estes sinais acompanharão os que crerem. Em meu nome expulsarão demônios, falarão novas línguas, pegarão em serpentes, e se beberem algum veneno mortal, não lhes fará mal nenhum. Imporão as mãos sobre os doentes, e estes ficarão curados. Marcos 16, de 15 a 18. 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

Agora são 2 horas e 58 minutos em São Paulo. A gente vai à identificação das emissoras em sequência à oração com o pastor Lorival de Almeida. Ore conosco. 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
1: 3 horas.
2: Na minha aflição, clamei ao Senhor. Gritei por socorro ao meu Deus. Do seu templo, ele ouviu a minha voz. Meu grito chegou à sua presença, aos seus ouvidos. Salmos capítulo 18, versículo 6.
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paz do Senhor São Paulo, a paz do Senhor Brasil. Eu sou o pastor Lourival de Almeida e nós vamos estar juntos agora nessa oração, clamando ao nosso Deus, o nosso Deus que certamente tem grandes respostas para nós. Ore por mim e vou estar orando por você. Alguém vai estar orando pela gente, não é? Prepara o seu coração, vamos falar com Deus agora de coração para coração.

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1: Do agir do Senhor nesse momento, em tantas vidas, em tantas pessoas. Por isso, ó Deus, que estou aqui clamando pela sua presença. Se eu não tivesse essa certeza, se eu não tivesse, ó Deus, essa absoluta certeza de que o Senhor está ouvindo o nosso clamor, eu nem estaria aqui, Senhor. Senhor, meu Deus, antes mesmo de começar a colocar diante do Senhor as nossas questões, eu quero pedir ao Senhor uma vez mais, purifica-nos de todo mal. Perdoa os nossos pecados, ó Deus, as nossas iniquidades, tudo que nos faz mal para a alma, para o espírito. Lava-nos, ó Deus, purifica-nos. Eu quero orar, ó Deus, sabendo que a minha oração está chegando diante do Senhor. Eu quero, ó Deus, ter ousadia para adentrar à sua presença e diante do trono do Senhor, fazer ouvida a minha oração, fazer ouvido o meu clamor. Meu Deus, meu Pai, eu sei que milhares de pessoas estão orando comigo nesse momento. E são pessoas, ó Deus, que cada uma delas tem os seus problemas, tem as suas dificuldades e estão clamando ao Senhor também porque sabem que só o Senhor é Deus. Senhor meu Deus, Senhor meu Pai, eu sei que às vezes um problema aqui pode ser grande, outro pode ser maior, mas existem problemas, ó Deus, extremamente grandes que estão paralisando pessoas, problemas, ó Deus, que estão tirando de muitos até a esperança da própria vida. Por isso, ó Pai, eu estou diante do Senhor e quero clamar pelo seu amor, quero clamar pela sua misericórdia, Senhor, pelas grandes respostas do Senhor na minha vida, na minha casa, na minha família, na casa desse ouvinte, na família desse ouvinte. Senhor, meu Deus, eu quero clamar fortemente por coisas, ó Pai, que nós poderíamos classificá-las como milagrosas, coisas que poderíamos classificar como prodigiosas. Senhor, meu Deus, o Senhor é assim, um Deus de prodígios, um Deus de maravilhas, e eu creio que nesse momento a mão do Senhor está alcançando tanta gente, Senhor. A mão do Senhor está atingindo esse coração que está ferido no peito, esse coração, ó Deus, que está ferido dentro, está aberto, é uma ferida aberta, esse coração, ó Pai, que já está, ó Pai, a ponto de ser esmiuçado por esses problemas que infelizmente induzem, ó Deus, às lágrimas. Essas pessoas, ó Pai, que não sabem mais o que fazer para vencer, ó Deus, essa dor que queima, essa dor, ó Deus, que realmente leva a um poço de desespero. Tantas pessoas, meu Deus, são lágrimas, são tantas lágrimas. Essas pessoas estão em estado de sofrimento, porque, ó Deus, estão atravessando problemas terríveis, familiares, problemas, ó Deus, terríveis emocionais, problemas, ó Pai, que elas sabem que se o Senhor não agir, elas não poderão fazer nada. Meu Deus, quanta gente agora com o coração queimando, quantas pessoas no fundo do poço da ansiedade, Senhor, e não se contêm, e não conseguem se conter, ó Pai, porque realmente a dor é muito profunda. É como se uma lança tivesse transpassado este coração, trazendo a Deus aqueles sofrimentos próprios, dos sofrimentos lá do coração mesmo. Mas eu sei que o Senhor pode visitar agora, meu Deus. Visita essa pessoa, Pai. Visita esse lar agora, meu Deus. Visita essa família agora, Senhor. Visita com o visitar do Senhor, retumbante, tremendo, que vem, ó Deus, causando um efeito extraordinário, trazendo um efeito sobrenatural, tirando a Deus a dor desse coração, tirando a dor dessa vida, fazendo com que essa vida possa, ó Deus, voltar a ser realmente uma vida. Meu Deus, meu Pai, quantos lares em desespero profundo, quantas famílias, ó Deus, estão sendo dizimadas, quantas famílias estão sendo separadas, quantas pessoas nesse momento, ó Deus, vivendo dissabores, de estarem, ó Pai, atravessando momentos de solidão, de separação, Senhor meu Deus, não só a separação meramente física, às vezes, ó Deus, aquela separação eterna, eu poderia dizer assim, porque, ó Deus amado, coisas que estão aí entranhadas lá no fundo da alma, estão sendo agora, ó Pai, separadas, divididas. Senhor, o Senhor é Deus que traz consolo, o Senhor é Deus que traz a paz, o Senhor é Deus que levanta, o Senhor é Deus que reestrutura. Por isso que estou clamando a Ti, visita essa família agora, meu Deus, visita, visita agora. Eu estou clamando em favor dessa instituição, Senhor, que não é ideia do homem, que não é ideiazinha, ó Deus, de uma sociedade falida, de uma sociedade totalmente fora da inteligência que o Senhor gostaria de ver nela. Eu estou clamando por algo, ó Deus, que foi o Senhor quem instituiu, foi algo, ó Deus, que o Senhor criou e está sendo, ó Deus, sofrida, está sendo perseguida, está sendo, ó Deus, infelizmente atacada de forma avassaladora. Meu Deus, o Senhor é Deus para preservar a família e os seus princípios, o Senhor é Deus para preservar a família e livrar, Senhor meu Deus, do sofrimento a sociedade como um todo, a igreja como um todo. Sabemos que as igrejas, ó Deus, são formadas por famílias, e nós queremos, ó Deus, que o Senhor coloque as suas mãos, tirando desse coração esse sentimento rebelde, tirando desse coração esse sentimento de guerra, tirando, Senhor meu Deus, do meio, do seio dessa família, esse sentimento de revolta, esse sentimento, ó Deus, até mesmo iracundo, que tem levado muitas pessoas a praticarem assassinatos, a praticarem a violência exacerbada. O Senhor é tremendo, meu Pai, visita essa família agora, e eu repreendo, ó Deus, aquele que também se levantou como a oposição número um contra a família, repreendo a ação satânica nessa casa, repreendo a ação diabólica nessa família. Saia, Satanás, saia, espírito imundo, você que entrou nessa casa através do desvirtuamento das verdades espirituais proclamadas na Bíblia Sagrada, você que entrou nessa família através do alcoolismo, através da maconha, através do crack, através da cocaína, através das drogas sintéticas, através das drogas medicinais também, chamadas as legais, e você está causando, Satanás, nesses lares, através dessas drogas, verdadeiras batalhas, e quantas vidas já foram perdidas, quantas famílias já foram destruídas. Mas o meu Deus está entrando nessa casa agora, fazendo brilhar a luz da paz, da alegria, a luz da compreensão. Senhor meu Deus, Senhor meu Pai, é o Senhor quem cuida, eu sei. Se o Senhor não cuidar, Senhor meu Deus, as sentinelas não poderão fazer o que só o Senhor pode fazer. Eu quero também trazer, ao Pai, a presença do Senhor, pessoas que estão desesperadas, pessoas que estão num estado, ó Deus, infelizmente, já quase de morte mesmo, pessoas que estão num estado pré-morte, pessoas que estão internadas em hospitais, pessoas, ó Deus, que já foram enviadas para suas próprias casas, porque a medicina, depois de ter feito o seu trabalho, já não entende haver solução para essa pessoa, e as famílias estão sofrendo, as pessoas estão sofrendo, às vezes as enfermidades, ó Deus, não são enfermidades que talvez produzam dores, mas algumas, ó Deus, são enfermidades que produzem dores horrorosas, dores terríveis, dores massacrantes, e essa pessoa, Deus, noite e dia está gritando, está pedindo socorro, alguém alivia minha dor. Meu Deus, meu Pai, visite essa pessoa agora. Sei, ó Pai, que ao homem está colocado o obstáculo da impossibilidade, ao homem está colocado o obstáculo de até onde ele pode chegar com o seu recurso, ou até mesmo, ó Deus, podemos dizer, com a sua mentalidade curta, talvez inoperante a partir de um determinado ponto, mas ao Senhor tudo é possível. Senhor. Visita agora, ó Deus, o Senhor que é o Criador do homem, da anatomia do homem, visita agora esse corpo abatido, esse corpo condenado, esse corpo, ó Deus, que só espera o momento em que estará, Senhor, totalmente inerte e preparado para a sepultura. Mas o Senhor é Deus poderoso para, nesse momento, visitar essa vida. Famílias estão orando comigo. Pais de criancinhas, ó Deus, inocentes, estão orando comigo agora. Sei, meu Deus, que também muitas pessoas de todas as demais idades estão orando comigo agora, porque, ó Deus, são pessoas que tantas delas estão numa idade tão tenra e já estão, ó Pai, vivendo essa situação de morte. O Senhor é poderoso para aliviar, o Senhor é poderoso para dar a cura, o Senhor é poderoso para fazer acontecer o extraordinário. Eu repreendo essa dor, eu repreendo essa enfermidade. Saia desse corpo agora, saia, saia a dor que afeta essa vida, sai a dor que afeta esse corpo, sai a enfermidade, que é a enfermidade para a morte. Eu te ordeno, sai agora, meu Deus. O Senhor é Deus e é para a glória do nome do Senhor, não é para a exaltação desse que está orando, não, Senhor, não é para a exaltação, ó Pai, de nenhum ministério também, não, é para a exaltação do nome do Senhor. Nós temos fé, nós colocamos a nossa fé diante do Senhor, em nome de Jesus, ó Deus, opere milagre. Milagres e testemunhos vão acontecer, e quantas vidas, ó Pai, estarão ouvindo esses testemunhos e estarão reavaliando as suas próprias decisões, as suas próprias situações, e quantas haverão, ó Pai, de entender o Senhor como Deus único, poderoso e verdadeiro. Opera em nome de Jesus agora, meu Deus. Pela fé nós cremos, pela fé, ó Senhor, nós clamamos. Opera o milagre nessa vida, opera o milagre, opera o prodígio nessa vida, opera a libertação nessa vida, opera agora nessa família, opera agora em nome de Jesus, e o nome do Senhor será glorificado de hoje para sempre. Quantas pessoas, ó Deus, também estão sofrendo problemas de ordem, ó Deus, psicológica, algumas até de ordem psiquiátrica, quantas pessoas sofrendo a famigerada depressão, quantas pessoas, ó Deus, vivendo no vale da ansiedade, quantas pessoas desesperadas porque estão desempregadas. Senhor, meu Deus, o Senhor é poderoso para agir. Tenha piedade, meu Deus. Nós imploramos ao Senhor, usando a palavra piedade. Seja, meu Deus, misericordioso. Senhor, permita atuar a sua misericórdia. Tenha misericórdia, Senhor, de todos nós e das pessoas que estão vivendo esse vale de horrores, esse momento difícil. Esse momento, ó Deus, em que a companheira dessa pessoa, desse lar, são as lágrimas quentes que rolam por esses rostos. O Senhor é poderoso para aliviar, alivia agora, meu Deus. Não pode essa tristeza durar para sempre. Não, meu Deus, não pode essa noite ser uma noite eterna. Por isso, Senhor, meu Deus, em nome de Jesus, mesmo que o choro esteja durando nesse momento de noite, nessa vida, nessa família, eu tenho certeza absoluta, meu Pai, que o dia vai raiar e está raiando agora. Senhor, meu Pai, tenho certeza absoluta que o choro tem de cessar em nome de Jesus Cristo, a tristeza tem de ir embora em nome de Jesus Cristo, toda a desavença tem de ser vencida e esse sofrimento não será para sempre. Estenda as tuas mãos para trazer a alegria que falta a essa casa, meu Deus. Estenda as tuas mãos para trazer o socorro que essa pessoa está pedindo, essa pessoa que já não tem mais nem palavras, ó Pai, já usou tudo que tinha de recurso para falar, para se pronunciar, para se colocar diante do Senhor, em nome de Jesus Cristo. Atue agora, meu Deus, atue agora, Senhor, nessa vida. Eu creio, meu Deus, no atuar do Senhor, eu creio, meu Deus, no mover do Senhor, no mover das tuas mãos, para a glória do teu santo nome. Visita, traga alegria, alivia esse sofrimento, alivia, meu Deus, esse coração que está pesado, supercarregado por tanta tristeza, por tantas desilusões. Meu Deus, meu Deus, meu Deus, se o Senhor não aliviar esse coração, quem poderá fazê-lo, Senhor? Traga, ó Pai, eu insisto, alegria a essa vida. Senhor, meu Pai, a alegria o Senhor coloca na sua palavra, como um reflexo a Deus da presença do poder do mover, como um fruto do Espírito. Traga alegria, traga paz a esse coração que tanto precisa. Traga, Senhor meu Deus, da sua presença para trazer uma nova perspectiva de vida a esses que estão nesse desespero, a esses, ó Deus, que parece tudo tão escuro, tudo tão triste, tudo tão infinito. Senhor, eu sei que o Senhor vai agora, meu Pai, encerrar esse sofrimento, encerrar, meu Deus, essa dor. O Senhor vai abrir portas, o Senhor vai colocar diante dessas pessoas uma nova vida, um novo dia. Senhor meu Pai, Senhor meu Deus, Senhor meu Deus, visita, Senhor meu Pai, as pessoas que estão em presídios, penitenciárias. Visita, Senhor, uma vez mais, eu peço, as nossas criancinhas. Visita com o visitar poderoso das tuas mãos. Visita trazendo, Senhor meu Pai, o socorro que todos precisam. Senhor, quantos pastores já estão alinhados, ó Deus, para fazer a sua obra, já estão destacados para as grandes campanhas em todo o nosso planeta. Senhor, usa nas tuas mãos todos estes que têm um coração voltado para ti, que com honestidade, ó Deus, se arvoram como arautos do Senhor para proclamar a sua palavra, que sejam homens de Deus, que sejam usados nas tuas mãos e que, Senhor meu Pai, a obra do Senhor seja feita, seja concretizada por intermédio dessas pessoas. Senhor meu Deus, em nome de Jesus Cristo, vá fazendo das tuas grandes operações, vá fazendo dos teus grandes sinais. Nós cremos, ó Deus, nos sinais das tuas mãos, nós cremos nas operações que o Senhor pode fazer agora, em nome de Jesus. Manifesta-te, ó Deus, manifesta-te, ó Pai, a essa casa, a essa igreja que será, ó Deus, impactada quando o Senhor usar esse seu servo que vai estar falando da salvação que há em Cristo Jesus. Senhor meu Deus, Senhor meu Pai, nós queremos ver a obra do Senhor crescendo. Senhor, queremos, ó Deus, que o Senhor abençoe, ó Pai, também a programação da Igreja Pentecostal, Deus de amor, tudo que já está sendo anunciado, que haja a união do seu povo, que haja, Senhor meu Deus, a união das igrejas e que as pessoas possam entender que o Senhor coloca as pessoas nas posições, que o Senhor dá às pessoas o rebanho para cuidar, mas o rebanho continua sendo do Senhor e eles devem apenas administrar. Senhor, meu Deus, meu Pai, Senhor de toda a glória, o Senhor é Deus vivo, o Senhor é Deus poderoso. Estenda as tuas mãos para abençoar a nossa juventude, todos aqueles que trabalham no ministério do louvor. Estenda as tuas mãos para abençoar a administração da sua igreja, Senhor, abençoando a diretoria, abençoando todos os obreiros, ó Deus, que têm se esforçado para que a obra do Senhor seja feita. Deus de poder, Deus de misericórdia, nós glorificamos o nome do Senhor, nós exaltamos o nome do Senhor. O Senhor é digno de toda honra, o Senhor é digno de toda glória. Senhor, tocai nas nossas famílias, na minha família, Senhor, na minha esposa, nos meus filhos, em nome de Jesus Cristo, Pai. Abençoai grandemente, Senhor, não só a minha família, mas todas as famílias que estão agora com o coração voltado a ti, clamando, Senhor, clamando por misericórdia, por ajuda, que as autoridades dessa nação, Senhor, possam ter piedade do povo e que possam, ó Deus, legislar em favor do povo, que possam, Senhor meu Deus, tantos que infelizmente, ó Deus, não têm nada de honestidade, repensarem as suas vidas e, Senhor meu Deus, poder que essas pessoas possam praticar atitudes dignas do cargo que ocupam, para que a nação possa ser melhor, para que o povo possa ter alívio no seu sofrimento. Senhor, Senhor, em nome de Jesus Cristo, o Senhor pode, meu Deus, cuidar da nossa nação e nós diremos, ó Pai, que somos felizes, porque essa nação é uma nação que serve o Senhor, é uma nação que serviria pelo menos, Senhor meu Pai, o Senhor, se todos se propusessem seus corações, ser do Senhor, ter a sua palavra como uma regra, ter a palavra do Senhor, meu Pai, pronta, ó Deus, para ser diretriz, para que o nosso povo possa viver debaixo da sua ordem, debaixo, Senhor, meu Deus, da orientação do Senhor, Deus de poder, Deus de misericórdia. Visita essa pessoa que está chorando agora, meu Pai, essa pessoa, meu Deus, que está pensando até no suicídio nesse momento. O Senhor é Deus poderoso, meu Pai, o Senhor é Deus misericordioso, o Senhor é Deus que pode, meu Deus, nesse momento repreender esse espírito suicida, espírito maligno. Você não vai matar essa pessoa, não. Você não vai destruir essa pessoa, não. Não, não vai. Não vai, porque a mão do meu Deus está estendida e agindo agora. E essa vida vai, Senhor meu Deus, se recuperar, se o Senhor abençoá-la, se o Senhor guardá-la e se o Senhor livrá-la, Senhor. Senhor meu Deus, quantas pessoas ainda tão jovens, ó Pai, que infelizmente estão no mundo das drogas, que estão, Senhor meu Deus, cedendo pouco a pouco à morte, posso dizer assim, porque, ó Pai, começaram talvez usando algo que parecia ser fácil de deixar, mas infelizmente foram envolvidas, infelizmente foram escravizadas por tantas drogas, ó Pai, que já se tornou impossível delas mesmas ou por elas mesmas abandonarem tudo isso. Mas o Senhor está vendo, ó Deus, o clamor dessa mãe, o Senhor está vendo o clamor desse pai, e o Senhor é poderoso, Senhor meu Deus, para dar a vitória para essa família, dá a vitória para essa família, meu Pai, que está clamando em favor desse filho, em favor desse pai de família, porque, meu Deus, nós vemos com os nossos próprios olhos pessoas de todas as idades, ó Deus, nas ruas, nos cruzamentos, nos faróis, nos semáforos. Quantas pessoas, Senhor meu Deus, de todas as idades, jovens, às vezes pessoas já mais idosas, pessoas daí de uma certa idade, ó Deus, todas ali, ó Pai, sabemos nós que são usuárias e não conseguem abandonar o vício. Quantas delas têm pedido socorro e nós estamos pedindo socorro por elas, pedindo a Deus que o Senhor prepare os teus servos, as tuas servas, que fazem esse trabalho evangelístico, visitando, Senhor meu Deus, dando uma palavra de esperança a essas pessoas. Usar estes servos, ó Pai, usar estas servas, ó Pai, para que essas pessoas possam se livrar desse peso da morte, possam se livrar dessa condenação, porque, meu Deus, é realmente, ó Pai, como se estivessem carregando a morte em si mesmas. Senhor, em nome de Jesus, livra, Senhor, agora, dá força para essa pessoa fazer a parte dela, porque eu sei que a parte do Senhor, o Senhor já está fazendo, em nome de Jesus Cristo, em nome de Jesus Cristo, em nome de Jesus Cristo. Espírito imundo que induz essas pessoas, que proporciona essas pessoas a droga, a morte, eu te ordeno, você está vencido, o meu Deus está agindo, sai da frente, meu Deus, dê força a essas pessoas para que se levantem. Pai de amor, esse lar em contenda, a agressão, Senhor meu Pai, infelizmente já adentrou essa família. Senhor, o Senhor é Deus para levantar, guardar, dar paz, tranquilidade, recuperar, em nome de Jesus Cristo. Pai de poder, eu creio na resposta do Senhor, eu creio no poder das tuas mãos para todos esses que estão orando comigo, conosco agora. Quantas pessoas extremamente interessadas, Senhor meu Pai, em fazer a sua obra, quantas pessoas, ó Deus, interessadas em ter uma oportunidade de fazer a sua obra. O Senhor vai abrir essa porta, meu Deus, e aqueles, ó Deus, que agem apenas por interesse próprio, eu sei que o Senhor também haverá de fazer com que, Senhor, essa porta seja fechada até que haja arrependimento nesse coração. O Senhor é Deus, eu louvo o Senhor, meu Deus, eu estremeço no meu coração, na minha alma, no meu corpo, no meu espírito, de estar na sua presença, sabendo que o Senhor é um Deus vivo, poderoso, que o Senhor é um Deus que tem olhos, olhos como chão de fogo, que enxergam todas as coisas, que enxergam todos os corações, que estão agora enxergando o meu coração, enxergando o coração desse ouvinte, meu Deus, com esses olhos como chamas. Olhe essa vida agora, meu Pai, olhe, meu Deus, e veja o que precisa essa pessoa, e faça a sua obra, meu Pai, faça a sua obra, Senhor, meu Deus. Guarda, meu Deus, vidas, guarda-nos, ó Deus, dando-nos o livramento, já que vivemos num país tão perigoso, já que vivemos, ó Deus, numa cidade tão perigosa, dá-nos o livramento, guarda-nos nas tuas poderosas mãos. Nós clamamos a ti, ó Deus, certos da sua resposta, clamamos a ti, ó Deus, certos do seu poder, certos, ó Deus, de que o Senhor está ouvindo o nosso clamor, em nome de Jesus Cristo, nosso Salvador. Amém, Senhor. Amém, Senhor Jesus. Tudo bem, prezados ouvintes, Deus abençoe vocês, que vocês tenham na oração juntamente conosco sido tocados pelas mãos do nosso Deus, porque isso é tão gostoso, tão maravilhoso e traz tanta esperança. Nós somos da Igreja Deus e Amor, o nosso endereço é esse aqui. Avenida do Estado, 4568, aqui no bairro da Liberdade. Deus abençoe todos vocês. Fiquem com Deus e até a próxima oportunidade. Sou seu irmão em Cristo, pastor Lourival de Almeida.
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3: O amor deve ser sincero. Odeiem o que é mal. Apeguem-se ao que é bom. Romanos 12:9.

eu te peço agora, neste momento, que eu confesso a Ti como meu Senhor e Salvador. Que o Senhor venha apagar os meus pecados, arrancar todas as páginas velhas da minha vida. Perdoai-me, Senhor, de tudo aquilo que pratiquei contra Ti. E eu sei que pelo poder da Tua palavra, o Senhor pode me lavar.

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1: 3:34.
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3: Paz do Senhor Jesus, irmãos. Eu sou o irmão Alexandre, moro em Mogi das Cruzes. Eu era uma pessoa que eu era entregue ao mundo do crime, eu era entregue ao mundo das drogas. Eu era uma pessoa, irmão, que eu não acreditava na pregação do evangelho. Eu era uma pessoa que eu não acreditava em crentes. Eu nunca deixei sequer um crente vir evangelizar a minha pessoa. Eu saía, eu deixava falando, enfim, eu tomava atitudes muito grosseiras, chatas. E eu, cego pelo inimigo, não dava crédito. Eu quero dizer para os irmãos que em determinado momento que eu fiquei preso, passei muito tempo dentro do cárcere, passei em torno de 9 anos, irmão, dentro do cárcere. Num desses períodos, eu lembro que minha esposa ia me visitar e minha esposa era conhecedora do evangelho. Eu me lembro, irmão, que Deus começou a falar coisas tão profundas comigo, e eu fazia propósito com Deus de que se Deus fosse Deus na minha vida, me chamasse, que Ele me resgatasse, então, dos mundos das drogas. E eu fiz um propósito com Deus. Eu falei, Senhor, o Senhor arranca esse vício de mim, porque eu não posso, então, te servir, se for para me te servir, com esse vício. Então, se o Senhor é um Deus que me chamou, que tira esse vício de mim. Eu fiz prova com Deus. E, irmãos, eu quero dizer para os irmãos que a partir daquele momento, até hoje, passaram já 7 anos, eu não coloquei mais um cigarro de maconha na minha boca. Por quê? Porque verdadeiramente Deus, Ele me libertou. E hoje eu falo para os irmãos que nesse período de tempo todo, minha esposa falando de Jesus, eu vendo esses milagres acontecendo, eu aceitei o Senhor Jesus Cristo. E hoje eu glorifico, eu exalto a Deus por tudo que Ele fez na minha vida. Eu glorifico a Deus pela esposa que Ele colocou na minha vida, que foi por intermédio dela que o Senhor usou para que eu chegasse até o Senhor Jesus Cristo, que foi por intermédio dela, né, que Deus trabalhou na nossa casa, da nossa família. Hoje, irmão, fora do cárcere, já fazem 3 anos que agora eu estou fora do cárcere, mas na presença do Senhor Jesus Cristo, faço a obra do Senhor. Hoje eu prego a palavra, hoje eu conheci o Deus que nos tira das trevas e nos traz para a maravilhosa luz. Hoje eu glorifico a Deus, irmão, por cada oportunidade, por tudo que o Senhor fez. Então eu quero dizer para as pessoas, irmãos, que vale a pena crer, vale a pena você se entregar. É necessário que você dê esse passo de confiança para o Senhor Jesus Cristo, porque o Senhor, Ele vai realmente operar as maravilhas dEle. Eu aprendo dentro da palavra de Deus que o Senhor é um Deus que Ele, de maneira nenhuma, Ele lança a gente fora. De maneira nenhuma Ele vai te colocar para fora, mas Ele está de braços abertos esperando, irmão, porque Ele realmente, Ele faz a obra. E eu busco, eu tenho amado aquilo que o Senhor tem feito, né? Então, em nome do Senhor Jesus Cristo, irmão, eu glorifico muito a Deus por tudo que Ele fez, tá bom? Em nome de Jesus, esse é o meu testemunho. É um pouco de tantas coisas que Deus fez na minha vida que eu tô contando, mas só para mostrar para você que ainda que ninguém acredita em você, ainda que você mesmo não acredite mais em você, creia em Deus. Sem fé é impossível agradar a Deus, mas se você crer, você consegue mover a mão de Deus a teu favor. Em nome de Jesus.
4: Meu nome é Ronaldo Avelino. O meu encontro com Deus foi através da cura. Sofria de epilepsias, tomava 4 tipos de remédios. Para a medicina, estava condenado a tomar remédios por toda a minha vida. Procurei psiquiatras, psicólogos, fazia acompanhamento com vários médicos e dependia de pessoas para várias coisas da minha vida. Cansado de tomar remédio, eu recebi um convite da minha cunhada para estar vindo na igreja Deus é Amor. Aí, chegando aqui, na hora da revelação, revelou as pessoas a qual tomava remédio controlado, e era o meu caso. E ali eu ergui a minha mão na hora, eu senti a cura na hora, que Deus me curou. Eu tinha resolvido aquele problema, daquela enfermidade, e eu criei naquilo, e eu criei também na revelação do irmão. Eu criei, e desse dia que eu estava na igreja, essa cura foi divina, porque eu não sentia mais tremor, eu não sentia...

0: vida dos meus filhos, que hoje, a qual hoje eu e minha casa servimos ao Senhor na Igreja Pentecostal Deus e Amor hoje. Não sinto mais nada, graças a Deus, fui liberto. Trabalho hoje, tenho uma vida produtiva, não dependo mais de ninguém, trabalho até com serviço pesado, né, que é com mármores e granito, e graças a Deus, Deus me deu a vitória. Para os médicos, não tinha solução, mas em Jesus eu encontrei a minha solução. Hoje eu estou curado e feliz, e graças a Deus, servindo ao Senhor, na Igreja Pentecostal Deus e Amor.
1: Quanto sofrimento, desilusão, tristeza e angústia na sua vida, caro amigo ouvinte. 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Deus me abandonou. 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Deus te ama. 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Deus quer abençoar a sua vida. 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

Ao comemorarmos mais um ano da nossa igreja Deus e Amor, podemos olhar para trás e nós vemos a fidelidade de Deus em cada etapa desta caminhada. São 64 anos de oração, de evangelização, de sacrifícios e dedicação de homens e mulheres que atenderam ao chamado de Deus para anunciar o Evangelho. Se a gente fosse imaginar quantas pessoas foram transformadas, como você que está ouvindo o programa, quantas famílias como a sua foram restauradas, quantos enfermos encontraram consolo como você, e quantos pecadores encontraram a salvação em Cristo através deste ministério Igreja Deus e Amor. Eu digo que mais do que celebrar uma história humana, vamos celebrar a graça de Deus. Esta graça que sustentou esta obra ao longo destas décadas. Como está escrito, até aqui nos ajudou o Senhor em 1 Samuel 7,12. Eu quero dizer que essa declaração, ela resume toda a nossa trajetória. Se nós chegamos até aqui, foi porque a mão do Senhor nos guiou. Esta mão nos protegeu, esta mão nos fortaleceu. E eu queria abrir aqui um grande parênteses. Também é um momento para

nós agradecermos os pioneiros que enfrentaram desafios, aqueles que chegaram primeiro, antes de nós. Quantos pastores estão conosco até hoje e nos ajudaram no início desta obra? Outros já partiram, estão com o Senhor, mas suas famílias queiram receber a nossa gratidão, o nosso reconhecimento deles terem dedicado as suas vidas para que a obra chegasse no tamanho que ela está hoje. Os pioneiros, recebam a nossa gratidão, que enfrentaram perseguições, como esta igreja foi perseguida e continua sendo perseguida ainda, e muitas vezes enfrentaram limitações para levar o Evangelho. Quantas dificuldades esses pioneiros enfrentaram para ganhar apenas uma alma? Quantos quilômetros percorridos em vias de transporte tão precários para levar a palavra a uma só alma? Quantas vidas foram humilhadas por não poderem, ou seja, para poder entrar num lugar, num estabelecimento para socorrer uma vida? Quantos nãos esses pioneiros receberam para levar a palavra do Senhor? Mas eles permaneceram firmes, não negaram a sua fé no Senhor. E nós então vemos que um legado foi deixado. O legado que recebemos nos inspira. O trabalho desses pioneiros que começaram a obra do Senhor aqui em São Paulo, eles estão neste momento nos ouvindo e com certeza estão ainda de pé, firmes na rocha. Esta igreja que está firmada na rocha, por isso ela não caiu. Vieram os ventos, sopraram contra ela, mas ela permaneceu de pé, porque ela pertence ao Senhor e foi levantada pelo Senhor. Um legado foi deixado e o legado que recebemos nos traz aquela força e nos inspira para nós continuarmos fazendo esse trabalho que eles iniciaram. Pregação do Evangelho puro e genuíno. A palavra de Deus com amor, com compromisso. E ao celebrarmos este aniversário, mais um ano, nós podemos dizer que nós vamos renovar o nosso compromisso. Não é apenas celebrar, que todos que estiverem ouvindo e que vão estar conosco nesta festa, não vão simplesmente celebrar ao Senhor, mas vamos renovar os nossos votos de compromisso com Deus, de permanecermos fiéis à missão que Deus nos confiou, que é anunciar Jesus, ganhar almas para o seu reino e preparar um povo para a volta do Senhor. Que esta data não seja apenas uma comemoração do que aconteceu há anos atrás, mas um marco para um novo tempo de crescimento. Um novo tempo de crescimento espiritual também. De unidade, não união, unidade sendo um. De avivamento e conquista de vidas para Cristo. Parabéns, Igreja Pentecostal Deus de Amor, por mais um ano de vida. Que o Senhor continue derramando suas bênçãos, seu poder e sua presença sobre esta obra, para que as próximas gerações que vierem após nós também possam testemunhar a fidelidade de Deus. Grandes coisas fez o Senhor por nós e por isso estamos alegres. Salmos, capítulo 126, versículo 3. Parabéns, Igreja Deus e Amor. Ai,

E queremos ver você aqui. Não olhe dificuldades, pelo menos no aniversário, né? Você que é membro, você que passou por aqui, ou você que quer celebrar conosco e renovar os votos de compromisso com Deus, estão totalmente convidados. Não hesitem duas vezes, uma vez, se quer que seja. Estejam conosco, vai ser inesquecível. Nós estamos em campanha de oração, de jejum, para que o Senhor derrame restauração, fortalecimento e crescimento espiritual para a sua igreja. Serão dois dias, 13 e 14, sábado e domingo. No dia 13, às 9 da manhã, estarei com vocês e com as mulheres de fé, em consagração. À tarde, teremos aí a festa do programa Garagem Cristã e, à noite, o culto jovem da Igreja Deus de Amor. Domingo pela manhã teremos a oração e consagração e também a apresentação da Intercessão Global, um ministério que nós vamos unificar para um só ministério, o Ministério Global de Oração de Intercessão, juntamente com a irmã Lorena, que é líder deste ministério Intercessão Global. À tarde teremos então a nossa festa de mais um ano, de 64 anos da nossa Igreja Deus e Amor. Diretoria, cantores, o povo de Deus, pastores, obreiros, jovens, crianças, todos aqui presentes. E eu tenho certeza que o Senhor vai se mover. Não perca esta oportunidade, principalmente você que está nos ouvindo em São Paulo. Esteja conosco, venha conosco celebrar.

0: 3:50.
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2: Graça e paz, diletos ouvintes do programa Voz da Libertação. Quem tem o prazer de vos saudar é a sua irmã em Cristo, Nayara Otávio, e estou passando aqui para trazer uma meditação da Palavra de Deus ao seu coração. A Palavra do Senhor em Salmo 116, verso 8, nos diz assim: pois livrar-te da morte a minha alma, das lágrimas os meus olhos, da queda os meus pés. Eu quero falar sobre o livramento de Deus. Queridos, alguns estudiosos, eruditos, atribuem esse Salmo 116 ao rei Ezequias. Esse monarca foi instruído por Deus a colocar a sua casa em ordem, porque certamente morreria. E o rei clama a Deus por misericórdia, e Deus lhe acrescenta mais 15 anos de vida. Para expressar a sua gratidão, compõe esse belíssimo salmo narrando a sua dramática experiência. E o rei foi encurralado por armadilhas mortais e atormentado por angústias tenebrosas. Capitulou a tristeza, um peso esmagador que achatava sua alma e levou à lama. E do fundo do poço olhou para cima e descobriu que Deus se importava com ele. Descobriu que Deus não é apenas justo e misericordioso, mas também é libertador. E Deus lhe deu 3 grandes livramentos. Primeiro, um livramento espiritual. Observe que ele diz: livrar-te a minha alma da morte. Isto é livramento espiritual. O segundo livramento aqui nessa narrativa está falando sobre um livramento emocional, aonde ele vai dizer: livrar-te os meus olhos das lágrimas. E o terceiro livramento é um livramento moral. Ele está dizendo: livrar-te os meus pés da queda. Que maravilha, que palavra poderosa, irmãos. Quantas pessoas que estão me ouvindo nesse dado momento que estão precisando do livramento de Deus. E eu não sei qual é a área da sua vida, se é um livramento espiritual, se é um livramento emocional ou se é um livramento moral. Quantas pessoas que estão com seus pés quase vacilando para a queda e Deus está querendo te dar um livramento moral neste dia de hoje. Quantas pessoas que estão aí vivendo com os seus olhos banhados de lágrimas, pessoas que estão vivendo aí situações tristes, sentimental, conjugal, vivem aprofundadas nas lágrimas, e Deus está dizendo: eu quero livrar você desta situação que você está vivendo. Quantas pessoas aí que estão com a alma aprisionada nos pecados, queridos ouvintes, entendam essa palavra. Talvez eu esteja falando com alguém que a sua alma esteja prisioneira do pecado e você precisa desse livramento de Deus hoje ainda. Eu quero dizer para você, querido ouvinte, que agora mesmo Jesus, ele pode ser o seu resgatador. A sua vida tem sido uma caminhada de dor e lágrimas e você precisa dessa cura emocional. Entenda o que o Senhor está dizendo. O Senhor está entrando com livramento hoje na tua vida. Creto nisto, recebe essa palavra aí agora. Recebe o livramento de Deus para a sua vida, para a sua casa, para a sua família, para o seu emocional, para o seu espiritual, para a sua vida moral. Eu quero dizer para você que até mesmo do fundo do poço onde você se encontra, Deus, ele quer te levantar daí. Aleluia. Que o Espírito Santo de Deus continue falando no seu coração. Receba essa palavra. Eu deixo meu abraço carinhoso da sua irmã em Cristo, Nayara Otávio, e que o Espírito Santo de Deus continue te sarando, curando, te livrando e te restaurando no nome de Jesus.
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5: 4 horas e 1 minuto.
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10: Meu nome é Regina Lúcia Carvalho, moro em São Luís do Maranhão. 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
11: Meu nome é Abílio Martins Ferreira, sou de Campo Grande, Mato Grosso do Sul. Eu sempre acompanhei a programação através do rádio, na época do saudoso missionário Davi Miranda. E tive muito carinho por escutar eles no rádio. 8 meses atrás, reconciliei na Deus e Amor. Deixei o mundo de pecado, de drogas, de prostituição. 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Daqui eu não saio, só na volta de Cristo. 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
5: Meu nome é Hamilton de Oliveira Júnior, moro na cidade de Santa Adélia. Através dos vícios das drogas, cheguei no fundo do poço, mas cheguei na miséria, irmão. Que triste, não tinha mais saída. 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Comecei a ir, irmão, e rapidamente Deus já me livrou da droga, da bebida, do cigarro. Graças a Deus posso falar que estou liberto, estou trabalhando novamente, ajudo muito a obra com muito amor e carinho. A IPDA é tudo de bom. Hoje eu posso falar, eu e minha esposa, nós servimos a Jesus Cristo Todo-Poderoso. Estou muito feliz na igreja Deus e Amor. Hamilton de Santa Adélia.
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12: Quatro horas e cinco minutos em São Paulo. Bom dia para você ligado aqui na programação da sua rádio Deus é Amor. Agora tem bloco de informação para você com a jornalista Cristine Luiz e eu já volto.
0: E vamos ao momento de informação aqui na Rádio Deus é Amor. Freio natural. Aprender a respirar com calma alivia a tensão do corpo todo. Nos momentos de forte estresse, a nossa respiração se torna curta, rápida e ofegante. Esse padrão é o que envia uma mensagem de desespero para o cérebro, piorando a aflição. O corpo ele entra em modo de defesa, consumindo muita energia e gerando fadiga muscular. A técnica mais simples para acalmar os nervos é retomar o controle do próprio ar. A respiração profunda e lenta pelo nariz atua como um freio de emergência no momento de ansiedade. Em poucos minutos, a frequência do coração cai e os músculos começam a relaxar. Existe uma técnica de respiração chamada 478. Você inspira por 4 segundos, segura o ar por 7 segundos e depois expira, joga o ar para fora por 8 segundos. Esse método vai ajudar você a se acalmar e recuperar o equilíbrio. Esses exercícios, eles oferecem realmente muita ação. Você pode fazer tanto quando está no trânsito, no trabalho, em casa. Focar na entrada e na saída do ar desvia os pensamentos, as preocupações que estão incomodando você. É um recurso natural que o próprio corpo oferece de graça. Basta você aprender a executar. Médicos indicam o uso da respiração consciente antes de situações muito desafiadoras. Seja você fazer uma apresentação, falar em público, resolver algum problema muito importante. A calma recuperada ajuda a tomar a decisão mais certa, mais assertiva e a evitar atritos com os outros. Então, ter consciência do próprio corpo é a chave para dominar o nervosismo e recuperar a sua paz. Terapia das mãos. O trabalho manual e artesanal afasta a tristeza e a ansiedade. Olha, quem faz trabalhos manuais vai compreender bem o que vamos falar agora. Manter as mãos ocupadas em tarefas criativas é, de fato, um bálsamo para as mentes sobrecarregadas. Atividades como costura, marcenaria ou jardinagem exigem uma atenção focada no agora. Esse foco prático impede que a pessoa passe o tempo ruminando pensamentos negativos. Então, ver algo novo ganhar forma a partir do próprio esforço é o que gera aí uma enorme satisfação pessoal. O ritmo constante do trabalho manual atua como um calmante para a agitação cerebral. Muitas pessoas relatam grande melhora na saúde mental após adotarem aí um novo hobby. Cuidar da terra,
13: plantar flores, por exemplo, ensina a virtude da paciência diária. Pode ser até o reparo de pequenos objetos, uma costura, enfim. É a capacidade de desenvolver realmente uma atividade e focar na atividade que você está fazendo. É o que resgata a simplicidade que falta na vida moderna e agitada. Ter uma ocupação prazerosa fora do trabalho convencional protege a mente, né, a lidar melhor com os problemas e, principalmente, a enfrentar aí muitas vezes o vazio. A criatividade é uma ferramenta excelente para combater os dias de melancolia. O trabalho feito com alegria e tranquilidade é o que renova as forças para seguir em frente. 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
12: 4:10 em São Paulo, no horário oficial de Brasília. Bom dia para você que tá ligado já aqui na sua Rádio Deus e Amor. Este é o programa Voz da Libertação. Eu sou seu irmão em Cristo, Diácono Natiel Reis. É um prazer estar em sua companhia. Aqui comigo está o Felipe Lima na mesa técnica de áudio. Ele que dobrou, tá aqui desde as 6 horas da tarde e vai sair daqui a pouquinho. Junto com você, já saiu aí para o trabalho? Tá saindo, tá se organizando? Que bom que você tá aqui. Anote as nossas redes sociais e já nos siga. Já curta os nossos conteúdos, são feitos com muito carinho para você. Nosso Instagram, o Instagram da Igreja Deus e Amor, é Igreja Deus é Amor Oficial. Igreja Deus é Amor Oficial, tudo junto. Nós também temos um Instagram do Voz da Libertação, da Rádio Deus e Amor. Só coloca lá, tudo juntinho. Rádio Deus é Amor, a Voz da Libertação. Ou Rádio Deus e Amor, Estúdio C. Pode colocar assim. Você vai achar o nosso Instagram rapidinho e já nos siga lá. A gente está com 40.200 seguidores. A gente quer aumentar a nossa família no Instagram também, daqui da Rádio Deus é Amor. O nosso Facebook da igreja é Igreja Deus e Amor Oficial. O canal oficial da IPDA são dois, na verdade são dois canais. É Igreja Deus e Amor Oficial no YouTube e também Direto com Deus Oficial. Esse segundo canal é exclusivo para orações. E você pode orar com a gente 24 horas. Sempre tem um pastor lá orando por mim, por você, por todos nós. E orando também com a gente, tá bom? Agora são 4:12 em São Paulo. Segue aí a sua madrugada do Socorro de Deus, essa manhã especial. Hoje é 10 do mês de junho e nós estamos alguns dias do aniversário de 64 anos da nossa Igreja Pentecostal. Deus é Amor!
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12: E é claro que hoje é a quarta do grande mover de Deus. Hoje, às 9 horas, a presença é com o nosso querido irmão em Cristo, presbítero Marco Magno. Ele vai pregar a palavra de Deus, vai orar por mim e por você e também fazer aquele apelo especial para aqueles que desejam aceitar Cristo como Salvador. É o ponto clímax do nosso culto, quando as almas se arrependem, aceitam a Cristo como o único e suficiente Salvador. Às 3 horas da tarde, presbítero Wilson Siqueira, pregando a mensagem do Evangelho de Cristo e também orando por todos os presentes. Também aquele momento de apelo, as almas aceitando a Cristo como único Salvador e depois a oração de explosão de milagres em ambos os cultos. Às 9 horas da manhã e também às 3 horas da tarde, aqui no Templo da Glória de Deus. A nossa escala de cultos é às 7, às 9, como acabo de mencionar, com o presbítero Marco Magno, às 11:30, com um obreiro, uma obreira pregando a palavra de Deus, às 3 horas da tarde, com o presbítero Wilson Siqueira, e às 7 horas da noite, com o nosso querido irmão em Cristo, o presbítero Rivaí Silva. E lembrando que este culto da noite também tem um ponto bem legal, que depois que é encerrado, tem o transfer, que leva as pessoas da sede mundial da nossa Deus e Amor até o metrô Pedro II e também o terminal de ônibus Parque Dom Pedro II. E o santuário de oração é aberto 24 horas, sim, para receber você e toda a sua querida família para você orar conosco, para você se deleitar na presença de Deus. Caso você não tenha a possibilidade de vir em nenhum desses 5 cultos que acontecem todos os dias aqui na Sede Mundial, você tem a liberdade de participar conosco do Santuário de Oração, que é 24 horas também. Vem participar, o endereço da bênção é muito fácil, pegue papel, caneta, olha, tá madrugando, tá quase amanhecendo na verdade. Avenida do Estado 4568, Avenida do Estado 4568 e também Avenida Prefeito Passos número 10, Avenida Prefeito Passos número 10, Liberdade, aqui no centro de São Paulo, bem pertinho do Marco Zero, da Rosa dos Ventos, aqui da Praça da Sé. Estamos aguardando por você e por toda a sua querida família.
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16: Sou Dalva de Maria Ortiz, gosto muito desse programa. Eu amo esse ministério, eu amo o momento da palavra. Muito obrigada, Deus abençoe em nome de Jesus.
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18: A paz do Senhor. Eu falo daqui da cidade de Harrison, em New Jersey, Estados Unidos. E estamos aqui muito felizes em estar acompanhando a programação. Desde já, muitas bênçãos, né, que Deus tem nos concedido através desse programa. Eugênia Batista fala aqui da cidade de Harrison, New Jersey, nos Estados Unidos.
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20: Paz do Senhor, me chamo Eduardo Júnior, sou da cidade de Nazaré da Mata, do estado de Pernambuco. Tenho 25 anos e ouço esta programação desde a minha infância. Amo comprar os CDs da gravadora MC Music. Que Deus abençoe por este programa existir, pois amo ouvir todos os dias.
21: Bom dia, na paz do Senhor Jesus. Meu nome é Rose Cardoso, moro em Florianópolis, Santa Catarina, e quero deixar um versículo. O choro pode durar uma noite, mas a alegria vem pela manhã. Está escrito em Salmos 30, versículo 5. Amém.

E logo bem cedinho, uma linda canção da gravadora Mensagens Cantadas para animar o seu dia. Mande a sua mensagem para cá, 11982923392, de onde você está ouvindo o programa Voz da Libertação, nessa madrugada do Socorro de Deus. Eu quero saber, estou aqui interessado, porque daqui a pouco também estou indo para casa, descansar um pouco, voltar para amanhã do culto, da busca pelo Espírito Santo, da quarta do grande mover de Deus, com o nosso querido irmão em Cristo, o presbítero Marco Magno. E eu quero saber de onde você vai acompanhar a Rádio Deus e Amor, ou de onde você está nos dando uma carona. Quero saber de onde você está madrugando aí com a gente. Talvez você virou a madrugada, você orou com a gente meia-noite, orou 2 horas comigo, orou com o pastor Lorival às 3 horas, vai orar às 6 horas também, está trabalhando, você é motorista de táxi, motorista de carro, de aplicativo, ou você é entregador, você é policial. Quero saber quem está na companhia da Rádio Deus é Amor. Agora são 4 horas e 22 minutos e eu aproveito esta oportunidade para falar sobre o aniversário de 64 anos da nossa IPDA, a Igreja Pentecostal Deus e Amor, que está chegando, está bem pertinho. Essa data especial será nos dias 13 e 14, aqui no Templo da Glória de Deus. Uma agenda repleta de bênçãos para abençoar as nossas vidas também. Em gratidão dos 64 anos da IPDA, nós estamos em clima de festa, em marcha para esses dias maravilhosos que com certeza ficarão marcados na nossa mente, no nosso coração. Muitas pessoas já confirmando presença, caravanas de todo o Brasil, pessoas que já estão saindo, inclusive hoje a caravana de Belém do Pará vai sair um pouquinho mais de tarde, né? Para chegarem aqui na sexta-feira, já à noite, para amanhecerem sábado e aproveitarem sábado e domingo na presença de Deus nosso Pai, nesses 2 dias maravilhosos que serão marcantes para nós. Salvação de almas, curas, libertações, transformações acontecerão aqui no Templo da Glória de Deus, sede mundial da nossa Igreja Pentecostal Deus é Amor. Às 10 horas da manhã do sábado, dia 13, a irmã Débora Miranda chega com uma mensagem de reflexão, Raízes na Rocha. É um momento de interação com as irmãs, mulheres de fé das igrejas Deus e Amor de todo o Brasil e mundo que virão para o aniversário de 64 anos da IPDA. E não somente para as mulheres, o culto é aberto ao público, mas é uma palavra direcionada pela nossa irmã Débora Miranda. O tema é Raízes na Rocha e você pode participar com toda certeza. Nós somos uma igreja de todos, para todos, uma igreja de família. Nós somos uma família, somos a sua família, tá bom? À tarde vai ter aquele momento especial do Garagem Cristã com os finalistas das 3 temporadas. A nossa irmã Karina Inácio, que foi a ganhadora da primeira edição do Garagem Cristã Audiovisual. Também os cantores Júnior e Isabel. Eles ganharam a segunda edição, gravaram inclusive uma versão atualizada de uma linda canção da gravadora Mensagens Cantadas. E também a nossa irmã Karen, ela que ganhou agora recentemente a 3ª edição do Garagem Cristã lá em Brasília, Distrito Federal, também vai estar com a gente aqui na sede mundial sábado à tarde, tá bom? E você que quer adorar muito, louvar a Deus, quer soltar a voz, quer se entregar em adoração, vem com a gente então a partir das 2 horas da tarde aqui no lounge do nosso da sede mundial do Templo da Glória de Deus. Um lounge totalmente inovador, muito bonito, e vai ser palco de um momento de muita adoração e interação aqui com os finalistas das 3 edições do Garagem Cristã no Templo da Glória de Deus. E à noite é o culto Jovem Regenere, junto com o Ministério Jovem em Expansão. A pregação é do nosso querido irmão em Cristo, o presbítero Davi Miranda Neto, e é claro que os jovens que virão de todas as regiões do Brasil e do mundo participarão, e você que está aqui em São Paulo não pode ficar de fora. Jovens da Igreja Deus e Amor, jovens de outras igrejas, precisam participar, porque é um momento de interação e a celebração dos 64 anos da nossa IPDA. Somos gratos a Deus, porque no ano de 62, um jovem
O missionário Davi Miranda, ainda jovem, fundou a Igreja Pentecostal Deus é Amor. E claro, você precisa agradecer a Deus, porque se não fosse o Senhor, o que seria de nós? O que seria de nós, hein? Meu irmão, minha irmã, o que seria de mim? O que seria de você? Nós precisamos agradecer a Deus todos os dias. Você acordou agora, você está acordando. Respira fundo e diz: Senhor, muito obrigado pela vida, obrigado pela Igreja Deus e Amor, obrigado pelo programa Voz da Libertação. Já domingo, deixa eu te falar de domingo, 14, cedinho vai ter o lançamento do Ministério de Oração e Intercessão Global. A liderança da nossa irmã evangelista Maria Lorena, uma mulher de oração, e vai falar sobre oração. E, claro, ela tem todo o embasamento bíblico e prático da oração. Ela é uma mulher que vive em constante oração e vai liderar esse Ministério de Intercessão Global da Igreja Deus é Amor. Depois, isso vai acontecer às 9 horas, tá? Às 10 horas vai ser a separação, a apresentação dos novos pastores da nossa igreja, os novos presbíteros e também os novos diáconos serão apresentados formalmente aqui na sede mundial, no salão de número 1, a partir das 10 horas da manhã. E é claro que à tarde já chega com aquela agitação, outras caravanas chegando de São Paulo, capital, e também da grande região metropolitana e dos interiores, do interior de São Paulo. Às 3 horas da tarde, aquele culto abençoado, maravilhoso, para celebrarmos juntos o grande poder de Deus. Olha, você não pode perder. Estamos aguardando por você, hein? Agora são 4 horas e 28 minutos.

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4: Quatro e meia, bom dia para você. Agora tem Eu e Mais Um, com a irmã Débora Miranda, falando sobre a boa mordomia. Eu já volto, não saia daí, ainda tem 30 minutos para nós conversarmos.
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6: Está no ar mais uma programação. Esta, Espaço Eu e Mais Um, que é da Igreja Deus e Amor, cujo objetivo desses 5 minutos é ensinar aquele que acabou de aceitar Jesus a palavra de Deus. Nós estamos aqui começando do básico, né? Lá em abril do ano passado, eu creio que nós estamos mais quase um ano, né, juntos, nós começamos a falar o que é batismo nas águas, nós falamos o que é fé, como apresentar crianças, o que é a Santa Ceia do Senhor. Então, nós estamos no básico, né? Ensinando os novos convertidos, esses bebês recém-nascidos do Evangelho. E hoje nós vamos terminar falando já esse tema que nós começamos há alguns dias, sobre a boa mordomia. Se você ligou o seu rádio agora, não está nos acompanhando, este estudo é para você que é novo convertido, que acabou de aceitar a Cristo. E nós estamos falando sobre mordomia, que é administrar algo que não nos pertence, mas pertence a outro. E falando na linguagem cristã, na visão e na perspectiva bíblica, a mordomia cristã é você administrar tudo aquilo que Deus tem te dado de maneira sábia, ordenada e diligente. Hoje eu queria falar que nós temos que prestar a Deus um dia, prestar contas desta mordomia. Então eu começo o estudo de hoje fazendo uma pergunta. Onde você deve praticar a mordomia cristã? Ou seja, em que momento você pode ser um mordomo que cuida bem daquilo que Deus tem te dado? Veja o que diz o texto bíblico em Salmos 24, versículo 1. Tudo que você é e tem não lhe pertence. Olha, esse versículo é muito claro de tudo aquilo que nós falamos desde os primeiros dias sobre esse tema, mordomia cristã. Então, em outras palavras, não se assuste, você não tem mais o direito de fazer o que quer, com o que tem. Deus agora está em primeiro lugar na sua vida, depois a sua família e depois a igreja. Deus está em primeiro lugar na sua vida? Eu creio que sim, né? Agora você é um cuidador dele, o mordomo dele, das coisas que ele tem te dado. E isso inclui na sua vida, no seu tempo, nos talentos que ele tem te dado, nos talentos ministeriais, pessoais, nas suas finanças, nos seus bens. E você deve aplicar muito bem tudo isso, com o melhor dos seus esforços, com a sua melhor dedicação. Ou seja, você deve passar boa parte do seu tempo cultuando a Deus, servindo a Ele na evangelização, falando de Jesus para outros que não conhecem a Cristo. Você deve empregar todos os seus talentos na igreja para tornar essa igreja forte, sadia, vibrante. Você deve pagar o seu dízimo para que você seja abençoado. Quando você dá o dízimo, você pode dizer: Senhor, repreenda o devorador para que não consuma o fruto do meu trabalho. Ou seja, tem crentes que não dão o dízimo e a sua vida financeira é um caos. Ah, eu vou dar para o mês que vem, eu vou dar depois daqui 5 meses, e começa a virar uma bola de neve e a sua vida vai sendo arruinada cada dia mais. E quando nós somos dizimistas na casa de Deus, o Senhor tem como obrigação, entre aspas, né? Ele tem um comprometimento de cuidar de nós, para que Satanás não venha roubar aquilo que nós temos feito através do nosso trabalho com as nossas mãos. Ou seja, há pessoas que vivem doentes, com a sua vida financeira mesmo arruinada, porque não são dizimistas, não são ofertantes na casa do Senhor. Ou então são dizimistas, mas dão com uma vontade, forçadamente, né? Como se estivessem já cumprindo um dever. São como os fariseus no passado, né? Que faziam as coisas como rituais, como ordens, mas não estava com seu coração aplicado naquilo. Então agora você deve aplicar os seus esforços, os seus talentos para crescimento da igreja aqui na terra. Deve dedicar os seus bens a Deus e sabendo que um dia você vai prestar contas a Ele sobre como foram adquiridos esses bens e aplicados. Não adquiridos de maneira ilícita, né? Roubando o seu patrão, fazendo tantas coisas que não agradam a Deus, enganos, mas sabendo que fazendo direitinho, você prestará conta também direitinho de tudo que você aplicou, daquilo que Deus te deu. E naquele dia, perante o tribunal de Cristo, que resposta nós iremos ouvir dos lábios do Salvador, dos lábios de Deus? Bom seria que fosse: ah, sobre o pouco foste fiel, sobre o muito te colocarei, entra no gozo do seu Senhor. Isto é lindo, isto é maravilhoso, seria a recompensa de tudo que nós fizemos aqui para Deus, de maneira sábia. Muito obrigado por você nos ouvir. Nós estamos aqui à disposição para lhe tirar as dúvidas, ouvir seus comentários, sugestões. Mande-os agora para o nosso WhatsApp 119-8292-3392. Por hoje é só. Um grande abraço e despede na paz do Senhor, sua mãe Cristo, Débora Miranda.
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1: E chegou mais uma oração aqui na Rádio Deus e Amor. Oração das portas abertas para você que está aí precisando de uma porta aberta, uma porta de emprego, você que precisa de um salário compensador, você que está precisando também mudar de emprego por situações adversas. Esse é o momento de nós falarmos com Deus. Ore comigo, onde quer que você estiver, exercite a sua fé em Cristo Jesus e seja abençoado por Ele. Senhor Deus e Pai, obrigado por este privilégio de estar em Tua presença. Tu és o maravilhoso conselheiro, o Deus forte, o Pai da eternidade, o Príncipe da Paz. Te louvamos, Senhor, na beleza da Tua santidade. Deus, nesta madrugada do Teu socorro, nesta oração das portas abertas, nós suplicamos que abençoe esta pessoa que agora ora comigo, meu Pai, que precisa de uma porta de emprego, que precisa, meu Deus, ser abençoado por Ti, ser abençoada por Ti, meu Pai. Senhor Jesus, porque precisa trazer o bom ganho para a sua família, para a sua casa. Senhor Jesus, eu sei o quanto é difícil, meu Pai, esta pessoa necessitar de algo, necessitar, meu Pai, comprar coisas para a sua casa e não ter de onde tirar, não ter subsistência. Senhor Jesus, tenha misericórdia, que o Teu amor se aperfeiçoe neste momento de fraqueza, de fragilidade, Senhor, que esta pessoa está vivendo. Meu Deus querido, que o Teu amor seja derramado agora como uma chuva seródia, Senhor meu Deus, para que o Teu nome seja glorificado. Espírito Santo da verdade, eu creio, Senhor, no Teu amor, na Tua paz, na Tua soberania. Eu sei, Jesus, que às vezes nós falhamos, nós pecamos, sim, Senhor, mas o Teu amor se aperfeiçoa naqueles momentos, meu Pai, que nós estamos fragilizados, que nós estamos cabisbaixos. Senhor, eu oro neste momento em favor desse empreendedor, meu Pai, que precisa, meu Deus, de uma restauração para os seus negócios, precisa, meu Deus, de um fôlego financeiro. Meu Pai, que o Senhor envie os compradores, os negociantes, envia, meu Deus, envia, Senhor, para que esta pessoa glorifique ao Teu santo e poderoso nome, Jeová. Eu creio, meu Pai, que esta pessoa vai sentir a Tua graça sendo derramada sobre ele, sobre ela, neste momento, meu Pai. Jesus, este jovem que quer um trabalho, esta jovem, Senhor,

que quer também, Senhor, ganhar o seu dinheiro, envia, Senhor, o socorro bem presente na hora da angústia, e nós acreditamos no teu operar sobrenatural. Em nome de Jesus nós oramos e agradecemos por fé. Amém, amém, Senhor. E continue interagindo conosco, 11982923392. A Hilda Maria Francisca acabou de mandar uma mensagem para cá. Bom dia, Hilda. Aqui, está dizendo que está muito feliz em acompanhar a nossa Rádio Deus e Amor. Também tem o Pedro Aparecido. Bom dia, Pedro. Mandou um áudio aqui. Ele disse: Deus abençoe a todos os irmãos. Hoje estou atento aqui à oração. Amém. Deus abençoe. É sempre bom orar com você e por você, sempre. Maria da Penha. Peço oração, estou ouvindo o programa desde bem cedo. É, bem cedinho, né? Porque agora que são 4h45 e já tem muita gente em nossa companhia em todo o Brasil. Manda para cá agora, de onde você está acompanhando, porque esta é a sua rádio Deus é Amor. 11982923392. Vamos amanhecendo. Amanhece um novo dia. Já ouviu essa linda canção? É da gravadora Mensagens Cantadas. E essa alegria invade o meu ser. Sinta essa alegria invadindo o teu ser, a tua casa, a tua família. É a Rádio Deus é Amor te fazendo companhia 24 horas. Prossiga com a gente. Daqui a pouco tem mensagem. É uma mensagem poderosa para o nosso coração. Presbítero Fábio Lúcio pregando a palavra de Deus num culto do lar dessa madrugada.

4:48, 12 minutos para as 5 horas. Deus abençoe a sua vida, obrigado por sua companhia ao longo desta madrugada. Eu vou ficando por aqui, sermão em Cristo, diácono Natiel Reis. Volto em outra madrugada do Socorro de Deus para fazer a sua companhia, atender as suas ligações, responder as suas mensagens, orar com você e por você, claramente, trazer lindas canções da gravadora Mensagens Cantadas, depoimentos, histórias de vidas de pessoas que presenciaram momentos difíceis, vivenciaram, mas em Cristo venceram. Você também pode vencer em Cristo Jesus, saiba disso. Hoje é a quarta do Grande Mover de Deus, 9 horas da manhã o pastor Marco Magno vai pregar a palavra, às 3 horas da tarde pastor Wilson Siqueira. Nós estamos aqui na Avenida do Estado, 4568, no bairro da Liberdade, no centro de São Paulo. Fez a minha companhia ao longo desta madrugada do Socorro de Deus, o Felipe Lima, ele que está aqui na mesa técnica de áudio, e com toda certeza o nome do nosso Deus está sendo glorificado. Agora nós vamos a um momento especial aqui na Rádio Deus e Amor, momento de informação, bloco de notícias, saúde em foco. E daqui a pouco também tem uma linda canção para você. Sequencialmente tem a identificação das emissoras e, posteriormente, o culto no lar com o presbítero Fábio Lúcio. Que Deus abençoe sua vida. Agora são 10 para as 5. Bom dia para você!

Seja sempre bem-vindo à Rádio Deus é Amor. A gente vai para mais informações aqui. Combate a meningite. A importância de identificar os sintomas e quando procurar ajuda. A meningite é uma infecção que afeta as membranas que revestem o cérebro e a medula espinhal, podendo ser uma condição grave se não for diagnosticada e tratada a tempo. A maioria dos casos pode ser tratada com sucesso, resultando em uma recuperação completa, mas a doença pode evoluir rapidamente, levando a complicações sérias. Os sintomas iniciais são semelhantes aos da gripe, incluindo febre, dor de cabeça e prostração, tornando essencial a atenção aos sinais de progressão, como dor de cabeça intensa, rigidez no pescoço e alterações no nível de consciência. A transmissão da meningite acontece principalmente através do contato com secreções respiratórias de pessoas infectadas, afetando pessoas de todas as idades. Embora o tratamento possa ser eficaz, alguns pacientes podem sofrer sequelas permanentes, como perda auditiva e problemas neurológicos. Vacinas estão disponíveis para proteger contra os principais tipos de meningite e são fundamentais para prevenir a doença. É importante que as pessoas atualizem a carteirinha de vacinação e busquem assistência médica ao perceber sintomas suspeitos. O impacto do açúcar na saúde bucal. Como prevenir e combater os problemas dentários. Cárie é um problema de saúde pública que afeta especialmente crianças, isso devido ao alto consumo de alimentos açucarados. O açúcar presente em diversas formas como balas, refrigerantes e até em alimentos salgados como ketchup e bolachas contribui significativamente para o surgimento. A odontopediatra doutora Renata Molina destaca que muitos pais não percebem a quantidade oculta de açúcar que os seus filhos estão expostos, o que pode aumentar o risco de cáries. Para prevenir a cárie, é fundamental que os pais entendam a importância de controlar a alimentação das crianças, oferecendo alimentos em horários específicos e evitando o consumo excessivo ao longo do dia. Além de oferecer opções mais saudáveis, como frutas e água, em vez de sucos que são industrializados, é fundamental criar um hábito de higienização bucal. Manter um kit de escovação com escova, creme dental e fio dental ajuda a ensinar as crianças sobre a importância da higiene após as refeições. A conscientização sobre a relação entre dieta, higiene e saúde dental pode prevenir a cárie e as complicações a longo prazo.

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0: 4:54.
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3: Senhor, e a Josirene de Buriti do Tocantins, quero parabenizar a nossa querida igreja, né? A Deus de Amor, que há 22 anos eu estou neste ministério.
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5: Parabéns para a igreja Pentecostal do Exame. Glória a Deus! Muitas almas já se renderam aos pés do Senhor. Muitas bênçãos, muitas vitórias. E a paz do Senhor Jesus para toda. Aqui quem fala é Maria Luzaneta, aqui de Luiz Eduardo, Bahia.
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7: Paz do Senhor para todos os ouvintes. 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

0: Sou Luzia Helena de Itapevi. 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
1: A oração, ela é uma força geradora que mantém o crente em pé. Quando Deus disse, Jeremias, clama-me e eu te responderei. Anunciar-te-ei coisas grandes e firmes que não sabe. Foi um momento em que Jeremias estava passando por uma grande prova e Deus chamou a atenção de Jeremias, para Jeremias clamar a ele. Então nós sabemos que um clamor que vem do fundo da nossa alma, ele chega perante o trono de Deus e Deus nos traz a resposta. A intercessão é quando nós oramos pelo nosso próximo, sentimos a...
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3: Pai do Senhor Jesus, do sua irmã Socorro de São Vicente. Em 88, não era serva do Senhor ainda. Então, eu estava passando por uma dificuldade no casamento. E aí, ligando o rádio para ouvir uma música, sintonizei no programa A Voz da Libertação. E esse programa me chamou a atenção. Eu comecei a ouvir os testemunhos. Não sabia onde era essa igreja. Nunca tinha entrado numa igreja evangélica. E pela glória de Deus, eu assim anotei o endereço, peguei o ônibus, fui até a Praça dos Andrades em Santos e ali ouvi o culto, saí de lá muito feliz, graças a Deus. 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
4: Jesus é a nossa torre forte.

0: 5:07.
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3: Vamos nos colocar em pé então para lermos a palavra de Deus que está no livro de 2 Reis, no capítulo de número 5, os versículos 9 e 10. 2 Reis, capítulo 5, versículos 9 e 10. Vamos lá, vamos meditar na palavra do Senhor. Ele quer falar conosco, ele já está falando conosco, né? Desde o momento que nós colocamos os nossos pés aqui, o Senhor já está falando. Basta nós atentarmos à sua voz. Amém? Louvado seja Deus. Vamos lá. 2 Reis, capítulo 5, versículos 9 e 10. Então vamos ler a palavra de Deus que diz assim. Veio, pois, Naamã com os seus cavalos e com o seu carro, e parou à porta da casa de Eliseu. Então Eliseu lhe mandou um mensageiro dizendo: vai e lava-te 7 vezes no Jordão, e a tua carne te tornará, e tu ficarás purificado. Amém? A ordem de Deus foi esta: vai, lava-te 7 vezes no Jordão, e a tua carne te tornará, e tu ficarás purificado. Senhor Deus e Pai, aqui está a tua palavra. Olha para a tua igreja que veio hoje aqui para ouvir o Senhor. Atenta para os nossos ouvintes também que agora neste momento irão, Senhor Deus, ouvir o Senhor falar mais uma vez. Em o nome de Jesus Cristo, ó Deus, nos utiliza. Somos tão pequeninos ou tão pequeno e falho diante do Senhor. Mas tu és um Deus glorioso, um Deus grandioso, um Deus que vai além das nossas expectativas. Ah, meu Pai, confirma todas as tuas bênçãos aqui agora. E que nós nesta hora, neste momento, entendamos aquilo que o Senhor quer falar ao nosso coração. Em o nome de Jesus, se você quiser, você pode dar uma forte salva de palmas ao Senhor. Ele é merecedor. Ele é merecedor. Se você quiser glorificar, você pode glorificar também. Não economize o glória a Deus. Glória que sobe, bênção que desce. Ok? Mas preste atenção no que Deus quer falar contigo. Todos nós sabemos da história de Naamã, né? Que era um chefe do exército do rei da Síria. Era um homem que tinha uma certa importância lá na sua terra, no seu país, e segundo a própria palavra, era um homem de coração bom. Mas infelizmente ele foi acometido pela lepra, e a situação que ele estava vivendo era dificílima. Se hoje, nos dias que estamos vivendo, com toda a tecnologia, a ciência avançada, nós vemos que a lepra hoje, chamada hanseníase, dependendo do grau, dependendo da situação que ela encontra-se no corpo do indivíduo, não tem solução, não é? Imagine naquela época. Mas nós sabemos que a palavra revela-nos que ali na casa de Naamã tinha uma menina. E essa menina era hebreia, ela conhecia Deus, ela sabia quem era o Senhor. Fala-nos a palavra de Deus que ela, ouvindo e vendo a situação do seu Senhor, ela vai até a sua senhora e diz: olha, eu conheço um homem, e esse homem é homem de Deus. Se o meu Senhor for até ele, eu tenho certeza absoluta que o meu Senhor voltará curado. Que coisa tremenda, né? Ainda que ela estava tão distante da sua terra, tão longe da sua pátria, dos seus costumes, ainda assim ela não tinha se esquecido do seu Deus. Ainda assim ela continuava a dar testemunho da grandeza do Eterno. Maravilha, né, igreja? Aleluia. Agora, a Bíblia diz para nós que Naamã não perde tempo não, ele chama uma comitiva, ele vai até o rei da Síria, ele pede cartas, ele pede autorização, ele vai até Israel, aleluia, à procura deste homem. E quem era este homem? Este homem era Eliseu, o profeta. Aquele homem que havia falado para Elias que queria a porção dobrada do espírito de Elias. Se nós formos ver aqui a história do profeta Eliseu em 2 Reis capítulo 13, a partir do versículo 14, nós vamos ver algo tremendo no ministério deste homem. E vendo pela palavra, o ministério profético de Eliseu durou aproximadamente 50 anos. E foi marcado por muitos milagres. Quando o homem, a mulher, ele tem intimidade com Deus, ele tem comunhão com Deus, como diz um amigo meu, ele tem a senha. O que ele fala, Deus assina embaixo. É algo tremendo, irmãos, quando nós temos a convicção de que realmente estamos servindo a Deus com todo o nosso ser, com todo o nosso coração, com toda a nossa alma. Há uma comunhão com o Eterno. E esta comunhão tinha o profeta. A Bíblia diz que mesmo depois dele estar morto, lá na sua cova, lançaram um defunto lá, jogaram um homem morto lá. E quando aquele homem tocou os ossos do profeta Eliseu, ele ressuscitou na hora. Está entendendo o porquê daquela menina hebreia falar que lá na terra dela existia um homem de Deus? O mesmo Deus do profeta Elias é o Deus que nós estamos adorando aqui. O mesmo Deus do profeta Elias é o Deus que te trouxe aqui hoje para fazer grandes coisas. Independente de qualquer que seja a situação, de qualquer que seja o problema, a dificuldade que você esteja vivendo, ou você que me está ouvindo ou assistindo através da live, entenda que Deus pode sim. O Deus que eu sirvo, o Deus que você crê, o Deus que você serve, é o Deus que faz milagres acontecer. O impossível torna-se possível. Os versículos que nós lemos hoje aqui de 2 Reis capítulo 5, 9 e 10 diz-nos que Naamã com seus cavalos e com seu carro parou à porta da casa de Eliseu. E a Bíblia diz que então Eliseu lhe mandou um mensageiro dizendo: vai e lava-te 7 vezes no Jordão, e a tua carne te tornará. Ou seja, ele já estava perdendo a massa corpórea devido à gravidade da enfermidade. Mas nós sabemos que para Deus não há barreiras, né, irmãos? Lá em Gênesis, quando o Senhor fala com Sara, o Senhor diz: Sara, eu voltarei, eu tornarei para ti, quando eu tornar a ti, tu será mãe. Ela riu, ela duvidou. E o Senhor diz: acaso há impossível, há algo demasiadamente difícil para Deus? Vejam, queridos irmãos, que a história de Naamã pode extrair lições importantíssimas para o nosso crescimento espiritual. E nós podemos vislumbrar o caminho que precisamos percorrer para alcançarmos a nossa vitória. Naamã precisou mergulhar 7 vezes no Jordão. Esta foi a imposição do Senhor a ele. Olha, se você quer um milagre, você vai ter que mergulhar 7 vezes no Jordão. Deus impôs ou Deus fez algumas imposições a Naamã. E eu vejo aqui que algo que toca o coração de Deus é quando nós nos humilhamos para Ele. Eu vejo aqui que Naamã precisou se humilhar. Ele precisou quebrar aquela barreira do orgulho que ele tinha. Ele necessitou de fé. Ele precisou obedecer. Ele precisou ouvir. Aí sim, veio a restauração. Depois a gratidão e a adoração. São esses tópicos que eu quero falar com vocês aqui, que Deus quer falar conosco. E Deus já está falando. Aleluias! Aqui no livro de 2 Reis, no capítulo 5, versículos 11 e 12, nós vemos que Naamã precisava se humilhar para que Deus pudesse exaltá-lo. O Evangelho de Lucas, no capítulo 18, no versículo 14, a Bíblia vai falar para nós acerca de algo tremendo que Jesus conta-nos sobre o fariseu e o publicano. E a Bíblia diz que qualquer que a si se exaltar, ou seja, qualquer que a si mesmo se exaltar, será humilhado. Mas aquele que se humilhar será exaltado. Aquele que se humilhar, o Senhor exalta. Naamã achava que, por sua posição privilegiada lá no seu país, aleluia, ele deveria ser recebido pelo profeta Eliseu com toda a honraria possível. Ele achava que, chegando à casa do profeta, o profeta ia sair lá e ia falar diretamente com ele. Nós vemos, meus irmãos, que Tiago, o apóstolo, diz para nós, lá no capítulo 4, no versículo 10, claramente algo tremendo: humilhai-vos, humilhai-vos perante o Senhor e Ele vos exaltará. Quando você chega ao Senhor com o coração quebrantado, você se humilha, você reconhece, aleluia, a tua fraqueza, a tua debilidade. Deus, Ele começa a agir. Deus, Ele começa a operar. Sabe por quê? Porque um coração cheio de exaltação, uma pessoa cheia do ego, não tem como Deus agir, não. Mesmo este homem tendo um coração bom, aleluias, era necessário ele descer agora na humilhação, nas asas da humilhação, para que Deus pudesse então exaltá-lo e confirmar na vida dele a promessa. Aleluias! Glória a Deus! E a Bíblia segue falando para nós na primeira carta de Pedro. Aleluias! No capítulo 5, no versículo 6, ele vai dizer que é necessário nós humilhar-nos debaixo da potente mão de Deus, para que a seu tempo Ele nos exalte. Eu sei que você está enfrentando lutas. Eu sei que você está enfrentando dificuldades. Aleluias! Eu sei que muitas vezes, devido a toda circunstância e situação, você acha que já não tem mais jeito, que já não tem mais uma possibilidade de você alcançar a vitória. Mas te humilha hoje na presença de Deus. Diga para Deus: Senhor, eu preciso do Senhor, eu necessito de Ti, eu preciso do Senhor. Eu sei que eu sou tão falho, fraco, mas eu me humilho agora porque eu sei que Tu és poderoso e Tu podes fazer, aleluia, aquilo que é impossível para mim. A Tua palavra diz que Tu és o Deus do impossível. Tenha um coração humilde, seja humilde. Te humilhe na presença de Deus. Deus não olha, meus irmãos, para posição social, não. Deus não quer saber se você fala vários idiomas, se você é uma pessoa que tem vários diplomas lá na sala do seu escritório, ou na sua casa, na mesa lá do seu escritório. Deus não quer saber disso, não. Quando nós reconhecemos que sem Ele nós não somos nada, aí sim a vitória acontece. Aí sim a bênção acontece. E
0: Naamã desceu no mergulho da humilhação. Ele teve que se humilhar. Aleluias! Não tem grande nem pequeno para Deus, somos todos iguais.
3: Muitas vezes tem pessoas que se acham, né? Não, eu posso, eu faço, eu sei, eu sou. Não, o eu sou é Ele. O eu sou é Ele.
0: Nós vemos ainda que Naamã se orgulhava dos rios de Damasco lá na Síria. Quando o profeta diz para ele, olha, você vai ter que banhar-se 7 vezes nas águas do rio Jordão. Ele disse, o quê? Este homem nem me recebeu, nem veio falar comigo. Porque ele pensava que o profeta ia sair lá de dentro da casa, ia colocar a mão sobre o local da enfermidade e ia falar, olha, você está curado, pode voltar. Negativo. Aí o profeta diz, você vai ter que descer lá 7 vezes, vai ter que mergulhar. Não vou não. Esse rio é um rio de águas barrentas. Eu vou me sujeitar a isso? Lá em Damasco tem Abana, tem Farpar, 2 rios de águas límpidas. Naamã não estava entendendo o mistério, glórias. Aleluias! É Deus poderoso! E aqui hoje Deus está falando para mim e para você. Deus está revelando coisas tremendas aqui. Quem crê, levanta a mão e diga glória. Quem crê, levanta a mão e diga aleluia. O Deus, o profeta Eliseu está conosco aqui. Quem crê, diga glória aí, igreja. Aleluias. O orgulho impede de você alcançar a tua bênção. O orgulho impede de eu, de você, de nós recebermos a vitória que Deus tem para nossas vidas. Olha só, aleluias. Naamã estava dizendo aqui no versículos 12 e 13, reclamando, dizendo que não iria obedecer a voz do profeta e aquilo que Deus havia falado pelo profeta. Medite que ele precisava quebrar o seu orgulho para ser abençoado. Em 1 Samuel, no capítulo 2, no versículo 3, a Bíblia diz que não é para nós multiplicar as nossas palavras de altíssimas altivezas, palavras movidas pelo orgulho, pelo egocentrismo. Não. A Bíblia diz que ao soberbo Deus conhece de longe. E Deus quebra, né? Deus quebra. É verdade, Deus quebra. Deus humilha para que o soberbo reconheça que Ele é Senhor, que Ele é Deus, que não tem esse negócio que eu sou, eu faço, eu posso. Não, Ele é Senhor, Ele é Deus. E se eu quero alcançar dEle a vitória, se eu quero alcançar dEle a bênção, eu tenho que mergulhar nas asas da humilhação e tenho que pedir a Ele que Ele quebre todo o orgulho que está dentro do meu coração. Diga graças a Deus aí. Vejam só, queridos irmãos, aleluias, que a sabedoria, ela vem de Deus. E que todas as nossas obras, palavras, enfim, são pesadas na balança do Senhor. O salmista diz para nós no Salmo de número 138, verso 6, que ainda que o Senhor é excelso, Ele atenta para o humilde, mas ao soberbo, como eu falei, Ele conhece-o de longe. Deus estava quebrando a soberba. Deus estava quebrando todo o orgulho de Naamã. Deus, Ele fala-nos aqui hoje que é necessário reconhecermos que a honra e a glória pertence somente a Ele. Como eu falei e torno a repetir, não quero ser redundante, mas Ele é a
4: glória é para Ele, a honra é para Ele. Quantos podem levantar a mão aí e dar um glória para Ele? Aleluias! Ele necessitou também exercitar a fé. Ele necessitou de fé. Naamã precisou de fé. Ele estava, queridos irmãos, acostumado a crer no que via. E muitas vezes isso acontece com muitos. Acreditam naquilo que vê. Naamã precisou de fé. Ele queria um contato palpável com o homem de Deus, como eu falei agora há pouco. Ele queria que o profeta colocasse a mão nele, colocasse a mão no local da enfermidade. Mas não foi isso que Deus havia falado. Deus havia apenas dito: vai e lava-te 7 vezes nas águas do rio Jordão. Aleluias. Tremendo nós atentarmos para a palavra e meditarmos e ver que ele precisava sim dar este mergulho na fé. Eu sei que muitas vezes, devido a tudo que está acontecendo aí, a fé parece que oscila, né? Mas lá no fundo do teu coração existe esperança. Se existe esperança, existe fé. Senão você não estaria aqui, ou você não estaria ouvindo essa transmissão. Então use a tua fé aqui hoje, em nome de Jesus. Use a tua fé aqui hoje, em nome de Jesus. Creia no impossível. Creia no impossível. Creia no Deus do impossível. O Deus que faz, o Deus que opera, o Deus que age, o Deus que realiza, o Deus que abre portas, o Deus que fecha portas, o Deus que dá vida, o Deus que tira vida, o Deus que cura, o Deus que também não cura, porque Ele é Senhor. Aleluia. Use a fé. Deixe Deus agir e operar. E operando Ele, quem pode impedir? Aleluias. Glória a Deus. O apóstolo Paulo fala para nós na segunda carta aos Coríntios, no capítulo 5, no versículo 7, que nós não andamos, ou seja, nós andamos por fé e não por vista. Mas certa feita Jesus fala para Pedro: Pedro, tenha fé. Marcos capítulo 10, no capítulo 11, versículo 22, o Senhor Jesus fala para ele: Pedro, tenha fé. O Senhor havia falado acerca daquela figueira, aquela figueira havia murchado, ela havia morrido. O Senhor havia falado isso, e quando ele viu aquilo, ele ficou estarrecido. Eles voltaram, passaram pelo mesmo caminho, e quando ele viu aquilo, ele ficou pasmo. E o Senhor Jesus falou: tenha fé. Aleluia. Tenha fé. Tenha fé. Nós não andamos por vista, mas pela fé. E como diz aquele hino lá da Harpa Cristã: pela fé que uma vez foi me dada. Hã? Pela fé que uma vez foi me dada, para seguir o Cordeiro de Deus, pela graça de Deus revelada. Hã? Mergulhe na fé hoje. Mergulhe na fé. Mergulhe na fé. Mergulhe na fé. Mergulhe, mergulhe na fé. Mergulhe na fé. O gigante está na tua frente, o gigante vai cair. Glória a Deus. A muralha está na tua frente, ela vai ruir. Se você está dentro da cova, o Senhor vai fazer com que o leão, aleluia, durma, com que o leão se cale, ou feche a boca, melhor dizendo. É, glória a Deus. Se você for lançado lá na fornalha de fogo, aleluia, ainda lá o Senhor estará contigo e te dará o livramento. Mas certa feita Jesus perguntou para 2 cegos: crede vós que eu posso fazer isso? O que eles queriam? Eles queriam enxergar. E Jesus pergunta para eles: crede vós que eu posso fazer isso? E os dois disseram: sim. A Bíblia fala que Jesus tocou então os olhos deles, dizendo: seja feito conforme a vossa fé. seja feito conforme a vossa fé. Se você abrir a sua Bíblia no livro de Mateus, no capítulo de número 9, versículos 28 e 29, você vai constatar o que eu estou falando aqui. Os dois cegos, eles creram. Jesus vai, toca e diz: seja feito conforme a tua fé. Seja feito conforme a tua fé. Vocês sabiam que a fé é um dom? Aleluia. Glória a Deus. Seja feito conforme a tua fé. É preciso acreditar que Jesus pode fazer um milagre, aleluias. É preciso acreditar que Ele pode mudar a situação, a circunstância. Ele pode mudar todo o quadro que você está vivendo agora, esta vida de turbulência, de dificuldade, de sofrimento, e fazer de você uma pessoa vitoriosa, uma pessoa abençoada. Mas primeiro, mergulhe nas asas da humilhação, aleluias. Peça para Ele quebrar todo o orgulho que está no teu coração. Mergulhe nas asas da fé e receba a tua bênção, receba a tua vitória. Eu vejo aqui algo também que implica a nós e que muitas vezes nós não queremos, é obedecer. A obediência, nós sabemos que a obediência agrada ao Senhor. A Bíblia diz que Naamã achou muito simples o homem de Deus apenas mandá-lo mergulhar 7 vezes lá no Jordão e nada mais. Tão simples. As coisas de Deus são simples, nós é que as tornamos para nós mesmos dificultosas. Mas as coisas de Deus são simples. A simplicidade de Deus é tremenda, meus irmãos. Foi algo simples que Deus havia falado: olha, você vai lá, mergulha 7 vezes e pronto. E aí muitas vezes Deus fala comigo, Deus fala com você, e nós queremos seguir por outro caminho, nós não queremos obedecê-lo. E aí nós começamos a patinar, né? Começamos a sofrer. Aí vem as circunstâncias, vem os problemas. Começamos a colher, né, aquilo que nós plantamos por não querer obedecer aquilo que Deus pediu. E aí começamos até às vezes a murmurar e falar: cadê Deus? Onde está Deus? Quando na verdade o Senhor pediu para nós simplesmente obedecê-lo. O Senhor pediu para que ele desse os 7 mergulhos lá no Jordão. Algo simples. Mas a Bíblia conta-nos que ele de pronto recusou-se. Agora, acerca da obediência, a palavra fala para nós algo tremendo. Em 1 Samuel, lá no capítulo 15, no versículo 22, que o profeta Samuel, ele vai até o rei Saul e diz a ele: olha, você ainda não entendeu que melhor é obedecer? Quem conhece a história sabe. Quem conhece a Bíblia, conhece, lê a palavra, medita nela, sabe que Saul era um homem dificílimo, dificílimo de obedecer, ou na questão de obediência. Ele procurava promover-se. E nesta situação aqui, ele queria aparecer. E ele queria que o profeta sacrificasse, para que todos aqueles que estavam ali junto dele vissem o sacrifício e tal, e que Deus estava ali se agradando, quando na verdade não. Deus estava entristecido com toda a situação. E aí a palavra fala-nos que o profeta chega para ele e diz: eis que obedecer é melhor do que sacrificar, e o atender melhor do que a gordura de carneiros. A obediência, se nós obedecer aquilo que Deus está nos pedindo, se nós ouvirmos e darmos vazão àquilo que Deus está falando, nós seremos vitoriosos em todas as áreas da nossa vida. Seremos abençoados em todas as áreas da nossa vida. Isto é fato, meus irmãos. E quando há fato, não há, aleluia, aquilo que diga não. Não há argumentos. É a palavra. E você vai ver na Bíblia que todos os homens e mulheres que foram obedientes à voz do Senhor tiveram, aleluia, uma vida abençoada, vitoriosa. Mesmo em meio às lutas, às dificuldades, Deus honrou-os. E estava faltando isso para Naamã: obedecer à voz de Deus. A bênção só iria acontecer se ele obedecesse aquilo que Deus havia pedido a ele. E a Bíblia diz para nós que o apóstolo Paulo, lá em Romanos capítulo 16, o versículo 19, ele elogia a obediência dos cristãos, dos crentes lá de Roma. Aleluias, ele diz: quanto a vossa obediência, ela é conhecida de todos, comprazo-me, ou seja, eu alegro-me, pois em vós, aleluias, glória a Deus, eu vejo que há esta alegria de obedecer, e eu quero que sejais sábios no bem, mas simples no mal. Está entendendo a palavra de Deus? Deus está falando comigo e com você, conosco, e dizendo-nos e impondo-nos algumas coisas para que nós recebamos aquilo que tanto esperamos, para que alcancemos dele a promessa. Vejam, meus irmãos, que depois que Naamã se humilhou, quebrou o orgulho, creu e obedeceu a palavra do homem de Deus, ele recebeu a bênção. Ele já estava indo embora, murmurando, bravo. E aí um lá dos rapazes

O Senhor havia falado 7. Quando ele dá o último mergulho, o sétimo mergulho, diz a palavra que ele sai do rio com a sua pele como a de um bebê que é recém-nascido. Deus, ele cumpre aquilo que sai da sua boca. Quando é ele que fala, ele vela por cumprir. E se ele te fez promessa, pode ter certeza que a seu tempo vai cumprir. Mas para que a promessa cumpra na tua vida, é necessário você, aleluia, atentar o que ele está falando aqui hoje. Aleluias. A Bíblia diz para nós que quando o Senhor trouxe do cativeiro os que voltaram a Sião, estavam com os que sonham. A Bíblia fala, meus irmãos, que Deus havia restaurado, lá em Salmos 126, o verso 4, ele continua dizendo: faze-nos regressar outra vez do cativeiro, Senhor. Faz-nos regressar. Eu creio na promessa, eu creio na restauração. Aleluias. Nós cremos que o Senhor é poderoso e tu és um Deus que no impossível age. Quando nós mergulhamos com fé no Senhor, há restauração. Não importa se Satanás está te oprimindo, não importa se Satanás está te rodeando, não importa se o inimigo tenha se levantado com todas as suas garras e forças, mas a palavra de Deus, ela tem poder. E Deus restaura, Deus tira, Deus traz. Deus põe por terra todas as obras do inferno. Deus joga por terra todas as forças do maligno. E faz de você vencedor, faz de você vencedora. Aleluias. Há restauração. Assim como houve a restauração para a carne, o físico de Naamã. Assim como houve restauração ao povo de Israel. Aqui hoje Deus também restaura lares, famílias. Deus restaura vidas, relacionamentos. Deus quebra maldições através do sangue de Jesus e faz de você uma pessoa vitoriosa. Outra coisa que Deus quer que eu e você tenhamos é gratidão. Eu sempre tenho falado isso, torno a repetir: Deus quer que eu e você tenhamos gratidão. Eu ser grato a Deus, mas olha o que está acontecendo. Olha os problemas que estão à nossa volta. Mesmo assim, seja grato. Deus é soberano. A vontade do Senhor é soberana. Glória a Deus, num piscar de olho, numa fração de segundo, Ele pode mudar tudo, porque Ele tem poder. Ele é onipotente, onipresente e onisciente. Aleluias! Glória a Deus! Eu vejo que Naamã tinha um ponto positivo na sua vida, que era a gratidão. A Bíblia diz-nos, 2 Reis, capítulo 5, versículos 15 e 16, que ele chegou ao profeta: olha, eu estou sendo grato. Eu quero te encher, te cobrir de presentes. O profeta sabia que quem tinha feito era Deus, não era ele. Quem tinha operado era o Senhor. E o profeta rejeitou todos os presentes. Digam graças a Deus. A Bíblia diz que o profeta não aceitou nada de Naamã, mas Naamã se mostrou grato ao Senhor pelo milagre recebido. Jesus reconheceu a gratidão de um dos 10 leprosos. Um voltou para agradecê-lo. E Paulo fala para nós lá em 1 Tessalonicenses que é para nós sermos gratos em tudo, dar graças. Deixa eu perguntar, você tem dado graças ao Senhor? Glória a Deus.

0: Senhor, dar graças, pastor. Olha como é que está a geladeira lá de casa. Está vazia. Sem dinheiro. Desempregado. A Covid-19 aí. O câncer e tantas outras coisas acontecendo. E eu tenho que ser grato? Sim, seja grato. Tenha um coração cheio de gratidão a Deus. Agradeça a Deus por tudo. Aleluias. Agradeça a Deus por tudo. Que a seu tempo, glória a Jesus, Ele derramará sobre a tua vida vitórias e bênçãos. Que a seu tempo lhe fará coisas tremendas acontecerem. E você verá o quanto vale um coração cheio de gratidão a Ele. E por último, adore. Adore a Deus. Recentemente eu cheguei de uma viagem e eu fui para um país lá da África. E quando eu cheguei nesse país, eu já tinha ido lá uma vez, agora era a segunda. Eles olharam para o meu passaporte e eles disseram para mim que o meu visto era ilegível, que eu teria que retornar para o Brasil. E eu falei, mas espera aí, eu entrei a primeira vez com visto igual a esse. Eles já tinham folheado meu passaporte várias vezes, eles já tinham visto aquilo. Eu falei, mas como pode? Naquele momento meu coração ficou triste, eu fiquei constrangido. Aí falaram para mim, olha, você vai aguardar naquela sala lá, ó. O Quênia, meus irmãos, é o 49º país que mais persegue os cristãos. É uma perseguição muito grande. Mas quando eu entrei dentro daquela salinha, eu falei, Senhor, eu só vou te louvar e te agradecer. Eu não sei quanto tempo eles vão me deixar aqui, mas 30 minutos eu vou te glorificar e te adorar. Eu vou te glorificar e vou te adorar. Glória a Deus. Com 30 minutos certinho, meus irmãos, aleluias. Aquela pessoa veio até mim e disse, olha, você está tudo ok, teu visto está certo, você pode entrar. Seja bem-vindo ao Quênia novamente. Eu falei, é Satanás, você caiu por terra mais uma vez. Você caiu por terra, você achou que eu iria falar alguma coisa, que eu iria me exceder. Mas eu glorifiquei, eu adorei, eu glorifiquei e enalteci o nome do meu Deus. E é isso que nós temos que fazer, não importa qual seja a circunstância. Temos que adorar, temos que glorificar, temos que exaltar aquele que vive, aquele que reina, aquele que está vestido de majestade. Quem crê nisso, diga glória. Quem crê nisso, diga aleluias. No versículo 17 aqui de 2 Reis, capítulo 5, a Bíblia diz que Naamã adorava outros deuses. Ele adorava outros deuses. Porém, quando recebeu o milagre do Deus de Israel, ele se propôs a adorar somente ao verdadeiro Deus. Aleluias. Deus é maravilhoso. O salmista diz para nós no Salmo 29, ou no Salmos 29, verso 2. Dai ao Senhor a glória devida ao seu nome. Adorai o Senhor na beleza da sua santidade. Eu estava distante aqui do Brasil, mas eu lembrei-me, aleluia, daquela passagem que Jesus fala no Evangelho de São João, no capítulo 4, no versículo 23, a mulher samaritana. Ele foi categórico ao dizer a ela, mas a hora vem, agora é, em que os verdadeiros adoradores adorarão ao Pai em espírito e em verdade, porque o Pai está à procura dos que os adorem, ou daquele que adore a Ele. Ele com todo o seu coração. Quem pode adorar a Deus aí? Quem pode glorificar o nome do Senhor? Quem pode adorar? Quem pode glorificar? Aleluia! Ainda hoje nós podemos mergulhar no reino de Deus. Ainda hoje nós podemos desfrutarmos da sua graça e do seu poder. Ainda hoje podemos ser curados e purificados de toda impureza, se crermos e mergulharmos. Ezequiel fala para mim, fala para você, acerca da torrente das águas purificadoras. Lá no capítulo 47, versículo 1 ao 12, Ezequiel fala sobre este mergulho no poder da palavra. Glória a Deus, Você verá os efeitos quando você mergulhar hoje aqui. Ou seja, eu creio que você já está mergulhando. Você verá o poder transformador, aleluias, desta palavra gloriosa. Deus está falando a mim, a você. Mergulhe, abrace esta palavra. Aleluia, abrace este Jesus maravilhoso que te trouxe aqui. Glorifique o nome dele, não importa, aleluias, qual é o pecado que você está cometendo, quais os pecados que você está cometendo ou tenha cometido. Hoje aqui é dia de você, aleluias, glória a Deus, mergulhar. Ele vai purificar, ele vai limpar, ele vai salvar. Quantos crê, levanta a mão e diga glória. Levanta a mão e diga aleluias. E eu quero falar com você neste momento que deseja mergulhar, você que ainda não o aceitou e deseja aceitá-lo agora, você que por um motivo ou outro acabou se esfriando na fé, você que deseja Jesus Cristo em tua vida agora, você que almeja o Senhor, querido internauta, amado ouvinte da Rede Rádios Deus e Amor, chegou o momento de você se entregar a Ele. Vem aqui na frente, vem aqui aceitar Jesus, venha reconciliar-se com o Senhor, você que está desviado. Não procrastine, não deixe para amanhã o que você pode fazer agora. Aleluias, não faça como Naamã, que estava indo embora. Vem agora. Você que está nos ouvindo pela Rádio Deus e Amor, chegou o momento de você tomar esta decisão. Não procrastine, não deixe para amanhã, faça-o agora. A hora é agora. Mergulhe, aleluias, nestas águas purificadoras. Jesus Cristo morreu lá no Gólgota, derramou o seu sangue puro e inocente por mim e por você. Vamos orar por todos eles que estão aqui na frente, que tomaram esta decisão de aceitar a Cristo, de reconciliar-se com o Senhor. A Bíblia fala-nos que quando uma alma apenas se converte, os anjos fazem festa lá no céu. Os anjos estão fazendo festa por esta decisão que você tomou, viu? Pode ter certeza que todas as tuas lágrimas o Senhor está enxugando agora, viu? Você que está reconciliando agora, em nome de Jesus, o Senhor está feliz. A igreja está feliz, nós estamos felizes por você estar voltando. Feche os seus olhos que nós vamos orar. A igreja aí atrás, levanta a mão para cá, oremos por essas irmãs e esses irmãos que aqui estão. Senhor nosso Deus e Pai, aqui estão os irmãos e as irmãs que tomaram a decisão de aceitar a Cristo como Salvador pessoal de sua alma. Aqueles que estão reconciliando-se com Ti agora, ó Cristo vivo. Nós pedimos que o Senhor venha abençoá-los, que o Senhor venha segurá-los em Tuas mãos. Escreva, ó Deus, o nome deles no livro da vida com o sangue de Jesus Cristo. Sela para o grande dia da Tua volta, ó meu Salvador. Este ouvinte que neste momento também tomou esta decisão, que o Senhor possa segurá-los em Tuas mãos, Senhor, fortalecê-los e ajudá-los a perseverarem, aguardando a bem-aventurada esperança do Filho do Homem nas nuvens para arrebatar a sua igreja. Amém. Você que aceitou Jesus aí na sua casa, nosso DDD é o 11 95094 4645. Você vai entrar agora em contato com os nossos pastores que estão no plantão e eles vão te orientar e vão te dar as boas-vindas.
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1: Da manhã e um minuto em São Paulo, capital, Brasil. Olha, hoje, quarta-feira, 1º de junho, 10 de junho de 2026, 12 graus fazem aqui nessa capital, rapaz, tá de balançar o queixo de frio, rapaz. Mas estamos aqui, pastor César, para mais um dia.
2: Isso mesmo, para mais um dia. Hoje é quarta-feira, dia 10 de junho, Zequiel. Tem uma... Hoje é uma data especial, sabia?
1: Sim.
2: É uma data especial que nós vamos comemorar mais pra diante. Hoje está completando 2 anos do Sertão Evangélico no ar.
1: Verdade.
2: É, pelo áudio e vídeo, sabia? Verdade. Então, o que acontece? E esta data especial, mas a gente vai comemorar mais para diante um pouquinho, porque nós estamos com o aniversário da igreja também, para ser comemorado na data agora deste final de semana, não é assim, presbítero Zaqueu?
1: Verdade! Então você que está pelo canal Direto com Deus, pelo Rádio Deus e Amor e pelas todas as redes sociais, sejam todos bem-vindos. Esse é o programa Sertão Evangélico da Igreja Pentecostal Deus é Amor. Olha, você que está pelo rádio, você que quer acompanhar a live, gente, hoje, essa semana, só estaremos transmitindo pelo canal do YouTube. Então, o Facebook e o Instagram não estaremos transmitindo essa semana, tá bom? Então, migra pro YouTube, Igreja Pentecostal Deus é Amor Oficial, ou então coloque lá Sertão Evangélico, vai acompanhar agora aqui ao vivo e às cores o programa Sertão Evangélico. Isso é muita conversa, pastor César, né?
2: Isso mesmo. Os
1: converseiros. Vamos falar com o Papai do Céu, aquele que é autor, aquele que é o dono de tudo, né? Isso, e que governa tudo. Vamos falar com ele, que ele merece toda a honra e toda a glória e todo o louvor.
2: Prosseguimos com Deus em nome do Senhor Jesus Cristo.
1: Senhor Deus, maravilhoso, eterno e soberano Pai, aqui estamos, ó Pai, mais um dia te pedindo, Deus, perdão pelos nossos pecados, pelas nossas falhas, por tudo, Deus, que nós cometemos, falamos, ó Deus, em pensamentos, atitudes, gestos, caminhar, olhar, pensar. Senhor, estamos aqui pedindo a Ti perdão. Sim, ó Pai, que nós reconhecemos que somos miseráveis, pobres e pecador, e necessitamos sim do Senhor, do Seu perdão. Pai amado, neste exato momento eu venho a Ti, ó Deus, orar em favor de todos aqueles que já estão sintonizados nesta programação. Pai amado, aqueles que neste exato momento estão acompanhando a programação no campo, aqueles que estão sozinhos, ó Deus, tão longe, em outros países, aqueles que estão viajando, aqueles que neste exato momento, ó Deus, estão fazendo o café do amanhã, aqueles que estão no trabalho, é sim, Senhor. São centenas de milhares de pessoas que estão sintonizado na programação. Oh, Senhor, só temos que te agradecer. Oh, aleluias. Te agradecer pelo fôlego de vida. Te agradecer, oh Deus, pelo pastor César Medina, pela sua família, pela equipe aqui na sede mundial, por todos os que trabalham em prol do teu reino. Oh, aleluias. Senhor, é uma manhã onde nós estamos aqui, ó Deus, firmes, fortes, ó Deus, e pedindo a Ti, Senhor, a Tua bênção. Pedindo ao Senhor que o Senhor derrame sobre as nossas vidas, ó Deus, a Tua paz, a Tua luz. E que o Senhor venha iluminar os nossos caminhos, ó Deus. Ô, Papai do Céu. Senhor, eu oro neste exato momento, ó Deus, em favor daqueles que estão nos hospitais públicos ou particulares, aqueles que estão passando um momento agora tão difícil na sua saúde. Oh, aleluias. Senhor, aqueles que na noite de hoje, ó Pai, nessa madrugada, foi socorrido às pressas e foi levado a este hospital. Essa pessoa, Deus, que este final de semana que se findou, Pai amado, passou por um momento tão difícil na sua saúde. Talvez foi um acidente. Às vezes foi um algo na sua saúde, ó Deus, uma enfermidade. Mas essa pessoa está lá, neste hospital internado, de observação. Outros estão na UTI, na CTI. Outros estão ali, ó Pai amado, somente pelos aparelhos. Oh, aleluias. Senhor, que o Senhor venha neste exato momento visitar. Visita, ó Deus, este hospital agora. Visita, Senhor, olha o parente desta pessoa que ora conosco agora. Olha, Senhor, para esta criança, para este jovem, para esta senhora, para este senhor, para este ancião. Ó, Senhor, talvez seja a própria pessoa que esteja internado, que está orando conosco agora, neste exato momento. Que o Senhor venha derramar a tua unção de cura, Deus. Cura, Senhor. Cura essa enfermidade. Essa enfermidade que o médico já não consegue mais diagnosticar. Essa enfermidade que tem diluído a saúde. E juntamente com isso tem levado, ó Deus, a felicidade, o sorriso no rosto dessa pessoa. Essa pessoa que sente tantas dores, ó Deus, que só dorme quando está tomando remédios fortíssimos, ó Deus. Pai, tenha misericórdia desse acamado. Tenha misericórdia desse cadeirante. Tenha misericórdia dessa mulher, deste homem que antes fazia a obra do Senhor. Ó Deus, ia para todos os lugares, mas agora ela não consegue mais sequer nem sair da cama devido às dores. Olha para este pastor, Deus, que antes ele pregava, evangelizava, fazia o teu ide, mas agora está acamado, enfermo, Deus. Essa pessoa que neste exato momento, ela está orando conosco, está pedindo uma segunda chance, uma segunda oportunidade. Senhor, quantas pessoas agora estão pedindo a tua misericórdia? Quantas pessoas neste exato momento estão orando conosco de joelhos? Outros estão deitados, outros estão sentados em pé, cada um, ó Deus, conforme as suas condições, mas estão orando agora, Senhor. Pai amado, que o Senhor venha repreender essa enfermidade do câncer, esse câncer maligno, covarde, ó Deus, que tem sido enviado pelo inimigo para destruir, para ceifar vidas, que venha ser despelido agora em nome do Senhor Jesus Cristo, que esse câncer, onde estiver alojado, que ele venha ser desfeito em nome do Senhor Jesus Cristo. Pai, esse câncer que está alojado neste corpo, já está se espalhando, ó Deus, e nos demais órgãos, ó Deus, e o médico já disse, olha, melhor ir para casa, morrer lá, porque se eu mexer nesse câncer, fazer a cirurgia, vai morrer mais rápido ainda. Oh, papai, que palavras e maldições foi essa? Oh, meu Deus, essa palavra destruiu o mundo, destruiu a vida desta pessoa, da família. Mas tem alguém agora orando conosco. Mas tem alguém agora intercedendo, Deus, e dizendo, não, eu não aceito esta palavra. A minha família não vai fracassar, a minha casa não vai fracassar. Este meu amigo, esta minha família não vai fracassar, não. Ela acredita, ele acredita, Senhor, que há poder no teu nome santo. Que há poder no nome do Senhor Jesus Cristo. Que há poder no sangue do meu Cristo Redentor, para neste momento, Deus, desfazer toda obra maligna enviada, ó Deus, essa pessoa que tentou a sua vida totalmente levada a doenças, que venham ser desfeitas, ó Deus, todas as palavras de maldições, ó Pai. É em nome do Senhor Jesus Cristo, nessa quarta-feira, ó Deus, que nós já estamos intercedendo em favor destas vidas. É nesta quarta-feira agora, ó Deus, já estamos orando e pedindo ao Senhor, já pela manhã, dizendo: esta pessoa hoje vai sair deste quarto, esta pessoa que passou a noite toda chorando dentro deste quarto, ela vai sair, vai ver a luz do dia e vai contemplar aquilo que Deus fez, ela vai ver, admirar e contemplar a natureza de Deus. Oh, aleluias, Senhor. Essa pessoa que já está meses, anos internada, ó Pai, que em nome do Senhor Jesus Cristo, que ela possa ter alta, sim, e reconhecer e saber que foi por intermédio da oração, pedindo a Cristo Jesus, ó Deus, que ela foi liberta, que ela foi liberta dessas garras da enfermidade, desses grilhões, ó Deus, que destruiu a sua vida, mas o Senhor chegou primeiro e restaurou a saúde. Oh Deus, sim, Senhor, Pai, quantas pessoas que oram conosco agora e estão com um exame em suas mãos, aquele que foi diagnosticado com o HIV, com a sífilis, que foi diagnosticado, oh Deus, com outro tipo de enfermidade, com diabetes, oh Deus, com esse colesterol alto, oh Papai do Céu, tenha misericórdia neste exato momento, essa pessoa que sofre tanto com essas dores nos ossos, essa pessoa que sofre tanto, oh Deus, com dores nas cabeças, com enxaqueca, essa pessoa que tem doenças autoimunes, oh Pai, essa enfermidade que tem destruído milhares de pessoas, essas doenças autoimunes, imune, ó Deus, que venham ser desfeita agora, em nome do Senhor Jesus Cristo, ó Pai, em teu nome há poder, sim, para desfazer, ó Deus, toda a enfermidade, ó Papai do Céu. Pai, esse homem que ora conosco agora, está pedindo a ti, Senhor, uma segunda chance, uma segunda oportunidade de vida. É, Papai, essa pessoa que ora conosco agora, já disse: olha, Senhor, eu confesso, está confessando agora que viveu uma vida desregrada, essa pessoa que está confessando agora, ó Deus, que viveu uma vida totalmente levada ao pecado, levada totalmente, ó Deus, ali à destruição, levada totalmente, ó Deus, aos prazeres mundanos, aos prazeres do inferno maligno. Mas essa pessoa agora está arrependida. Mas essa pessoa, Deus, está agora arrependida e pedindo ao Senhor uma segunda oportunidade, ó Pai. Eu acredito. Eu confio, sim, Senhor, que o Senhor tem este poder de restaurar a saúde dessa pessoa. Essa pessoa que cometeu tantos erros, mas agora, ó Pai, está pedindo ao Senhor, ó Deus, que o Senhor apague os seus pecados. Sim, Senhor. Continua, Deus, a operar, a falar conosco, ó Deus. Em nome do Senhor Jesus. Meu Deus.
2: Papai querido, Deus da glória, neste momento, Senhor, nós precisamos do teu perdão. Nós precisamos, Senhor, da tua misericórdia, porque somos pecadores. Precisamos, ó Pai, que o Senhor nos purifique, nos limpe, Senhor Jesus, nos lave com teu sangue. Assim como esta pessoa arrependida de tudo que tem feito, Senhor, sim, de coisas erradas, Pai Celestial, pedindo perdão, pedindo chance, pedindo, Senhor, que o Senhor venha lavá-lo, remi-lo, meu Deus. Venha abençoar, meu Deus, esta pessoa que reconhece que é pecador, que é pecadora, Senhor, mas está arrependido de tudo aquilo que tem praticado, de tudo aquilo que tem feito, de coisas horríveis, de coisas más, Senhor Jesus, mas o Senhor é amor. Abençoa, Senhor, perdoa, Senhor, guarda, Senhor, purifica com teu sangue e opera na vida desta pessoa maravilhosamente, meu Pai. Senhor Jesus, neste momento, Pai, eu te peço, para que o Senhor possa envolver esta pessoa no teu Espírito Santo, envolver esta pessoa no teu amor, na tua graça, no teu poder, Senhor Jesus. Para que ela possa sentir o aconchego, meu Deus. Para que ela possa sentir o abraço do Senhor. Para que ela possa sentir, ó Pai, a presença do Deus Criador dos céus e da terra ao seu lado. Meu papai querido, eu te peço, vem abençoar, meu Deus. Abençoa esta pessoa depressiva, esta pessoa oprimida, esta pessoa, Senhor, que precisa, Senhor Jesus, do amparo espiritual do Senhor. Meu Deus, vem abençoar este novo convertido. Sim, que acabou de aceitar o Senhor. A sua vida começou a mudar radicalmente, ó Pai. E as lutas vieram, porque o inimigo se levantou contra a vida deste novo convertido, ó Pai. Parentes, Senhor Jesus, até a parentela. Todas as pessoas criticando ele, criticando ela, Senhor. Porque entregou a sua vida ao Senhor. Hoje, ele está sendo criticado porque passou a ser evangélico. Passou a ser cristão. Passou a ser crente, ó Pai. Aleluia. Mas guarda ele, segura ele nas tuas mãos, segura ela nas tuas mãos, ó Pai, e ajuda, Senhor. Meu Deus Todo-Poderoso, abençoa, Pai amado, Deus da glória, este novo convertido, para que ele possa chegar firme até a data do batismo, porque a partir do momento de que ele venha a se batizar, ele morre para o mundo e nasce para o Senhor Jesus, fortalecido na graça, no poder, na unção e na glória do Pai Celestial. Senhor Jesus, abençoa aquele que reconciliou o Senhor, voltou aos teus caminhos, não vê a hora de participar da Santa Ceia. Não vê a hora, papai querido, de levantar a carne. Não vê a hora de levantar o sangue do Senhor e participar. Pai Celestial, Deus da Glória, abençoa ele, fortalece ele e ajuda, papai. Ajuda, meu Deus, dando fortalecimento espiritual, Senhor. Abençoa também, eu te peço, a nossa diretoria mundial, a irmã Irene Miranda, pastor Lorival de Almeida. Abençoa também, Senhor Jesus, a irmã Débora Miranda, presbítero Davi Miranda Neto. Abençoa os teus filhos, que fazem parte, que são membros da nossa diretoria deliberativa, Senhor. Confirma a bênção e a vitória na vida deles. Abençoa também a nossa diretoria executiva, presbítero Fabrício Beata, presbítero Marco Magno, abençoa, Senhor Jesus, presbítero Wilson Siqueira, abençoa, Senhor Jesus, Pai querido, Deus da Glória, presbítero Gerre Adriane, abençoa a irmã Maria Josefina, abençoa a pastora Osmar de Oliveira e abençoa também pastor Milton de Almeida, Senhor. Dai a bênção para cada um deles. Senhor Jesus, abençoa também o nosso dirigente da sede mundial, presbítero Kleber de Oliveira, Pai. Abençoa, Senhor Jesus. Abençoa, Senhor, a família, o lar de cada um dos diretores. Abençoa, Senhor. Eu te peço agora, abençoa também, Senhor, a vida dos irmãos que neste fim de semana, Pai, estão se preparando para serem separados ao diaconato, para serem consagrados ao presbitério, ao pastorado. Senhor Jesus, nesta festa maravilhosa que o Senhor tem preparado para a comemoração do aniversário da nossa igreja pentecostal Deus e Amor, e não por que dizer do nosso adversário, pois nós somos a igreja, meu Pai. Abençoa, Senhor Jesus, todos aqueles que se preparam para o diaconato, todos aqueles que se preparam para o presbitério, todos aqueles que se preparam para o pastorado, ó Pai. Abençoa, consagra e unge, para que eles possam, Papai Celestial, estarem firmes para cumprir cada um o propósito que o Senhor tem preparado para ele, para ela. Aquele, Senhor, que é evangelista, aquele, Senhor, que é missionário, guarda. Guarda ele. Abençoa ele, Senhor, e opera na vida dele, meu Deus Todo-Poderoso. Confirma, Senhor Jesus, eu te peço. Guarda, Senhor, os pés daqueles que anunciam a tua palavra. Pai querido, para que levem a tua palavra, Senhor, em todos os rincões da terra e a todos os rincões da terra, Pai. Abençoa, Senhor, guardando e livrando das perseguições, Senhor Jesus. E por falar em perseguições, eu te peço para que o Senhor possa livrar esses países que não permitem o teu evangelho entrar, Senhor. Assim como a Coreia do Norte, também como em Cuba, como na China, Senhor, que não permitem a tua palavra entrar, meu Pai. Mas o Senhor tenha misericórdia das almas que, Senhor, dia a dia clamam, buscam, Senhor Jesus. E aqueles que estão secretamente, Senhor, orando e buscando ao Senhor nestes países, guarda e livra, Papai querido. Sim, Senhor, Tu és Deus poderoso. Pai querido, livra, Senhor, a China. Livra a Coreia do Norte, livra Cuba, Senhor, livra o Estado Islâmico, Senhor, livra, meu Deus, a faixa de Gaza, livra o Irã, livra, Pai, desses ditadores, dessas pessoas que acham que a palavra deles é o que vale, meu Pai. Não, é a Tua palavra, é a Tua mensagem, é o Teu Evangelho, Pai. Sim, é o Teu Evangelho, Pai querido, que veio para a salvação, para a vida eterna, para o livramento, Senhor. Tenha misericórdia, o Teu sangue tem poder. Vem operar maravilhosamente, Senhor. Liberta estas nações, Senhor. Eu Te apresento também o nosso Brasil, que o diabo quer pôr o trono dele no centro do nosso país. O diabo quer pôr, meu Pai, o trono dele no coração de cada brasileiro, mas está repreendido, queimado, banido, destruído todo projeto do diabo, todo projeto, toda ideologia do diabo. Queima, Senhor, queima agora, destrua pelo poder do sangue do Senhor Jesus. Meu Deus Todo-Poderoso, eu te peço para que o Senhor possa operar no nosso Brasil, do Iapoque ao Chuí, de norte a sul, Senhor Jesus, de leste a oeste. Sim, Senhor. Opera no nosso Brasil, Senhor Jesus, em todos os rincões brasileiros. Sim, opera, liberta as almas, salva, abençoa, pelo poder do sangue do Senhor Jesus. Eu te peço agora que o Senhor possa fazer a tua obra, ajudar, meu Pai, ajudar, meu Deus, a igreja pentecostal Deus e Amor a se fortalecer e a firmar na rocha cada ano que passa, Senhor, a ficar firme na rocha que é o Senhor. Venha ter piedade, venha abençoar, meu Deus Todo-Poderoso, porque o Senhor é bom, o Senhor é maravilhoso, o Senhor é Deus de poder, abençoa a Associação Reviver, Help, Deus e Amor, os trabalhos realizados, os projetos realizados. Senhor Jesus, abençoa, Papai querido. Venha ter misericórdia. Venha abençoar. Abençoa a Fundação Reviver. Abençoa, Senhor Jesus. Casa aberta, este projeto maravilhoso. Abençoa, Senhor, toda a direção da Igreja Pentecostal, Deus e Amor, e todos os colaboradores. Em nome do Senhor Jesus, abençoa-nos. Amém e amém, Senhor Jesus. Amém. Eita glória.
1: Maravilha. Você que glória a Deus. Orou conosco, né? E tomou essa decisão de fé, de coragem. Entre em contato conosco. Você que quer aceitar Jesus, você que quer entregar a sua vida, os seus caminhos nas mãos do Senhor. Gente, nós temos aqui duas formas, Pastor César, das pessoas entrarem e falarem conosco. É o nosso e-mail, queroaceitarjesus@ipda.com.br. Eu disse, quero aceitar Jesus, @ipda.com.br. E o nosso WhatsApp é 11 9 5094 4645. Eu disse 11 9 5094 4645. Manda uma mensagem de texto, de áudio. Fale aí, olha, eu aceitei a Jesus na oração do amanhecer. E há um pastor que agora está de plantão, vai entrar em contato com você, retornar uma mensagem, na verdade. E esse vai te dar as orientações e vai te encaminhar para o pastor mais próximo da sua cidade. E lá você vai ser acompanhada e vai marcar a data do seu batismo ou a data para você tomar a ceia do Senhor novamente, entendeu? Então, Igreja Deus e Amor está de portas abertas para te receber. Sabe a decisão que você tomou agora, viu? Você deu um passo para Cristo, meu amigo, isso é o que importa. Agora é com o Senhor que vai te guiar e vai iluminar todos os teus caminhos. Igreja Deus e Amor, aqui é mais do que uma igreja, somos uma família, rapaz.
2: A família que vai morar no céu com Jesus Cristo, nosso Senhor, é claro. Gente, tu tá pensando o quê, Zaqueu, né?
1: É verdade.
2: É verdade.
1: E o dia que amanheceu, César?
2: Amanheceu, é bom demais.
1: Agora gostei, Lucas. Chegou chegando, Lucas, rapaz.
2: É o Lucas Rione.
1: É um dos operadores.
2: Se agarrou na sanfona agora.
1: Sanfona.
2: Mas barbaridade, tio.
1: Ele tem uma...
2: De mineiro virou um gaúcho.
1: Ele tem um adjetivo...
2: Agora ele é white.
1: White? Ou seja, ele tem um adjetivo peculiar. Ele é um dos...
2: Dos...
1: Operadores de mesa.
2: Uhum.
1: Da nossa cantora Débora Miranda.
2: Olha!
1: Chique da conta, homem, rapaz.
2: Rapaz, que é esse, menino?
1: Salva de palmas pra você, Lucas. Cadê a salva? Cadê? Aê! César, tá frio, hein?
2: Tá frio. Pé do velho tá gelado.
1: o velho tá sentado hoje.
2: O velho tá sentado, entende? Tá recuperando,
1: sabe? Tá recuperando.
2: Né? Tem que carpir ainda.
1: Mas tá aqui.
2: Mas não, tamo aqui, ó.
1: Firme.
2: Firme na rocha.
1: Balança, mas não cai. Difícil.
2: É verdade. Menino, que é isso? Vamos que vamos, minha gente. Vamos que vamos. Ô, gente. Ó. O que nós temos para o nosso contato?
1: 119-8292-3392. Gente, eu estou aqui agora acompanhando, pode dizer, online. Acompanhando agora, rapaz, a sua mensagem.
2: Olha.
1: Do YouTube. Uhum. Você que está agora acompanhando a programação aí, fale de onde você está acompanhando. Se é do Piauí, se é do Ceará, se é do Rio Grande do Sul, se é do Mato Grosso, se é de Goiânia, se é lá de Roraima. Rapaz, ó, o Brasil inteiro, você que está sintonizado. Mas você tem que deixar a sua mensagem de texto ali,
2: verdade,
1: de onde você está acompanhando. Deixa o pedido de oração. Se tem alguém dormindo na sua casa, manda jogar água, que nós vamos jogar um balde d'água gelado nesta pessoa para acordar. E já aproveitando, ó, não esqueçam de compartilhar a programação. Eu tenho observado que o povo não está compartilhando, Pastor César.
2: Olha, rapaz.
1: Não está compartilhando.
2: Que é isso?
1: Compartilha tudo. Mas não compartilha a palavra de Deus.
2: Mas é mesmo. Oxente.
1: Compartilha no grupo do WhatsApp, do condomínio, da faculdade, da escola, grupo de vendas, no seu story, no seu status. Gente, é a palavra de Deus semeando a todo o Brasil e o mundo por intermédio
2: isso.
1: do programa Sertão Evangélico.
2: Verdade. E tá chegando, tá chegando aí um momento especial.
1: Ah, é?
2: É, quase que eu falei que tá chegando Jesus aí.
1: Rapaz, gente, daqui a pouquinho tem um cantor especial aqui.
2: É verdade?
1: É.
2: Opa!
1: Cantor Ivan Luiz.
2: Daqui a pouco?
1: Daqui a pouquinho vai estar presente ao vivo e às cores aqui pra todo o Brasil. Você que gosta do Ivan Luiz, ó, já faz o seu pedido de louvor aí, ó, que ele vai cantar, viu?
2: Vai cantar bonito. E fala em cantar, chega Elias Fraga para louvar o Senhor com o louvor...
1: Colheita!
2: Ah, colheita! Vamos plantar pra colher coisa boa.
1: É verdade.
2: É.

0: pega sua lima, rapaz.
1: São 6h35. 35 minutos aqui na capital paulista, horário oficial de Brasília. Ô, gente! Lá no Mato Grosso do Sul, Mato Grosso.
0: Diga.
1: São 5h35. Aqui.
0: Lá pertinho, rapaz, da Venezuela.
1: Pertinho da Venezuela.
0: É. Ah, são 5h35. É no Acre? 4h35.
1: É no Acre?
0: É. O Acre fica perto do...
1: O Acre fica perto da Venezuela?
0: É, rapaz, acho que não, viu? Que fica lá é Roraima, rapaz.
1: Roraima.
0: É Roraima. Isso mesmo. Tá confundido.
1: É, rapaz. E falar em Roraima, a Fundação Reviver teve um trabalho muito especial. Sim. Nos acolhimentos do povo da Venezuela, né? É verdade,
0: sim,
1: rapaz.
0: É verdade, viu?
1: É verdade.
0: Trabalho importantíssimo, viu?
1: Foi mesmo. E agora... Buenos dias! Coencha pra ne coencha, cocuê! Le roma pra lá de cocuê, pê!
0: É o quê?
1: Eu falei, em Guarani.
0: Ah?
1: Como é que você tá, meu irmão? É, trabalhador do campo. Você já foi na sua roça hoje?
0: Homem pode glota.
1: É. É, pula grota, pula gruta.
0: Tem uma lanchada, César?
1: Rapaz,
0: se não molhar a enxada, não vai, não.
1: César, que usou a enxada, já não lavou de novo.
0: Não, eu falo.
1: Pião bom, terminou o serviço, pega a ferramenta, limpa, lava e guarda.
0: Eu sou meio oficial.
1: Ah, é? Meio oficial?
0: Meio oficial.
1: Ah.
0: Então, se eu sou meio oficial, meu amigo, eu tô entre o meio termo, lá e meio cá.
1: É, meio Zaqueu, meio Irisvan.
0: É, eu tô meio... Não, não. Eu sou meio de tudo, tá ligado?
1: Ah, é? Meio de tudo, hein?
0: Meio de tudo.
1: Rapaz. Então, vamos que vamos. A porteira tá aberta, pra quem quer, falar com a gente. A porteira tá aberta.
0: Tá aberta? Ah, é, realmente.
1: É verdade.
0: Tem áudio aí, ó.
2: Bom dia, paz do Senhor, sou Valquíria. Moro aqui na zona rural de Tomé Açu. Que Deus abençoe.
1: Comeaçu.
3: Bom dia, paz do Senhor Jesus a todos.
1: Paz do Senhor Jesus.
3: Chamo Tamara, falo aqui da Cercal, mas sou de Planaltina de Goiás.
1: Oi.
3: Trabalho de motorista carreteira. Não deixo de ouvir vocês. Passando só para desejar um ótimo dia a todos e fique com a paz do Senhor.
1: Amém.
4: A paz do Senhor, irmão Jaqueiro. Você falou a verdade, esse programa é bênção pura. Desde 5 horas que eu tô acompanhando esse programa aqui em Belo Horizonte. Aqui também tá frio.
1: Rapaz,
4: aqui tá com 11 graus também, igual São Paulo. Tá entendendo? Muito frio. Mas Deus tá dando vitória.
1: Bateu o quê?
4: Nós acabamos de chegar na empresa agora. Estamos trocando de roupa e escutando o programa Evangelho. E Deus abençoa nós cada vez mais. Um bom dia, irmão. Fica com Deus. A paz do Senhor Jesus.
1: Amém,
4: aqui é o irmão Nivaldo de Belo Horizonte. Que a bênção de Deus esteja sobre o ser. Em nome de Jesus. A paz do Senhor pros dois irmãos aí. Tchau.
1: Tchau. Olha, a gente falou tchau.
0: Tchau.
1: Lá em Minas Gerais não faz frio.
0: Frio.
1: Faz frio.
0: Tá frio.
1: É verdade.
0: Ó.
1: Tem um mineiro com frio aí atrás ali.
0: Esse aí já é paulista já.
1: É paulista já, né? Rapaz, sei não, hein? É, já é virada paulista.
0: Pois é.
1: É, já não é mais mineiro que... É, com pão de queijo, etc.
0: Não.
1: Então vambora.
0: 11982923392. Este é o programa Sertão Evangélico. Você pode mandar a sua mensagem de texto, mandar a sua mensagem de áudio. Porque nós estamos aqui ao vivo e às cores para você, para todo o Brasil. Gente, quero falar com você. Você que ainda não compartilhou a programação, compartilha. Porque, olha, o Sertão Evangélico, ele é um programa da manhã. É um programa abençoado, é um programa que traz a paz, traz a alegria. Sabe aquele louvor, aqueles louvores que lá na sua infância você ouvia com seu vovô, com a sua vovó, né, Pastor César?
1: Verdade.
0: Com titio.
1: Rapaz.
0: Toca aqui.
1: Era bom demais da conta e ainda continua sendo bom.
0: E aqui você tem esse gostinho de relembrar, né, essa nostalgia, né?
1: Sim, sim.
0: Dos louvores daquela época, viu?
1: Isso mesmo. Raquel Suelen, Ribeirão Preto, São Paulo. Paz, Deus abençoe o nosso dia. Fiz o café da manhã. Hoje tem broa de milho. que eu fiz. Estou ouvindo o programa Sertão no rádio, tá dizendo?
0: Ó, chique demais. Olha,
1: bolo de milho, manda um pedaço pra nós.
0: Ó.
1: Você gosta de bolo de milho?
0: Gosto, rapaz.
1: Eu gosto de bolo de milho também.
0: Ela é bem esse novinho ainda.
1: É verdade.
0: Rapaz, saindo do forno, derretendo ali.
1: É.
0: Ei, rapaz. E com uma goiabada por cima.
1: Não fala, rapaz.
0: Meu amigo.
1: Quem mais tá com a gente?
0: Pedro, ele é de Campinas aqui em São Paulo.
1: Campineiro.
0: É. Bom dia, estou de férias do meu trabalho, viu? Mas não consigo acordar mais tarde para não perder esse programa abençoado. Coloca o galo atribulado para tocar, ó. Olha o galo aí, ó. É, rapaz.
1: É. Aumenta o galo atribulado.

0: Caruaru, Perto Toritama, Santa Cruz, Capibari. Deus abençoe.
1: É homem.
0: Todos vocês aí, tá bom? Josué, da cidade de Patrocínio, Minas Gerais. Paz, bom dia, estou aí de pé. Já comi meu cuscuz com café. Quarta-feira, boa pra trabalhar, viu? Já vou pegar o caminho da roça, rapaz. Olha pra aí.
1: Tá certo, mas Josué.
0: Tá no caminho da vida, rapaz.
1: Rapaz, esse homem é arretado, né?
0: Quarta-feira.
1: Vai trabalhar. É isso mesmo, chegando quem? Quem chegando?
0: Irmão quem? Do pródigo. Ereni Débora, rapaz.
1: Eita.
0: Pra você.
1: Vamos louvar o Senhor. Presta atenção na letra, que é bênção demais na conta pra nós. Uai, senhor.

0: São 6:44 na capital paulista, horário oficial de Brasília. Bom dia pra você. Dia, já acordou? Tá na beira do fogão? Não acredito.
1: Tá se esquentando, rapaz.
0: Tá se esquentando. É. E a roça, como é que fica?
1: Não, não.
0: E a roça? E como é que vai tirar leite? Só ficar na beira do fogão? As vacas, os bezerros, estão tudo lá berrando, chamando.
1: E a galinha?
0: Vem tirar leitinho. As galinhas chamando. Vem pegar os ovos, colher os ovos. Você não vai vir, não? É, meu
1: tocar filho. A boiada ninguém quer também.
0: Quer também, verdade.
1: Tocar a boiada, meu amigo, rapaz.
0: Eita, menino. Vamos que vamos levantar essa cabeça. Tamanho assim triste. Não, Jesus é na sua vida, homem. É. Jesus é na sua vida, mulher. Levanta essa cabeça. Levanta essa cabeça. E siga adiante.
1: Lava o rosto.
0: É.
1: Toma os dentes.
0: É.
1: Toma um banho ali, rapaz.
0: É isso mesmo.
1: Abra a janela.
0: Oh.
1: E veja o que Deus contempla a natureza.
0: A natureza que Deus fez pra vocês aí, pra nós tudinho. Aí contempla ela, menino. E se delicie com o poder de Deus.
1: É verdade, ó.
0: É verdade, hein? Oxe, hein? Olha pra trás aqui, nós, nessa aqui, ó. Nossa natureza. Olha pra trás aqui, ó.
1: Tem uma árvore aí, rapaz, verde todo o tempo. Ana Maria tá chegando aí pra contar o que Deus fez na sua vida, irmã Ana Maria.

0: Conte o que Deus fez na sua vida.
1: Conte a bênção.
2: E eu fiquei afastada da igreja há 10 anos, né? E aí eu fiquei fazendo as coisas erradas, coisa que Deus não se agrada, né? E aí eu levei acidentes e queimaduras dentro da minha casa. Pegou fogo na minha casa, queimou tudo a minha casa, né? Aí eu tava com uma filhinha de 2 mesinhos. Aí quando aquele fogo invadiu no meu corpo, eu corri lá dentro da minha casa, peguei a minha filhinha e joguei ela lá na rua e gritei socorro. Aí a minha mãe veio, né? Eu já estava toda queimada, soltou toda a pele do meu corpo. Aí me pegaram e me levaram para o hospital. Fiquei internada naquele hospital, né? 20 dias. E aí eu fedia que nem carniça. Vinha para casa um dia sim, um dia não, né? E aí depois eu fiquei internada para eles botarem enxerto no meu corpo, que eu estou toda cheia de enxerto, né? Arrancou pele da minha barriga para botar enxertos no meu corpo, né? E aí a minha cara ficou desse tamanho, meu corpo todo, botava comida na minha boca, né? Por causa da minha rebeldia, por causa da minha obediência, né? Que eu saí da presença do Senhor, não queria saber de ir para a igreja, né? E graças a Deus, né? Que Deus me deu essa chance, né? Graças a Deus. E ela lembrou de mim que eu não descia a sepultura sem salvação. E Deus cuidou de mim e está cuidando. Graças a Deus.
0: Tá aí, Pastor César.
3: Impressionante o que Deus fez na vida da nossa irmã Ana Mari. Mas você sabe, Deus livrou ela de um incêndio. Queimou seu corpo, a parte, a pele e tudo Sim. mais. Foi para o hospital. E Deus fez algo tão assim, entendi. Eu vou dizer tão milagroso.
0: É.
3: Porque o que Deus opera na nossa vida, e quando Deus tem um plano, não adianta. O inimigo, ele pode se levantar do jeito que for, da forma que for. As coisas de Deus, quando nos envolve, quando Deus tem plano, aí ela disse assim, mesmo assim eu fui rebelde.
0: Oh.
3: Mesmo assim ela falou, eu não queria saber da igreja, eu não queria saber de servir a Deus. Mesmo Deus me dando livramento, Deus me dando... Mas depois, calculou bem, pensou bem, falou, não, tá errado isso, né? E hoje, ela testemunha, ela testifica do que Deus fez na vida dela. Falou, foi Deus. Então, os planos de Deus, quando ela, ou quando Ele, tem sobre a nossa vida, não há nada que mude o rumo da nossa salvação. Não. Não há nada que mude o caminho da nossa salvação. Por isso nós chamamos você para hoje vir para a Igreja Pentecostal Deus e Amor. Campanha O Grande Mover de Deus. Aqui na Avenida do Estado, 4568, aqui na Liberdade. Entrada principal é pela Avenida Prefeito Passos, número 10. Às 7 horas da manhã começa o primeiro culto. Às 9 horas, presbítero Marco Magno pregando a palavra de Deus hoje. E hoje à tarde, às 15 horas, presbítero Wilson Siqueira. Dois dos nossos diretores pregando a palavra de Deus. Venha receber a bênção de Deus. Venha receber a vitória, a cura, o milagre, o livramento, porque que Deus tem para você, nada vai mudar o rumo da tua salvação, em nome de Jesus. Amém.
0: Rapaz, forte demais.
3: É isso mesmo.
0: Quarta do Mover de Deus tá aí. Fique em casa quem quer, rapaz, porque o convite já tá de pé para você. Pastor César?
3: É.
0: Como falamos sempre, o sertão evangélico, ele é que traz aqueles louvores que fazem nós refletirmos o passado.
3: Sim, sim.
0: Aqueles louvores que você acordava cedo, a mamãe, Ei. O vovô, até o vizinho tava ouvindo, sim, rapaz, sim, né? Sim. E o sertão evangélico é isso, é louvor, é interação, é aquilo, é alegria, é a paz, então, entendeu? Então, vamos neste momento agora, ó, tem vídeo. Rapaz, tema louvor. Tá com interação com um vídeo, rapaz. Ó,
3: eita.
0: André de São Paulo mostrando pra você, ó, o lago. Ele mostrou ontem, agora tá mostrando o lago novamente como está frio.
3: Vamos ver, vamos ver.
0: Olha lá. Não, ó. Não, ai, rapaz, César. Agora é contigo, César.
3: Rapaz!
0: Vamos de louvor? Vamos de louvores. Louvor pra edificar. Seja feliz. Dupla Deus é Amor. Ai.

0: 6h53.
1: É, 6h53.
0: Já amanheceu.
1: Rapaz.
0: O sol já tá ali e tá tinando de quente, rapaz.
1: Rapaz, menino. Sabe, ontem o Gabriel Araújo apareceu aí, né?
0: Sim.
1: Hoje ele apareceu de novo.
0: Uhum.
1: Esse menino tá bonito demais.
0: Não. É porque ele não sabe.
1: Ele é fã número um do sertão.
0: É verdade. O vô dele.
1: É, porque a vovô.
0: A vovó.
1: A mamãe, papai.
0: Papai.
1: É.
0: E lembrando que daqui a pouquinho falaremos sobre a enquete do Voz da Libertação. Essa semana.
1: Essa enquete é boa, hein? É,
0: estão com a temático.
1: Ah,
0: é sobre a Igreja Deus e Amor.
1: Aham.
0: Entendeu? Então, isso já até é bom lembrar, porque tem muita gente que não conhece a Igreja de Deus e Amor, tá na Igreja de Deus e Amor, mas não conhece.
1: Sim,
0: então,
1: sim,
0: vamos
1: verdade.
0: Testar você, rapaz, com as enquetes do dia no Voz da Libertação, viu?
1: A partir das 10 horas da manhã.
0: É. E temos a palavra agora.
1: A palavra?
0: É, isso mesmo, momento da palavra de Deus.
1: Então, me colocar de pé.
0: Sim, e tirar o meu chapéu.
1: E também eu tiro o meu chapéu, oxente.
0: Ó.
1: É.
0: Mateus... Evangelho, segundo escreveu Mateus, capítulo número 24.
1: É, Caliel, só tá na lanterna, menino. Versículo não apareceu, não.
0: E verso de número 36. Ó, agora ele vai jogar.
1: Ah, é. Mateus 24, 24, é?
0: Não, 36.
1: Ah, 36. É, eu que me confundi.
0: É, rapaz. Porém, daquele dia e hora, ninguém sabe, nem os anjos dos céus, nem o Filho, mas unicamente meu Pai. E como foi nos dias de Noé, assim será também a vinda do Filho do Homem.
1: Ei,
0: rapaz.
1: Que é isso, Zé?
0: Rapaz.
1: Meu Deus do céu.
0: Eu falo que sempre. É uma mensagem que aos poucos está sendo substituída pelos coach. Os coach, né?
1: Coach.
0: Os coach, né?
1: É.
0: Somente a palavra de autoanimação. Palavra de.
1: Autoajuda.
0: Autoajuda, na verdade, né? Autoanimação, autoajuda.
1: Autoajuda.
0: Só que a palavra do Senhor, ela há 2000 anos, aproximadamente, já está sendo pregada, ministrada e falada para mim, para você e para nós.
1: Verdade.
0: O dia tão esperado, o dia que todos aqueles que vivem uma vida de santidade, todos aqueles que vivem em uma vida totalmente levada, ortodoxa a Deus, eles esperam por esse dia.
1: Sim.
0: O dia onde nós seremos arrebatados deste mundo, meu amigo. Esse dia é o dia mais almejado. Embora muita gente já querem viver aqui no mundo, César.
1: É.
0: Muita gente prefere viver nas suas casas, se deleitando nos seus prazeres do mundo.
1: Sim.
0: Prefere viver neste mundo se deleitando com as suas contas bancárias. E não, aqui é meu paraíso. Pois, meu amigo, quero te dizer uma notícia boa ou uma ruim. A boa é que Cristo quer salvar a tua vida e quer te dar algo melhor ainda, rapaz. A ruim é se você não mudar de rumo, não deixar o seu pecado, sinto muito. Isso vai te condenar. Isso vai te levar pro inferno. Direitinho, rapaz. Não vai nem ter culpa. Vai direto, rapaz.
1: Misericórdia.
0: Aquele que vive uma vida que não pensa na salvação, não pensa no amanhã.
1: Uma vida dissoluta.
0: Dissoluta.
1: Desregrada.
0: Rapaz.
1: É. Desrespeitando.
0: Não tem ética para nada.
1: Verdade.
0: De nada. Não respeita as leis do homem.
1: Sim.
0: Não respeita os pais. Não respeita a família. Não respeita os vizinhos.
1: É.
0: Não, porque ele acha que ele é o alto Deus. Eu sou o meu próprio Deus.
1: Uhum.
0: Cria os seus próprios muros. Cria os seus próprios destinos na concepção dele. Queridos, este dia ninguém sabe. Só que eu quero te fazer uma pergunta, mas... Eu ouço bastante muita gente, quando eu estava pregando em alguns lugares, principalmente em praças, ambientes públicos, falou assim, Jesus está demorando muito. Porque desde quando eu nasci, se fala que Jesus está voltando. E eu te faço a pergunta, meu amigo, e se hoje a morte dizer assim, chegou a sua vez? E se hoje a morte bater na sua portinha e dizer, vem comigo? E aí, César?
1: Vai.
0: Rapaz.
1: Essa parte que você falou assim... Eu já ouvi também as pessoas dizendo, Jesus está demorando. Desde que eu nasci, desde que eu me conheço como gente, falam que Jesus vem. Olha, rapaz, desde que você nasceu, Deus tá te dando oportunidade. Você não se arrependeu ainda não, rapaz? Ó, abre o olho. Abre o olho, porque a oportunidade tá sendo pra você. Tá sendo pra você que não se arrependeu ainda, se é desde que você nasceu. Você fala que Jesus não veio ainda? Deus tá te dando chance e você não tá percebendo. É isso mesmo. Por isso que você tem que abrir o olho e aceitar o Senhor Jesus, reconciliar com o Senhor, para que Deus possa, então, mudar o rumo da tua vida e o rumo da tua salvação para a vitória em Cristo Jesus, nosso Senhor.
0: Então já te convido neste exato momento a você tomar essa decisão, refletir sobre a sua vida, refletir sobre os seus passos, sobre os seus caminhos, porque Cristo hoje está te dando uma nova chance para você voltar aos caminhos dele, ou você aceitar a Jesus. Lá de ser teimoso, rapaz, olha a sua esposa, já te orientou tanto, já te deu tanto conselho, a sua mãe, o seu pai. Rapaz, está na hora de você mudar de rumo, mudar de destino, porque a palavra de Deus está falando com você. 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Aqui é o endereço da bênção, é o endereço mais conhecido aqui de São Paulo, entrada principal pela Avenida Prefeito Passos, número 10. Aqui Deus tem uma palavra rema forte da parte dele para você e para toda a sua família, viu?
1: Eita maravilha, alerta, ó.
0: Rapaz,
1: que palavra de alerta, meu filho.
0: Alerta, ei, Brasil.
1: Alerta
0: o mundo, rapaz.
1: Alerta pra todo mundo. Você que tá nos quatro cantos da terra. Oxente, em terra tem canto, é? Então, você que está em todos os rincões da terra, alerta pra você, rapaz. É, alerta pra você, mocinha. Alerta pra você, mocinho. Para que você possa abrir seus olhos. Tá bom? Vamos que vamos.
0: Vamos. Eita. Hora do break chegou.
1: Eita, chegou o break.
0: Olha o break, olha o break de terra ali.
1: Calma, Lucas.
0: Calma, rapaz.
1: É verdade, o break. Um bocadinho só, nós volta com vocês.
0: Segura aí, rapaz.
1: Segura.
0: Sai não, viu?
1: Tem novidade de bênção pra você aí.
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4: O campo de Emelino Matarazzo agradece ao Senhor pelos 64 anos da nossa igreja pentecostal. Deus é amor, e todos vamos dar.
5: Parabéns, Igreja Pentecostal Deus Amor, diretoria, pelos 64 anos de existência da nossa amada igreja. 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Pastor Tiago Bueno, Estadual Sorocaba. Deus abençoe.
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0: Rapaz César, Hoje aqui tá divertido demais.
1: E é, homem.
0: Tem aqui, rapaz. Quem? Olha quem chegou. Olha quem
1: chegou. Quem chegou? Oh!
0: Rapaz!
1: É nosso irmão cantor. Agora é cantor internacional.
0: International. International mesmo? É. Pastor Jesus. Cantor Ivan Luiz.
1: Pai do Jesus.
0: Seja bem-vindo.
7: É um prazer imenso estar voltando aqui para adorar a Deus com todos vocês, né, os ouvintes aí. É um prazer imenso, viu? Pode ter certeza que nós estamos muito felizes aqui no Sertão Evangélico.
0: Eita, agora. Seja bem-vindo, cantor Ivan Luiz.
1: É todo nosso também, né, Ivan Luiz?
0: Aqui é um, podemos dizer que é um momento onde o senhor, né, convidado, Sertão Evangélico, esperado, viu? Porque o povo gosta, fala cantor Ivan Luiz, o povo lá do Nordeste, fala do Nordeste.
7: Já lembra fogo na Seara.
0: Se tiver fogo na Seara e o pé do rádio, César,
7: aleluia.
0: Não é Ivan Luiz.
1: É, não, aí não é.
7: Aleluia, é, amados ouvintes, estamos numa festa aqui muito boa, hein? Já cheguei aqui num banquete aqui maravilhoso, um cafezinho quase na hora, né,
1: pastor? Na hora. Café que derruba
7: café no bolo. Com açúcar ou sem açúcar?
1: Sem açúcar.
7: Ô,
1: sem açúcar.
7: Maravilha.
0: Açúcar não. É sem açúcar, rapaz.
7: É bom que não dá aquela doença, como é que chama?
0: Diabetes.
7: Isso. Evita o diabetes.
0: Ó. E sei que eu tô Ivan Luiz agora, todos do Sertão Evangelho conhecem o Ivan Luiz, né?
7: Amém.
0: Do rádio Deus e Amor. Quem que não conhece o cantor Ivan Luiz?
1: Verdade.
0: Ivan Luiz, agora eu te faço uma pergunta aqui.
7: É.
0: Qual a idade começou a cantar? Qual a idade?
7: Rapaz, desde criança, né? Desde criança eu canto, né? Que eu tinha vontade de ser cantor de música, né? Mas que em 2011 para 2012 foi que eu comecei a cantar louvores, né? Graças a Deus. Cantava música, né?
0: Sim.
7: E Deus fez uma obra tão grande na minha vida, né? E hoje estamos aí para adorar a Deus, né? Desde criancinha, desde pequenininho. Lá no Nordeste, lá, eu morava no sítio, na roça,
0: sim,
7: né? Na Paraíba, no interior né? No alto sertão da Paraíba.
0: Sim, sim.
7: E eu descia para pegar água, na chama no riacho, né? No
0: sim,
7: riozinho
0: sim.
7: Lá. O pessoal entende. O pessoal do Nordeste,
0: sim,
7: eles
0: entendem. Eu entendo também.
7: Você entende, né? No riacho.
0: É,
7: e eu colocava duas latas,
0: de galãozinho.
7: Lado. Isso.
0: Sim, rapaz.
7: Carregava nas costas.
0: E o jumentinho?
7: Eu dizia, por isso que eu não cresci muito. Não tinha jumento nessa época. Então, eu era que tinha que carregar. Então... É, naquela época lá eu saía cantando, né? Eu colocava uma lata, quando tava vazia a lata, claro,
0: sim,
7: né? Colocava de um lado aqui pra ter retorno, né? E saía cantando, dizendo, um dia você cantou.
0: Quem nunca cantou, né? É. Ouvindo o retorno da lata.
7: Gente pequenininho, pegava o violão, tocava, sabe? Aquela força de vontade de aprender e graças a Deus hoje estamos aí fazendo a obra de Deus, né? Deus me convidou, Deus me chamou para essa tão grande obra. Pensa numa alegria arretada de um paraibano, viu?
0: É verdade.
7: De um nordestino de Jesus.
0: Eita,
7: a maior alegria é servir a Deus, né, varão? Seja do Nordeste, seja do Sul, centro, de onde que for, de outros países, o importante é estarmos na presença de Deus.
1: Verdade. Agora você falou bonito, hein?
0: Oh.
1: Falou boníssimo, meu
0: Deus. Eita, glória.
7: Rapaz, o negócio aqui tá bom demais, hein?
1: É,
7: amados ouvintes, o negócio aqui tá gostoso, viu?
1: Oh. Tá bom demais.
7: Qual é a próxima vez que eu vou voltar aqui?
1: Fica tranquilo. Se quiser amanhã, já volto hoje.
7: O que mais trabalha aqui é a produção, né?
0: A produção ali tá... Eu sou produção, viu?
7: Ah, você é produção?
0: Eu sou câmera.
7: Rapaz, que maravilha.
0: Tá bom. Ô, professor César.
1: Eu sou peão.
0: Eu sou peão também. Que tal a gente comer enquanto ele canta?
1: Vamos.
7: Maravilha.
0: Aí daqui a pouco a gente investe. Eu canto e você come.
7: Pronto, maravilha.
1: Rapaz, se o Zaqueu cantar,
0: não.
1: Ele vai ter que cantar, vai ter que gravar dois CD. Um cantando e o outro pedindo desculpa.
7: Meu pai do céu, negócio. Não, mas o rapaz canta bem.
0: Não fala isso, não. Eu vou acreditar, viu?
7: Mandar um alô pros ouvintes do Nordeste, né? Tá aí, ligado em peso.
1: Tá.
7: Quantas ligações eu recebi aqui? Vamos estar ligado. Irmão, manda um alô pra mim. Perdoe, porque pelo nome é difícil mandar pra todo mundo. Mas é pra você mesmo, amado ouvinte. Você tá ligado em agora, né, pastor? No rádio, ao pé do rádio.
0: Isso. Ô, Ivan, tem uma mulher, uma irmã aqui no Instagram, no YouTube, falou assim, Ivan Luiz, que tipo de música você cantava lá no Nordeste antes de citar Jesus? Era forró?
7: Não era forró, era música...
0: Não era forró, só estilo, não era forró.
1: Estilo sertanejo.
7: Não, mas eu gostava, toda a vida eu gostei desse estilo. Porque é alegre, né?
0: Não, pode falar forró.
7: É uma coisa muito feliz.
0: É um tipo de música, forró.
7: É, exatamente, é verdade. E se é pra Jesus, né, tem que... Tem que ser uma coisa boa, alegre, que o pessoal sinta a presença de Deus. Ou que seja no ritmo forró, sertanejo, ou lento, não importa. O importante é que se é para louvar a Deus, né?
1: Amém.
0: Verdade. Vamos que vamos. Tem áudio pro Ivan Luiz, ó.
1: É. Aí, ó. Pode abrir.
7: Ô, maravilha.
1: Porteira aberta. Vamos que vamos.
0: Tá respirando primeiro.
8: Senhor e Salvador Jesus Cristo. Bom dia a todos do programa Sertão Evangélico.
1: Bom dia.
8: Aqui quem está falando é o cooperador Alessandro. Falo de Nova Lima, Minas Gerais. Eu também estou ligadinho na programação Sertão Evangélico. Uma bênção de Deus. Também gosto também dos louvores do cantor Ivan Luiz. É uma bênção de Deus. Dá um alô para os irmãos aqui de Nova Lima, também de Raposo e de Reacima, que também estão ligados na programação Sertão Evangélico. Que Deus vos abençoe, a paz do Senhor Jesus.
9: A paz do Senhor Jesus, pastor Sérgio Medina, a paz do Senhor cantor Ivan Luiz, todos os apresentadores e a todos os ouvintes. Eu sou a irmã Cláudia, da IPDA aqui da cidade de Cananéia, São Paulo. E já estou aqui no programa Sertão Evangélico com meu esposo, já ligadinho aqui. Um abraço, que Deus abençoe grandemente a todos.
1: Amém, um abraço grandemente para vocês também. Tá bom aí, irmão Luiz?
7: O povo tá ligado na programação.
1: É, sim. Gosta muito dos louvores.
7: Pessoal gosta muito. O
1: irmão canta, ela falou, é.
7: A irmã Cláudia, o irmão Alessandro, sempre está ouvindo essa programação. É uma bênção de Deus, viu? Deus abençoe eles, né?
1: Isso mesmo! E nós vamos fazer o que agora, Zaqueu?
0: Eu quero ouvir cantar.
1: Vamos então ouvi-lo.
0: Quero ouvir.
1: Vamos, sim, senhor.
7: Mas não vamos comer primeiro para depois cantar?
1: Nós cantamos primeiro para depois comer.
0: Você canta depois de
7: comer. Eu vi um ditado que saco vazio não fica...
1: É, não para em pé, é verdade. Mas, mas ele cheio também, só quer ficar deitado.
7: Ah, rapaz, então tá bom. Então já quer.
0: Não, antes disso, toma um café do César.
7: É, café? É. Pronto, então vamos lá.
0: Cafezinho, quero ver você. Você é cabra macho mesmo.
7: Aí nós vamos fazer o seguinte: então vem adorar, né? Depois desse café maravilhoso, é isso? Então vem adorar. Vamos chamar os ouvintes pra adorar. Vai compartilhando aí, né, Varão?
1: Isso, vai compartilhando aí,
7: pessoal. Mostrar que programação linda, abençoada. Eu amo essa programação.
1: Vai ficar bom demais, porque agora o senhor vai até abrir a garganta.
7: Muito obrigado.
1: Vai,
7: Eita, quero ver. Olha que café. Deixa eu ver aqui.
1: Prova aí, irmão.
0: O pastor Marina chama de café Colombo.
7: Rapaz, café Colombo.
1: É.
7: Pastor Marina, né? Deve estar assistindo lá no Nordeste também, hein? Que Deus abençoe eles lá no Nordeste, lá abençoado, né?
1: Tá
7: Piauí. No Nordeste, é verdade. Tá muito bom o café, hein, produção?
0: Ó.
7: Tá bom demais.
0: O povo tá aqui, ó. Canta, Ivan Luiz. Canta. Porque eu ouvi o Vânus cantar. Canta, Ivan Luiz.
7: Tô preparado já.
0: Isso mesmo. Ah, antes disso, tem notícia.
7: Notícia.
0: É, segura aí, gente. Segura um pouquinho. Que o Ivan Luiz tá aqui pegando as turbinas.
7: Enquanto isso. Posso ir ali um pouquinho, pastor?
1: É, pode. Posso, senhor, enquanto isso.
7: Antes de cantar?
1: Pode. Vai. Ô, Cristine. Cristine, traz as notícias enquanto o Ivan Luiz.
10: Bom dia. Chegou o momento de informação aqui no programa Sertão Evangélico. Vamos trazer as principais notícias do campo, curiosidades e informações quentinhas do agronegócio brasileiro. O Brasil exporta o melhor e guarda o pior, a verdade sobre o nosso café. A verdade sobre o nosso café do dia a dia é uma pergunta que atravessa gerações de consumidores. Por décadas, consolidou-se no imaginário popular a ideia de que o grão tipo exportação atravessava o Atlântico, enquanto as impurezas e os grãos com defeito permaneciam nas prateleiras dos supermercados brasileiros. No entanto, o cenário esse ano revela uma realidade muito mais sofisticada, onde o mercado interno tornou-se tão exigente quanto o internacional. A virada começou em 1989, com a extinção do IBC e a autorregulamentação do setor pela ABIC. O lançamento do selo de pureza foi um marco histórico, inclusive. Essa iniciativa forçou as indústrias a uma escolha. Ou se adequavam ao padrão de 100% grão puro, ou seriam denunciadas ao Ministério Público. O resultado foi a recuperação do consumo per capita, que havia caído de 4,8 quilogramas em 1965 para 2,27 quilogramas em 1989. Hoje, o índice de pureza no mercado formal beira os 100%. Historicamente, o café especial
11: era quase todo exportado devido ao poder de compra de mercados como Europa, Japão e Estados Unidos. Contudo, especialistas apontam um crescimento exponencial no consumo doméstico. Em 2015, apenas 1% da produção de cafés especiais ficava no Brasil. Hoje, aproximadamente 15% dos melhores grãos produzidos são consumidos pelos brasileiros.
0: 7h13.
1: 7 horas mais 13 minutos da capital paulista.
0: E agora?
1: E hoje nós temos uma presença especial com a gente. Cantor Ivan Luiz. O senhor quer cantar, meu irmão?
7: Sim, sim. Os ouvintes já estão pedindo para mim cantar. Diz, chega de falar tanto. Ah, chega de falar. Você veio para cantar.
1: Chega de converseiro, homem. De
7: converseiro. Vamos adorar a Deus, então.
1: Isso.
7: Vamos adorar a Deus.
1: Enquanto isso, ouvinte, eu tomo, né, café aqui, ó.
7: Maravilha. Então vamos lá.
1: Vamos que vamos.
7: Para cá? Pode ir para cá um pouquinho? Fica à vontade. Então vamos adorar a Deus com os ouvintes, né? Esse é do novo CD.

Ô, Glória. É ao vivo, tudo ao vivo, né? Tô faltando um playback aqui pra nós adorar a Deus com alegria, né, amados ouvintes? Vamos começar tudo novamente, vamos? Isso. Amado ouvinte, que Deus abençoe a vida de cada um de vocês, tá bom?

0: Jesus tem pastor, então vem adorar a Jesus comigo, vem, então vem, então vem, um milagre pra sua vida, Jesus. Tem a última vez, então vem, adorar a Jesus comigo, vem, então vem, então vem, um milagre pra sua vida, Jesus tem. Oh, maravilha! E Deus abençoe.
1: Rapaz, sertão evangélico, rapaz, hoje tá especial. Rapaz,
2: eu fiquei animado, né? Demais.
1: Animado da conta.
2: Eu fiquei animado demais da conta, senhor.
0: Mas não tem enrolação. A enxada já tá molada?
2: Já molamos.
0: Eu chamei os ouvintes pra adorar, né? Os ouvintes já adorou.
1: Já adorou. Isso
0: foi? Foi. E as enxadas, tá pronto? Porque tá daqui pronto, a pouquinho vai terminar, não vai o programa?
2: Daqui a pouquinho.
0: Aí nós vamos pra roça.
2: Aí nós vamos pra roça, tirar a roça da quiçaça.
0: Vamos ver se o rapaz de baixinho aqui...
1: Vamos mais um louvor?
0: Mais um louvor?
1: Um louvor?
2: É, isso mesmo.
1: Aguenta.
0: Sim, vambora. Com certeza. Só um pouquinho mais de retorno aqui, por gentileza.
1: Ele quer retorno, Ivan Luiz.
2: Aumenta o retorno pro menino.
0: Vai glorificando a Deus.
1: Dá-lhe retorno.
0: Tudo a vivo.
1: É, né? Sertão evangélico, hoje edição especial. Ó, essa semana toda teremos pode dizer, alguém adorando ao Senhor. Hoje temos o cantor Ivan Luiz. Amanhã, quinta-feira, teremos a participação da nossa irmã Eliana Miranda. Estará participando conosco aqui no Sertão Evangélico. Então não faltem, acompanha aí, porque teremos novidades pra você, viu?
0: Pode ser o Toca Fogo na Serra,
1: tem, então. Tem que isso ser.
0: É, os ouvintes tá aguardando, né?
1: Eu também tô aguardando, rapaz.
0: Toca Fogo na Serra do Inimigo.
1: Isso. Adoro.
0: Vamos lá, Cospa. Vamos lá, ouvintes. Eita, maravilha, hein? Como é que toca fogo na seara, pastor?
2: Rapaz, coração? Só coração e jejum.
0: Jejum? Perseverança?
1: Não é querosene.
0: Vamos lá, ouvintes.

enfrentar o inimigo. Que ele fugirá em nome de Jesus. Se tu és um soldado, estejas bem armado, preparado pra lutar. Agora com você. Toca fogo na seara do inimigo. Toca fogo na seara do inimigo. Por que, pastor? Jesus está contigo, ele é teu abrigo. Não há o que temer. Viu, produção? Aqui, ó. Toca fogo na seara do inimigo. Vocês. Toca fogo

0: Ô, maravilha!
1: Rapaz! Ô, glória!
2: Eu acho que vou gravar, viu?
0: É, os ouvintes lá tomando um cafezinho e ouvindo essa linda programação.
1: É verdade,
0: e sentindo a presença de Jesus.
1: Eita, ah, glória! Ô, irmão, acho que eu vou gravar um CD também, viu? Ó,
0: ah,
1: ó, eu sou bom cantor, rapaz, ó. Glória a Deus!
0: Aleluias! Vai dando glória, vai dando glória,
1: ouvintes. Viu?

0: Ô, maravilha!
1: Eita, glória!
0: Que maravilha, hein?
1: Eita,
0: Jesus está contigo, amado ouvinte.
1: Amém.
0: Não importa o que você está passando nesse momento, mas o importante, sabe o que, pastor? É que nós temos Jesus. Quem tem Jesus tem tudo.
1: Tem tudo.
0: E quem não tem?
1: Não tem nada.
2: Tem nada.
0: Não tem nada.
1: É. Tem decepções, desilusões, tristeza, angústias, só isso. Rapaz,
2: a irmã Fátima está dizendo lá.
1: Não pode ler esse comentário.
2: A irmã Fátima está dizendo assim: Zaqueu não pode cantar e deu uma gargalhada que só vendo, rapaz.
1: Qual nota você me dá, irmão Luiz?
0: Rapaz.
1: Ó, de 1 a 3, qual nota você me dá?
0: De 1 a 3?
1: É.
0: 3.
1: Aê!
2: De 1 a 3 não é zero?
0: Hã?
2: De 1 a 3 não é zero?
0: De 1 a 3 não. Porque tem de, se ele perguntasse de 1 a 10, né? É uma coisa, mas de 1 a 3.
1: 1 a 3. É pra não. Gente,
2: é isso aí,
1: cantou Ivan Luiz. Conosco aqui no Centro Evangélico, você que gosta dos louvores do cantor Ivan Luiz, você que gosta também de acompanhar, né, o cantor Ivan Luiz, você tem um Instagram, né, Ivan Luiz?
0: Sim, Instagram.
1: Qual que é o seu Instagram?
0: É Cantor Ivan Luiz Oficial.
1: Ó, Cantor Ivan Luiz Oficial.
0: Isso.
1: É, e também você pode acompanhar os louvores do nosso cantor Ivan Luiz na nossa plataforma digital, no YouTube,
0: sim,
1: no Spotify.
0: Inclusive os videoclipes, né?
1: Videoclipes também.
0: Cantando agora, né?
1: Aham.
0: No Céu com o Salvador, que vai ser o próximo, né?
1: Sim.
0: No
1: Opa.
0: Céu com o Salvador.
1: Aí
0: sim.
1: Aí,
0: né?
1: Sim.
0: É maravilhoso também. Tem videoclipe também, os ouvintes podem estar ouvindo. Aquele outro louvor
1: sim,
0: também.
1: Sim.
0: É, em nome de Jesus, vamos expulsar, né?
1: Verdade,
0: também tem um louvor muito bonito também, que é o título do CD é o Levanta e Vence, né?
1: Levanta e Vence.
0: Ele tá em videoclipe também, tá sim, uma benção de Deus. E o céu desceu, parece que o céu desceu,
1: ei,
0: parece que a terra subiu.
1: Esse louvor
0: eu só sei
1: é
0: que o grande
1: demais.
0: Deus, esta igreja já ouviu.
1: Eita,
0: glória, tá em videoclipe também.
1: Bem
0: então,
1: animado.
0: O céu desceu, é esse nome do louvor, tá bom?
2: O céu desceu, verdade, ó. Onde Deus está, é praticamente, né, cantor Ivan Luiz, o céu desce.
0: Sim,
2: e a gente sente a presença dele, o poder, a graça, a glória, a virtude. É verdade.
0: Nós éramos uma pessoa oprimida, né, por Satanás.
2: Eu era
0: uma pessoa muito oprimida, muito oprimida. Lá no Nordeste, meu Deus do céu, só Deus sabe o que eu passei para chegar aqui na casa de Deus. Por isso que eu digo, a igreja de Deus é uma igreja muito abençoada.
1: Muito
0: né?
1: abençoada.
0: Cheguei no ano 2000 aqui, aceitei Jesus. Jesus mudou a minha história. Hoje nós servimos a Deus com alegria.
1: Amém.
0: E a tristeza foi embora. Não quer dizer que crente não passa luta. Se eu disser que não passa luta, às vezes passa problemas, dificuldades. Eu tô mentindo, né?
1: Verdade.
0: Mas
1: verdade.
0: Nós somos muito mais que vencedores com Cristo Jesus. Então, amados ouvintes, você que está ouvindo agora, que está desviado, que está afastado de Jesus, né?
1: Isso.
0: Que não aceitou Jesus ainda. Meu Deus do céu, o que tu tá esperando, homem de Deus? O que é que tu tá esperando, mulher?
1: É.
0: Aceita Jesus hoje mesmo, vai
1: hoje,
0: morar no
1: hoje
0: céu. Né,
1: mesmo, hoje mesmo,
0: o único lugar que nós podemos morar é no céu, porque inferno ninguém merece.
1: É verdade. Não,
0: inferno
1: ninguém.
0: Já tá dizendo, o nome já é feio, né?
1: É verdade.
0: Agora imagina lá dentro como é que é, né?
1: Misericórdia,
0: então,
1: rapaz.
0: Então, amado ouvinte, aceita Jesus, faça igual a Ivan Luiz, paraibano de Jesus.
1: É
0: você
1: verdade.
0: É de onde, pastor?
1: Eu sou do Mato Grosso do Sul.
0: Mato Grosso e tudo de onde, meu
1: Teresina do Piauí, rapaz.
0: Aí, vizinho
1: rapaz,
0: nosso.
1: Rapaz, vizinho nosso, somos vizinho aí.
0: Até no tamanho, né? Eu acho que eu cresci um pouquinho, porque o chapéu tá grande.
1: Eu acho que eu cresci mais. Oh, mas o bom disse que tem a filha do Medina, a Thalita, é menor do que a gente.
0: É mesmo?
1: É.
0: E a enxada, pastor? Que hora que você vai morar?
1: Ó, pra aí, ó.
2: Não,
1: eita,
2: a enxada, rapaz.
0: Já tá molada?
2: Já tá.
0: Mas olha, hein?
2: Assim que nós terminamos de orar, nós já amolamos a enxada e estava esperando o senhor, sabia?
0: Que maravilha.
1: É pra você, enxada, rapaz.
0: É aquela mais pequenininha, minha?
2: É isso mesmo.
0: Enxadeco, assim, aqui.
1: É enxadeco, rapaz.
0: Enxadeco, então.
2: É enxadeco.
0: Você pega aquela maior lá, né?
2: É. Tem a foice também.
1: Eu acho que
2: o senhor já operou com a foice? Cê,
1: nunca.
0: Sim, sim.
1: Nunca.
0: Sim, sim. Você já viu falar em cacimba? No rio?
1: Sim.
2: Sim,
1: cacimba,
0: então, aí essa pazinha aqui, dá boa pra cavar, porque quando chega a seca lá no Nordeste, chama seca,
1: sim,
0: né? No tempo seco, né?
1: É.
0: Então a água vai baixando no rio, né?
1: Exato.
0: No riacho.
1: Aham.
0: Aí a pessoa tem que cavar areia ali.
1: Sim.
0: Aí quando cava areia, que dá areia e barra ao mesmo tempo, meu amigo, é uma luta pra achar água limpa. Aí vai cavando ali. Então essa pazinha...
2: Usa
0: é
2: aquela pá, né?
0: A enxada também, não vai se salvar, aquela maiorzinha.
1: Isso
0: vou pegar o enxadeca aqui, né? Porque como eu já cantei, então... Dá um desconto aí, né?
2: É verdade.
0: O que vocês acham, Vitor? O que é que eu devo pegar?
2: A enxada?
0: Isso.
2: Enxadeco,
0: Machado não, né? Machado.
2: Ó, foice.
0: Vai ter alguma coisa pra cortar?
2: Tem rachar lenha.
1: Vai ter, rapaz, rachar lenha.
2: Tem rachar lenha,
1: tem toco pra tirar também.
0: Meu Deus do céu, toco tem que ter uma picareta boa. Tem aí picareta ou não?
2: É, a picareta tá guardada.
0: Você não comprou ainda, né?
1: Tem sim.
2: Tá guardada.
1: Tá não fofado.
0: Então tá bom.
1: Muito obrigado, Ivan Luiz, pela sua participação.
0: Amém. Né?
1: Deixa já agradecemos a sua participação especial. Acreditamos que teremos mais, muito mais oportunidades durante esse mês ainda.
0: Amém.
1: Só participar conosco aqui, gente. Ó, Ivan Luiz, ó, você quer que ele tenha na sua igreja aí, ó? Tá aqui, ó, disponível, viu?
0: Amém.
1: É só vir buscar, viu?
0: Inclusive, dia 20 e 21, vou estar cantando em Porto Alegre.
1: Ó, Porto Alegre.
0: Uma grande festividade. Atenção, povo Deus aí de Porto Alegre, Rio Grande do Sul.
1: Quem é o pastor lá?
0: Toma leite quente.
2: Leite quente.
0: É,
2: leite quente.
0: É verdade. Lá tem café no bolo também, né? Chimarrão.
2: Quente.
1: Chimarrão.
0: Você conhece, né, pastor?
2: Rapaz, menino.
3: Mas que barbaridade.
0: Mas prepara um cafezinho pro Ivan Luiz, porque pensa que o Ivan Luiz gosta de café, viu?
2: Gosta de café, né?
1: Chegou a hora boa. Chegou a hora boa.
2: É isso mesmo.
0: Valeu.
2: Então, nosso irmão Ivan Luiz, o senhor está apto para interceder pelos nossos irmãos ouvintes
1: orar pelos
2: e internautas.
0: Amém. Glória a Deus. Amém.
2: Glória a Deus.
0: Então vamos orar, amados ouvintes. Glorioso Deus, maravilhoso e altíssimo eterno Pai. Estamos aqui para orar pelos amados ouvintes, meu Pai, por esta linda programação Sertão Evangélico, por todas as famílias, meu Pai, pessoas que estão implorando, pedindo as Tuas misericórdias, as Tuas compaixões. Deus amado, Deus querido, abençoa os programadores desta rádio, meu Deus. Abençoa todos os ouvintes, meu Pai, que está pedindo socorro, a Tua misericórdia. Abençoa a Igreja, Deus de amor, por este aniversário que está chegando, meu Pai. Por este sexta, sábado, domingo de festa aqui, meu Deus. Que o Senhor possa abençoar, possa livrar o povo para sentir a Tua presença, para sentir o renovo do Teu Espírito Santo. E livra do mal, meu Pai, tanto na ida como na volta, meu Pai. Pessoas que vêm de longe, caravanas que já estão preparadas para esta grande festividade. Em nome de Jesus, nós te pedimos e te agradecemos desde já por esta linda programação que tem levado alegria aos ouvintes, meu Pai. Todos que estão ligados agora nesta linda programação. Em nome de Jesus, te agradecemos. Em nome de Jesus, amém?
2: Amém! Oh, glória a Deus!
0: Aleluia! Estamos sentindo a presença de Jesus
2: sim,
0: aqui.
2: Sim, sim.
0: Que oração maravilhosa.
1: É verdade.
2: Aleluia. Glória a Deus.
1: É. Vamos fazer hoje algo diferente?
2: Ah, diga.
1: Vamos deixar ele cantando enquanto a gente vai comer?
2: E quando a gente vai...
0: Mas vocês deixam um pouco... Deus. Tem alguém aqui para ter segurança?
2: É.
0: Esse milho aqui, esse milho tá bom?
2: É, já tá verdinho.
0: Tá pode comer
2: a
0: também.
2: A gente pode, não, vai debulhar para as galinhas.
0: Ah, para as galhinhas.
2: É, vai debulhar
1: tá para
2: as galinhas,
1: não.
2: É verdade.
0: Olha pintinho,
2: olha os pintinhos.
1: Tem uns pintinhos aí, rapaz.
2: É verdade.
0: Ah, isso que maravilha, hein?
2: Vamos que vamos, continue, bom Ivan Luiz, louvando ao
0: no
2: Senhor.
0: No céu com o Salvador?
2: É.

0: vida.
1: Escrito está na palavra de Deus.
2: Sejam bondosos e compassivos uns com os outros, perdoando-se mutuamente, assim como Deus os perdoou em Cristo. Efésios 4:32.
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3: E eu quero chamar a sua atenção, amados ouvintes, porque nessa quarta-feira nós estamos no prosseguimento da campanha Meu Milagre Vai Virar Notícia. Nesta quarta-feira do Mover de Deus, além da campanha mensal de oração, é muito forte essa igreja. Essa igreja é uma igreja que ora. Nós estamos em 4 períodos de oração. E na quarta-feira, no Meu Milagre Vai Virar Notícia, teremos 4 grandes concentrações de libertação, milagre e vitória. 9 horas da manhã, presbítero Joel Batista, pregando a palavra do Senhor, orando pelas divinas revelações do Espírito Santo. Meio-dia, cooperador Romildo no Santo Altar, pregando a palavra. Às 14 horas, pastor Maicon de Oliveira. E às 19 horas, pastor Joacir, ele que estará diretamente do monte, em jejum, para pregar a palavra. Acompanhe um pouco a maneira que o Senhor, às 19 horas, vai usar o pastor Joacir.
4: Essa situação, não interessa a condição, pode vir pedra, pode vir tempestade, pode vir chuva, pode vir o que vier, meus irmãos, mas o Senhor manda nós prosseguir, marchar em direção à vitória. Ele manda você marchar em direção à vitória. Não olhe para o lado e não conviva, não viva com pessoas que te puxam para baixo, que querem te desanimar da tua caminhada, que querem te desanimar no processo. A tua dependência, meu irmão, minha irmã, tem que ser único e exclusivamente de Deus. Águia, visão diferenciada. Se tu tem essa visão diferenciada, glórias a Deus, tu só vai sobrevoar por cima.
5: A paz do Senhor, queridos ouvintes do programa Voz da Libertação, eu quero deixar meu testemunho, a bênção que Deus entregou para mim nessa quarta-feira agora. E fizemos um voto específico da campanha. Segunda-feira eu precisava de 1.000 tijolos para que os pedreiros trabalhassem uma obra que eu estou construindo. Eu estou construindo 15 kitnets. Eu não estava tendo condições de comprar tijolos. E não só condições de comprar os tijolos, mas também não estava tendo condições de pagar a mão de obra, que era 4.000 reais por semana. E eu pensei, meu Deus, como que eu vou fazer essa semana? Mas fiz um voto direcionado da campanha, Meu Milagre Será Notícia. Irmãos, quando foi segunda-feira de manhã, nessa semana, segunda-feira de manhã, a senhora lá, dona da Casa dos Tijolos, onde é que eu compro tijolo, ela me mandou uma mensagem.
6: Ei, não vai precisar de mais um tijolinho ali na obra, que eu tô com 1.000 tijolos sobrando no caminhão. Se tu quisesse, eu deixava ali pra ti.
5: Que ela entregaria os 1.000 tijolos que tava no caminhão pra mim pagar, irmãos, na outra semana. Não parou por aí o milagre. Eu precisava, uma solução, Deus já tinha solucionado, que era os tijolos para os pedreiros trabalhar. E eu precisava de 4.000 reais para pagar a mão de obra. Irmãos, quarta-feira apareceu uma oportunidade de negócio para mim. Deus bateu o martelo. 4.700 reais. Isso é o que Deus faz na Igreja Pentecostal Deus e Amor. Quarta-feira, meu milagre será notícia. Venha com propósito, venha com objetivo. Que Deus, ele tem milagre para entregar para você. Assim como entregou para mim, vai entregar para você também, mas dê um passo de fé.
4: O Senhor está dando um livramento aqui para duas pessoas passarem uma cirurgia de hérnia de disco. De vez em quando você sente essas dores fortes nas tuas costas. O Senhor está livrando. Se tu tiver fé, ele vai curar. Duas. Quer um milagre da parte do Senhor? Glória a Deus, está faltando ainda. Eu poderia apontar para você. Coloca a tua fé em ação. O inimigo está tentando te segurar aí. Não vem, não vai, que não é contigo. E anda lá, bate palma e dá glória a Deus. Tem 4 pessoas aqui essa noite, que quando tu entrou aqui, foi uma luta para te vir essa noite, mas quando tu entrou aqui, o Senhor já entregou para você o teu milagre. Vem aqui na frente e já toca no altar. Pode vir. Ó Deus de maravilha, ó Deus de milagres, Senhor.
3: Vai abalar a capital de Santa Catarina. Atenção, toda a grande Florianópolis. Atenção, povo de Deus. Porque quarta-feira, às 19 horas, é a grande concentração. O meu milagre já é notícia. Pastor Joaci, diretamente do monte, ele falou para mim: pastor, estarei às 19 horas em jejum, e Deus irá operar grandes maravilhas. E atenção, povo de Deus, porque dia 12 de junho, sexta-feira, dia 12 de junho, sexta-feira, no horário das 19 horas, teremos a impactante concentração com o tema O Dia da Revelação com Promessa. Dia 12 de junho, às 19 horas, estará no Santo Altar, pregando a palavra do Senhor, pastor Maicon de Oliveira, orando por revelação. Também teremos a presença do pastor Joel Batista no altar, orando por divina revelação, no culto profético, com tema Revelação com Promessa.
0: Aqui tem duas pessoas que Jesus te cura de uma situação que tem te preocupado e você tem sentido dores e pontada. É claro que Deus mostra aqui. Você sente pontadas em uma determinada parte do teu corpo. Vou dizer onde que é, mas você sente pontadas e sente dor. Jesus está te livrando do hospital, está te curando nesta manhã. Aonde está esta pessoa? São duas pessoas. Não me confirma. Aqui uma pessoa revelada e lá é a outra pessoa. Recebe. Bate palma e dá glória. Bate palma e dá glória a Deus. Tem uma pessoa aqui que Jesus te dá o livramento do derrame cerebral. Você tem tontura, tem fraqueza, dói a tua cabeça. Eu só mostro uma das veias da tua cabeça com má circulação e Deus te livra. Onde está essa pessoa? Quer a vitória, irmã? Corre aqui para frente do altar. Deus te livra do derrame cerebral. Bate palma e dá glória a Deus bem forte, bem forte. Jesus cura, Jesus salva, Jesus liberta, Jesus abre porta. Aqui tem uma pessoa que você tem orado, intercedido e até parece aos teus olhos que não vai haver transformação, não vai haver libertação. Parece tão difícil, né? Quanto mais ora, parece que piora. Isso se

0: Deus fará justiça. E Deus está fazendo justiça. Vem cá, minha irmã. Vem, porque Jesus te dá essa vitória. Ah, ele vai te dar, vai. Ele vai te abençoar. Vai ser resposta grande. Dá glória a Deus, igreja.
1: O Senhor mostrava-me uma moto, e nessa moto de cor preta, e faltando uma das partes da carenagem próximo à perna, quando você assenta-se ela, e o Senhor dá o livramento para a tua vida no dia de hoje. Cadê essa pessoa? Eu não vou insistir, porque o livramento é grande. Receba em nome de Jesus Cristo e pode glorificar. Glorifica ao Senhor, que Ele tem bênção, Ele tem vitória.
2: As pessoas aqui, que Deus está concebendo o livramento sobre o seu lar. É um princípio de incêndio lá no teu lar. É um princípio de incêndio. Três pessoas, receba a tua bênção, o teu milagre, em nome de Jesus. Glórias a Deus.
1: Tem três pessoas nesta tarde que você precisa de uma bênção de prosperidade, e é com urgência você clamou ao Senhor. Pode ter mais, mas o Senhor me traz essas três pessoas que você precisa de uma bênção, e essa bênção é com urgência na prosperidade no teu lar. Duas estão aqui. A irmã lá atrás, receba em nome de Jesus Cristo. Senhor, Ele quer abençoar, meus irmãos. É um projeto que você tem. Você está já com 30% deste projeto em andamento. Glórias a Deus. E o Senhor quer dar a força, o Senhor quer dar a prosperidade para que você possa concluir este projeto. Glórias a Deus. E eu não vou insistir, uma pessoa, glórias a... aqui, receba em nome de Jesus Cristo. E as palmas, seja exaltada ao Senhor.
0: E aqui entre nós me revela o Espírito de Deus. Tem três pessoas que o Senhor está entrando com providência dentro da tua casa e está repreendendo o espírito maligno que tem lutado contra a vida do teu familiar. Grita, queima ele, Jesus. Esta pessoa tem sido perseguida por obras de macumba. Esta pessoa a qual o Senhor me revela, são três pessoas que estão aqui. O teu familiar não consegue se erguer na vida porque foi lançado sobre ele uma obra de macumba. Mas Jesus revela para desfazer o laço do diabo, este embaraço, esta situação que embaraçou, e esta pessoa tenta se desviar, tenta sair, mas não sai. Deus está rompendo este mal e está clareando o caminho desta pessoa. Aleluia. Que a bênção para o teu familiar, levante a mão. Onde está? A irmã aqui é uma pessoa revelada. Vem cá. Isso, falta ainda duas pessoas. Eu não... Vem cá, moça. Deus socorre hoje. Do jeito que está, não vai ficar. Deus está fazendo um milagre. E é Deus que faz. Falta mais uma pessoa. Vem cá, moça. Deus ajuda você nessa manhã. Bate palma e dá glória a Deus bem forte. Glória com aleluia. Aqui tem cinco pessoas que vai chegar uma bênção na palma das tuas mãos. Não me pergunte como, mas Deus diz que tem uma honra para chegar nas tuas mãos. E é na sua mão, não é na mão de ninguém, não. Não é do fulano, ciclano, da família, não. Vai chegar na tua mão. E vem por Deus. Vem cá, meu irmão. Vem cá, irmão. Falta ainda duas, três pessoas que não levantou a mão ainda. Que a bênção de Deus. A irmã Marlene é uma pessoa revelada. Fica no silêncio, fica na humildade, porque o Senhor diz que vai surpreender. É o Senhor que vai fazer, não vai precisar ter se esforçar, não vai precisar correr atrás, não vai precisar falar, porque Ele pelejará. Cadê essas outras duas pessoas? Vem cá, irmã, isso. Falta mais uma pessoa que não levantou a mão ainda. A jovem ali, a pessoa revelada. Deus vai entregar uma bênção nas tuas mãos.
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0: Atenção, atenção, povo de Deus do norte e do sul da ilha. Porque no mês de junho, a sede estadual da Igreja Pentecostal Deus e Amor, localizada na Avenida Mauro Ramos, número 184, no coração de Florianópolis, está em guerra. Está na poderosa campanha de oração e jejum, 30 dias, o desafio de Elias. Elias orou e fogo do Senhor desceu. 1 Reis 18:38. E nessa campanha, nós estamos no desafio de Elias. Nós entramos no desafio e o povo de Deus já contemplou o agir de Deus. E eu quero convidar você, você que está me escutando, nós estamos em 30 dias de oração por todas as pessoas, todas as colunas da obra de Deus, que irão usar a fé, entrar no desafio com voto de 100 reais. Eu quero convidar você agora para entrar no desafio de Elias. Nós estamos em 4 períodos de oração. E Satanás, ele está desesperado com essa campanha, pastor Maico. Porque Deus está respondendo com fogo. O Deus que responde com fogo, esse é o Deus de Israel. Esse é o Deus que nós cremos. E eu quero chamar a sua atenção agora para você entrar nessa campanha. Você que está me escutando aí no trânsito, no trabalho, no norte, no sul da ilha, nossos irmãos aí de Pontas das Canas, nossos irmãos de Canas Vieiras, de Bombinhas, de Itapema, Biguaçu, Porto Belo, Tijucas, Balneário Camboriú, nossos irmãos que acompanham a programação em todos os lugares, o Senhor está te convidando a entrar no desafio de Elias. Deus irá responder com fogo. 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
1: Ei, nós temos a certeza, pastor Samuel Dolor, que Deus há de alcançar a vida de todo aquele que entrar nesse desafio. Esse que não ficar de fora deste desafio, ele vai receber a resposta do Senhor. Porque a igreja, ela está posicionada na forma que Deus chamou, na oração, na consagração, em períodos de oração diários diante da presença do Senhor, nesses 30 dias de oração, para que Deus venha corresponder este amado ouvinte que entrar no propósito, esse empresário, este microempreendedor, este trabalhador autônomo, você que está desempregado também, faça um propósito com Deus e Deus vai mandar fogo e as portas vão se abrir para você também. Você que está passando por opressões malignas também, Deus, ele traz esta libertação completa sobre a sua vida. Tenha certeza do mover de Deus sobre a sua vida, sobre o seu lar, através do desafio de Elias.

0: atenção do povo de Deus, porque Deus já tem operado, feito obras gloriosas no segundo dia da campanha, o desafio de Elias. Quando nós falamos sobre o desafio de Elias, o diabo se enfureceu, o inferno se estremeceu e o nome do Senhor foi glorificado. Vamos acompanhar já o que aconteceu no segundo dia da campanha, o desafio de Elias. No desafio de Elias, ele diz: eu cesso essa enfermidade, arranco de você. Sai do estômago dela, segura aí. Vai vomitar, que é o desafio de Elias. Diga: queima ele, Jesus. A palavra de Deus não faz curva, Satanás. Vomita. Põe para fora essa macumba agora. Todos verão que Deus responde com fogo. Aperta aí agora e procurador. Se doer, a senhora pode falar, você é um mentiroso. Procurador, hã?
1: Não, não tem mais.
0: Quanto tempo?
1: Pra medicina, eu tinha 18 miomas no útero.
0: Procurador, agora!
1: Não tem mais.
0: Apertava, doía?
1: Eu não conseguia nem me mexer.
0: Mexa aí, baixa aí! Baixa aí! É desafio de Elias! Eu sei como eu subo aqui nesse altar. Eu não subo aqui debaixo de pecado, com nada no tapete, vendo nada errado na internet. Eu subo aqui debaixo da autoridade de Deus. Cadê a dor, minha irmã? Cadê?
1: Não tem mais. Foi como que se...
0: O que, que a senhora sentiu?
1: Como que se colocasse uma mão e tirasse na hora.
0: Foi o desafio de Elias. Foi a mão de Deus. E você tá na Deus amor, pode dar glória a Deus. Pode bater palma para Jesus. É o desafio de Elias. Tem uma pessoa aqui, ó, vítima de um trabalho de bruxaria. Diga: queima ele, Jesus. É o desafio de Elias, Satanás. Pega toda a tua trouxa agora.
1: Eu não vou parar. Enquanto eu não te matar,
0: Cala a boca, você só fala quando eu mandar. Você não gostou dessa campanha, o desafio de Elias, né? Fala!
1: Não.
0: Já fala!
1: Não.
0: Estende a mão para cá, igreja, e diga: toda legião, toda obra maligna, toda obra da bruxaria, em nome de Jesus, sai! Fala amém, minha irmã. Jesus te faz vencer hoje. Jesus manda te dizer: hoje eu te purifico, eu queimo essa maldição sobre a tua vida, receba a tua vitória, levanta a mão e dá glória a Deus. O Espírito de Deus está dizendo: eu restauro a tua saúde. Sai do estômago dela esse trabalho de bruxaria agora, esse caroço maligno, em nome de Jesus, sai! Jesus te dá saúde, aperta agora aí. Procura essa dor, essa enfermidade, esse inchaço que a senhora entrou aqui sentindo. Cadê?
2: Não tem mais, nada aqui.
0: Quanto tempo a senhora estava sentindo isso?
2: Eu digo que estava bem inchado mesmo.
0: Jesus falou para mim: eu te dou saúde hoje. Aí você acompanha o que já tem acontecido no segundo dia, Pastor Maico, da poderosa campanha, o desafio de Elias. Agora a grande pergunta é: você vai ser ouvinte ou participante das bênçãos de Deus?
3: É isso mesmo, Pastor Samuel. Nós não podemos somente, você que está nos acompanhando, ficar ouvindo os milagres que Deus tem feito. As libertações, as curas, as transformações, as portas que tem que ser aberto diante do povo que entra no desafio. Você tem que ser um participante, venha para cá, entre no propósito. Você tem a possibilidade de vir à igreja e Deus operar diretamente aqui. Ou você tem também a oportunidade de entrar no propósito através da rádio também. Você vai entrar juntamente conosco neste propósito, o desafio de Elias. 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
1: Maravilhoso Deus e eterno Pai, nesta hora de oração, meu Deus, se colocamos em Tua presença, neste grande propósito da campanha que traz por tema o desafio de Elias. Senhor, aqui estamos neste propósito em prosseguimento hoje, dia 10 de junho, quarta-feira, orando pelos ouvintes. Te apresento, meu Deus, a vida do Jurandir, da cidade de Itapema, que está no propósito, o desafio de Elias. Meu Deus, alcança ele agora e toda a sua família neste grande desafio que ele fez contigo através do voto. Meu Deus, surpreende ele ainda nesta semana com esta resposta em nome de Jesus. Meu Deus, também eu te apresento em oração agora a vida do Diego de Moraes Santos, o carreteiro que mora na cidade de Mogi das Cruzes, São Paulo, e precisa do milagre familiar e financeiro. Ó Deus, responde com fogo mesmo, dando vitória para o Diego de Moraes Santos. Peleja por ele, Senhor, e surpreende ele com a resposta em nome de Jesus, ó Pai. Nós oramos agora também, meu Deus, apresentamos em oração a vida também do Davi Ravel. Visita agora esta criança, meu Deus, que está no hospital. Venha dar o livramento, venha curar, venha sarar, venha dar vida para esta criança, meu Deus. Visita agora o Davi Ravel e dá o livramento e saúde agora em nome de Jesus. Meu Deus, nós oramos pela vida do Alex. Visita ele neste propósito que ele fez contigo, o desafio de Elias. Vem abençoar o projeto, vem abençoar o propósito, vem alcançar, meu Deus, esta providência divina na sua vida, nesta hora, em nome de Jesus. Meu Deus, vai atendendo, vai visitando agora também a vida da Rosineia, que fez o desafio de Elias, o grande propósito, na tua presença. Meu Deus, surpreende a vida da Rosineia com grande milagre neste mês de junho, o desafio de Elias dá vitória para ela. Meu Deus, visita agora a todo o povo que está reunido, orando conosco, clamando, buscando, meu Deus, a tua face nesta manhã. É no nome de Jesus que nós oramos, clamamos e pedimos, meu Deus, a tua providência divina nesta manhã, através deste grande propósito da oração, o desafio de Elias. Meu Deus, responde com fogo mesmo a cada pedido de oração que está chegando aqui no WhatsApp. Olha aí, meu Deus, quantas pessoas que estão no desafio de Elias, que estão desafiando agora a enfermidade junto conosco, estão nesse grande desafio, meu Deus. Repreende o maligno, repreende o mal, repreende, Senhor, toda a força do diabo, toda a força maligna. Meu Deus, vai respondendo com fogo, vai respondendo com fogo, meu Deus, responde mesmo e dá vitória ao teu povo, à tua igreja, aos ouvintes do programa Voz da Libertação, que estão sintonizados conosco e já estão, meu Deus, se preparando para orar e clamar conosco neste propósito. Sim, meu Deus, responde com fogo. Responde com fogo, Senhor, responde com fogo agora, repreendendo o inimigo e dando vitória completa para o teu povo, que está orando comigo em oração agora, em nome de Jesus Cristo, nós te pedimos, ó Pai, vai respondendo, vai atendendo. Está localizada aqui na é de Edom, a presença de Deus na minha casa, na minha vida, em todas as áreas da minha família. Senhor, neste momento de oração, Senhor, nós oramos e apresentamos a vida da Saraí, da cidade de Itajaí, Senhor, a colpé de oração em favor do seu filho Levi, que não está muito bem. Ela pede oração também pelo seu filho Natan e pela sua filha Natiele. Deus, visita agora toda a sua casa, dando saúde, repreendendo a enfermidade e trazendo a bênção completa, Senhor. Meu Deus e meu Pai, nesta hora de oração, meu Deus, nós também apresentamos a nossa irmã Irma, do bairro Capoeiras, que pede oração em favor do seu irmão Antônio e também da sua sobrinha. Ó Deus, venha dar saúde naquela recuperação da situação, meu Deus, de saúde. Repreende toda a enfermidade, repreende todos os males. Venha visitar, venha curar, venha sarar. Venha dar vida, Senhor. Visita também, meu Deus, o João. Visita, meu Deus, toda a família. Vai alcançando agora com a providência divina, Senhor. Nesta manhã, nós oramos, meu Deus, também pelo seu inquilino, o morador que vai morar ali naquela kitnet, naquela casa. Visita o João Paulo, que está a caminho, Senhor. Visita ele, visita a sua família. Visita a irmã Irma. Ó Deus, dê saúde para ela. Visita também o seu filho, abençoa toda a família, os filhos, alcança, meu Deus, o milagre na vida da irmã Irma, do bairro Capoeiras. Meu Deus, visita também agora a irmã Josimara, da cidade de Balneário Camboriú, que pede oração pela família, por causas impossíveis, que só o Senhor pode operar e fazer o milagre. Sim, ó Pai, visita agora toda a sua querida família, seus filhos, sua filha, seu esposo, sua casa, sua família, em nome de Jesus. Garante a vitória, Senhor, neste momento de oração, ó Pai, a qual nós oramos e apresentamos os milhares de ouvintes que estão sintonizados com o programa de rádio A Voz da Libertação. Visita agora a irmã Eliane, do bairro Bela Vista de São José. Vai de encontro da tua serva, meu Pai. Visita agora, neste exato momento, trazendo a bênção, trazendo a solução, trazendo a resposta, trazendo o milagre. Meu Deus, entra com providência, Senhor. Entra com providência, meu Deus, nas causas impossíveis. Nós te pedimos, ó Pai, vai operando, vai salvando, vai agindo, Senhor, naquilo que é impossível, Pai. Nós oramos agora em favor da Valdirene, Pai. Visita agora a Valdirene, que pede oração aqui no WhatsApp da rádio. Visita agora também a Marli de Camboriú, que pede oração pelo seu sobrinho Ismael Limas, que mora em Indaial, para Deus abrir as portas de trabalho, porque está muito travado para ele. Abre a porta de trabalho, Senhor, na vida do Ismael. Venha socorrê-lo, venha abençoar sua vida ali na cidade de Indaial. Ó Deus, visita agora nesta oração também a Claudete Cruz, que pede oração, meu Deus, nesta manhã, Senhor. Visita agora a Claudete Cruz, venha repreender esta enfermidade na coluna, que está muito ruim e tem causado, meu Deus, essa situação. Ela tem uma causa na justiça há 7 anos, está, meu Deus, aguardando, Senhor. Entra com providência, Pai, nesta situação. Venha, meu Deus, visitar a sua filha, restaura o casamento. Ó Deus, visita agora, liberta, Senhor. venha, meu Deus, venha restaurar, venha repreender o mal, venha afastar a inimizade, venha, meu Deus, repreender todos os conselhos malignos e venha dar vitória, Senhor. É no nome de Jesus Cristo. Oramos agora também em favor da Maria Rosa, da cidade de Governador Celso Ramos, ali de Palmas, a qual está orando conosco agora. Visita também o irmão Taurino, dá vitória para o teu servo, dá vitória para o irmão Taurino e toda a sua família, seu trabalho, sua casa. Visita o teu servo, o irmão Taurino e toda a família, juntamente com a irmã Maria Rosa, ali em Palmas, na cidade de Governador Celso Ramos. Visita, meu Deus, esta família e garante a bênção na vida do teu servo, o irmão Taurino, e também a Maria Rosa, em nome de Jesus, ó Pai. Visita agora também, Senhor, o teu servo, nosso irmão cooperador Tiago Castorino. Visita agora o teu servo neste propósito da quarta-feira. Ó Deus, vem abençoar mesmo neste grande propósito. Abençoa a vida do teu servo, cooperador Tiago Castorino, também a sua esposa, a Priscila. Visita o seu filho, o Henrique. Visita também a sua filha, a Lara. Vem alcançar a bênção a esta família, vai operando, vai abençoando, meu Deus, o grande propósito que o teu servo está na campanha conosco de oração, de intercessão nesta manhã, meu Deus. Abençoa o seu trabalho, abençoa, meu Deus, a oficina, a mecânica, abençoa também os projetos, toda a empresa, Senhor, e os colegas de trabalho. Abençoa, meu Deus, nesta oração também, nós oramos e apresentamos a vida da Vânia, que pede oração pela família. Ela pede oração por Danilo Pinheiro, Vânia Martins Figueiredo Pinheiro, Davi Figueiredo Pinheiro, Daniel Figueiredo Pinheiro, Miguel Figueiredo Pinheiro. Visita, Senhor, agora também neste pedido de oração específico. Entra com providência nessa luta espiritual que está travando o financeiro, os contratos que precisam ser assinados. Venha, meu Deus, dar vitória, liberar esta causa trabalhística na justiça. Venha, Senhor, dar vitória nesta situação. Venha abrir essas portas em nome de Jesus, ó Pai. Nós cremos e confiamos em Ti, Senhor. Meu Deus, visita agora a Marlene Santos, do bairro Ponta das Canas. Visita o esposo da tua serva, o nosso irmão Adir. Visita os seus filhos, sua casa. Visita agora o presbítero Valdir, a irmã Valdívia, a irmã Valmira e toda a família. Visita o Pablo, a Débora, o Moisés, a Pâmela. Visita, Senhor, agora o Pedro. Visita também o irmão Milton, a irmã Maria, o irmão Manuel, a irmã Rose. Visita o irmão Walter. Visita agora também o nosso irmão Juvenal, a irmã Ana, do bairro Ponta das Canas, que está em oração junto conosco agora, Senhor. Alcança a família, alcança, meu Deus, a todos que estão clamando, orando agora através do rádio receptor. Meu Deus, entra com providência agora na vida deste amado e dileto ouvinte que clama conosco através do rádio receptor. Está ali orando agora.

Meu Deus e meu Pai, oramos agora pela vida da irmã Maria Solene, da cidade de São João Batista. Visita a tua serva nesta manhã de oração. Acostamos da campanha da intercessão, orando por todas as famílias, e nós oramos pela tua serva ali na cidade de São João Batista. Visita o seu filho, visita toda a sua casa, abençoa e livre guarda. Ah, meu Deus, peleja agora pela vida da irmã Maria Solene, Senhor. Visita também, Senhor, neste momento, a irmã Almerinda, da Vitória, tua serva. Visita também o pastor Adão Ames, ali na cidade de São João Batista. Dá saúde para o teu servo e toda a sua família, Senhor. Vai operando, meu Deus. Visita agora, nesta oração, a irmã Alice, de Itajaí, que pede oração para o seu netinho, o Arthur, que necessita de uma porta aberta. Abre a porta para ele, Senhor, de um salário compensador, uma porta de emprego abençoada. Venha abençoar, venha, meu Deus, abrir as portas para ele, venha confirmar o grande milagre, em nome de Jesus Cristo, ó Pai. Nós oramos, meu Deus, nós apresentamos a vida também da nossa irmã Aline, da cidade de Itapema, que pede oração neste momento, meu Deus, pela sua família e pela sua sogra, Maria da Silva. Visita agora também, Senhor, a sua mãe. Venha dar vitória, meu Deus, para a sua mãe, a Nina, e também pelos filhos, o Eduardo, a Milton, a Rayana e o Pietro. Visita também, Senhor, também o seu pai. Pai, venha fazer um milagre na vida do meu Deus, do seu pai, Senhor, que está com câncer de próstata. Ó Deus, toca nele, restaura, dê saúde, dá um livramento para ele, Senhor. Em nome de Jesus Cristo, nós oramos e apresentamos a toda a igreja, a todos os ouvintes. Meu Deus, peleja agora, Senhor. Vai pelejando por cada pedido de oração que aqui está chegando no rádio recebido. Olha aí quantas pessoas enviando mensagem aqui no WhatsApp, aqui no rádio, Senhor. Visita neste momento, meu Deus, a vida da irmã Ecleia, do bairro Seniro Martins. Visita a tua serva, visita os seus filhos, visita a sua casa. Vem operar o grande milagre na vida da irmã Ecleia, do bairro Seniro Martins. Visita também pastor Flávio, da sede central de Tijuca. Visita, meu Deus, também a sua esposa, a irmã Michele. Visita também a sua filha, a Senhor. Visita a Sara, visita o Daniel, visita toda a família do nosso irmão pastor Flávio, que está a caminho do trabalho, mas está em espírito de oração, orando conosco através do rádio. Ó Deus, visita o teu servo, garante a bênção, o milagre, em nome de Jesus Cristo. Cristo, ó Pai, repreende o inimigo, a inveja, o atrapalho, repreende todo impedimento, joga por terra todo levante, toda a fúria do inimigo, abre as portas.

Senhor. Meu Deus, visita agora em oração também a vida do irmão Lauri de Camboriú, Senhor. Visita agora, dá vitória para ele, a família. Visita também agora nosso irmão Paulo César Pedroso Inhanha, dá vitória para ele, a sua família. Visita sua esposa Leia, visita o seu filho Nemias, Oséias, o Nemias. Visita, meu Deus, Uziel, dá vitória a toda a família, Pai, do teu servo ali na Palhoça. Visita agora, meu Deus, também a Suelen de Cerro Negro. Visita, meu Deus, a Edna Mendes. Visita Márcia e Tiago. Visita o Adilson. Visita, meu Deus, sua esposa ali no bairro Brejaru. Visita também a Aline Melo de Itapema, que está conosco orando, Senhor, da vitória a tua serva ali, meu Deus, em Itapema. Visita agora a Rosana do Belém da Rocha. Visita, meu Deus, a irmã Elisângela Barbosa, que também está no propósito da campanha Obed-Edom. Ó Deus, visita a tua serva ali no bairro Ipiranga. Venha dar causa ganha nesta situação que aos seus olhos parece tão impossível, mas a tua serva crê que o Senhor pode mover as mãos e fazer o grande milagre acontecer. Ó Pai, faz mesmo, Senhor, este milagre acontecer para a sua serva, a nossa irmã Elisângela Barbosa. Meu Deus, visita agora também a irmã Maiara Elias, que pede oração pelos seus pais, sua família. Visita, meu Deus, agora a Ana Leandra. Visita o Bruno de Bombinhas. Visita, meu Deus, a Mislene de Itapema. Visita também seu esposo. Visita, meu Deus, a irmã Jocilene Rocha. Visita agora o Ezequiel de Tijuca e a sua esposa. Visita, meu Deus, a Rosane Aparecida Vieira. Visita a Fabiana. Visita, Senhor, a irmã Sueli de Tuporanga, Santa Catarina. Visita o Leandro Bruno Brusque. Visita a irmã Claudete Cruz. Visita a irmã Margarida. Visita a Tati. Visita a irmã Nilza do bairro da Praça, município de Tijuca. Visita a Jandira Aracine. Visita, meu Deus, agora toda a família e a todos que estão sintonizados conosco através do rádio receptor. Senhor, vai operando, vai salvando, Senhor, vai agindo nas causas impossíveis, meu Deus. Peleja por esta família, peleja por este ouvinte, peleja por esta causa jurídica. Meu Deus, visita agora a nossa irmã Shirley, que pede oração pela Josiane e o Aristides. Pede oração também para abrir a porta, meu Deus, de visita. Meu Deus, entra com providência mesmo. Visita agora, Senhor, o João Vitor, liberta ele, salva ele. Meu Deus, visita agora o Gregório, venha salvar esta alma. Visita também a Sheila, o Tiago e também a sua filha Eloá, a Maria de Lourdes. Vai visitando toda a família da irmã Shirley. Ó Deus, dá vitória para tua serva, em nome de Jesus Cristo. Nós oramos, meu Deus, visita agora o teu servo, pastor Dalmir e a sua família, a empresa, o trabalho, a direção do, meu Deus, do caminhão. Abençoa os motoristas de caminhões, dá o livramento nas rodovias, dos acidentes. Ó Deus, dá o livramento para o teu servo, alcança ele a bênção, meu Deus, completa nesta situação, nesta causa que está para sair, e vai ser grande a vitória. Venha surpreender o teu servo, venha, meu Deus, alegrar o seu coração com a resposta divina, abençoando e operando em nome de Jesus. Ó Pai, nós te pedimos, Senhor, visita a irmã Jocélia de São João Batista, que também está em oração conosco. Visita agora a irmã Jocélia de São João Batista. Visita, meu Deus, também aquele casal que está pedindo oração, Senhor. Visita a Marlene e o Dalmiro. Visita agora o Dalmiro, que precisa da providência, precisa do agir, do mover de Deus em sua vida. Meu Deus, vai alcançando, vai operando, vai salvando almas, vai libertando vidas, vai agindo nas causas impossíveis, Senhor.
Meu Deus, visita agora a todos os pedidos de oração que aqui está chegando, meu Deus, do rádio receptor. São quantos, meu Deus, tantos nomes, tantas pessoas que estão na audiência sintonizada, ouvindo, meu Deus, orando, clamando junto no grande propósito da intercessão. Meu Deus, visita agora esta família, visita agora esta empresa que está trabalhando no vermelho. Venha abrir as portas, venha repreender o impedimento, venha sarar, venha curar, venha libertar, venha dar vitória na manhã de quarta-feira do grande mover de Deus. Nesta quarta-feira, venha usar o teu servo que vai pregar tua palavra na manhã de quarta-feira. Usa mesmo com poder e autoridade, na unção do Espírito Santo, na virtude, na graça, na ousadia do teu Espírito Santo. Meu Deus, opera maravilha na manhã de quarta-feira. Usa também, Senhor, o teu servo, cooperador Romildo, no horário da meio-dia, no culto do trabalhador. Meu Deus, usa com poder e autoridade. Usa, meu Deus, também o teu servo, o diácono Maico Oliveira, no horário das 14 horas, o nosso segundo dirigente aqui da sede estadual. Usa o teu servo com poder e autoridade no culto da quarta-feira do mover de Deus, no terceiro horário das 14 horas, aqui na sede estadual de Florianópolis. Usa mesmo o nosso irmão diácono Maico Oliveira. Meu Deus, usa também o teu servo com poder e autoridade, também no culto das 19 horas, o quarto culto que se realiza aqui na sede, na campanha do mover de Deus, na quarta-feira. Usa também pastor Samuel Dolor, o nosso pastor estadual aqui da sede estadual de Florianópolis. Usa o teu servo com poder e autoridade nos dons do Espírito Santo. Venha curar, venha sarar, venha libertar os oprimidos, venha trazer vitória para a igreja, venha, Senhor, confirmar a bênção, o milagre completo na vida deste ouvinte, desta família, deste irmão que nos ouve. Ó Deus, opera mesmo, repreende o impedimento, repreende todos os males, vai repreendendo, vai dando vida, vai dando saúde, em nome de Jesus Cristo, Senhor. É no nome de Jesus que nós oramos e clamamos e pedimos, meu Deus, visita agora a tua igreja, repreendendo todo impedimento, repreendendo toda obra maligna, toda obra de Satanás, que caia por terra, em nome de Jesus Cristo. Ó Pai, entra com providência, Senhor, faz a obra completa aqui agora. Sim, meu Deus, nós oramos e apresentamos a todos os ouvintes que estão interligados conosco neste grande propósito de oração. Meu Deus, nós oramos agora e apresentamos a vida de todos os ouvintes que estão ligados com o programa A Voz da Libertação. Estão no grande propósito, Senhor, da intercessão, na corrente do bem. Sim, Senhor, nós oramos agora nesta lista e apresentamos a vida do Paulo Renato. Visita o teu servo, abençoando, prosperando, multiplicando na sua vida. Visita agora também a Rosângela, que precisa do milagre, que precisa da providência. Ó Deus, alcança a tua serva com grande milagre neste momento, nesta oração. Visita, meu Deus, a Maristela, alcança ela também, aonde estiver agora. Venha pelejar pela tua serva, venha dar vitória nos seus projetos, na sua vida, em todas as áreas da família. Visita também, meu Deus, a Miriam Rocha, que precisa do agir, do mover, da providência divina. Ó Deus, alcança a tua serva, a Miriam Rocha, com milagre nesta hora. Alcança também a dona Dilma. Ó Deus, visita a dona Dilma, dá vitória para ela, em nome de Jesus Cristo. Ó Pai,

Sim, meu Deus, nós prosseguimos orando e apresentando, meu Deus, neste momento de oração também, Senhor, a vida, Senhor, da Bernardes. Alcança a vida da Bernardes neste momento. Visita o Rodrigo também, ó Deus, peleja por ele, abre as portas em sua vida, abençoa o seu projeto, seu propósito em prol da obra do Senhor, em ajudar, meu Deus, a tua obra nas missões. Visita também a irmã Rose, alcança ela, meu Deus, a sua família, venha, meu Deus, da pelejar pela tua filha, a irmã Rose, dando saúde, repreendendo todo o mal que luta e trazendo a paz, a alegria, o renovo e o livramento para sua casa, sua família. Meu Deus, visita agora nesta oração também a tia Dilma, visita agora, meu Deus, a tua serva, peleja por ela no impossível que ela precisa. Ó Deus, alcança agora, faz o impossível acontecer. Visita também a Marília, ó Deus, da vitória para Marília nos seus sonhos e projetos que venha se realizar na vida da Marília. Visita também, meu Deus, a Débora, ó Deus, peleja pela Débora, vem alcançar esta providência nas mãos da tua serva, a Débora. Visita, meu Deus, também a Luciana, que precisa do milagre, que precisa, meu Deus, da providência. Visita, meu Deus, também o Amandir, visita agora Amandir, meu Deus, que precisa do milagre. Visita, meu Deus, a missionária Cita, abre as portas para tua serva. Ó Deus, peleja nesta situação que é impossível, vai na frente abrindo o caminho. Visita a Clarice Nunes, peleja pela Clarice Nunes, ó Pai, neste momento, venha dar causa ganha, venha julgar a sua causa, venha dar vitória nessa situação. Visita Solange, que precisa do milagre. Visita agora, meu Deus, a tua serva, a Solange Matos, que está, meu Deus, neste momento precisando do agir, da providência que só o Senhor pode fazer na vida da Solange Matos nesse exato momento. Visita, meu Deus, a Morgana, venha dar vitória para a Morgana. Ó Deus, repreende toda aflição, toda preocupação e traz paz para a Morgana. Visita, meu Deus, agora a Tatiana, ó Deus, tu sabe que a tua filha precisa. Repreende os impedimentos, jogando as muralhas por terra e dando vitória, abrindo os caminhos para a tua serva. Visita a Luzinete, ó Pai, restaura a família neste momento, a Luzinete. Visita a Josimari, ó Deus, abençoa o projeto que ela aplicou na obra do Senhor. Visita, meu Deus, a irmã Dila, visita ela neste momento e alcança o milagre para sua vida na saúde. Visita a irmã Rosângela, visita agora, meu Deus, a Elisângela, da vitória para a Elisângela, que precisa do grande milagre. Visita, Senhor, a Cristina Assunção, visita mesmo, meu Deus, dando vitória para a Cristina, que ela tenha bastante, meu Deus, semente para semear na tua obra. Abençoa o seu celeiro, abençoa, Senhor, a sua casa, abençoa o projeto da tua filha, dando vitória para a irmã Cristina Assunção. Visita todos aqueles que estão, meu Deus, ajudando a manter a obra do Senhor. Recompensa agora a todos os pedidos de oração que aqui chegou, meu Deus. Visita agora neste momento, Senhor, a vida da nossa irmã Margarete Melo, que pede oração pela vida, Senhor, do seu esposo, presbítero Augusto, e pela família, pela vida financeira. Nós oramos pela família, venha, meu Deus, dar vitória numa causa trabalhista. Ó Deus, dá vitória nesta causa trabalhista. Ó Deus, visita agora, Senhor, visita agora. Visita, Senhor, a igreja de Ratones e a todos que estão ali, Senhor. Vai visitando, vai dando vitória, vai dando saúde a todos os irmãos, ouvintes, membros que estão orando comigo agora, neste momento, Pai. Ó Deus, visita agora nesta oração.
este pedido de oração que chegou através de mensagem aqui, meu Deus, no WhatsApp. Ó, meu Deus, alcança agora este milagre na vida deste ouvinte, Senhor. Olha quantos pedidos de oração, meu Deus, que chegou agora para nós aqui. Ó, Deus, aqui tem um pedido de oração da Clarice Borges. Ela diz: eu peço oração para ansiedade, insônia. O meu nome é Clarice Borges. Visita agora a Clarice Borges, meu Deus, repreendendo a ansiedade, a insônia. Venha repreender mesmo, venha dar vitória para ela neste momento, Senhor. Visita, Senhor, também nesta oração, meu Deus, a vida deste ouvinte que está clamando, orando comigo através do rádio receptor, através da cadeia, meu Deus, de emissora. Olha quantas pessoas que estão unidas na mesma fé, clamando, Senhor, enviando os pedidos de oração, porque acredita que vamos apresentar e orar, e o Senhor há de responder, o Senhor há de abrir as portas e confirmar o grande milagre. Meu Deus, visita mesmo a todos os ouvintes, trazendo vitória, trazendo solução, trazendo cura. Meu Deus, repreende, Senhor, todo o mal, em nome de Jesus Cristo, meu Deus. É no nome de Jesus que nós apresentamos a irmã Vilma, da cidade de Itapema, que pede oração pela família. Visita agora, meu Deus, toda a sua casa e dá saúde para a tua serva, que está com o radinho ligado na Voz da Libertação. Está ali, meu Deus, muito doente, mas ela pede oração. Cura a tua serva agora. Venha curar, venha sarar, venha dar vida. Visita agora, meu Deus, também o teu servo, o Carlos, da cidade de Brusque, que está orando comigo agora, através do rádio. Alcança o teu servo a larga distância, venha dar saúde para ele, venha dar livramento, Senhor, venha curar, venha sarar, venha repreender o inimigo. Venha dar vitória para sua esposa e toda a sua família. Meu Deus, visita agora, nesta oração também, a Patrícia, meu Deus, que está em oração comigo, através do rádio receptor. Visita, meu Deus, a Patrícia, os seus filhos, netos. Deus, dá o livramento para sua casa. Visita agora a Patrícia, os filhos, os netos. Livramento para casa, livramento para os familiares e a comunidade. Ó, Deus, visita tua serva, a irmã Patrícia, que também vai se batizar nas águas, no próximo batismo. Aqui, meu Deus, opera mesmo, abençoando, renovando a tua serva e dando vitória para a irmã Patrícia, nesta manhã de quarta-feira. Ó, Deus, visita agora, neste momento, meu Deus, de oração, a vida, meu Deus, também deste ouvinte que está orando comigo agora. Visita, meu Deus, a Ana Paula, do Ceará, Fortaleza, que pede oração por ela mesmo, e também, meu Deus, pela sua filha Maria Paula, e por toda a saúde. Ela diz: estou assistindo a oração. Ó, Deus, visita mesmo a Ana Paula, do Ceará, Fortaleza, que está em oração conosco através desta campanha, meu Deus. Olha aí, até o povo lá do Ceará está em oração conosco. Que maravilha! A larga distância está chegando a cadeia de emissora, através do aplicativo, através da rádio. Muitas pessoas estão orando conosco. Maravilha! Opera mesmo, Senhor, a larga distância, opera repreendendo o inimigo e dando vitória através do sangue de Jesus Cristo. Visita agora a Ana Paula, lá no Ceará, Fortaleza, e também a sua filha, a Maria Paula. Dá saúde, Senhor, repreenda essa enfermidade. Repreende esta enfermidade, Senhor. Repreende todos os males. Vem alcançar, vem operar, meu Deus, o grande milagre nesta manhã de quarta-feira. Toca agora na vida desta pessoa paralítica, cancerosa, diabética. Esta pessoa que está, meu Deus, paraplégica. Repreende agora toda a paralisia. Vai saindo deste corpo, vai saindo desta coluna, desta perna. Sai agora, enfermidade.
enfermidade, sai paralisia infantil, sai agora toda trombose, toda enfermidade no nervo ciático, toda enfermidade, toda a hérnia de disco, desapareça agora, em nome de Jesus Cristo, vai tocando o Senhor, vai

saia deste corpo, saia desta alma. Vai visitando agora, Senhor, a todos que clamam conosco. Dá o livramento para esta pessoa que está, meu Deus, agora correndo risco de morte, porque foi ameaçado, está devendo para o agiota, está, meu Deus, até mesmo com financiamento, com dívida, está desesperado, está ansioso, aflito. Meu Deus, socorre esta pessoa. Abre as portas da condição, abre os caminhos, venha abençoar, venha salvar, venha, meu Deus, pelejar para este ouvinte. Venha pelejar por esta casa, aleluia, porque o Senhor é o Deus da provisão, Jeová Jirê, Deus da provisão. Opera mesmo, Senhor, opera mesmo o grande milagre, opera, Senhor, o grande milagre, aleluia, ô glória a Deus, meu Deus, peleja por os ouvintes, peleja por esta casa, peleja por esta pessoa que clama conosco, alcance esta causa jurídica, alcance este ouvinte com grande milagre, com a providência divina, em nome de Jesus, opera mesmo o grande milagre, nesta manhã, meu Deus, de quarta-feira, venha salvar, venha libertar este ouvinte, meu Deus. Visita, Senhor, visita agora, visita, meu Deus, esta família, visita, meu Deus, agora esta pessoa, que precisa do milagre, Senhor, que precisa da bênção, Pai. Venha, meu Deus, operar nesta vida. Venha. O Paulo Renato, visita agora, meu Deus, a Pâmela, o Isaías, a Rosângela, a Débora, visita, meu Deus, todos os seus filhos, o Rony, alcança a família da tua serva, com livramento, Pai, dando vitória completa. É no nome de Jesus Cristo, ó Pai, nós entregamos tudo em Tuas mãos, Senhor, certo da vitória, certo do milagre, para a glória do Pai, do Filho e do Espírito Santo de Deus. Recebe agora o nosso propósito nesta manhã, Pai, e garante a bênção, é que nós Te pedimos e Te agradecemos, certo da resposta, em nome do Pai, do Filho e do Espírito Santo de Deus. Amém e amém, Senhor Jesus. E graças a Deus. Louvado.

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1: Ei, nós temos a certeza, pastor Samuel Dolor, que Deus há de alcançar a vida de todo aquele que entrar nesse desafio. Esse que não ficar de fora deste desafio, ele vai receber a resposta do Senhor. Porque a igreja, ela está posicionada na forma que Deus chamou, na oração, na consagração, em períodos de oração diários diante da presença do Senhor, nesses 30 dias de oração, para que Deus venha corresponder este amado ouvinte que entrar no propósito, esse empresário, este microempreendedor, este trabalhador autônomo, você que está desempregado também, faça um propósito com Deus e Deus vai mandar fogo e as portas vão se abrir para você também. Você que está passando por opressões malignas também, Deus, ele traz esta libertação completa sobre a sua vida. Tenha certeza do mover de Deus sobre a sua vida, sobre o seu lar, através do desafio de Elias.

0: atenção do povo de Deus, porque Deus já tem operado, feito obras gloriosas no segundo dia da campanha, o desafio de Elias. Quando nós falamos sobre o desafio de Elias, o diabo se enfureceu, o inferno se estremeceu e o nome do Senhor foi glorificado. Vamos acompanhar já o que aconteceu no segundo dia da campanha, o desafio de Elias. No desafio de Elias, ele diz: eu cesso essa enfermidade, arranco de você. Sai do estômago dela, segura aí. Vai vomitar, que é o desafio de Elias. Diga: queima ele, Jesus. A palavra de Deus não faz curva, Satanás. Vomita. Põe para fora essa macumba agora. Todos verão que Deus responde com fogo. Aperta aí agora e procurador. Se doer, a senhora pode falar, você é um mentiroso. Procurador, hã?
1: Não, não tem mais.
0: Quanto tempo?
1: Pra medicina, eu tinha 18 miomas no útero.
0: Procurador, agora!
1: Não tem mais.
0: Apertava, doía?
1: Eu não conseguia nem me mexer.
0: Mexa aí, baixa aí! Baixa aí! É desafio de Elias! Eu sei como eu subo aqui nesse altar. Eu não subo aqui debaixo de pecado, com nada no tapete, vendo nada errado na internet. Eu subo aqui debaixo da autoridade de Deus. Cadê a dor, minha irmã? Cadê?
1: Não tem mais. Foi como que se...
0: O que a senhora sentiu?
1: Como que se colocasse uma mão e tirasse na hora.
0: Foi o desafio de Elias. Foi a mão de Deus. Irmão, você está na Deus amor, pode dar glória a Deus. Pode bater palma para Jesus. É o desafio de Elias. Tem uma pessoa aqui, ó, vítima de um trabalho de bruxaria. Diga: queima ele, Jesus. É o desafio de Elias, Satanás. Pega toda a tua trouxa agora.
1: Eu não vou parar. Enquanto eu não te matar,
0: Cala a boca, você só fala quando eu mandar. Você não gostou dessa campanha, o desafio de Elias, né? Fala!
1: Não.
0: Já, fala!
1: Não.
0: Estende a mão para cá, igreja, e diga: toda legião, toda obra maligna, toda obra da bruxaria, em nome de Jesus, sai! Fala amém, minha irmã. Jesus te faz vencer hoje. Jesus manda te dizer: hoje eu te purifico, eu queimo essa maldição sobre a tua vida. Receba a tua vitória, levanta a mão e dá glória a Deus. O Espírito de Deus está dizendo: eu restauro a tua saúde. Sai do estômago dela esse trabalho de bruxaria agora. Esse caroço maligno, em nome de Jesus, sai! Jesus te dá saúde, aperta agora aí. Procura essa dor, essa enfermidade, esse inchaço que a senhora entrou aqui sentindo. Cadê?
2: Não tem mais, nada aqui.
0: Quanto tempo a senhora estava sentindo isso?
2: Tinha dito que estava bem inchado mesmo.
0: Jesus falou para mim: eu te dou saúde hoje. Aí você acompanha o que já tem acontecido no segundo dia, Pastor Maico, da poderosa campanha, o desafio de Elias. Agora a grande pergunta é: você vai ser ouvinte ou participante das bênçãos de Deus?
3: É isso mesmo, Pastor Samuel. Nós não podemos somente, você que está nos acompanhando, ficar ouvindo os milagres que Deus tem feito. As libertações, as curas, as transformações, as portas que tem que ser aberto diante do povo que entra no desafio. Você tem que ser um participante, venha para cá, entre no propósito. Você tem a possibilidade de vir à igreja e Deus operar diretamente aqui. Ou você tem também a oportunidade de entrar no propósito através da rádio também. Você vai entrar juntamente conosco neste propósito, o desafio de Elias. E você vai entrar neste propósito como oferta especial, isso mesmo, oferta especial no desafio de Elias. Você vai fazer um Pix para o CNPJ do valor de R$100. O CNPJ é 43-208-040, mil contra 36. O CNPJ é 43-208-040, mil contra 36. 36. E você vai enviar o seu nome, o nome da sua família para o pedido de oração através do WhatsApp de DDD 48, número 3207-8283. 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Entre neste desafio e receba a resposta direto do céu para sua vida.
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5: não andem ansiosos por coisa alguma, mas em tudo, pelas orações e súplicas, e com ações de graças, apresentem seus pedidos a Deus. E a paz de Deus, que excede todo o entendimento, guardará o coração e a mente de vocês em Cristo Jesus. Filipenses 4, 6 e 7.
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0: 9:06 em Florianópolis, 9:06, manhã de quarta-feira. Hoje é dia do mês, vamos lá, dia 10 de junho, ano de 2026. É um prazer estar com vocês, comunicando, falando de coisas boas, né? Falando do amor de Deus, da bondade do Senhor. Eu sou o seu irmão em Cristo, pastor Daniel Aguirre. É um prazer estar aqui com vocês, comunicando juntamente com meu amigo que está na técnica, pastor Joel Batista, nesta manhã gloriosa, agora 17 graus aqui em Florianópolis. Nós temos uma manhã inicialmente nublada, mas a previsão é sol entre nuvens aqui nesta quarta-feira, Florianópolis. É capital de Santa Catarina. É um prazer estar aqui, porque aqui nós temos uma igreja muito abençoada por Deus, e a Igreja Pentecostal Deus e Amor é a nossa sede estadual, que está sendo regida, dirigida pelo nosso querido pastor Samuel Dolor, né? Lá do estado do Goiás, não é verdade? Que Deus abençoe o pastor Samuel Dolor, toda a família, que Deus abençoe a todos os irmãos que simpatizam, estão conosco, todos os cultos aqui da nossa igreja, frequentando, ajudando, colaborando com esta obra maravilhosa. É uma obra que o Senhor Jesus levantou. Então, hoje é quarta-feira, nós temos cultos específicos, em horários específicos, porém debaixo de um propósito, debaixo de uma direção, que é a direção de Deus. Nós estamos no mês do desafio de Elias, aqui na nossa sede estadual de Florianópolis, e a quarta-feira é a quarta-feira do mover de Deus. E eu estava pensando sobre esse tema, o mover de Deus, e lembrava, pastor Joel, de quando Jesus pediu para moverem a pedra do sepulcro de Lázaro, que está escrito na palavra de Deus, porque tem movimentos que nós precisamos fazer. Por exemplo, você vir até o culto, participar conosco, é um movimento que você precisa fazer. Agora, o movimento de milagre, de chamar Lázaro para fora, esse é Deus que faz, esse é um mover que vem do Senhor. Você quer viver um milagre da parte de Deus, você quer ver algo extraordinário, sobrenatural do Senhor acontecendo na tua vida, então faça um movimento também, venha até a igreja, participe conosco dos nossos cultos, mova a sua fé diante de Deus através da ação de você estar aqui conosco, da ação de você fazer um propósito com Deus, e eu tenho certeza que algo sobrenatural irá acontecer na sua vida, tá bom? Você acredita nisso? Coloque a sua fé em ação, você verá grandes coisas do Senhor acontecer sobre você, sobre a sua família, sobre o seu lar, sobre a sua casa, sobre os teus caminhos, porque a Bíblia diz que sem fé é impossível agradar a Deus. Agora, se você tiver fé, o Senhor se agrada, se levanta do seu trono e te dá a vitória. Eu creio que esta manhã, quarta-feira, manhã de quarta-feira, agora 9:09, é uma manhã de resposta, uma manhã de unção, uma manhã de renovo espiritual. Inclusive, a partir das 10 horas da manhã, eu, pastor Daniel Aguirre, estarei pregando a palavra de Deus, orando por todos, transmitindo a palavra dos céus, deixando, né, com que o Espírito Santo flua neste ambiente, para que todos aqueles que estiverem presentes possam sair impactados pelo poder de Deus. A partir das 10 horas, eu, pastor Daniel Aguirre, estarei com vocês, transmitindo a palavra dos céus, fazendo um propósito com você. Eu tenho certeza, convicção em Deus, que Deus irá te abençoar. Nove horas 10 minutos agora, nós estamos falando de propósito, estamos falando de coisas que Deus faz no nosso meio, que o Senhor faz pelo seu povo, e nós lembramos você que estamos debaixo de uma palavra, estamos debaixo de uma orientação de Deus, de uma direção que Deus deu à liderança desta igreja, debaixo da campanha, do propósito, o desafio de Elias. Eu quero pedir ao pastor Joel Batista para nós ouvirmos testemunhos de pessoas que já entraram neste desafio, já entraram neste propósito e foram encontradas por Deus, foram abençoadas por Deus. Estas pessoas têm muito a falar, têm muito a nos orientar, a nos dar o caminho para o milagre. 9 horas 11 minutos, testemunho de bênção aqui na nossa programação.
1: Meu marido teve aqui na quarta-feira passada e ele sentiu de Deus fazer um voto para ajudar a rádio, né? E ele pegou R$50 emprestado pelo WhatsApp, ele deu o Pix e fez o voto. E o pastor falou, antes que virasse o mês, ele ia ser abençoado. E ele ganhou uma promoção na Uber, foi sorteado pelo celular e viu, ó, vem aqui buscar os R$200. E no dia primeiro veio R$2.700 para ele, que ele não estava esperando pelo INSS, o valor que estava atrasado veio.
2: Através do voto, o meu milagre vai virar no...
1: Ele recebeu 200 e depois veio 2.700 no dia primeiro agora. Deus honrou e ele fez com fé e aconteceu.
2: Os que fizer vão receber a bênção.
1: Com certeza, a bênção é certa.
3: Qual é o seu nome?
4: Meu nome é Angela.
3: Qual foi a bênção que a irmã recebeu no desafio de Elias?
4: A minha bênção, eu já fiz 2 votos em nome de Jesus. Eu tinha uma aposentadoria e ali eu estava com a pensão do meu esposo, que eu sou viúva. E aí eu disse, meu Deus, só essa pensãozinha, pagava aluguel. Mas daí Deus preparou um marido abençoado. Entremos no desafio, eu e ele. Nós não tínhamos como construir a nossa casinha. Ele ganhou o terreninho da mãe dele. E ali o Senhor falava fortemente que ele ia nos dar vitória. E graças a Deus, já fiz 2 propósitos, já ganhei material, já conseguimos tudo, já estamos com a nossa casinha já preparada para a honra e a glória de Deus. E Deus, ele nos deu vitória. E ontem eu cumpri mais outro propósito, o Senhor disse assim, filha, tu vai ser abençoado. Fui lá no banco, achei, e fui para receber aquele dinheiro. Ele disse, Senhor, eu quero cumprir hoje o meu voto, Senhor. E eu fui lá, estava além daquilo, irmão Joel, que eu não esperava. Porque quando um salário de uma aposentadoria assim, de validez, de saúde, não é um salário alto. Cheguei lá, estava aquele salário que eu não esperava. Eu dei glória a Deus, porque Jesus é fiel e poderoso. Em nome de Jesus.
3: Pode dar glória a Deus, igreja! Jesus é bom!
5: Quem vos fala é a irmã Eliane. Fiz o voto para abençoar a rádio, esta rádio qual tem nos alcançado, as orações, que apresentasse as minhas vendas, que eu trabalho com venda, nas mãos do Senhor, que estava um pouco paralisada, que as minhas vendas eram de 2.500, 2.000, 3.000 durante o mês. E o mês de maio, as minhas vendas ultrapassaram R$6.500. Eu me surpreendi, uma venda de recorde, né? Durante todo o tempo que eu estou vendendo. O Senhor me abençoou grandemente nesse propósito, qual eu almejava, que era um sofá. No terceiro dia da campanha, eu estava com o meu sofá dentro da minha casa. O meu esposo também estava à procura de um carro. Antes mesmo de encerrar a campanha, o meu esposo também tinha conseguido fechar o negócio. Mês de junho, eu já estou com a minha bênção nas minhas mãos, do meu propósito. Que Deus abençoe os meus irmãos ouvintes. Continue nessa fé, continue ajudando a obra do Senhor, porque Deus é fiel para honrar o teu propósito. Basta um ato de fé e Deus pelejará por vocês. Deus abençoe a todos em nome de Jesus Cristo.
6: E a Gabriela? Ela que é do sertão do Imaruí. Essa rádio não pode parar. E foi aqui que eu recebi várias curas de enfermidade. A minha mãe, ela teve um desvio na coluna. E a coluna fora do lugar. Daí ela não queria fazer cirurgia. Daí ela pegou e fez um propósito nessa obra. Se Deus curasse, ela ia ficar firme nessa obra. Foi, recebeu a cura e Deus colocou a coluna do lugar. Hoje ela trabalha e tudo. E não senti dor na coluna. E eu recebi várias curas. Fui curada de meningite, a dor de cabeça que eu tinha, Deus tirou tudo. Fui curada da tireoide também. Essa rádio não pode parar, não pode sair do ar.
3: Como é que é o seu nome?
7: Leonardo.
3: Qual foi a bênção que a mãe recebeu através do voto? O meu milagre vai virar notícia de R$50. Conte pra nós qual foi a bênção.
7: Fiz o voto de um dia, no outro dia já veio uma bênção de 200 pila pra mim. Nem esperava. Ligaram pra mim E aí falaram, ó, você ganhou 200 pila.
3: 200 reais?
7: 200 reais. E no dia primeiro veio 2.700.
3: Quanto?
7: 2.700.
3: E tava impossível?
7: Tava impossível.
3: Só foi fazer o sacrifício com Deus no altar de 50 reais que você pediu emprestado. Olha, ouvintes, ele não tinha condições, mas pediu emprestado. Deus deu a ele uma bênção através do Uber, de uma promoção de 200 reais. E no dia primeiro, ele recebeu a bênção também de 2.700 reais.
7: Foi através do voto.
3: Quanto tempo tava trancada essa situação?
7: Um ano e meio já.
3: O irmão teve fé de vir aqui fazer o voto com Deus, foi?
7: Teve fé.
3: Na hora que você recebeu o convite, Deus falando ali, o meu milagre vai virar notícia, é isso que vai acontecer na minha vida. Como é que foi?
7: Coloquei a fé.
3: E veio pra frente o altar?
7: Vim pra frente. Meio tímido, mas vim.
3: E tá vivendo o milagre hoje?
7: Vivendo.
3: O milagre virou notícia?
7: Virou, graças a Deus.
3: Maravilha, Deus abençoe, irmão.
7: Amém.
8: No desafio de Elias, ele diz, eu cesso essa enfermidade e arranco de você. Sai do estômago dela, segura aí. Vai vomitar, que é o desafio de Elias. Diga, queima ele, Jesus. A palavra de Deus não faz curva, Satanás. Vomita, põe para fora essa macumba agora. Todos verão que Deus responde com fogo. Aperta aí agora e procurador. Se doer, a senhora pode falar, você é um mentiroso. Procurador, hã?
9: Não tem mais.
8: Quanto tempo?
9: Pra medicina, eu tinha 18 miomas no útero.
8: Procurador, agora!
9: Não tem mais!
8: Apertava, doía?
9: Eu não conseguia nem me mexer.
8: Mexa aí, baixa aí! Baixa aí! É desafio de Elias! Eu sei como eu subo aqui nesse altar. Eu não subo aqui debaixo de pecado, com nada no tapete, vendo nada errado na internet. Eu subo aqui debaixo da autoridade de Deus. Cadê a dor, minha irmã? Cadê?
9: Não tem mais. Foi como que se...
8: O que a senhora sentiu?
9: Como que se colocasse uma mão e tirasse na hora.
8: Foi o desafio de Elias. Foi a mão de Deus. Irmão, você está na Deus amor. Pode dar glória a Deus. Pode bater palma para Jesus. É o desafio de Elias. Tem uma pessoa aqui, ó, vítima de um trabalho de bruxaria. Diga, queima ele, Jesus. É o desafio de Elias, Satanás. Pega toda a tua trouxa agora.
9: Eu não vou parar. Enquanto eu não te matar ela, enquanto eu não...
8: Cala a boca, você só fala quando eu mandar. Você não gostou dessa campanha, o desafio de Elias, né? Fala!
9: Não.
8: Já, fala!
9: Não.
8: Estende a mão para cá, igreja, e diga, toda legião, toda obra maligna, toda obra da bruxaria, em nome de Jesus, sai! Fala amém, minha irmã. Jesus te faz vencer hoje. Jesus manda te dizer, hoje eu te purifico, eu queimo essa maldição sobre a tua vida. Receba a tua vitória, levanta a mão e dá glória a Deus. O Espírito de Deus está dizendo, eu restauro a tua saúde. Sai do estômago dela esse trabalho de bruxaria agora. Esse caroço maligno, em nome de Jesus, sai! Jesus te dá saúde, aperta agora aí. Procura essa dor, essa enfermidade, esse inchaço que a senhora entrou aqui sentindo. Cadê?
9: Não tem mais, nada aqui.
8: Quanto tempo a senhora estava sentindo isso?
9: Tinha dito que estava bem inchado mesmo.
8: Jesus falou para mim, eu te dou saúde hoje. Essa madrugada, era 1h15, eu estava orando. Todos os dias, pela graça de Deus, eu estou em oração. Porque quando eu pisei o pé aqui nessa cidade, quando eu pisei o pé aqui em Florianópolis há 7 meses e 27 dias atrás, Deus falou para mim quando eu entrei na igreja, essa igreja só vai para frente se tiver oração, meu filho. Ele falou comigo dessa maneira. Ele falou para mim, se você orar, a fofoca vai embora. Se você orar, a carnalidade vai embora. Se você orar, o engano no altar vai embora. E a minha glória será derramada nessa casa. Oh, glória a Deus! E eu acabando essa campanha de oração, Deus falou para mim, você vai entrar no mês de junho, 30 dias de oração e jejum, no desafio de Elias. 30 dias, você vai orar das 8 às 9 da manhã aqui na igreja, da 1 às 2 da tarde, das 10 às 11, da meia-noite à 1 da manhã. Manda a Deus que pode, obedece eu que tenho juízo. E você vai chamar o povo para o desafio, porque aquele que responder com fogo é Deus em Israel. Eu falei sobre esse desafio na rádio ontem e Deus honrou uma mulher e ela já entrou em contato conosco, contou a benção. E ela falou, de gratidão a Deus, eu vou dar uma oferta de R$700, e ela deu. Ontem, no desafio de Elias, uma mulher levantou uma oferta de R$10 mil aqui, porque ela recebeu uma causa que estava travada há mais de 90 dias. Esse é o Deus que responde com... Só que Deus não responde com fogo apenas na questão de dinheiro, porque quantas pessoas estão orando pelo casamento, pedindo restituição. E parece que quanto mais você ora, mais difícil fica. Parece que quanto mais você ora pelo filho, parece que mais o filho piora. Parece que a sensação que você tem é que quanto mais você ora, parece que aí que as coisas vão dando errado. Só que Deus falou para mim, nessa campanha, eu não vou provar, eu vou mostrar, porque Deus não precisa provar. Mas eu vou mostrar que eu sou Deus que responde com fogo.

0: É o Deus de Elias, é o Deus que se move, é o Deus que responde com fogo, é o Deus que faz coisas sobrenaturais acontecer sobre a vida daquele que tem fé, sobre a vida daquele que acredita. Nós podemos viver um milagre de Deus se nós acreditarmos, se nós colocarmos a nossa fé em ação. O Senhor se move. Você já parou para refletir onde você precisa do mover de Deus na sua vida? Onde você precisa que o Senhor faça algo sobrenatural por você? Você precisa preparar o altar. Preparar o altar é fazer um propósito com Deus. Se colocar diante de Deus com certeza, com firmeza. Porque eu imagino, pastor João, imagina comigo, Elias diante daqueles homens, né, que estavam desafiando, daquele Deus que é um Deus falso. E Elias, cheio do Espírito Santo de Deus, tinha muita confiança no Deus que ele servia. Tinha muita firmeza no Deus que ele acreditava. Estava diante daquela situação sem medo, sem temor, não é verdade? Sem tosquenejar, sem estar em dois pensamentos. É dessa maneira que tu tem que estar também. É dessa maneira que tu tem que estar firmado diante de Deus. Você precisa ter certeza, convicção. Você precisa acreditar fielmente que Deus é capaz de fazer algo sobrenatural na tua vida. Você precisa ter certeza que o Senhor fará chover dos céus fogo. Aquilo que precisa acontecer, o sobrenatural. Pastor, como que isso funciona, querido? Se você tem um problema na sua família, se você tem um problema na sua saúde, se você tem um problema financeiro, se você tem um problema conjugal, se você tem uma questão jurídica, tenha certeza, convicção, faça um propósito com Deus e você verá o Senhor se movendo em fogo ou com fogo diante da sua vida.
1: Irá, eu estava na fornalha e lá dentro eu caminhava com os três jovens judeus.
0: 9 horas agora, 24 minutos. Hoje é dia 10 de junho, quarta-feira. O ano é 2026, esse ano abençoado. Mais um ano diante da presença de Deus, debaixo da graça do Senhor. O Senhor tem nos sustentado até aqui, o Senhor nos ajudou, por isso dizemos Ebenezer, né? O Senhor nos ajudou até aqui. Que bom estar com você, você está sintonizado no programa Voz da Libertação da Igreja Pentecostal Deus e Amor. Você está ouvindo Manhã com Deus, eu sou o pastor Daniel Aguirre, é um prazer enorme estar aqui com você, comunicando a palavra de Deus, falando de coisas boas, falando dos cultos na Igreja Pentecostal Deus e Amor, porque nós estamos localizados aqui no centro de Florianópolis, na Avenida Mauro Ramos, número 184, no centro de Florianópolis, no centro da capital catarinense. Nós temos cultos diariamente, de manhã, de tarde, de noite. Você pode chegar aqui na nossa igreja. A nossa igreja está aberta e disposta, está alegre em receber a tua presença para você cultuar conosco, tá bom? 9 horas agora, 25 minutos. Nós vamos ouvir neste momento um belíssimo louvor da gravadora MC Music. Já voltamos com todos vocês. Adore a Deus juntamente conosco.

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2: 9 horas agora, 29 minutos. 9 horas, 29 minutos. É o programa Voz da Libertação, a Igreja Pentecostal Deus e Amor. Que Deus abençoe você. Seja muito bem-vindo à nossa programação. Pastor Daniel Aguirre, comunicando com você. Estou aqui com o meu querido amigo Joel Batista, pastor, presbítero da igreja. É uma bênção de Deus. Nós, na quarta-feira, temos o privilégio. Antes era no sábado, né? Ficou, acho, um ano mais ou menos no sábado, né? Isso, e agora estamos na quarta-feira juntos pela manhã. É uma benção estar com os amigos. Que Deus abençoe. Que Deus abençoe você também que está aí do outro lado. Deus abençoe a tua família, o teu lar, a tua casa, os teus caminhos. Que o Senhor possa refletir sobre você a luz do Espírito Santo, fazendo com que você possa prosseguir, avançar, ter coragem, não desanimar, ter fé, convicção naquilo que Deus pode fazer sobre a tua vida. E Deus pode fazer muita coisa, o Senhor pode realizar muitas coisas na tua vida, basta apenas tu crer, né? A fé é o que move as mãos de Deus. 9 horas agora, 30 minutos, hoje é quarta-feira, dia 10 de junho, nós temos cultos abençoadíssimos por Deus aqui na nossa igreja, de manhã, de tarde e de noite, você pode estar conosco, tá bom? Você chegando aqui na nossa igreja está aberta, as portas abertas para te receber. Você vai receber uma oração, você vai ouvir a palavra de Deus, você vai contemplar os dons do Espírito Santo de Deus sendo manifestos. Tenho certeza que vai ser uma bênção para a tua vida, tá bom? Queridos, nós estamos no mês que é o mês de oração, o mês de propósito, o mês de cultos proféticos diante de Deus. Eu já vejo, hoje nós estamos vivendo, por exemplo, dia 10 de junho. Muitas pessoas, pastor Joel, desde o dia 1º desse mês até o dia 10, 10 dias do mês passaram. Muitas pessoas receberam coisas grandiosas da parte de Deus. Não é coisa pequena, não. Irmão, coisas grandiosas, sobrenaturais, coisas que não, as pessoas não esperavam, por isso ficam alarmadas, contando que depois, mais adiante, nós vamos ouvir testemunhos. E pessoas que ficam surpresas porque receberam coisas sobrenaturais da parte de Deus. Pastor, o que que está acontecendo? Irmão, é um propósito. Nós estamos fazendo diante de Deus o desafio de Elias. É uma campanha de oração, de propósito, de manifestação grandiosas da parte de Deus sobre a vida daqueles que estão participando deste propósito, tá certo? Nós temos 4 grandes horários de oração, 8 horas da manhã, 13 horas, 17 horas e 22 horas, pastor Samuel Dolor, com toda a equipe de pastores, toda a equipe de obreiros, fazendo diante de Deus este propósito, ser um propósito de fogo vivo diante do altar do Senhor. Querido, nós estamos localizados bem no centro de Florianópolis, aqui na ilha, né? Na Avenida Mauro Ramos, número 184, centro da capital catarinense. Agora, 9 horas 33 minutos, nós vamos ouvir um quadro edificante aqui na nossa programação e logo depois nós vamos falar mais ainda sobre este grande propósito e também vamos falar dos milagres que Deus tem feito aqui na nossa igreja, tá bom? Fique conosco, não perca por nada. O conteúdo da Igreja Deus e Amor é conteúdo de coisas sobrenaturais, daquilo que Deus faz. 9 horas agora, 33 minutos. Nós vamos ouvir o pastor Lorival de Almeida, né? Qual que é o tema da nossa... Danos do aparelho celular. É coisa edificante, é para a nossa vida espiritual com Deus, é direção de Deus para a nossa vida, para nós crescermos espiritualmente diante da presença do nosso Senhor. Vamos ouvir, já voltamos.
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4: Eu quero hoje fazer uma colocação, né, dentro do nosso programa, e fica com a nossa meditação de hoje. Questão do telefone celular, né? Telefone é de uma utilidade sem tamanho. o telefone celular se tornou já o... Alguns chamam de smartphone, eu chamaria de dumb phone. No caso, ao invés de telefone inteligente, eu diria que quem usa às vezes pode ser muito, mas muito privado da inteligência, se não souber usar, é claro. Nós estamos vendo, é uma coisa recorrente, né? Qualquer horário do culto, você vai abrir a Bíblia, tem uma pessoa tirando foto. Você vai cantar, tem uma pessoa filmando. Que, aliás, para mim, filmar eu cantando é um desastre, né? Mesmo porque eu sei que eu, congregacionalmente, posso cantar com a igreja, mas meu tempo de cantar já foi. No sentido da afinação, essas coisas, que eu vou cantar sempre. Mas é inacreditável a falta de liberdade que você tem ao se pronunciar, ao abrir a Bíblia, ao cantar. Até na hora de pedir as contribuições, é foto daqui, é foto dali. Dentro de uma igreja, vamos ouvir a irmã cantar um hino, a irmã fulana de tal. Se fala irmã, às vezes a pessoa não reconhece que está falando com ela, né? Tem que falar cantora, né? Cantora ou cantor. Parece que tem que ter esse título. Levantou o cantor, a cantora, a banda, o conjunto, enfim. É flash, parece um... Acabou, enfim. A coisa se tornou de uma tal forma, não estou dizendo que é pecado o uso de, eu estou dizendo que a forma de usar, no mínimo, precisa ser revista, né? E eu comecei, você imaginou se Moisés tivesse, eu diria, eu agora vou me posicionar, tivesse na carne, como estão as pessoas que, vamos ouvir o pastor falando, as pessoas não ouvem o pastor falar, ficam tirando foto. As pessoas não ouvem o hino, não prestam atenção. Estão ouvindo uma linha melódica ali, mas não conseguem entender a mensagem, porque estão mais ocupadas ou gravando, ou tirando foto, do que preocupadas em ouvir o que Deus está falando através da mensagem, através do hino. Imagine que Moisés estivesse na carne como esses estão, que isso carnalidade é. Porque eu entendo que você chegou na igreja, aliás, não sei porque levar o celular para dentro da igreja, deixa dentro do carro, ou dentro da bolsa, desliga o celular. É uma falta de respeito, às vezes, determinadas situações, pessoas atendendo o celular, falando ao celular, tirando foto, gravando. É uma falta de respeito, para não dizer uma falta de educação. Agora, imagine você se Moisés estivesse na carne, igual você, fotógrafo do horário da mensagem do culto, estivesse passando pela sarça, né? E eu acho que ele passaria e nem perceberia a sarça. Mas se percebesse, de repente ele ia fazer um selfie com a sarça ali, né? Eu e a sarça, olha nós na foto. Mandaria pro Face, pro Twitter. Olha só, gente, que interessante, é um foguinho aqui. Não iria perceber o que estaria acontecendo. Porque estaria muito ocupado com o seu Samsung Galaxy, com o seu iPhone 6 de tela grande, não é? Então, ouvinte, o que eu quero dizer é que o celular tem privado muitas pessoas de perceberem o mover de Deus que está acontecendo. O celular é muito importante na vida das pessoas e não é pecado. Mas os tablets estão se tornando inconveniente, tirando a atenção das pessoas em momentos sagrados. E não é só dentro do culto, não. Celulares, tablets, computadores estão também sendo um concorrente terrível, disputando a amizade entre o casal, entre mãe, filhos, pais. E não me venha com essa história de que não, eu posso muito bem estar na mesa jantando e posso ter um papo no meu, conversando com alguém ali e manter a atenção. Olha, sinceramente, está querendo enganar quem? Se for para continuar com mentira, então vamos parar o assunto aqui. Que bobagem é essa? A sua atenção se tornou fragmentada, sua concentração nos assuntos da família, no assunto do casal, você que está com o seu celular, com o seu tablet, você que está no Instagram, no Face, no Twitter, até querem falar igual americano, Twitter, pois é, não me venha com essa conversa de que não, eu consigo conciliar, olha, sinceramente, para com isso, ou você presta atenção numa conversa ou na outra. Infelizmente, hoje as pessoas acordam com o celular na mão, porque o celular hoje também é o despertador, né? Vão tomar o café da manhã, quando não estão em jejum, claro, com o celular, manda mensagem daqui, lendo notícia dali, vai para o trabalho, aquilo já se transformou, enfim, no seu amigo inseparável. Tá no trabalho, tá com seu celular ali esperando alguém passar um zap zap, esperando saber a fofoca do dia. Antigamente tinha aquele hino que o Zé cantava, você sabe a notícia do dia, hoje você sabe a fofoca do dia. E aí vai. As pessoas não respeitam reuniões, não respeitam aulas, não respeitam cultos, não respeitam o trabalho que lhe dá o ganha-pão, não respeitam ordens expressas dentro das empresas, não respeitam nem o momento sagrado de ir ao banheiro. Porque agora se afirma lá, tem 20 funcionários e tem um banheiro só, vai ter que fazer mais, porque as pessoas vão para o banheiro, leva o quê? Leva o celular para ficar lá no Face, para ficar lá, não é? Já fizeram até celular que não molha, porque daqui a pouco as pessoas vão para o banho com o celular também para ficar lá, zap-zapeando, faceando, tweetando, instagramzando, tá lá. Agora, o que mais chama a atenção é que as pessoas não percebem o mal que estão fazendo a si mesmas, à própria família, aos próprios filhos, ao cônjuge, à família, à igreja e à comunhão com Deus. As pessoas passam mais tempo com os seus celulares nas suas redes, buscando informações e transmitindo informações, do que com a esposa, esposo, filho, filhas, amigos. A coisa ficou tão feia, ouvinte, que até a pessoa vai se alimentar. Tira uma foto do prato de comida, eu e o arroz com ovo. Olha só, gente, brócolis. Pelo amor de Deus. Como foi que nós chegamos à prisão? À dependência tão ridícula e absurda? À escravidão da tecnologia, da informação, da notícia e do bobeirol do século XXI. Leva-se até o celular para a cama. Marido de um lado, esposa de outro. E aquele olhar fixo ali naquela telinha azulada ou avermelhada. De vez em quando, De repente, desliga-se o telefone. Ah, boa noite, meu amor, boa noite, boa noite. Vão para o sono, dormir. E não é que desligam, porque, não, porque lá apareceu lá 5% de bateria. Tem que recarregar. Aí se recarrega a bateria do celular. Se recarrega a bateria do homem, da mulher que estão ali. E não se recarrega o companheirismo, não se recarrega o que é próprio do casal, nada. Não admira que tenha tanta coisa ruim acontecendo ao nosso lado e a gente não perceba. E ao mesmo tempo se sabe o que acontece na vida dos outros, em outros continentes, em outros países, e não se consegue perceber a destruição que está acontecendo ao nosso lado. E trago isso aqui porque ao meu coração trouxe uma indignação sem tamanho. A filmagem que fizeram do cantor na sua necrópsia e colocaram na internet. Sinceramente, minha opinião, não tem outra coisa a não ser cadeia. Não é possível que as coisas continuem dessa forma. Na igreja, não se presta atenção. Às vezes eu paro o culto e faço em tom de brincadeira, porque hoje se você falar, irmão, o celular não é bom ser usado nesse momento. Sempre tem um ou outro que vão em defesa do que está usando o celular e taxam o pastor de quadrado, insensível. Meu Deus, quem é o insensível na história? Respeita-se o que se está falando, entendendo que é Deus quem está falando.

0: tira, tira, tira o celular da sua mão. Não desrespeitando, é claro, guardadas as proporções da situação e conservando o sentido sagrado do texto. Isso é, se fosse possível ver a sarça e ouvir a voz, é claro. Porque eu acho que se Moisés estivesse com o seu Galaxy, se estivesse com o seu iPhone, ele não perceberia a sarça. É o que está acontecendo, é muita gente não está percebendo o mover, não está percebendo o fogo da renovação e estão morrendo espiritualmente, sendo vencidos por armadilhas e escravidão do inferno. Porque não tira o celular da mão em momento algum da vida. Nem no momento mais sagrado, que é o momento da devoção, o momento de estar na presença de Deus, e outro momento sagrado, que é o momento da família. Reflita sobre isso. Você vai ver quem é que está sendo quadrado, antiquado. É só olhar o desastre ao seu redor. Abra os olhos, abra os olhos. Escravidão não é só através da cocaína, não é só através da maconha, não é só através do êxtase, não é só através de barbitúricos e outras situações. Escravidão também tem a escravidão do celular, do tablet, a escravidão do computador, do zap zap, do Face, do Twitter, do Instagram, sem falar a burrice que isso traz. Pessoas que expõem gratuitamente as suas particularidades, a sua vida, de uma forma depois a serem, enfim, massacradas, porque elas mesmas pediram massacre. Pense um pouquinho nisso.
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3: Quem veio adorar a Deus essa noite aí? Eu creio que você não saiu do seu lar simplesmente por sair, mas creio que você veio entregar o seu melhor para Ele nesse lugar.

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2: 9:50, 9:50, é manhã de quarta-feira, dia 10 de junho. Que Deus abençoe você, Deus abençoe o seu lar, a sua casa, a sua família, que o Senhor possa guiar você em todas as coisas, que o Senhor possa te abençoar, te dar vitória neste dia. É um dia especial, né? Um dia especial. Esse dia moldado por Deus, dia de oportunidade. Quando nós vivemos um dia, amanhecemos uma manhã, nós temos um dia de oportunidade diante de nós. E nós devemos abraçar estas oportunidades que Deus nos dá. Inclusive, uma oportunidade que Deus nos dá é de nós estarmos na presença dEle, né? Olha, não tem nada melhor do que estar na presença de Deus. O salmista já dizia: mas vale um dia em teus átrios do que mil anos em outro lugar. Nós temos cultos aqui na nossa igreja, Igreja Pentecostal Deus e Amor, aqui no centro de Florianópolis, na nossa sede estadual, Avenida Mauro Ramos, número 184, no centro de Florianópolis. Nós temos o culto agora pela manhã, a partir das 9:00 AM, depois ao meio-dia, o cooperador Romildo, hoje na quarta-feira, à tarde, o pastor Michael Oliveira, e à noite, o pastor Joel Batista, com todos vocês, para fazer uma oração especial, pregar a palavra de Deus. Deus vai se mover de uma forma muito especial. Então são quatro grandes horários de cultos aqui na nossa Igreja Pentecostal Deus e Amor de Florianópolis. E também temos 4 grandes horários de oração, porque nós estamos em propósito desafio de Elias e oração, intercessão, propósito com Deus, voto de propósito, pregação da palavra de Deus debaixo deste propósito também, manifestação dos dons espirituais.
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2: Agora 9:53, eu estava falando sobre o nosso propósito de desafio de Elias, 30 dias em 4 grandes horários de oração, aqui na nossa Igreja Pentecostal Deus e Amor de Florianópolis, tá bom? Às 8:00 AM nós estaremos orando, hoje já oramos, amanhã continua. Às 13:00, hoje ainda, e às 17:00, e depois, para finalizar o dia, às 22:00, tá bom? Desafio de Elias, propósito de oração, propósito de revestimento debaixo da presença de Deus, propósito de fé, propósito de bênção, de vitória, para você que acredita, para você que tem fé, para você que está debaixo da orientação de Deus, esperando uma resposta, uma vitória do Senhor. Vamos ouvir pessoas que já foram abençoadas por Deus, já receberam do Senhor esta vitória, já encontraram em Deus saída, resposta, através do propósito. O desafio de Elias, da Igreja Pentecostal Deus e Amor, aqui de Florianópolis.
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3: Qual é o seu nome?
4: Meu nome é Ângela.
3: Qual foi a bênção que a irmã recebeu no desafio de Elias?
4: A minha bênção, eu já fiz 2 votos em nome de Jesus. Eu tinha uma aposentadoria e ali eu estava com a pensão do meu esposo, que eu sou viúva. E aí eu disse, meu Deus, só essa pensãozinha, pagava aluguel. Mas daí Deus preparou um marido abençoado. Entramos no desafio, eu e ele, mas não tinha como construir a nossa casinha. Ele ganhou o terreninho da mãe dele. E ali o Senhor falava fortemente que ele ia nos dar vitória. E graças a Deus, já fiz 2 propósitos, já ganhei material, já conseguimos tudo, já estamos com a nossa casinha já preparada para a honra e a glória de Deus. E Deus, ele nos deu vitória. E ontem eu cumpri mais outro propósito, o Senhor disse assim, filha, tu vai ser abençoada. Fui lá no banco, achei, e fui para receber aquele dinheiro. Ele disse, Senhor, eu quero cumprir hoje o meu voto, Senhor. E eu fui lá, estava a lei daquilo, irmão Joel, que eu não esperava. Porque quando um salário de uma aposentadoria assim, de validez, de saúde, não é um salário alto. Cheguei lá, estava aquele salário que eu não esperava. Eu dei glória a Deus, porque Jesus é fiel e poderoso. Em nome de Jesus.
3: Pode dar glória a Deus, igreja! Jesus é bom!
5: Quem vos fala é a irmã Eliane. Fiz o voto para abençoar a rádio, esta rádio qual tem nos alcançado, as orações, que apresentasse as minhas vendas, que eu trabalho com venda, nas mãos do Senhor, que estava um pouco paralisada, que as minhas vendas eram de 2.500, 2.000, 3.000 durante o mês. E o mês de maio, as minhas vendas ultrapassaram R$6.500. Eu me surpreendi, uma venda de recorde, né? Durante todo o tempo que eu estou vendendo. O Senhor me abençoou grandemente nesse propósito, qual eu almejava, que era um sofá. No terceiro dia da campanha, eu estava com o meu sofá dentro da minha casa. O meu esposo também estava à procura de um carro. Antes mesmo de encerrar a campanha, o meu esposo também tinha conseguido fechar o negócio. Mês de junho, eu já estou com a minha bênção nas minhas mãos, do meu propósito. Que Deus abençoe os meus irmãos ouvintes. Continue nessa fé, continue ajudando a obra do Senhor, porque Deus é fiel para honrar o teu propósito. Basta um ato de fé e Deus pelejará por vocês. Deus abençoe a todos em nome de Jesus Cristo.
6: E a Gabriela, que é do sertão do Imaruim. Essa rádio não pode parar, que foi aqui que eu recebi várias curas de enfermidade. A minha mãe, ela teve um desvio na coluna, e a coluna fora do lugar. Ela não queria fazer cirurgia, ela pegou e fez um propósito, né, nessa obra. Se Deus curasse, ela ia ficar firme nessa obra. Ela recebeu a cura e Deus colocou a coluna no lugar. Hoje ela trabalha e tudo, e não senti dor na coluna. E eu recebi várias curas. Fui curada de meningite, a dor de cabeça que eu tinha, Deus tirou tudo. Fui curada da tireoide também. Essa rádio não pode parar, não pode sair do ar.
3: Como é que é o seu nome?
7: Leonardo.
3: Qual foi a bênção que o irmão recebeu através do voto? O meu milagre vai virar notícia de R$50. Conte para nós qual foi a bênção.
7: Fiz o voto em um dia, no outro dia já veio uma bênção de 200 pilas para mim. Nem esperava. Ligaram para mim e aí falaram, você ganhou 200 pilas.
3: R$200?
7: R$200. E no dia primeiro veio 2.700.
3: Quanto?
7: 2.700.
3: E estava impossível?
7: Estava impossível.
3: Só foi fazer o sacrifício com Deus no altar de R$50 que você pediu emprestado. Olha, ouvintes, ele não tinha condições, mas pediu emprestado. Deus deu a ele uma bênção através do Uber, de uma promoção de R$200. E no dia primeiro, ele recebeu a bênção também de R$2.700.
7: Foi através do voto.
3: Quanto tempo estava trancada essa situação?
7: Um ano e meio já.
3: O irmão teve fé de vir aqui fazer o voto com Deus, foi?
7: Teve fé.
3: Na hora que você recebeu o convite, Deus falando ali, o meu milagre vai virar notícia, é isso que vai acontecer na minha vida. Como é que foi?
7: Coloquei a fé.
3: E veio para frente do altar?
7: Vim para frente. Meio tímido, mas vim.
3: E tá vivendo o milagre hoje?
7: Vivendo.
3: O milagre virou notícia?
7: Virou, graças a Deus.
3: Maravilha, Deus abençoe, irmão.
7: Amém.
8: No desafio de Elias, ele diz, eu cesso essa enfermidade, arranco de você. Sai do estômago dela, segura aí. Vai vomitar, que é o desafio de Elias. Diga, queima ele, Jesus. A palavra de Deus não faz curva, Satanás. Vomita, põe para fora essa macumba agora. Todos verão que Deus responde com fogo. Aperta aí agora e procurador. Se doer, a senhora pode falar, você é um mentiroso. Procurador, hã?
9: Não, não tem mais.
8: Quanto tempo?
9: Para medicina, eu tinha 18 miomas no útero.
8: Procurador, agora!
9: Não tem mais!
8: Apertava, doía?
9: Eu não conseguia nem me mexer. Nem...
8: Mexa aí, baixa aí! Baixa aí! É desafio de Elias! Eu sei como eu subo aqui nesse altar. Eu não subo aqui debaixo de pecado, com nada no tapete, vendo nada errado na internet. Eu subo aqui debaixo da autoridade de Deus. Cadê a dor, minha irmã? Cadê?
9: Não tem mais. Foi como que se...
8: O que a senhora sentiu?
9: Como que se colocasse uma mão e tirasse na hora.
8: Foi o desafio de Elias. Foi a mão de Deus. Irmão, você está na Deus amor. Pode dar glória a Deus. Pode bater palma para Jesus. É o desafio de Elias. O Espírito de Deus está dizendo, eu restauro a tua saúde. Sai do estômago dela esse trabalho de bruxaria agora. Esse caroço maligno, em nome de Jesus, sai! Jesus te dá saúde, aperta agora aí. Procura essa dor, essa enfermidade, esse inchaço que a senhora entrou aqui sentindo. Cadê?
10: Não tem mais, nada aqui.
8: Quanto tempo a senhora estava sentindo isso?
10: Tinha dito que estava bem inchado mesmo.
8: Jesus falou para mim, eu te dou saúde hoje. Tem uma pessoa aqui, ó, vítima de um trabalho de bruxaria. Diga, queima ele, Jesus. É o desafio de Elias, Satanás. Pega toda a tua trouxa agora.
10: Eu não vou parar. Enquanto eu não te matar, ela, enquanto eu não...
8: Cala a boca, você só fala quando eu mandar. Você não gostou dessa campanha, o desafio de Elias, né? Fala!
10: Não.
8: Já fala!
10: Não.
8: Estende a mão para cá, igreja, e diga toda legião, toda obra maligna, toda obra da bruxaria, em nome de Jesus, sai! Fala amém, minha irmã. Jesus te faz vencer hoje. Jesus manda te dizer, hoje eu te purifico, eu queimo essa maldição sobre a tua vida. Receba a tua vitória, levanta a mão e dá glória a Deus.
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2: Diga comigo, que alegria é estar na presença de Deus. Feche os olhos, levante as mãos e diga: Senhor Jesus, muito obrigado pela oportunidade de estar na tua presença, porque eu creio que o meu milagre vai chegar nas minhas mãos.

nessa noite. Gálatas capítulo de número 6, versículo 17. Gálatas capítulo 6, versículo 17. Quem veio ouvir a voz de Deus, diga glória a Deus. Gálatas capítulo 6, versículo 17. Palavra de Deus para nós aqui nessa noite. Palavra que vem ao nosso encontro trazendo transformação, trazendo libertação, trazendo despertamento. Gálatas capítulo 6, versículo de número 17. Quem achou, diga amém. Desde agora ninguém me inquiete, porque trago no meu corpo as marcas de Cristo. Desde agora ninguém me inquiete, porque trago no meu corpo as marcas de Cristo. Diga comigo, as marcas de Cristo. Pode sentar, meus irmãos. Glória a Deus. Quando o apóstolo Paulo, ele afirmou, no versículo que nós lemos, eu trago no meu corpo as marcas de Cristo. Ele estava apontando para algum tipo de identificação. Essa identificação, ela deixava claro que o apóstolo Paulo pertencia a Cristo, que o apóstolo Paulo vivia para Cristo, que o apóstolo Paulo andava com Cristo, que o apóstolo Paulo tinha prazer em estar na presença de Cristo. A grande pergunta é: que tipo de marcas podem realmente nos identificar com Cristo? Será que eu como igreja, os irmãos como igreja, temos a marca ou as marcas de Cristo? Paulo, ele usa aqui no texto uma palavra grega chamada estigmata. Estigmata que significa marcas. E ele usa essa expressão marcas para falar assim, ó, eu me identifico com Cristo, porque assim como Cristo teve marcas, eu também tenho marcas, por causa do Evangelho de Jesus Cristo. Porque o Evangelho nos marca, o Evangelho nos confronta, o Evangelho cria em nós cicatrizes, cria em nós marcas profundas, ou glória. Essa palavra que Paulo usa, marcas, ela era usada no contexto dessa época aqui para marcar soldados e também escravos. No contexto dessa época, quando um escravo era comprado, então eles marcavam o senhor. Marcava o escravo, esse escravo me pertence. Então ele podia ter 1000 escravos lá, o escravo marcado pertencia ao seu senhor. O soldado marcado, aquela marca identificava de qual exército da província romana era aquele soldado. E o objetivo era só um. Aquela marca, ela dizia uma verdade sem falar nada. Aquele escravo é meu. Aquele soldado é meu. O seu dono tem autoridade sobre ele. Quando Paulo diz que traz no corpo as marcas de Cristo, ele está dizendo, eu tenho um dono. Eu não estou jogado ao réus, eu tenho um dono, e o meu dono é o Jesus de Nazaré. Glória a Deus. E quando Paulo escreve essa carta, muito especialmente o capítulo 5 e 6,
ele está enfrentando uma crise, ele está enfrentando uma oposição lá na região da Galácia, pelos judaizantes que eram cristãos que praticavam a prática do judaísmo, que eles negavam que o sacrifício de Cristo era suficiente para salvar. Então eles diziam assim, só o sacrifício de Jesus não é o bastante. Tem que praticar a circuncisão. Só o sacrifício de Jesus não é o bastante, tem que guardar o sábado. Eles diziam, só o sacrifício de Jesus não é o bastante, não pode comer carne de porco. Ó, tem uma igreja por aí que nós sabemos que fala a mesma coisa, né? Só que Paulo combateu isso, porque essa prática e essa doutrina do judaísmo, ela tentava neutralizar, amenizar ou desfazer o sacrifício de Cristo. Porque o sacrifício de Jesus substituiu e venceu todas essas coisas lá na cruz, oh glória a Deus. Só que esses judeus tentavam influenciar a igreja, valorizando os rituais judaicos. Eles tentavam minar a igreja, falando, não, vocês não vão na ideia de Paulo, não. Vocês não dão ouvido à pregação de Paulo, não. Não é bem assim, não. Só servir a Jesus e confessar a Cristo não basta, não. Tem que fazer isso, fazer isso, fazer isso, porque está escrito na... E Paulo diz, não, não, não, não, não, não, não, não. O que é suficiente para nós é Cristo. A igreja não precisa de apóstolo. A igreja não precisa de circuncisão. A igreja não precisa de copo d'água. A igreja não precisa de fita amarrada no braço. A igreja não precisa andar em cima de sal. A igreja não precisa dar flor para ninguém levar para casa, porque quando a flor secar, a maldição acaba. A igreja não precisa de subterfúgios. A igreja não precisa de amuleto espendurado no pescoço. A igreja não precisa de amuleto espendurado na parede. Nós já temos Cristo. Nós fomos marcados pelo sangue, pelo sacrifício de Cristo na cruz. Oh, glória! A igreja só precisa de Jesus. Então, Paulo começa um debate ali com eles, com os irmãos que defendia o judaísmo. E Paulo diz que a circuncisão não é mais relevante. O que é importante agora é ser uma nova criatura. Paulo diz que o importante agora é ter um coração transformado, porque muitos daqueles que praticavam a circuncisão, muitos daqueles que carregavam o bonezinho judeu na cabeça, muitos daqueles que guardavam o sábado, muitos daqueles que não comia carne de porco, a língua era muito comprida, o coração era magoado, eles amavam a Deus com os lábios, mas o coração estava longe dele. Se fosse dos dias de hoje, Paulo ia dizer assim, não adianta usar a saia lá no pé, se a língua não cabe na boca. Se fosse nos dias de hoje, Paulo ia dizer assim, ó, não adianta usar terno, pregar bonito, se não tiver presença de Deus na vida. Se fosse nos dias de hoje, Paulo ia dizer, não adianta servir a Deus e guardar mágoa, ser fofoqueiro, mal pagador, glória a Deus. Porque a marca mais importante não é a circuncisão. A marca mais importante não é a credencial de diácono, presbítero, cooperador. A marca mais importante na vida do cristão não é dizer eu sou líder de tal departamento da igreja. A marca mais importante é ter um coração transformado, transformado pelo sangue de Jesus Cristo.
Por esse motivo, Paulo diz: eu trago no meu corpo as marcas de Cristo. Quando o apóstolo Paulo fala sobre as marcas de Cristo, a intenção dele, irmão, é mostrar que a prisão que havia machucado o seu corpo, porque Paulo foi preso várias vezes por causa do cristianismo, a intenção dele era mostrar que os açoites que machucaram a sua carne não se compara com as marcas de Cristo. Não se compara com o sofrimento de Cristo. Não se compara com aquela cruz pesada. Tudo que nós passamos por Ele não se compara ao que Ele passou no nosso lugar. Tudo que nós enfrentamos por causa dEle não se compara ao que Ele enfrentou por nós. Aquela cruz não era dEle, aquela cruz era minha. Aquela cruz era sua, mas Ele tomou o nosso lugar, oh glória. Aquelas marcas eram nossas, aquelas marcas eram sua, mas Ele sofreu aquelas marcas no nosso lugar. Isaías diz: e o castigo que nos traz paz estava sobre Ele, e pelas suas feridas nós fomos saratos, oh glória. Ele diz: eu trago no meu corpo as marcas de Cristo. As marcas de Cristo havia conquistado o coração do apóstolo Paulo. As marcas de Cristo, a mensagem da cruz havia transformado o apóstolo Paulo. As marcas de Cristo fizeram Paulo ter um coração que ama a Deus. As marcas de Cristo havia conquistado ele a tal ponto que ele podia sim sofrer no corpo sem que sua alma fosse atingida, senão pela alegria de padecer por Cristo. Porque o propósito e o objetivo do evangelho é trazer transformação, a tal ponto a pessoa se alegrar por padecer por Cristo. Quando a igreja primitiva é presa lá em Atos, a Bíblia diz que eles se alegraram pelo motivo de ter sido preso por causa de Cristo. Não pode chamar atenção porque entristece. Não pode falar nada que é motivo de sair da igreja. Não tem a marca de Cristo. Quem tem a marca de Cristo, 1.000 cai ao lado dele, 10.000 cai. Ele pode transpirar sangue, mas ele diz como Jesus: todavia não seja feita a minha vontade.

isso é como a cruz. Glória a Deus. Glória a Deus. O apóstolo Paulo tinha as marcas de Cristo. Ele se identificava com Cristo, irmãos, no sofrimento e na renúncia. As marcas de Paulo eram cicatrizes físicas de apedrejamento, prisão, e para nós é a disposição de sofrer pelo Evangelho. Você quer morar no céu, você tem que ter paciência e suportar seu marido que não é crente e não fazer a vontade dele, mas a vontade de Deus. Você quer morar no céu, você vai ter que suportar e aprender a conviver com essas pessoas que dizem assim: lá vai o crentinho, lá vai o santinho, deixa ele falar, naquele dia nós vamos ver quem sobe e quem fica, naquele dia nós vamos ver no suar da última trombeta, esses crentinhos da Bíblia preta se arrebatado com Cristo para a glória. Diga glória a Deus. Naquele dia nós vamos ver. Paulo diz na carta aos Romanos, capítulo 8, versículo 18: as aflições do mundo presente, desse século, não vai se comparar com a glória que será revelada na vida dos salvos. Porque aquilo que olho não viu, ouvidos não ouviu, e nunca subiu ao coração do homem, são as coisas que Deus tem preparado. Ei, eu vou liberar uma palavra de Deus, receba em nome de Jesus. Fica tranquilo e continue adorando e servindo a Ele, porque é uma promessa para nós em Apocalipse, capítulo 21, versículo 4, que diz: e Deus enxugará de vossos olhos toda lágrima.

nós. Aleluia! Vale a pena caminhar com Deus, porque não é apenas a dor física, mas a marca de quem abre mão da própria vontade para fazer a vontade de Deus. O que Paulo está dizendo quando ele diz que traz no corpo as marcas de Cristo é o seguinte: quem traz as marcas de Cristo, ele não vive o seu sonho, ele não vive seu projeto, ele não vive suas conquistas, ele não vive para a sua glória, ele não vive para a sua própria vontade. Ele abre mão de tudo, ele coloca tudo como pano de fundo, como segundo plano, e ele vive para Cristo, ele vive para Cristo, ele anda com Cristo. É por isso que em Gálatas capítulo 2, versículo 20, Paulo diz: já estou crucificado com Cristo, e agora não vive mais eu, mas Cristo vive em mim. Quem tem a marca de Cristo, a pornografia não vence ele mais. Isso aqui não domina ele mais. Quem tem a marca de Cristo, ele consegue liberar perdão. Quem tem a marca de Cristo, ele consegue falar: não, não vou mentir, não vou tocar do que não é meu. Quem tem a marca de Cristo, ele não cobiça uma mulher que não é dele, ela não cobiça um homem que não é dela. Quem tem essa marca, deixa eu ver, quem é marcado, quem vai subir com Jesus. Glória a Deus. Não se iluda, se não há renúncia, não há marca. Glória a Deus. Estou sentindo graça aqui. Vou falar agora. Irmã Maria Lorena falou para mim lá em cima: eu senti a vontade de voar nesse altar, pastor. Esse altar dessa igreja é leve mesmo, glória. Tem glória de Deus nesse lugar. Essa igreja está sendo marcada pela renúncia, pela oração. E enquanto eu ministro, eu quero liberar uma palavra debaixo do temor do Senhor.

Alamanda, alabaxanda, alabaclama, alabaclama.

vai sentir na presença do Espírito Santo de Deus. Ei, o escravo marcado, ele não discutia ordens.

marca de Cristo é vista em nós quando obedecemos, mesmo sem entender. Nós nos entregamos sem hesitar, obedecemos a Deus. Jesus é nosso modelo e Ele foi obediente até a morte e morte de cruz.

marca de Cristo, o caráter de Cristo é impresso em nossas reações, em nossa vida, quando nós obedecemos, quando nós liberamos.

Aleluia! Glória a Deus! Aleluia! Glória a Deus! Será que quem olha para nós reconhece que nós temos a marca de Cristo, que nós pertencemos a Jesus? Será? Ei, a marca de Cristo nos separa do sistema do mundo. Nós não somos mais donos do nosso nariz. Quem manda em nós é Cristo. Quem manda em você é Jesus. Quem manda em você não é seus dedos. Quem manda em você não é seus impulsos. Quem manda em você não é seu coração, não é seu desejo. É Cristo, é Cristo, é Cristo, é Cristo. Ei, eu vou fazer um ato profético aqui, se coloca de pé. Eu quero fazer um ato profético aqui nessa noite. Com todo respeito, coloca as mãos nos seus olhos assim. Coloca as mãos nos seus olhos. E diga comigo: Senhor Jesus, crava a eternidade nos meus olhos. Crava a eternidade nos meus olhos, porque eu quero, Senhor, ser íntimo.

0: Levante as mãos e diga: Senhor Jesus, me dá forças para me permanecer fiel ao Senhor até o fim. Quem pode aplaudir o nome de Jesus? Quem está abençoado, diga: eu estou abençoado. Com muita alegria, três vezes: ah, ia, ia. Vem receber a unção, nós vamos ungir a todos.
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0: abençoe o seu lar, que Deus abençoe sua vida. Eu sou seu irmão em Cristo, presbítero Samuel Dolô. Nós já estamos ao vivo no programa A Voz da Libertação, 24 horas no ar, levando a palavra de Deus. Se o vento contra ti se enfurecer. Me faço acompanhado do presbítero Joel Batista, pastor Maicon de Oliveira. A paz do Senhor, pastor Maicon, seja muito bem-vindo a mais uma edição do programa A Voz da Libertação.
1: A paz do Senhor, pastor Samuel Dolouro, a paz do Senhor, presbítero Joel Batista, a paz do Senhor, amados ouvintes, neste momento nós queremos entrar na sua casa, no seu trabalho, onde você esteja, trazendo a palavra do Senhor, palavra de esperança, fé e salvação para o seu lar e a sua família. 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
0: E eu quero chamar a atenção do povo de Deus, da grande Florianópolis e região, porque nós estamos na grande campanha, o desafio de Elias. Atenção, atenção, toda a região de Florianópolis, atenção, norte e sul da ilha, porque nós estamos no mês profético, o mês de junho, no desafio de Elias. Deus, pastor Maico, eu tenho certeza, irá continuar manifestando o seu poder no mês de junho.
2: Como é que é o seu nome?
3: Leonardo.
2: Qual foi a bênção que o irmão recebeu através do voto? O meu milagre vai virar notícia de R$50. Conte para nós qual foi a benção.
3: Fiz o voto em um dia, no outro dia já veio uma benção de 200 pila para mim. Nem esperava. Ligaram para mim e aí falaram, você ganhou 200 pila.
2: R$200?
3: R$200. E no dia primeiro veio 2.700.
2: Quanto?
3: 2.700.
2: E estava impossível?
3: Estava impossível.
2: Só foi fazer o sacrifício com Deus no altar de R$50 que você pediu emprestado. Olha aí, ouvintes, ele não tinha condições, mas pediu emprestado. Deus deu a ele uma bênção através do Uber, de uma promoção de R$200. E no dia primeiro, ele recebeu a bênção também de R$2.700.
3: Foi através do voto.
2: Quanto tempo estava trancada essa situação?
3: Um ano e meio já.
2: O irmão teve fé de vir aqui fazer o voto com Deus, foi?
3: Teve fé.
2: Na hora que você recebeu o convite, Deus falando ali, o meu milagre vai virar notícia, é isso que vai acontecer na minha vida. Como é que foi?
3: Coloquei a fé.
2: E veio pra frente do altar?
3: Vim pra frente. Meio tímido, mas vim.
2: E tá vivendo o milagre hoje?
3: Vivendo.
2: O milagre virou notícia?
3: Virou.

0: e a glória de Deus, e Deus, ele nos deu vitória. E ontem eu cumpri mais outro propósito. O Senhor disse assim: filha, tu vai ser abençoada. Fui lá no banco, achei, e fui para receber aquele dinheiro. Eu disse: Senhor, eu quero cumprir hoje o meu voto, Senhor. E eu fui lá, estava além daquilo, irmão Joel, que eu não esperava. Porque quando um salário de uma aposentadoria assim de validez, de saúde, não é um salário alto. Cheguei lá, estava aquele salário que eu não esperava. Eu dei glória a Deus, porque Jesus é fiel e poderoso. Em nome de Jesus.
1: Pode dar glória a Deus, igreja! Jesus é bom!
2: Quem vos fala, irmã Eliane, fiz o voto que eu trabalho com venda, estava um pouco paralisada, que as minhas vendas eram de 2.500, 2.000, 3.000 durante o mês. E o mês de maio, as minhas vendas ultrapassaram R$6.500. Eu me surpreendi, uma venda de recorde, né? Durante todo o tempo que eu estou vendendo. O Senhor me abençoou grandemente nesse propósito, qual eu almejava, que era um sofá. No terceiro dia da campanha, eu estava com o meu sofá dentro da minha casa. O meu esposo também estava à procura de um carro. Antes mesmo de encerrar a campanha, o meu esposo também tinha conseguido fechar o negócio. Mês de junho, eu já estou com a minha bênção nas minhas mãos, do meu propósito. Que Deus abençoe os meus irmãos ouvintes. Continue nessa fé, continue ajudando a obra do Senhor, porque Deus é fiel para honrar o teu propósito. Basta um ato de fé e Deus pelejará por vocês. Deus abençoe a todos em nome de Jesus Cristo.
3: Com certeza, pastor Samuel, Deus há de mover as suas mãos. E o desafio, ele está lançado, né, pastor? Elias orou e Deus respondeu. Muitos eram os falsos profetas e nada acontecia. Então você que tem batido em portas, nada tem solucionado, venha para cá, para a Igreja Pentecostal Deus é Amor, Avenida Mauro Ramos 184, aonde Deus vai mover as mãos dele e resposta vai ter sobre a sua vida. Entre neste propósito, entre nesta campanha, faça como muitos já têm feito, como a irmã Janete já fez, como o Dalmir fez, como a Elaine fez, o Diego fez, muitas pessoas. Nós estamos apenas no segundo dia, pastor Samuel, e o povo já está com a fé postas diante de Deus, porque eles têm certeza que assim como houve o desafio de Elias, Deus, ele está conosco, pastor Samuel.
4: É verdade, pastor Maico, o Senhor Deus já tem nos surpreendido desde a preparação no sábado, já operando sinais e prodígios nessa poderosa campanha, o desafio de Elias. Nós já vamos acompanhar testemunhos, porque Deus tem feito, pastor Maicon de Oliveira, obras sobrenaturais já no segundo dia dessa campanha. Acompanhe, ouvintes.
1: No desafio de Elias, ele diz: eu cesso essa enfermidade, arranco de você. Sai do estômago dela, segura aí. Vai vomitar, que é o desafio de Elias. Diga: queima ele, Jesus. A palavra de Deus não faz curva, Satanás. Vomita, põe para fora essa macumba agora. Todos verão que Deus responde com fogo. Aperta aí agora e procurador. Se doer, a senhora pode falar, você é um mentiroso. Procurador, hã?
5: Não tem mais.
1: Quanto tempo?
5: Pra medicina, eu tinha 18 miomas no útero.
1: Procurador, agora!
5: Não tem mais!
1: Apertava, doía?
5: Eu não conseguia nem me mexer. Nem.
1: Mexa aí, baixa aí! Baixa aí! É desafio de Elias! Eu sei como eu subo aqui nesse altar. Eu não subo aqui debaixo de pecado, com nada no tapete, vendo nada errado na internet. Eu subo aqui debaixo da autoridade de Deus. Cadê a dor, minha irmã? Cadê?
5: Não tem mais. Foi como que se...
1: O que a senhora sentiu?
5: Como que se colocasse uma mão e tirasse na hora.
1: Foi o desafio de Elias. Foi a mão de Deus. Irmão, você tá na Deus Amor, pode dar glória a Deus. Pode bater palma para Jesus. Tem uma pessoa aqui, ó, vítima de um trabalho de bruxaria. Diga: queima ele, Jesus. É o desafio de Elias, Satanás. Pega toda a tua trouxa agora.
5: Eu não vou parar, enquanto eu não te matar ele, enquanto eu não...
1: Cala a boca, você só fala quando eu mandar.

0: Você não gostou dessa campanha, o desafio de Elias, né? Fala!
1: Não!
0: Já fala!
1: Não!
0: Estende a mão para cá, igreja, e diga: toda legião, toda obra maligna, toda obra da bruxaria, em nome de Jesus, sai! Fala amém, minha irmã. Jesus te faz vencer hoje. Jesus manda te dizer: hoje eu te purifico, eu queimo essa maldição sobre a tua vida. Receba a tua vitória. Levanta a mão e dá glória a Deus. O Espírito de Deus está dizendo: eu restauro a tua saúde. Sai do estômago dela esse trabalho de bruxaria agora. Esse caroço maligno, em nome de Jesus, sai! Jesus te dá saúde, aperta agora aí. Procura essa dor, essa enfermidade, esse inchaço que a senhora entrou aqui sentindo. Cadê?
2: Não tem mais, nada aqui.
0: Quanto tempo a senhora estava sentindo isso?
2: Eu digo que estava bem inchado mesmo.
0: Jesus falou para mim: eu te dou saúde hoje.
3: É tremendos milagres que Deus tem realizado na igreja pentecostal, Deus é amor. E nós vemos, meus irmãos, que apenas o segundo dia, preparação, já houve milagres, já houve respostas, e hoje é apenas o segundo dia. E Deus há de alcançar a sua vida. Entre neste propósito, venha para cá, para a Igreja Pentecostal Deus é Amor, e seja alcançado pelo poder de Deus sobre a sua vida.
0: Atenção, atenção, povo de Deus, do norte e do sul da ilha. Porque no mês de junho, a sede estadual da Igreja Pentecostal Deus e Amor, localizada na Avenida Mauro Ramos, número 184, no coração de Florianópolis, está em guerra. Está na poderosa campanha de oração e jejum, 30 dias, o desafio de Elias. Elias orou e fogo do Senhor desceu. 1 Reis 18:38. E nessa campanha, nós estamos no desafio de Elias. Nós entramos no desafio e o povo de Deus já contemplou o agir de Deus. E eu quero convidar você, você que está me escutando, nós estamos em 30 dias de oração por todas as pessoas, todas as colunas da obra de Deus, que irão usar a fé, entrar no desafio com voto de R$100. Eu quero convidar você agora para entrar no desafio de Elias. Nós estamos em 4 períodos de oração. E Satanás, ele está desesperado com essa campanha, pastor Maico. Porque Deus está respondendo com fogo. O Deus que responde com fogo, esse é o Deus de Israel. Esse é o Deus que nós cremos. E eu quero chamar a sua atenção agora, para você entrar nessa campanha. Você que está me escutando aí, no trânsito, no trabalho, no norte, no sul da ilha, nossos irmãos aí de Pontas das Canas, nossos irmãos de Canasvieiras, de Bombinhas, de Itapema, Biguaçu, Porto Belo, Tijucas, Balneário Camboriú, nossos irmãos que acompanham a programação em todos os lugares, o Senhor está te convidando a entrar no desafio de Elias. Deus irá responder com fogo. 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
3: E nós temos a certeza, Pastor Samuel Dolor, que Deus há de alcançar a vida de todo aquele que entrar nesse desafio. Esse que não ficar de fora deste desafio, ele vai receber a resposta do Senhor. Porque a igreja, ela está posicionada na forma que Deus chamou, na oração, na consagração, em períodos de oração diários diante da presença do Senhor, nesses 30 dias de oração, para que Deus venha corresponder este amado ouvinte que entrar no propósito, esse empresário, este microempreendedor, este trabalhador autônomo, você que está desempregado também, faça um propósito com Deus e Deus vai mandar fogo e as portas vão se abrir para você também. Você que está passando por opressões malignas também, Deus, ele traz esta libertação completa sobre a sua vida. Tenha certeza do mover de Deus sobre a sua vida, sobre o seu lar, através do desafio de Elias.

0: coração do povo de Deus, porque Deus já tem operado, feito obras gloriosas no segundo dia da campanha, o desafio de Elias. Quando nós falamos sobre o desafio de Elias, o diabo se enfureceu, o inferno se estremeceu e o nome do Senhor foi glorificado. Vamos acompanhar já o que aconteceu no segundo dia da campanha, o desafio de Elias.
1: No desafio de Elias, ele diz: eu cesso essa enfermidade, arranco de você. Sai do estômago dela, segura aí. Vai vomitar, que é o desafio de Elias. Diga: queima ele, Jesus. A palavra de Deus não faz curva, Satanás. Vomita. Põe para fora essa macumba agora. Todos verão que Deus responde com fogo. Aperta aí agora e procurador. Se doer, a senhora pode falar, você é um mentiroso. Procurador, hã?
2: Não, não tem mais.
1: Quanto tempo?
2: Pra medicina, eu tinha 18 miomas no útero.
1: Procurador, agora!
2: Não tem mais.
1: Apertava, doía?
2: Eu não conseguia nem me mexer.
1: Mexa aí, baixa aí! Baixa aí! É desafio de Elias! Eu sei como eu subo aqui nesse altar. Eu não subo aqui debaixo de pecado, com nada no tapete, vendo nada errado na internet. Eu subo aqui debaixo da autoridade de Deus. Cadê a dor, minha irmã? Cadê?
2: Não tem mais. Foi como que se...
1: Que a senhora sentiu?
2: Como que se colocasse uma mão e tirasse na hora.
1: Foi o desafio de Elias. Foi a mão de Deus. Irmão, você está na Deus amor, pode dar glória a Deus. Pode bater palma para Jesus. É o desafio de Elias. Tem uma pessoa aqui, ó, vítima de um trabalho de bruxaria. Diga: queima ele, Jesus. É o desafio de Elias, Satanás. Pega toda a tua trouxa agora.
2: Eu não vou parar. Enquanto eu não te matar,
1: Cala a boca, você só fala quando eu mandar. Você não gostou dessa campanha, o desafio de Elias, né? Fala!
2: Não!
1: Já fala!
2: Não!
1: Estende a mão para cá, igreja, e diga: toda legião, toda obra maligna, toda obra da bruxaria, em nome de Jesus, sai! Fala amém, minha irmã. Jesus te faz vencer hoje. Jesus manda te dizer: hoje eu te purifico, eu queimo essa maldição sobre a tua vida, receba a tua vitória, levanta a mão e dá glória a Deus. O Espírito de Deus está dizendo: eu restauro a tua saúde. Sai do estômago dela esse trabalho de bruxaria agora, esse caroço maligno, em nome de Jesus, sai! Jesus te dá saúde, aperta agora aí. Procura essa dor, essa enfermidade, esse inchaço que a senhora entrou aqui sentindo. Cadê?
2: Não tem mais, nada aqui.
1: Quanto tempo a senhora estava sentindo isso?
2: Eu digo que estava bem inchado mesmo.
1: Jesus falou para mim: eu te dou saúde hoje.
0: Aí você acompanha o que já tem acontecido no segundo dia, Pastor Maico, da poderosa campanha, o desafio de Elias. Agora a grande pergunta é: você vai ser ouvinte ou participante das bênçãos de Deus?
3: É isso mesmo, Pastor Samuel. Nós não podemos somente, você que está nos acompanhando, ficar ouvindo os milagres que Deus tem feito, as libertações, as curas, as transformações, as portas que tem que ser aberto diante do povo que entra no desafio. Você tem que ser um participante, venha para cá, entre no propósito. Você tem a possibilidade de vir à igreja e Deus operar diretamente aqui. Ou você tem também a oportunidade de entrar no propósito através da rádio também. Você vai entrar juntamente conosco neste propósito, o desafio de Elias. E você vai entrar neste propósito como uma oferta espiritual. especial, isso mesmo, uma oferta especial no Desafio de Elias. 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
9: Me chamo Rosimeire, sou de Itaquera, conheci a Igreja Pentecostal Deus e o Amor quando eu morava em Itacoaxetuba. 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
10: A paz do Senhor, sou Maria Isabel de Americana. 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E aí eu conheci minha sogra acabou me levando para a Igreja Deus é Amor. Foi onde eu conheci a Igreja Deus é Amor. E grandes coisas o Senhor fez na minha vida. Hoje a minha vida é só bênção. O Senhor libertou meu filho da cadeia. O Senhor abriu porta de emprego para o outro meu filho. Grandes são os livramentos que o Senhor tem dado para minha família. Amém?
11: Eu sou Francisco Edilson, sou caminhoneiro. Eu conheci a IPDA através do programa Voz da Libertação e tenho sido muito abençoado com essa programação. 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
12: Meu nome é Manuel, sou da região de Presidente Venceslau. Conheci a Deus e Amor através da irmã Marta, que é vó da minha prima. E eu indo nesta igreja, Deus me libertou das drogas. 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

0: Amanhã, Toque com Fé, este lindo lançamento, Lucas Rignone, a paz do Senhor Jesus, a toda a querida audiência também, ao nosso backstage, toda a equipe que já está ali em solo, está no local dos acontecimentos, nesta manhã especial. Dizíamos que este CD é o que dá o tema a este álbum, Lucas, Toque com Fé. É, você precisa de ser tocado, você precisa, necessita ser alcançado, toque com fé e sabe o que você vai viver? Neste aniversário, Ângela Gonçalves estará aqui com ela, todos os cantores, Débora Miranda, Cristina Santana, os Novos Valores, as duplas, aqueles que já gravaram, os que regravaram CDs que marcaram épocas, todos eles estarão aqui no dia 13 e no dia 14, Lucas, para celebrar 64 anos de Igreja Deus e Amor. Mas nós não queremos estragar esta uma hora de programação, já passando para você como vai ser. Calma lá, dá uma pausa, chegou o momento. Você vai nos ajudar a alcançar outras pessoas através deste programa, compartilhando. Sabe por quê? Nós estamos agora alcançando muitas pessoas, e não é somente sobre as emissoras, não é somente através das rádios, mas sim também através das redes sociais, que traz esta oportunidade de comunicar com o Brasil e o mundo todo. ipda.com.br/play, e vamos alcançar o maior número de pessoas possível. Onze da manhã, 8 minutinhos, quarta do grande mover de Deus, a tão especial quarta-feira chegou e nós contamos com a sua presença, muitos ouvintes já interagindo, daqui a pouquinho, hein? Daqui a pouquinho, aquela oração que acontece todas as quartas-feiras aqui através das nossas emissoras. Uma vez que estamos em cobertura total, cobertura completa para os 64 anos, eu quero te convidar também para orar conosco a oração da aliança com Deus. Quando saímos ao vale, quando saímos à cidade, quando saímos ao nosso caminho e tomamos uma decisão de coração em fazer com Deus um propósito, este Deus vivo e poderoso, ele estará nos ajudando em todas as circunstâncias e lugar. A paz do Senhor Jesus, diz esta mensagem, Lucas Rignone, está dizendo a minha filha Yasmin, apresenta em oração e que Deus a abençoe, estarei orando com você também, pastor, Deus abençoe as vossas vidas. A Sônia está dizendo amém, a paz do Senhor Jesus, pastor, me preparando para celebrar com vocês na sede mundial os 64 anos de Igreja Deus e Amor. Mais um áudio chegando, mais um testemunho, alcançando o objetivo que é glorificar o nome do Senhor. Mais uma pessoa ajudando a obra de Deus, é o Samuel. O Samuel já está enviando a sua contribuição. Deus abençoe a sua vida. Deus prospere esse teu dia, Samuel, e te faça prosperar diante de todas as situações e circunstâncias que você está enfrentando aí. Vamos daqui a pouquinho já orar. Porém, antes, eu quero a sua mensagem para apresentar ao nosso Deus, a seu pedido de oração. A paz do Senhor Jesus está dizendo assim: pastor, eu não posso falar do meu problema, apenas quero que vocês coloquem aí em oração através da rádio. Vamos apresentar. Nós sabemos que tem muitas pessoas agora e eu sei que tem pessoas nos acompanhando em todo lugar. A Tânia acabou de enviar a sua mensagem interior do estado. A paz do Senhor Jesus, pastor, é a irmã Thaís, perdão, de Bebedouro, gratidão, é a palavra pela IPDA. Ela está agradecendo a Deus pelos 64 anos. Deus abençoe, irmã Sônia. Thaís, na verdade, né? A Fabiana está dizendo da seguinte maneira: acabo de enviar a foto da minha família para vocês apresentarem em oração. Então, são 11 da manhã, com 11 minutinhos. Chegou o momento, nós faremos aquela oração especial junto com você e por você. E a única coisa que você precisa agora é crer naquele Deus que nos responde desde os céus. Aonde você estiver, se você puder agora, chegou o momento, dê uma pausa, vamos clamar ao Todo-Poderoso.
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0: Santíssimo é o Senhor, ó Rei da Glória. poderoso em extremo, e o teu amor nos transpassa, ó Pai. Senhor, nós estamos aqui para pedir deste amor glorioso, deste amor infalível, deste amor poderoso, meu Pai, que tem, Senhor, resultado. É o Senhor que tem nos guardado de nós mesmos, dos nossos pecados. É o Senhor, ó Pai, que não nos tem pagado segundo a nossa transgressão. É o Senhor que está segurando em nossas mãos, meu Deus. É o Senhor que está operando maravilhosamente nesta hora. Poderoso Rei da Glória, Senhor, toda a fúria do diabo, toda a fúria das trevas contra a vida, a união desta família, contra, Senhor, a formação desta casa, deste lar, Pai, aqueles que não foram orientados de como orar, de como jejuar, de como pedir a Ti, Senhor, o único que tem o poder para destruir a Lebassuri Alamaia, e Calamacanda Alabaia, Deus de toda glória, Rei de amor, nós clamamos, Pai, para que esta aliança bendita e divina que nós estamos vivendo com o Senhor possa guardar a aliança do matrimônio, meu Pai, aqueles que têm aliança contigo, que o Senhor não deixe o maligno quebrar a aliança que eles têm, ó Deus, em te honrar, ajudando a tua obra, sendo fiéis dizimistas, aqueles que têm aliança contigo, não deixe a morte quebrar a aliança da vida, Pai, porque contigo está a vida, diz a tua palavra, contigo está o perdão para que temamos ao Senhor, Rei da Glória. Eu quero apresentar, ó Pai, aquela pessoa que está agora cancerosa, desenganada, em cima da cama, prostrada na cadeira de rodas, e ela está, Senhor, abrindo o seu coração, tomando agora uma decisão de se lançar aos teus pés, aos teus braços. Pai amado, nós entregamos, porque eles estão agora entrando no efeito, ó Pai, daquele propósito que nos fala as Escrituras, que o Senhor é poderoso para honrar, o Senhor é poderoso para abençoar aquele que tem aliança contigo. Pai querido, e como o Senhor abençoou a Davi em tudo, como o Senhor honrou, meu Pai, a aliança que ele fez com o Senhor em guardar a sua palavra, em guardar, ó Pai, os seus mandamentos e estatutos, e ele disse ao seu filho Salomão, guarda o teu coração de te inclinares para os mandamentos e a lei do Senhor. Ó Pai de amor, nós nos inclinamos e oramos a Ti para que o Teu Espírito possa dirigir a cada coração, dirige na decisão, dirige no procedimento, dirige, meu Pai, nesta luta que esta pessoa está vivendo, dirige a Lemassuri Alamaia, aquele que está, Senhor, afastado dos Teus caminhos, aquele que está oprimido dentro de casa, oprimido pelas dívidas, oprimido no trabalho, oprimido neste trânsito agitado, Pai, aqueles que estão sendo, ó Deus, derrotados pelo tempo, pelas circunstâncias, pelo ambiente, pelas realidades que eles estão vivendo, mas agora nós trazemos a causa de cada um deles, ó Pai, e nós pedimos a Ti, venha mover, ó Pai, trazendo solução segundo o Seu poder e mudando todas as circunstâncias agora, meu Deus, nós pedimos a vitória para os irmãos que já estão chegando com as suas caravanas, pedimos pelos que estão a caminho com os coletivos, Senhor, pedimos pelos que já chegaram e estão se preparando para esta celebração, para esta festa, Pai, dos 64 anos desta igreja que o Senhor tem segurado, o Senhor tem guardado, Oricalamaia Súria, Tecalamacanda Labaia, confirma Espírito Santo, confirma Rei Eterno, e vai operando as tuas maravilhas. É assim que oramos, crendo que estamos recebendo a tua vitória, em nome de Jesus. 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

0: 11 horas da manhã, 18 minutos. Eu não tenho dúvida, Lucas, que Deus já está atuando na vida daquelas pessoas que não estão apenas acompanhando, mas estão orando conosco. A paz do Senhor Jesus, pastor, está dizendo, estamos em plena sintonia com o programa Voz da Libertação. Está dizendo, é muitas bênçãos de Deus sendo derramadas, principalmente na vida espiritual. Sou o irmão Nâncio Martins, do Paraguai. Saludos a nossos irmãos paraguaios, que Deus lo bendiga. Estão em contato conosco. Bom dia, paz do Senhor Jesus. Gostaria de fazer um pedido de oração para minha vida e família. Está dizendo que é recém-convertida, Lucas. Olha que lindo. E o inimigo tem lutado muito contra a vida espiritual dela. A Marlene Oliveira dos Santos. Marlene, fica tranquila. A decisão mais importante você já tomou. O conflito e os ataques do inimigo Jesus Cristo já derrotou no alto do Gólgota. Agora é vitória, é para frente, é no caminho com Cristo. Diz assim esta mensagem do Rodrigo: gostaria de participar, estou tão longe, mas irei me esforçar. Está pedindo ao maravilhoso Deus que alcance também o meu filho. Está dizendo que é os irmãos Trindade. Deus abençoe a vossa vida, meu querido, que o Senhor seja glorificado. Diz assim, sim, esta mensagem que acaba de chegar, pessoas que estão já se preparando em clima de festa para os 64 anos da Igreja Deus e Amor. A paz do Senhor Jesus, que Deus abençoe grandemente este ministério que tem feito a diferença nestes últimos dias, diz a mensagem da Carmen. Tem confundido a muitos ministérios, está dizendo, com chamada especial, fazendo da igreja um local de transformação, um local de ministração e um local onde convida as pessoas para renunciar a si mesmo, tomar a sua cruz e seguir a Jesus. O meu nome é Carme, dou graças ao Senhor, sou de outra denominação, mas acompanho vocês através das emissoras. Deus abençoe, minha irmã. É um prazer saber que você está na sintonia deste programa. Rio de Janeiro, olha aqui agora sim, Rodrigo Leonel, a paz do Senhor Jesus, irmão Kleber, a caravana da sede de Alcântara, Niterói, Magé, Itaboraí. Rodrigo Leonel, sede de Alcântara, estamos a caminho para participar da grande festa. Peço oração para Neomi Barbosa. Rodrigo, aqui da sede de Alcântara, Rio de Janeiro. Rodrigo, ele está dizendo que já está preparado a caravana lá, ô Lucas, e está já a caminho. Está dizendo que vai sair de lá na quinta, madrugada de quinta para sexta, já para passar aqui sexta, sábado e domingo. Bom dia, é Jorge Vaicelos, está dizendo de Piraju, São Paulo, da cidade de Sarutaiá, está participando e está deixando também a sua confirmação que estará conosco. Lemos aqui, Lucas, mais de 4 minutos de mensagens de pessoas que já entenderam o chamado de Deus. O chamado de Deus para viver o quê? O que você vai ouvir agora. Milagres, libertações, famílias, vidas mudadas para a glória do nosso Deus.
1: Eu me chamo Laura Teixeira de Azevedo, moro em Ananindeua, Pará. Eu estou gravando este testemunho aqui do grande milagre que Jesus fez na vida da minha filha através da rádio. A minha filha ia passar por uma cirurgia de um cisto hemorrágico. Eu peguei e mandei mensagem para a rádio Deus e Amor, desesperada, mandei foto dela e pedindo oração para os irmãos na meia-noite, 3 horas da tarde. E no dia seguinte que ela foi para fazer a cirurgia, quando ela chegou lá, Jesus já tinha feito a cirurgia nela. Deus fez um grande milagre. Já tinha sumido o cisto hemorrágico e o médico disse que não tinha mais nada para operar, para fazer. E eu, que estava com problema sério, eu não conseguia dormir. E era aquela coisa ruim quando me dava, parece que eu ia desfalecendo. Eu peguei, mandei minha foto, mandei meu nome para o WhatsApp da rádio Deus e Amor e pedindo oração desesperada. E quando eu estava orando na meia-noite com a mão na minha cabeça, que era uma coisa ruim, uma coisa quente na minha cabeça que corria de um lado para o outro quando eu estava orando, e na hora que o irmão, o pastor, estava expulsando, eu com a mão na minha cabeça, já ia caminhando para umas 30h30, que ele estava expulsando todas as enfermidades, todo o mal, eu senti como se alguma coisa tivesse saído da minha cabeça naquele momento. Aí, para a honra e glória do Senhor Jesus, eu estou curada, para a honra e glória do meu Senhor, né? Quando me atacava esse negócio ruim, parece assim que eu ia desfalecendo, eu corria para a emergência. Uma madrugada cheguei na emergência, o médico, vamos fazer um eletrocardiograma. Fizeram um eletrocardiograma, pressão, graças a Deus, estava tudo normal, né? Mas através das orações dos pastores, da rádio, da Deus e Amor, Jesus fez este milagre na minha vida, fiquei curada. Mas o milagre também alcançado através da oração da Deus e Amor. A minha filha passou mal, foi na emergência, ela fez uma ultrassom, aí deu que ela estava com uma pedra na vesícula e uma pedra no rim. E era muita dor que a minha filha sentia. A médica disse que poderia operar, clamando, o sangue de Jesus tem poder, e mandei a foto dela também. Mensagem para a rádio Deus e Amor, que eu acompanho muito pela meia-noite, 3 horas da tarde, e pedi oração em favor da minha filha, para Jesus curar minha filha. Aí, quando foi fazer a outra tomografia já mais profunda, para ver onde estava a pedra da vesícula e do rim, para a honra e glória do Senhor, quando a minha filha fez a tomografia, a pedra na vesícula Jesus já tinha tirado, a pedra que estava no rim já estava na uretra para descer. Gente, eu quero aqui dizer para vocês, aqueles que tiverem com causa na justiça, que tiverem com problema de enfermidade, ligam para a rádio Deus e Amor, participam da rádio Deus e Amor, peçam oração, participe pelo Facebook da oração de meia-noite, que você vai também receber seu milagre, receber sua cura, porque Jesus está aí para te dar cura, e eu creio, e eu quero desde já agradecer os meus irmãos, pastores da rádio Deus e Amor. Grande milagre que Deus faz aí através de vocês nas nossas vidas. Eu me chamo Laura Teixeira de Azevedo, moro em Ananindeua, Pará. Eu agradeço a oportunidade.
0: Somos nós que agradecemos, irmã Laura, pelos 3 grandes, gigantescos milagres que ela nos relata. Primeiramente, ela fala da filha, que mandou uma foto pedindo oração. Ela estava com um cisto hemorrágico e ela foi operada por Deus, o primeiro sinal que Deus deu a ela. E ela padecendo, Lucas, porque não tinha como alguém lhe alcançar ou socorrer. De madrugada era aquele pânico, mal-estar. Ela disse que segurava aquela sua cabeça, não conseguia dormir, aquela pressão maligna. E chegou um momento que ela disse, ora, se eu vivi uma experiência com Deus através da oração destas emissoras e o Senhor me alcançou, por que não colocar a fé em ação? Pegou a sua foto, nome, ligou, participou, o pastor orou por ela e o milagre aconteceu. E você pode pensar, está completo? Não, mas pedindo oração, ouvintes, presta atenção, o desespero acabou. Entrando na oração, a opressão caiu por terra. Entrando na oração, aquele mal teve que sair da vida e da família. E ela conclui com o relato da sua filha, que deveria ser operada todas as madrugadas. Olha que espírito de enfermidade. Quando não atacava ela, atacava as suas filhas. Saíam correndo para a emergência. E numa destas oportunidades, naquela dor, quando a filha chegou passando mal, foi constatado na ultrassom que ela tinha uma pedra na vesícula e por isso estava naquele mal-estar. Então, ela pediu a oração 3ª vez, enviou a foto da filha, pediu a intervenção dos céus e voltou para fazer a tomografia, aquele exame mais aprofundado, e já não havia mais cálculos na vesícula, já não havia mais desespero e pânico pela madrugada na vida e na casa da nossa querida irmã Laura Teixeira. Ouvintes, você está ouvindo esse relato? Se pessoas estão sendo alcançadas, Lucas, abençoadas, se pessoas estão sendo ministradas pelo poder sobrenatural do nosso Deus, simplesmente através de sintonizar esta rádio. O que Deus não tem a fazer em você, quando você tomar uma decisão de participar em uma das nossas concentrações. E a melhor de todas as concentrações de todo este ano, a data celebrativa e festiva do aniversário de 64 anos da Igreja Deus e Amor, está chegando, meu Senhor, está chegando, minha Senhora. E você será partes, você será também testemunho vivo daquilo que Deus irá realizar pelo seu intermédio e através de você. Traga alguém com você. Dia 13, nós teremos 3 grandes acontecimentos, 3 grandes concentrações, manhã, tarde e noite. Daqui a pouquinho nós daremos os detalhes. Nós teremos no domingo 3 grandes acontecimentos e 2 cultos centrais. Uma será a consagração de obreiros, a partir de 10h30 no auditório, e o culto especial na manhã de domingo com a evangelista internacional Maria Lorena, e à tarde com toda a nossa diretoria presente no salão de número 1 e com todos os irmãos convidados do Brasil e do mundo todo. 11 da manhã, 30 minutinhos, vamos lá, nós vamos ao bloco de notícias Cristãos pelo Mundo e já voltamos.
2: 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O cristão e a vida profissional. Como integrar valores cristãos na sua carreira? Há um labirinto complexo no ambiente dos negócios e, nesse contexto, muitos empresários encontram-se em busca de algo além do sucesso financeiro e do reconhecimento empresarial. Então, para aqueles que seguem os valores cristãos, a fé pode se tornar uma bússola confiável, oferecendo direção moral e um propósito mais profundo nesse meio. Os valores cristãos proporcionam uma sólida base ética que serve como alicerce para tomadas de decisão no jogo de negócios. A honestidade, a integridade e a compaixão, fundamentadas nos ensinamentos bíblicos, tornam-se guias confiáveis ao enfrentar dilemas éticos. Ao se comprometer com esses princípios, o empreendedor cristão estabelece uma reputação que transcende o sucesso temporário, construindo relacionamentos sólidos e duradouros. A fé cristã enfatiza o amor ao próximo e a construção de relacionamentos saudáveis. No contexto empresarial, isso se traduz como o networking, baseado no respeito, na elaboração genuína e na empatia. Portanto, integrar os valores cristãos no empreendedorismo é uma jornada desafiadora, porém recompensadora. Ao fundar, né, decisões relacionadas e propósitos na fé, os empreendedores cristãos podem não apenas enfrentar os desafios dos negócios com confiança, mas também transformar o seu ambiente de negócio em um espaço onde a luz da fé brilha intensamente. Do templo à timeline, como a tecnologia está redefinindo a experiência religiosa. Até pouco tempo, participar de uma comunidade religiosa era quase sinônimo de presença física. Então, ser religioso tinha cheiro de igreja cheia, barulho de cadeiras arrastando e abraços apertados no fim do culto. A fé era vivida no corpo e o pertencimento se construía ali, em cada encontro. Mas essa lógica, que por séculos pareceu imutável, deixou de ser inevitável. Então hoje você pode passar meses sem atravessar a porta de um templo e ainda assim participar ativamente de uma comunidade religiosa. Em poucos cliques você assiste um culto pela televisão ou pelo YouTube, contribui com o dízimo pelo celular e acompanha a rotina espiritual de líderes e membros pelas redes sociais. O convívio continua existindo, claro, mas a presença física deixou de ser a condição mínima da experiência religiosa. A fé, ela migrou para as telas, plataformas, avatares e transmissões ao vivo, e essa mudança tem reconfigurado de forma profunda a maneira como se vive, se compartilha e interpreta o sagrado. De acordo com o pesquisador Jorge Miklos, no artigo O Sagrado nas Redes Virtuais, a experiência religiosa na era das conexões entre o midiático e o religioso. A tecnologia e a teologia não estão separados. Ou seja, ao mesmo tempo em que a religião influencia a tecnologia e seus usos, a tecnologia também influencia a religião. Talvez o futuro da fé não esteja em escolher entre o presencial ou o digital, mas em reconhecer que ambos moldam à sua maneira o modo como continuamos a buscar o divino.
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5: Pai, Senhor, meus irmãos, meu nome é Doriel Soares. Eu conheço a Igreja Deus Amor desde de criança, né? Que minha avó era crente da Igreja Deus Amor. E eu sempre fui da Assembleia de Deus. Mas esse programa vem abençoando a minha vida desde a minha infância. Me desviei por muito tempo e agora voltei para Jesus e frequento a Assembleia de Deus, mas também vou na Igreja Deus Amor. E sou ouvinte do programa Voz da Libertação. Toda noite o meu rádio fica ligado e amanhece ligado. E é por esse programa que eu creio em Deus, que eu estou de pé, porque muitas bênçãos tenho recebido. Meu lar tem sido uma bênção através do programa Deus Amor. E no mais, Deus abençoe a todos e a paz do Senhor esteja no nosso coração. 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

11 da manhã, 40 minutinhos, e a palavra é gratidão. Parabéns, Igreja, Deus e Amor, parabéns, diretoria deste ministério, ministério geral, obreiros, colaboradores, todos aqueles que durante toda a sua vida estiveram tratando, atuando, trabalhando, tornando possível milhões e milhões de almas salvas. E que ministério levantou o senhor Lucas Rione com a missão de oração, de interceder, com aquela missão especial de trazer a essência, o genuíno evangelho. A Renata está dizendo, bom dia, queridos pastores. Renata Lima Silva está dizendo, estou vivendo as bênçãos de Deus, pedindo a restauração, está dizendo, da minha saúde, para a minha vida, orem pela minha causa. Vamos apresentar, sou fruto da Igreja Pentecostal Deus e Amor, o Sérgio e a Corina. Peço oração para minha irmã Lídia e Fátima Gomes de Oliveira, está com leucemia e está mal. Orem também pelos meus irmãos que estão congregando conosco. Vamos apresentar. Daqui a pouquinho vem a oração, Lucas. Daqui a pouquinho. Olha, a paz do Senhor Jesus, diz esta mensagem. Este casal precisa muito de oração. A minha nora e também o meu filho está dizendo para que o Senhor venha restituir e restaurar. Ouvintes, nós tratamos na Igreja Deus e Amor todos os dias da missão primordial do Senhor, que é restituir, restaurar e, através da igreja, levantar famílias para o reino dos céus. Você sabia que o inimigo, ele conflita 24 horas contra a casa, contra o lar, para separar o matrimônio, para destruir a família? E você, pai, você, mãe, precisa saber desta verdade e se levantar em propósito, se levantar em oração pelo livramento da sua casa. E eu quero te chamar hoje. Nós teremos daqui a pouquinho no altar ele, o presbítero Wilson Siqueira, para ministrar uma palavra poderosa, para pregar o santo e genuíno evangelho. E ele estará nesta missão mais do que especial, alcançar vidas para a glória de Deus. E você pode, hein? Você pode. Não vai trabalhar à tarde, está pelo centro de São Paulo, você é aqui da Liberdade, do Cambuci, Zona Norte, Leste, a Zona Oeste, o ABCD, MR, todos estão convocados e convidados a serem abençoados pelo nosso Deus aqui na Avenida do Estado, 4568, uma vez que esta quarta-feira já traz aquele cheiro de vitória, de glória, daquilo que nós iremos viver, Lucas, aqui no dia sábado e no dia domingo.

0: É necessário, né, aquele exame do ouvido para constatar se a criança tem algum problema de audição e de alterado. E ali depois ele foi encaminhado para outro hospital para estar fazendo outros exames. Mas ali eu confiei no Senhor. Né? Isso foi em 2018. E teve uma irmã que falou assim, Cássia, vamos fazer uma campanha. E ali eu fiz e eu coloquei esse propósito, né, diante do Senhor, essa causa diante do Senhor. E foi a campanha No Grande Mover de Deus. E ali eu fiz, irmãos, 4 meses, 21 quarta-feiras. E ali, louvado seja o nome do Senhor, eu recebi a minha vitória. Ele passou no pediatra depois, normalmente, né, quando eu estava maiorzinho. E eu contei, né, e eu falei que ele estava com esse problema e tudo mais. E ela falou assim, não, seu filho ouve perfeitamente. Ela fez alguns testes com ele. E ali ela falou, não, seu filho não tem nenhum problema de audição. Olha aqui. E ela começou a mostrar, né, o que ela fazia para mostrar que ele ouvia, né? Louvado seja Deus, que a audição dele estava normal. E eu glorifico ao Senhor por esta bênção. Hoje meu filho tem 5 anos, ouve perfeitamente para a glória do Senhor. E você agradece que eu me encarrego a oportunidade em nome de Jesus.
1: A irmã Célia abrilhantou a programação, relatando que ela alcançou do Senhor na quarta-feira do grande mover de Deus. Lucas, não me esqueço, em uma das quartas-feiras, uma senhora, ela sentia um mal no estômago e ela sofria há mais de 47 anos. Lucas, são testemunhos que você está colhendo e que você duvida. Só que não há como contestar, porque a pessoa que está falando, o nível de sinceridade, o nível de simplicidade, o nível de verdade que a pessoa está, confronta toda a sua incredulidade. E uma senhora disse que chegou na quarta-feira, recebeu unção com óleo e foi para casa, Lucas, e ela botou bichos vivos do seu corpo. Falei, minha irmã, me explique, por favor, não teve como tirar uma foto, não teve como... Ela disse, pastor, como? Como? Ela disse, pastor, o Senhor se moveu na minha vida de um certo jeito, que aquelas mordidas que eu sentia, que aqueles males que me afrontava, eram bichos vivos dentro do meu corpo. E ela não sabia dizer da onde, como estava no corpo dela. Ela só sabia dizer que ela participou da quarta do grande mover e colocou para fora todos aqueles males. Eu sei que você está enfrentando males agora que você não pode identificar. Não aparece na ultrassonografia, não aparece na tomografia, não aparece nestes exames, mas Deus se movendo através do poder divino do Espírito Bendito. Tudo aquilo que está oculto, as doenças, os males. Lucas, quantos males sendo preparados, estávamos comentando aqui. Se você vai para a direita, é um sofrimento. Se você olha para a esquerda, é um desafio. Se você olha para baixo, a terra em assolação. Muitas vezes não tem força de olhar para cima, da onde vem a nossa esperança, e as pessoas vão se entregando, e Deus está aqui usando esta programação e a nossa voz para dizer para você, é hora de vencer, é hora de se levantar. Esta igreja está orando e jejuando. Hoje já estaremos completando na presença do nosso Deus. Você que está acompanhando a programação, hoje nós estaremos completando 17º dia desta campanha de jejum, de consagração, aonde o Ministério Global da Intercessão, o Santuário, os irmãos no culto, orando sem cessar pela sua casa. A causa, para que ao chegar aqui, não vamos esperar o dia 13 e o dia 14, não. O que você está vivendo aí, querido irmão, é um bloqueio, é portas fechadas, é desafio do mal, é uma necessidade de uma intervenção celestial hoje, É no agora. Então tome uma decisão e se levante e venha buscar. E como Deus tem usado o pastor Wilson Siqueira, Lucas, como Deus tem falado através da palavra que ele tem pregado. E é o que você vai acompanhar agora. Partes de cultos da quarta-feira do grande mover de Deus à tarde.

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1: Bartimeu entendeu que Jesus podia mudar a sua história. Bartimeu se levanta para ir até Jesus, sabendo que aquele momento na vida dele seria o momento e a hora do seu milagre. E alguém vai rompendo a multidão, levando Bartimeu. E quando ele chega diante de Jesus, Jesus está ali aguardando por ele. E ele ouve uma voz suave, uma voz de amor, uma voz que transmite tranquilidade, uma voz que traz paz, uma voz que traz alegria, uma voz que muda a situação. É esta voz que você ouve aqui hoje, é a voz de Jesus falando ao teu coração. Só existe um que traz esperança, só existe um que traz paz, só existe um que traz a solução dos problemas, e o nome dele é Jesus. Ele está falando com você, ele está falando com você. Comece a ouvir a voz dele, comece a receber aquilo que você veio buscar. Ai meu Deus, já tem pessoas sendo curadas aqui. Comece a receber o que você veio buscar nessa tarde.
2: Aí está pastor Wilson Siqueira, Deus operando milagres e maravilhas. Temos uma irmã que foi curada. Seu nome, irmã?
3: Dionila Maria de Jesus.
2: Irmã Dionila, a senhora chegou aqui como?
3: Eu cheguei aqui com falta de ar. Eu não falava, não falei nada com ninguém, mas eu vim falta de ar e pedindo a Deus me dar livramento no meu pulmão. E eu senti um fogo me queimando no meu pulmão. E era eu que estou sentindo bem, graças a Deus.
2: A senhora chegou aqui com falta de ar, com fadiga, cansada, mas no momento da oração de explosão de milagres, o que aconteceu?
3: Saiu. Jesus,
2: sumiu a fadiga.
3: Jesus curou.
2: Curada por Jesus. Cadê a dor, minha irmã?
3: Saiu, graças a Deus.
2: Digo obrigado, Jesus.
3: Obrigado, Jesus.
2: Aí está, pastor Wilson, o Espírito de Deus operando aqui nesta tarde.
4: Glória a Deus, mais um testemunho.
2: Aí está, pastor Wilson, mais um irmão que foi tocado por Jesus. Qual o seu nome, irmão?
5: Meu nome é Davi.
2: Irmão Davi, o senhor chegou aqui como?
5: Eu estava com crise de ansiedade, inquietação. Inclusive, eu faço até, tomo medicação para controlar a ansiedade. E na hora da oração, eu senti um alívio. Eu senti aquela inquietação, aquela ansiedade indo embora.
2: Já sentiu a libertação de Deus?
5: Senti a libertação. Estou ótimo.
2: Está contente pelo fato de Cristo ter te libertado, ter realizado um milagre aqui nesta tarde?
5: Estou muito contente.
2: Aí está, pastor Wilson, Jesus libertando, arrancando a inquietação e garantindo a vitória. Diga obrigado, Jesus.
5: Obrigado, Jesus.
2: Aí está, pastor Wilson Siqueira.
4: Que lindo, glória a Deus.
0: Tremendo, Lucas. Você notou que no momento da palavra, o pastor ministrando do real encontro entre Bartimeu e o seu Salvador Jesus Cristo, o Deus do nosso amor? E ele, no momento da palavra, ministrando, receba, você que precisa da cura, da libertação, receba, receba. E aí nós trouxemos para você, sabe o quê? O efeito da palavra ministrada, o efeito daquilo que estava já em acontecimento. Querido ouvinte, você que está entendendo este chamado, não é para mais um culto. Lucas, nós não estamos convidando ninguém para mais uma concentração, mas para uma palavra revelada que vai abrir portas que estão fechadas, mas para uma palavra abençoadora que vai transformar mentes limitadas na tarde de hoje. Estamos te chamando para viver o confronto do poder de uma palavra que diz as Escrituras que ela esmiúça a rocha, divide as labaredas de fogo e faz parir as servas, é o que está escrito no livro de Salmos. Então, prepare o seu coração e venha adorar, venha buscar da palavra de Deus. Não venha só pelo milagre, não venha só pela prosperidade, não venha só pela cura, tudo isso Deus vai te dar, mas venha para buscar em primeiro lugar o reino de Deus e a sua justiça e todas as demais coisas. Quer mudança? Vem para cá. Quer libertação? Traz a tua situação que Jesus ele transforma. Quer sair deste lugar chamado estagnação? Estenda as tuas mãos Ele te segura, Ele te socorre. 11 da manhã, 54 minutos, Lucas. Nós vamos de louvor, eu já vou para o estúdio da intercessão. E você que está aí precisando de um sinal para tomar uma decisão, aguarde aí, porque daqui a pouquinho estaremos juntos clamando ao Pai Celestial.

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2: 12 horas.

0: pereceres. Missão, vamos compartilhar. É meio-dia, é o momento de falar com Deus, é a oração da viração do dia, é a oração da visita de Deus, também conhecida como clamor do meio-dia. Diz assim a palavra do Todo-Poderoso no livro de Salmos, número 1. Bem-aventurado o varão que não anda segundo o conselho dos ímpios, nem se detém no caminho dos pecadores, nem se assenta na roda dos escarnecedores. Antes tem o seu prazer na lei do Senhor e na sua lei medita de dia e de noite. Pois será como a árvore plantada junto a ribeiros de água, a qual dá o seu fruto na estação própria e cujas folhas não caem, e tudo quanto fizer prosperará. Sabe o que é isso? O desejo de estar aos pés do Senhor. Nestas rodas, conselhos, acompanhamentos, amigos, orientações, desinformações, nada disso tem poder para te fazer prosperar em meio a estas situações. Mas quando você volta o teu coração, põe a sua visão em Deus, tudo muda. E agora nós vamos a Ele em oração. Ó maravilhoso e santíssimo Pai, te louvamos, Senhor, te adoramos, meu Deus, por mais um dia desta campanha de propósito e de oração, apresentando a preparação, meu Pai. Senhor dos 21 dias de consagração e clamor, meu Pai, apresentamos aqueles que estão colocando a sua própria vida, o seu próprio corpo, Senhor, nas madrugadas de oração, nos dias de aflição e de jejum, ali estão os seus filhos, ó Pai, jejuando a Ti, pedindo ao Senhor, ó Pai de amor, a manifestação dos céus, pedindo do Senhor o socorro, Oricalamassuri Alamaia, Deus Todo-Poderoso, Deus Maravilhoso, em nome de Jesus Cristo nós Te pedimos, ó Pai, perdoa os nossos pecados. Perdoa, Senhor, as nossas fraquezas, as nossas falhas, como temos dado lugar à nossa carne, como temos dado lugar ao diabo, como temos dado lugar às fraquezas, ó Deus, e abatimento desta vida. Mas reconhecemos, ó Pai, que recebemos agora em Ti, Jesus amado, poder para vencer estes...
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0: Estão fazendo, Pai, este propósito dos 21 dias de oração ali no santuário, Pai, da intercessão. Ah, Pai da glória, usa, Pai, com autoridade, com liberdade, com revelação dos céus. O Senhor é poderoso, Papai, para usar as vidas, Pai, que ali estão, naquele intuito da intercessão, naquele objetivo do clamar. Meu Deus, eu quero agora apresentar a diretoria. Eu quero agora colocar as equipes, Pai, que irão atuar, as equipes que irão trabalhar para receber o povo, para receber, Deus glorioso, aqueles que virão para participar desta graça, desta comunhão, Pai, desta celebração dos 64 anos da Igreja Deus e Amor. Faz maravilhas, meu Redentor. Alemara Suricalamaia, faz coisas grandes, Papai. Faz coisas maravilhosas, faz estremecer os céus e a terra e manifesta o teu poder que converte, que salva, que ressuscita os mortos, que faz os paralíticos andar. Tira a limitação do coração daqueles que irão lhe ministrar, tira a limitação da fé daqueles que irão orar pelas vidas, tira, meu Pai, as dúvidas daqueles que estarão aqui para servir a ti, recebendo o teu povo, amando dos teus servos, abraçando os que vêm de longe. Alamai, cantori alamaia, tepalabassuri alamaia. Coloca, Pai, este despertamento, traz, Senhor da glória, este avivamento, Pai, de comunhão, este avivamento de união, este avivamento, Pai, de conhecimento, a começar pela vida dele, entre ele e o Senhor, depois com a esposa, com os filhos, com os parentes, com os irmãos, depois com a tua igreja, ó Pai, e depois com a manifestação de tudo aquilo que o Senhor tem. Traz este avivamento, Pai, este avivamento, Senhor, para que tenhamos um só coração, para que tenhamos uma só visão de reino, uma só visão de crescimento. Alebara, calamasturi, me canta, labaia, Pai, eu sinto a tua graça, eu sinto a tua glória rompendo agora as correntes, rompendo agora as cordas, rompendo agora os impedimentos, desfazendo os intentos do inferno, das trevas, Pai. Esta mulher que está começando na fé agora, este homem que está dando os primeiros passos, este teu filho, Pai, que está sendo construído em fé para servir os santos, para servir o reino do Senhor, ó, Pai, já está em luta, já nos primeiros passos de fé, nas primeiras decisões tomadas, a alma está sendo bombardeada, a alma está sendo, ó Pai, buscada de dia e de noite para ser ferida, mas eu peço a Ti, cobre com Teu sangue a alma, Pai, deste jovem que está para se batizar, cobre com Teu sangue este novo convertido, cobre com Teu sangue aquele que tem deixado o mundo e o pecado para Te seguir, para Te obedecer. O Senhor nos mandou orar, Pai, e Paulo dizia: eu oro todo dia, dando graças a meu Deus pela obra gloriosa de Cristo em vosso ser, até que Ele seja gerado em vós. Te calamaia, ele me calamalamancho, ele me alabaia. Pai da glória, dê uma palavra poderosa revelada dos céus para mudar o conceito das almas, para tirar, ó Deus, esta visão limitada da vida, ó Deus, do reino do Teu amor. Senhor, eu oro pelos que não estão em condição de aceitar nada. Pai, o ceticismo não permite, a incredulidade lhes domina, a dúvida governa o coração daqueles que estão na rebelião, na obediência, alakamandara súria, na obediência das suas próprias vaidades. Mas Deus de bondade, eu creio no Teu milagre. Eu creio no Teu operar. Está escrito que o Senhor entrou na vida de Filipe e com autoridade ele começou a anunciar, e Samaria voltou a se alegrar. Pai, e a magia do engano de Elimas, o encantador, caiu por terra, e a magia que mantinha a eles naquela vida de tristeza caiu por terra, e a magia dos encantos foram derrotadas pelo poder do verdadeiro evangelho, que transpassa todos os poderes, o poder da carne, o poder do eu, o poder do homem, o poder desta vida, o poder da morte. Todos os poderes se curvam, todos os poderes, ó Pai, ó Deus, se prostram diante do poder da Tua verdade, diante do poder do Teu evangelho. Dai-nos poder do Teu evangelho, Pai, o poder para viver uma vida santa, o poder para viver uma vida honesta, o poder para viver uma vida de verdade, sem ilusão, uma vida sem confusão, uma vida sem atrapalhos mentais, espirituais e carnais, ó Pai. Dá este poder a este novo convertido que tem sido seduzido ainda, Pai, pela prostituição, pelos desejos da carne, pelas vontades do vício. Pai querido, destrói em nós e neles, emanara calabasto, Turianda, destrói agora nesta estrutura, Pai, tudo ainda que controlava, que governava, que reinava, ó Deus, usando a avareza, usando a altivez que em nós habita, usando o orgulho que quer nos dominar. Cai por terra, Satanás, cai por terra, espírito das trevas. É você que põe este orgulho no coração deste esposo para não ajudar a esposa. É você que põe este orgulho, Lucifer das trevas, no coração desta esposa, dizendo a ela que ela será feliz vivendo só, dizendo e fazendo estas mensagens diárias para lhe convencer, para converter o coração dela em uma ímpia, em uma endurecida. Sai daí, Satanás, sai do coração deste filho, espírito maligno, sai do coração desta ovelha, Satanás, sai daí, legião. É você que está colocando este desígnio, é você que está colocando esta terrível dureza, é você que está colocando esta obstinação. Mas nós te repreendemos, legião. Você não suporta o poder do evangelho, você não resiste o poder da palavra revelada. Camanture basuri alamaia. Pai, guarda-nos desta fúria que foi desatada sobre a terra, guarda-nos, ó Pai, da fúria diabólica sobre os cristãos. Olha que perseguição, meu Pai, olha, meu Deus, está se cumprindo a Tua palavra, Rei Santo, Pai de amor. O filho da escrava está perseguindo todos os dias o filho da livre. Meu Pai, os filhos de Ismael combate dia e noite, Pai, contra, Senhor, Alebacalabaia, os filhos, meu Pai, da tua eleita. Olha a guerra na terra, Senhor. A guerra na terra, Espírito Santo, a guerra nas mentes, meu Pai, porque diz a tua palavra, quando Paulo estava inspirado em Gálatas, meu Pai, que os montes da terra se confrontam, Senhor, Ebadakai, Alamasturi, Alabaia, sim, meu Pai, Senhor, os filhos de Agar, os filhos, meu Pai, da eleita, os filhos da escolhida, Pai Santo, meu Deus, nós oramos, meu Pai, para que o Senhor venha operar, que nesta guerra, ó Pai, contra as trevas, contra o poder do mal, haja socorro e livramento celestial na casa, meu Pai, de Jacó, que haja, Senhor, salvação na casa de Araão e os descendentes dele, que haja salvação, tecalabasturianda, ah, meu Deus, na vida, na família, daqueles que foram gerados em Cristo, daqueles que eram jambuzeiros bravos, mas foram quebrados contra a natureza, e foram enxertados em Cristo, a verdadeira oliveira, e agora, Pai, são descendentes teus, e agora, Jesus querido, bendito Filho de Deus, eles são, ó Pai, chamados para a salvação, e nós oramos por eles, para que te honre, para que te glorifique, para que te adore. Olha quanto cristão perdido no conflito da mente, das vontades e do coração, e não te adora mais, e não te glorifica mais, e não ora mais a ti conosco, ó Deus Todo-Poderoso, ó Rei da Glória, realiza uma obra poderosa, Pai, lá naquele país, naquela capital, naquele município, naquela cidade. Olha aqueles vilarejos morrendo, Pai. A droga, a bebida, a prostituição fazendo o que bem quer naquele lugar, mas quando chegar a tua obra, a tua igreja, os teus santos, e ali começar a clamar ao Senhor, de mãos levantadas, sem ira e sem contenda, toda a ira, toda a contenda do pecado, da carne, do diabo, vai cair por terra, e a tua obra há de acontecer, Deus de poder. Agora nós pedimos, Pai, pela tua obra, Senhor, que está buscando forças e resistindo nas suas últimas condições, às aflições, às perseguições, às dificuldades financeiras, Pai, livra a tua obra da dificuldade, da necessidade financeira. Olha quantas necessidades, Pai, nós queremos crescer, nós queremos ter a condição, ó Pai, para abrir as mãos, para investir no teu reino, para ver casas do Senhor de portas abertas, recebendo vidas feridas, ó Pai, cheias de chagas e mazelas, meu Deus, traz estas ovelhas, madakalabasuri alamaia, ó Pai, e prepara um bom pastor lá naquele altar, prepara um bom pastor na porta daquela igreja, prepara um bom pastor, Senhor, para receber aquela vida destruída, para receber aquela família, ó Pai, que foi atacada, e prepara os crentes, meu Deus, para receber esta pessoa, que os conflitos locais, os conflitos espirituais, os conflitos pessoais, Pai, do teu povo, não venham atrapalhar a obra externa, a obra gigantesca, a obra gloriosa que o Senhor quer realizar dentro de cada igreja pentecostal, Deus e amor, tira os conflitos doutrinários, meu Pai, aquele pastor prega, ministra na unção, e vem aquele outro obreiro, Pai, usado, ó Pai, pela ignorância do seu coração, usado pelo orgulho da sua mente, e desprega tudo que foi ministrado, meu Pai, Senhor, aquele obreiro prega o amor às almas, a salvação das vidas, e começa a orar e jejuar, e vem aquela obreira, Senhor, e desmantela aquela obra gloriosa que estava sendo feita. Meu Pai, resolve os conflitos, as divisões internas. Quantas divisões geradas, Pai, pelas mentes bloqueadas, pelas mentes que não querem a tua palavra, querem viver como está, querem ficar como estão. Meu Deus, mas nós pedimos, tenha de misericórdia de nós, tenha de compaixão, revela no íntimo do nosso ser o poder do teu verdadeiro evangelho, aqueles que querendo fazer uso da verdade, usando a palavra, tem chicoteado a sua casa, ou Pai, tem ferido os seus filhos, tem escandalizado os parentes, ou rimicandalabasturianda, e a família começa a odiar o evangelho, a igreja, e começa a buscar uma ocasião para se vingar até dele, Pai. Ó Deus, porque aquele cristão não entendeu a revelação do amor, não entendeu o que Jesus Cristo, nosso Salvador, fez por ele ali na cruz do Gólgota. Mas agora, Pai, em lágrimas pedimos, vai unindo o coração dos pais aos filhos, vai unindo o coração destas ovelhas ao pastor, vai unindo a nossa diretoria, Pai querido, ao Ministério Geral, vai unindo o Ministério Geral ao povo que o Senhor quer enviar. Pai, quantas almas ainda estão perecendo, quantas almas ainda estão morrendo, meu Pai, porque não encontraram o caminho, não acertaram a porta, estão lá fora em paixões, estão lá fora, Pai, em prostituições,

0: aonde queria chegar, e o vazio agora é maior na sua alma, e ele tenta, e ele busca, Pai, se matar, tirando a sua própria vida. Há poder no teu sangue, Pai, revela esta porta a eles, revela este caminho, revela este poder. Oh, meu Deus, mantenha o mover do teu Espírito Santo todos os dias, dentro das nossas igrejas, Deus e amor. Mantenha, Pai, o teu mover, o teu poder sobre a vida da presidente deste ministério, da nossa irmã Irene Miranda, que não cesse, Pai, o teu favor, o teu mover, o teu amor sobre ela, sobre a casa, sobre os filhos, sobre a saúde da tua filha. Move as tuas mãos de poder para socorrer o matrimônio, a saúde, a vida da irmã Débora. Alcança o pastor Lorival, Pai, ordena o revestimento e a unção celestial sobre a vida do presbítero Davi Neto. Pai Santo, vai operando, que manassuri alabaia, faz maravilhas, Papai, para que as vidas possam agora alcançar misericórdia, perdão e salvação. Meu Deus, usa toda a diretoria também executiva, a cada membro que está ali, Pai, para atuar. Senhor, apresentamos os gestores, aqueles que estão liderando dos setores, aqueles que atuam, Pai, ó Deus, na parte administrativa, na gestão, na atuação, na execução, nos projetos, Pai, aqueles que estão orando também, apresentando, Pai, a liderança que está, Senhor, à frente da comunicação. Meu Deus, põe as tuas mãos, meu Pai, vem abençoar aqueles que estão, Senhor, na visão da expansão, do crescimento do teu reino. Meu Pai, abençoa todos os gestores, abençoa, Pai, os administradores, aqueles que são de fora, aqueles que estão aqui para prestar um trabalho ao reino. Coloca amor no coração deles, meu Salvador, para que atue com prazer, sentindo o teu poder, usando a eles para edificar o reino, para alcançar almas. Tira todo o amargor, tira todo o peso, meu Salvador, tira toda a murmuração, queixas e quereias, e venha usar, ó Pai, o departamento jurídico, venha usar o departamento administrativo, e venha usar, ó Pai, aqueles que estão à frente da tua obra, orando e jejuando para ela avançar. Meu Deus, eu quero apresentar as caravanas preparadas, aquelas vidas que estão indecisas, falta o dinheiro, outros falta o tempo, outros falta a condição, porque estarão, meu Pai, em escalas de trabalho. Venha preparar aquele amigo, ó Deus, para tirar a folga dele, para que ele possa estar aqui, meu Deus, e agradecer a ti pelos 64 anos da Igreja Deus e Amor. Abençoa, meu Salvador, o culto com as mulheres de fé, firmadas, raízes na rocha. Pai, vem abençoar aquele tempo de imersão, ó Deus, de compaixão, aqui no auditório com a juventude na tarde de sábado, o culto jovem, amanhã, meu Pai, de transição do Ministério da Intercessão com a Lorena no domingo, a consagração de obreiros e o grande culto, Pai, no domingo à tarde. Senhor, desperta as equipes de recepção, de atuação, que recebe o povo, os setores da sede mundial. Pai, eu creio agora no mover celestial que o Senhor está realizando. Pai, aqueles que estão clamando por cura e agora pediram a ti, Pai, para o teu Espírito agora revelar e queimar aquele cranco terrível, Senhor, aquele cisto, aquele tumor que se apegou, Pai, ó Deus, do organismo, do intestino daquela pessoa, e já está, Senhor, maior do que um melão. Olha que situação, ele tem que segurar este tumor para conseguir andar. Fere com a sua espada desembainhada agora e dá a cura para que esta pessoa possa botar para fora do seu corpo este tumor, Senhor, gerado, Pai, pela infecção, pela inflamação. Ó Deus, em nome de Jesus Cristo, levanta agora os paralíticos, levanta agora os enfermos, levanta e lebara suri calabaia, pepa palabacandalabaia. Levanta, Senhor, este morto que já está pela medicina diagnosticado como morto, que é só desligar os aparelhos e a família chora. E a família agora, Pai, está digitando, enviando pedido de oração para que haja uma verdadeira ressurreição naquele corpo morto, que só falta, Pai, a morte celebrar o chegar. Agora nós expulsamos. Sai, morte, sai deste corpo, sai, morte, que está tragando esta vida através deste câncer, através desta AIDS, através deste lúpus, através desta enfermidade degenerativa, através destes sintomas. Agora, Senhor, arranca esta aceleração no coração que fez este corpo cair, esta diabetes que deu falência, ó Deus, em todos os órgãos. Meu Deus, ressuscita em nome de Jesus Cristo aquele que está com os ouvidos entupido, com a garganta cheia de pus, aquele que sente dor, Senhor, nas articulações do alto da cabeça até a planta dos pés, mas que agora, Pai, o teu espírito de poder e vitória venha romper e desfazer todos os males. Pai, oramos pelos que estão agora buscando nas montanhas, nos vales, à beira rio, dentro de casa, nos apartamentos. Espírito Santo, vai operando e realizando salvações, libertações e milagres. Te calabaia. Ah, Espírito Santo, agora eu entrego, Pai, aqueles que estão ali no santuário orando, na nave, Senhor, no salão de número 1, já estão te glorificando. E agora, Pai, apresentando aqueles que hão de prosseguir no clamor, aqueles, Senhor, que não cessam de orar por nós, que não cessam de orar pela nossa família, pedindo vida, pedindo livramento, pedindo escape, pedindo revestimento. Pai, alcança as almas agora, aqueles que hão de se reconciliar, recompensa aqueles que estão fazendo votos e estão prometendo a te honrar estes votos, que se o Senhor lhe prosperar, se o Senhor lhe curar, como fez aquele Jacó, Pai, ele haverá de te adorar. Pai, recebe os nossos votos, a nossa oração, e coloca as tuas mãos em nome de Jesus. Aleluia! Oh, glória! 12:29, querida audiência, receba o teu milagre aonde você está. O Espírito de vida está levantando os mortos, está curando os enfermos, está tornando possível o impossível. E agora o maior milagre há de acontecer em você, em sua alma. Levante as tuas mãos, diga comigo: Rei Eterno, Deus da minha salvação, recebe a minha alma, que o Senhor mesmo criou. Recebe o meu ser, porque eu quero viver no Senhor todos os dias da minha vida e te esperar a tua volta para me levar, para estar contigo para sempre. Amém. Oh, glória! Bem-vindo à vida, Senhor. Bem-vindo à vida, Senhor. O maior milagre agora é realidade em você. 12:30, o Quero Aceitar Jesus já está na tela. O nosso telefone é o 11 9 na frente, 50 94 46 45. 50 94 46 45. Impedimentos, Jesus arrancou. As trancas e as travas, Jesus já tirou. Vem para cá, vem cultuar junto conosco na tarde de hoje. Que Deus abençoe a todos. Eu sou o Ser Humano em Cristo, Kleber de Oliveira, e vamos avançar, buscando o reino de Deus até que ele venha por nós. Deus abençoe São Paulo, Deus abençoe a todos os moradores da terra.
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1: Programa Mensagens Cantadas no seu rádio, a paz do Senhor São Paulo, a paz do Senhor Brasil. Que Deus abençoe grandemente todos vocês. Estaremos com vocês durante 90 minutos falando de Deus, falando de coisas boas, trazendo uma palavra de esperança para o seu coração. Sou o seu irmão Lourival de Almeida, bem-vindo à nossa programação. E já conosco também, tem ouvinte que gosta quando a Débora chega atrasada, né? Mas chegando na hora certa, então.
2: A paz do Senhor, Lourival,
1: ouvintes. Eu pedi desculpa, ouvinte, desculpa, ouvinte, hoje ela chegou na hora certa.
2: A paz do Senhor, irmãos, ouvintes, internautas, é uma alegria estar com os irmãos e com vocês até as 14 horas. Muita música linda, muito louvor, muita adoração, muito conhecimento, edificação. Não saia daí, fique conosco, você vai gostar. E a gente vai abrindo o nosso programa hoje com a Cristina Santana, do CD Deus no Controle. A gente vai ouvir o hino O Meu Socorro, para você que está perto, longe, receba a mensagem do Senhor.

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1: Nós devemos ter comunhão com Deus. Nós devemos ser amigos de Deus, conhecer Deus. E isso traz o que nós chamamos de intimidade com Deus. Eu sempre gosto de falar que eu tenho filhos. E se algum dia aparecesse um filho meu na minha frente e me chamasse, magnânimo, por gentileza, provedor das minhas necessidades diárias, o senhor que compra os meus tênis e que compra as minhas camisas, por favor, concedei-me, eu iria ficar, mas que é isso? Que está acontecendo? Esse não deve ser meu filho, né? E nós devemos ter comunhão com Deus, devemos saber nos expressar perante o Senhor. Orar é falar com Deus. Provérbios capítulo 30, versículo 1. E seguindo, estou cansado, ó Deus. Estou cansado e exausto, ó Deus. Sou o mais tolo dos homens e não tenho discernimento. Não aprendi a sabedoria humana, nem conhecimento do santo. Isso é só para acalmar as pessoas que ficam bravas quando a gente fala que está cansado. Como nós falamos no programa recente. Estou cansado disso. Nós falamos por força de expressão, né? Mas a verdade é que nós, às vezes, nos cansamos mesmo. Não por força de expressão. Nós somos carne. Nós somos pessoas que têm as mesmas tensões, as mesmas condições físicas do que qualquer outro tipo de pessoa que trabalha em qualquer tipo de trabalho. Nós vemos aqui essa oração mais do que sincera, não é? Como eu disse, orar tem de ser abrir o coração na presença de Deus e contar a Ele os nossos sonhos, os nossos desejos, as nossas frustrações, as nossas expectativas. E é claro também, né? Nós temos na nossa oração de agradecer, fazer uma oração completa. Agora, a oração ela tem de ter fé, tem que ter honestidade e tem de ter também intimidade. Deus, eu tenho certeza disso, Deus tem pavor de hipocrisia. Deus tem pavor da oração que se transforma numa conversa apenas bajulatória, uma bajulação. Mas, na verdade, está escondendo as suas reais intenções. Isso prejudica a relação verdadeira com Deus, porque Deus conhece os nossos corações, conhece as nossas vidas. Então o homem tem que orar de maneira honesta. Olha essa oração, Senhor, eu estou cansado. Para dizer a verdade, Senhor, eu estou exausto, não aguento mais. Meu discernimento tem sido fraco, eu não tenho sido sábio. Está ruim, Senhor. Está falando com Deus. Orando honestamente, ele não está escondendo que está frustrado. E observe que não existe uma terceira pessoa nesse diálogo. Ele fala diretamente com Deus, expondo as suas dores, as suas frustrações. E fala com todas as palavras, né? O seu cansaço é intenso. Por isso ele repete de maneira efusiva, eu estou cansado, Senhor, não aguento mais, eu estou cansado, eu estou exausto. Foi o que nós falamos aqui. O cansaço levou esse homem à exaustão. Lembre-se que nós estamos em Provérbios. E nós percebemos que, num determinado momento da sua história, ele já sabia que estava cansado, mas mesmo assim ele continuava seguindo a agenda estressante. Buscava se superar, alcançar os seus objetivos. Achava-se sábio, mas estava cumprindo o que ele mesmo disse ser a agenda do tolo. O resultado foi exaustão. E a confirmação vem das suas próprias palavras, eu sou o mais tolo de todos os homens. Uma coisa interessante, ele descobriu que se tivesse discernimento para saber escolher o que era certo e evitar o que era errado, teria alcançado a paz, estaria cheio de vigor, mas o seu discernimento foi equivocado e as suas escolhas erradas, é claro, acabaram levando ele a esse cansaço e a essa exaustão. Isso é um ponto que nós temos que colocar na mesa e temos que refletir, se necessário for, temos de dividir com outras pessoas as nossas tarefas, as nossas, de repente até um conselho de Jetro, né? De repente até um conselho de Jetro, porque senão nossas questões não serão resolvidas e nós estaremos exaustos. Mas que oração tem que ser sincera, tem. Agora, diante de Deus, ele olha e diz que faltou sabedoria humana, o perdão humana e conhecimento do santo. A Bíblia nos diz que se alguém tem falta de sabedoria, deve pedir a Deus, que por sua imensa graça pode nos dar. Se algum de vocês ou se algum de vós precisa de sabedoria, peça a Deus. Ele certamente não vai repreender os que pedirem essa sabedoria. Mas quando pedirem sabedoria, peçam com fé. É Tiago que fala isso. O nome desse rapaz, dessa oração tão honesta, era Agur. Que eu li Provérbios, deixei no ar, né? Muitas pessoas, Provérbios, então foi Salomão. Não, Agur. Você vai me perguntar, quem é Agur? Não tenho a mínima ideia, é uma pessoa que não tem história. Na verdade, um homem comum. Mas um homem que andava com Deus, senão não teria feito uma oração tão sincera. E eu quero dizer que Agur, somos todos nós. Somos todos Agur, hashtag somos todos Agur, hashtag somos todos Agur. Afinal, nós também nos cansamos, e não são poucas vezes não. Nós também vamos às vezes até a exaustão. Às vezes insistimos fazendo uma coisa pensando que vai dar certo e não vai dar certo. Às vezes nós também agimos com falta de discernimento. Às vezes nós também agimos com falta de sabedoria, com falta de conhecimento, porque somos todos Agur. Hashtag somos todos Agur. Somos assim. Então vamos aprender com ele. Pelo menos na nossa oração, vamos abrir o nosso coração na presença de Deus. E nesse momento de profunda intimidade com o Senhor, vamos aprender a experimentar a confiança no Senhor e não nos abalarmos. E buscarmos as melhores decisões, superarmos os nossos cansaços. E por que não nos utilizarmos das palavras registradas em Isaías 40? Os que esperam no Senhor renovarão as suas forças, e é o que nós esperamos. Que as nossas forças sejam renovadas, porque nós não estamos renegando o trabalho. Mas estamos dizendo, somos todos Agur, e estamos cansados.
2: Rosas de Alegria, cantam Débora Ereni, lançamento MC Music.

0: Giovanni, gente de Alfredo Wagner, Santa Catarina. Logo que chego da escola, gosto muito de ouvir o programa que a irmã Deb e o Lorival fazem, e é uma bênção.
1: Me chamo João, sou motorista. Eu e minha esposa estamos aqui em Paranaguá, ligadinhos na programação, que é uma bênção. A vida de vocês são muito usadas para ganhar almas para o reino dos céus. E estamos ligadinhos aqui na programação.
2: Sou a Roseli Martins de Souza, da cidade Belo Horizonte. Moro no bairro São Pedro. Gosto muito de ouvir o programa MC. Aprendo muito com vocês no meu lar. Jesus abençoe vocês. A paz do Senhor Jesus.
3: Eu me chamo Olivia, moro na cidade de Guaíba, Rio Grande do Sul, e irmã Débora. Esse programa tem sido uma bênção na minha vida, Olivia, na minha casa e na minha família. Eu sou visitante da Igreja Deus e Amor da minha cidade de Guaíba, mas tem sido uma bênção as campanhas das quais eu tenho participado.
4: Aqui quem fala é a irmã Maria José de Sarutaiá. Quero dizer para vocês que o programa de vocês é uma bênção dentro do nosso lar. A gente tem o privilégio de estar fazendo almoço, escutando as bênçãos de Deus, recebendo as bênçãos de Deus. O quadro que eu mais gosto é a minha vida no passado, aleluia, Jesus. E o momento da família também, e a sua reflexão, pastor Lorival, edifica muito a gente, fala muito com a gente. Esse programa é uma bênção, que Deus abençoe.
5: Muito bem, prezado ouvinte, é o nosso programa Mensagens Cantadas. E o que nós temos aí?
6: Nós temos aqui curiosidade bíblica. Eu estava lendo aqui sobre as orações de Moisés quando eles estavam no deserto. Interessante, né? Eu percebi que em todas as ocasiões em que a nuvem ali no deserto se erguia, Moisés fazia uma oração especial e sempre repetindo as mesmas palavras. Veja bem, quando a nuvem parava, ele já fazia outra oração, com palavras diferentes, mas sempre repetidas. Veja bem as orações. Quando a nuvem se erguia, Moisés falava assim, orava assim ao Senhor: levanta-te, ó Deus, e dissipados sejam os teus inimigos e fujam diante de ti os aborrecedores. Aí quando a nuvem parava ou pousava, está em Números capítulo 10, versículo 35, Moisés orava assim: volta-te, ó Senhor, para os muitos milhares de Israel. Então, nós vemos que aqui ele fazia orações a todo momento, praticamente, né? Moisés estava vendo a ação de Deus, liderando o povo, e aonde parava a nuvem também, ali eles armavam as suas barracas, né? As suas tendas, né? E quando Deus prometeu ao povo de Israel, no deserto, que eles comeriam carne durante um mês inteiro, Moisés já ficou

0: meio duvidoso. Aí ele foi falar com o Senhor assim: 600 mil homens de pé é este povo, no meio do qual estou. E tu tens dito, dá-lhe-eis carne, comerão um mês inteiro? Degolar-se-ão para eles ovelhas e vacas que lhes bastem? Ou ajuntar-se-ão para eles todos os peixes do mar que lhes bastem? Aí Deus dá a resposta logo em seguida: porém o Senhor disse a Moisés, seria, pois, encurtada a mão do Senhor? Agora verás se a minha palavra te acontecerá ou não. Então nós vemos que realmente Deus estava ali dialogando com Moisés, e Moisés também, né, dizendo: Senhor, é carne? Ou a gente vai pescar peixe? Agora você pode dizer: Moisés era Moisés, eu, coitado de mim, eu sou aqui a irmã Maria do interior, aqui eu moro numa casinha pequenininha. Não há diferença nenhuma entre Moisés e nós. O negócio aqui é a fé. E como estamos aqui acompanhando a mensagem no início do programa, temos de ter sinceridade na oração e temos de ter comunhão, intimidade e sinceridade com Deus. Nós vemos que Moisés foi tão sincero, né? Ó, Senhor, você vai mandar carne o mês inteiro? Ele foi sincero. Como você disse, né, Lorival? Senhor, eu tô cansado. Acho que, não é que eu acho, eu tenho certeza, Deus gosta de uma oração sincera.
1: Né? Deus tem pavor daquelas orações mecânicas, mecanizadas, e as orações que as pessoas querem converter Deus, né?
0: Ai, meu Deus.
1: O que eu acho mais interessante é a oração que as pessoas querem converter Deus, né? Começa a citar versículos bíblicos. Ah, Senhor, claro que Deus conhece. Foi ele que falou. Mas tá certo, é assim mesmo. Moisés teve uma pontinha no coração aí de tipo, será?
0: Ele foi tão sincero, ele abriu o coração, né? Ele mostrou quem era ele, né? E Deus não achou ruim, não. Deus falou: olha, vai ser assim, assim, assim, como eu mesmo falei, né? É interessante nós termos intimidade com Deus. Eu estava conversando até com uma pessoa, Lorival, e ela me disse: para mim é tão difícil orar, porque passa 10 minutos, acabam as palavras. Eu falei: então falta intimidade com Deus, porque quando a gente tem intimidade com uma amiga, com um amigo, conversa parece uma, duas horas.
1: Principalmente quando é fofoca, né? Meu Deus, como cresce a fofoca, né? Fofoca, se for, a pessoa for dar asa, passa o dia inteiro fofocando, mas falar com Deus...
0: aí é complicado. Privilégio especial, canta Ângela, do CD que traz o título Promessa de Vitória.

0: Lourival, eu queria que você desse algumas dicas aí pra gente, rapidinhas.
1: Mas você quer que dica do quê? Você quer a dica...
0: Pode ser de culinária,
1: sei. Ah, então você tá chamando o Lourival Almeida?
0: É, pode ser, pode ser.
1: Oh, como te levou? Como está me tocar? Muito bem.
0: Você falou que você voltaria a pregar na Igreja da França depois que você aprendesse o francês. Pelo jeito, a gente não vai voltar tão cedo, né?
1: Não.
0: Ô, língua difícil, meu Deus. E nem o inglês lá o pessoal entendia. Foi difícil a gente ficar lá um pouquinho na França, né?
1: É. A França é bom. O que atrapalha um pouquinho são os franceses, né? Mas é bom. De qualquer maneira, vamos seguindo com a programação. Bom, a questão é a seguinte. Lourival Almeida vai dar aqui umas dicas para vocês, né? A salsa, né? A salsa poderá ser conservada sempre fresca por até 3 semanas. Para isso, lave, escorra bem, coloque-a num vidro tampado e guarde na geladeira. Para conservar a salsa fresca, deixe secar e corte bem fininho. Depois sim, aí você pode também guardar a salsa num vidro coberto com óleo. São algumas dicas para você de como conservar a salsa aí, né?
0: Gostei da primeira dica da salsa. Que você enxuga ela, seca e aí...
1: Depois você coloca num vidro e põe na geladeira.
0: Essa aí acho que é um pouquinho mais...
1: Você lava, escorre bem, coloque num vidro tampado, claro.
0: E a outra é com óleo, né? Com
1: azeite. E a outra é.
0: Uhum.
1: E para dar aquele sabor especial a frangos e carneiros, espalhe um pouquinho de alecrim antes de grelhar ou assar. Para aproveitar a mostarda ressecada, adicione algumas gotas de azeite, um pouco de vinagre e uma pitada de sal. E se a comida ficar muito apimentada, adicione uma colher de chá de açúcar.
0: Olha.
1: Eu acho que é isso que os americanos fazem, né? Que eles mandam pimenta, depois mandam açúcar, fica aquele negócio apimentadinho, mais açucarado, fica gostoso.
0: Bom, né? Fica gostoso, fica aquele negócio doce, mas com fundinho um pouco apimentado, né? Fica muito bom. É bom a gente fazer uma coisinha diferente às vezes, né? Principalmente quando a gente está em dieta, se a gente come sempre aquilo todo dia, a gente acaba saindo fora, né?
1: Nós vamos ouvir, ouvintes amados, mais um lançamento da gravadora MC Music. Nós vamos ouvir do CD Mil Motivos com o Grupo Paz. Louvado seja! Vamos ouvir esse bonito hino e a gente já volta com vocês.

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1: 13 horas e 2 minutos.

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0: Quem fala é o irmão Orlen Wilson Nascimento, da cidade de Porto Velho, Rondônia. Para mim é um prazer imenso de estar acompanhando todas as programações do programa MC. E o que me chama mais atenção no programa MC é o quadro Minha Vida no Passado e o momento de reflexão. Que Deus abençoe grandemente a todos.
1: Assisto o programa todos os dias. Sou da IPDA. Meu nome é Késia, sou aqui de São Paulo mesmo.
2: Sou de Belém do Pará, me chamo Maria Dolores, amo este programa, me edifica bastante, gosto muito, amo muito os meus irmãos. Que Deus continue abençoando e sempre, sempre coberto pelas bênçãos e graça do nosso amado Jesus.
3: Sérgio e a irmã Patrícia de Taubaté, nós gostamos muito deste programa MC, principalmente do momento Conhecendo Melhor a Bíblia. Em nome de Jesus.
4: E as mensagens, às vezes, são bastante engraçadas, né? E você viu aquela lá de Belém? Eu amo, amo muito, muito, muito, muito. E o cachorrinho latindo.
5: Eu também. Estava confirmando.
4: É tão gostoso, né? Ouvir a participação do povo de Deus. É Belém do Pará, é Campos do Jordão, é de Rondônia.
5: Taubaté.
4: Brasil inteiro, né?
5: É verdade.
4: Que bênção, isso é muito bom. E a responsabilidade da gente cresce, né? A gente está falando para muita gente. Eu estava até pensando aqui, enquanto eu estava ouvindo as mensagens, se a gente pudesse reunir todos os ouvintes do MC num só lugar, acho que daria uma multidão, hein?
5: Daria.
4: Eu creio que sim.
5: Fazer um movimento MC, né?
4: É,
5: onde os cantores
4: fazer um
5: vêm
4: dia,
5: cantam também, né?
4: Seria interessante. Vamos ao momento da família de hoje?
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4: Real significado da vida. Momento da família no ar. O real significado da vida não pode ser unicamente felicidade, pois ela não é encontrada quando se torna um fim em si mesma. Até existe uma lenda que diz ser possível encontrar, no fim de cada arco-íris, um pote cheio de ouro. Lá, a felicidade também pode ser encontrada, porém jamais ninguém conseguiu achar nenhum dos dois. E quando os compromissos de lealdade, fidelidade, feitos no casamento, são colocados como prioridade, a felicidade é um subproduto que vem como consequência natural. A máquina da propaganda promete sucesso, né? Realização. Seja feliz numa Cherokee, com Hollywood rumo ao sucesso. Porém, em nenhum dos produtos recomendados, essas características podem ser encontradas de verdade. E quando essas promessas irreais são transferidas para o relacionamento mais íntimo da Terra, é impossível elas acontecerem. Porque sem compromisso no casamento ou no relacionamento, não há felicidade. No dia a dia, onde a busca pela autossatisfação é exagerada, entregar os próprios direitos ao cônjuge soa até estranho, né? É fora de moda. Mas uma coisa nós podemos aprender, que quando nós forçamos os nossos cônjuges a agirem do nosso modo, a gente vai sair perdendo. Porém, se voluntariamente eu abro mão, reconheço realmente a minha falha e também eu dou o meu espaço para que o meu cônjuge coloque o seu parecer, eu recebo em troca uma reação semelhante. É o toma lá da cá. Você acha que no seu casamento houve tantas falhas nesse sentido que chegou a hora de pendurar chuteiras, podemos dizer assim? Se você estiver nessa situação, pare para pensar um pouco. E de mente aberta, que talvez tenha se enganado em não arcar com as decisões e atitudes tomadas, em fazer da sua felicidade o alvo principal do seu casamento, talvez em não estar preparado para passar por conflitos, talvez em querer desistir ao invés de investir, talvez exigindo seus direitos ao invés de entregá-los. Vejam, ouvintes, a dignidade humana também se baseia na responsabilidade que assumimos em relação às nossas próprias ações e atitudes. Prestar contas a alguém do que se faz e fala não é tarefa fácil, não. A maioria das pessoas traz desculpas, mas é um ótimo exercício para o desenvolvimento do nosso caráter. E para haver compromisso sério e permanente, isso é fator primordial. É fator primordial que é o ser humano. Como criatura, em primeiro lugar, prestar contas ao seu Deus, o Criador, e somente assim os compromissos poderão ser honrados, mesmo que o preço seja alto. Pense nisso. Um relacionamento só pode ser profundo e oferecer segurança quando há compromisso. E quando voluntariamente o homem escolhe se casar com determinada mulher e vice-versa, os dois devem escolher selar um compromisso de união indissolúvel e não entrar no casamento pensando: se não der certo, eu vou e divorcio. Não. Compromisso é: eu vou viver com ela ou com ele até o final da minha vida. E este compromisso também envolve algumas vezes ceder em benefício do outro e da estabilidade do seu matrimônio. Que Deus os abençoe e deixo para a meditação Filipenses 2:4. Não atente cada um para o que é propriamente seu, mas cada qual também para o que é do outro.
5: Me lembrei, Débora, de uma história de eu creio que não é uma realidade, mas é só uma ilustração, né? O casal chega diante do pastor que realizou a cerimônia de casamento na igreja e o casal: pastor, é o seguinte, nós nos casamos, o senhor fez nosso casamento, a gente quer se separar, queria que o senhor fizesse uma oração pra gente. Aí o pastor colocou a mão na cabeça dos dois e começou: Senhor, mata, Senhor. Mata um dos dois, Senhor, ou os dois, mata, Pai. Os dois ficaram assustados, né? Aí o pastor falou: não, a Bíblia fala que só a morte separa o casamento. Então, para separar um do outro, um dos dois tem que morrer, ou os dois. Aí falou: não, pastor, chega, eu não quero mais sua oração, não.
4: Mas também pedir oração para o pastor para a separação também é demais, né?
5: Pois é.
4: Da gravadora MC Music, nós vamos ouvir Não Ficarei Aqui, do álbum É Assim Que Adoro, com Débora Miranda.

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1: E estamos chegando com mais um programa Sessão da Criança. Quem vos saúda na paz do Senhor é a tia Débora Miranda. Como vai você, hein? Tudo bem? Comigo tá tudo maravilhoso. Espero que você esteja bem hoje, porque o nosso programa está mil, tá top, está maravilhoso também. E nós vamos agora louvar ao Senhor, porque Ele merece. Todos os dias temos de louvar a Deus, temos de dizer: Senhor, Tu és bom para mim. Vamos louvá-lo então? Música.

0: Que maravilha louvarmos a Deus. Espero que você tenha louvado comigo este hino que está no CD Débora Kids Volume 1, tá certo? Agora nós vamos para aquele momento gostoso, que é o momento da nossa história.
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0: É dele! Vamos pegá-lo! Vamos matá-lo! Em Israel vivia um rei. Ele se chamava Acabe. É um nome diferente, mas era o nome dele. Acabe. E ele era um rei muito mau. Nossa! Não somente ele era um rei muito mau, mas a sua esposa também, a rainha, era ainda pior do que ele. Ah, crianças, eu sei, eu tenho certeza que houve um rei que foi o melhor rei do mundo. O nome dele é Jesus, o único filho de Deus sem pecado. O coração deste rei, desse Jesus que eu estou falando, era o coração mais lindo de todos, mais amoroso e mais bondoso de todos. O contrário do coração do rei Acabe. E o rei Acabe e a sua mulher moravam num lindo palácio na terra de Israel. E eles, o rei Acabe e a sua esposa, eram do povo de Deus. Mas não fizeram o povo de Deus feliz, não. Pelo contrário, o rei Acabe e a sua esposa tornaram o povo de Deus num povo muito infeliz. Mas tia Débora, como eles fizeram isso? Ah, sabe o que eles fizeram? Eles começaram a falar assim: não gostamos mais de Deus, não. Não gostamos mais dele e nós queremos um outro Deus para nós. Vejam só, eles não queriam mais esse Deus que nós servimos. Esse Deus que é maravilhoso, que é perfeito. E o rei Acabe e a sua esposa não queriam mais saber de Deus. E agora, tia Débora, o que, que vai acontecer? Ah, eles precisavam de um Deus, não é verdade? Então eles resolveram fazer um Deus. Como assim, tia Débora, fazer um Deus? É, eles fizeram um bonecão bem alto, bem grande, maior que a sua casa. E eles disseram: este boneco vai ser o nosso Deus e ele vai se chamar Baal. Olha só, criança, imagine só, deixar de adorar um Deus vivo, que ouve todas as nossas palavras, as nossas orações, que fala com a gente, e colocaram no lugar um bonecão alto chamado Baal. Ah, não é possível que aquele povo era tão burro assim, não é? Pois é, e foi assim que eles fizeram. E aquele povo disse: este é o nosso Deus. E se ajoelhavam diante do boneco, oravam à frente desta imagem e mandaram vir sacerdotes para oferecer presentes para este boneco, chamado Baal. E eles pediram para os sacerdotes virem oferecer sacrifícios e adorarem este grande boneco. Meu Deus! Isso não pode ser, e é verdade. Eles estavam pecando. Quando nós colocamos em primeiro lugar das nossas vidas algo que não seja Deus, nós chamamos isso de idolatria. E eles estavam colocando este boneco no lugar de Deus. Quando a gente coloca outras coisas no lugar de Deus, nós estamos cometendo o pecado da idolatria, que era o pecado deste povo. Eles estavam adorando algo que não merecia ser adorado, que era um boneco. Não era o Deus verdadeiro. E somente Deus pode receber a nossa adoração. Ninguém mais e nada, nada mais. Então eles estavam manchando o coração deles com o pecado da idolatria. Ah, crianças, o rei Acabe e a sua mulher, a rainha Jezabel, estavam pecando. E eles queriam que o povo também adorasse aquele grande boneco chamado Baal. E eles diziam: vocês também devem adorar a nossa imagem, esta imagem que nós criamos, este boneco. E vocês têm de esquecer de Deus. Ah, crianças, e quase todas as pessoas fizeram isso. E sabe por que elas fizeram isso? Pois elas tinham medo. E muitas vezes elas diziam: se o rei diz que isso é bom, adorar este boneco, então nós temos de adorar. E as pessoas também se ajoelhavam perante o boneco e iam esquecendo a cada dia do Deus verdadeiro, do Deus que criou você, que criou a mim. Vejam, crianças, que cada vez que nós pecamos, vem um mau resultado. O que aconteceu com aquele povo? Eles não eram mais felizes. Porque quem se esquece de Deus não pode ser mais feliz. Mas Deus não quer que os homens se esqueçam dele. Ele quer que nós nos lembremos o quanto ele é bom. Você pode contar para a tia Débora ou dizer quantas coisas Deus fez para nós? Começando lá, no início de tudo, quando Ele fez as árvores, os animais, as águas dos rios, dos mares. Ah, e Ele criou você. E acima de tudo, Ele te ama. Ama a tia Débora, ama o mais pecador de todos os homens, ama a todas as pessoas igualmente. A Bíblia é quem fala que Deus amou você e a mim de tal maneira que nós não temos como medir o tamanho do amor de Deus. Não demorou muito tempo e por aquele povo estar em pecado, idolatrando aquele bonecão, o boneco chamado Baal, veio o castigo. Sabem o que aconteceu? Certo dia, o rei Acabe estava no seu palácio. E ele estava lá sentado em seu trono de ouro e parecia tudo muito lindo, magnífico. De repente, abriu-se a porta. E entrou um homem estranho. Ele parecia ser um homem muito pobrezinho. E ele vestia um capote, uma capa de cor cinza. E esta capa era bem comprida, quase aos pés, e um cinto de couro amarrado à cintura. Mas aquele homem não se sentia envergonhado naquele palácio tão lindo e tão rico. Não! Aquele homem que entrou no palácio do rei Acabe olhou bem sério para o rei e disse estas palavras:
2: olha, ó rei, eu sou Elias, eu sou o profeta, servo de Deus, e foi Deus quem me enviou até aqui para te trazer uma mensagem. Olha, ó rei, você, ó rei, receberá o seu castigo por causa do seu pecado de idolatria. E o castigo será esse: nesta nação não haverá mais chuva, e de noite também não terá mais o sereno, o orvalho que molha as plantações. Não mais choverá, ó rei, até quando eu o disser.
0: Naquele momento, Elias deixou aquela mensagem, se virou para a porta do palácio e foi embora. E por um momento, tudo ficou bem quieto no palácio. Crianças, eu imagino que só se podia ouvir um passarinho cantando ali, outro acolá, mas ninguém falava nada. Era um silêncio total. O rei e seus servos estavam assustados com aquele homem estranho e com aquelas palavras esquisitas. E de repente, o silêncio se acabou. E então, aquelas pessoas começaram a rir, começaram a zombar daquele homem, que era o homem de Deus, chamado o profeta Elias.
2: Que homem tolo, como ele é bobo.
3: Como se pudesse ele segurar as nuvens que traz a chuva.
2: Como é tolo.
0: Imagine só.
2: Ah, imagina. Até parece que vai parar de chover.
3: Até parece.
0: E de repente, não chovia sobre a terra. Passou-se a primeira semana. A segunda. Passaram-se meses. E nada de chuva. E cada dia o sol estava no céu e queimava a terra. Eu imagino que o capim estava murcho, porque não havia mais chuva. E tampouco aquele orvalho da madrugada. Tudo se secou. As flores se secaram também. As folhas caíram das árvores e o trigo secou e queimou. Mas eles precisavam fazer pão. E o pão, ele é feito de farinha de trigo. Mas se o trigo estava seco, como eles iriam ter o trigo para fazer a farinha? Eles precisavam. Mas agora não conseguiam mais fazer pão. Agora não tinham mais pão para comer e todos passavam fome. Ah, crianças, não foi Elias quem falou isso. Foi Deus que usou a boca do Elias, a boca do profeta Elias, para falar que não choveria sobre a terra por causa do pecado da idolatria. O rei Acabe ficou com muito medo, porque agora ele estava compreendendo que Elias tinha falado a verdade, que ele realmente era um servo de Deus, que ele falava exatamente o que Deus mandava que ele falasse. Então o rei Acabe gritou assim:
4: Elias é culpado de tudo! Foi ele que nos trouxe essa desgraça! Tragam esse Elias aqui. Vão procurá-lo por todas as partes. Eu quero esse Elias aqui, perto de mim. Agora!
0: Os soldados do rei Acabe passaram por ruas, por vielas, por todo o país, buscando, procuravam o profeta Elias. Mas não conseguiam achá-lo. Aonde será que está Elias? Aonde será que está aquele profeta? E tudo estava seco. E não vinha chuva.
2: Vocês sabem onde está Elias?
0: Vocês sabem onde está Elias?
3: Você sabe onde
0: Vocês sabem onde está Elias? Elias está onde?
3: Você sabe onde está Elias?
2: Onde Elias está?
0: Ninguém sabia onde estava Elias. Sim. Uma pessoa sabia onde estava Elias. O nosso Deus. Deus estava cuidando de Elias. Deus sabe aonde você está, mesmo que as pessoas não saibam onde você está escondido. Porque os olhos de Deus estão em todas as partes do mundo. Num certo lugar, entre as montanhas daquela terra, corria um arroio, corria um riachozinho. O que é um riacho? O que é um arroio? É um pequeno valo cheio de voltas, no qual ainda havia água. E junto a este vale de água, a este arroio, entre as montanhas, estava sentado o profeta Elias. Ah, como será que Elias havia chegado até aquele lugar? Deus, quem havia escondido o profeta Elias do rei perverso. Vocês veem como Deus cuida de nós? Elias era o mensageiro de Deus. Deus havia dito para Elias falar aquela mensagem ao rei Acabe. E o rei recebeu a mensagem. Elias não teve medo de enfrentar o rei Acabe. Ele queria cumprir o que Deus havia dito a ele.

está escondendo a sua casa, a sua família. Deus cuida de nós, porque nós somos os filhos dele. E assim, Elias tinha encontrado um lugarzinho seguro. Os soldados não podiam achá-lo ali. E Deus estava cuidando de cada detalhe da vida de Elias. Tia Débora, e quando chegava a noite? Ah, quando chegava a noite, Elias ia dormir num lugar muito especial. É, ele dormia numa caverna. Caverna? É, era um buraco nas montanhas. E quando ele tinha sede, tia Débora? Ah, quando ele tinha sede, ele tomava água daquele riachozinho. Mas Elias não havia dito que não choveria mais? Sim, ele havia dito. Mas para Elias havia um riozinho onde ele poderia tomar água e matar a sua sede. Deus faz assim. Aonde ninguém tem, ele prepara para os seus filhos. E fome também Elias não passava. Não precisava passar a fome, por quê? Porque todas as manhãs, sabe o que acontecia? Ah, Deus lhe mandava alguma coisa para comer. Mas tia Débora, como assim? Da onde vinha a comida? Ele não poderia sair dali, senão o rei Acabe iria matá-lo. Ah, mas Deus sempre traz alguma coisa para nos trazer alimento, cuidado, proteção. Deus é Deus, ele faz o impossível para nos proteger. Então o que acontecia, tia Débora? Ah, todas as manhãs e todas as tardezinhas, Deus mandava alguma coisinha para Elias comer. O que que ele comia, tia Débora? Ah, peraí, eu já vou falar para vocês o que ele comia. Primeiramente, eu quero falar para vocês que Deus preparou alguns garçons para trazer comida para Elias. Garçons, tia Débora? É. E o que é garçom? Garçons são aqueles homens que nos servem no restaurante. E você sabe quem era o garçom de Elias no meio daquela floresta? No meio daquelas montanhas? Os corvos! É! Os corvos, aquelas aves grandes e bem escuras, bem pretas. E cada manhã, estes corvos vinham voando. E no bico de cada um deles havia um pedaço de pão ou um pedaço de carne no bico. Como Deus é maravilhoso! E ali, aqueles corvos deixavam cair o pedacinho de pão ou um pedacinho de carne do seu bico pertinho de Elias, aonde ele estava. Não somente de manhã vinha o alimento, Deus trazendo a providência. Deus sabia que ele teria fome, então Deus trazia no bico dos corvos o pedacinho de pão e o pedacinho de carne. Todas as manhãs e todas as tardes vinha o cuidado de Deus para com o seu servo, o profeta Elias. Mas tia Débora, como os corvos saberiam que ali tinha que deixar aquele pão? E como os corvos não comiam o pedaço de carne, já que eles gostam de carne? Ah, há um grande segredo aí. Como Deus fez todos os animais obedecem à voz de Deus. Quando Deus formou o homem, formou a mulher, formou você, toda a criação obedece e obedeceu à voz de Deus. Os corvos também obedecem
a voz de Deus. Não é a natureza que eles obedecem,

Eles obedecem à voz do Criador da natureza, o Deus Criador de todas as coisas. E Deus falava aos corvos, e eles entendiam a voz de Deus, porque tudo está sob o domínio de Deus. Deus é soberano, crianças, sobre todas as coisas. Deus pode mudar uma montanha de um lado para outro. Deus pode desviar um rio de um lado para o outro. Deus é muito poderoso e Ele fez com que os corvos alimentassem o profeta Elias, porque ele era servo de Deus, obediente, não teve medo do rei Acabe e de sua esposa e levou a mensagem de Deus ao rei Acabe. E os corvos então obedeceram à voz de Deus para que cuidassem de Elias. E lá, o povo de Israel sofrendo de fome, sofrendo de sede, porque aquele povo havia se esquecido de Deus. Mas mesmo assim, Deus continuava amando aquele povo. Mas como pode ser isso, tia Débora? Aquele povo não adorava mais a Deus e não queria mais saber deste Deus. Pois é. O povo não queria saber de Deus, do Deus verdadeiro, só do boneco Baal. Mas o verdadeiro Deus continuava amando eles com muita força, com muita intensidade, que não dá para eu falar aqui. Mas é assim que a Bíblia fala. Que mesmo que nos esqueçamos de Deus, mesmo que muitas vezes deixemos Deus de lado, não queremos mais servi-lo, Ele continua nos amando com amor eterno. O amor de Deus nunca acaba. Mas é claro que Ele não ama o pecado que nós fazemos. Ele ama o pecador e não o pecado. Ele amava ainda aquele povo de Israel, mas não amava o pecado da idolatria que aquele povo fazia, adorando o grande boneco Baal. E ali estava o profeta de Deus, chamado Elias. Estava tendo o suficiente para viver. Ele comia, bebia todos os dias ali a sua água, porque ele era um servo fiel de Deus. Ele recebia esse presente de Deus, porque ele tinha sido fiel. Quando nós obedecemos a Deus, nós recebemos o resultado dessa obediência. Deus quer que você seja obediente, como foi Elias. Não teve medo de falar aquilo que Deus havia ordenado. E quando você obedece, Deus cuida de você. Você tem de obedecer à professora na escola, às autoridades, ou seja, o policial, os seus pais, que também são uma autoridade sobre você. Todas as pessoas devem obedecer, porque esta é a vontade de Deus. E quando nós obedecemos, recebemos presentes disso, recebemos a recompensa, assim como Elias. Elias recebeu um grande presente porque amava e servia a Deus. Tenha certeza que quando nós obedecemos, porque Deus quer que obedeçamos, quando obedecemos, as coisas acontecem de maneira maravilhosa. É só esperar para recebermos a recompensa. Que Deus os abençoe, em nome de Jesus. Amém.

0: Vocês gostaram da história? Se você gostou da história de hoje, anote o título aí, Elias e o Rei Mau, tá certo? E pode mandar a sua mensagem de voz ou até de texto aqui para nós, pelo nosso WhatsApp, dizendo o que você achou mais interessante nessa história. Mande aí a sua mensagem para mim, 11 98292-3392. Olha, no final do programa, ou no final dessas mensagens, eu vou repetir o telefone. Pegue uma caneta e um papel, depois você vai dar este número para sua mãe e você vai mandar a sua mensagem aqui para nós, tá certo? Vamos então às mensagens que nós temos recebido das crianças de todo o Brasil. Vamos lá!
1: Oi, cadê a pessoa de Anápolis? Eu tenho 5 aninhos. Eu quero o site para ver a sessão da criança. Por favor.
2: E mandei bro, eu tenho 6 anos. Eu adoro as historinhas da senhora, inclusive essa que foi a mais legal de todas. Tchau.
3: Oi, tia Débora. Que quem fala é a Sara, Pai do Senhor Jesus. Aqui, gosto muito das suas historinhas. É, eu gostei muito da historinha do menininho que fez 3 pedidos. E Deus respondeu.
4: Oi, irmã Débora, eu sou Vitor Hugo, tenho 9 anos, eu sou da cidade de Porto Velho, Rondônia. Eu gosto de ouvir muita historinha da criança. A paz do Senhor, irmã Débora.
5: A paz do Senhor, irmã Débora. Meu nome é Maria Eduarda, eu moro em Marília e eu adoro ouvir o programa Sessão da Criança.
6: Oi, tia Débora, eu gosto muito das historinhas, sou eu, a Akiza. Um beijo, eu gosto muito de você.
0: Beijo, beijo, beijo para todas vocês. Cada mensagem gostosa de ouvir, não é? Ah, cada vozinha maravilhosa. E você ainda não mandou a sua mensagem? Estamos aguardando. Anote o telefone, você já pegou a caneta e o papel? O nosso WhatsApp é esse, 11 98292-3392. Mande a sua mensagem agora e quem sabe na próxima programação eu coloque a sua mensagem aqui, tá certo? E agora eu vou já encerrando o nosso programa porque o horário não nos esperou. Mas quarta-feira eu prometo estar aqui. Como todas as quartas-feiras, eu estou aqui com vocês a 1h30 para contar história para vocês, para trazer a história maravilhosa, a mensagem de Deus para vocês e para toda a sua família. Até lá, na paz do Senhor, um abraço e um beijo da tia Débora.
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11: Nascidos do Evangelho. E hoje nós vamos terminar falando já esse tema que nós começamos há alguns dias sobre a boa mordomia. Se você ligou seu rádio agora, não está nos acompanhando, este estudo é para você que é novo convertido, que acabou de aceitar a Cristo, e nós estamos falando sobre mordomia, que é administrar algo que não nos pertence, mas pertence a outro. E falando na linguagem cristã, na visão e na perspectiva bíblica, a mordomia cristã é você administrar tudo aquilo que Deus tem te dado de maneira sábia, ordenada e diligente. Hoje eu queria falar que nós temos que prestar a Deus um dia, prestar contas desta mordomia. Então eu começo o estudo de hoje fazendo uma pergunta. Onde você deve praticar a mordomia cristã? Ou seja, em que momento você pode ser um mordomo que cuida bem daquilo que Deus tem te dado? Veja o que diz o texto bíblico em Salmos 24, versículo 1. Tudo que você é e tem não lhe pertence. Olha, esse versículo é muito claro de tudo aquilo que nós falamos desde os primeiros dias sobre esse tema, mordomia cristã. Então, em outras palavras, não se assuste, você não tem mais o direito de fazer o que quer com o que tem. Deus agora está em primeiro lugar na sua vida, depois a sua família e depois a igreja. Deus está em primeiro lugar na sua vida? Eu creio que sim, né? Agora você é um cuidador dele, um mordomo dele, das coisas que ele tem te dado. E isso inclui na sua vida, no seu tempo, nos talentos que ele tem te dado, nos talentos ministeriais, pessoais, nas suas finanças, nos seus bens. E você deve aplicar muito bem tudo isso, com o melhor dos seus esforços, com a sua melhor dedicação. Ou seja, você deve passar boa parte do seu tempo cultuando a Deus, servindo a Ele na evangelização, falando de Jesus para outros que não conhecem a Cristo. Você deve empregar todos os seus talentos na igreja para tornar essa igreja forte, sadia, vibrante. Você deve pagar o seu dízimo para que você seja abençoado. Quando você dá o dízimo, você pode dizer: Senhor, repreenda o devorador para que não consuma o fruto do meu trabalho. Ou seja, tem crentes que não dão o dízimo e a sua vida financeira é um caos. Ah, eu vou dar para o mês que vem, eu vou dar depois daqui 5 meses, e começa a virar uma bola de neve e a sua vida vai sendo arruinada cada dia mais. E quando nós somos dizimistas na casa de Deus, o Senhor tem como obrigação, entre aspas, né? Ele tem um comprometimento de cuidar de nós, para que Satanás não venha roubar aquilo que nós temos feito através do nosso trabalho com as nossas mãos. Ou seja, há pessoas que vivem doentes, com a sua vida financeira mesmo arruinada, porque não são dizimistas, não são ofertantes na casa do Senhor. Ou então são dizimistas, mas dão com uma vontade, forçadamente, né? Como se estivessem já cumprindo um dever. São como os fariseus no passado, né? Que faziam as coisas como rituais, como ordens, mas não estava com seu coração aplicado naquilo. Então agora você deve aplicar os seus esforços, os seus talentos para crescimento da igreja aqui na terra. Deve dedicar os seus bens a Deus e sabendo que um dia você vai prestar contas a Ele sobre como foram adquiridos esses bens e aplicados. Não adquiridos de maneira ilícita, né? Roubando o seu patrão, fazendo tantas coisas que não agradam a Deus, enganos, mas sabendo que fazendo direitinho, você prestará conta também direitinho de tudo que você aplicou, daquilo que Deus te deu. E naquele dia, perante o tribunal de Cristo, que resposta nós iremos ouvir dos lábios do Salvador, dos lábios de Deus? Bom seria que fosse: ah, sobre o pouco foste fiel, sobre o muito te colocarei, entra no gozo do seu Senhor. Isto é lindo, isto é maravilhoso, seria a recompensa de tudo que nós fizemos aqui para Deus, de maneira sábia. Muito obrigado por você nos ouvir. Nós estamos aqui à disposição para lhe tirar as dúvidas, ouvir seus comentários, sugestões. Mande-os agora para o nosso WhatsApp 119-8292-3392. Por hoje é só. Um grande abraço e despede na paz do Senhor, sua irmã em Cristo, Débora Miranda.
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0: da Libertação, que está sendo transmitido através da Rádio Porto Belo, Santa Catarina, 98.9 FM, 24 horas no ar, e também de segunda a sexta-feira, das 13 às 19 horas, pela Rádio Sara Brasil, 89.1, diretamente da Igreja Estadual do Centro de Florianópolis, que está sobre a direção do pastor Samuel Dolor. Este quem vos lhes fala é o vosso irmão em Cristo, diácono Maicon de Oliveira. E está juntamente conosco aqui, pastor Joel Batista e também pastor Samuel Dolor, neste momento.
1: A paz do Senhor, pastor Maicon de Oliveira. A paz do Senhor, pastor Joel Batista. A paz do Senhor, nossos ouvintes, internautas. Nós estamos em mais uma edição do programa A Voz da Libertação. 24 horas no ar, levando a palavra do Senhor. E o meu coração se alegra porque nós estamos no mês profético, na poderosa campanha com o tema O Desafio de Elias. E hoje é quarta-feira, poderosa campanha, meu milagre vai virar notícia. Logo mais às 15 horas, pastor Maicon de Oliveira no altar, pregando a palavra do Senhor, orando em favor de todos. Vem para cá receber o milagre. Acompanhe a maneira que o Senhor usa o pastor Maicon na revelação do Espírito Santo.

0: 14 pessoas que você fez o propósito hoje, antes do findar do mês, você receberá um telefonema, a resposta chegando. 14 pessoas, você fez o propósito hoje, você vai receber antes do final do mês. Eu disse 14, só 13, só 4, melhor dizendo, 5 levantou a mão.
1: Tem 3 pessoas nesta tarde que você precisa de uma bênção de prosperidade e é com urgência. Você clamou ao Senhor. Pode ter mais, mas o Senhor me traz essas 3 pessoas que você precisa de uma bênção e essa bênção é com urgência na prosperidade no teu lar. 2 estão aqui. A irmã lá atrás. Receba em nome de Jesus Cristo.
0: Mas o Senhor, Ele quer abençoar, meus irmãos, é um projeto que você tem. Você está já com 30% deste projeto em andamento. Glórias a Deus, e o Senhor quer dar a força, o Senhor quer dar a prosperidade para que você possa concluir este projeto. Glórias a Deus, e eu não vou insistir, uma pessoa, glórias a aqui, receba em nome de Jesus Cristo, e as palmas sejam exaltadas. Senhor,
2: aí você acompanha, amados ouvintes, a maneira que o Espírito Santo de Deus vai usar o pastor Maicon de Oliveira às 15 horas no altar, na campanha O Meu Milagre Vai Virar Notícia. Lembrando a todos que nós estamos no mês profético, o desafio de Elias. E o que me chama a atenção, pastor Maicon, é que nós já temos testemunhos todos os dias. São milhares de testemunhos de pessoas que alcançam o milagre no desafio de Elias.
3: É isso mesmo, pastor Samuel, nós temos ouvido e visto as pessoas testemunhando e os milagres acontecendo através do desafio de Elias. E hoje é apenas o 10º dia e respostas de Deus têm havido no meio da igreja. Aqueles que têm entrado no propósito. E nós vemos, pastor Samuel, não somente o pessoal que vem na igreja, mas o pessoal que ouve pela rádio e ele entra no propósito, eles também estão testificando que ouviram através da rádio este belo tema deste mês de junho, este propósito do desafio de Elias, e entraram no propósito, semearam na igreja pentecostal Deus e Amor e receberam um milagre de Deus. São grandes os milagres que Deus tem realizado.
2: Nós já vamos acompanhar, pastor Maicon, ouvintes, testemunhos verídicos, milagres, bênçãos alcançadas na poderosa campanha O Desafio de Elias.
4: Qual é o seu nome?
5: Meu nome é Ângela.
4: Qual foi a bênção que a irmã recebeu no desafio de Elias?
5: Minha bênção, eu já fiz 2 votos em nome de Jesus. Eu tinha uma aposentadoria e ali eu estava com a pensão do meu esposo, que eu sou viúva. E aí eu disse, meu Deus, só essa pensãozinha, pagava aluguel. Mas daí Deus preparou um marido abençoado. Entramos no desafio, eu e ele. Mas não tinha como construir a nossa casinha. Ele ganhou o terreninho da mãe dele. E ali o Senhor falava fortemente que ele ia nos dar vitória. E graças a Deus, já fiz 2 propósitos, já ganhei material, já conseguimos tudo, já estamos com a nossa casinha já preparada para a honra e a glória de Deus. E Deus, ele nos deu vitória. E ontem eu cumpri mais outro propósito, o Senhor disse assim, filha, tu vai ser abençoado. Fui lá no banco, achei, e fui para receber aquele dinheiro. Ele disse, Senhor, eu quero cumprir hoje o meu voto, Senhor. E eu fui lá, estava além daquilo, irmão Joel, que eu não esperava. Porque quando um salário de uma aposentadoria assim, de validez, de saúde, não é um salário alto. Cheguei lá, estava aquele salário que eu não esperava. Eu dei glória a Deus, porque Jesus é fiel e poderoso. Em nome de Jesus.
4: Pode dar glória a Deus, igreja! Jesus é bom! Como é que é o seu nome?
6: Leonardo.
4: Qual foi a bênção que a irmã recebeu através do voto? O meu milagre vai virar notícia de R$50. Conte para nós qual foi a bênção.
6: Fiz o voto em um dia, no outro dia já veio uma bênção de 200 pila para mim. Nem esperava. Ligaram para mim e aí falaram, você ganhou 200 pila.
4: R$200?
6: R$200. E no dia primeiro veio R$2.700.
4: Quanto?
6: R$2.700.
4: E estava impossível?
6: Estava impossível.
4: Só foi fazer o sacrifício com Deus no altar de R$50 que você pediu emprestado. Olha, ouvintes, ele não tinha condições, mas pediu emprestado. Deus deu a ele uma bênção através do Uber, de uma promoção de R$200. E no dia primeiro, ele recebeu a bênção também de R$2.700.
6: Foi através do voto.
4: Quanto tempo estava trancada essa situação?
6: Um ano e meio já.
4: O irmão teve fé de vir aqui fazer o voto com Deus, foi?
6: Teve fé.
4: Na hora que você recebeu o convite, Deus falando ali, o meu milagre vai virar notícia, é isso que vai acontecer na minha vida. Como é que foi?
6: Coloquei a fé.
4: E veio pra frente do altar?
6: Vim pra frente. Meio tímido, mas vim.
4: E tá vivendo o milagre hoje?
6: Vivendo.
4: O milagre virou notícia?
6: Virou, graças a Deus.
4: Maravilha, Deus abençoe, irmão.
6: Amém.
3: É isso que Deus faz na Igreja Pentecostal Deus e Amor, neste grande tema, neste desafio de Elias. Nós estamos orando assim como Elias orou, e o Deus verdadeiro respondeu com fogo. Pode você buscar em todos os lugares, assim como os profetas de Baal buscavam e não conseguir resposta. Mas quando você vem para a Igreja Pentecostal Deus e Amor, Deus responde com fogo, a cura, a libertação, a porta se abrindo, a providências que estavam estagnadas chegando sobre a sua vida. Então entre no desafio e tenha a resposta de Deus. O Espírito Santo está convidando você para entrar no desafio, porque ofertar é um ato de fé, é um desafio. Em 1 Crônicas, capítulo de número 29, quando o rei Davi estava preparando os materiais para o templo, a Bíblia diz no versículo 5, na parte B, que ele faz uma pergunta ao povo: quem está disposto a ofertar com generosidade para o Senhor? E quando Davi fala aquela palavra, o versículo 9 diz que eles fizeram oferta com alegria em resposta ao apelo de Davi. O povo se alegrou com tudo que fez voluntariamente ao Senhor, porque um coração de uma pessoa íntegra e a sua oferta voluntária é recebida como cheiro suave diante de Deus. E quando nós lemos esse relato, pode parecer algo até simples, contudo nós sabemos que quando nós colocamos a fé em ação e honramos a Deus com a nossa oferta, Ele abre a janela dos céus. Por isso, eu quero convidar você a entrar no desafio de Elias com uma oferta de R$100 agora. Você empresário, você que trabalha com vendas, você que está desempregado, você que tem enfrentado lutas familiar, financeiras, o Senhor vai te honrar, até porque esse desafio ele é revelado por Deus. Prova disso, o diabo está desesperado com essa campanha. Satanás ele ficou desesperado quando nós falamos do desafio de Elias, porque quem entra no desafio alcança o favor do Senhor. 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
7: No desafio de Elias, ele diz: eu cesso essa enfermidade, arranco de você, sai do estômago dela, segura aí, vai vomitar, que é o desafio de Elias. Diga: queima ele, Jesus. A palavra de Deus não faz curva, Satanás. Vomita, põe para fora essa macumba agora. todos verão que Deus responde com fogo. Aperta aí agora e procurador. Se doer, a senhora pode falar, você é um mentiroso. Procurador, hã?
8: Não tem mais.
7: Quanto tempo?
8: Pra medicina, eu tinha 18 miomas no útero.
7: Procurador, agora!
8: Não tem mais.
7: Apertava, doía?
8: Eu não conseguia nem me mexer. Nem.
7: Mexa aí, baixa aí! Baixa aí! É desafio de Elias! Eu sei como eu subo aqui nesse altar. Eu não subo aqui debaixo de pecado, com nada no tapete, vendo nada errado na internet. Eu subo aqui debaixo da autoridade de Deus. Cadê a dor, minha irmã? Cadê?
8: Não tem mais. Foi como que se...
7: O que a senhora sentiu?
8: Como que se colocasse uma mão e tirasse na hora.
7: Foi o desafio de Elias. Foi a mão de Deus. Irmão, você está na Deus amor. Pode dar glória a Deus. Pode bater palma para Jesus. É o desafio de Elias. Tem uma pessoa aqui, ó, vítima de um trabalho de bruxaria. Diga, queima ele, Jesus. É o desafio de Elias, Satanás. Pega toda a tua trouxa agora. Cala a boca, você só fala quando eu mandar. Você não gostou dessa campanha, o desafio de Elias, né? Fala!
8: Não!
7: Já fala!
8: Não!
7: Estende a mão para cá, igreja, e diga: toda legião, toda obra maligna, toda obra da bruxaria, em nome de Jesus, sai! Fala amém, minha irmã. Jesus te faz vencer hoje. Jesus manda te dizer: hoje eu te purifico, eu queimo essa maldição sobre a tua vida. Receba a tua vitória. Levanta a mão e dá glória a Deus. O Espírito de Deus está dizendo: eu restauro a tua saúde. Sai do estômago dela esse trabalho de bruxaria agora. Esse caroço maligno, em nome de Jesus, sai! Jesus te dá saúde, aperta agora aí. Procura essa dor, essa enfermidade, esse inchaço que a senhora entrou aqui sentindo. Cadê?
9: Não tem mais, nada aqui.
7: Quanto tempo a senhora estava sentindo isso?
9: Eu digo que estava bem inchado mesmo.
7: Jesus falou para mim: eu te dou saúde hoje.

É forte, pastor Maico, o que acontece na vida daqueles que têm dizimado e ofertado. Assim como o nosso irmão Flávio entrou no desafio de Elias, o Senhor está te convidando a entrar no desafio agora.

0: Entra no desafio você também, meu amado ouvinte. Entra neste desafio porque Deus está te chamando. Deus tem um milagre para a sua vida. É o desafio de Elias, aonde Deus há de derramar respostas sobre a sua vida. Você vai entrar neste desafio trazendo uma oferta especial. Você vai lançar agora. A Igreja Pentecostal Deus e Amor, ela é uma terra fértil. Um lugar onde você semeia, você tem resposta. Tem resposta na saúde, você tem resposta em emprego, você tem melhora de salário no emprego, você tem aberturas de oportunidade para o seu comércio próprio, pessoas são levantadas de patamares, há curas, há libertação, todos que semeiam recebem resposta. E você semeando este mês no desafio de Elias, agora, agora aí Deus está falando com você. Você não caiu nesse programa agora, neste momento, por um acaso. Foi Deus que te chamou para você entrar no desafio de Elias. Você vai entrar com uma oferta especial agora. Pastor, eu não tenho. Não tem como. Tem. Faça como aquele irmão. Ele pegou emprestado e ofertou e recebeu o milagre muito mais vezes do que aquilo que ele depositou. 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Você vai enviar o seu comprovante do Pix que você fez e vai escrever também: estou entrando no desafio de Elias. E o seu nome, a sua vida, estará sendo apresentada a Deus por 4 períodos de oração diários. 30 dias de oração. Você entra hoje e você haverá a resposta hoje mesmo, no poder do nome de Jesus Cristo. Nós estamos hoje também, meus irmãos, na quarta-feira do mover das mãos de Deus. Isso mesmo, quarta-feira do mover de Deus. E também sobre esta quarta-feira um tema: o meu milagre vai virar notícia. Você que ainda não entrou nesse propósito, entre também neste propósito da quarta-feira. O meu milagre vai virar notícia. Às 19 horas estará no altar do Senhor Pastor Joel Batista, isso mesmo, trazendo a mensagem direto do coração de Deus ao coração do servo, para o coração da igreja, com respostas daquilo que você precisa. Você que está passando por uma dificuldade, já não tem mais saída, não acha mais por onde ir, venha para cá, porque Deus tem uma palavra para você e Deus usará também nos excelentes dons, nos mais excelentes dons do Espírito Santo. Deus estará revelando o oculto e o escondido, e você tem certeza que sairá daqui no dia de hoje com a sua resposta e a sua vitória, e contando para a sua vizinhança, contando no ônibus, contando no teu carro, contando através das redes sociais o milagre que Deus fez na tua vida. Veja a forma que Deus usa o servo dele através do Espírito Santo.
1: Aqui entre nós vem revela o Espírito de Deus. Tem 3 pessoas que o Senhor está entrando com providência dentro da tua casa e está repreendendo o espírito maligno que tem lutado contra a vida do teu familiar. Grita, queima ele, Jesus. Esta pessoa tem sido perseguida por obras de macumba. Esta pessoa a qual o Senhor me revela, são 3 pessoas que estão aqui. O teu familiar não consegue se erguer na vida porque foi lançado sobre ele uma obra de macumba. Mas Jesus revela para desfazer o laço do diabo, este embaraço, esta situação que embaraçou, e esta pessoa tenta se desviar, tenta sair, mas não sai. Deus está rompendo este mal e está clareando o caminho desta pessoa. Aleluia. Que a bênção para o teu familiar, levante a mão. Onde está a irmã que é uma pessoa revelada? Vem cá. Isso, falta ainda 2 pessoas. Eu não... Vem cá, moça. Deus socorre hoje. Do jeito que está, não vai ficar. Deus está fazendo o milagre. E é Deus que faz. Falta mais uma pessoa. Vem cá, moça. Deus ajuda você nessa manhã. Bate palma e dá glória a Deus bem forte. Glória com aleluia. Deus desta manhã está repreendendo esta paralisia, essa situação, e você vai voltar a andar na presença de Deus e vai voltar a louvar a Deus em espírito e em verdade. Levante a mão e receba esta vitória espiritual. A presença de Deus faz o paralítico andar, faz o cego enxergar, faz o surdo ouvir, faz o mudo falar. A presença de Deus faz a causa na justiça ser ganha. A presença de Deus faz o médico se assustar com novos exames, dizendo: não tem mais nada, a senhora está curada, a senhora não tem mais câncer, não sei o que aconteceu. Você vai dizer: é a presença de Deus, é a glória de Deus. Levante a mão e glorifica ao Senhor com glória, com aleluia, porque a presença dele é notório nesta manhã. O Espírito Santo de Deus mostra aqui uma pessoa que você tem um embrulho no teu estômago, você sente um embrulho. Jesus te curou nessa tarde. Essa situação que vem fazendo você passar mal, você sente como se tivesse uma bola, o embrulho. Você se alimenta, mas você sente que tem uma bola, não faz digestão. Jesus está te curando de um pequeno tumor, de uma úlcera. Jesus está te dando vitória. Cadê essa pessoa? Levante a sua mão rapidamente e venha para frente receber a cura. Venha receber a cura. Vem cá, Senhora. Vem cá, vem cá, vem cá. Aleluia, Jesus. Diga glória a Deus.
0: É nessa sexta-feira, meus irmãos, vocês são convidados, amados ouvintes. É um culto mais do que especial para você. Isso mesmo. É o culto da sexta-feira a partir das 19 horas, o culto de revelação com promessas de Deus para a sua vida. Isso mesmo, você é convidado nessa sexta, dia 12, a partir das 19 horas, estará no Santo Altar de Deus, pastor Joel Batista, e juntamente com ele, eu mesmo, pastor Maicon de Oliveira, e Deus usará grandemente com poder, autoridade, revelações extraordinárias do Espírito Santo para a sua vida. Venha para cá, é nessa sexta-feira. O endereço é Avenida Mauro Ramos, número 184, Centro de Florianópolis. Desloca para cá, meu povo, e venha receber a tua promessa e a tua vitória, em nome de Jesus.
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1: O Espírito de Deus mostra aqui duas pessoas que Deus vai libertar o teu familiar. Você tem feito até pedidos para Deus, porque quer ver se o teu familiar liberto. Deus vai libertar esta pessoa do vício. São duas pessoas que você está... Vem cá, irmão. Deus vai libertar do vício. Falta mais uma pessoa. Não me confirma ainda. Isso, irmã, vem, porque Jesus vai libertar do vício. Bate palma e dá glória a Deus, igreja. Aqui tem duas pessoas que o casamento do teu familiar está na beira da separação. Mas Deus está desfazendo a bruxaria que fizeram contra a vida do teu familiar. O Senhor diz que eles não vão separar, não. O diabo está caindo por terra hoje. Que a bênção de Deus para o teu familiar... Isso, corre aqui na frente. Falta mais uma pessoa. O diabo está lutando para esse casal se separar, mas eles não vão se separar. Vem cá, irmão, vem correndo aqui na frente, lá em cima. Isso, corre, porque Jesus dá livramento para este casal da tua família. Glória, dá glória a Deus. Esta irmã de roupa marrom, levante a mão, irmão. Jesus está dando vitória para ti hoje, viu? Eu não lhe conheço, mas Jesus te conhece muito bem. E ele diz que hoje está botando este mal contra a tua vida por terra. Essa obra do diabo está saindo e tu está recebendo o refrigério de Deus. Está recebendo o renovo e a vitória hoje. Bate palma e dá glória a Deus.
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0: Espírito de Deus me mostra aqui 8 pessoas que Deus está entrando com providência na tua vida nessa tarde. O inimigo tem lutado para frustrar a tua família, para causar desavença, desunião, mas Deus nessa tarde está revelando que está entrando com ação divina e está repreendendo a obra do diabo e está abençoando aqui a vida de 8 pessoas. Tua casa, tua família está debaixo da mão de Deus. Cadê as 8 pessoas? Recebe a bênção, bate palma e dá glória a Deus. E aqui entre nós me falar porque ele pelejará. Cadê essas outras 2 pessoas? Vem cá, irmã, isso. Falta mais uma pessoa que não levantou a mão ainda. A jovem ali, a pessoa revelada. Deus vai entregar uma bênção nas tuas mãos. Aqui tem 2 pessoas que Jesus te cura de uma situação que tem te preocupado e você tem sentido dores e pontada. É claro que Deus mostra aqui. Você sente pontadas em uma determinada parte do teu corpo. Vou dizer onde que é, mas você sente pontadas e sente dor. Jesus está te livrando do hospital, está te curando nesta manhã. Aonde está esta pessoa? São 2 pessoas. Não me confirma. Aqui uma pessoa revelada. E lá é outra pessoa. Recebe. Bate palma e dá glória. Bate palma e dá glória a Deus. Tem uma pessoa aqui que Jesus te dá o livramento, um derrame cerebral. Você tem tontura, tem fraqueza, dói a tua cabeça. E o Senhor mostra uma das veias da tua cabeça com má circulação e Deus te livra. Onde está essa pessoa? Quer a vitória, irmã? Corre aqui para frente do altar. Deus te livra de um derrame cerebral. Bate palma e dá glória a Deus bem forte, bem forte. Jesus cura, Jesus salva, Jesus liberta, Jesus abre porta. Aqui tem uma pessoa, você tem orado, intercedido e até parece aos teus olhos que não vai haver transformação, não vai haver libertação. Parece tão difícil, né? Quanto mais ora, parece que piora. Isso se torna um desafio ao ponto de vir na sua mente. Eu acho que não adianta orar. E Deus disse que vai fazer um milagre. Até quem não acredita vai olhar e vai dizer: o que aconteceu contigo? Como é que tu conseguiu? Como é que tu saiu dessa? Foi a oração que Deus fez o milagre. Deus está mostrando aqui que vai atender a tua oração. Lembra da história da mulher viúva que estava ali, ó, batendo na porta, batendo? E o Senhor disse que o juiz fez justiça. Aí Jesus diz: vocês ouviram o que disse o injusto juiz? E Deus não fará justiça aos seus escolhidos que clama a ele de dia e de noite? Eu digo para vós que ele vos fará justiça. E Deus está fazendo justiça. Vem cá, minha irmã. Vem, porque Jesus te dá essa vitória. Ah, ele vai te dar, vai. Ele vai te abençoar. Vai ser resposta grande. Dá glória a Deus,
1: pessoas, igreja. Você fez o propósito hoje. Antes do findar do mês, você receberá um telefonema. A resposta chegando. 14 pessoas, você fez o propósito hoje. Você vai receber antes do final do mês. Eu disse 14. Só 13. Só 4, melhor dizendo, 5 levantou a mão, 6 levantou a mão, 14 pessoas, 7, ainda falta 8, 9, 10, 11, ali o irmão que baixou a mão vagarosamente, glórias a Deus, 11, 12, glórias a Deus, ainda falta 2, glórias a Deus, receba pela fé, ali, receba em nome de Jesus Cristo, a irmã de preto aqui. Pessoas aqui, que Deus está concebendo o livramento sobre o seu lar. É um princípio de incêndio lá no teu lar. É um princípio de incêndio. 3 pessoas, receba a tua bênção, o teu milagre, em nome de Jesus. Glórias a Deus. São 3 pessoas. Levanta a tua mão pela fé. Eu gostaria de chamar, mas eu gosto de ver a fé. Primeira, eu gosto de ver a fé das pessoas. 3 pessoas, receba pela fé, mas não seria a pessoa. A irmã de trás e a irmã ali, ó. Isso. Vem na frente e receba o milagre de Jesus, o livramento que Deus tem. Glórias a Deus, aleluia. Deus vai abençoar grandemente. Aleluia. Tem 2 pessoas aqui que o Senhor está tocando, renovando. Glórias a Deus, a sua corrente sanguínea. Você tinha uma veia que ela estava prestes a arrebentar. E o Senhor hoje, ela está renovando e trazendo saúde. 2 pessoas o Senhor falou. E eu não vou insistir. A primeira oportunidade, em nome do Pai. Lá está o primeiro. Receba pela fé. Receba pela fé. Ainda não viu. Lá atrás, receba. Em nome de Jesus Cristo.
2: 14 horas e 41 minutos, isso é o que te espera nessa sexta-feira, isso mesmo, sexta-feira de revelação com promessas. Venha pra cá que Deus tem grandes coisas para operar sobre a sua vida. Eu quero chamar a sua atenção aí, amados ouvintes, para você entrar no Desafio de Elias. Isso mesmo, é o mês profético Desafio de Elias, mês de junho. Nós estamos orando, buscando a presença de Deus para Deus responder o seu povo. E Deus tem respondido, porque nós temos ouvido testemunho e temos visto pessoas chegando à igreja testificando os milagres de Deus. E o desafio que eu quero fazer para você... é deixe de comer aquela pizza hoje, aquela pizza que custa 70, 100 reais. Quem sabe foi só isso que sobrou do teu salário. 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E você vai enviar o seu comprovante para esse WhatsApp e vai escrever: estou entrando no desafio de Elias, no propósito que Deus vai responder com fogo, direção e respostas sobre a minha vida. E você tenha certeza que a partir do momento que você finalizar este Pix, entrando neste propósito, enviando este comprovante dizendo eu entrei no desafio de Elias, Deus já estará movendo céus e terra para promover a resposta sobre a tua vida.
3: E nós já vamos ouvir um belo louvor na voz da cantora Débora Miranda, o Deus de Elias.

0: 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E Deus, ele tem trazido respostas para a tua vida. Este programa, ele tem o intuito de trazer uma palavra, conduzir aquilo que o Espírito Santo tem para trazer sobre o teu lar e a tua família, e também anunciar aquilo que Deus tem feito e realizado através de testemunhos de fé, milagres e propósito que Deus traz à Igreja Pentecostal Deus e Amor para ser levantado, para que os milagres aconteçam e os excelentes dons sejam entregues sobre o povo. Você está agora, neste momento, numa quarta-feira, quarta-feira do mover das mãos de Deus. O meu milagre vai virar notícia.
1: É, assim como o pastor Maico acabou de falar, hoje, na quarta-feira, meu milagre vai virar notícia. Às 15 horas ele estará pregando a palavra do Senhor, e às 19 horas, presbítero Joel, o Batista, pregando a palavra do Senhor. Eu tenho certeza que nesses dois cultos, ou essas duas grandes oportunidades, milagres irão acontecer. Se programe para estar conosco. Você do norte e do sul da ilha, corre para a mãe, corre para a sede, porque aqui Deus opera milagres. Avenida Mauro Ramos, número 184, no coração de Florianópolis, do lado da AD Pascoal, em frente ao Instituto. É a Igreja Deus é Amor.
0: Deus, ele tem operado grandemente neste local. Nós temos visto e ouvido grandes testemunhos e respostas de Deus. Meus irmãos, através desta campanha que nós estamos no mês de junho, o Desafio de Elias, muitas pessoas têm entrado e têm testificado os milagres. Faça como Natanael também, Natanael de Biguaçu entrou neste propósito, a sua filha entrou neste propósito, já estão nas nossas orações, o povo está nas nossas orações. Muitos outros nomes estão, e é impossível de nós dizermos todos, citarmos todos os nomes aqui, porque são milhares de pessoas que estão entrando no propósito e estão recebendo as bênçãos de Deus.
1: É, e nós vamos agora ouvir um belo louvor na voz da cantora Ângela Gonçalves, A Promessa Não Morreu.

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1: 14:55, eu tenho um convite especial para você. Você da Grande Florianópolis. É nessa sexta-feira, dia 12, isso mesmo, sexta-feira, dia 12, a partir das 19 horas. Estará no Santo Altar de Deus eu mesmo, pastor Maicon de Oliveira, e juntamente comigo, pastor Joel Batista. Deus tem uma palavra grandiosa para a sua vida. Deus tem revelações para serem entregues para você. Deus tem cura, libertação e transformação nessa sexta-feira. É a sexta-feira, o culto das 19 horas. Revelação com promessas. Deus tem promessas para transmitir para você e promessas para cumprir sobre a tua vida. Então venha para cá, Avenida Mauro Ramos, número 184, centro de Florianópolis.
2: Entendemos que a nossa força não vem nossa, mas ela vem de Deus. Quando nós entendemos isso, nós somos testemunhos de Deus na face da terra. E quando você começa a mudar você mesmo, aquele que está passando pela opressão do inimigo, aquele que está no vício, ele vê Deus em você e ele vê: se ele mudou, se houve transformação, é possível essa mesma transformação na minha vida. Este teu filho precisa da resposta, Senhor, e esta resposta é dos céus sobre a vida dele, meu Pai. Meu Deus, meu Deus, meu Deus, restaura a saúde agora, restaura, Senhor, com poder.
1: Que Deus abençoe seu lar, que Deus abençoe sua vida. É, despede de vocês seu irmão presbítero Samuel Dolor, e às 17 horas, ao vivo, voltaremos diretamente do altar. Despede de vocês vosso irmão em Cristo, diácono Maicon de Oliveira, que Deus abençoe o seu lar e a sua família.

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7: 15 horas e 1 minuto.
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10: Vai abalar. Amém! Toda a igreja em pé, já está conosco o presbítero Alain, que vai continuar com vocês, dando oportunidade, orando, porque a festa já começou. Então vamos receber o servo de Deus com as palmas para Jesus. A melhor, a melhor, a melhor.
11: Glória a Deus. Cumprimento a igreja com a paz do Senhor Jesus. Sejam todos bem-vindos à quarta-feira do grande mover de Deus. Já estamos em clima de festa, celebrando a Deus pelos 64 anos da Igreja Pentecostal Deus e Amor. Quem é grato a Deus por esta igreja, diga amém. Quem já foi abençoado por esta igreja, diga glória a Deus. Olha, sábado e domingo temos uma programação toda especial. Cheguem cedo, meus irmãos, porque vai ser uma festa linda, caravana de todas as partes do Brasil, pessoas também vindo de outros países para celebrar o nome do Senhor. Mais que uma igreja, uma família. Quem faz parte da família Deus Amor? Uma igreja firmada na rocha. Vamos ouvir o cantor Ivan Luiz, que vai louvar o nome de Jesus nessa tarde. Vamos receber o servo do Senhor, que vai estar louvando o nome de Jesus. Pode assentar em nome de Jesus. Glória a Deus. Deus abençoe os internautas. Já vai compartilhando esta live, essa transmissão. Coloque nos grupos da família, você que está na transmissão conosco nesta live, para mais vidas ser alcançadas pelo poder do nosso Deus. Vamos fazer já um instante de oração enquanto o cantor Ivan Luiz se prepara ali. Vamos orar um pouquinho, vamos clamar a Deus, vamos invocar o nome do Senhor. Quem quer orar, diga glória a Deus. Maravilhoso e eterno Deus, soberano Pai, Meu Deus, te louvamos, ó Pai, por todas as bênçãos recebidas, meu Deus. Senhor, confirma milagres agora, meu Deus. Ouve a oração, meu Pai, do teu povo que te clama, meu Deus. Derrama, meu Pai, das tuas bênçãos. Senhor, abre portas agora, meu Pai. Abre caminhos para o teu povo passar. Esse homem, esta mulher, que está enfrentando uma batalha, uma dificuldade, meu Deus, entra com providência. Ajuda ele, ajuda ela. Essa pessoa que está clamando, pedindo um milagre, pedindo uma resposta, meu Deus, confirma esse grande milagre agora, meu Deus. Senhor, abençoa esta casa, esta família, meu Deus, abençoa a família, Deus e amor, a nossa diretoria deliberativa, executiva, meu Pai. Deus, repreende todo o mal que está lutando contra esse homem, contra esta mulher. Repreende, meu Pai, ou da seta, ou do dado inflamado, ou do feitiço caia por terra. Senhor, guarda, meu Pai, dá o grande livramento. O Senhor fechou a boca do leão ali quando Daniel estava naquela cova. Guarda, meu Pai, o teu filho, a tua serva, ó Deus, venha fechar a boca do leão e conceder a grande vitória. Espírito Santo, abre portas agora, meu Pai, que estão fechadas, que este irmão, que esta irmã possa levantar a bandeira da vitória. Meu Deus, venha se mover nesta quarta-feira, venha operar maravilhas, sinais e prodígios agora. Espírito Santo, muito obrigado por tudo, meu Deus, te louvamos, ó Pai, te agradecemos, Ebenezer, até aqui o Senhor nos ajudou, ó glória a Deus. Espírito Santo, alegra este coração, alegra esta vida, meu Pai, ó Deus, que precisa, Senhor, de transformação, que precisa agora, meu Pai, ter um encontro contigo. Espírito Santo, tira essa depressão, tira essa ansiedade, tira esse mal agora, ó glória. Olha o povo clamando, olha o teu povo orando, buscando. Derrama as tuas bênçãos nesse lugar, meu Pai. Guarda, meu Deus, a cada vida, abençoa cada pedido de oração, meu

0: Diga glória a Deus. Vamos receber nosso irmão Bruno, que vai estar louvando o nome de Jesus com palmas e glorifica o nome de Jesus.
1: Glória a Deus. Cumprimento o povo de Deus com a paz do Senhor Jesus. Dê uma salva de palmas bem alegre para o Senhor. Só quem está feliz com Jesus e sente a presença dele aqui neste lugar. Aleluia! Quem espera a volta do nosso Senhor e Salvador Jesus Cristo, quem aguarda a sua volta, aleluia! Aqui tem uma igreja viva aguardando no Senhor, aleluia! Vamos louvar o hino 300 da Harpa Cristã. Eu quero te convidar, pega aí a sua harpa, vamos louvar ao Senhor, hino 300 da Harpa Cristã. Louvemos ao Senhor.

Aleluia. Dá glória a Deus, igreja. Eu quero saudar a amada igreja na gloriosa paz do Senhor Jesus. Quem está sentindo a presença de Jesus aí? Diga eu. Quem vai morar no céu? Não, assim, eu vou. Quem vai morar no céu? Eu também vou. Os meninos também vão, não vai? Os pastores? Vai todo mundo, né? Igreja do Senhor, estou muito feliz. Desde cedinho eu estava aqui no Sertão Evangélico, louvando a Deus, né? Quem ouviu o Sertão Evangélico? Com a benção de Deus, né? Já fiquei aqui na sede, já congreguei. Eu fui lá na Conta Sazedo, foi um culto maravilhoso. Voltei para cá novamente. Estamos aqui para adorar o Senhor Jesus. Parece que o céu desceu, né, Rodrigo? Brunão, por favor, meu filho, vamos cantar esse louvor do novo CD, Levanta e Vence. Quem crê que o

Deus aqui. Você pode ficar de pé agora para nós adorar a Deus com mais um louvor? Mas por que de pé, irmão? Nós estamos na casa de Deus, não estamos? Oh, irmão, tem tantas pessoas que gostariam de estar de pé. Viu, irmão? Eu vi uma moça relatando, a moça estava só com a perna, tinha sido amputada a outra perna. Aí ela falou pela madrugada, ela, como é que chama a prótese, né? Aquele negócio que a pessoa anda com a prótese. Ela falou, meu Deus do céu, como eu sinto falta da minha perna. Aí eu fiquei meditando, eu digo, meu Deus. E mesmo assim ela agradece a Deus, porque está viva, né? Mas está sem uma perna, olha a dificuldade de madrugada para ir no banheiro, para sair. Tem que dar um trabalhão para colocar aquela prótese. Não é fácil não, viu, irmão? Então, irmão, você que está na presença de Deus, você tem tudo, tem filho, tem olho para enxergar, ouvir para ouvir. Não importa como esteja, mas importa que esteja na presença de Deus. O céu desceu aqui e agora? Quem vai morar no céu, diga eu vou. Tá pouco, não tá? Quem vai morar no céu, diga eu vou. Posso soltar, varão, por gentileza?

0: Quem vai agora? Pastor Alan? Quem está sentindo a presença de Jesus? Olha, irmão, aqui na terra nós se alegra tanto, né? Agora você imagina o pastor Alan lá no céu, aquele grande coral, cantando Santo, Santo, Santo é o nome do Senhor. Oh, maravilha! Quem vai morar no céu, diga eu vou! Os irmãos não vão não, é? Quem vai morar no céu, diga eu vou! Agora sim, Deus abençoe.
1: Todo mundo vai junto, dando glória a Deus. Aleluia, que festa linda. Já começou a grande festa, 64 anos de Igreja Pentecostal Deus de Amor. Irmãos, quem é grato a Deus por esta igreja? Deixa eu ver. Glória a Deus. Então a gente vamos mostrar a nossa gratidão, levantando uma oferta de gratidão a Deus. Daqui a pouco o pastor Rivair vai orar em favor desse propósito. E nós vamos passar agora os votos para você expressar a sua gratidão e entregar o seu voto para o Senhor, porque tem muitas almas para ser alcançadas através do programa Voz da Libertação, através da evangelização da palavra de Deus. Quem aqui foi alcançado por Deus através do rádio do Voz da Libertação? Muitas pessoas. Então você vai continuar ajudando esta obra para que o programa de rádio continue no ar, alcançando muitas vidas e também envio de pastores, missionários para várias partes do Brasil e do mundo inteiro. Através da oferta, do voto, do dízimo, vidas estão sendo alcançadas por Deus. Então vamos ajudar. Pegue o voto. Os obreiros estão passando o voto. E também eu quero passar o voto do aniversário da igreja. Quem não tem o voto do aniversário da igreja? Quem não tem ainda? Alguns irmãos não têm. Então os obreiros, as obreiras vão passar o voto do aniversário da igreja. Amém? Então se coloca de pé, que eu vou levantar um clamor especial em favor deste voto. A Bíblia nos revela: o que é ligado na terra é ligado no céu. O que é ligado na terra é ligado no céu. Então levante o voto. Levante o voto agora. Deus vai confirmar uma bênção especial agora. Levante o voto. Você pegou o voto do livramento, o voto do aniversário. Eu quero um voto aqui do aniversário para mim. Quem pode aqui trazer um voto do aniversário da igreja aqui para mim? Isso, meu irmão. Eu já peguei um voto, já cumpri, e vou pegar outro voto para mim, que eu quero mais bênção. Quem quer mais bênção, diga amém. Então pega o voto. Outro? Amém, eu tomo posse. Dois votos aqui. Eu sou grato a Deus por esta igreja. Quem não pegou, pegue pela minha fé. Deus vai te abençoar. Tem uma irmã chamada Maria Mendes, lá em João Pessoa. A gente estava numa campanha e fizemos um voto com Deus, e ela pegou o voto pela fé. Ela precisava da aposentadoria, só que ela pegou o voto e não tinha nenhum dinheiro. Ela estava andando nas ruas de João Pessoa, achou 20 reais no chão. Olha a provisão de Deus. Pagou o voto e foi aposentada para a glória de Deus. Então se você não tem, pegue pela minha fé. Deus vai preparar tudo e você vai contar a sua bênção. Quem crê, diga glória a Deus. Então levante o voto, levante o voto. Vamos orar em favor desse voto. E o pastor Rivas Silva já vai ministrar a poderosa palavra de Deus nessa tarde. Oremos. Maravilhoso Deus, soberano Pai, confirma, meu Deus, a bênção. Confirma a resposta, meu Pai. Deus, a provisão, meu Deus. Somos gratos a Ti, ó Pai, pela igreja pentecostal, Deus de amor. Meu Deus, que muitas vidas sejam alcançadas através dos votos, dos dízimos da Tua casa, meu Deus. Senhor, confirma a resposta, o milagre, meu Pai. Olha o Teu povo levantando esse propósito diante do Senhor, meu Pai. Abre a janela dos céus e derrama a bênção de tamanha abastança, meu Pai. Repreende a miséria, o devorador, meu Deus, e abençoa o dizimista, abençoa o ofertante da Tua casa. Responde esse voto de

0: Firma a multiplicação, meu Pai, a prosperidade, a cura, meu Pai. Esse homem, esta mulher está levantando, ó, meu Pai, esse voto em favor da cura divina. Esse internauta já fez um voto, esse ouvinte da rádio Deus e Amor fez um voto para receber a cura, o milagre, a aposentadoria. Confirma esta grande bênção, meu Pai, através do voto, através do propósito, em nome do Senhor Jesus Cristo, diga amém. Quem recebe a bênção, diga amém. Vamos aqui receber o Bruno, que vai louvar o nome de Jesus.
1: Glória a Deus, bendito seja o nome do Senhor. Vamos louvar ao Senhor nessa tarde em nome de Jesus. Glória a Deus. Glória a Deus. Louve assim, ó. Sim.

0: as palmas para o Senhor.
1: Glória a Deus. Vamos fazer uma oração para receber o pastor Rivair, que vai ministrar a palavra do Senhor. Vamos orar para receber o homem de Deus. Diga, Senhor Jesus, fala conosco através da tua palavra. Diga, meu Deus, me abençoa através da tua palavra. Usa o teu servo. Amém. Amém. Receba com palmas e glória. Receba o servo de Deus louvando o nome de Jesus.
2: Glória a Deus. Pode bater palma e dar glória para Jesus, igreja. Essas palmas é para Jesus, é com mais fé, com mais fé, com mais fé. Quem aceita a paz do Senhor Jesus pode bater palma e dar glória para Jesus. Pode glorificar a Jesus de coração aberto, aleluias. Levanta suas mãos com a minha e diga, meu Deus. Com mais fé, diga, meu Deus. Eu creio no meu milagre. Diga, meu Deus, honra a minha fé, porque eu creio. Diga, eu creio na minha vitória. Quem crê na sua vitória? Quem crê? Olha para essa pessoa que está do teu lado, diga para ele, seja bem-vindo na casa de Deus. Não, tem que ser sorrindo, tem que ser sorrindo. Na alegria do Espírito Santo, diga, seja bem-vindo na casa de Deus. Isso, fiquei feliz de te ver na casa de Deus. Agora levanta suas mãos, você já fez comunhão com quem está ao seu lado. Vamos fazer comunhão com o Espírito Santo. Quem quer fazer comunhão com o Espírito Santo? Vamos lá, queridos ouvintes. Aceite a paz do Senhor Jesus, aqueles que nos acompanham pelo YouTube, Facebook, Instagram e também pela rede de rádio, direto e ao vivo do Templo da Glória de Deus. A festa não vai começar, a festa já começou. Levanta as mãos para Jesus, levanta as mãos, adora a Deus assim, ó, em espírito, e aí? Em os adoradores, te adoramos, bem bonito. Em espírito, vai lá, em espírito, e aí? Em verdade, te adoramos, bem bonito. Te adoramos. Levanta as mãos e adora. Te entregamos.

E aí, bem bonito. Pra quê? Pra te adorar. Foi que eu nasci. E aí, meu prazer é ti, meu prazer é estar aonde?

mais uma vez em espírito, vai lá, em espírito e em verdade. Deus quer ouvir a tua voz, então adora Ele. Abre o coração para Ele nesta tarde. Solta a

onde começa dando glória, glória, glória, glória, glória. Ora a Deus agora, começa dando glória, glória, glória, glória. Senhor,

renova, Senhor, a fé, renova, meu Deus, a esperança, renova, Senhor, agora, ó Deus de poder, atende a oração, atende o clamor do teu povo, que está em batalha, que está em guerra, mas está crendo, ó Deus, que esta prova vai passar, esta luta vai passar e a vitória chegará. Honra, meu Deus, agora, através da oração, confirma a tua bênção, em nome de Jesus, diga amém. Quem orou com fé pode bater palma e dar glória para Jesus. Aleluias. Quem trouxe a palavra de Deus, pega em suas mãos, já vamos à leitura. Livro de 2 Reis, capítulo 5, versículo 9. Deus tem uma palavra para você. Quem deseja ouvir, diga glória a Deus. Deus tem uma palavra para você nesta tarde. Quando Deus transforma a lepra em testemunho, quem crê que seu testemunho vai ser grande, diga glória a Deus. Deus vai transformar a tua dor em testemunho, Deus vai transformar as tuas lágrimas em testemunho. E Deus tem uma palavra para o nosso coração, só quem crê levanta a mão e dá um glória para Jesus. Livro de 2 Reis, capítulo 5, versículo 9. Deus tem uma palavra para você, quem deseja ouvir, diga glória a Deus. Já estamos na fé, queridos irmãos, para a grande festa que vai acontecer no dia 13, dia 14. Dia 13, já no período da manhã, todas as mulheres de fé já estão convidadas para um encontro de mulheres de fé. Presença já confirmada da irmã Débora e com toda a equipe de mulheres de fé. Deus vai trazer uma palavra ao coração de todas que estiverem presentes. E vocês são convidadas mais do que especial para fazer parte desta manhã com Deus. Não venha sozinha, convida uma amiga, convida uma pessoa que você conhece, uma parente seu. Venha adorar a Deus no sábado pela manhã. Sábado à tarde teremos o Garagem Cristã. E no sábado à noite teremos aquela adoração, aquele grande culto com expansão, jovem também com a equipe do Regenere, adoração, pregação da palavra de Deus. Deus vai curar, Deus vai libertar, Deus vai transformar vidas, presença do presbítero Davi Miranda Neto e todos estão convidados. Domingo de manhã teremos, queridos irmãos, evangelista Maria Lorena, dando início naquela grande, podemos dizer, um ministério da intercessão. E você não pode perder domingo pela manhã. E à tarde, aquela grande festa de celebração dos 64 anos da nossa igreja. Toda a diretoria presente. E você também vai estar presente para adorar a Deus. Quem é grato a Deus por esta igreja, diga glória a Deus. Você faz parte da história desta igreja. Eu não faço parte dela, mas você faz parte da história dela. Só de você estar aqui, você já começa a fazer parte desta história. Por quê? Você será mais uma pessoa que Jesus vai te abençoar hoje. Você que está em casa também faz parte da história da igreja Deus e Amor e não pode ficar de fora. Quem é grato por esta igreja, levanta as mãos e dá uma glória para Jesus. Eu sempre faço uma pergunta: se não fosse Deus e esta igreja, onde você estaria hoje? Aonde? Hã? Já teria morrido, né, irmão? Olha aí, tá vendo? A importância da igreja na nossa vida, irmãos. E Deus te trouxe para te livrar da morte, nós somos gratos por isso nós estaremos aqui. Vamos lá, livro de 2 Reis, capítulo 5, versículo 9, quem encontrou, diga glória a Deus. Diz assim a boa palavra de Deus: veio, pois, Naamã, com seus cavalos e com seus carros, e parou à porta da casa de Eliseu. Então Eliseu lhe mandou um mensageiro, dizendo: vai e lava-te 7 vezes no Jordão, e a tua carne será restaurada e ficarás limpo. Naamã, porém, muito indignado, se foi dizendo, pensava eu que ele sairia a ter comigo, colocaria suas mãos, invocaria o nome do Senhor seu Deus, moveria as mãos sobre o lugar da lepra e restauraria o leproso. Não são, porventura, Abana, Farfar, rios de Damasco, melhor do que todas as águas de Israel?
Não poderia eu lavar-me nele e ficar limpo? E voltou-se e foi indignado. Então se chegaram a ele os seus oficiais e lhe disseram: meu pai, se te houvesse dito o profeta alguma coisa difícil, acaso não faria? Quanto mais, já que apenas disse: lava-te e ficarás limpo. Então desceu e mergulhou no Jordão 7 vezes, conforme a palavra do homem de Deus. E a sua carne se tornou como a carne de uma criança e ficou limpo. Diga glória a Deus, levanta a palavra de Deus. Levanta a palavra de Deus e diga: Senhor, fala comigo, porque eu quero a tua palavra. Diga: Senhor, fala ao meu coração, porque eu preciso da tua palavra. Pode se assentar batendo palma e dando glória para Jesus, pode adorar, pode exaltar, pode glorificar, pode render glória para aquele que vive. Quanto mais você glorifica, mais Deus opera. Quanto mais você glória para Ele, mais vitória Ele te dá. Aleluias. Queridos e amados irmãos, preciso de alguns minutos da sua atenção para compartilhar uma porção da palavra de Deus que Ele já colocou no meu coração para transmitir ao seu coração. E a Bíblia nos dá um ensinamento que a fé ela vem por ouvir a palavra de Deus. Então, neste momento, Deus já está trabalhando na tua fé por intermédio de ouvir.

sintomas de uma lepra no seu corpo. Ele começa a sentir dores, começa a sentir uma coceira, começa a sentir um desconforto, e quando ele vai ao médico, parece que estou vendo o médico dando um laudo para ele diante dos exames e dizendo: Namã, eu tenho algo para dizer para ti, você foi atingido por uma lepra. Quando Namã recebe esta palavra, parece que estou vendo Namã totalmente desequilibrado e perguntando para si mesmo: o que farei agora? O que será da minha vida agora? Eu como general, eu como homem representante de um exército, eu como homem vitorioso de tantas guerras, de tantas batalhas, agora estou com uma doença irreversível, incurável. O que será de mim agora? A Bíblia Sagrada diz que começa a trabalhar Deus na vida deste homem. Por que, pregador? Porque ele carregava muitos títulos, até que chega o período em que a doença, ela avança sobre o seu corpo, que ele não pode mais conviver no ambiente familiar. Começa-se a história de Namã, um homem valente, porém leproso, um homem conquistador de guerra, porém leproso. Percebe que o porém começa a surgir na vida de Namã. Ou seja, o porém é a palavra mais forte quando alguém está dizendo: conquistou a terra. Não seja uma palavra, não é uma palavra tão forte quando alguém dizia: porém leproso. Entenda, queridos irmãos, que Namã começa a carregar o sintomas do porém sobre a sua vida, e isso vai fazer Namã se separar do ambiente familiar por causa da enfermidade. E a Bíblia Sagrada diz que o exército vai levar uma garota prisioneira da nação pela qual já fazia parte o povo de Deus, que sabia que Deus curava, e essa garota vai entrar dentro da casa de Namã. E quando ela entra, ela começa a observar que eles estão sem chão, que eles estão praticamente desesperados. Ela começa a perceber que tem algo acontecendo no ambiente. Quando chega ao conhecimento que Namã está leproso, chefe do exército, o homem que conquistava, o homem valente, agora está leproso, ela dá uma olhada e diz: eu já sei o que eu vou fazer, eu não vou me calar diante da situação, eu estou como prisioneira, mas eu posso falar da glória daquele que me enviou até aqui, eu posso falar daquele que opera prodígios e maravilha. Parece que estou vendo a garota dizendo: eu estou distante da família, mas estou perto de Deus, eu estou como prisioneira, mas estou livre para adorar a Deus, eu estou prisioneira, mas eu posso falar da grandeza do meu Deus. Entenda, meu querido irmão, Deus é Deus de criar oportunidade. Então não reclama do que está acontecendo, o nome dele será glorificado, o nome dele será exaltado, o nome dele será aleluias, aleluias. Namã, quando recebe a palavra que a garota está dizendo: ah, se o meu senhor fosse até a minha nação, aleluias. Lá dentro tem um homem profeta de Deus, lá tem um homem que ora, lá tem um homem que pede a Deus e Deus responde na mesma hora, lá tem um homem que quando fala com Deus a doença desaparece. Ah, se o meu Senhor fosse até lá, eu tenho certeza que ele voltaria restaurado desta enfermidade que está no seu corpo, eu tenho certeza que ele voltaria dando testemunho acerca do que eu estou falando. Ou seja, a fé daquela garota estava voltada para um milagre. Ou seja, ela dizia: Namã, esta lepra não te mata, se você for ao encontro do homem de Deus, esta doença não te mata, se você chegar aonde está o profeta Eliseu, esta doença não te levará a sepultura.

encontro do homem de Deus, porque para o teu caso ser revertido, só tem uma maneira, e qual é? Falar com Deus, para você sair desta situação. Não adianta remédio, não adianta tratamento, não, só tem um que pode te ajudar na manhã, e é o meu Deus que vai te socorrer. Se você quebrar os protocolos e ir ao encontro deste Deus, você não vai morrer, só tem uma maneira de reverter o quadro, meu irmão.

0: Senhor, aquele que vive, aquele que reina. Aleluias, aleluias. Deus vai usar a menina para mudar a história de Namã. Parece que estou vendo Namã voltando a sua esperança para aquilo que não iria reverter o quadro pela qual ele estava vivendo. Mas quando alguém diz, se você for ao encontro do homem de Deus, olha o que ela vai dizer: tomara, meu Senhor, que estivesse diante do profeta. Ele tem algo de Deus para mudar a situação que você está vivendo. Quando ela diz isso, o coração de Namã vai criar esperança, o coração de Namã vai desejar, aonde é que está este homem? Eu preciso ir ao encontro deste homem, eu preciso fazer parte deste momento de oração que este homem tem, esse poder que você está dizendo, aonde ele está? Ela vai dando as coordenadas, e a Bíblia Sagrada diz que Namã vai falar com o rei, vai pedir carta de liberação para ir ao encontro do profeta. A Bíblia Sagrada diz que vai escrever uma carta, e na carta continha as seguintes palavras: estou enviando o meu servo, estou enviando o meu general para que você restaure da lepra. Quando a palavra, queridos irmãos, está sendo dita por Namã ao rei de Israel, é aí que começa a acontecer uma grande, praticamente o início de uma guerra, porque está levando para aquele que não pode ajudar, está levando para aquele que não pode socorrer, está entregando o pedido para aquele que nada poderia fazer por ele, ou seja, foi ao encontro da pessoa errada. É isso que acontece na vida daqueles que busca a pessoa errada. Deus está dizendo, só eu posso te ajudar, e você está dando volta, está buscando fulano, está buscando por ciclano. Ei, meu irmão, não vá buscar outro, busca aquele que pode te ajudar, fala com aquele que pode te ajudar, entrega na mão daquele que pode te ajudar, clama aquele que pode te ajudar, não leva o teu pedido para aquele que não pode, não leva o teu pedido para aquele que não pode te ajudar, leva para aquele que já está com as mãos estendidas e dizendo, eu posso te ajudar, eu posso te ajudar, eu posso te ajudar. Aleluias. Entenda que ele quase causou numa guerra, quase causou num confronto de uma nação contra outra nação, porque foi entregar o pedido na mão da pessoa errada. É o que a Bíblia diz: pediste, pediste, não recebeste, porque pediste? Acabou. Você está entendendo por que a bênção não chegou ainda? Porque está atrás de curandeiro. Por que não chegou ainda? Está atrás de terceiros. Se você pode falar diretamente com Deus, meu irmão, por que você vai buscar outro? Se você dobrar o seu joelho aí na sua casa, aí no hospital, no presídio, Deus está pronto para te ouvir. Se você dobrar os seus joelhos no ambiente de trabalho, Deus está pronto para te ouvir. Então não perca a oportunidade de buscar pela pessoa certa. Jesus mesmo disse: vinde a mim cansados e oprimido que eu vos aliviarei. Jesus não terceirizou, Jesus não disse vai para fulano, não, ele mesmo fez o convite. E quando chega diante do rei, que ele percebe que o rei rasga suas vestes e já vai preparando para entrar em uma guerra, é aí que a alguém diz, não, rei, eu já estou entendendo, ele não veio em busca do Senhor, ele não veio pedir para o Senhor, do jeito que a carta está escrita, é direcionado apenas um que nós conhecemos, que tem a presença de Deus. E quem é ele? O nome dele é Eliseu. Leva ele para Eliseu, entrega ele nas mãos de Eliseu, conduza ele até Eliseu. Não é para o Senhor, rei, não está tentando tirar você, rei, do sério, não está tentando causar uma guerra, não, rei. Este pedido é para ir ao encontro do homem de Deus, porque Eliseu, quando ora, Deus responde. Eliseu, quando clama, Deus atende. Eliseu, quando fala com Deus, o milagre acontece na mesma hora. Ei, rei, não é para o Senhor orar por ele, não é para o Senhor colocar a mão na cabeça dele, não é para o Senhor fazer alguma coisa por ele, porque nada o Senhor pode fazer, mas o Deus de Eliseu pode, o Deus desta igreja pode, o Deus deste obreiro pode, o Deus desta obreira pode. Aleluias, aleluias. Entenda que nós estamos muito próximo do milagre se nós seguir aquilo que Deus quer. Nós estamos próximo de viver um grande milagre se nós obedecer as coordenadas que a palavra de Deus está dando para a nossa vida. Percebe que quando ele se levanta dali, que ele está indo no capítulo pela qual nós acabamos de ler, ele está indo ao encontro do profeta, só que o profeta não vai atender ele, o profeta não vai parar para dar uma palavra para ele. Na mente de Naamã, eu sou chefe e quando eu chegar lá serei bem atendido. Na mente de Naamã, eu venci tanto o exército, quando eu chegar lá, serei muito bem recebido. Não foi do jeito que Naamã esperava. Entenda, queridos irmãos, que Naamã vai ficar frustrado quando o profeta não sai para atender ele. Ele mesmo vai dizer, eu esperava que ele saísse de lá e viesse até os meus pés, da entregaria para mim a cura, passaria suas mãos sobre o meu corpo onde está leproso, para que eu ficasse curado. Mas ele nem saiu de lá, mandou um mensageiro dizendo para mim ir até o Jordão e mergulhar 7 vezes. Eu não vou fazer tal coisa. Ele está achando que eu sou quem? Parece que estou vendo o ego de Naamã crescendo, parece que estou vendo Naamã, queridos irmãos, olhando para a situação e dizendo, não é possível que ele está olhando para mim, desconsiderando tudo que eu já fiz pela minha nação, pelo grande nome que eu tenho, pelo status que eu tenho. Entenda que Deus não olha assim, meu irmão. Deus, ele não está vendo quantos diplomas você tem, Deus não está vendo o tamanho da conta bancária que você tem, Deus não está vendo se você é um influencer, Deus não está vendo se você é famoso. Não, Deus está olhando e está dizendo, quer receber um milagre? Quer receber um milagre? Quer receber um milagre? Tem que ir para o Jordão. Quer receber um milagre? Tem que quebrar os protocolos. Quer receber um milagre? Tem que quebrar os protocolos. Quer receber milagre? Tem que descer do pedestal. Por quê, pregador? Ele está olhando e está dizendo, está precisando de um milagre? Eu tenho para te dar. Está precisando da cura? Eu tenho para te dar. Está precisando da restauração? Ele tem. Ele tem, ele tem. Aleluias, aleluias.
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0: Está diante da morte, ainda quer escolher. Deus olhou e disse: não. Não adianta, você pode mergulhar em outro, mas o seu milagre está no Jordão. O seu milagre está no Jordão. O seu milagre está no Jordão. Entenda, meu irmão, se tem uma pessoa que nos conhece muito bem, se chama Deus. Ele sabe do que tem no seu coração. Ele sabe, meu querido irmão, o que você está pensando. Ele sabe das atitudes que você tem tido, ele sabe da maneira que você tem guiado a sua vida, ele te conhece muito mais do que o seu pai, do que a sua mãe. Ele está olhando e está dizendo: quer receber um milagre? Não quer morrer com esse câncer? Tem que mergulhar no Jordão. Quer ser livre deste mal? Tem que mergulhar no Jordão, tem que quebrar o protocolo, tem que não, pregador, ei, fala para Deus que eu não vou. Se não vai, vai continuar doente, meu irmão, a ordem já foi dada e não tem como revogar. Aquilo que Deus já colocou na boca do profeta foi: manda para o Jordão, aleluias. Não, pastor, eu vou morrer. Vai morrer porque não quer se redimir na presença de Deus. Não, pregador, eu prefiro morrer do que andar com Deus. É por isso que a sua vida está indo de mal a pior. É por isso que não tem mudança na história de vida, porque você não quer quebrar os protocolos existentes. Não, pregador, eu nasci nessa religião e vou morrer nela. A religião não salva, quem salva é Jesus. Não, pregador, se for para mim seguir a Bíblia, se for para mim andar no meio desse povo do glória a Deus e do aleluia, eu prefiro morrer. Então vai morrer, porque você não quer obedecer o que Deus está falando para você. Entenda que Namã está soberbo, Namã está com o seu coração cheio de ego. Entenda que ele está prestes a morrer com lepra, porque não tinha cura, não tinha remédio para lepra. Percebe, meu irmão, que Namã ia sendo retirado do ambiente familiar, local que ele mais amava, mas mesmo assim não mexeu com o coração dele. Deus olhou e disse: já que ele não quer, deixa ele seguir os passos dele. Eu queria curar, mas ele não quer a cura. Eu queria restaurar, mas ele não quer a restauração. Eu queria fazer morada no coração dele, mas ele não quer. Percebe que Deus não vai forçar, Deus vai deixar ele escolher o que ele quer para a vida dele. Deus não vai forçar, meu irmão, Deus não vai forçar ele querer. Não, Deus está dizendo: apenas se obedecer, o milagre vai acontecer. Apenas se mergulhar, o milagre vai acontecer. Diz a palavra de Deus que ele se levanta e está preparando para sair. Alguém vai olhar e vai dizer: Namã, ô pai, eu quero falar algo para ti, Namã. Olha a consideração que os homens que estavam com Namã vai ter pelo profeta. Os homens que andava com Namã está mais temente do que Namã que está doente. Os homens que estava do lado de Namã, que não tinha doença, que não havia lepra, estava mais obediente do que Namã, porque eles vão utilizar de uma palavra. Se o profeta tivesse pedido outra coisa mais difícil, você não faria? Se o profeta tivesse pedido outra coisa, você não faria? Foi aí que mexeu com o sentimento de Namã. Foi aí que Namã vai quebrar o protocolo e vai obedecer a palavra de Deus. É aí que Namã vai olhar e vai entender, meu irmão, que não adiantava ele permanecer em cima do seu ego. Tem que descer. Quer receber milagre? Tem que descer. Quer receber a cura? Tem que descer. Quer receber libertação? Tem que descer. Não tem outro, não tem outro, não tem outro. Porque teu problema só tem um, não é Rebotril, não é Diazepam, não é curandeiro, só tem um que se chama Jesus de Nazaré. Ele pode, ele faz, ele age, ele faz. Aleluias, aleluias, aleluias. Você está entendendo que a dureza do nosso coração impede nós receber o que Deus está preparando para nós? Você percebe que o ego acaba atrapalhando o que Deus está preparando para você? Deus está te pedindo apenas uma coisa, mais nada. Não, quem manda aqui sou eu, vai continuar do mesmo jeito, porque quem manda é Deus. Deus não tem que obedecer o que você fala, o que você pede. Não, não, não, não. Quem tem que obedecer a Deus somos nós que precisamos e carecemos da presença dEle. Hoje é tarde de quebrar o ego. Hoje é tarde, meu querido irmão, de descer do pedestal e ter o reconhecimento que sem a presença deste Deus, nós não somos nada. Não adianta vir para o culto e não quebrar o protocolo. Não adianta ser ofertante e não quebrar o protocolo. Não adianta levantar a mão e dar glória e não quebrar o protocolo. Deus não te quer apenas por um instante. Deus te quer por inteiro, é por inteiro. Deus não te quer apenas quando você levanta a mão e dá glória. Não, meu irmão, Deus te quer por inteiro. E era isso que Naamã não entendia. Deus não queria só curar Naamã. Deus queria a alma de Naamã. Deus não queria apenas restaurar Naamã, Deus queria que Naamã fosse um adorador da sua casa. Deus não queria apenas que Naamã desse testemunho pelas ruas que ele foi restaurado, não. Deus queria que ele saísse e fosse testemunha viva do poder de Deus. É por isso que quem escolhe é Deus, é por isso que quem faz é Deus, é por isso que quem age é Deus. E ele vai entender quando alguém vai dizer: Naamã, se ele te pedisse outra coisa, você não faria? Naamã, se você ouvisse o profeta dizendo faça tal coisa, você não faria? Então obedeça o que o profeta falou, obedeça o que o profeta falou. Se você não obedecer, o caixão te espera. Se você não obedecer, tu vai morrer, Naamã. Se tu não obedecer, vai ficar pior para você. Então obedeça, Naamã, obedeça. E vamos voltar para casa restaurado. Obedeça, Naamã. E vamos voltar para casa dando testemunho. Obedeça, Naamã. E voltaremos para casa dizendo que só o Senhor é Deus. Aleluias. Se Naamã andasse com pessoas soberbas, iria utilizar da mesma palavra que Naamã mesmo disse: tem outros rios por aí. Mas eles não olhou para o status de Naamã. Eles não foram bajulador, eles foram temente à palavra do profeta. Entenda, meu querido irmão, é melhor você andar com quem é temente do que andar com bajulador. Porque o bajulador vai concordar com aquilo que você está falando, e aquele que é temente vai concordar com aquilo que Deus está falando. Entenda, meu irmão, se eles fossem bajulador, eles diriam: está certo, Naamã, vamos matar esse profeta, porque ele não está falando com qualquer um, ele está achando que está falando com qualquer um. Não, não, não, não obedeça, não. Mas não foi isso que eles fizeram, porque era temente a voz de Deus que falava na boca do profeta. O conselho que eles vão dar não é aquele conselho de tirar Naamã, de levar Naamã à morte, não, meu irmão. Não, não, não foi esse conselho de levar Naamã à destruição. Não, não, não, não. O conselho que eles estão dando é: Naamã, é apenas um mergulho e mais nada. Ele não está te pedindo ouro, ele não está te pedindo prata, ele não está te pedindo os seus diplomas, ele não está pedindo o seu filho, ele não está pedindo a sua. Não, não, não. Ele só está pedindo para você. Você é a apenas mergulhar, e você não vai mergulhar na mão. É isso que eu quero que você entenda, meu irmão. Temos que andar com pessoas que temem a palavra, porque, pregador, na hora que a ordem vir, você vai acatar e vai dizer: eu já sei qual é o caminho para me receber o milagre é obedecer aquilo que Deus já falou, é obedecer aquilo que Deus já ordenou, é obedecer aquilo que Deus está falando na boca do homem de Deus. Obedeça, obedeça, obedeça, e tudo será diferente na tua vida. Obedeça e dará testemunho na tua casa, dará testemunho no ambiente onde você trabalha, dará testemunho na congregação onde você congrega. Por quê, pregador? É apenas um mergulho, é apenas um mergulho, é apenas um passo, é apenas um passo, aleluia! Oh, glória! Aleluia! Tem pessoas que preferem sacrificar do que obedecer. Tem pessoas que preferem carregar a doença do que se entregar a Deus. Tem pessoas que preferem continuar no vale do sofrimento do que cair nos braços de Deus. Tem pessoas que preferem encontrar com a morte do que encontrar com a vida que Deus está dando para ele. Por quê, pregador? Porque a dureza do coração está falando mais forte. Mas hoje eu trago uma palavra de Deus para o teu coração. Ele vai tirar o coração de pedra e vai colocar um coração sensível para ouvir a voz dele, entender o que ele está preparando para ti. Não é mais nada a não ser você se entregar a ele. Deus não está te pedindo além do que você pode dar. Deus não está te pedindo além do que você pode entregar a ele. O que?

teu problema para ele hoje e aprenda a descansar, porque pregador, eu estou pregando para quem vai dar testemunho, eu estou pregando para quem vai voltar para casa dizendo valeu a pena, porque eu aprendi que o segredo da minha vitória está em obedecer aquilo que Deus já falou. Se Deus está dizendo é campanha, é campanha, se Deus está falando é jejum, se Deus está falando oração, é oração, se Deus está falando santificação, é santificação. Não fuja, meu irmão, do projeto de Deus, não fuja do que Deus já preparou para ti. Obedeça, obedeça, obedeça, obedeça e tudo será diferente na tua vida. Oh glória, aleluias. Só que existia um segredo. Detalhes, não era um mergulho, não era apenas um mergulho, não, eram sete. Se Deus quisesse restaurar apenas com um, ele restauraria, porque ele tem todo poder. Mas Deus, ele já sabia que um não seria suficiente para quebrar o protocolo e tirar a dureza do coração de Namã. Deus, ele já sabia que com dois ele permaneceria com a mesma dureza. Deus, ele já sabia que com três ele permaneceria. Então Deus olhou e disse, eu já sei, eu vou fazer ele mergulhar sete vezes, e na sétima vez ele vai sair de dentro das águas como um cordeiro, ele vai sair de dentro das águas como uma criança, ele vai sair de dentro das águas com outro sentimento, com uma maneira diferente de falar, de agir. E as pessoas, pessoas vão olhar e vão ficar admirado de ver a maneira que ele vai ser. E é por isso que o Senhor vai lapidando. Namã, no primeiro nada aconteceu, no segundo nada aconteceu, no terceiro nada aconteceu, no quarto nada aconteceu, no quinto nada aconteceu, mas quando completa a sétima, o sétimo mergulho, Namã vai sair de dentro das águas cantando o hino da vitória e dizendo, eu tô curado, eu tô curado, eu tô curado, eu tô curado. Entenda, meu irmão, a cura veio por intermédio da obediência, mas nada, ele vai sair de dentro das águas aprendendo uma lição, que quem manda é Deus, quem dá ordem

0: que sacrificar. Ele sai de dentro daquelas águas, ei, meu irmão, dando testemunho que o segredo está na obediência. Obedeça e você vai ver tudo mudar. Obedeça e você vai ser testemunha. Obedeça e você vai viver o melhor de Deus. Obedeça e abrirá tua boca para dizer: só o Senhor é Deus, só o Senhor é Deus. A Bíblia diz: não endureçai-vos o vosso coração quando ouvires a voz do Senhor teu Deus. Ele tem algo preparado para ti, ele tem algo reservado para ti hoje. Prepara para receber. Aleluias, aleluias. Entenda, Deus não fez um remendo, Deus não curou pela metade, Deus fez a obra por completa. Deus não quer fazer pela metade, Deus quer fazer a obra completa. Deus não faz nada pela metade, ele faz por completo, meu querido irmão. Ele quer fazer, ei, pregador, é que eu quero o meu milagre, Deus não te deu ainda, porque ele vai completar aquilo que ele já começou a fazer na história da tua vida. Então tenha paciência e aprenda a obedecer, e o melhor de Deus estará dentro da tua casa, no ambiente onde você vive. Na mão, quando sai das águas, está todo mundo adorando e festejando e se alegrando, porque, pregador, aquele que estava condenado, sentenciado à morte, começa a receber vida. Naamã vai voltar para sua casa dando testemunho para sua família. Naamã vai voltar para casa não carregando mais o porém, mas carregando a cura. Naamã vai voltar para casa não do mesmo jeito que ele saiu, mas vai voltar para casa aprendendo uma lição, que é melhor obedecer do que sacrificar. Naamã vai voltar para casa dando testemunho para sua família acerca do poder deste Deus. Naamã vai voltar para casa apresentando para a garota que dentro de Israel tem profeta de Deus. Naamã vai voltar para casa dizendo para todo mundo que aquele que cai nos pés do Senhor Jesus vive mudanças extraordinárias na sua vida. Naamã volta para casa dando testemunho que vale a pena andar com Deus, porque quem anda com Deus, seus dias são prolongados sobre a face desta terra. Naamã vai voltar para casa dando testemunho que aquele que anda com Deus recebe livramento de Deus. Naamã vai voltar para casa dando testemunho que, pregador, que a vida dele não era mais a mesma. Agora ele tem paz na alma, tem paz no espírito, agora tem paz no seu corpo. Naamã vai voltar para casa dando testemunho que buscar a pessoa errada acaba causando uma guerra, mas buscar a pessoa certa, nós viveremos em paz, em paz, em paz, em paz. Clama por ele, peça para ele e verás a glória dele. Aleluias, aleluias. Fique em pé que eu quero orar por você. Eu falo com pessoas que carregam muitos títulos, mas carregam um porém. É um grande estudioso, porém está doente. É um grande sábio, porém está deprimido. É um funcionário excelente, porém está com seus dias contados. Deus quer arrancar esse porém hoje e dizer: a minha graça te basta. Deus quer arrancar esse porém hoje e mostrar que aquele que clama a Deus, a resposta vem do céu e vive uma mudança extraordinária na sua vida. Levanta suas mãos que eu quero orar por você. Levanta suas mãos que eu quero orar por você. A dureza do coração de Naamã quase levou ele à morte. A dureza do coração de Naamã quase levou ele às ruínas. Deus diz a sua palavra: quando ouvires a voz do Senhor teu Deus, não endureçai-vos o vosso coração. Eu quero fazer uma oração para você que quer que Deus faça uma mudança na sua vida. Eu quero fazer uma oração para você que vai fazer como Naamã, cair de joelhos dos pés do Senhor e dizer: eu preciso da tua presença. Eu quero fazer uma oração para aqueles que já entendeu: Senhor, tira o coração de pedra e coloca um coração sensível para ouvir a tua voz. Levanta as tuas mãos, você que quer viver esta mudança, sai do teu lugar e vem aqui que eu quero orar por você. Sai do teu lugar com a tua mão levantada, vem, vem, vem. Vem porque o porém não vai te acompanhar mais. Vem, sai do teu lugar e vem. Vem porque Jesus te chama. Vem porque Jesus te quer. Vem porque Jesus está te... Ele está dizendo: é melhor obedecer o que eu tenho para te dar. Eu posso mudar a trajetória. Alguém falou para você vir aqui que o seu problema seria resolvido. E Jesus está dizendo: eu quero fazer uma obra na tua vida. Então sai do teu lugar e vem. Não permita que esta lepra te mata. Não permita que esse demônio te mata. Não permita que esta dureza do teu coração te mate. Não, não, não, não. Caia nos pés do Senhor, chamando por Ele: eu preciso da tua presença. Vem, vem, vem, vem, vem. Vem porque Ele te chama. Vem porque Ele te chama. Vem porque a história de vida só vai mudar na hora que você fazer igual Naamã. Eu preciso. Se tu precisa, sai do teu lugar e vem. Jesus está te chamando hoje. Ele está te chamando hoje. Hoje Ele te convida para viver o melhor do que só Ele tem para te oferecer. Hoje Ele te convida para viver o extraordinário que somente Ele tem para te oferecer. Não, pastor, as coisas para mim estão bem. As coisas para mim vai tudo bem. Se vai tudo bem, fica aí. Mas se você quer o melhor de Deus, seu lugar é aqui na frente. É apenas um passo. É apenas um mergulho. É apenas uma decisão que vai nascer no seu coração. Vai mudar toda a história de vida que você vive e vai mudar a história da tua família. Porque o primeiro encontro foi com Naamã, o segundo encontro de Deus foi com a família de Naamã. Porque Naamã volta para casa falando das grandezas deste Deus, e você vai voltar para casa falando das grandezas deste Deus. Tem mais alguém? Sai do teu lugar e vem para cá que eu estou te esperando. Não podemos deixar para amanhã. O Senhor quer fazer hoje. Não podemos deixar para depois o que o Senhor está te oferecendo agora. Não podemos empurrar com a barriga mais, porque quem está sofrendo é você. Uma lepra, não física, mas espiritual, você está carregando. E a lepra física, ela destrói o corpo, e a lepra espiritual destrói coisas que você havia conquistado. Família, alegria, felicidade. Olha quantas coisas a lepra do diabo já tirou de você. E você vai permitir que essa lepra retire você e leva para o inferno? Não, não, pastor, eu quero cair nos braços de Jesus. Então vem. Vem porque eu quero orar por você. Levanta as mãos para cá, igreja. Vamos orar por essas pessoas que estão aqui. Vem mais para cá. Vem mais para cá, vocês. Isso, vem mais para cá. Vem mais para cá, por gentileza. Vem mais para cá. Que multidão. Quem fica feliz por isso, diga glória a Deus. É tão bom quando as pessoas entendem o que Deus está falando com ele. Levanta as mãos para cá que nós vamos orar por essas pessoas. Nós vamos orar por aqueles que estão em casa também tomando a mesma decisão. Eu não quero mais ficar sem a tua presença, Senhor. Eu não quero mais seguir do jeito que eu estava seguindo. Eu agora quero seguir obedecendo. Vem, jovem. Vem, jovem. Vem, vem. Vem, porque tudo vai mudar na sua vida. Entenda, queridos irmãos, que andar com Deus, seus dias são prolongados sobre a face da terra. Andar com Deus, meu querido irmão, é receber livramento, é receber proteção, é andar protegido pela presença de Deus. E tudo que poderá surgir daqui para frente, lembra que você pode contar com a ajuda de Deus. E não tem coisa melhor do que você poder contar com a ajuda de Deus e dizer: Senhor, eu preciso da tua ajuda. Ele vai dizer: fala, filho, que o pai está ouvindo. Levanta as mãos, vamos orar por eles, vamos orar por elas. Vamos orar por aqueles que em casa também estão tomando a mesma decisão. Diante desse altar já tem uma multidão, pelo rádio já tem uma multidão, pela internet, pela transmissão. Levanta as tuas mãos aonde você estiver. Se você quer mudança na história da tua vida, escreve aí agora:
1: eu quero, e nós vamos orar por você também, e Deus vai abraçar tua alma, porque o primeiro encontro foi Naamã, e o segundo encontro foi a família de Naamã. O primeiro encontro está sendo vocês, o segundo encontro vai ser a família de vocês, que verão as coisas sendo mudadas na sua vida, porque olharão e não verão mais a mesma pessoa, vão ver um semblante diferente. Levanta as mãos e diga: meu Deus, com mais fé, diga: meu Deus, salva minha alma, perdoa os meus pecados, porque eu quero, diga: eu quero viver uma nova vida. Diga: Senhor, salva a minha alma e liberta para a tua glória. Diga: Senhor, salva a minha família. Diga: Senhor, escreve o meu nome no livro da vida e sela com teu sangue, porque eu decidi obedecer. Começa dando glória, glória, glória. Pode derramar lágrimas dos pés do Senhor. Ele está restaurando você hoje. Ele está restaurando as tuas lágrimas, a tua vida por completa. Ele está restaurando a tua família, a tua felicidade. Ele está restaurando isso. Clama, clama, vamos orar por eles, irmãos obreiros. Vamos orar por elas, são almas preciosas ao reino. Senhor, eu oro por aqueles que tomaram a melhor decisão da sua vida. Não andarão mais perdidos, mas andarão contigo. Abraça esta alma, abraça esta vida que veio para um encontro verdadeiro contigo. Senhor, estão quebrando os protocolos, porque entendeu que a obediência o levará a viver uma vida de paz, levará a viver uma vida de felicidade. Senhor, o Senhor pode neste momento ir ao encontro daquele que me acompanha por esta transmissão, ir ao encontro daqueles que estão nos acompanhando neste momento, Senhor, pelo rádio. Oh Deus, vai ao encontro, é uma alma preciosa ao teu reino, é uma vida que não quer mais chorar de tristeza, é uma alma que não quer mais sofrer, é uma vida que está clamando pela tua misericórdia. Oh Deus, abraça esta alma, liberta esta alma, Senhor. Oh Deus, não tem outro, é somente o Senhor que nós devemos clamar, e estamos clamando que haja cura, Senhor. Cura, meu Deus, a dor da alma. Cura, meu Deus, o sentimento. Cura, meu Deus, agora esta aflição que esta pessoa estava carregando no seu peito, na sua alma, Senhor. Era tristeza, era dor, era lágrimas. Que a partir de hoje, Senhor, nunca mais venham viver do jeito que estava vivendo. Viverão transformação, restauração de tudo que se perdeu. Oh Deus, é somente o Senhor que pode neste momento transformar por completo as lágrimas do que chora. Abraça esta alma e dai o perdão a eles. Faz o teu milagre, ó Deus. É o que nós te pedimos, em nome de Jesus. Diga amém. Olha aqui para mim, não volte a sentar. Parabéns para vocês por esta decisão. A vida de vocês não será mais a mesma. Se alguém olhar e dizer: você está diferente, você vai dizer: eu já estou entendendo que Deus já está trabalhando. Nós vamos, agora o pastor Humberto está ali, ele vai anotar o nome de vocês, e nós vamos seguir orando por vocês, tá bom? Então leva eles até lá, irmãos obreiros, não volte a sentar, nós vamos esperar vocês, porque nós vamos orar pelo milagre. Isso, vai até lá, conduza por favor, conduza eles, olha que multidão, pode glorificar a Deus. Isso, não volte a sentar, porque o que Deus tem preparado para você, você vai continuar recebendo através da oração. Quem fica feliz por esta multidão, diga glória para ele. Isso, pode ir, pode ir. Vai lá, quem crê no milagre de Jesus, diga glória a Deus. Queridos irmãos, nós vamos fazer mais uma oração por vocês. Você que está em casa, no rodapé do vídeo, já está disponível para você um contato com a nossa equipe. A equipe já está preparada para te aconselhar para os próximos passos que você vai tomar. E você pelo rádio, anote esse e-mail: quer aceitar Jesus,
0: 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Manda sua mensagem que a nossa equipe já vai entrar em contato com você. Quem crê que a vitória é grande, diga glória a Deus. Queridos irmãos, vamos ficar em pé, vamos entregar nossa oferta nas mãos de Deus, vamos entregar o nosso voto, aquele compromisso que nós fizemos na semana que passou. Nós vamos ajudar a casa de Deus agora, a casa de Deus. E você já sabe que quem ajuda a casa de Deus recebe a bênção da multiplicação. Quem quer receber a bênção da multiplicação? Quem quer? Eu quero fazer um voto com vocês, me dá o voto do livramento. Nós vamos fazer aquela oração, protegidos pela mão de Deus. Quem quer estar protegido por Deus? Então você vai pegar esse voto e vai fazer com Deus agora. Pode entregar lá, irmãos obreiros. Pode entregar, pode entregar. Todo mundo vai fazer um voto com Deus agora, em prol da sua casa, em prol da sua família, em prol de alguém que você conhece. Você sabe, meu irmão, o que Deus está preparando para você é muito maior. E a Bíblia diz que aquele que semeia, ele, e uma terra fértil, quando você semeia, a bênção é dobrada. E é por isso que Deus está te chamando hoje. Agora é o momento de você, é o momento de você pegar a sua melhor oferta, já colocar nas suas mãos e ajudar a casa de Deus. Aqueles que estão em casa também podem ajudar a casa de Deus com uma oferta especial, e Deus vai prosperar na sua vida. Quem crê que Deus vai prosperar? Quem crê que Deus vai prosperar? A Bíblia diz que Pedro emprestou para Jesus o barco. Jesus retornou aquela ministração da palavra e disse para ele: vai ao mar alto e lança as vossas redes, porque grande vai ser a colheita que vocês terão. A Bíblia diz que quando Pedro voltou e foi ao mar alto, conforme a palavra de Jesus, ele voltou dando testemunho que valeu a pena obedecer o que Jesus havia falado. Quem crê que a colheita vai ser grande também? Quem crê? Ainda esse mês haverá um sinal de Deus na sua casa, no ambiente onde você vive. As coisas vão começar a fluir de uma forma diferente a partir de agora. Então já fica em pé, levanta para Deus a sua oferta. 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Já fica em pé, levanta para Deus o teu voto. 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Levanta para Deus. Quem não tem oferta, levanta suas mãos, porque você, na presença de Deus, já é uma oferta para Deus. Levanta sua mão. Levanta sua mão e diga: sai, miséria! Diga: sai, devorador! Sai da minha casa! Porque Deus vai prosperar em tudo que eu pedi. Quem crê que Deus pode prosperar? Então diga-me: dá saúde, Senhor. Diga-me: dá saúde, Senhor. Deixa eu fazer uma pergunta. Se Deus te perguntasse: você quer um pote de ouro ou você quer saúde? O que, que você pediria? Não um pote de ouro? O pote de ouro dá para comprar saúde. Dá para comprar saúde? Não dá. Então você pediria? Então peça para Deus agora que Ele vai te dar saúde. Quem crê que Ele vai te dar saúde? Então levanta para Deus. Começa dando glória, glória, glória. Senhor, ó Deus, aqui estamos neste momento, entregando a nossa oferta nas Tuas mãos, Senhor. Tu és o Deus que repreende a miséria, o devorador, toda a peste. Senhor, traga a bênção da prosperidade sobre a vida do Teu povo que está clamando com muita fé. Senhor, a Tua promessa, ela é grande, fiel no pouco e no muito, eu te ajudarei. Ajuda mesmo o teu povo, Senhor, que está sendo fiel nos dízimos e nas ofertas, ó Deus, estão ajudando de coração aberto. Sai, miséria, sai, devorador, expulsa, meus irmãos, agora. Não deixe o diabo dominar sua fé, não, expulsa, sai daí, espírito da enfermidade. Você queria levar esta pessoa à miséria,
1: É você que queria destruir a vida deste homem. É você que queria destruir a vida desta mulher. A vida daqueles que nos acompanham por esta transmissão agora, ó Deus. Abre as portas que estavam fechadas. Ó Deus, traz o teu milagre e garante a tua vitória. Sai, miséria. Sai, sai, expulsa. Expulsa, meu irmão, usa a fé agora. Sai, miséria, sai daí, espírito da miséria. Repreende, meu Deus, prosperando, Senhor, abençoando de uma forma especial neste momento. Entrega a grande bênção em nome de Jesus. Diga: saia. Que Deus te abençoe, que nada falte, receba a bênção da prosperidade. Você diz: ah! Que Deus te abençoe, que nada falte, você diz: ah! Pode colocar dentro do alfoli, cantor Ivan Luiz louvando a Deus. Isso, pode glorificar a Deus. E os nossos obreiros já entregando o voto para você trazer na próxima quarta-feira. Deus vai te abençoar pela sua fidelidade, amém?
2: Deus abençoe, pastor. O último mergulho, Deus quer 99% ou é 100%? Pastor Vieira aí. É 100% ou 99%, igreja? Então faltava o último mergulho, né? No último, como o pastor Rivaí pregou, Namã recebeu a cura. E hoje aqui, quem já recebeu o seu milagre da glória? Então vamos cantar em cima dessa linda palavra, o hino, meu novo hino, o último mergulho. Presta atenção na letra desse louvor, né, pastor Rivaí? O último mergulho de Namã. Aleluia, pode glorificar a Deus. Pode soltar, varão, por favor. O último mergulho, aleluia. É do novo CD, Levanta e Vence. Quem está sentindo a presença de Deus aqui, levante as mãos e dê glória. Aleluia, Jesus. Pode soltar o Bruno, por favor. Gosta, gosta. Tá bonito.

pegando fogo esse lugar. A festa já começou. Fique em pé, meus irmãos. Quem crê que Jesus está aqui, diga glória a Deus. Agora é hora de milagre. Quem quer o seu milagre, levanta as mãos que nós vamos orar. Quem pegou o voto para a próxima semana, já abre ele que nós vamos pedir para Deus colocar uma bênção dentro deste voto para tu levar para casa, para o teu trabalho. Dá o meu voto também, pastor Humberto. Isso, nós vamos ajudar na próxima semana. Pastor Wilson estará presente. Hoje teve uma reunião, não pôde estar presente, mas na próxima quarta-feira ele estará. Então pega o voto, quem não pegou, pega agora, faça com Deus. Quarta-feira, o dia do grande mover de Deus. Deus vai abrir as portas para você e vai mudar a história de vida que você está vivendo. Sim ou não, meus irmãos? Teve uma irmã que disse para mim, eu não perco uma quarta-feira. Eu não perco uma... Eu falei, mas por quê? Porque aqui, pastor, cada vez que eu piso, eu recebo uma bênção de Deus. Quem crê que esta bênção já está também nas tuas mãos? Então levanta para Deus agora, levanta o voto. Voto não se faz do dinheiro que tem, mas faz da fé, crendo que Deus já está preparando para você. Quem crê que Deus já está preparando para você? Quem crê? Quem tem fé, chega aonde? Chega onde quer. Quem tem fé, chega onde quer, meu irmão. É a fé em ação. Não é, pastor Humberto? Fé em ação. Faltou fé, faltou tudo. A fé gera milagres. Sem fé é impossível agradar. Já viu uma pessoa sem fé, irmão? Fui orar para uma senhora outro dia sem fé. Falei, ô Jesus, a minha fé está grande. Ela não tem fé. Falei, Senhor, primeira coisa que eu te peço, antes de curar ela, dá fé para ela. Aí terminei a oração e falei, senhora, crê que Jesus te cura? Ela falou, agora eu creio. Agora eu creio. Oramos por ela, irmão, 15 dias hospitalizada. No outro dia já estava indo para casa. Você está entendendo que a fé é o primeiro passo para alcançar o que Deus tem preparado para ti? Olha a fé de Ana, ela fez o voto do que ela não tinha, mas crendo que Deus lhe daria. Ela disse, se Deus me der, eu darei para o Senhor. Olha aí que coisa tremenda. Então levanta para Deus, levanta para Deus. Quem estava desempregado não está mais, a porta já está aberta. Quem estava em busca da aposentadoria já está aposentado. Quem falou amém já recebeu. Quem tem causa na justiça já está ganha. Quem recebeu deu glória a Deus. Então levanta para Deus, levanta para Deus. Começa dando glória, glória, glória. Senhor, consagramos a Ti o nosso voto agora, ó Deus. Entrega a Tua grande bênção para a próxima quarta-feira, Senhor. Senhor, o povo está levando na fé, porque acredita no grande mover das Tuas mãos. Já está preparado, ó Deus. Nós Te pedimos e Te agradecemos em nome de Jesus. Guarda o voto bem guardado, já coloca a mão sobre a tua enfermidade, sobre a tua cabeça, pega a fotografia, peça, agora é hora de orar, agora nós vamos expulsar a doença, artrose, osteoporose, tudo que é ose tem, vai sair agora, vai ou não vai, mas não é para pedir assim, não, pede com fé agora, meu irmão, agora é usar fé. A fé, o câncer vai embora. Quem crê, diga glória a Deus. Então levanta para Deus suas mãos. Põe a mão sobre a enfermidade, que agora você vai entregar tudo nas mãos de Deus. E o batalhão da fé já está com a mão, a tocha de fogo na mão dos homens de Deus. Começa dando glória, glória, glória. Começa dando glória, glória, glória, glória. Senhor meu Deus, nós te pedimos agora. Vamos lá, queridos irmãos, vamos lá, batalhão da fé, orando por aqueles que precisam de cura. Senhor, o Senhor pode curar agora, vai curando, meu Deus, esta pessoa que sofria com a diabetes, que sofria com a enfermidade no fígado, nos rins. Deus que cura, repreende esta enfermidade, esta doença que estava no corpo desta pessoa, Senhor.

tirou, Senhor, o Senhor pode, como diz a tua palavra, e colocarão as mãos sobre os enfermos e serão curados. Nós cremos na cura, nós cremos na restauração, nós cremos na libertação. Sai daí doença, sai daí câncer, câncer de mama, câncer no ovário, câncer no intestino, saia, meu Deus. O Senhor pode curar esta pessoa que carregava fraqueza na suas pernas, que carregava, Senhor, um esquecimento fora do normal, meu Deus. Esta hemorragia que não para, Senhor, agora é hora do milagre. Opera esse milagre, Senhor, opera, meu Deus, agora, livrando o teu povo, guardando o teu povo, protegendo o teu povo, Senhor, por intermédio da oração. Sai doença, expulsa, meus irmãos, sai, sai, sai daí. Sai da enfermidade, sai daí câncer nos ossos, nos rins, do fígado, sai daí espírito da miséria, sai daí espírito destruidor, devorador, espírito de morte. Eu tô te vendo escondido aí, sai daí, dá o teu grito de derrota, larga esta vida, larga esta casa, larga este lar, meu Deus. O Senhor pode curar, cura, meu Deus, agora, e dai a tua vitória. Em nome de Jesus, diga amém. O Espírito de Deus me revela 85 pessoas. Jesus acabou de colocar uma gota do sangue dele sobre o alto da tua cabeça. Arrancou uma enfermidade que foi mandada. O diabo queria colocar no leito, mas não vai. Jesus chegou primeiro para te dar saúde. Levanta a tua mão e sai do teu lugar e vem para cá. Aquelas dores que você sentia, não sentirá mais. O Espírito de Deus me revela, são 78 pessoas. Jesus está dizendo para você, pode preparar para testemunhar, porque eu já respondi o teu clamor nesta tarde. Deus está dizendo, estou eu fazendo do impossível se tornar possível. Deus vai surpreender você. Cadê tu com a mão levantada? Levanta e sai do teu lugar e vem pisando na cabeça do diabo e dando glória. Vem, vem, vem. Jesus está curando 15 pessoas aqui que foi atingido por um AVC levemente. Nesse levemente você perdeu alguns movimentos e algumas forças do braço. Jesus está te curando hoje. Você perdeu as forças do braço, Jesus está te curando hoje. Levantou a mão, saiu do lugar, vem para cá, vem para cá, vem para cá, vem para cá, vem para cá. Jesus está te dando saúde. O Espírito de Deus me revela 75 pessoas. Você falou para Deus, Senhor, não dá mais, eu preciso que o Senhor entre em ação. Deus está dizendo, conforme você pediu, já estou pelejando por você. Já estou pelejando por você. Aquela foi a última lágrima que você derramou por causa daquela situação. Deus está dizendo, já prepara para dar testemunho. Levantou a mão lá, levantou a mão aqui, levantou ali. Vem para cá. O Espírito de Deus me revela, são 33 pessoas que sofria, não vai sofrer mais, de um esquecimento fora do normal. Eu vejo Deus restaurando a tua saúde hoje. Já levantou, já levantou, já levantou, já levantou, já levantou. Cadê o glória deste povo? O Espírito de Deus me revela 5 pessoas que teve uma perca na sua audição. Você não ouve mais como você ouvia, e hoje Deus está restaurando a tua audição. Alguém disse para você, vai ter que usar aparelho. Jesus está dizendo, não vai precisar, porque eu estou curando você hoje aqui. Cadê você com a mão levantada? O Espírito de Deus me revela 2 pessoas. O Senhor está me dizendo que no laudo do médico teria que fazer a cirurgia. O médico vai repetir o exame e vai comprovar que já foi feita por Deus. Uma está aqui, eu oro aqui, o outro está ali. Cadê o glória deste povo? O Espírito de Deus me revela, são 133 pessoas, só prepara para dar testemunho. Eu já estou vendo uma porta se abrindo, e Deus está dizendo, é tempo de conquista. Você disse, Deus, é prova e mais prova, luta
luta e mais luta, cadê a minha bênção? Deus está te dando

0: Nesta tarde, eu estou vendo Deus provendo para a tua vida financeira. Cadê tu com a mão levantada? Levantou, deu glória, recebeu. Vem para cá, o Espírito de Deus me revela. São 7 pessoas com os mesmos sintomas. Uma dor muito forte no peito, você tem tido constantemente. Deus está hoje desentupindo uma veia do teu coração. Jesus está dizendo, a morte não vai te levar, a morte não vai te levar, não, porque o que eu tenho preparado para ti sobre esta terra é muitas coisas eu farei, por intermédio de você. Cadê você com a mão levantada? Olha quantas pessoas, levantou, o diabo da morte não vai te levar, não, Jesus está te dando vida com abundância. Levanta a mão e dá uma glória para ele, meu irmão. Levanta a mão e dá uma glória para ele. O Espírito de Deus me revela, são 15 pessoas. As palavras do eu, o Senhor está dizendo, estou apagando da tua memória e vou mostrar que eu sou Deus na tua vida. O Senhor não me diz que palavra foi essa, mas as palavras do eu. Cadê você? Levantou, tentaram te humilhar, mas Deus está te exaltando hoje. Levanta as mãos aqui, levanta as mãos ali. O Espírito de Deus está me dando uma revelação. São 2 pessoas com os mesmos sintomas. Você não consegue mais fechar as suas mãos como você fechava. Você disse, eu não consigo pegar mais as coisas que eu pegava. Não consigo fazer mais o que eu fazia. E hoje, na hora que tu levantar as mãos, tu pode fechar as mãos e abrir que Jesus acabou de tocar nos seus nervos. Olha lá, a mulher já está levantando a mão. Isso, fecha. Olha lá, não fechava assim não, minha irmã. Agora está fechando, minha irmã. Quem te curou, minha irmã? Cadê a outra pessoa? Cadê a outra pessoa? Isso, fecha a mão, minha irmã. Não fechava assim não, minha irmã. Não fechava. Agora está fechando. Jesus te deu saúde. Cadê o glória a Deus dessa igreja? Como que é o seu nome, minha irmã? Como que é o seu nome? Ô, minha irmã, como que é o seu nome? Seu nome, Maria Luísa, não fechava, meu Deus, e agora está fechando, não fazia isso, e agora está fazendo. Quem te curou, pode bater palma e dar glória para Jesus, pode bater palma e dar glória para Jesus, levanta as mãos que nós vamos orar para Jesus te dar.
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3: 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Os dias passam que a gente nem vê, né? Estamos aí completando 64 anos e eu quero estar aqui. Você também precisa estar aqui. Venha celebrar ao Senhor o quanto você tem recebido de bênçãos. O quanto o Senhor tem te sustentado, não é? 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Venha estar conosco. Serão 2 dias de festas, 13 e 14 de junho. 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Depois, das 2 às 6, teremos aqui no lounge Garagem Cristã. 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E, finalmente, às 14 horas, o culto celebrativo dos 64 anos no Templo 1, onde teremos a participação da diretoria, de todos os cantores. Enfim, todos nós estaremos reunidos neste grande evento dos 64 anos da nossa querida Igreja Pentecostal Deus de Amor. Não faltem, estamos aguardando você, seus convidados e também sua família.
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Oi, uma ótima tarde para você. Deus continue abençoando essa tarde maravilhosa. Hoje é quarta-feira, dia 10 de junho. Eu sou o Cido Gameiro, vou te fazendo companhia por aqui. Muitos louvores maravilhosos. A gente vai falar, estamos em contagem regressiva. Há 3 dias de um final de semana espetacular, muito especial. É a programação do aniversário da Igreja Pentecostal Deus é Amor. A gente vai falar sobre tudo que está acontecendo, o que estará acontecendo, como você pode participar. Você que de repente quer participar, ainda não se organizou. Olha, estamos aí há 3 dias, tem até um tempo confortável. Não deixe para a última hora, hein? Não deixe para a última hora. Vamos falar o que acontece no sábado, o que acontece no domingo, o que acontece com antecedência. Tudo detalhado para levar a melhor informação para você e para que você desfrute da melhor forma possível de um momento tão especial para a gente e para você que vai estar presente também. A gente abre muito bem, por sinal, o Deus é Amor com você hoje. Agora 5:02, santidade gera intimidade. A música de Caterine Magalhães na programação. É sempre muito, mas muito bom ter você com a gente, saber que você está deixando a gente entrar na sua casa.

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uma entrega de coração. Se estamos entregando tudo, Jesus Cristo, certamente também estamos entregando o nosso coração em uma confiança de alma.

vento, que nenhuma tempestade, que nenhum deserto, que nenhuma provação será maior, aleluia, na vida desse servo, dessa serva nesta tarde. Ô Jesus querido, arastori abastuki alamandaraia, aonde está meu Pai Santo este laço, aonde está meu Pai Santo essa marra, aonde está esse embaraço, aonde está esse trabalho, astoki alabasturi amandarabastoki amdaraia, que foi preparado para essa pessoa pisar, astori biki alabastura mandaraia, e trazer um mal para sua vida, desfaz agora, Jesus, porque o Senhor disse, astori abastuki alamandarabaia, que nós poderíamos pisar em serpentes e escorpiões, não importa o que iremos pisar nessa tarde, não importa que perigo possa oferecer, nossos pés não são mais pés comuns, o Senhor preparou nossos pés

forma alguma, aleluia, o ministério deste servo há em dúvida, em prova, mas que nesta tarde, Jesus Cristo, o Senhor possa, história bastuque andaraia, desfazer, meu Pai Santo, todo o mal que foi feito à roda. Ai, abastou que andaraia que foi feito a mesa. Uribiastou que andará, basturi andaraia. Se nem os nossos adversários espirituais, o Senhor permitiu que viesse nos abater, nos abalar. Não permita de forma alguma, ó Jesus Cristo, que o sangue e a carne venham combater contra nós. Que o sangue e a carne venham querer fazer o que bem entende com o nosso nome. Que o sangue e a carne venham decidir o que nós temos ou não que receber. Não estamos por meritocracia, não recebemos por méritos, não somos nada além de pó e cinza, mas a tua graça, o favor imerecido, arabasturiacandaraia, garante a vitória para esta vida, garante, ó Senhor, a tua vitória em nossas vidas. Ai, abastou que alamando arabastui anaia, erebe que alai astori amanda arabastou que alamanda araia. Que nesta hora de oração, Senhor Jesus Cristo, abastura baque andara manchui alaia, essa seta que foi lançada nesta mente, ah, Jesus querido, desfaz agora, Jesus. Arabastou que anda, arabasturi andaraia. Essa mente, meu Pai Santo, que anda conturbada. Essa mente que anda conturbado. Arabastu que andaraia, nos reveste de autoridade, Jesus, nesse momento. Nos reveste com teu sangue, arastori amandaraia. Porque não vamos recuar. Arasturi baste que ela mandaraia. Estamos em desafio. Temos coragem do Senhor para estar aqui, enfrentando esses profetas de Baal, enfrentando a multidão dos nossos adversários, mas não para sermos envergonhados. Arabastoqueando, arabasturi mandaraia, toma tua serva nesta tarde, toma teu servo nesta tarde, com autoridade, Jesus, nesse momento, para repreender esse mal agora. Arabaste, berebaste, erebacando, arabasturi andaraia, porque é hora, é momento de sermos diante do Senhor aquilo que o Senhor nos chamou para ser, guerreiros, servos, guerreiros,

Elias Arabastoki Andaraia para ungir a Jeú, Arabastoki Andaraia, e através de Jeú o Senhor fazer justiça contra a casa de Acabe e a casa de Jezabel. Que nesta oração, que neste propósito, o Senhor Arabastoki Andaraia, através da nossa vida, venha promover justiça contra a casa dos nossos adversários. Jesus querido, não deixa, meu Pai Santo, que o sangue, que a vida desse servo venha a ser derramado. Arabastoki Andaraia, pois precisamos, Jesus Cristo, que a tua voz ecoe dentro da nossa casa. Olha, meu Pai Santo, essas palavras de maldição, essas palavras, meu Pai Santo, essas promessas, meu Pai Santo, maléficas, malignas, esses olhares malignos, estou tentando parar o teu servo, a tua serva, Jesus. E abastou que andaraia, mas o Senhor é o Deus que se põe na frente. Nós estamos caminhando, Jesus, e o Senhor vai na nossa frente. Os nossos passos são sondados, porque o Senhor caminha na frente. Estamos seguindo as tuas pisadas, Jesus. Deus Todo-Poderoso, Deus querido, sabíamos que nós iríamos passar por tais provações, para que fosse nossa vida um exemplo para o mundo, que assim como o Senhor passou por provações e venceu, passaremos por provações e venceremos, mas até que a vitória final seja declarada para a tua noiva, Jesus Cristo, desfaz agora o inimigo, enquanto tu não tocas as trombetas, para que nós podemos estar contigo, até que o Senhor volte. Faça agora, Jesus, esse milagre acontecer em tua, aleluia, presença, aleluia, manifesta no coração, no ser deste servo e dessa serva neste instante. Enquanto o Senhor não volta, manifesta esse milagre nessa pessoa de fé que acredita que o Senhor está agindo. Ai, Amanda, Candarabastoyanaya, Senhor da glória. O Senhor está aqui, aleluia, está ali, aonde essa pessoa está ouvindo, aleluia, aonde esse aparelho está, meu Pai Santo, alcançando, aonde essa transmissão está alcançando. Aí abastou que andarabasture me andaraia, ereiastou que andarabastere me andaraia. Ó Senhor Jesus Cristo, traz uma coragem como nunca o Senhor havia dado para esta pessoa. O desespero tomou esse coração, Jesus. Mas essa pessoa não é covarde nem medrosa, Jesus. Olha ele aqui na campanha, olha ela aqui na campanha. Olha ele e ela enfrentando de frente, cara a cara, com os profetas de Baal. Mas a sua fraqueza, a sua limitação não permite, aleluia, ficar nada além, meu Pai Santo, de desespero e medo. O nosso corpo treme, a nossa

Essa campanha foi o Senhor que deu a ordem. Abasteque alabastor e andaraia. E já está sendo executado dia após dia. E hoje não seria diferente, Jesus. Oh, Jesus maravilhoso. Neste momento de oração, Jesus. Que maravilha poder estar em tua presença. Que maravilha poder sentir que o Senhor está fazendo, aleluia, um milagre acontecer. Ah, Deus, aleluia. Que

que o teu nome está sendo glorificado, Jesus, e que o nome desta pessoa está sendo falado nas bocas certas, para que o milagre alcance. Arabaste que alamandaraia, Senhor Jesus Cristo.

aquilo que fazemos que não te agradou. Este momento de campanha de oração também é um momento de conserto, pois para o Senhor responder com fogo, Elias teve que consertar o altar, pedra por pedra. Ah, Jesus maravilhoso, nesses 30 dias, Jesus, estamos colocando

só porque não olhou pelo tema da campanha, só porque não olhou para quem estava na frente do propósito, mas porque olhou para o Senhor. Ai, abaste que ela mandaraia, só porque olhou para o propósito. Arabaste que ela mandaraia. Eu creio, Jesus, que o Senhor tem algo da tua parte, que nós não pedimos nesse propósito, mas que o Senhor sabia que nós necessitávamos, que o Senhor sabia que nós precisávamos.

aonde há infertilidade, o Senhor faz descer chuva aonde há seca, para que nada venha, meu Pai Santo, aleluia.

possível. Deus Todo-Poderoso, traz cura para essa pessoa, traz libertação para esta casa. Jesus maravilhoso, nós oramos com ousadia, mas tem pessoas, meu Pai Santo, que estão orando em lágrimas. Deus, tem pessoas que estão orando, meu Pai maravilhoso, em silêncio, como Ana estava orando em silêncio. Ela mexia seus lábios, mas não havia voz para ser ouvida, pois orava, meu Pai Santo, de todo o seu coração, de todas as formas em que essa pessoa agora, Jesus, está orando. Aleluia, se colocou em tua presença, Jesus, de todas as formas. O Senhor, meu Pai Santo, é o mesmo Deus para operar. Tu sabes os motivos dessas lágrimas. O Senhor sabe, meu Pai Santo, o motivo desses gemidos. O Senhor sabe o motivo, meu Pai maravilhoso, em que essa pessoa entrou em oração com o seu coração revoltado. Deus Todo-Poderoso, mas isso, meu Pai Santo, acontece, pois estamos debaixo de guerra. Essa pessoa, meu Pai Santo, que está orando conosco, entrou de um jeito, mas a certeza não é como entrou, meu Pai Santo. Nossa certeza é como vai sair. A nossa confiança está, meu Pai Santo, no resultado dos joelhos dobrados e da oração feita e do propósito colocado diante do Senhor. A nossa certeza, meu Pai Santo, que não sairá essa pessoa desta oração da mesma forma. Ah, Jesus querido. Ah, Jesus, se houve angústia, desespero agora, o Senhor Deus de já, traz agora, Jesus Cristo, o já que essa pessoa precisa. Meu Pai maravilhoso, traz agora a solução imediata que essa pessoa precisa. Eu não sei, Espírito Santo, como o Senhor trouxe essa pessoa para essa campanha, meu Pai, para esse momento de oração, se nem parte dessa campanha faz. Mas eu creio, meu Pai Santo, que essa pessoa que entrou nessa oração, entrou com propósito. Deus, estamos aqui para orar por todos os que fazem parte desse propósito e aqueles que não fazem, mas estão orando do mesmo jeito. Deus, estamos aqui por causa desse povo, ó Deus, os teus santos estão orando por causa desse povo. Aleluia, que é Deus, Jesus. Os teus servos, meu Pai Santo, estão sacrificando todos os dias por causa desse povo que é teu, esse povo de fé, a tua igreja. E eu te peço, Jesus, que ele seja recompensado pelos seus esforços, pois só o Senhor recompensa, e o Senhor não é injusto para que se esqueça de toda a obra que temos feito em tua obra e ainda fazemos. Pois tudo que nós fazemos em tua casa está em teu memorial nos altos céus. Haja agora por esta vida, Jesus. Que por mais, meu Pai Santo, aleluia, que ainda não tenha para dar, meu Pai Santo, neste voto, pegou este voto para entregar, meu Pai Santo, aleluia, assim que conseguir essa quantia, prepara, meu Pai Santo, essa bênção. Prepara, meu Pai Santo, aleluia. Pois queremos que até o final dessa campanha o Senhor há de agir. Pois o Senhor não está pelo dinheiro, o Senhor está, meu Pai Santo, pelo propósito. E essa pessoa não está pelo bem material que busca tão somente. Está por causa do Senhor. Porque é dependente de ti e reconhece a dependência agora. No dobrar desses joelhos, no confessar dessas palavras. Pois, meu Pai Santo, sem fé é impossível agradar-lhe, diz a tua palavra. Pois é necessário que aquele que se aproxima de Deus creia que ele existe e que é galardoador daqueles que o buscam, diz a tua palavra. Essa pessoa, meu Pai Santo, está com fé em tua presença. Crê que o Senhor existe e crê que o Senhor recompensa aqueles que te buscam. Pela fé que há nele, Jesus, que há nela, Jesus. Age agora, Jesus. Opera agora, Senhor. Conforme a tua vontade e conforme a fé, a entrega, o propósito dos teus filhos e das tuas filhas em tua presença. Eu oro agora, meu Pai Santo,

0: nome.
1: Maravilhoso Deus, maravilhoso e eterno Pai que está no céu. Senhor, em concordância com o teu servo, aleluia. Ó Deus de glória, prosseguimos com a oração, Senhor. Aleluia, oração, meu Deus, a poderosa campanha, o desafio de Elias, aleluia, Rei da Glória, Deus dos milagres apostólico, pedir e dar-se-vos-á, porque os que pedem recebe, os que buscam encontra, bate e as portas se abrem. É através das nossas orações, Senhor, que nós estamos batendo na porta do céu, aleluia, aleluia, aleluia, e o Senhor afirma, aleluia, aleluia, meu Deus, eu sou o caminho, a verdade e a vida, ninguém vai ao Pai a não ser por mim, disse Jesus, aleluia, oh glória, Deus dos mistérios, confirma a bênção agora, Senhor. Uma multidão está conosco no propósito da poderosa campanha com tema O Desafio de Elias. Alcance esta pessoa enferma, Senhor. Quantas pessoas hospitalizadas. Vai repreendendo agora a enfermidade, Jesus querido. Passa teu sangue e repreenda todo mal. Doença, caia por terra. Espírito de enfermidade, cai por terra agora, porque o sangue de Jesus tem poder, aleluia, e garante a bênção, e garante a vitória. É o milagre do impossível de Deus, aleluia. Visita o teu servo, pastor Samuel, a irmã Letícia, o Braia, meu Deus, derrama as bênçãos, o presbítero Jessé, sua esposa, seu filhinho. Visita o cooperador Jacir, meu Deus, aleluia, sua esposa também, aleluia. Visita o presbítero Joel, a irmã Denilce, a Gabriele. Visita o pastor Telmo, a irmã Neide. Visita também, Senhor, o cantor Ricardo, ele, sua esposa, sua família, vai derramando bênção. Milagre das causas impossível. Visita o Osmar, sua empresa, sua família, seus funcionários. Põe as tuas mãos ensanguentadas e confirma o milagre do impossível. Deus Santo, aleluia. Visita o pastor Michael, sua esposa, seu filho também, a igreja Deus de Amor, ali em Areia, São José. Oh, glória a Deus. Aleluia, Senhor. Opera maravilha, meu Deus. Opera grandemente. Deus de glória, esta pessoa com a causa na justiça, Senhor, entrega a causa ganha, Senhor, neste momento, aleluia. Esta pessoa tem data e hora marcada para comparecer perante o juiz desta comarca e fazer a defesa junto com o advogado, aleluia, meu Pai, aleluia. Deus soberano, faz o milagre acontecer, Rei da Glória. É pelo sangue de Jesus. Visita o Leandro Ataíde, aleluia. Dá vitória para o teu filho, Deus de glória. O irmão Lucas também, Senhor, sua família. Vai confirmando vitória. Os irmãos lá de Itajaí, Senhor da Glória. Visita os irmãos da cidade de Itajaí, toda a equipe de apoio ali na igreja, Deus e Amor de Itajaí, aleluia. Senhor meu Deus, visita também os irmãos de Camboriú, pastor Daniel, toda a equipe de apoio ali na igreja, Deus e Amor de Camboriú, aleluia. Também os irmãos da cidade de Itapema, o povo de Deus ali de forma em geral, aleluia, junto com a irmã Rita. Oh meu Deus, derrama as bênçãos na vida do povo de Deus na cidade de Itapema, igreja Deus é Amor também em Porto Belo, Deus de glória, aleluia. Visita os irmãos, o povo de Deus na cidade de Porto Belo, glória a Deus, lá na cidade de Bombas, de Bombinhas, aleluia, Senhor, aleluia. a irmã Giovanni, o irmão Valério, a Thalita. Deus de glória, põe as tuas mãos fortes, todo o povo de Deus, lá da igreja Deus e Amor de Bombinhas, aleluia, o Bruno também, aleluia, em Tijucas, o pastor Flávio, toda a equipe valorosa de obreiros e obreira, a equipe de apoio, o Expansão Jovem, o Circo de Oração, Deus de glória, aleluia, lá no Timbé também, Senhor, igreja Deus e Amor, lá no Timbé, no bairro da Praça, aleluia, aleluia, Senhor, e garante a bênção, meu Deus, os irmãos da cidade de Tijuquinhas, aleluia, também Biguaçu, a Deus e Amor ali na Praia João Rosa, aleluia, aleluia, irmão pastor Oséias, aleluia, aleluia, Senhor meu Deus, oh glória, o irmão Natanael e família, presbítero Ivan e família, aleluia, irmão Valdir e família também, glória a Deus, aleluia, lá no bairro da Saudade, pastor Joacir, a irmã Marcele também, aleluia, Deus de glória, toda a família do teu servo, pastor Joacir, sua empresa, seu trabalho, aleluia, oh meu Deus, derrama as bênçãos dos altos céus, aleluia, é crendo na vitória e no poder do teu sangue precioso, oh, glória a Deus, glória e aleluia, glória, tem misericórdia, Rei Jesus, e confirma o milagre do impossível de Deus, glória, glória, tem misericórdia, Senhor, pedir e dar-se-vos, porque os que pedem recebem, buscam, encontram, bate, as portas vão se abrindo através da oração, aleluia, as portas, o milagre de Deus, aleluia, vai acontecendo dentro da família, na empresa, visita os irmãos, o teu povo que é empreendedor, aleluia, Senhor, e garante a bênção, o milagre das causas impossíveis, aleluia, Senhor, CLT, e trabalha também por aplicativo, taxista, caminhoneiro, aleluia, meu Deus, lá no sítio, na chácara, na fazenda, aleluia, todos quantos lá, Senhor, tem a vida no campo, que lavra a terra, que semeia em abundância, com certeza terás uma colheita abençoada por Deus. Visita a irmã Fernanda, suas filhas, seu esposo, toda a família da irmã Fernanda, aleluia, a irmã Rafaela, sua filhinha, seu esposo, meu Deus, derrama as bênçãos, oh glória, a irmã Eliabe também, Senhor Jesus querido, põe as tuas mãos e abençoa a tua serva, pelo sangue de Jesus, circo de oração, Jardim de Deus, visita, Senhor, o circo de oração, Jardim de Deus, todas as terça-feiras pela manhã, estão aqui num culto de consagração a Deus, o Senhor, aleluia, Deus de glória, é a quarta-feira do grande mover de Deus, o meu milagre já virou notícia, aleluia, Senhor, pelo sangue de Jesus faz maravilha acontecer, glória a Deus, traz o povo agora à noite, usa o teu servo, presbítero Joel nas tuas mãos, Senhor, aleluia, usa o teu servo nas tuas mãos, meu Deus, pelo sangue de Jesus, traz o povo, Senhor, sexta-feira da libertação já está chegando também, aleluia, revelação com promessa, glória a Deus, usa, Senhor, usa, usa o pastor Michael, usa o presbítero Joel, são revelações com promessa de Deus, o Senhor, aleluia, oh glória, traz o povo, Senhor, traz o povo, meu Deus, e confirma o milagre, é milagrão das portas abertas, glória, quantas pessoas desempregadas, Senhor meu Deus, põe as tuas mãos e vai abrindo as portas, e prospera, e derrama as bênçãos do céu. Aleluia, aleluia, pelo sangue de Jesus, meu Deus, pelo sangue de Jesus Cristo, faz milagre acontecer, Senhor. Glória e aleluia, glória, aleluia, aumenta minha fé, Senhor, perdoa meus pecados, restaura minha vida, restaura minha esposa, minhas filhas, restaura a vida da Amanda, restaura a vida da Mariana, restaura a vida da Talita, Senhor da glória. Meu Deus, quantos adolescentes deixando o colégio agora e indo em direção das suas famílias, sua casa, guarda, livra, dá o livramento, Senhor. Ainda hoje um adolescente estava se desmaiando ali, Senhor. Aleluia, visita aquela adolescente que estava desmaiando ali, Senhor, na portaria do colégio, aleluia, Instituto de Educação. Meu Deus, o inimigo tem atacado os adolescentes, as crianças, os jovens. Sai todo mal, sai todo mal-estar, em nome de Jesus, sai todo mal-estar, pelo sangue de Jesus. Febre, dor de cabeça, mal-estar, cai por terra agora. Esta criança aí no infantil, queimando de febre, quantas crianças queimando de febre neste momento, meu Deus, dentro desta UPA, neste hospital, aí no infantil, meu Deus, aleluia, aleluia, pelo sangue de Jesus Cristo, faz o milagre acontecer, Rei da Glória, Deus de poder, misericórdia, o sangue de Jesus é forte e poderoso, e no poder deste sangue eu repreendo todo o mal. Todo mal cai por terra agora, aleluia, aleluia, meu Deus, opera maravilha, Rei da Glória, Deus dos milagrão. Eu tenho certeza que o Senhor já está ouvindo e respondendo o propósito desta pessoa. Entrou na poderosa campanha, o desafio de Elias. Aleluia, Senhor, manda fogo da glória, aleluia. Todos quantos estão no desafio de Elias, recebe o milagre de Deus agora, recebe 100 vezes mais, 1000 vezes mais, pelo sangue de Jesus, pelo sangue de Jesus, aleluia. Deus dos milagres apostólico, faz tudo dar certo agora, Senhor. Peleja, implora a esta empresa que está no vermelho. Aleluia, aleluia, aleluia. Faz voltar ao normal, Senhor. Prospera. Visita cada departamento da tua obra e prospera tudo. Departamento infantil Pequeno Galileu. Departamento Eiquitins das adolescentes, aleluia, professora, o Elvis, sua esposa, o Davi, a Camila, aleluia, que está na frente ali, Senhor, aleluia, aleluia, do departamento de adolescente, o Eiquitins, aleluia, departamento também, aleluia, expansão jovem, aleluia, Senhor, pelo sangue de Jesus, meu Deus, faz o milagre acontecer, faz tudo dar certo pelo sangue de Jesus. Oh glória, tem misericórdia, Senhor, e derrama o milagre das causas impossíveis. Aleluia, tenhas compaixão, o teu povo está no propósito. Glória a Deus, glória a Deus, glória, aleluia, todos quantos são mantenedores do programa A Voz da Libertação são ganhadores de alma, porque o maior ganhador de alma para o reino de Deus é o programa A Voz da Libertação, aleluia. E os teus filhos que estão aqui diariamente junto com o teu servo pastor Samuel, aleluia, a qual o Senhor, aleluia, usou nesta profunda revelação com a poderosa campanha O Desafio de Elias. Oh, que linda esta campanha, Senhor, quantos que já tomaram posse do milagre, e a qualquer momento, este irmão, esta irmã que está no desafio de Elias, será alcançado pelas mãos de Deus, o Senhor. Aleluia, a qualquer momento, as mãos do Senhor vai te alcançar, quem sabe agora, recebe a bênção de Deus aí agora, recebe o milagre de Deus aí agora, aleluia, pelo sangue de Jesus, aleluia, pelo sangue de Jesus, enfermidade, resfriado, cai por terra agora, queima, é fogo da glória, poder de Deus, e garante a bênção, o milagre das causas impossíveis, aleluia. Os fiéis depositários do dízimo, da oferta, do voto, do propósito, aleluia, Senhor, pelo sangue de Jesus vai curando, vai repreendendo todo o mal, aleluia, esta pessoa está sendo alcançada pelo toque das mãos ensanguentadas de Jesus, glória, glória e aleluia, tem misericórdia, repreenda, Senhor, repreenda, Senhor, aleluia, vai dando vitória, vai operando milagres, Senhor, esta pessoa precisa da porta aberta, aleluia, aleluia, saiu pela manhã em busca de uma vaga de emprego, meu Deus, confirma a bênção agora, aleluia, confirma, Senhor, visita o Guilherme Termo, ajuda o teu filho, aleluia, abençoa também os seus pais, vai derramando bênção, Senhor meu Deus, aleluia, pelo sangue de Jesus Cristo, visita os irmãos instrumentistas, Senhor meu Deus, aleluia, Senhor, e garante a bênção, a campanha da segunda-feira do pão, aleluia, o culto da palavra, oh glória a Deus, e garante a bênção, aleluia, pelo sangue de Jesus Cristo, faz tudo dar certo, Senhor, garante o milagre, aleluia, o milagre do impossível de Deus, confirma, Senhor, porque só o Senhor é digno de toda honra, é digno de toda glória, toda honra, toda glória é do Senhor, é de Deus, aleluia, é de Deus, é de Jesus, aleluia, que bênção está na tua casa, o salmista Davi, ele afirma, alegrei quando me disseram, vamos à casa do Senhor, glória a Deus, aleluia, muitas caravanas indo em direção da sede mundial, já muitas caravanas nesta quinta-feira, Senhor, nas estradas viajando, os que moram mais longe, os que estão mais longe da sede mundial, caravana até de avião do exterior para cá para o Brasil, aleluia, em direção de São Paulo, capital,

aleluia, aleluia, aleluia, pelo sangue do Cordeiro de Deus, e garante a bênção pelo sangue vertido no madeiro. Esta pessoa que está entrando no propósito agora, em ser coluna na obra de Deus, em ser um mantenedores desta obra, aleluia, aleluia, pelo sangue de Jesus, cheguem a ti a oração, meu Pai, vai subindo como um incenso suave, as nossas humildes e sinceras oração, Senhor, aleluia. O Senhor conhece o desejo sincero do nosso coração para com o seu povo, aleluia, para com a tua obra, meu Pai, aleluia, Rei da Glória, Deus de poder, abençoa a equipe de apoio, a equipe de trabalho aqui na sede, que trabalha incansavelmente junto com o teu filho, Pastor Samuel, aleluia, meu Deus, aleluia, aleluia, visita, Senhor, aleluia, os teus servos, que trabalha incansavelmente pelo amor das almas, antes uma alma

Deus, traz o povo agora à noite na campanha, a campanha poderosa. O meu milagre já virou notícia, aleluia, desafio de Elias, glória, que lindo, meu Deus, visita o Adão e família, Senhor meu Deus, a irmã Jurema, aleluia, o Jonas, sua esposa, seus filhos, sua família, o Léo também, sua família, confirma, meu Deus, visita o Robson, a Fernanda, a Nick, a Dudinha, Deus soberano, a Beatriz, a Sandra, o Deus de glória, a Fátima Canofre, aleluia, Senhor, vai derramando bênção, aleluia, Fátima, a mãe da Fernanda, derrama as bênçãos, aleluia, o Robson, sua empresa, seus funcionários, o Valdir, o Wallace, a sua esposa, seu filhinho recém-nascido, aleluia, Senhor, aleluia, aleluia, Rei da Glória, presbítero Jócio, Nicodemos Martins, a irmã Silvana, a Sueli, a Simone, a irmã Bentinha, lá em Três Riachos, o presbítero Miqueias, a Fernanda, sua esposa, aleluia, o irmão Domingos e família, Deus de glória, Deus de glória, Deus de glória, aleluia, aleluia, Senhor, Igreja Deus e Amor no Janaína, Fundos de Biguaçu, aleluia, Praia João Rosa, Bairro da Saudade, Três Riachos, aleluia, Senhor, aleluia, no Morro das Pedras, irmã Claudete, aleluia, o irmão Paulo, aleluia, toda a família, toda a equipe de apoio ali da Igreja Deus e Amor, do Morro das Pedras, também a Cida Dias aqui no Rio Tavares, meu Deus, Deus e Amor também no bairro da Tapera, glória a Jesus, e garante a bênção, meu Deus, aqui na nossa sede, aleluia, um grande desafio todos os meses, é o grande desafio dos 125 mil reais, as duas emissoras que levam o programa Voz da Libertação aos lares dos ouvintes, transmitindo paz, salvação de alma, aleluia, todos quantos têm enviado o seu dízimo, a sua oferta, são mantenedores do programa, visita eles agora, Senhor, e surpreende com a bênção dos altos céus. Se este programa tem sido mantido, aleluia, a bênção maior quem recebe é os nossos mantenedores, aleluia, desta obra, glória a Deus, aleluia, e este mês é o mês de aniversário da Igreja Deus e Amor, e do programa Voz da Libertação, quem recebe o presente é os mantenedores, é os fiéis depositários do dízimo, da oferta, do voto, do propósito,

propósito. É o povo de Deus quem recebe presente a igreja e o programa Voz da Libertação de aniversário, mas quem recebe o presente somos nós. Presente da vida e vida em abundância, saúde, a oportunidade de salvação, a porta que Deus abriu para você ouvir o programa A Voz da Libertação e o cartão postal aqui, a igreja que Deus te deu para você congregar, ambiente climatizado, que bênção, aleluia. A empresa que está montando o elevador, Senhor, abençoe esta empresa que está na incumbência, aleluia. Oh meu Deus, aleluia, aleluia meu Pai, aleluia, aleluia, todos os pastores, aleluia, nesta noite, aleluia, que estão diante do teu povo, aleluia, tem hora marcada com o teu povo, traz o milagrão das portas abertas, em nome de Jesus Cristo, é o pedido das nossas orações, certo estamos da tua resposta. Amém, Senhor, amém, Senhor Jesus Cristo. Querido ouvintes do programa Voz da Libertação, irmãos internauta, você que orou conosco, tenha plena convicção que Deus, Ele já ouviu e respondeu o seu propósito. A tua oração é ouvida nos altos céus, sem sombras de dúvidas, aleluia. E o nosso Deus, Ele chama nós, querido ouvinte, irmãos internauta, Deus chamando o seu povo para um grande desafio neste momento. 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Deus abençoe ouvintes, orou com todos vocês, seus irmãos em Cristo, cooperador Ailton, despede de todos vocês, seu irmão em Cristo, cooperador Romildo, fiquem todos na paz do Senhor Jesus.

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1: Amados e queridos ouvintes do programa Voz da Libertação, aceitem a paz de nosso Senhor e Salvador Jesus Cristo. Os cumprimenta Pastor Humberto Ramos nesta oração com todos vocês, a oração do entardecer. Amados ouvintes, nesse momento já queremos agradecer ao nosso Criador, porque estamos já numa semana celebrativa. Ao Senhor Jesus, é o povo de Deus, milhões de irmãos e irmãs, é a família Deus e Amor, é os obreiros, é o ministério em geral, a diretoria deliberativa executiva, celebrando ao Senhor, porque o Senhor tem cuidado desta igreja pentecostal Deus e Amor, e está agora fazendo 64 anos, e nós estamos celebrando, primeiramente, ao Criador dos céus e da terra, ao Criador da igreja pentecostal Deus e Amor, o mesmo Deus que preparou a igreja pentecostal Deus e Amor, o mesmo Deus que preparou essa família Deus e Amor, os obreiros, ministério em geral, e a milhões de pessoas agora estão glorificando a Deus, são milhões de almas libertas, salvas, agradecendo, dando glória a Deus, outros que já receberam a bênção, a cura, estão glorificando a Deus, celebrando ao Senhor. Já estamos nessa semana festiva, celebrativa, aos 64 anos da Igreja Pentecostal Deus e Amor, cujo fundador missionário Davi Miranda, saudoso missionário Davi Miranda, que trabalhou incansavelmente e juntamente com os obreiros, trabalhando, orando, e formou essa multidão de almas salvas e libertas, trabalhando e hoje celebrando ao Senhor, em nome de Jesus. Graças te damos, ó Pai, porque o Senhor que é o pastor da igreja Deus e Amor, é o Senhor que é o pastor das ovelhas, o Senhor tem cuidado de cada ovelhinha que está em oração nesse momento comigo, são milhões de pessoas, meu Pai, com seus radinhos ligados, seu celular, é pelas redes sociais, é na casa, é no hospital, é no presídio, milhões de almas celebrando ao Senhor, é celebrando com júbilo ao Criador, em nome de Jesus Cristo, ó Pai. Ó querido Deus, nós também erguemos, Senhor, nossa voz, glorificando, agradecendo pelas bênçãos já recebidas, pelos benefícios alcançados, pelos livramentos, pelo perdão divino, pela salvação de nossa alma, pela cura divina, ó, pela libertação, pela família salva, em nome de Jesus Cristo, ó Pai, através da tua palavra pura, poderosa, essa palavra que tem entrado nas casas, nos hospitais, nos presídios, essa palavra que tem entrado nas nações, transformando vida, pessoas que eram oprimidas por demônio, foram libertas. Nós agradecemos, ó Pai, pelos milhões e milhões de pessoas curadas do câncer, pessoas curadas da paralisia, da cegueira, da surdez, da mudez, pessoas que foram ressuscitadas pelo poder da tua palavra. Agradecemos, ó Deus, pelas portas abertas que o Senhor abriu, as portas do emprego, portas abertas para esse irmão, para essa irmã que agora está celebrando também com júbilo, com alegria ao Senhor, que é poderoso e está cuidando de cada um de nós, meu Deus e Pai. Nós agradecemos também pela diretoria deliberativa, a presidente, irmã Irene Miranda, a vice-presidente, irmã Débora de Almeida, que tem trabalhado, porque o Senhor tem cuidado, o Senhor tem dado saúde às tuas servas. Eu agradeço também, Senhor, pelo livramento e a saúde que o Senhor tem dado ao teu servo, pastor Lorival de Almeida, também o teu servo, presbítero Davi Miranda Neto, a sabedoria que o Senhor tem dado a ele, que ele tem lutado junto com a juventude, preparando nova moçada velocidade, cheia do Espírito Santo, para fazer a tua vontade, fazer a tua obra, buscar aquelas almas dos jovens que estão no mundo, no pecado, no adultério, na prostituição, no mundanismo, na vaidade. Mas agora, Pai, a mocidade da Igreja Deus e Amor, que o Senhor preparou, ungiu com teu Espírito Santo, com a sabedoria, e agora já estão trabalhando também o projeto Expansão Jovem, que também trabalha incansavelmente, é o Senhor trabalhando. Por isso estamos celebrando ao nosso grande Deus pela vitória que o Senhor tem dado para a Igreja Pentecostal Deus e Amor, a vitória, a saúde, a força, o Senhor tem dado aos teus servos que tem orado todos os dias, é pela manhã, à tarde, à noite, madrugada, e nesse momento, na oração do entardecer, são milhões, milhões de oração subindo, milhões de jejum subindo ao céu, em nome de Jesus Cristo, e o Senhor já está abençoando, as orações subindo, e a bênção de Deus descendo sobre a família Deus e Amor, sobre os diretores da diretoria deliberativa, a pastor Milton de Almeida, também pastor Antônio Osmar, a bênção do Senhor tem chegado até os presbíteros Fabrício Beata, também Marcos Magno, presbítero Gerra Adriane, presbítero Wilson Siqueira, também as diretora Maria Josefina, também as diretora da Fundação Reviver, que tem ajudado a irmã Irene Miranda, Senhor, ó Deus querido, abençoa a irmã Ilza Rocha, Regiane Tinonim, toda a família, os filhos também, os netos, Senhor, toda a família, Deus e Amor, eu apresento agora, nesta minha oração, juntamente com milhões de pessoas, irmãos e irmãs, que ainda estão em jejum, muitos de joelhos dobrados, outros na casa, outros acamado, enfermo, esperando o milagre acontecer, quantos irmãos hospitalizados, também ali orando comigo, Senhor, e quantos irmãos lá no presídio, também orando comigo, Senhor, é o teu milagre acontecendo agora, é o Espírito Santo fortalecendo os teus filhos, é o Espírito Santo renovando as forças espirituais, é o Espírito Santo, Senhor, abrindo as portas da vitória, é o Espírito Santo que está na nossa frente, guerreando essa batalha diária, é o Espírito Santo que está vencendo os demônios, é o Espírito Santo que está destruindo as fortalezas do diabo, é o Espírito Santo, Senhor, que está

dor maligna, esta dor na cabeça, dor nos braços, na coluna, no coração, nas pernas, essa dor, essa infecção nos ossos, no sangue, já saiu agora, porque a tua palavra é poder, a tua palavra onde chega, o mal desaparece, a tua palavra onde chega, a enfermidade sai, em nome de Jesus Cristo, a Deus, e pelo poder do sangue de Jesus Cristo, que está agora, meu Pai, entrando nesta vida, que está se humilhando agora, é o sangue de Jesus Cristo agora, purificando esta alma, esse pecador arrependido, que está se humilhando, se convertendo, e o sangue de Jesus Cristo agora, está perdoando, purificando, libertando, e o Senhor está salvando, em nome de Jesus Cristo, ó Pai, que maravilha crer na tua palavra, é verdade, Senhor, como Davi, o salmista, no Salmo 103, ele fez essa oração de gratidão, dizendo: bendiz, ó minha alma, ao Senhor, e tudo que há em mim, bendiga o teu santo nome, bendiz, ó minha alma, ao Senhor, e não te esqueças de nenhum de seus benefícios, porque é o Senhor que perdoa todas as nossas iniquidades, é o Senhor que sara todas as nossas enfermidades, é o Senhor que nos redimiu da perdição e nos coroou de benignidade e de misericórdia. É o Senhor que enche a nossa boca de bens, de sorte que a nossa mocidade se renova como a águia. É o Senhor que faz justiça e juízo a todos os oprimidos. Aleluia! É o Senhor misericordioso, piedoso. É o Senhor grande em misericórdia que tem sustentado o teu povo, o Senhor tem sustentado a igreja pentecostal Deus e Amor, o Senhor tem sustentado o seu servo dirigente, pastores, presbíteros, diáconos, obreiras e obreiros, o Senhor tem sustentado a diretoria deliberativa, executiva, é o Senhor que tem sustentado a Fundação Reviver, a Associação Reviver Help, é o Senhor que tem sustentado esse ministério nesses 64 anos, ó Deus e Pai, em nome de Jesus Cristo, não podemos esquecer desses benefícios, Senhor, oh meu querido Deus, e agora sábado agora dia 13, e domingo dia 14, aleluia, esse povo, o teu povo, as tuas ovelhas virão aqui na sede mundial, Senhor, na igreja mãe está esperando

culto ao Senhor, esse culto é do Senhor, nesse sábado e domingo, esse culto é do Senhor, e a tua palavra diz, em Romanos capítulo 12, rogo-vos, pois, pela compaixão de Deus, que apresenteis os vossos corpos em sacrifício vivo, santo e agradável a Deus, que é o culto racional, esse culto é de Deus, esse culto é do Senhor Jesus, esse culto é do Espírito Santo. Nesse sábado, Senhor, usa tua filha, usa a diretoria, usa a irmã Débora de Almeida, usa, Senhor, as mulheres de fé, usa os louvores é para o Senhor, em nome de Jesus Cristo. A oração de gratidão é para o Senhor nosso Deus, Alamaná, porque o Senhor tem feito muito, muito para nós, o Senhor tem feito muito para mim, para a diretoria, para essa igreja, para a família Deus e Amor, o Senhor tem feito muito para os obreiros, dirigentes, pastores, professores, alunos, crianças, mocidade, o Senhor tem feito muito, Senhor, e nós temos agradecido muito pouco. Perdoa, Pai, perdoa minha ingratidão, perdoa, Senhor, nós somos

Perdoa, Senhor, em nome de Jesus, mas nesse sábado e domingo, o Senhor já está fortalecendo a fé do meu irmão, da minha irmã, o Senhor já está fortalecendo a fé das mulheres de fé, aleluia, o Senhor já está fortalecendo a fé dessas mulheres, são mulheres de oração, são mulheres que têm compromisso com a tua obra, são mulheres, Senhor, que têm compromisso com as almas, compromisso, Senhor, com esta evangelização. Evangelização mundial, são mulheres de Deus, como a tua serva evangelista Maria Lorena, a líder da oração, do ministério da oração mundial, da intercessão. Ó Deus, quantas mulheres de Deus estão sendo usadas na tua obra, pregando o evangelho, que maravilha, salvando almas, libertando os oprimidos, Senhor, curando os enfermos, meu Pai. Esse é o ministério verdadeiro, buscar o pecador, buscar as pessoas enfermas, lamacandalá, buscar aquela pessoa que está perdida, não tem ninguém por ele, por ela. Olha, Senhor, quantas

Nesse domingo, o Senhor vai salvar alma, vai libertar alma, vai libertar o pecador, vai libertar o viciado das drogas, libertar a pessoa que está oprimida por demônio. O Senhor vai curar o canceroso, o Senhor vai curar o paralítico, o Senhor vai curar as enfermidades. Oh, glória a Deus, porque o Senhor é o Deus do impossível. Que maravilha, Senhor, é crer na Tua palavra. Abençoa também agora as caravanas que já estão prontas. Os teus servos, bons samaritanos, trabalharam, estão trabalhando ainda, até sábado, até domingo, completando as caravanas. Abençoa os motoristas dos ônibus, das caravanas, dos aviões, dos navios que saem lá do Amazonas, Senhor. Quantas irmãs já viajando horas e horas de navio, até chegar, Senhor, no estado, na sede estadual, e ali as caravanas também preparadas de avião para voar aqui para São Paulo. Que maravilha! É o Brasil unido, é o mundo inteiro unido, é o teu povo que também que vem lá da África, Senhor, os obreiros que vêm prestar culto, adoração a Deus, e vão celebrar o aniversário da tua igreja pentecostal, Deus e amor, a igreja firmada na rocha, aleluia, a igreja firmada na rocha. E as portas do inferno não prevalecerão contra a igreja de Cristo, aleluia. Todo joelho se dobrará, toda língua confessará que Jesus Cristo é o Senhor, aleluia. É o libertador, é o salvador, é o médico dos médicos. E agora, Pai, em nome de Jesus Cristo, eu entrego em tuas mãos agora, Pai, todos os obreiros, todas as obreiras que trabalham na tua obra, Senhor, incansavelmente. Quantas irmãs em jejum, todos os dias, orando, buscando as almas, visitando os enfermos. Eu apresento agora esses obreiros valentes, essas obreiras corajosas, aleluia. É porque o Espírito Santo que está usando eles, Pai. Porque sem ti, nada podemos fazer. Nós estamos trabalhando porque o Espírito Santo nos impulsiona. É o Espírito Santo que o Senhor enviou, o Senhor prometeu enviar o Consolador para nós que estamos aqui na terra fazendo a tua obra. E o Espírito Santo já chegou, já batizou e está usando teus filhos, usando os cantores da gravadora MC Music, usando, Senhor, os pregadores, usando os pastores, usando os professores, usando as criancinhas da escola Pequeno Galileu, usando também os voluntários. Os voluntários, Senhor, trabalhando com amor, fazendo a tua obra, Senhor. É para o Senhor que eles estão trabalhando, e para Deus há uma recompensa. É verdade, o Senhor já preparou o galardão lá no céu, já está preparado para aquele dia, Senhor, quando o Senhor vai chamar os teus escolhidos, o Senhor vai chamar os teus trabalhadores. Vinde, benditos de meu Pai, possuí por herança o reino que está preparado para vocês, desde a fundação do mundo, aleluia. Ó Deus querido, abençoa teus filhos, tuas filhas, Senhor, que tem ajudado com amor os dizimistas também. É por isto que o devorador foi

Ó Pai, ó Deus, responde a oração desta irmã, responde a oração do teu servo. Ele está pedindo, Pai, a tua palavra manda nós pedirmos. Está escrito na tua palavra, em Mateus capítulo 7, versículo 7, o Senhor Jesus dizendo: pedi, dar-se-vos-á, buscai, encontrareis, batei, abrir-se-vos-á, pois todo aquele que pede, recebe, aquele que busca, encontra, aquele que bate, a porta se abre. E o Senhor já

0: é o meu Deus que cuida de nós, em nome de Jesus Cristo, ó Pai. Eu quero agradecer também, Senhor, pelas vitórias que o Senhor tem dado também aos advogados da Igreja Deus e Amor. Olha ali quantos processos trabalhistas, processos cíveis, processos criminais, até processos malignos que o diabo tem inventado para tomar dinheiro da Igreja Deus e Amor. Ó Deus querido, eu apresento agora em tuas mãos todos os processos, Senhor, todos os processos, também os projetos da diretoria, projeto dos obreiros, do dirigente, dos professores, das professoras, dos grupos de louvor, ó Deus dos pregadores, em nome de Jesus Cristo, projeto da mocidade, do Regenere, projeto Expansão Jovem, todos os projetos agora apresentados nas tuas mãos, ó Deus, em nome de Jesus, certo que eles vão prosperar, ó querido Deus, onde o Senhor aprova, tudo dá certo, em nome de Jesus Cristo, ó Pai, abençoa também os teus servos, pastor Paulo Martins, que tem viajado para ajudar a Fundação Reviver, o presbítero Nelson, também toda a equipe que trabalha na Fundação Reviver, as Dorcas, abençoa também aqueles irmãos que ajudam na Casa Aberta, os moradores de rua, ó Deus, em nome de Jesus, Pai. Esta oração é para agradecer, estamos celebrando o nome do Senhor. É o Senhor que está em primeiro lugar a Deus, como diz a tua palavra, buscai em primeiro lugar o reino do céu e a sua justiça, e as demais coisas serão acrescentadas. É verdade, é o Senhor que acrescenta, não precisamos correr atrás de bênção, é a bênção que corre atrás de nós. Senhor, que maravilha, quando obedecemos, aí tudo dá certo. Abençoa também, Senhor, esse irmão, essa irmã, que quer se firmar, quer participar da Santa Ceia, mas não tem força. Tem misericórdia, Pai. A tua misericórdia começa a cercar essa irmã, esse irmão, dando força para ele vencer. Vencer a tentação, em nome de Jesus. Vencer o pecado, em nome de Jesus. Vencer o mundo, em nome de Jesus. Vencer os desejos carnais, em nome de Jesus. E esse irmão vai entrar em comunhão. Quantos irmãos, Senhor, vieram de outro ministério e eles querem e congregar na Igreja Pentecostal Deus e Amor, porque é uma igreja verdadeira, é a igreja firmada na rocha, é a igreja que vai ser arrebatada. Eles querem congregar conosco, ó Deus, em nome de Jesus, ajuda esses irmãos, ajuda minhas irmãs também, Senhor. E a família católica também gosta dos cultos, das orações, e eles estão ouvindo agora essa oração. Quantas famílias católicas, meu Deus, está orando comigo agora. O Senhor está vendo essa mãe, esse pai desempregado, essa mãe que chora pela sua criancinha que nasceu deficiente, essa criança que nasceu autista, essa criança, Senhor, que não tem culpa alguma, essa criança inocente que está sofrendo, mas estamos orando aqui agora, ajudando em oração esta mãe, esse pai, essa família, esse desempregado, esse motorista, ó Deus, esse viajante, estamos agora apresentando nas tuas mãos. Guarda eles, livra agora, quebra toda seta maligna, todo dardo inflamado e toda inveja, cai por terra agora, em nome de Jesus Cristo. Ó Deus querido, apresentamos também, Senhor, a equipe, eu e mais um, que está trabalhando, ajudando os novos convertidos, que vão se batizar em setembro. Ajuda eles, Pai, ajuda meus irmãos, ajuda, abre a mente deles, em nome de Jesus, abre os olhos espirituais de cada um, para encontrar a verdadeira palavra de Deus, e a palavra vai fortalecer o teu filho, a palavra vai fortalecer a fé que vence o mundo, a fé que vence os demônios, esta fé que vence a doença, esta fé que vence essa vaidade, em nome de Jesus Cristo, ó Pai, abençoa também, Senhor, os teus filhos, as tuas filhas, que têm trazido doações para ajudar a Fundação Reviver, ali no departamento das doações. Quantas doações chegando, Pai? Roupas, cestas básicas, remédio, quantas doações chegando para ajudar o próximo. Senhor, há muita gente necessitada. Quantas pessoas passando agora frio, faltando um agasalho. E quantas irmãs têm agasalho em casa, sobrando no guarda-roupa. Ó Deus, toca no coração dos teus filhos, Pai. Porque o próximo está necessitado. O próximo está gemendo. Ó Deus, toca no coração dos teus filhos, Senhor. Em nome de Jesus, para ajudar a Fundação Reviver. Ó Deus querido, em nome de Jesus, nós agradecemos por essa família católica que agora, Pai, vai orar comigo, se rendendo aos teus pés, vai orar comigo, se convertendo, vai orar comigo, aceitando o Salvador, Jesus Cristo, porque sem Jesus, nada podemos fazer. É, irmão católico, irmã católica, você que gosta da oração, mas a salvação em Cristo Jesus é muito melhor, que aproveita o homem, a mulher, ganhar o mundo inteiro e perder a sua alma. O que aproveita você viver tantos anos aqui na terra sem Jesus e perder a sua salvação? Aproveita agora. Deus está batendo aí na porta. Não sou eu não. Jesus Cristo está batendo na porta do teu coração. E você deve abrir. Não deixe para amanhã. É hoje. Porque você quer que Deus resolva teu problema, você quer que Deus cure as tuas doenças, você quer que Deus abençoe, dá prosperidade, você quer receber vitória, mas não quer abrir a porta do coração para Jesus entrar? Abre agora essa porta. Jesus continua batendo. Eis que estou à porta e bato. Quem ouvir a minha voz e abrir a porta, eu entrarei e cearei com ele e ele comigo. Então, quando Jesus entra, ele leva a salvação da tua alma, que é a primeira coisa que é importante para o homem e para a mulher, é a salvação da tua alma. E as demais coisas, Jesus também traz para você. Saúde, libertação dos vícios, vitória, bênção, prosperidade. Então, diga comigo essas palavras, confessando os seus pecados. Diga, meu Deus, tem misericórdia da minha alma. A minha alma necessita do perdão divino. Ó Senhor, me perdoa. Tira de mim todos os pecados da minha alma, do meu corpo, da minha mente, da minha consciência. Lava-me completamente com o sangue de Jesus Cristo. Lava meu espírito, lava meus pensamentos, lava minha consciência, lava meu corpo. Ó, meu Pai, a partir de agora, escreve meu nome lá no céu, no livro da vida eterna. Para o grande dia do arrebatamento, eu quero estar com meu Deus eternamente. Obrigado, Senhor, por esta oportunidade que o Senhor tem dado para minha alma. A partir de agora, eu não sou mais católico nem católica. Agora eu sou uma pessoa salva pelo poder do sacrifício do Senhor Jesus Cristo. Glória a Deus. Amado ouvinte, aí na tela está escrito aí, quero aceitar Jesus, @ipda.com.br ou por telefone, pode ligar no DDD 011-950-94-4645. Ali tem o conselheiro de Deus para orientar você. Você vai crescer na presença do Senhor. Orou com vocês, Pastor Humberto Ramos, e a paz do Senhor Jesus.
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0: Cheguei espalhando amor, espalhando alegria, sorrindo até não poder mais aqui, porque assim, é exatamente isso. 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Tem ou não tem sido?
1: Sem dúvida nenhuma, o que habita na gente faz a gente acordar bem, humorado. Claro que você pode acordar meio tortinho e falar, ó, oh, eu tô muito feliz. Apesar que eu sou suspeito de falar, mas brincadeiras à parte, mesmo que a gente não acorde sorrindo, a gente acorda bem.
0: Exatamente.
1: Porque, Senhor, agradeço por esse dia, agradeço por acordar. Aliás, quando você deita, você não tem certeza que você vai acordar.
0: Sim.
1: Isso é fé. Você já coloca a sua fé em prática ali, ó, deitar na cama. E Deus, na sua magnitude, como Ele é tão maravilhoso, Ele traz isso pra gente. O que habita na gente faz a gente ser feliz, né?
0: Exatamente. A paz do Senhor Jesus a todos, de perto ou de longe, que estão nos acompanhando. E estamos festivos essa semana, né?
1: Olha, que semana maravilhosa, hein?
0: Semana abençoada. Está se aproximando aí os 64 anos da Igreja Pentecostal Deus e Amor. Eu vou falar para vocês, eu já tenho uma história com essa igreja, viu? E uma história longa. Só na família eu já tenho 35 anos, vou fazer 36 anos no mês de julho. Só na família. Então, mas a minha história é antes da família, começou antes. Então, assim, já vi muita coisa, muitas pessoas que passaram, outras continuam aqui conosco, algumas foram para outros ministérios, outras vieram de outros ministérios, outros já dormem no Senhor, outros nasceram, né? Na nossa Igreja Pentecostal Deus e Amor. E eu fico muito feliz por saber que esta festa será celebrada nessa semana, será celebrada neste sábado, neste domingo. E Fundação Reviver não pode ficar de fora.
1: Não pode ficar de fora.
0: Associação Reviver, Help Deus e Amor, não pode ficar de fora. Somos uma família e família, quando tem festa, se junta mesmo.
1: É verdade, não é cunhado, é primo, é sobrinho, né? É todo, na realidade...
0: É parente que a gente nem conhece.
1: É, exatamente. Todo o conjunto, né, as vertentes que tem, porque a fundação é uma, na realidade é a igreja, é sempre a igreja.
0: Sim,
1: mas é um corpo.
0: A igreja,
1: tem...
0: para quem não sabe, ela é instituidora. O que é instituidora? É aquela que para poder nascer a fundação, então a fundação não tinha uma renda, ela não tinha verba, ela não tinha nada. Então, consta lá no estatuto da fundação que a igreja é instituidora. A igreja que abriu a Fundação Reviver, assim como a igreja instituidora da Help também, a igreja que abriu as duas, entendeu? A Help e a fundação. Então, se não tiver a Igreja Deus e Amor, não existe também. Fundação
1: não existe,
0: nem
1: é um corpo e tem os seus membros.
0: Exatamente.
1: As suas extensões, né? E tudo com o mesmo objetivo, já reparou?
0: Tudo com o mesmo objetivo.
1: Aí você fala a fundação, né, os outros membros de outros setores que vão trabalhando, tudo com o objetivo de ajudar o próximo. Né?
0: Qual é o nosso foco principal? Né? O foco principal é salvação de almas.
1: Salvação de almas.
0: Salvação de almas. Tanto da igreja, né, como também da fundação e da Help. E é uma maneira... eu me lembro quando eu ainda... quando fomos começar, né, trabalhar aí para nascer a Fundação Reviver, há 32 anos atrás, eu me lembro que a minha sogra dizia assim, ó, como você chegar para uma pessoa que está com fome e dizer para essa pessoa, Jesus te ama? Como essa pessoa, a primeira coisa que ela vai pensar, se Jesus me ama, por que que eu estou morrendo de fome? Por que que eu estou passando fome?
1: Então, por que eu passo frio?
0: Por que eu fui
1: deixado para trás? Né?
0: Como que essa pessoa vai entender esse amor?
1: Verdade.
0: Ela não vai entender esse amor porque ela fala que Jesus é esse que me quer ver sofrendo. Mas quando nós chegamos, levamos o alimento, levamos o agasalho, levamos ali para atender a necessidade da pessoa, então, quando nós falamos para essas pessoas, Jesus te ama, elas entendem o que é o amor de Deus. Porque elas vivenciaram, elas viveram. E o que nós temos ganhado de almas, de pessoas que, por causa de uma cesta básica, por causa de roupas, por causa de sapato, por causa de uma ajuda no momento, né, que aquela pessoa mais precisou, essas pessoas encontraram com Jesus. Não só elas, mas a casa delas recebeu a salvação em Cristo exatamente por causa disso, porque... às vezes, nós, seres humanos, criamos expectativas, né? Então, nós pertencemos a uma comunidade, né? Um número de amigos, vamos usar para ficar mais claro. Então, pertencemos a um número de amigos. E aí, esse número de amigos, quando nós passamos por momentos difíceis, a primeira coisa que nós pensamos, os amigos vão nos ajudar.
1: Vão nos ajudar.
0: Mas é justamente nesses momentos que os amigos abandonam.
1: Vão embora.
0: Vão embora. Você só sabe quem é amigo de verdade, é aquele que fica com você na luta, na provação. Se não ficou
1: que...
0: com você, não é seu amigo.
1: Você que está ouvindo agora, talvez até esteja passando por isso. Então, preste muita atenção nesses detalhes que são bem relevantes nessa situação.
0: Com certeza. Então, se você está passando por uma situação... E os seus amigos nem ligam para você para perguntar, porque assim, olha, no mundo, inclusive, eu tenho a minha família, né, muitas pessoas que não são cristãs. Então, é assim, quando convida para ir lá para casa, para tomar cerveja, né? Vamos para casa tomar uma cervejinha, um churrasquinho, assistir um jogo de futebol, né? Aí a pessoa, nossa, é a melhor pessoa do mundo.
1: Você marca para 10 horas da manhã, 8 e meia,
0: já está todo mundo batendo na porta, né?
1: Verdade.
0: Mas aí, quando você fala para a pessoa, faça uma prova. Eu tô com um quintal lá, o quintal tá todo sujo. Você pode ir lá me ajudar a pintar o quintal? Eu preciso pintar a minha casa.
1: Tá.
0: Pode me ajudar a pintar? Aí você já sabe quem é amigo de verdade. Porque o amigo de verdade vai, ele comparece nos bons e nos maus momentos.
1: É verdade. Né?
0: Fiquei desempregado. Ficou desempregado? Convidou fulano pro churrasco? Não, ele tá desempregado, não pode ajudar na vaquinha.
1: É verdade.
0: Se você tá acostumado aí com um grupo aí, ó, que faz o churrasco lá, que se reúne, e não te convidam porque você não pode ajudar na vaquinha, então se afasta dessas pessoas. Se afasta porque essas pessoas, elas estão interessadas no que você pode proporcionar a elas. Não estão interessadas realmente no valor da sua alma, na pessoa que você é. E a pessoa que você é, ela precisa muito mais do que amigos interessados no que você proporciona. Ela tem o direito de ser amada, de ser cuidada, de ser respeitada. E é por isso que nós vemos de outra forma. Você nunca vai ver um crente da Deus e Amor convidando para tomar uma cervejinha. Você nunca vai ver um crente, né, convidando você para ir ver um jogo de futebol. Nunca vai ver. Mas quando você... tiver alguém enfermo na sua casa, pode ter certeza que vai um crente lá bater na sua porta para orar por você.
1: Vai. Porque tem uma referência muito interessante, que tem muita gente que gosta de você pelo que você faz.
0: Exato.
1: E outros vão te respeitar por quem você é.
0: Exatamente.
1: E é por quem você é que a Deus e Amor vai.
0: Exatamente. Não importa o que você tem. Não importa, eu sei que tem muita gente que pensa assim, eu não vou, eu já ouvi, inclusive, pessoas, não vou para a igreja porque tem que devolver o dízimo, entregar, ou pagar o dízimo, né? As pessoas falam, não tem que pagar o dízimo. Preste bem atenção. Isso não é um critério da nossa igreja, é um critério bíblico que é levado em relevância. Mas se você não tem, como devolver, nós falamos sempre que aquele que dá, que entrega na casa do Senhor para ajudar o pobre, para ajudar o necessitado, que entrega o seu dízimo, esse Deus passa a cuidar dele para que não falte nada para ele. Isso é
1: exatamente.
0: Fato.
1: Exatamente. A palavra dele não volta.
0: E não volta. Exatamente. Isso é fato. A Bíblia nos dá essa certeza, né? Que aquele que leva ali o dízimo à casa do tesouro, que a casa do tesouro é para ser entregue, para usar exatamente para o que nós usamos, que é para poder expandir o evangelho. Então, esse, de maneira nenhuma, vai passar necessidade, porque se acontecer dele ficar desempregado, acredite, Deus vai mandar alguém lá na tua porta para levar o alimento para você. E uma prova disso são as instituições Reviver.
1: Verdade.
0: São as instituições Reviver, porque quantas pessoas que chegaram até nós disseram assim, eu não tinha mais nada dentro de casa, Mas aí eu fiquei sabendo que vocês ajudam aqui aos necessitados. E vai lá bater na nossa porta e não sai dali de mãos vazias. Sai ali levando a cesta básica, levando o alimento para poder preparar. Eu já encontrei com pessoas aqui na sede que uma vez encontrei com uma mãe, e essa mãe veio até mim e ela falou assim: irmã, eu saí da minha casa, deixei meus filhos chorando de fome. Eu saí desesperada, porque eu não sei como matar, não tenho como matar a fome dos meus filhos. Aí ela chegou com a conta de luz, falou: ah, minha conta de luz já tem 3 contas atrasadas, cortaram a minha luz, meus filhos não têm comida, não tem nada. E aí é uma pessoa que você não dá para esperar para o dia seguinte. 3 crianças em casa? Não, ela trouxe as fotos das crianças, ela mostrou tudo direitinho, ela falou: eu não posso voltar sem sequer um pacote de arroz para fazer um arroz para meus filhos, para cozinhar um arroz na água para os meus filhos. E ela não saiu. E ela levou muito mais que um pacote de arroz. Ela levou
1: Glória
0: uma cesta
1: a Deus.
0: Básica completa. Então, assim, por isso, para nós, qual é a nossa visão? Essas pessoas são almas. São almas que vieram bater na nossa porta. Por quê? Porque perderam todos. Perderam os amigos, os parentes não podem ajudar, porque até os parentes, viu? Tem uns parentes que somem. Ah, eu não vou mais ajudar, não. Cansei de ajudar, tem que viver ajudando, né? Aí não atende mais o telefone, quando vê que você está passando na rua, fecha a porta de casa.
1: Tem medo de ligar,
0: por
1: medo de no momento, falar: te ligou, você está bem? Não, não estou, estou precisando disso. Vai falar: ixi, vai me pedir.
0: Tem medo de ligar e
1: receber.
0: E a pessoa pedir dinheiro emprestado.
1: Exatamente,
0: tem coisas, né?
1: Exatamente.
0: Tem tudo essas coisas.
1: E a instituição, a fundação e todos que trabalham em prol disso, muitos deles já tiveram essa situação também, nessa situação. E hoje são voluntários.
0: São.
1: Por quê? Porque Deus mudou, Deus honrou, Deus ungiu, e a pessoa está sendo abençoada e abençoando também.
0: Tem uma irmãzinha que um dia ela veio me procurar aqui na nossa sede, e aí ela falou assim para mim, falou assim: irmã, eu não fui para a rua, não passei fome porque a fundação me ajudou.
1: Olha só.
0: Durante 6 meses que eu não tinha ela falou assim: eu não tinha um grão de arroz para poder fazer em casa. Durante 6 meses a fundação me ajudou, e aí nesses 6 meses eu procurei emprego, porque eu estava alimentada, eu estava com a minha cabeça ali no lugar. E aí hoje ela chegou para mim e disse assim: ó, hoje faz, sabe o quê? 12 anos que eu sou contribuinte da Fundação Reviver, exatamente por isso, porque quando eu precisei, foi a Fundação que me acolheu, e hoje eu quero. Ela estava desempregada, então ela fez um voto com Deus. Ela falou assim que o primeiro salário dela, ela ia trazer uma cesta básica aqui para a nossa sede. E o primeiro salário dela, ela foi, comprou uma cesta básica. Ela falou: hoje, todos os meses, 12 anos, todos os meses ela traz uma cesta básica. Então, veja bem, então, você vai deixar de ser esta pessoa que vive da ajuda dos outros para ajudar. Porque nós estamos, sim, preocupados com você, com a sua alma. Essa é a nossa visão. Essa é a visão da Igreja Pentecostal Deus e Amor, assim como também as nossas instituições. É por isso, gente. Vocês são especiais, viu?
1: Sem dúvida nenhuma.
0: São muito importantes. Nós nos preocupamos com vocês, oramos por vocês. E se tem alguém que está nos ouvindo aí agora, né? E está numa situação que precisa dessa ajuda, então não tenha vergonha, não. Procure uma igreja Deus e Amor mais perto aí da sua casa. Explica a sua situação. Toda Igreja Pentecostal Deus e Amor tem ali alguém que é responsável dessa área de beneficência. Então procura pastor, alguém ali.
1: Hoje todo mundo tem, se você não tem, tem alguém que tem um smartphone, porque a gente fala todo mundo tem smartphone, é exagero, porque nem todo mundo tem. Mas Tem o nosso site com endereços, com informações. Você fala, eu estou numa região, não sei onde tem uma igreja pentecostal Deus e Amor próximo de mim. Então, ó, ipda.com.br. Você vai descobrir, tem toda a relação de endereços. E procure, sim, alguém da igreja vai te informar. Vai chegar lá, tem um irmão, um presbítero, o pastor regional. Então, o local, ele vai te explicar, ó, tem esse caminho assim, assim, assim. Vai te dá toda a informação que você precisa. Uma coisa que é importante é que você não deixe o orgulho falar mais alto nesse momento.
0: Olha, tirou a palavra da minha boca.
1: É.
0: Exatamente, porque eu sei que muitas pessoas ficam envergonhadas e às vezes ela não quer procurar ajuda por vergonha, mas saiba que ninguém vai te criticar, ninguém, não importa o que aconteceu na sua vida, ninguém vai te caluniar, ninguém vai virar as costas para você, não. Nós estamos sim preocupados com o seu bem-estar e não importa o que aconteceu, o que deixou de acontecer. Nesse momento, se você precisa de ajuda, então, como disse o Cido aqui, ó, deixa o orgulho de lado, sabe? Deixa Jesus entrar no seu coração aí, vai e procura ajuda, que nós estamos de portas abertas há 64 anos, gente!
1: 64 anos!
0: 64 anos de portas abertas para ajudar ao necessitado. E, inclusive, já que estamos falando de ajuda, né, de abençoar vidas, olha que eu encontrei na Bíblia hoje, gente, lá em 1 João, capítulo 4, ou melhor, capítulo 3, versículo 17, sabe o que diz lá, ó, vou ler aqui para vocês, ó. Quem, pois, tiver bens do mundo e vendo o seu irmão necessitado lhe fechar o coração, como estará nele o amor de Deus? Olha isso, João ensinando aqui que o amor de Deus só pode estar, só pode ser enxergado em alguém ou em algo, no nosso caso, numa instituição, se essa pessoa verdadeiramente abraça a causa do necessitado. Se não, o amor de Deus não está ali. Quando eu disse aqui, inclusive para vocês, né, que nosso principal objetivo são as almas, exatamente por isso. Porque como que nós vamos poder dizer verdadeiramente eu amo a Deus, verdadeiramente eu conheço a Deus, verdadeiramente eu sou servo de Deus, se não praticarmos a beneficência? Se não praticarmos, não dividirmos aquilo que nós temos. E aqui é muito claro, ó, quem, pois, tiver bens do mundo, tá bom? Aqui está falando de coisas.

0: hoje, ter isso na sua mente, porque Cristo, ele doou de si mesmo. Ele poderia, né, ter usurpado ali de ser o filho de Deus, ou ajudar esses miseráveis, né? Para quê? Mas ele veio. Ele deu a sua própria vida. Então a maior prova de amor que já existiu, que a humanidade ouviu falar, foi Cristo que deu, morrendo na cruz do Calvário por nós. Não foi? Agora somos nós melhores do que o nosso Senhor, que não vamos doar de nós mesmos para ajudar os nossos irmãos? Aqueles que nós sabemos que precisam da nossa ajuda e que não conseguem, né, sobreviver sem a nossa ajuda, você tem na sua casa, né?
1: Exatamente.
0: Você tem aí, tem tem comida, você tem roupa, você tem. Então você recebeu de Deus antes. Isso já prova, já é um motivo para você. Peraí, Deus me deu primeiro. Então ele me deu primeiro, agora eu vou ajudar outras pessoas porque eu sou abençoado. Então você já é abençoado automaticamente. Por isso que eu digo que é um privilégio poder ajudar a quem precisa, poder estender a mão para o necessitado. E você pode procurar qualquer uma das nossas igrejas Pentecostal Deus e Amor aí na sua cidade, no seu bairro, para que você esteja levando a sua doação. Você pode levar roupa, sapato, o que você tiver aí, mantimentos todos, fralda, fralda de adulto, fralda de criança, roupas infantis, o que você tiver, você pode estar levando em qualquer uma das nossas igrejas. Quem está vindo para nossa festa, aproveita para trazer a sua doação. Os nossos pontos de arrecadação já estão preparadinhos ali, esperando a sua doação. E existem outras formas. E quais são essas formas agora, Cido, que você vai falar aí para as pessoas
1: Vou
0: ajudarem?
1: colocar no ar agora.
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0: Deus é bom em todo tempo. E se Deus é bom em todo tempo, por que não sermos bons também, né? Já que nós não somos bons o tempo todo, mas fazendo a nossa, levando a nossa ajuda, fazendo a nossa contribuição aí, nós estamos pelo menos demonstrando um pouco de bondade. E é claro que a palavra de Deus, ela nos ensina, né, que quando nós ajudarmos, não é para a gente sair aí nos vangloriando. Quando a Bíblia fala que não é para sair contando para todo mundo, é para não se vangloriar. Ah, eu ajudei, eu sou boa, eu ajudei. Não é para fazer isso, mas você dizer, eu tenho abençoado vidas. Porque eu contribuo com uma instituição que essa instituição, ela é uma instituição confiável, é uma instituição idônea, é uma instituição que realmente faz, que realmente ajuda. Isso não tem problema não, viu? Você pode sim ajudar e falar das nossas instituições para que outras pessoas também entendam que fazer esse trabalho da beneficência é um privilégio que o Senhor nos dá, é algo. Às vezes você não pode, eu não posso, irmã Helena, eu não posso ajudar agora, estou passando um período tão difícil na minha vida que eu estou precisando ser ajudado. Então, você pode falar das instituições. Só de você falar das instituições, você já está aí, de alguma forma, passando para outras pessoas que elas podem ajudar. E o que você fala chega até alguém que pode ajudar e vidas são abençoadas da mesma forma. Então é assim, ó. Sabe um ditado bem antigo, Cido, do nosso tempo?
1: É. Antigo do nosso... É que a gente é jovem.
0: Antigo, né? Do nosso tempo,
1: há, sabe? Pouco tempo atrás.
0: É,

0: ontem, sabe? A propaganda é a alma do negócio.
1: Verdade, é. A propaganda é a alma do negócio.
0: É a alma do negócio. Então você pode fazer propaganda, viu? Não é errado, não. Pode fazer propaganda.
1: Sabe por que é importante? Porque eu mesmo já conheci e direcionei pessoas que queriam ajudar. E a gente encontra, porque a pessoa fala assim, eu quero ajudar, mas será que é confiável? Porque acontece muito.
0: É completamente confiável.
1: Não é uma crítica, mas você tem que ter credibilidade, você tem que ter certeza que o que você vai estar doando vai chegar a quem necessita.
0: Nós temos aí, né, uma história com a nossa igreja de 64 anos e temos uma história com a fundação de 32 anos. E tem mais, ó, entrou aí, eu dei um cliquezinho, ó, entrou nas nossas redes sociais, vocês vão ver aí tudo o que nós temos feito e que estamos nos preparando para fazer, porque cada dia tem algo novo sendo feito para a glória de Deus.
1: Exatamente.
0: Chegou aquele momento todo especial, o momento esperado, né, da palavra de Deus. E já que Deus começou falando conosco aqui em 1 João, vamos seguir em 1 João. Esse manual aqui é o melhor que tem, gente. Vou dizer uma coisa, esse manual tem garantia do fabricante, viu?
1: Esse tem, né?
0: Esse tem, exatamente. Exatamente. Então, vamos continuar lá no capítulo 4, 1 de João, capítulo 4, versículo 7, que diz o seguinte. Amados, amemo-nos uns aos outros, porque o amor de Deus e qualquer que ama é nascido de Deus e conhece a Deus. Aquele que não ama não conhece a Deus, porque Deus é amor. Nisto se manifesta o amor de Deus para conosco, que Deus enviou o seu Filho unigênito ao mundo, para que por ele vivamos. Nisto está o amor, não em que nós tenhamos amado a Deus, mas em que ele nos amou a nós e enviou o seu Filho para propiciação pelos nossos pecados. Bom, vamos começar aqui, que já ficou claro que não existe amor sem Deus na história, porque o Deus, ele é o próprio amor, ele é o próprio amor. E sendo ele o próprio amor, ele demonstrou qual a necessidade que Deus tinha de demonstrar para nós, pecadores, errantes, perdidos nesse mundo, amor. Ele já nos criou. Ele não tinha necessidade de mostrar para nós o quanto ele nos amava. Mas o que ele fez? Ele nos amou de tal maneira que enviou o seu Filho amado, Jesus Cristo Nazareno, para morrer na cruz do pecado, derramando o seu sangue por mim e por você. E ele fez isso unicamente por amor, sem pedir nada em troca. E sendo ele o Pai amoroso que é, o Deus tão amoroso que ele é, a única coisa que ele colocou para nós é que também sejamos frutos desse amor, distribuindo este amor da maneira que ele nos deu. Então, como árvores frutíferas, fomos plantados neste mundo para exalar o perfume do amor de Deus onde quer que passamos. Sabe quando você passa, eu gosto de passar, por exemplo, embaixo de um pé de manga, aquele cheiro das mangas ali, aquele cheiro doce, é esse o cheiro que nós, como servos de Deus, temos que exalar. O cheiro do fruto desejado. E qual é esse fruto? O Evangelho de Jesus Cristo. Viver para Deus, entregar a vida para Deus, viver uma vida de entrega. E isso é possível, sim, quando nós verdadeiramente entendemos o amor de Deus e deixamos de ser aqueles filhos amados mimados e passamos a ser os filhos amados dispostos a sofrer pelo Evangelho, a pagar o preço do Evangelho e anunciar o Evangelho a toda criatura. Como nós anunciamos o Evangelho? Praticando o bem, porque não existe amor de Deus.

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0: 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Boa noite.

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2: Olá, boa noite.
1: Boa noite para você que nos acompanha em todo o país.
2: Quarta-feira, 10 de junho de 2026.
1: Vamos ao destaque do dia: desenvolvimento ambiental.
2: Presidente Lula assina a nova política nacional de recuperação da Caatinga para, entre outras coisas, enfrentar a desertificação na região Nordeste.
1: E destina 2 bilhões de reais para ações do IBAMA e do ICMBio na bacia do Rio Doce, onde houve o desastre de Mariana.
2: Ações também incluem ampliação de parques nacionais no Piauí, Tocantins, Pará e Rondônia.
1: O presidente destaca que desenvolvimento econômico tem que estar aliado à preservação ambiental.
3: Aprender a ser capitalistas civilizados e não capitalistas destruidores da nossa floresta.
2: E ainda, o presidente recebeu hoje o resultado do trabalho do Conselho de Desenvolvimento Econômico Social Sustentável no último semestre.
1: O conselhão é formado por representantes dos setores empresariais, sociedade civil e membros do governo.
2: Pacto contra o feminicídio, mudança na escala de trabalho e transição ecológica estiveram entre os temas.
1: Você vai ouvir também investimento em pesquisa e inovação.
2: A gente conversa hoje com Luiz Antônio Elias, presidente da FINEP, a financiadora de estudos e projetos do governo do Brasil.
1: Ele vai falar do papel estratégico que a criação de novas tecnologias tem para o desenvolvimento do país e no posicionamento internacional do Brasil.
2: Hoje, na apresentação da Voz do Brasil, eu, Mariana Jung, e Luciano Seixas.
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2: Pacto contra o feminicídio, mapa do caminho para a transição ecológica, mudanças na escala semanal dos trabalhadores brasileiros.
1: Temas que foram tratados hoje na reunião do Conselho de Desenvolvimento Econômico Social Sustentável, o Conselhão.
2: O órgão consultivo reúne autoridades, pesquisadores, empresários, representantes de federações e de organizações da sociedade civil.
1: E eles apresentaram ao presidente Lula o resultado do trabalho ao longo do último semestre.
4: Da soberania nacional ao protagonismo global. Este foi o tema do encontro do Conselho de Desenvolvimento Econômico, Social e Sustentável, o Conselhão, que discutiu temas como enfrentamento ao feminicídio, segurança pública, desenvolvimento sustentável e economia. O presidente Lula agradeceu o trabalho dos cerca de 200 conselheiros e reforçou a importância deles em temas que impactam em todo o país.
5: Eu queria agradecer a dedicação de cada mulher, de cada homem que assumiram a responsabilidade de participar desse conselho, de preparar propostas para ajudar o governo a fazer coisas diferentes, a fazer coisas apresentadas pela sociedade civil.
4: No tema de combate à violência contra a mulher, foi apresentado um balanço dos primeiros 4 meses do Pacto contra o Feminicídio, assinado pelos poderes Executivo, Legislativo e Judiciário. A primeira-dama, Janja Lula da Silva, destacou os resultados.
6: O tempo médio para análise das medidas protetivas de urgência caiu de 16 dias para cerca de 3 dias. Isso está acontecendo até com o mínimo de 2 horas a gente tem medida protetiva sendo emitida. E mais da metade das decisões, 53, já são proferidas no mesmo dia. Isso é o que importa. E a gente precisa falar muito sobre isso. As mulheres precisam ter essa informação.
4: Na área da economia, o ministro da Fazenda, Dario Durigan, ressaltou os avanços. Ele afirmou que o Brasil tem demonstrado estabilidade econômica, além de crescimento acima da expectativa. E defendeu o fim da escala 6x1, que aguarda a aprovação no Senado, como passo importante no combate às desigualdades.
7: Quem hoje já está na escala 5x2 é quem ganha mais, é quem teve tempo e muitas vezes oportunidade familiar de estudar por mais tempo. E quem está na escala 6x1 são os trabalhadores mais mal remunerados, trabalhadores negros, mulheres. Portanto, é um tema de desigualdade do mundo do trabalho encarar o tema da 6x1.
4: Durante o evento, foram destacadas várias políticas públicas recentes, que partiram de recomendações do Conselhão, como o programa Acredita, o Pacto pela Igualdade Racial e a Lei do Mercado de Carbono. Na área de meio ambiente, o conselheiro Matheus Silva, que é coordenador do Conselho Nacional das Populações Extrativistas e membro mais jovem do Conselhão, apresentou os resultados e disse que é preciso continuar avançando.
8: Sabemos reconhecer os nossos avanços, mas também sabemos que precisamos avançar muito mais, especialmente nessa terra e a crédito com o PRONAF, ainda muito distante dos nossos territórios, porque fortalecer a Amazônia é fortalecer o Brasil.
4: O Conselhão é um fórum consultivo que reúne centenas de representantes da sociedade civil, empresários, acadêmicos e movimentos sociais para debater e propor políticas públicas e estratégias de desenvolvimento para o país. Ele foi retomado em 2023 e está em sua 7ª plenária. Reportagem Luciana Colares de Holanda.
2: Recursos para o meio ambiente, criação de novas áreas de proteção ambiental e uma nova iniciativa para a recuperação da Caatinga brasileira.
1: São algumas das medidas anunciadas pelo governo do Brasil nas comemorações pelo Dia Mundial do Meio Ambiente, celebrado em 5 de junho.
2: A repórter Gabriela Noronha acompanhou e traz os detalhes.
9: Recuperação da vegetação nativa aliada à valorização das comunidades tradicionais da Caatinga. Isso é o que propõe o novo programa Recaatingar. A iniciativa do Ministério do Meio Ambiente e Mudança do Clima foi lançada nesta quarta-feira e conta com um aporte inicial de 60 milhões de reais do Banco Nacional de Desenvolvimento Econômico e Social e do Banco do Nordeste. Dentre as ações previstas está o enfrentamento da desertificação no bioma, que está presente em 10 estados e ocupa 11% do território nacional. Outras ações de preservação da Caatinga também fazem parte da Lei da Política Nacional para a Recuperação do Bioma, sancionada nesta quarta-feira pelo presidente Lula, durante a cerimônia em alusão ao Dia Mundial do Meio Ambiente. O presidente lembrou que a sociedade brasileira está mais consciente para a proteção ambiental.
10: Houve uma evolução daqueles que defendem os quilombos, daqueles que defendem a remarcação da terra indígena. Houve uma evolução dos empresários que sabem que hoje eles pagarão com preço muito caro se eles não respeitarem regras mínimas de defesa da questão ambiental. E é uma evolução aprender a ser capitalistas civilizados e não capitalistas destruidores da nossa floresta.
9: O pacote de medidas anunciado nesta quarta-feira também incluiu recursos para a Agenda Ambiental Brasileira. São 2 bilhões de reais para investimentos na bacia do Rio Doce, importante região hidrográfica do Sudeste brasileiro e fundamental para o abastecimento, economia e biodiversidade dos estados de Minas Gerais e Espírito Santo. Além disso, 834 milhões de reais do Fundo Clima serão investidos em projetos de restauração da vegetação nativa. Segundo o ministro do Meio Ambiente e Mudança do Clima, João Paulo Capobianco, o objetivo das novas medidas inclui não apenas a conservação do meio ambiente, mas também o fortalecimento da economia nas regiões afetadas.
11: Proteger o meio ambiente não é olhar apenas para as próximas gerações, é cuidar das condições de vida das populações brasileiras no presente.
9: Já o Fundo Amazônia, mecanismo financeiro de captação de doações internacionais para preservação e combate ao desmatamento na Amazônia, recebeu a doação de 270 milhões de reais do Reino Unido. E o número de doadores vem aumentando, como detalhou a diretora socioambiental do BNDES, Tereza Campelo.
12: Passamos, assim, nesse seu mandato, presidente, de 2 doadores para 9 doadores, mostrando que o Brasil tem compromisso com essa agenda para ajudar a salvar o planeta.
9: No campo da conservação ambiental, foram assinados atos que ampliam os parques nacionais da Serra das Confusões e de 7 cidades no Piauí, e criam o Parque Nacional do Tanaru, em Rondônia, e a Área de Proteção Ambiental do Paleocanal do Rio Tocantins, no Pará. Reportagem Gabriela Noronha.
1: Talvez você ainda não conheça a FINEP, empresa financiadora de estudos e projetos.
2: Ela é ligada ao Ministério da Ciência, Tecnologia e Inovação e tem o papel de transformar o potencial científico e tecnológico brasileiro em projetos de inovação.
1: E essa inovação científica vai se converter depois em novos produtos, serviços, medicamentos, tecnologias que você usa no seu dia a dia.
2: Hoje nós conversamos com o presidente da FINEP, Luiz Antônio Elias, para saber mais sobre esse trabalho e sobre o novo momento da empresa, com o apoio de projetos de maior complexidade. Boa noite, presidente.
13: Boa noite, agradeço o convite. É muito importante para a FINEP estar aqui presente e apresentar os projetos que nós estamos fazendo nesse imenso Brasil.
2: Então, vamos justamente começar explicando melhor para o nosso ouvinte, para quem não conhece, que tipo de projetos a FINEP financia, qual que é o papel da empresa nesse desenvolvimento tecnológico do país.
13: A FINEP se consolida nessas últimas 5 décadas. Ela foi fundada em 1967. Como a instituição mais importante no fomento à infraestrutura científica, portanto, aos laboratórios, à geração do conhecimento, à capacidade de desenvolvimento tecnológico, portanto, às startups, às ICTs, e à capacidade de inovação no Brasil, oferecer crédito às empresas para que elas possam impulsionar as suas cadeias de valor e aumentar o valor agregado dos seus produtos. Mas ainda no momento de um risco geopolítico intenso, ou seja, nós vivemos um momento muito difuso a nível internacional. A ideia do multilateralismo se esgota e a percepção de que as políticas industriais devem estar cada vez mais retomadas. A FINEP também exerce o papel central na retomada da política industrial no Brasil.
1: Bem, para isso, a empresa recebeu um aporte de 3 bilhões e meio de reais para o financiamento de novos projetos, né? De onde vieram esses recursos e quais são as prioridades?
13: Os recursos de 3,5 bilhões, na verdade, eles advêm para a capitalização da FINEP. A FINEP, na verdade, esse ano deverá receber 17,7 bilhões de reais do FNDCT. O FNDCT é criado em 1969, é o maior fundo de desenvolvimento da América Latina para a área científica e para a área tecnológica e de inovação. Esse ano é um ano histórico. São 17,7. Além disso, nós teremos acesso, por determinação do presidente Lula, que colocou esta agenda na centralidade do processo de desenvolvimento brasileiro, mais 25 bilhões de reais para o crédito. Subentende que a FINEP deverá estar operando em processos de crédito direto e nas operações indiretas, mais na infraestrutura científica, quase 40 bilhões de reais esse ano.
2: Agora, o senhor mencionou na sua primeira resposta todo o contexto geopolítico que a gente vem vivendo e existe um posicionamento estratégico da FINEP quando a gente fala da inserção internacional do Brasil, né? Porque a empresa acaba ajudando aí a definir onde o país vai apostar em desenvolver as suas pesquisas, seu desenvolvimento. Quais são essas áreas? Qual é a escolha estratégica nesse momento para o desenvolvimento de inovação no Brasil?
13: Nós estamos muito condicionados àquilo que se chama da nova indústria Brasil. No processo de reconstrução e transformação com o presidente Lula, nós entendemos que era necessário construir, por missões, uma nova estrutura industrial, baseada em capacidade científica, orientando a parte de inovação para a agroindústria, para a defesa, para a transformação digital, para a descarbonização, para perceber a mobilidade urbana, é necessário que a gente dê mais qualidade de vida à população e saneamento, e olhar também a base de infraestrutura para toda a parte de genética, ou seja, bioinsumos e biotecnologia. Isso acompanha a fronteira do conhecimento no mundo, que cada vez mais, pela emergência climática ou pelo olhar da introdução da inteligência artificial e pela robótica avançada, precisa ser alterado. Um dado importante para os ouvintes: 60% da pauta de exportação hoje brasileira ainda se condiciona a recursos naturais. Nós temos que ser protagonistas. Se queremos ser protagonistas, temos que cada vez mais incentivar a capacidade científica e olhar a fronteira do conhecimento agregando valor ao produto nacional.
1: Presidente, a partir do desenvolvimento dessas novas tecnologias nesses setores, como fazer, como converter isso em desenvolvimento na melhora da vida das pessoas?
13: Isso melhora porque nós estamos apoiando projetos na área de vacinas, por exemplo. Nós estamos apoiando projetos na área de bioinsumos, que é necessário para a questão de alimentos. Nós estamos apoiando projetos na área de fertilizantes. Estamos apoiando projetos relacionados à descarbonização. Portanto, isso, como o presidente Lula colocou muito claramente, nós estamos num momento de estabilidade e precisamos avançar em áreas que são estratégicas para o conhecimento brasileiro. Temos uma matriz energética extremamente limpa. Aproveitar isso nessa transição energética no mundo é colocar o Brasil naquilo que eu chamei, no protagonismo social e no protagonismo internacional.
2: Pois é, e a FINEP vem recebendo mais recursos ao longo dos últimos anos, e isso também se converteu em projetos de maior complexidade que vêm sendo apoiados por
13: ela. Com certeza,
2: né?
13: Com certeza. A subvenção econômica que lançamos recentemente, são 3,3 bilhões de reais na gestão da ministra Luciana Santos, são em áreas justamente que são o núcleo duro do conhecimento, para que a gente possa fazer a diferença. Em quê? Na agroindústria, na mobilidade. E uma questão importante, olhamos o social na agricultura familiar e na diferença, ou seja, nas assimetrias territoriais que a gente precisa corrigir, olhando a dimensão do Brasil, que é continental. Portanto, na subvenção econômica tem uma proposta de 300 milhões de reais para o Norte, Nordeste e Centro-Oeste impulsionar suas cadeias locais.
1: E como é que a FINEP atua em diferentes regiões do país para diminuir essa desigualdade?
13: Ela atua, na verdade, nesses segmentos que eu acabei de mencionar e percebendo também o local. Mais ainda, ela atua de forma vertical na estruturação de políticas com as fundações de amparo à pesquisa, nos programas que nós chamamos de Centelha e Tecnova, olhando o empreendedorismo local, olhando as startups locais, olhando as ICTs locais. Também impulsiona pela via do que eu chamei da infraestrutura, com as universidades. O hub do conhecimento está nas universidades. É preciso que a gente cada vez mais impulsione laboratórios de conhecimento que gerem capacidade e resultado para a sociedade brasileira.
2: Toda uma cadeia, né, presidente?
13: Toda uma cadeia.
2: Muito bem, nós conversamos com Luiz Antônio Elias, presidente da FINEP, a financiadora de estudos e projetos do governo federal. Muito obrigado pela sua entrevista à Voz do Brasil.
13: Eu que agradeço essa oportunidade para a FINEP e para o momento tão importante que essa instituição está vivendo hoje.
1: O novo PAC, Programa de Aceleração do Crescimento, já executou 90% dos recursos previstos até 2026.
2: São obras, programas e planos de governo que estão com andamento adiantado.
1: O programa prioriza as regiões mais vulneráveis do país e com menos acesso a serviços públicos.
14: Estradas, moradias, escolas, hospitais, obras de saneamento, energia e mobilidade urbana. Os investimentos em infraestrutura avançam em todo o país. Já foram executados praticamente 90% dos recursos previstos para o novo PAC até o final deste ano, o que corresponde a 1 trilhão e 200 bilhões de reais. Quase 11 mil empreendimentos contratados já foram concluídos. Entregas que ajudam a gerar emprego e renda no país, de acordo com Roberto Nami Garibe Filho, secretário especial do Programa de Aceleração do Crescimento.
15: Nós estamos batendo um recorde esse ano de investimento em infraestrutura. Isso fez sentido tanto na menor taxa de desemprego da história, que atingimos 5,4 se você pegar os 12 anos, e temos também a maior massa salarial. Nesses dados você consegue ver a presença do PAC, porque ele tem um efeito multiplicador sobre a economia bastante forte e isso impacta na vida cotidiana das pessoas.
14: Na área de habitação, por exemplo, foram entregues quase 2 milhões de moradias por meio do programa Minha Casa Minha Vida até março deste ano. Na educação, foram criados 111 institutos federais e 100 mil escolas em todo o país passaram a contar com rede Wi-Fi. Na área de concessões, foram realizados 57 leilões federais de rodovias, ferrovias, portos e aeroportos em 3 anos. O novo PAC também investe em obras de prevenção de desastres e adaptação às mudanças climáticas, para aumentar a proteção da população, como explica o secretário Roberto Nami Garibe Filho.
15: Nós estamos investindo quase 16 bilhões em prevenção ao risco. O nosso investimento ele é distribuído, né, levando em consideração quanto cada cidade está, de alguma forma, suscetível a esse tipo de risco, tanto de alagamento como de encosta.
14: Roberto Nami ressaltou ainda os investimentos em mobilidade urbana. São quase 16 bilhões de reais destinados à renovação de frota, com a entrega de veículos menos poluentes e mais confortáveis para a população. Lançado em 2023, o novo PAC foi estruturado em torno da industrialização, da transição ecológica e da redução das desigualdades sociais e regionais. O programa estabelece critérios de seleção que priorizam regiões com menor índice de desenvolvimento humano, maior déficit de serviços públicos e menor capacidade fiscal. Reportagem Pablo Mundim.
2: Uma nova nova terapia desenvolvida por pesquisadores brasileiros pode mudar o cenário dos tratamentos de cânceres hematológicos como os linfomas.
1: Segundo os resultados preliminares divulgados hoje, a terapia CAR-T-cell tem quase 90% de eficácia, com redução ou desaparecimento dos tumores.
2: O estudo contou com R$100 milhões do governo federal e já foi aplicado em 25 pacientes do Sistema Único de Saúde.
1: O ministro da Saúde, Alexandre Padilha, acompanhou a divulgação em São Paulo e comemorou os resultados.
16: Nós recebemos aqui os resultados preliminares, são muito animadores, mais de 87% de resultado positivo de pacientes que já tinham passado por outras formas de tratamento, tanto quimioterapia, radioterapia, transplante, e que vem agora no CAR-T-cell uma esperança nesse tratamento.
2: Mais 81 pacientes vão receber o tratamento até o fim do ano.
1: A expectativa é que, com a confirmação dos resultados e o registro sanitário da Agência Nacional de Vigilância Sanitária, a terapia passe a ser oferecida em todo o território nacional.
2: A partir da semana que vem, o contribuinte que quiser regularizar débitos com a União vai precisar de níveis maiores de segurança ao usar a conta gov.br.
1: A mudança acontece a partir do dia 15 de junho, quando passará a ser exigido os níveis prata ou ouro no aplicativo ou site.
2: Saiba como elevar a segurança da sua conta gov.br na reportagem de Márcia Fernandes.
17: Na Procuradoria-Geral da Fazenda Nacional, é possível consultar dívidas com a União, negociar e parcelar débitos, emitir guias de pagamento e certidões de regularidade fiscal. A partir de 15 de junho, pessoas físicas só poderão acessar o portal Regularize da Procuradoria utilizando contas gov.br com nível prata ou ouro. Usuários com conta bronze serão alertados sobre a necessidade de elevar o nível de segurança e depois do dia 15, se mantiverem a conta bronze, terão acesso bloqueado. A coordenadora nacional de atendimento da Procuradoria-Geral da Fazenda Nacional, Raquel de Carvalho, explica que a medida busca aumentar a segurança de quem procura o órgão.
18: Essa medida foi uma medida de segurança para a proteção dos dados do cidadão e das transações que ele realiza dentro do portal.
17: A conta gov.br funciona como uma identidade digital. Ela dá acesso a mais de 4.600 serviços federais. Atualmente, existem 176 milhões de contas ativas no gov.br. Mais de 118 milhões já estão nos níveis prata e ouro, mais seguros. O nível bronze tem segurança básica, com autenticação apenas pelo CPF e senha cadastrada. Raquel de Carvalho, da Procuradoria, explica como aumentar o nível de segurança e mudar a conta gov.br para prata ou ouro.
18: Ele pode fazer isso por meio da autenticação bancária, ou então ele pode fazer um reconhecimento facial. Muito simples o procedimento. Ele pode fazer sem sair de casa.
17: Para regularizar a situação de dívidas com a União, acesse o site regularize.pgfn.gov.br. Reportagem Márcia Fernandes.
1: O Pix, sistema de pagamento instantâneo criado pelo Banco Central, que já virou queridinho dos brasileiros, será reconhecido como marca de alto renome.
2: A principal característica desse reconhecimento é a proteção da marca em todos os ramos da atividade econômica.
1: Isso impede que qualquer outra empresa utilize o mesmo nome ou termo semelhante, mesmo que seja para vender um produto ou serviço diferente do original.
2: Trata-se da primeira marca vinculada ao governo federal a contar com o reconhecimento pelo INPI, Instituto Nacional de Propriedade Industrial.
1: E atenção, estudantes que ainda não fizeram a inscrição para participar do Exame Nacional do Ensino Médio.
2: O prazo está terminando, vai só até sexta-feira, dia 12.
1: Alunos de escolas públicas e beneficiários do Pé de Meia contam com a inscrição pré-preenchida esse ano. Mas ainda assim, precisam entrar na página do participante e confirmar a participação.
2: Lembrando que as provas estão marcadas para os dias 8 e 15 de novembro desse ano.
1: A taxa de inscrição é de R$ 85,00 e pode ser paga até 17 de junho.
2: E essas foram as notícias do Governo do Brasil.
1: Uma realização da Secretaria de Comunicação Social da Presidência da República.
2: Com produção da empresa Brasil de Comunicação.
1: Fique agora com o Minuto do TCU. Em seguida, as notícias do Poder Judiciário e do Congresso Nacional. Boa noite.
2: Boa noite para você e até amanhã.
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21: O Tribunal de Contas da União analisou as contas do presidente da República referentes ao exercício de 2025. Durante a sessão de hoje, o relator do processo, ministro Benjamin Zimler, apresentou a conclusão da avaliação técnica que verifica se os recursos do governo federal foram aplicados corretamente.
22: O Tribunal de Contas da União é de parecer que as contas atinentes ao exercício de 2025, de responsabilidade do excelentíssimo senhor presidente da República, Luiz Inácio Lula da Silva, estão em condições de serem aprovadas pelo Congresso Nacional com ressalvas.
21: Segundo a análise, as contas estão de acordo com os princípios constitucionais e legais. Apesar disso, o documento apresenta, além das ressalvas, alertas ao governo federal. Saiba mais em tcu.gov.br.
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23: Você vai ouvir agora notícias do Poder Judiciário.
24: STF começa a julgar recursos contra a responsabilidade de redes sociais.
25: TSE aprova nova política de segurança da informação.
24: STJ define que pena por crime cometido sob livramento condicional começa após o fim do benefício.
25: Boa noite, eu sou o Arthur Filho.
24: E eu sou Walter Lima.
25: O plenário do Supremo Tribunal Federal começa a analisar recursos contra a tese do julgamento do Marco Civil da Internet.
24: O julgamento vai continuar na sessão de amanhã. Marta Ferreira.
26: O ministro Dias Toffoli começou o voto explicando que a tese fixada pela corte deve ser analisada a partir de uma posição institucional do Supremo Tribunal Federal e não considerando os votos individuais dos ministros. Sobre a questão da responsabilidade solidária, ele esclareceu que após a notificação, a responsabilidade do provedor de aplicações por omissão injustificada deve ser tratada como solidária. Já sobre o ponto da tese fixada pelo Supremo, que trata dos crimes contra a honra, Toffoli propôs um ajuste para substituir a expressão crime contra a honra por violação à honra por crime ou ilícito civil. O ministro vai continuar o voto na sessão plenária de amanhã.
25: Tribunal Superior Eleitoral aprova nova política de segurança da informação.
24: A ideia é reforçar a proteção dos sistemas eleitorais, das urnas eletrônicas e dos dados da Justiça Eleitoral. Estevam Furtado.
27: A medida reúne regras de segurança cibernética em todo o país e já começa a valer após a publicação da resolução. Entre as mudanças estão a adoção de procedimentos padronizados para gestão de riscos, proteção de dados, controle de acesso, monitoramento de vulnerabilidades e resposta a ataques cibernéticos. A política também prevê o uso seguro de tecnologias como inteligência artificial e computação em nuvem.
25: A pena por crime cometido durante o livramento condicional só começa a ser cumprida no dia seguinte ao fim desse benefício.
24: O entendimento é do Superior Tribunal de Justiça, Fátima Uchoa.
28: A tese definida pela terceira sessão deve ser observada por juízes e tribunais de todo o país. Um preso cometeu novo crime durante o livramento condicional e mesmo sem revogar o benefício, o Tribunal de Justiça do Rio de Janeiro contabilizou simultaneamente como pena cumprida o período entre a prisão preventiva e o fim do livramento condicional, mas o STJ considerou não ser possível contar o mesmo período de prisão em duas execuções penais diferentes. Segundo o relator ministro Sebastião Reis Júnior, o STJ entende que se o livramento condicional não foi suspenso ou revogado até o fim do período de prova, a nova execução penal só deve começar no dia seguinte ao fim do benefício.
25: A Justiça do Trabalho itinerante chega este mês no Oiapoque, no Amapá.
24: Uma variedade de serviços de graça para a população. Marla Lacerda.
29: Todo mundo que mora nas aldeias de Manga e Espírito Santo, no estado do Amapá, pode aproveitar. Essa é a oportunidade para quem precisa colocar em dia a documentação jurídica, receber orientações sobre problemas trabalhistas e previdenciários, emitir documentos e até mesmo receber atendimento fisioterapêutico e psicológico. Informações sobre serviços, locais e datas no site do TST.
25: Ministério Público Federal solicita que a União defina regras para garantir acessibilidade em sites públicos e privados.
24: A obrigação prevista na Lei Brasileira de Inclusão há mais de 10 anos ainda não é cumprida devido à falta de regulamentação. Vanessa Pereira.
0: Em agosto de 2025, o MPF expediu recomendação para que as diretrizes de acessibilidade digital fossem finalmente definidas. Mas passados mais de 9 meses, os pedidos do órgão não foram acatados. Agora, na ação, o MPF pede que o governo federal regulamente, em até 2 meses, o artigo 63 da Lei Brasileira de Inclusão, que torna obrigatória a acessibilidade na internet, e apresente, em até 4 meses, um plano de transição para adaptar os sites.
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25: A você, uma boa noite.
24: E até amanhã.
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1: Eu sou Paula Groba.
2: E eu sou Humberto Pinheiro.
1: E estes são os destaques de hoje do Jornal do Senado, que começa agora.
2: Aprovada a proposta que permite renegociação de dívidas rurais.
1: PEC que dá ampla autonomia ao Banco Central segue para o plenário.
2: Senado aprova piso de R$ 13.600 para médicos e dentistas. Proposta vai à Câmara.
1: Boa noite.
2: Boa noite.
1: O Senado aprovou a proposta que cria uma linha de financiamento com recursos do Fundo Social do Pré-Sal para a renegociação de dívidas de produtores rurais. O texto, vindo da Câmara dos Deputados, previa inicialmente que os recursos desse fundo deveriam beneficiar os produtores rurais prejudicados por calamidades públicas.
2: No Senado, o relator senador Renan Calheiros, do MDB de Alagoas, alterou a proposta para ampliar os casos em que os produtores podem ser beneficiados. A senadora Tereza Cristina, do Progressistas de Mato Grosso, defendeu a busca do entendimento com a equipe do governo antes da votação. Mas, diante da falta de acordo, a votação foi mantida pelo presidente Davi Alcolumbre. A votação em plenário foi simbólica e a proposta retorna à Câmara dos Deputados, já que foi alterada no Senado.
1: E agentes de saúde e de combate às endemias, profissionais que atuam em comunidades urbanas, rurais e indígenas, podem ganhar o direito a uma aposentadoria diferenciada. Uma proposta aprovada pela Comissão de Constituição e Justiça prevê o benefício para quem comprovar 25 anos de contribuição e de exercício da atividade, com idade mínima de 57 anos para mulheres e 60 para homens.
2: O texto também estabelece regras de transição e prevê apoio financeiro da União para ajudar estados e municípios a custear a medida. A PEC segue agora para o plenário com pedido de tramitação especial. Repórter Bruno Lourenço.
3: A proposta de emenda à Constituição diz que esses profissionais poderão se aposentar com idade mínima de 57 anos para mulheres e 60 anos para homens, desde que comprovem 25 anos de contribuição e de efetivo exercício na atividade. O senador Irajá, do PSD do Tocantins, destacou o papel indispensável desses profissionais na ponta da saúde, especialmente nas comunidades mais carentes.
4: Um reconhecimento, um trabalho histórico, dedicado por toda uma vida a essas pessoas que são brasileiros e brasileiras, que são, como eu costumo dizer, o SUS do Brasil de carne e osso. Eles são, sim, o SUS de carne e osso no Brasil e que nos representam em todos os lares brasileiros.
3: A proposta também cria regras de transição para quem já está na atividade. Além disso, considera a carreira como essencial e exclusiva de Estado, proibindo a contratação terceirizada ou temporária, salvo em casos de emergência em saúde pública. Para evitar o sufoco nas contas dos municípios e estados, a proposta determina que a União prestará assistência financeira complementar para compensar o aumento das despesas decorrentes das novas aposentadorias.
1: Ontem, o presidente do Senado, Davi Alcolumbre, alertou em plenário para a dificuldade de avançar com propostas que criam pisos salariais e novas despesas obrigatórias. Segundo ele, mais de 30 projetos em tramitação tratam de remuneração ou jornada de trabalho de diferentes categorias profissionais.
2: Davi Alcolumbre afirmou que reconhece a importância das reivindicações, mas defende que o impacto nas contas públicas precisa ser avaliado com cautela. O senador argumentou que a aprovação de um piso pode gerar pressão para a votação de outras propostas semelhantes e questionou se a União, os estados e os municípios teriam condições de absorver esses custos.
5: No ano de eleição, isso aqui é muito complexo, porque o que botar para votar isso aqui, todo mundo vai votar sim, por conta da eleição, e vai ter que arrumar 10 Brasil para pagar. E aí fica sendo eu o culpado que não quer dar um piso para o médico. O piso para o médico que salva a vida das pessoas no pronto atendimento. O piso para o enfermeiro. Meu Deus, bora dar. Mas o Brasil comporta isso? O Brasil vai resistir? As finanças públicas vão resistir? Na marcha dos prefeitos eles solicitaram que não votasse, porque o orçamento do Brasil não cabe.
1: Profissionais responsáveis pela confecção e adaptação de próteses e órteses ortopédicas podem passar a ter atividade regulamentada em todo o país.
2: O plenário do Senado aprovou o projeto que define as atribuições e estabelece os requisitos de formação para o exercício da profissão. Repórter Douglas Castilho.
6: O projeto voltou à análise a pedido da senadora Mara Gabrilli, do PSD de São Paulo, e define que protesistas e ortesistas são todos aqueles especialistas que profissionalmente tomam as medidas e confeccionam próteses, mas também aqueles que confeccionam palmilhas e calçados ortopédicos, mesmo que em oficina própria. Para além disso, há a exigência de que os profissionais participem de atualizações constantes a respeito das melhores práticas e modelos disponíveis. A senadora ressaltou os efeitos práticos da aprovação do projeto.
7: A gente está falando da regulamentação de uma profissão que vai mudar o destino do nosso país, que hoje demora 5 anos para entregar uma cadeira de rodas, entregar uma prótese, uma órtese, porque a gente não tem a regulamentação dessa profissão.
6: O processo de capacitação dos especialistas deverá ocorrer em escolas e cursos de educação técnica de nível médio e conteúdo multiprofissional de áreas como psicologia, biomecânica, fisioterapia e anatomia. O texto garante o ofício aos que estão no mercado há pelo menos 5 anos, comprovando curso de atualização. O projeto vai à sanção presidencial.
1: E avançou no Senado a proposta que cria a Universidade Federal do Esporte.
2: Aprovado pela Comissão de Esporte, o projeto prevê uma instituição voltada à formação acadêmica e à pesquisa no setor. O texto segue agora para votação no plenário. Repórter Rodrigo Rezende.
8: Com sede em Brasília, a Universidade Federal do Esporte, UFSport, terá por objetivo promover o ensino, a pesquisa, a extensão e a inovação no campo da ciência esportiva. Também terá foco na formação e aperfeiçoamento de gestores da área e preocupação na inclusão de pessoas com deficiência. A senadora Leila Barros, do PDT do Distrito Federal, relatora da proposta, ressalta que essa é uma demanda antiga dos profissionais da área e que a expectativa é que a instituição auxilie na obtenção de bons resultados pelos atletas brasileiros.
9: A Universidade de Esporte já era uma demanda do setor, né? A gente tem um potencial enorme. Então a gente sentia falta nesse setor, na área da ciência, da inovação, um espaço, um local em que a gente pudesse fazer essas atualizações e rapidamente chegar ao setor esportivo brasileiro.
8: Os recursos financeiros para a implantação e manutenção da UFSport virão do Orçamento Geral da União, mas com a possibilidade de auxílios e subvenções por entidades públicas e particulares. Também poderão ser feitos convênios para obtenção de recursos com instituições internacionais. Os cargos técnicos e docentes serão preenchidos por concurso público.
1: A Comissão de Constituição e Justiça aprovou a proposta que garante orçamento próprio e autonomia operacional ao Banco Central.
2: A PEC segue para o plenário, mas a liderança do governo pediu que a votação seja adiada por algumas semanas. As informações com o repórter Bruno Lourenço.
10: A proposta de emenda à Constituição aprovada na Comissão de Constituição e Justiça transforma o Banco Central de autarquia para entidade pública de natureza especial, com autonomia técnica, administrativa, orçamentária e financeira. Retira o Banco Central de vinculação a ministério ou a qualquer órgão ou sistema da administração pública e de tutela ou subordinação hierárquica. O relator, senador Plínio Valério, do PSDB do Amazonas, chegou a fazer um apelo para que a PEC, há mais de 2 anos sendo discutida, fosse votada.
11: O Banco Central precisa, essa autonomia, ela fortalece não só o sistema financeiro brasileiro, traz segurança, traz muita segurança para todos nós, cidadãos comuns.
10: O líder do governo, senador Jacques Wagner, do PT da Bahia, manifestou algumas discordâncias em relação ao texto, mas disse que não criaria obstáculo para a votação na CCJ.
12: Eu só estou dizendo que eu preciso responder ao meu ministro da Fazenda, que seja 1 semana, 2 semanas, porque ele construiu um texto, eu apresentei na forma de emenda, a Vossa Excelência rejeitou.
10: Por se tratar de emenda à Constituição, a proposta ainda precisa passar por 2 turnos de votação no plenário, onde terá que receber a aprovação de 49 dos 81 senadores.
1: E o Senado aprovou a indicação do ministro do Superior Tribunal de Justiça, Benedito Gonçalves, para o cargo de Corregedor Nacional de Justiça até 2028. Entre as atribuições do corregedor estão a apuração de denúncias e reclamações disciplinares contra magistrados e a fiscalização de atividades do judiciário.
2: Música. com edição de Paula Groba e trabalhos técnicos de Eliseu Caires, o Jornal do Senado fica por aqui. Acompanhe agora as notícias da Câmara dos Deputados. Boa noite.
1: Boa noite e até amanhã.
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14: Comissão da Câmara aprova a redução da maioridade penal para 16 anos.
15: O plenário ratifica acordos comerciais com Singapura e nações europeias.
14: Parlamentares lançam agenda com pautas prioritárias para as mulheres.
16: Boa noite. Congresso Nacional apresenta a agenda legislativa Mulheres do Brasil. O repórter Luiz Cláudio Canuto acompanhou o evento e tem mais informações.
17: A criação de cotas femininas em vagas no Poder Legislativo é uma das prioridades apresentadas por deputadas e senadoras para este ano. O projeto faz parte da agenda legislativa Mulheres do Brasil, que foi lançada em sessão solene do Congresso Nacional nesta quarta-feira. A agenda destaca leis já aprovadas e que precisam de apoio para implementação e também projetos que estão sendo analisados na Câmara e no Senado, considerados mais relevantes para desenvolvimento de ações com impacto na vida da mulher na sociedade. A mudança que cria cotas de 20% para mulheres nos legislativos federal, estaduais e municipais está no projeto que institui um novo Código Eleitoral no Brasil e consolida leis e resoluções do Tribunal Superior Eleitoral em um único texto para simplificar as normas eleitorais e processuais do país. A coordenadora dos Direitos da Mulher na Câmara, deputada Jaque Rocha, do PT do Espírito Santo, afirma que apenas por meio da elaboração de leis, do aperfeiçoamento das políticas públicas e da fiscalização das ações do Estado, ocorre o aumento das oportunidades para os brasileiros.
18: A democracia só se fortalece quando mais mulheres participam da vida pública e têm as suas vozes representadas nas instituições. Mas a presença não se resume a números ou a estatísticas, porque quando uma mulher ocupa a política, não é apenas uma cadeira que se preenche, é a democracia que se amplia.
17: A deputada Tabata Amaral, do PSB de São Paulo, é coordenadora do Eixo de Atuação Partidária e Processos Eleitorais do Observatório Nacional da Mulher na Política, da Câmara dos Deputados, e destacou como conquistas recentes o aumento da licença paternidade a partir do ano que vem. Ela também lembrou a lei da distribuição de absorventes em farmácias populares e a lei que estabelece a referência em escolas das mulheres importantes na história do Brasil. Também se referiu à lei que cria cotas para a presença de mulheres em conselhos de empresas públicas e mistas.
19: A gente precisa ter nesses conselhos pelo menos um terço de mulheres e dentro desse um terço reservado para mulheres negras e para mulheres com deficiência. Como a senadora Dorinha trouxe, não dá para travar a luta por igualdade sem olhar para as mulheres negras, sem olhar para as mulheres com deficiência. Então essa é uma grande vitória que nós tivemos.
17: A agenda legislativa do Grupo Mulheres do Brasil foi elaborada pela Secretaria da Mulher numa parceria entre deputadas e senadoras. A agenda legislativa apresentada neste ano tem 7 eixos: enfrentamento à violência contra a mulher, participação política e representatividade, autonomia econômica e trabalho, saúde da mulher, orçamento sensível ao gênero, educação e formação e violência digital, além de inteligência artificial e ambiente online. Da Rádio Câmara de Brasília, Luiz Cláudio Canuto.
13: Economia. Luiz Lima, do Novo do Rio de Janeiro, menciona editoriais da imprensa que criticam a condução econômica do governo federal e o aumento dos gastos públicos. Ele alerta que a redução da jornada de trabalho pode agravar o desequilíbrio fiscal do país.
16: Na opinião de Luiz Lima, a redução da jornada afeta trabalhadores comissionados, como garçons e vendedores, e força pequenos comércios a aumentarem suas despesas com contratações. Ele avalia que a inflação dos alimentos vai corroer ainda mais o valor real do salário mínimo.
13: Tadeu Venere, do PT do Paraná, rebate as propostas de privatizar os Correios e Telégrafos diante do déficit financeiro. O parlamentar argumenta que a lógica puramente comercial para a estatal prejudicaria o atendimento a pequenos municípios e regiões isoladas.
16: De acordo com Tadeu Venere, os Correios exercem um papel social indispensável na distribuição de benefícios e na integração nacional, que não pode ser medido apenas pelo lucro. Ele cobra apoio do parlamento e do governo para valorizar os trabalhadores e recuperar o caixa da empresa.
13: Trabalho. Denise Pessoa, do PT do Rio Grande do Sul, apresentou o projeto que institui medidas para o acolhimento de trabalhadoras após o fim da licença maternidade. A deputada justifica que o período de retorno ao trabalho costuma ser marcado por demissões e exclusão profissional.
16: O projeto de Denise Pessoa estabelece que empresas com mais de 20 funcionários adotem programas de atualização e preservação de cargos para as mães. Segundo ela, o mercado de trabalho não pode obrigar que elas escolham entre a carreira profissional e a maternidade.
13: Política. O Conselho de Ética aprovou nova suspensão por 60 dias do deputado Marcos Polon. A repórter Noelle Nobre acompanhou a votação.
20: O Conselho de Ética e Decoro Parlamentar da Câmara dos Deputados aprovou a suspensão do mandato do deputado Marcos Polon, do PL de Mato Grosso do Sul, por 60 dias. A punição foi recomendada pelo relator do caso, deputado Ricardo Maia, do MDB da Bahia. Marcos Polon é alvo de uma representação apresentada pela mesa diretora da Câmara. Ele é acusado de ter feito declarações de cunho ofensivo e depreciativo contra o presidente da Câmara, Hugo Mota, durante manifestação em Campo Grande, em agosto do ano passado. Marcos Polon disse que recorrerá da decisão à Comissão de Constituição e Justiça. A decisão final será do plenário da Câmara.
21: Estamos caminhando para um novo tipo de, abre aspas, democracia, onde o judiciário modula as leis e acaba punindo as pessoas por emitir opiniões. E isso jamais poderia adentrar nesse recinto. É que nessa casa aqui se encontram 100% dos votos válidos.
20: Em maio, o deputado Marcos Polon já teve outra decisão pela suspensão do mandato por 60 dias, aprovada pelo Conselho de Ética por ter ocupado a mesa diretora da Câmara em uma sessão do plenário de agosto de 2025. Polon recorreu à CCJ da decisão. Da Rádio Câmara de Brasília, Noelle Nobre.
13: Eleições.
16: Hildo Rocha, do MDB do Maranhão, analisa pesquisas de intenção de voto para o governo estadual e cita estudos sobre comportamento eleitoral para defender que governos bem avaliados tendem a influenciar a escolha de sucessores.
13: Hildo Rocha afirma que o cenário no Maranhão ainda pode mudar até as eleições, apesar dos levantamentos divulgados nos últimos meses. Ele avalia que a presença dos pré-candidatos na capital e no interior do estado deve pesar na formação do voto.
16: Valdir Trindade, do Republicanos da Paraíba, assume uma cadeira na Câmara e, em seu discurso de posse, afirma seu compromisso em priorizar a justiça social e a defesa da Constituição. Segundo ele, seu mandato vai focar no amparo às famílias e pessoas mais vulneráveis de seu estado.
13: Defensor de políticas públicas voltadas à dignidade humana, Valdir Trindade afirma que o desenvolvimento do país deve ser medido pelo cuidado com as pessoas. Ele agradeceu o apoio de lideranças paraibanas e prometeu atuar firmemente para deixar a marca de trabalho no Legislativo.
22: Segurança Pública.
16: A Comissão de Constituição e Justiça da Câmara deu aval à proposta que reduz a maioridade penal de 18 para 16 anos. Rodrigo Dazaelli, do PL de Mato Grosso, celebra a mudança porque acredita que os jovens nessa faixa etária já possuem plena consciência de seus atos.
13: Nas palavras de Rodrigo Dazaelli, a medida atende ao anseio das famílias brasileiras por leis mais rígidas e combate à impunidade. O parlamentar assinala ainda que a redução penal abre espaço para discutir também novos direitos aos jovens, como uma permissão para dirigir.
16: A repórter Paula Bittar acompanhou a votação na CCJ e tem mais informações sobre as discussões em torno da proposta.
23: A Comissão de Constituição e Justiça da Câmara

0: O deputado Coronel Assis, do PL de Mato Grosso, retirou as modificações na esfera civil, prevendo exclusivamente a punição criminal de jovens acima de 16 anos. Assis explicou que retirou a parte dos direitos civis para garantir que o texto tratasse de apenas um assunto, evitando, segundo ele, confusão jurídica. Além da proposta principal, ele também apresentou parecer favorável a outras duas propostas que estavam sendo analisadas em conjunto. Uma delas sugere a redução da maioridade penal apenas em casos excepcionais, como crimes hediondos ou crueldade extrema, após a avaliação técnica do jovem. Já a outra propõe a redução geral para 16 anos em todos os crimes e estabelece que adolescentes de 12 a 16 anos também respondam criminalmente se cometerem crimes com violência, grave ameaça ou contra a vida. Segundo o Coronel Assis, a aprovação das propostas atende à vontade da população.
1: Representantes do povo não querem fazer a vontade do povo. Qual que é a lógica? A lógica do sentimento, né, de clamar por justiça que a pessoa tem em ter um ente querido sendo vítima de homicídio por uma pessoa de 18, 19 anos ou uma pessoa de 17 ou 16 anos.
0: A deputada Sâmia Bonfim, do PSOL de São Paulo, por outro lado, criticou as mudanças feitas por Coronel Assis. Segundo ela, o texto original era menos pior.
2: Porque ao menos nele tinha uma redução da maioridade, não só do ponto de vista penal, mas também do ponto de vista eleitoral. Nessa, ele restringiu somente para penal. E por que que é uma aberração? Porque ele vai ser tratado como adulto do ponto de vista penal, mas do ponto de vista civil, ele vai seguir sendo lido, tratado pela justiça brasileira como um adolescente que ele é.
0: O deputado Tadeu Venere, do PT do Paraná, citou dados de um levantamento nacional de 2023 para explicar que a minoria dos jovens infratores, 12%, cometem assassinatos. Segundo ele, a justificativa de que é a população quem pede a mudança não é suficiente.
3: A população pede muitas vezes que o Congresso e aqueles que roubam aqui dentro, inclusive no Congresso, também sejam presos e nem por isso são presos. A população pede que nós não tenhamos mais emenda parlamentar, que o povo quer, nessa hora não vale.
0: O deputado Mendonça Filho, do PL de Pernambuco, lembrou que uma outra proposta de mesmo teor já foi aprovada na Câmara, mas arquivada no Senado.
4: E eu, mais uma vez, defendo a PEC da redução da maioridade penal. A sociedade brasileira hoje se vê sitiada pelo crescimento da violência. 25% da população brasileira hoje vive sob a influência direta de milícias, do tráfico de drogas e das organizações criminosas que dominam territórios. E, infelizmente, boa parte do exercício do comando dessas organizações criminosas se faz, inclusive, com aliciamento de menores de 18 anos.
0: A análise da proposta que reduz a maioridade penal pela Comissão de Constituição e Justiça é apenas o primeiro passo da análise do tema na Câmara. A proposta ainda precisa passar por uma comissão especial e pelo plenário em dois turnos de votação. Da Rádio Câmara, de Brasília, Paula Bittar.
5: Turismo. Bacelar do PV da Bahia relata que a Comissão de Turismo debateu o impacto na reforma tributária sobre o transporte aéreo internacional. O deputado cobra do governo federal uma solução para evitar o encarecimento das passagens devido à cobrança integral sobre o setor.
6: Bacelar avalia que o aumento da tributação ameaça o crescimento do turismo em um momento de recorde na entrada de estrangeiros no Brasil. Ele também alerta que o custo maior no transporte aéreo pode afetar cargas, empregos e produtos que chegam ao consumidor.
5: Desenvolvimento Regional. Átila Lins, do PSD, celebrou a entrega da nova Praça de Nossa Senhora de Guadalupe, em Fonte Boa, no Amazonas. A obra de revitalização do espaço público foi realizada com recursos de emenda do deputado no valor de R$1 milhão.
6: Átila Lins registra a emoção de entregar uma obra em sua região de origem. Saúda a população e as lideranças presentes à festa ocorrida no dia 6 de junho e anuncia novos projetos, como a construção de uma maternidade e de um balneário público para melhorar a vida das pessoas de Fonte Boa. Fonte Boa.
5: A cidade de Guarabira, localizada na região do Brejo, na Paraíba, vai ganhar um centro da Fundação de Apoio às Pessoas com Deficiência. É o que promete Ranieri Paulino, do Republicanos, que atuou na mobilização popular para eleger a obra

0: como prioridade no orçamento estadual.
1: Segundo o congressista, o novo polo da FUNAD vai evitar que pacientes de cidades vizinhas viajem até 5 horas para fazer terapia na capital paraibana. Ranieri Paulino reforça que a medida garante mais qualidade de vida e saúde para as pessoas com deficiência.
0: Relações Exteriores. A Câmara aprovou acordos comerciais do Mercosul com Singapura e 4 países europeus. O repórter Antônio Vital acompanhou a votação.
2: A Câmara dos Deputados aprovou 2 acordos comerciais assinados pelos países do Mercosul, um deles com Singapura e outro com 4 países europeus, Islândia, Liechtenstein, Noruega e Suíça. Os 2 acordos abrem mercado para produtos e serviços brasileiros na Ásia e Europa. O acordo com Singapura cria uma área de livre comércio entre o país asiático e a Argentina, o Brasil, o Paraguai e o Uruguai. É o primeiro acordo comercial do bloco com um país da Ásia. De acordo com o texto, Singapura se compromete a conceder isenção tarifária imediata e integral sobre a totalidade dos produtos exportados pelo Mercosul. Já o Mercosul se compromete a eliminar tarifas sobre 95% de seus produtos e serviços, de maneira escalonada e o prazo de 15 anos. Ficam fora da isenção tarifária as máquinas, plásticos e aparelhos óticos, fotográficos e cinematográficos produzidos em Singapura. Singapura é o 8º destino das exportações brasileiras no mundo e 2º maior na Ásia, atrás apenas da China. Ao mesmo tempo, tem investimentos no Brasil em setores como construção naval e transportes, serviços financeiros e comunicações. O relator da proposta na Câmara, deputado Kim Kataguiri, do Missão de São Paulo, defendeu o aumento da relação comercial do Mercosul com Singapura.
3: Um país que é exemplo, o Sudeste Asiático é a região hoje do mundo, uma das regiões que mais crescem, exemplo de desenvolvimento, o Brasil tem muito a aprender com isso, esse é um acordo extremamente benéfico e inclusive mais benéfico para nós do que para Singapura. A gente precisa se libertar da dependência que nós temos de determinados polos econômicos e nos relacionarmos com a maior parte de atores políticos e econômicos possível do mundo, portanto, maior número de parceiros comerciais que a gente puder, melhor.
2: A Câmara também aprovou o texto do acordo de livre comércio entre o Mercosul e 4 países da Associação Europeia de Livre Comércio, Islândia, Liechtenstein, Noruega e Suíça. O texto complementa o acordo firmado entre o Mercosul e a União Europeia e abre um mercado de 15 milhões de pessoas com comércio de quase 500 bilhões de dólares por ano. O acordo permite redução tarifária sobre 97% de toda a exportação entre os 2 blocos econômicos. O relator do texto da Câmara, deputado Davi Soares, do Podemos de São Paulo, reforçou a importância do acordo.
4: Um projeto tão importante dessa envergadura que venha complementar o que já se iniciou com o acordo Mercosul-União Europeia. Com a aprovação do mesmo, nós fechamos aquela área e abrimos zonas para o exportador brasileiro continuar a tendo desempenho brilhante.
2: Os 2 acordos prevêem salvaguardas, como a suspensão temporária das isenções no caso de aumento súbito de importações ou ameaças à indústria nacional. Tratam ainda de normas de defesa sanitária para evitar a adoção de barreiras comerciais injustificadas. Também regulam o comércio de serviços, regras para o comércio eletrônico, acesso a compras governamentais e tratamento diferenciado para micros, pequenas e médias empresas. Os textos dos acordos do Mercosul com Singapura e os 4 países europeus seguiram para análise do Senado. Da Rádio Câmara de Brasília, Antônio Vital.
0: Educação.
1: Paulo Marinho Júnior, do PL do Maranhão, cobra explicações da Prefeitura de Caxias, no leste do estado, sobre a aplicação de recursos federais para a educação. O deputado afirma que escolas e creches continuam em más condições, mesmo após repasses do Fundeb e de pagamentos de precatórios.
0: Paulo Marinho Júnior relata falhas em serviços essenciais da rede municipal, como merenda escolar e transporte de alunos. Ele pede atuação de órgãos de controle para verificar as condições das unidades e a aplicação do dinheiro reservado às reformas.
5: Direitos Humanos.
1: Carla Dixon, do PL do Rio Grande do Norte, pede urgência na aprovação de projeto que institui o Auxílio Mãe Atípica, destinado a apoiar mães ou responsáveis por crianças e adolescentes com deficiência severa ou transtorno do espectro autista.
0: Carla Dixon afirma que muitas mães têm de abandonar o trabalho para acompanhar filhos que dependem de atenção permanente, prejudicando a renda familiar. Ela ressalta que a proposta combina apoio financeiro e atendimento psicossocial para quem assume a rotina de cuidado.
1: Luiz Couto, do PT da Paraíba, apoia projeto que determina a simplificação das informações nos rótulos dos alimentos para facilitar...

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0: 20 horas e 1 minuto.
3: Meu nome é Ludiane, tenho 8 anos, moro no Brasil. Eu tava doente, febre alta, nariz sangrando e tosse. Então, eu fiz um...
4: Fecha os olhos. Tudo estava muito triste. Jesus havia morrido. As pessoas achavam que não havia mais esperança. Você pode imaginar o cenário triste que havia? Você pode se transportar para lá agora, feche os olhos e se transporte para este lugar. Que clima sombrio. Uma mulher chorava. Era Maria Madalena. Ela estava chorando junto ao sepulcro de Jesus. De repente, ela viu dois homens. Eram dois anjos do Senhor vestidos de branco. E eles lhe perguntaram: mulher, por que você está chorando? E ela disse: eu estou chorando porque levaram meu Senhor embora e não sei onde o colocaram. Quando ela disse isso, ela olhou para trás e viu um homem, mas ela não reconheceu e não sabia quem era ele. Era Jesus que estava ali. E ele então lhe perguntou: mulher, por que choras?

Jesus olhou para ela e disse: Maria, Maria. Maria então reconheceu que era a voz de Jesus. Jesus havia ressuscitado dentre os mortos. Ela estava vivo. Jesus ressuscitou. E está aqui em nosso meio agora. E ele pergunta:

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Com Deus, Senhor meu Deus e meu Pai, graças damos por tudo, Senhor. Direciona este culto, revela o profundo escondido, Pai. Vai revelando, vai orientando, direcionando, repreendendo o maligno, repreendendo a seta do mal, repreendendo toda a obra de Satanás, Senhor. Senhor meu Deus e meu Pai, visita a igreja, visita os membros, visita o povo católico, visita este irmão que deixou tudo para estar aqui nesta noite. Olha que alegria, Senhor. Deixou de descansar, saiu do trabalho, foi rápido para casa, se preparou para vir para quarta-feira da campanha. O meu milagre vai virar notícia, porque ele crê, Senhor. Olha aí a fé desta pessoa. Contempla, meu Deus, o sacrifício, a oração, o voto, o jejum, as lágrimas, a perseverança, o sacrifício que esta pessoa fez para estar aqui nesta noite, Senhor. Meu Deus, atende os nossos pedidos, atende, Senhor, a oração do teu povo, Senhor. Venha salvar a família, venha libertar, Senhor, venha jogar o inimigo por terra. Venha jogar o mal por terra, Senhor. Visita mesmo, visita a igreja, visita o povo, visita, meu Deus, a nossa família, visita, Senhor, a tua igreja, visita os irmãos que aqui estão orando, clamando, meu Deus, na fé, na intercessão, porque a oração move a mão de Deus, a oração move as mãos de Deus. Oh, maravilha! E nós cremos, meu Deus, no teu agir, no teu mover nesta noite.

tempo. Abre as portas, abre as portas, meu Deus, para o teu povo. Opera maravilha, em nome de Jesus Cristo. E a igreja diz amém. E diga graças a Deus. Abra a sua Bíblia, você que tem a Bíblia Sagrada. Abra a palavra de Deus no primeiro livro da Bíblia, que se encontra no livro de Gênesis. Livro de Gênesis, capítulo 22. Com a Bíblia você abre com as mãos. E se puder abrir dando glória a Deus. Amém? Isso. Vamos adorar a Deus, irmãos. Aleluia. Livro de Gênesis, capítulo 22, e verso 1. Que achou, diga glória a Deus. Oh, maravilha. Gênesis 22, e versículo 1. Quem achou, diga glória a Deus. Diz assim, amados irmãos, preste muita atenção. E aconteceu depois dessas coisas que tentou Deus a Abraão e disse-lhe, Abraão, e ele disse, eis-me aqui. E disse, toma agora o teu filho, o teu único filho Isaque, a quem amas, e vai-te à terra de Moriá, e oferece ali em holocausto sobre uma das montanhas que eu te direi. Então se levantou Abraão pela manhã, de madrugada, e abordou o seu jumento, e tomou consigo dois dos seus moços, Isaque e seu filho, e fendeu a lenha para o holocausto, e levantou-se e foi ao lugar que Deus lhe dizera, e ao terceiro dia levantou Abraão os seus olhos, levantou os seus olhos e viu o lugar de longe, e disse Abraão aos seus moços, ficai vós aqui, com o jumento, e eu e o moço iremos até ali, e havendo adorado, tornaremos a vós. Tomou Abraão a lenha do holocausto, e pô-la sobre Isaque, seu filho, e ele tomou o fogo e o cutelo nas suas mãos, e foram ambos juntos. Então falou Isaque a Abraão, seu pai, e disse, meu pai. E ele disse, eis-me aqui, meu filho. E ele disse, eis aqui o fogo e a lenha, mas onde está o cordeiro para o holocausto? E disse Abraão, Deus proverá para si o cordeiro para o holocausto, meu filho. E assim caminharam ambos juntos. Levante a mão, diga, meu Deus. Bem forte, meu Deus. Eu creio que o Senhor vai prover, vai abrir, vai preparar, vai dar vitória no impossível, no que está difícil. Eu creio que o Senhor proverá. Quem crê, diga glória a Deus. Pode assentar e aplaudir a Cristo com glória, com aleluia. Mais forte para Jesus, glorifica o nome do Senhor. Aleluia. Queridos irmãos, a palavra que nós lemos aqui nesta noite fala sobre algo muito importante. Deus manda Abraão matar o seu filho Isaque. Meu Deus, que mensagem, pastor. O que foi isso? Saiba que Deus tem algo para falar nessa noite conosco. A fé verdadeira será aprovada. Quem entendeu, da glória a Deus. Você crê mesmo? Você está na fé? Levante a mão, da glória a Deus. Aconteceu depois dessas coisas que tentou Deus Abraão. Deus prova para descobrir as coisas, né? Deus prova para descobrir quem somos. Ele prova para revelar quem nós somos. Quem entendeu, da glória a Deus. Existe coisa que é permitido por Deus, irmão. Deus vai permitir para provar quem você é. Deus vai provar a tua fé. A palavra de Deus diz assim, ó, pedi e dá. Aquele que pede, aquele que busca. Abraão pediu um filho. Deus deu a ele um filho com quase 100 anos.
E agora, depois de ter o seu filho Isaac nascido, já estava um rapazinho abençoadinho, bonitinho. E Deus diz: agora você vai pegar o teu único filho, a quem tu ama, e vai lá no Monte Moriá e você vai sacrificar ele no altar a mim. É claro, irmão, Deus estava provando. Mas Abraão não questiona. Ele não desobedece à revelação de Deus. A fé verdadeira é aquela que obedece, que não questiona. Por quê? Por que eu estou passando por isso? Por que que essa situação está acontecendo? Não murmura. Mantenha a fé. Porque o Deus que revelou te garante a vitória. O Deus que falou contigo na revelação, na palavra, usando o pregador, ele é fiel para abrir portas onde não tem porta. Quem entendeu, dá glória a Deus. O segredo da vitória é obedecer em silêncio. Não deixa ninguém roubar a tua fé. Não deixa ninguém desvirtuar a tua fé. Não deixa a dúvida entrar. Não contes a ninguém o que Deus falou ao teu coração. Deus falou, foi contigo. Então fica entre você e Deus, porque a vitória vai vir na palma das tuas mãos. Quem crê, levante a mão, da glória a Deus. Bate palma e glorifica o Senhor Jesus. Aleluia. Aprova, meus irmãos, que somos. Veja, meus irmãos, que Deus, ele prova a nossa fé. A fé verdadeira será provada. É o que vai acontecer. Se você tem uma fé verdadeira, você vai ser provado. Mas por quê, pastor? Porque depois vem o milagre. A fé verdadeira, ela é provada porque depois vem a bênção. Abraão foi provado. Ele foi provado. A prova mostra se a nossa fé é verdadeira. A prova mostra se a nossa dependência está em Deus. Quem entendeu, diga glória a Deus. A prova mostra se seguimos obedecendo mesmo chorando. Quem entendeu, dá glória a Deus. Que tem gente que começa a desanimar, começa a chorar e desiste da prova. Não, não aguento mais, eu não quero esperar. Espera com paciência. Deus vai atender as tuas lágrimas. Essa prova não vai te matar. Essa situação que você está passando não é o teu fim. Deus permitiu para te aprovar, para te levantar, para te dar algo melhor e maior e poderoso nas tuas mãos, na tua vida, na tua casa, que vai abalar a opinião pública. Quem crê, levante a mão, da glória a Deus. Veja, meus irmãos, que Jó foi provado. Veja que José foi provado. Jesus foi provado no deserto também. Abraão também foi aprovado. Quem entendeu, da glória a Deus. Talvez você esteja vivendo uma prova difícil, mas não é o fim da sua história. Deus ainda continua no controle. Quem crê que Deus continua no controle, levante a mão, da glória a Deus. Deus está no controle da situação. Ele está cuidando de tudo. Ele está cuidando de tudo. Ele cuida do teu deitar, do teu levantar. Ele não tem deixado faltar o pão, o alimento, as vestes. Ele tem providenciado tudo. Por isso, seja grato a Deus. Porque Deus está no controle de tudo. Quem entendeu, levante a mão, glorifica o nome do Senhor Jesus. Abraão obedeceu sem entender. Abraão obedeceu sem entender, meus irmãos. Então se levantou Abraão pela manhã, de madrugada. O texto mostra Abraão. O texto não mostra Abraão reclamando. Não mostra ele questionando. Não mostra ele fugindo. Ele simplesmente obedeceu. Sim ou não? Abraão obedeceu, irmão. Ele não reclama, não questiona. Não foge, simplesmente obedeceu. Quem entendeu, diga glória a Deus. Obedecer, irmãos, nos traz uma vitória tão grande, irmão. Porque quando você obedece à voz de Deus, Deus te garante o livramento, Deus te garante a proteção divina, te garante a promessa. Deus não fala, irmão. Fica na obediência, irmão.
Fica na presença de Deus. Não vai para outros lugares, não. O Senhor te garante a vitória. Não queira procurar atalhos, outros meios para alcançar algo financeiro ou seja qual for a situação. A solução está em Deus. Fica na presença de Deus, porque aquilo que Deus promete, Ele cumpre. Aquilo que vem de Deus permanece na nossa vida. Mas o que vem da terra, o que vem do homem, o que vem do inimigo é passageiro. Mas o que vem de Deus permanece na nossa vida. Quem entendeu, bate palma e dá glória a Deus. Aleluia, Jesus. Queridos irmãos, tem gente que só serve a Deus quando tudo faz sentido. É verdade. Tem gente que serve a Deus quando tudo faz sentido. Mas na verdadeira fé, ela continua caminhando mesmo em silêncio. Nós temos que servir a Deus mesmo as coisas não dando certo. Porque servir a Deus quando está tudo certo é fácil. Até o glória a Deus sai bonito. Quando tem dinheiro na conta bancária, as portas estão abertas, está prosperando, todo mundo com saúde. Aí, irmão, é fácil. Agora, quando vem a prova, é aí que você tem que ficar firme. Porque o nosso Deus, irmão, Ele prova a nossa fé. Quem entendeu, dá glória a Deus. Quem sabe você está sendo provado. Quem sabe está passando por essa luta, essa situação, é uma prova, é algo que persiste na tua vida, na tua casa, no teu trabalho, no teu casamento, na tua família. Você está lutando, está relutando, está perseverando, mas a situação não se resolve. Parece que vai ter que persistir, vai ter que aceitar, mas fique tranquilo que a situação que você está enfrentando não vai permanecer, não vai persistir, porque é apenas uma situação que vai passar e a vitória vai chegar na tua família. Não é permanente essa situação. Abraão foi provado 3 dias. Ele caminhou 3 dias com seu filho para levar ao sacrifício uma revelação que foi dada a ele. Ninguém da família sabia, nem Isaac, seu filho, que caminhava com seu pai, sabia do que estava acontecendo. Se Abraão contasse para sua esposa, né? Quem sabe ela ia dizer o quê? Vai levar o nosso filho lá no Monte Moriá, vai colocar ele em cima do altar e vai sacrificar a Deus. Mas nunca, tu não vai tirar Isaac daqui jamais. Quem entendeu, dá glória a Deus. Só que Abraão não contou nada para ninguém, irmão. Tem coisa que você não pode contar, que senão dá errado, viu? Aí você acaba perdendo a bênção. O que Deus tinha para você agora não dá mais. Porque contou para fulano, contou para ciclano. Colocou na rede social que ia fazer isso, ia fazer aquilo, ia assinar isso, ia conquistar isso. Irmão, cuidado. Cuidado para as coisas dar certo, ó. Fecha no silêncio. A semente, quando é plantada na terra, ninguém vê a raiz. Ninguém vê que a semente está sendo germinada, está criando raízes, não. Quando dá por fé, já está nascendo broto, já está nascendo já. Aleluia. Assim é o mistério de Deus. Deus tem um mistério com cada um de nós aqui, ó. Deus tem projeto na tua vida. Tem pessoas aqui que Deus colocou uma dádiva nas tuas mãos, que vai prosperar, vai abençoar. As coisas vão para frente, mas fica no silêncio. Fica no mistério. Não publica, não conta. É entre você e Deus. Deus está te protegendo. Deus tem um plano contigo. Deus tem algo extraordinário a realizar através do teu intermédio. E você precisa manter o segredo. Você precisa manter a fé. Você precisa obedecer, mesmo não vendo. Porque a fé é o firme fundamento das coisas que não se vê, mas que espera que vai se concretizar. Em nome de Jesus, quem entendeu da glória a Deus, vai acontecer. É pela fé, é crendo, é confiando, é permanecendo, é perseverando. Porque quem persevera alcança, quem persiste alcança.
e você está perseverando, Deus está vendo a tua fé, Deus viu que você não foi nem para casa, quem sabe você deixou de descansar e veio direto para o templo, veio direto para a casa de Deus, porque você está na fé, que a porta vai abrir, que aquele dinheiro vai sair, o contrato vai ser assinado, o dinheiro que está trancado vai sair lá do banco, o Senhor vai dar vitória na causa jurídica, o Senhor vai dar vitória nos teus negócios, na empresa, no projeto, no setor de trabalho, levante a mão, porque Deus toca lá e dá vitória em nome de Jesus. Deus faz a obra, é isso que agrada a Deus, é a tua fé, é a tua perseverança, porque Deus olha o coração, não olha como o homem vê a aparência, a roupa, o modo que está vestido, não, Deus olha dentro de você e vê a tua alma aflita, o espírito aquebrantado, um coração com esperança, recebendo a palavra e dizendo, eu creio, Senhor, eu creio no meu milagre. Quem entendeu, dá glória a Deus. Deus está te vendo, Deus está vendo o teu coração, Deus vê o desejo que você tem de ver a melhoria no casamento, na vida do esposo, da esposa, para que vai bem. Deus está vendo esse desejo que você almeja, que as melhorias venham acontecer dentro da tua casa, tanto no âmbito material, espiritual, na saúde, em ver o seu esposo liberto, a sua esposa liberta, o seu filho liberto. Deus está vendo e Ele vai fazer o milagre se você crer, diga glória a Deus. Pode adorar, Deus pode adorar. Quem conhece a voz de Deus não precisa entender tudo para obedecer. Quem entendeu, diga glória a Deus. Irmãos, o caminho até o altar. Ao terceiro dia levantou Abraão os seus olhos. Foram 3 dias caminhando. Imagine o coração daquele pai. Cada passo era uma luta emocional, aleluia, sem saber que tinha que sacrificar Isaac. Isaac inocentemente andando com seu pai, feliz porque ia adorar a Deus lá no monte, né? Nem sabia ele o que estava acontecendo. Imagina o pai ali andando, né? Coração aflito emocionalmente. Isaac perguntando: e aí, pai, está quase chegando? Feliz da vida, né, irmão? E o pai, imagina o coração daquele pai Abraão, até que Isaac deu por si e disse: pai, os dois moços vão ficar com o jumento, nós vamos adorar no monte, eu estou aqui carregando o fogo, né, para acender a lenha, o pai está levando aí o cutelo mais a lenha. Mas uma coisa está faltando, pai. Onde é que está o cordeiro? Ah, meu Deus do céu, está faltando algo. Mas fique tranquilo, irmão, que Deus está vendo a tua perseverança, a tua fé, e Ele vai preparar. Abraão diz para o seu filho Isaac: Deus proverá para si o cordeiro. Quem crê que Deus vai prover na tua casa? Vai prover na tua vida, vai prover na tua família, no teu trabalho, no teu salário. Levante a mão e diga: eu creio, pastor, eu creio. Levante a mão e diga: glória a Deus. Deus proverá para ti o cordeiro. Quem sabe você está vivendo o desafio de Elias. Está tudo difícil, pastor, mas eu estou crendo nesta palavra. Assim como Abraão disse para o seu filho, mesmo não vendo, mesmo não tendo, mas crendo de fé mesmo, que Deus proverá, eu também creio. Quem crê, diga a glória a Deus. Abraão prosseguiu, irmãos, subiu o monte. Quando eles chegaram no lugar a qual Deus os havia direcionado, eles pegaram as pedras e fizeram um altar, bem bonitinho, né? Fizeram um altar com as 12 pedras, simbolizando ali as 12 tribos de Israel. Prepararam tudo, colocaram a lenha. Isaac procurando o cordeiro. Cadê o cordeiro? O pai disse que Deus proverá, cadê? Quando Abraão preparou tudo, agora Abraão olha para Isaac, Isaac olha para o pai, e Isaac entendeu. E tu acha que Isaac chorou? Ou ficou com medo? Isaac ficou quietinho. Porque não devemos questionar, irmão.
Papai do céu sabe o que está acontecendo. Ele sabe de tudo. Isaac ficou quietinho. Porque ovelha que é ovelha não berra. Ovelha, irmão, não fica berrando, a ovelha fica quietinho. Porque Deus opera no silêncio, irmão. Deus está operando aqui nessa noite. Parece que não, mas Deus está operando. Deus está trabalhando aqui na vida de pessoas. E é no silêncio, é na calmaria, é no calar da noite, na caída da noite que Deus está desfazendo macumba. Deus está desfazendo a obra de inveja. Deus está jogando por terra a maldição, está repreendendo o mal que fizeram contra a tua vida, que planejaram você ser atacado, mas Deus está te livrando da morte. Levante a mão que Deus te dá proteção na tua casa, no teu trabalho, na tua família, na tua vida. Levante a mão porque Deus está pelejando, bate palma e dá glória a Deus. Aleluia! Abraão recebe, irmão, uma presença tão grande. Quando Isaac é amarrado às suas mãos, é colocado em cima da lenha, em cima do altar do sacrifício. Quando levanta o cutelo, a faca, o punhal, para que você entenda, para molar o seu filho, a voz do anjo brada dos altos dos céus abaixo, dizendo: Abraão, Abraão, não faça tal coisa contra o menino, porque agora vejo que tu temes a mim. Quem entendeu da glória a Deus? Ele teme ao Senhor agora. Agora vejo que tu crê em mim. Quem entendeu da glória a Deus? E o Senhor disse a Abraão: olha para trás. Ele olhou para trás. Entre as árvores ali, estava ali, meus irmãos, um carneiro para o sacrifício. E o Senhor disse a Abraão: de agora em diante, aleluia, oh glória, eis que abençoarei a tua vida grandemente, e você será próspero, e você será abençoado, e a tua família, a tua descendência será como areia da praia e como as estrelas do céu. Aleluia. Quem entendeu, levante a mão da glória a Deus. Abraão não negou seu filho. Abraão fez a vontade de Deus. E Deus abriu as portas. Prosperou. Ele ficou mais rico do que todos. Virou milionário, empresário. Multiplicou a sua renda mais e mais. Porque obedeceu a voz de Deus. Quem entendeu, diga glória a Deus. É assim que Deus faz, irmão. Quando há obediência, na hora do sacrifício, a porta se abre. Deus, ele opera grandemente através da obediência ao sacrifício. Porque Deus diz na sua palavra: é melhor obedecer do que sacrificar. Abraão obedeceu. E na hora que foi sacrificar, Deus diz: não precisa, não. Pera, filho, eu vi que você realmente me ama. Agora vejo que tu teme a mim. Tu não negou teu filho, não murmurou, não reclamou na hora da oferta, na hora do sacrifício, mas simplesmente foi humilde, obedeceu na fé. E agora eu vou te abençoar pela tua obediência. Quem entendeu da glória a Deus? Deus opera, irmão. Por isso, faça a vontade de Deus, porque aquele que garante a vitória é poderoso. Ele abre porta, caminho, repreende o mal. Ele faz coisas tremendas para a glória do nome dele. Quem entendeu, diga glória a Deus. O inimigo foi derrotado. Isaac voltou feliz. Voltaram para casa celebrando, adorando, dizendo: só o Senhor é Deus. O Senhor abençoou grandemente a vida de Abraão, irmão. Tanto que é conhecido na palavra como o pai Abraão, o pai de todas as nações. Quem entendeu da glória a Deus? Bendito será todas as famílias da terra em ti, Abraão. Aleluia. Olha que promessa tremenda, irmão. Deus abençoa a todos. Porque nós temos um pai, o pai Abraão, pai na fé. E hoje nós estamos aqui também, um sacrifício com Deus. Deus, ele olha para dentro de nós, irmão, e ele pede a nossa adoração. Que nós possamos, meus irmãos, apresentar o nosso sacrifício vivo, santo e agradável a Deus, que é o nosso culto racional.
nós estamos, glória a Deus, com raciocínio. Nós adoramos em espírito e em verdade com raciocínio, sabendo que Deus é espírito e Ele está aqui em verdade, adorando, estamos ao Senhor, ouvindo a sua palavra, recebendo a palavra do céu e sendo edificado, sendo renovado, tendo a fé aumentada através de ouvir a sua palavra. Quem entendeu da glória a Deus? É da palavra. E Abraão obedece. Deus pediu e ele obedeceu. No caminho, Isaac pergunta: onde é que está o cordeiro? E aí? Mesmo, meus irmãos, perguntando, veja, Abraão libera uma palavra profética. E qual foi? Deus proverá para si o cordeiro. Será que você tem liberado palavra profética na tua casa? Será que você tem olhado para a situação que está difícil e tem profetizado, dizendo: eu profetizo prosperidade aqui dentro de casa. Eu profetizo na minha vida, na minha casa, no meu trabalho, nos meus projetos. Eu profetizo bênção. Quem tem feito assim, levante a mão da glória a Deus. Tem que profetizar, irmão. Você não está vendo, mas você está dizendo: eu profetizo. Vai acontecer. É doido, é doido. Não, sou doido de si mesmo. Sou um homem cheio de fé. Pode ser loucura para as pessoas, mas você crê no Deus, no Deus invisível que faz milagre, sim ou não? Ele faz milagre, irmão. Para você é impossível, mas você está profetizando como Abraão. Abraão profetizou e Deus preparou o cordeiro. Aleluia. Quando ele viu, estava atrás o cordeirinho lá, amarradinho, para pegar e fazer o sacrifício. Mas ele falou lá na entrada do monte. E assim você vai fazer no teu trabalho. Antes de chegar no teu trabalho, na tua casa, você vai profetizar e vai acontecer. Vai estar lá o milagre. Vai estar lá a providência. A bênção vai estar lá na tua conta bancária. Já vai chegar lá, vai acontecer, porque você profetizou através da fé em nome de Jesus. Fica de pé, igreja. Fica de pé, nós vamos orar a Deus. Nós vamos buscar Deus agora. Você vai clamar a Deus como Abraão. Você vai adorar a Deus. Abre o teu coração mais e mais para Deus. Levante as suas mãos ao céu, aleluia, ou glória. Ore, clama, lamai. Levante as mãos ao céu. Aleluia, começa dando glória. Senhor Deus e Pai, olha aí, meu Deus, esta irmã que está chorando da tua presença, Pai, que está se aquebrantando através da palavra, ouvindo, orando, e agora está com as mãos levantadas ao céu, Senhor, contempla, Senhor, as lágrimas, a oração, o propósito que esta pessoa propôs no seu coração, diante do Senhor, meu Deus, atende a petição, atende, meu Deus, o jejum, a oração, as lágrimas, o propósito que esta pessoa fez contigo, Senhor, de estar aqui nesta noite. Vai curando, vai libertando, vai repreendendo o maligno, vai repreendendo a macumba, a feitiçaria, a inveja, o mal. Joga por terra toda obra maligna. Sai desta vida, sai desta casa, sai deste corpo, sai da empresa, sai dos projetos, sai da família, sai Satanás, sai demônio, sai agora, espírito inveja, macumba, feitiçaria, bruxaria, vai expulsando igreja, sai agora, sai doença, sai impedimento, sai barreira, sai da minha vida, sai do meu caminho, sai todo mal, sai da família, sai do casamento, sai agora, visita, meu Deus, a igreja, visita o teu povo, visita esta irmã que clama com fé, este irmão que botou a fé em ação, está clamando do seu jeito, mas está lhe orando, visita mesmo, Pai, contempla esta vida e abençoa esta casa, em nome de Jesus. A igreja diz amém, amém. E diga graças a Deus, que já nos deu a vitória por nosso Senhor, Salvador, Jesus Cristo. Pode sentar. O Espírito de Deus, que não mente, não se engana, e mostra aqui três pessoas, que Deus está te dando livramento do infarto. Você vem sentindo dores no teu peito, fisgadas, algo estranho, sim, a sensação, parece que tem algo trancado, e é a veia. Eu mostro a três pessoas,
essa situação que está acontecendo de alteração no teu peito, nas veias, no coração, ia te dar um infarto. Deus está te livrando. Vem cá, meu irmão, falta duas pessoas, não me confirma. Onde está essas duas pessoas? Tu quer o milagre, quer o livramento? Tu quer a bênção de Deus? Levanta a mão com fé. Não me confirma, receba pela fé, irmã. Onde está as outras pessoas? Falta duas pessoas. Deus te livra, não confirma ainda. Também não confirma. Receba pela fé. Onde está as duas? Lá em pé, recebe ali. Falta mais uma pessoa. Que a bênção de Deus, você sente muitas vezes um aperto no peito, uma coisa pontada, viscada, e Deus te dá o livramento do infarto. Última vez eu chamo, não me confirma, também não confirma, lá em cima, recebe a bênção lá, irmão, recebe aí, pode agradecer a Deus aí. Aleluia. Aqui tem duas pessoas que Deus está entrando com a providência. Deus está entrando com a providência chamada provisão. Tem duas pessoas aqui que Deus está provendo. Não tem, mas Ele está provendo. Vai acontecer, vai vir na palma das tuas mãos. São duas pessoas. Deus se agradou na hora da palavra. Você estava ouvindo a palavra e você recebeu a palavra. Você fez, no pensamento você falou com Deus. Deus entrou com providência. Na hora da palavra, na vida de duas pessoas, está provendo. Vem cá, meu irmão. Falta mais uma pessoa. Não está fácil, está difícil. Se dizer que está fácil, não está não. Mas Deus está revelando para dar vitória. Onde está essa outra pessoa? Aleluia, não te conheço, mas Deus está agindo na situação. Vem cá, minha irmã, vem, vem, porque Jesus peleja por você. Jesus garante a vitória na tua vida. Bate palma e dá glória a Deus. Mais forte as palmas para Jesus, mais forte, glorifica. Aqui tem cinco pessoas que Deus joga por terra o espírito da inveja. Grita, queima ele, Jesus. A inveja está lutando, está colocando embaraço, atrapalho, e muitas vezes você sente dor até nos ossos. Você sente dor de cabeça, muitas vezes um desânimo, tem tudo para fazer, mas bate um desânimo de uma hora para outra. E Deus está repreendendo a inveja, são cinco pessoas. Quer a bênção de Deus? Não quer? Vem cá, isso. Lá em cima aquela moça, a outra lá, falta duas pessoas. Aqui a moça, falta mais uma pessoa, a inveja está indo embora. Vem cá, irmã, isso. Toca no altar, toca porque a vitória é sua. A vitória é sua, a vitória é sua. Aqui tem uma pessoa que Jesus está dando vitória na tua bexiga. Você sente dores na bexiga. E Jesus está repreendendo a inflamação, a complicação no canal da tua bexiga. E é grande o milagre, porque você ia ter que passar na cirurgia. Jesus te dá o livramento. Cadê esta pessoa? Que a bênção de Deus. Vem cá, moça. Deus te dá vitória nesta noite pelo sangue de Jesus. Toca no altar. Bate palma e dá glória a Deus, igreja. Aqui tem uma pessoa que Jesus te dá vitória. Estão fazendo uma obra de macumba contra a tua vida. E para você saber que a pessoa revelada, você teve até um sonho. Você sonhou pessoas fazendo coisas contra a tua vida. E Deus revela nessa noite, não para que você saiba, mas Ele te revela para te dar o grande livramento e desfazer toda esta obra do mal contra a tua vida. Aonde está esta pessoa? Não tem sido fácil. Estão fazendo obras malignas. Estão levando o teu nome lá na macumba. E quer ver você para baixo, sem nada, fora de tudo. Deus está te livrando. Vem cá, moça. Deus joga este mal por terra. Toca aqui no altar. Bate palma e dá glória a Deus. Bate palma e dá glória a Deus. Aqui entre nós, meus irmãos, mostra o Espírito de Deus. Que aqui tem três pessoas. Que vai chegar uma providência na tua vida dentro de poucos dias. Que vai mudar até a posição e até a responsabilidade a qual você hoje atualmente está. Está chegando aqui uma bênção muito grande para três pessoas. Não te preocupa, porque o Senhor vai mudar até a tua posição onde você está. E é uma bênção que vai alavancar a tua vida. São três pessoas, eu não insisto. Onde está essas três? Vem cá, jovem. Isso. Falta duas pessoas. Vem cá, moço. Isso.
E a moça aqui do lado, isso, recebe, eu beijo, isso, recebe a bênção. Dá glória a Deus. Mais forte as palmas para Jesus. Aqui tem uma pessoa que você sente dor nas tuas pernas. Muitas vezes te dá tontura. Deus está te dando saúde nesta noite, está repreendendo essa dor que causa essa dor na cabeça e nas pernas. São duas coisas: cabeça e o pé. E isso é espiritual. Deus está repreendendo. Que a bênção de Deus. Não me confirma, mas receba pela tua fé em nome de Jesus. Cadê a pessoa revelada? Deus te livra. Não me confirma, irmão. Não duvido. Deus abençoe, irmã. Cadê a pessoa revelada? Recebe ali saúde em nome de Jesus. Tome posse. Amém? Mais forte as palmas para Jesus. Mais forte. Jesus é bom. Jesus é bom. Jesus é bom. Irmãos, eu quero neste momento orar por toda a igreja. Nós vamos levantar um sacrifício vivo diante de Deus. Porque essa obra é de... Essa obra é do Senhor. E eu fiz um voto com Deus, irmão, antes de subir este altar, porque eu subo no altar com propósito. Não subo aqui sem um sacrifício, não. Porque nós temos que subir com propósito. Sacrifício vivo. E aí Deus opera mesmo. Deus abre a porta, irmão. O diabo cai por terra. A macumba é desfeita. E o nome do Senhor é glorificado, amém? 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Eu já sou a primeira pessoa. Eu quero cumprir com o meu voto nessa noite. Mas eu quero orar por você também. Você que vai entrar nesse propósito, nesse desafio com Deus.

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